0: positivo. Depois da reunião, Lula da Silva rejeitou qualquer influência do presidente norte-americano na escolha dos brasileiros.
1: Se ele tentou interferir nas eleições brasileiras, ele perdeu, porque eu ganhei as eleições. Eu acho que não é uma boa política um presidente de outro país ficar interferindo nas eleições de outro país. É o princípio básico para que a gente não permita a ocupação cultural, política e a soberania de um outro país.
0: Sobre o encontro na Casa Branca, Lula da Silva lembra que uma imagem vale mais do que mil palavras.
1: Acho que foi uma reunião importante para o Brasil e importante para os Estados Unidos. Eu sempre acho que a fotografia vale muito. E vocês perceberam que o presidente Trump rindo é melhor do que ele de cara feia. A única coisa que nós não abrimos mão é da nossa democracia e da nossa soberania. O resto é tudo discutível.
0: Uma ideia reiterada por Lula da Silva, em tom de brincadeira, que esteve esta quinta-feira com Trump na Casa Branca, onde, segundo o presidente do Brasil, foram abordados temas que pareciam tabus, como o crime organizado. Morreu Carlos Brito, histórico dirigente do Partido Comunista Português, uma notícia avançada pelo público e confirmada pelo Observador. A jornalista Diana Rosa lembra os pontos essenciais do percurso do antigo dirigente.
2: Foi o candidato apoiado pelos comunistas às eleições presidenciais de 1980. Aos 17 anos, Carlos Brito iniciou-se na política como opositor ao Estado Novo, integrando o movimento Unidade Democrática Juvenil em Lisboa. Depois, esteve 8 anos preso durante a ditadura. Saiu em liberdade em 1966. E até ao 25 de abril esteve entre o exílio em França e a clandestinidade em Portugal. Em 1980 foi candidato às presidenciais, desistiu a poucos dias da eleição a favor da recondução do general Ramalho Eanes. Carlos Brito morreu em casa esta quinta-feira no concelho de Alcoutim, depois de ter estado recentemente internado no Hospital de Faro. Tinha 93 anos.
0: A jornalista Diana Rosa, com o percurso de Carlos Brito, o presidente da República, reage com profunda tristeza à morte do dirigente histórico do Partido Comunista Português. Diz António José Seguro, foi António, a Carlos Brito preparou-se para servir um Portugal democrático e ajudou a construir. Foi Carlos Brito que ajudou a construir essa democracia que hoje se vive em Portugal. Numa nota oficial, o chefe de Estado recorda ainda um homem de convicções firmes e coragem cívica. Também o PCP reagiu em comunicado. O partido recorda o percurso antifascista do antigo dirigente e a contribuição na Revolução de Abril, apesar das conhecidas diferenças e a distanciamento político. Uma reação semelhante teve José Luís Carneiro, secretário-geral do Partido Socialista, frisa que a morte de Carlos Brito é motivo de grande tristeza, lembra uma figura incontornável da vida política portuguesa das primeiras 5 décadas da democracia e acrescenta que se trata de uma referência de seriedade e cidadania. Aqui na Rádio Observador ouvimos algumas reações à morte de Carlos Brito. Arménio Carlos, antigo dirigente do PCP, recorda o legado de Carlos Brito para a democracia portuguesa.
3: Um homem que não só se assumiu como antifascista, como lutou contra um regime ditatorial, com todas as consequências que são conhecidas do ponto de vista da privação da sua vida e acima de tudo também dos impactos que isso teve. Mas, por outro lado, foi um homem que teve um papel importante no PCP, imediatamente a seguir ao 25 de Abril, foi presidente do grupo parlamentar.
0: Arménio Carlos lembra que, apesar de se ter tornado uma voz crítica do Partido Comunista, Carlos Brito sempre defendeu a democracia e as políticas de esquerda. Também à Rádio Observador falou José Jorge Letria, escritor que pertenceu à plataforma de esquerda, e também presidente da Sociedade Portuguesa de Autores. Recorda um amigo que nunca perdeu os valores fundamentais.
4: Fomos amigos durante muitos anos, conversámos muito, era uma pessoa que eu admirava intelectualmente e politicamente. Depois os nossos caminhos afastaram-se, eu segui o meu caminho, ele continuou o dele, sempre com sanidade, com coerência, com profundidade. Eu acho que o legado que ele nos deixa é o da inteligência, da tolerância e da capacidade de viver com os outros, a construção de uma sociedade mais justa, mais tolerante, mais aberta e mais virada para o futuro.
0: José Jorge Letria lembra também que foi o gosto pela escrita que permitiu a Carlos Brito resistir a momentos como o da ditadura. Sem consenso, a última reunião entre o Governo e a Concertação Social terminou sem acordo. O Executivo culpa a UGT, já a Central Sindical alerta que não foi apresentado nada de novo para que a posição se alterasse. E por isso é um não à reforma laboral. A UGT acusa o Governo de ter minado sua confiança com constantes avanços e recuos. A reunião durou pouco mais de uma hora e nada mudou. Miguel Gato.
5: A reunião de concertação social terminou sem acordo entre governo, patrões e sindicatos. A ministra do Trabalho, Maria do Rosário Palma Ramalho, acusa a UGT de ter rejeitado negociar, apesar dos esforços do governo.
6: O governo esteve sempre de boa fé nesta negociação, tentou ao máximo levá-la a bom porto, fez inúmeras cedências. Infelizmente, um dos parceiros revelou-se absolutamente intransigente.
5: A mesma crítica fazem os patrões na voz de Armindo Monteiro, da CIP.
7: Isto que hoje aconteceu foi mais uma vez a demonstração que a UGT não estava minimamente interessada em acordo nenhum. Nós podíamos ceder em todas as linhas, não havia nenhuma possibilidade de acordo.
5: Em resposta, Mário Mourão, secretário-geral da UGT, acusou o Governo e a CIP de não terem apresentado nada de novo nesta reunião.
8: Uma vez que não havia nenhuma proposta em cima da mesa hoje diferente, considerou a UGT que a decisão do seu secretariado era aquela que tinha transmitido ao Governo.
5: Mário Mourão acrescenta ainda que a UGT está para decidir se adere ou não à greve geral marcada para o dia 3 de junho. Precisamente sobre esse tema, Tiago Oliveira, secretário-geral da CGTP, faz um apelo aos trabalhadores.
9: Perante o ataque que está em curso, perante aquilo que é a resposta e a afirmação dos trabalhadores ao longo de todo este período, perante aquilo que é a vontade e a rejeição dos trabalhadores relativamente ao pacote laboral, só há um caminho a seguir. É o caminho da luta.
5: Do lado das confederações do comércio, turismo e agricultura, um apelo ao Governo para que não desista da reforma laboral, a Ministra do Trabalho prometeu hoje avançar para o Parlamento com poucas alterações face ao projeto inicial.
0: O jornalista da Rádio Observador, Miguel Gato, que esteve a acompanhar a reunião que terminou sem acordo, suas alterações à lei vão agora ser discutidas no Parlamento. Esta sexta-feira, a Ministra do Trabalho, Maria do Rosário Palma Ramalho, vai estar no Sob Escuta aqui na Rádio Observador, depois do Jornal das 9 da manhã. Na reação à falta de consenso, a oposição aponta o dedo, sobretudo ao Governo, à exceção do próprio PSD e do Chega. Há os partidos que reiteram que as alterações propostas não interessam aos trabalhadores e aqueles que os defendem e que a culpa é dos sindicatos. Marta Caramel Nobre.
10: Começamos com o líder parlamentar do PSD. Hugo Soares diz que o Governo tentou até à última.
11: Mas sobra sobretudo o exemplo demonstrado de um Governo que levou até ao limite do possível a capacidade de diálogo com a Concertação Social.
10: Opinião contrária tem o deputado do PS, Miguel Cabrita.
12: E o Governo nunca entendeu, geriu este processo mal e com enorme inflexibilidade do primeiro ao último dia. O Governo, na verdade, desistiu do diálogo social.
10: Do lado do Chega, André Ventura diz que já esperava um desfecho que resolve atribuir ao PS.
13: Há nada que me surpreenda, como já tinha dito. O PS não tinha interesse desde o início em aprovar esta legislação. É sabido que o Partido Socialista tem uma grande influência na UGT.
10: Já Mariana Leitão insiste na vontade dos liberais.
14: Já tínhamos inclusivamente pedido ao Governo que parasse de ser teimoso e de insistir numa negociação que já se sabia à partida que não ia dar em nada e que trouxesse o projeto à Assembleia da República.
10: Pelo LIVRE, Isabel Mendes Lopes sublinha que a proposta não é do interesse de quem trabalha.
15: E, portanto, se o Governo insiste em trazer ao Parlamento uma legislação laboral que não serve os trabalhadores e que claramente tem um nível de oposição no país, mas também aqui no Parlamento tão grande, assim que houver uma maioria em que seja possível reverter qualquer alterações que sejam feitas neste âmbito, essas alterações serão revertidas. Isto não interessa a ninguém.
10: Paula Santos, do PCP, rejeita a utilidade da discussão da proposta.
16: Ela nem deve chegar à Assembleia da República, posso dizer desta forma, era um favor que o Governo fazia aos trabalhadores e ao país.
10: Já o PAN lamenta que não tenha sido possível alcançar um acordo em concertação social.
0: A jornalista Marta Caramelo Nobre, com a reação dos partidos ao último encontro em sede de concertação social, terminou sem consenso. O Chega pretende incluir na Constituição a possibilidade de perda de nacionalidade para quem cometer crimes contra o Estado. André Ventura apresentou esta quinta-feira a proposta de revisão constitucional do partido e diz que o Chega está preocupado com os valores nacionais da República.
13: Por outras palavras, que quem obtém nacionalidade portuguesa tenha que ter o mínimo de ligação à comunidade, a tal ligação afetiva que o próprio Tribunal Constitucional já se referiu, aos valores nacionais, aos símbolos nacionais, e abrir também o caminho a que quem comete crimes contra as pessoas e contra o Estado possa perder essa nacionalidade portuguesa, evitando assim as dúvidas de constitucionalidade que o Tribunal podia ter nesta matéria.
0: O Chega propõe ainda que fique inscrito na Constituição que os titulares de cargos políticos que sejam condenados por corrupção fiquem impedidos de se voltar a candidatar e admite que é provável que o acordo final desta revisão constitucional chegue apenas em 2027. O coordenador do Bloco de Esquerda considera que o Chega quer rever a Constituição para atingir objetivos que a lei fundamental impede. José Manuel Pureza diz que o partido da oposição quer agora rever a Constituição precisamente para conseguir fazer aquilo que tem pretendido e que a lei fundamental não permite, nomeadamente em matérias como a da nacionalidade. O bloquista considera que ainda que o mais preocupante é o PSD estar a mostrar cada vez mais proximidade com a agenda da extrema-direita. Seguimos com a Liga Europa. Caiu por terra o sonho do Sporting Braga de chegar à final da competição depois de ter perdido com o Friburgo por 3-1. O Braga até chegou com vantagem à segunda mão das meias finais, mas o Friburgo não deu tréguas em casa contra os bracarenses. Na reação à partida, o técnico do Braga, Carlos Vicenes, diz-se orgulhoso da equipa, apesar deste resultado.
17: Orgulhoso da eliminatória que hemos hecho. Penso que claramente...
18: Estou orgulhoso da eliminatória que fizemos. Claramente merecíamos estar na final, mas às vezes o que se passa no futebol é o que se passa na vida. Temos de aceitar que por vezes não conseguimos lá chegar e temos de aceitar. Tenho de dar os parabéns ao Friburgo, que também lutou, mas não podia estar mais orgulhoso da minha equipa, tanto na primeira mão como na segunda.
17: E, bueno, eu não posso estar mais que orgulhoso, como decías, do esforço que fizemos tanto na ida como na volta.
0: Carlos Vicenes, no final do jogo, o Braga está fora. Mas houve esperança até ao fim. É a mensagem deixada por um adepto ouvido pela Rádio Observador. Simão Silva diz que, apesar deste resultado, houve um grande esforço da equipa e que o melhor está por vir.
19: Esta temporada chegámos à final da Taça da Liga, claro que perdemos, mas chegámos à final, eliminámos o Benfica, goleámos o Santa Clara pelo caminho. No campeonato não foi perfeito, claro que não, mas na Liga Europa fizemos a campanha que fizemos. Opa, temos esperança que para o ano lutemos pelo título, o que seja. Voltemos a fazer uma campanha que fizemos na Liga Europa. Opa, eu confio no treinador, confio na direção que vamos fazer um bom trabalho.
0: O adepto Simão Silva diz que algo de maior está destinado para o Braga. A final da Liga Europa vai ser jogada entre o Friburgo e o Aston Villa. Foi a notícia de fecho deste jornal. A informação volta à 1:30. Até já.
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1: Boa noite, é 1h30, é tempo de atualizar as notícias e começamos com a atualidade internacional. Os Estados Unidos e o Irão têm estado em confronto direto. O Comando Central norte-americano garante que se trata de uma ação de autodefesa. Já Donald Trump diz que são pancadinhas de amor. O presidente norte-americano relativiza desta maneira a troca de agressões entre os dois países. À ABC News, Trump afirma que o cessar-fogo mantém-se em vigor. Já nas redes sociais, o líder americano escreve que os Estados Unidos vão derrotar o Irão com muito mais força e violência se o país não assinar o acordo de paz rapidamente. Entretanto, o CENTCOM adianta que as forças norte-americanas interceptaram ataques iranianos não provocados com mísseis, drones e pequenas embarcações no Estreito de Hormuz. No entanto, o Irão diz o contrário e acusa os Estados Unidos de violarem o cessar-fogo ao atacar um petroleiro iraniano. O Irão promete uma resposta esmagadora a qualquer agressão norte-americana. O Partido Comunista Português recorda o percurso antifascista de Carlos Brito. O histórico dirigente morreu esta quinta-feira, aos 93 anos, uma notícia avançada pelo Público e confirmada pelo Observador. Em comunicado, o PCP realça a contribuição na Revolução de Abril, apesar das conhecidas diferenças e distanciamento político. Reação também de José Luís Carneiro. O secretário-geral do PS frisa que a morte de Carlos Brito é um motivo de grande tristeza, lembra uma figura incontornável da vida política portuguesa das primeiras 5 décadas da democracia. Sem acordo, a última reunião entre o Governo e Concertação Social terminou sem consenso. O Executivo culpa a UGT, a Central Sindical alerta que não foi apresentado nada de novo para que a posição se alterasse. E por isso é um não à reforma laboral. A UGT acusa o Governo de ter minado sua confiança com constantes avanços e recuos. A reunião durou pouco mais de uma hora e nada mudou. As alterações à lei vão agora ser discutidas no Parlamento. A Ministra do Trabalho vai estar esta sexta-feira no Sob Escuta, aqui na Rádio Observador, depois do Jornal das 9 da manhã. Na reação à falta de consenso, a oposição aponta o dedo sobretudo ao Governo, à exceção do próprio PSD e do Chega. No Parlamento, o socialista Miguel Cabrita considera uma derrota para o Primeiro-Ministro a ausência de um acordo na concertação social e culpa o Governo pelo que aconteceu. Do lado do Chega, André Ventura diz que já esperava este desfecho e reitera que as ações da UGT são, desde o início, manipuladas pelo Partido Socialista. Já o líder parlamentar do PSD critica o que diz ser uma falta de vontade da Central Sindical para chegar ao acordo e elogia o Governo pela capacidade de diálogo. Quanto ao próximo capítulo, que vai acontecer na Assembleia da República, Hugo Soares diz que o Executivo é quem deve decidir qual a proposta laboral que deve ser apresentada. Seguimos com a Liga Europa. Caiu por terra o sonho do Sporting de Braga de chegar à final da competição, depois de ter perdido com o Friburgo por 3-1. O Braga até chegou com vantagem à segunda mão das meias finais, mas o Friburgo não deu tréguas em casa contra os bracarenses. A final da Liga Europa vai ser jogada entre o Friburgo e o Aston Villa. Para notícia de fecho desta síntese, a informação volta com o Jornal das 2. Até já!

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2: Boa noite, vamos às notícias que estão a marcar a atualidade. Na Liga Europa caiu por terra o sonho do Sporting de Braga de chegar à final da competição, depois de ter perdido com o Friburgo por 3-1. Estados Unidos irão em confronto direto. O Comando Central norte-americano garante que se trata de uma ação de autodefesa. Já Donald Trump adianta que são pancadinhas de amor. O presidente brasileiro afirma que Donald Trump não vai interferir nas eleições brasileiras em outubro.

0: 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São 2 horas. 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
1: Caiu por terra o sonho do Sporting de Braga de chegar à final da Liga Europa depois de ter perdido com o Friburgo por 3-1. O Braga até chegou com vantagem à segunda mão das meias finais, mas o Friburgo não deu tréguas em casa contra os bracarenses. Na reação à partida, o técnico do Braga, Carlos Vicentes, disse orgulhoso da equipa.
2: Orgulhoso da eliminatória que hemos hecho. Penso que claramente...
3: Estou orgulhoso da eliminatória que fizemos. Claramente merecíamos estar na final, mas às vezes o que se passa no futebol é o que se passa na vida. Temos de aceitar que por vezes não conseguimos lá chegar e temos de aceitar. Tenho de dar os parabéns ao Friburgo, que também lutou, mas não podia estar mais orgulhoso da minha equipa, tanto na primeira mão como na segunda.
2: E, bueno, eu não posso estar mais que orgulhoso, como decías, do esforço que fizemos tanto na ida como na volta.
1: Carlos Vicenes, no final do jogo, o Braga está fora. Mas houve esperança até ao fim. É a mensagem deixada por um adepto ouvido pela Rádio Observador. Simão Silva diz que, apesar do resultado, houve um grande esforço da equipa e que o melhor está por vir.
4: Esta temporada chegámos à final da Taça Liga, claro que perdemos, mas chegámos à final, eliminámos o Benfica, goleámos o Santa Clara pelo caminho. No campeonato não foi perfeito, claro que não, mas na Liga Europa fizemos a campanha que fizemos. Opa, temos esperança que para o ano lutemos pelo título, o que seja. Voltemos a fazer uma campanha que fizemos na Liga Europa. Opa, eu confio no treinador, confio na direção, que vamos fazer um bom trabalho.
1: O adepto Simão Silva diz que algo de maior está destinado para o Sporting de Braga. A final da Liga Europa vai ser jogada entre o Friburgo e o Aston Villa a 20 de maio. Estados Unidos e Irão em confronto direto. O Comando Central norte-americano garante que se trata de uma ação de autodefesa. Já Donald Trump adianta que são pancadinhas de amor. O presidente norte-americano relativiza desta maneira a troca de agressões entre os dois países. Em declarações à ABC News, Trump sublinha que o cessar-fogo mantém-se em vigor. Já nas redes sociais, o líder americano escreve que os Estados Unidos vão derrotar o Irão com muito mais força e violência caso o país não assine o acordo de paz rapidamente. Entretanto, o CENTCOM adianta que as forças norte-americanas interceptaram ataques iranianos não provocados com mísseis, drones e pequenas embarcações no Estreito de Hormuz, mas o Irão diz o contrário e acusa os Estados Unidos de violarem o cessar-fogo ao atacar um petroleiro iraniano. O Irão promete uma resposta esmagadora a qualquer agressão norte-americana. O Tribunal de Comércio dos Estados Unidos rejeitou as mais recentes tarifas globais de 10% impostas por Donald Trump, que entraram em vigor a 24 de fevereiro, é o que avança a Reuters. Nesse decreto, Trump invocou um ponto da lei de comércio que permite tarifas por até 150 dias para corrigir sérios déficits na balança de pagamentos ou evitar uma depreciação iminente do dólar, mas de acordo com a decisão judicial, a lei não é apropriada para os tipos de déficits comerciais citados por Donald Trump. O presidente brasileiro afirma que Donald Trump não vai interferir nas eleições brasileiras em outubro. Os dois estiveram reunidos esta quinta-feira na Casa Branca num encontro que classificaram como positivo. Depois da reunião, Lula da Silva rejeitou qualquer influência do presidente norte-americano na escolha dos brasileiros.
5: Se ele tentou interferir nas eleições brasileiras, ele perdeu, porque eu ganhei as eleições. Eu acho que não é uma boa política um presidente de outro país ficar interferindo nas eleições de outro país. É o princípio básico para que a gente não permita a ocupação cultural, política e a soberania de um outro país.
1: Lula da Silva após o encontro com Trump na Casa Branca, onde, segundo o presidente do Brasil, foram abordados temas que pareciam tabu, como o crime organizado. Morreu Carlos Brito, histórico dirigente do Partido Comunista Português, uma notícia avançada pelo Jornal Público e confirmada pelo Observador. A jornalista Diana Rosa lembra os pontos essenciais do percurso do antigo dirigente.
6: Foi o candidato apoiado pelos comunistas às eleições presidenciais de 1980. Aos 17 anos, Carlos Brito iniciou-se na política como opositor ao Estado Novo, integrando o movimento Unidade Democrática Juvenil em Lisboa. Depois, esteve 8 anos preso durante a ditadura. Saiu em liberdade em 1966. até ao 25 de abril esteve entre o exílio em França e a clandestinidade em Portugal. Em 1980 foi candidato às presidenciais, desistiu a poucos dias da eleição a favor da recondução do general Ramalho Eanes. Carlos Brito morreu em casa esta quinta-feira no concelho de Alcoutim, depois de ter estado recentemente internado no Hospital de Faro. Tinha 93 anos.
1: A jornalista Diana Rosa, com o percurso de vida de Carlos Brito, o Presidente da República, reage com profunda tristeza a esta notícia. Nas palavras de António José Seguro, Carlos Brito preparou-se para servir um Portugal democrático que ajudou a construir. Numa nota oficial, o chefe de Estado recorda ainda um homem de convicções firmes e coragem cívica. Também o PCP reagiu em comunicado. O partido recorda o percurso antifascista do antigo dirigente e a contribuição na Revolução de Abril, apesar das conhecidas diferenças e distanciamento político. Reação semelhante teve José Luís Carneiro. O secretário-geral do PS frisa que a morte de Carlos Brito é um motivo de grande tristeza. Lembra uma figura incontornável da vida política portuguesa das primeiras 5 décadas da democracia e acrescenta que se trata de uma referência de seriedade e cidadania. Aqui na Rádio Observador ouvimos algumas reações à morte de Carlos Brito. O Arménio Carlos, antigo dirigente do PCP, recorda o legado de Carlos Brito para a democracia portuguesa.
7: Um homem que não só se assumiu como antifascista, como lutou contra um regime ditatorial, com todas as consequências que são conhecidas do ponto de vista da privação da sua vida e acima de tudo também dos impactos que isso teve. Mas por outro lado, foi um homem que teve um papel importante no PCP, imediatamente a seguir ao 25 de Abril, foi presidente do grupo parlamentar.
1: Arménio Carlos lembra que, apesar de se ter tornado uma voz crítica do Partido Comunista, Carlos Brito sempre defendeu a democracia e as políticas de esquerda. Também em Rádio Observador, José Jorge Letria, escritor que pertenceu à plataforma de esquerda e atual presidente da Sociedade Portuguesa de Autores, recorda um amigo que nunca perdeu os valores fundamentais.
8: Fomos amigos durante muitos anos, conversámos muito, era uma pessoa que eu admirava intelectualmente e politicamente. Depois os nossos caminhos afastaram-se, eu segui o meu caminho, ele continuou a dele, sempre com sanidade, com coerência, com profundidade. Eu acho que o legado que ele nos deixa é o da inteligência, da tolerância e da capacidade de viver com os outros, a construção de uma sociedade mais justa, mais tolerante, mais aberta e mais virada para o futuro.
1: José Jorge Letria lembra que foi o gosto pela escrita que permitiu a Carlos Brito resistir a momentos como o da ditadura. Sem acordo, a última reunião entre Governo e Concertação Social terminou sem consenso. O Executivo culpa a UGT. A Central Sindical alerta que não foi apresentado nada de novo para que a posição se alterasse. Por isso, é um não à reforma laboral. A UGT acusa o governo de ter minado sua confiança com constantes avanços e recuos. A reunião durou pouco mais de uma hora e nada mudou. Miguel Gato.
9: A reunião de concertação social terminou sem acordo entre governo, patrões e sindicatos. A ministra do Trabalho, Maria do Rosário Palma Ramalho, acusa a UGT de ter rejeitado negociar, apesar dos esforços do governo.
10: O governo esteve sempre de boa fé nesta negociação. Tentou ao máximo levá-la a bom porto, fez inúmeras cedências. Infelizmente, um dos parceiros revelou-se absolutamente intransigente.
9: A mesma crítica fazem os patrões na voz de Armindo Monteiro, da CIP.
11: Isto que hoje aconteceu foi mais uma vez a demonstração que a UGT não estava minimamente interessada em acordo nenhum. Nós podíamos ceder em todas as linhas, que não havia nenhuma possibilidade de acordo.
9: Em resposta, Mário Mourão, secretário-geral da UGT, acusou o Governo e a CIP de não terem apresentado nada de novo nesta reunião.
12: Uma vez que não havia nenhuma proposta em cima da mesa hoje diferente, considerou a UGT que a decisão do seu secretariado era aquela que tinha transmitido ao Governo.
9: Mário Mourão acrescenta ainda que a UGT está para decidir se adere ou não à greve geral marcada para o dia 3 de junho. Precisamente sobre esse tema, Tiago Oliveira, secretário-geral da CGTP, faz um apelo aos trabalhadores.
13: Perante o ataque que está em curso, perante aquilo que é a resposta e a afirmação dos trabalhadores ao longo de todo este período, perante aquilo que é a vontade e a rejeição dos trabalhadores relativamente ao pacote laboral, só há um caminho a seguir. É o caminho da luta.
9: Do lado das confederações do comércio, turismo e agricultura, um apelo ao governo para que não desista da reforma laboral, a Ministra do Trabalho prometeu hoje avançar para o Parlamento com poucas alterações face ao projeto inicial.
1: O jornalista da Rádio Observador, Miguel Gato, que esteve a acompanhar a reunião que terminou sem acordo. As alterações à lei vão agora ser discutidas no Parlamento esta sexta-feira. A Ministra do Trabalho, Maria do Rosário Palma Ramalho, vai estar no Sob Escuta aqui na Rádio Observador depois do Jornal das 9 da manhã. Na reação à falta de consenso, a oposição aponta o dedo, sobretudo ao Governo, à exceção do próprio PSD e do Chega. Há uns partidos que reiteram que as alterações propostas não interessam aos trabalhadores e que aqueles que os defendem, que a culpa é, sobretudo, dos sindicatos. Marta Caramel Nobre.
14: Começamos com o líder parlamentar do PSD. Hugo Soares diz que o governo tentou até à última.
15: Mas sobra, sobretudo, o exemplo demonstrado de um governo que levou até ao limite do possível a capacidade de diálogo com a concertação social.
14: Opinião contrária tem o deputado do PS, Miguel Cabrita.
16: E o governo nunca entendeu, geriu este processo mal e com enorme inflexibilidade do primeiro ao último dia. O governo, na verdade, desistiu do diálogo social.
14: Do lado do Chega, André Ventura diz que já esperava um desfecho que resolve atribuir ao PS.
17: Há nada que me surpreenda, como já tinha dito. O PS não tinha interesse desde o início em aprovar esta legislação. É sabido que o Partido Socialista tem uma grande influência na UGT.
14: Já Mariana Leitão insiste na vontade dos liberais.
18: Já tínhamos inclusivamente pedido ao Governo que parasse de ser teimoso e de insistir numa negociação que já se sabia à partida que não ia dar em nada e que trouxesse o projeto à Assembleia da República.
14: Pelo LIVRE, Isabel Mendes Lopes sublinha que a proposta não é do interesse de quem trabalha.
18: E, portanto, se o Governo insiste em trazer ao Parlamento uma legislação laboral que não serve os trabalhadores e que claramente tem um nível de oposição no país, mas também aqui no Parlamento tão grande, assim que houver uma maioria em que seja possível reverter qualquer alterações que sejam feitas neste âmbito, essas alterações serão revertidas. Isto não interessa a ninguém.
14: Paula Santos, do PCP, rejeita a utilidade da discussão da proposta.
19: Ela nem deve chegar à Assembleia da República. Posso dizer desta forma, era um favor que o Governo fazia aos trabalhadores e ao país.
14: Já o PAN lamenta que não tenha sido possível alcançar um acordo em concertação social.
1: A jornalista Marta Caramel Nobre, com a reação dos partidos ao fim, ao último encontro em sede de concertação social, terminou sem consenso. O Chega pretende incluir na Constituição a possibilidade de perda de nacionalidade para quem cometer crimes contra o Estado. O André Ventura apresentou esta quinta-feira a proposta de revisão constitucional do partido e diz que o Chega está preocupado com os valores nacionais da República.
17: Por outras palavras, que quem obtém nacionalidade portuguesa tenha que ter o mínimo de ligação à comunidade, a tal ligação afetiva que o próprio Tribunal Constitucional já se referiu, aos valores nacionais, aos símbolos nacionais, e abrir também o caminho a que quem comete crimes contra as pessoas e contra o Estado possa perder essa nacionalidade portuguesa, evitando assim as dúvidas de constitucionalidade que o Tribunal podia ter nesta matéria.
1: O Chega propõe ainda que fique inscrito na Constituição que os titulares de cargos políticos que sejam condenados por corrupção fiquem impedidos de se voltar a candidatar. E admite que é provável que o acordo final desta revisão constitucional chegue apenas em 2027. O coordenador do Bloco de Esquerda, José Manuel Pureza, critica a proposta do Chega e diz que o partido quer atingir objetivos que a lei fundamental impede, nomeadamente em matérias como a da nacionalidade. Perante isso, é de fecho deste jornal. A informação volta às 14h30. Até já.
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20: A guerra traduzida.
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1: Boa noite, são 2:30, é tempo de atualizar as notícias. Começamos com a Liga Europa, caiu por terra o sonho do Sporting de Braga de chegar à final da competição depois de ter perdido esta noite de quinta-feira com o Friburgo por 3-1. O Braga até chegou com vantagem à segunda mão das meias finais, mas o Friburgo não deu tréguas em casa contra os bracarenses. A final vai ser jogada entre o Friburgo e o Aston Villa a 20 de maio. Os Estados Unidos e Irão têm estado em confronto direto. O Comando Central norte-americano garante que se trata de uma ação de autodefesa. Já Donald Trump diz que são pancadinhas de amor. O presidente norte-americano relativiza desta maneira a troca de agressões entre os dois países. À ABC News, Trump afirma que o cessar-fogo mantém-se em vigor. Já nas redes sociais, o líder americano escreve que os Estados Unidos vão derrotar o Irão com muito mais força e violência se o país não assinar o acordo de paz rapidamente. Entretanto, o CENTCOM adianta que as forças norte-americanas interceptaram ataques iranianos não provocados com mísseis drones e pequenas embarcações no estreito de Hormuz. No entanto, o Irão diz o contrário e acusa os Estados Unidos de violarem o cessar-fogo ao atacar um petroleiro iraniano. Tirão promete uma resposta esmagadora a qualquer agressão norte-americana. O Presidente da República reage com profunda tristeza à morte de Carlos Brito. O histórico dirigente do PCP morreu esta quinta-feira, aos 93 anos. Uma notícia avançada pelo Jornal Público e confirmada pelo Observador. António José Seguro diz que Carlos Brito se preparou para servir um Portugal democrático que ajudou a construir. Numa nota oficial, o chefe de Estado recorda ainda um homem de convicções firmes e coragem cívica. Já o Partido Comunista Português recorda o percurso antifascista de Carlos Brito. Em comunicado, o PCP realça a contribuição na Revolução de Abril, apesar das conhecidas diferenças e a distanciamento político. Reação também de José Luís Carneiro, o secretário-geral do PS, frisa que a morte de Carlos Brito é motivo de grande tristeza. Lembra uma figura incontornável da vida política portuguesa das primeiras 5 décadas da democracia. Sem acordo, a última reunião entre o Governo e a Concertação Social terminou sem consenso. O Executivo culpa a UGT. A Central Sindical alerta que não foi apresentado nada de novo para que a posição se alterasse. E é por isso um não à reforma laboral. A UGT acusa o Governo de ter minado a confiança com constantes avanços e recuos. A reunião durou pouco mais de uma hora e nada mudou. As alterações à lei vão agora ser discutidas no Parlamento. A Ministra do Trabalho vai estar esta sexta-feira no Sob Escuta aqui na Rádio Observador, depois do Jornal das 9 da manhã. Na reação à falta de consenso, a oposição aponta o dedo sobretudo ao Governo, à exceção do próprio PSD e do Chega. No Parlamento, o socialista Miguel Cabrita considerou uma derrota para o Primeiro-Ministro a ausência de um acordo na Concertação Social e culpa o Governo pelo que aconteceu. Do lado do Chega, André Ventura diz que já se esperava este desfecho e reitera que as ações da UGT são desde o início manipuladas pelo Partido Socialista. Já o líder parlamentar do PSD critica o que diz ser uma falta de vergonha da Central Sindical para chegar ao acordo e elogia o Governo pela capacidade de diálogo. Foi notícia de fecho desta síntese. A informação volta com o Jornal das 3. Até já!

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2: Boa noite, vamos às notícias que estão a marcar a atualidade. O Irão acusou os Estados Unidos de violarem o cessar-fogo em vigor ao atacarem navios perto do Estreito de Hormuz. O Presidente da República reage com profunda tristeza à morte de Carlos Brito. E na Liga Europa caiu por terra o sonho do Sporting de Braga de chegar à final da competição depois de ter perdido com o Friburgo por 3-1.

0: 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São 3 horas. 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
1: O Irão acusa os Estados Unidos de violarem o cessar-fogo em vigor ao atacarem navios perto do Estreito de Hormuz, acusação feita pelo Comando das Forças Armadas Iranianas, citado pelo canal de televisão IRIB. Tirão promete-se uma resposta esmagadora a qualquer agressão norte-americana, mas o Comando Central norte-americano garante que se trata de uma ação de autodefesa. O CENTCOM adianta que as forças norte-americanas interceptaram ataques iranianos não provocados com mísseis, drones e pequenas embarcações no Estreito de Hormuz. Donald Trump relativiza a troca de agressões entre os dois países e diz que são pancadinhas de amor. Em declarações à ABC News, Trump sublinha que o cessar-fogo mantém-se em vigor. Já nas redes sociais, o líder americano escreve que os Estados Unidos vão derrotar o Irão com muito mais força e violência caso o país não assine o acordo de paz rapidamente. O Tribunal de Comércio dos Estados Unidos rejeitou as mais recentes tarifas globais de 10% impostas por Donald Trump, que entraram em vigor a 24 de fevereiro, é o que avança a Reuters. Nesse decreto, Trump invocou um ponto da lei do comércio que permite tarifas por até 150 dias para corrigir sérios déficits na balança de pagamentos ou evitar uma depreciação iminente do dólar, mas de acordo com a decisão judicial, a lei não é apropriada para os tipos de déficits comerciais citados por Trump. O presidente brasileiro afirma que Donald Trump não vai interferir nas eleições brasileiras em outubro. Os dois líderes estiveram reunidos esta quinta-feira na Casa Branca num encontro que classificaram como positivo. Depois da reunião, Lula da Silva rejeitou qualquer influência do presidente norte-americano na escolha dos brasileiros.
2: Se ele tentou interferir nas eleições brasileiras, ele perdeu, porque eu ganhei as eleições. Eu acho que não é uma boa política um presidente de outro país ficar interferindo nas eleições de outro país. É o princípio básico para que a gente não permita a ocupação cultural, política e a soberania de um outro país.
1: Lula da Silva, após o encontro com Trump na Casa Branca, onde, segundo o presidente do Brasil, foram abordados temas que pareciam tabus, como o crime organizado. O presidente da República reage com profunda tristeza à morte de Carlos Brito, histórico dirigente do Partido Comunista Português, morreu esta quinta-feira, aos 93 anos. A notícia foi avançada pelo Jornal Público e confirmada pelo Observador. António José Seguro diz que Carlos Brito se preparou para servir um Portugal democrático que ajudou a construir. Numa nota oficial, o chefe de Estado recorda ainda um homem de convicções firmes e coragem cívica. A jornalista Diana Rosa lembra os pontos essenciais do percurso do antigo dirigente.
3: Foi o candidato apoiado pelos comunistas às eleições presidenciais de 1980. Aos 17 anos, Carlos Brito iniciou-se na política como opositor ao Estado Novo, integrando o movimento Unidade Democrática Juvenil em Lisboa. Depois, esteve 8 anos preso durante a ditadura. Saiu em liberdade em 1966. E até ao 25 de abril esteve entre o exílio em França e a clandestinidade em Portugal. Em 1980 foi candidato às presidenciais, desistiu a poucos dias da eleição a favor da recondução do general Ramalho Eanes. Carlos Brito morreu em casa esta quinta-feira no concelho de Alcoutim, depois de ter estado recentemente internado no Hospital de Faro. Tinha 93 anos.
1: A jornalista Diana Rosa a lembrar o percurso de vida de Carlos Brito. Em comunicado, o PCP recorda o percurso antifascista do antigo dirigente e a contribuição na Revolução de Abril, apesar das conhecidas diferenças e distanciamento político. Reação também de José Luís Carneiro, secretário-geral do PS, frisa que a morte de Carlos Brito é motivo de grande tristeza, lembra uma figura incontornável da vida política portuguesa das primeiras 5 décadas da democracia e acrescenta que se trata de uma referência de seriedade e cidadania. Aqui na Rádio Observador ouvimos algumas reações à morte de Carlos Brito. Arménio Carlos, antigo dirigente do PCP, recorda o legado de Carlos Brito para a democracia portuguesa.
4: um homem que não só se assumiu como antifascista, como lutou contra um regime ditatorial, com todas as consequências que são conhecidas do ponto de vista da privação dos seus, da sua vida e acima de tudo também dos impactos que isso teve. Mas por outro lado, foi um homem que teve um papel importante no PCP, imediatamente a seguir ao 25 de Abril, foi presidente do grupo parlamentar.
1: Arménio Carlos lembra que, apesar de se ter tornado uma voz crítica do Partido Comunista, Carlos Brito sempre defendeu a democracia e as políticas de esquerda. Também à Rádio Observador, José Jorge Letria, escritor que pertenceu à plataforma de esquerda e atual presidente da Sociedade Portuguesa de Autores, recorda um amigo que nunca perdeu os valores fundamentais.
5: Fomos amigos durante muitos anos, conversámos muito, era uma pessoa que eu admirava intelectualmente e politicamente. Depois os nossos caminhos afastaram-se, eu segui o meu caminho, ele continuou o dele, sempre com sanidade, com coerência, com profundidade. Eu acho que o legado que ele nos deixa é o da inteligência, da tolerância e da capacidade de viver com os outros, a construção de uma sociedade mais justa, mais tolerante, mais aberta e mais virada para o futuro.
1: José Jorge Letria lembra que foi o gosto pela escrita que permitiu a Carlos Brito resistir a momentos como o da ditadura. Sem acordo, a última reunião entre o Governo e a Concertação Social terminou sem consenso. O Executivo culpa a UGT. Já a Central Sindical alerta que não foi apresentado nada de novo para que a posição se alterasse. E por isso é um não à reforma laboral. A UGT acusa o Governo de ter minado a confiança com constantes avanços e recuos. A reunião durou pouco mais de uma hora e nada mudou. Miguel Gato.
6: A reunião de concertação social terminou sem acordo entre governo, patrões e sindicatos. A ministra do Trabalho, Maria do Rosário Palma Ramalho, acusa a UGT de ter rejeitado negociar, apesar dos esforços do governo.
7: O governo esteve sempre de boa fé nesta negociação, tentou ao máximo levá-la a bom porto, fez inúmeras cedências. Infelizmente, um dos parceiros revelou-se absolutamente intransigente.
6: A mesma crítica fazem os patrões na voz de Armindo Monteiro, da CIP.
8: Isto que hoje aconteceu foi mais uma vez a demonstração que a UGT não estava minimamente interessada em acordo nenhum. Nós podíamos ceder em todas as linhas, que não havia nenhuma possibilidade de acordo.
6: Em resposta, Mário Mourão, secretário-geral da UGT, acusou o Governo e a CIP de não terem apresentado nada de novo nesta reunião.
9: Uma vez que não havia nenhuma proposta em cima da mesa hoje diferente, considerou a UGT que a decisão do seu secretariado era aquela que tinha transmitido ao Governo.
6: Mário Mourão acrescenta ainda que a UGT está para decidir se adere ou não à greve geral marcada para o dia 3 de junho. Precisamente sobre esse tema, Tiago Oliveira, secretário-geral da CGTP, faz um apelo aos trabalhadores.
10: Perante o ataque que está em curso, perante aquilo que é a resposta e a afirmação dos trabalhadores ao longo de todo este período, perante aquilo que é a vontade e a rejeição dos trabalhadores relativamente ao pacote laboral, só há um caminho a seguir. É o caminho da luta.
6: Do lado das confederações do comércio, turismo e agricultura, um apelo ao governo para que não desista da reforma laboral. A ministra do Trabalho prometeu hoje avançar para o Parlamento com poucas alterações face ao projeto inicial.
1: O jornalista da Rádio Observador, Miguel Gato, que esteve a acompanhar a reunião, que terminou sem acordo. As alterações à lei vão agora ser discutidas no Parlamento. Esta sexta-feira, a ministra do Trabalho, Maria do Rosário Palma Ramalho, vai estar no Sob Escuta, aqui na Rádio Observador, depois do Jornal das 9 da manhã. Na reação à falta de consenso, a oposição aponta o dedo sobretudo ao Governo, à exceção do próprio PSD e do Chega. Há os partidos que reiteram que as alterações propostas não interessam aos trabalhadores e os que defendem que a culpa é dos sindicatos. Marta Caramel Nobre.
11: Começamos com o líder parlamentar do PSD. Hugo Soares diz que o governo tentou até à última.
12: Mas sobra sobretudo o exemplo demonstrado de um governo que levou até ao limite do possível a capacidade de diálogo com a concertação social.
11: Opinião contrária tem o deputado do PS, Miguel Cabrita.
13: E o governo nunca entendeu, geriu este processo mal e com enorme inflexibilidade do primeiro ao último dia. O governo, na verdade, desistiu do diálogo social.
11: Do lado do Chega, André Ventura diz que já esperava um desfecho que resolve atribuir ao PS.
14: Nada que me surpreenda, como já tinha dito. O PS não tinha interesse desde o início em em aprovar esta legislação. É sabido que o Partido Socialista tem uma grande influência na UGT.
11: Já Mariana Leitão insiste na vontade dos liberais.
15: Já tínhamos inclusivamente pedido ao Governo que parasse de ser teimoso e de insistir numa negociação que já se sabia à partida que não ia dar em nada e que trouxesse o projeto à Assembleia da República.
11: Pelo LIVRE, Isabel Mendes Lopes sublinha que a proposta não é do interesse de quem trabalha.
16: E, portanto, se o Governo insiste em trazer ao Parlamento uma legislação laboral que não serve os trabalhadores e que claramente tem um nível de oposição no país, mas também aqui no Parlamento tão grande, assim que houver uma maioria em que seja possível reverter qualquer alterações que sejam feitas neste âmbito, essas alterações serão revertidas. Isto não interessa a ninguém.
11: Paula Santos, do PCP, rejeita a utilidade da discussão da proposta.
17: Ela nem deve chegar à Assembleia da República. Posso dizer desta forma, era um favor que o Governo fazia aos trabalhadores e ao país.
11: Já o PAN lamenta que não tenha sido possível alcançar um acordo em concertação social.
1: A jornalista Marta Caramel Nobre, com a reação dos partidos ao último encontro em sede de concertação social, terminou sem consenso. O Chega pretende incluir na Constituição a possibilidade de perda de nacionalidade para quem cometer crimes contra o Estado. André Ventura apresentou esta quinta-feira a proposta de revisão constitucional do partido e diz que o Chega está preocupado com os valores nacionais da República.
14: Por outras palavras, que quem obtém nacionalidade portuguesa tenha que ter o mínimo de ligação à comunidade, a tal ligação afetiva que o próprio Tribunal Constitucional já se referiu, aos valores nacionais, aos símbolos nacionais. E abrir também o caminho a que quem comete crimes contra as pessoas e contra o Estado possa perder essa nacionalidade portuguesa, evitando assim as dúvidas de constitucionalidade que o Tribunal podia ter nesta matéria.
1: O Chega propõe ainda que fique inscrito na Constituição que os titulares de cargos políticos que sejam condenados por corrupção fiquem impedidos de se voltar a candidatar e admite que é provável que o acordo final desta revisão constitucional chegue apenas em 2027. O coordenador do Bloco de Esquerda, José Manuel Pureza, critica a proposta do Chega e diz que o partido quer atingir objetivos que a lei fundamental impede, nomeadamente em matérias como a da nacionalidade. A Liga Europa caiu por terra o sonho do Sporting de Braga de chegar à final da competição, depois de ter perdido com o Friburgo por 3-1. O Braga até chegou com vantagem à segunda mão das meias finais, mas o Friburgo não deu tréguas em casa contra os bracarenses. Na reação à partida, o técnico do Braga, Carlos Vicentes, diz-se orgulhoso da equipa.
18: Orgulhoso da eliminatória que hemos hecho. Penso que claramente...
19: Estou orgulhoso da eliminatória que fizemos. Claramente merecíamos estar na final, mas às vezes o que se passa no futebol é o que se passa na vida. Temos de aceitar que por vezes não conseguimos lá chegar e temos de aceitar. Tenho de dar os parabéns ao Friburgo, que também lutou, mas não podia estar mais orgulhoso da minha equipa, tanto na primeira mão como na segunda.
18: E, bueno, eu não posso estar mais que orgulhoso, como decías, do esforço que fizemos tanto na ida como na volta.
1: Carlos Vicentes, no final do jogo, o Braga está fora, mas houve esperança até ao fim. É a mensagem deixada por um adepto ouvido pela Rádio Observador. Simão Silva diz que, apesar do resultado, houve um grande esforço de equipa e que o melhor está por vir.
20: Esta temporada chegámos à final da Taça Liga, claro que perdemos, mas chegámos à final, eliminámos o Benfica, goleámos o Santa Clara pelo caminho. No campeonato não foi perfeito, claro que não, mas na Liga Europa fizemos a campanha que fizemos. Opa, temos esperança que para o ano lutemos pelo título, o que seja, voltemos a fazer uma campanha que fizemos na Liga Europa. Opa, eu confio no treinador, confio na direção que vamos fazer um bom trabalho.
1: O adepto Simão Silva diz que algo de maior está destinado para o Braga. A final da Liga Europa vai ser jogada entre o Friburgo e o Aston Villa a 20 de maio. Foi notícia de fecho deste jornal. A informação volta às 3h30. Até já.
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3: Já me está a fazer umas amêijoas.

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1: Boa noite, são 3h30, tempo de atualizar as notícias. O Irão acusa os Estados Unidos de violarem o cessar-fogo em vigor ao atacarem navios perto do Estreito de Hormuz, acusação feita pelo comando das Forças Armadas iranianas, citado pelo canal de televisão IRIB. Tirão promete uma resposta esmagadora a qualquer agressão norte-americana. Mas o comando central norte-americano garante que se trata de uma ação de autodefesa. O CENTCOM adianta que as forças dos Estados Unidos interceptaram ataques iranianos não provocados, com mísseis, drones e pequenas embarcações no Estreito de Hormuz. Donald Trump relativiza a troca de agressões entre os dois países e diz que são pancadinhas de amor. Em declarações à ABC News, Trump sublinha que o cessar-fogo mantém-se em vigor. Já nas redes sociais, o líder americano escreve que os Estados Unidos vão derrotar o Irão com muito mais força e violência caso o país não assine o acordo de paz rapidamente. O presidente da República reage com profunda tristeza à morte de Carlos Brito, o histórico dirigente do Partido Comunista Português, morreu esta quinta-feira aos 93 anos. A notícia foi avançada pelo Jornal Público e confirmada pelo Observador. António José Seguro diz que Carlos Brito se preparou para servir um Portugal democrático que ajudou a construir. Numa nota oficial, o chefe de Estado recorda ainda um homem de convicções firmes e coragem cívica. O Partido Comunista recorda o percurso antifascista de Carlos Brito. Em comunicado, o PCP realça a contribuição na Revolução de Abril, apesar das conhecidas diferenças e distâncias político. Reação também de José Luís Carneiro, secretário-geral do PS, frisa que a morte de Carlos Brito é motivo de grande tristeza, lembra uma figura incontornável da vida política portuguesa das primeiras 5 décadas da democracia. Sem acordo, a última reunião entre o Governo e a Concertação Social terminou sem consenso. O Executivo culpa a UGT, a Central Sindical alerta que não foi apresentado nada de novo para que a posição se alterasse. Por isso, é um não à reforma laboral. A UGT acusa o Governo de ter minado sua confiança com constantes avanços e recuos. A reunião durou pouco mais de uma hora e nada mudou. As alterações à lei vão agora ser discutidas no Parlamento. A Ministra do Trabalho vai estar esta sexta-feira no Sob Escuta, aqui na Rádio Observador, depois do Jornal das 9 da manhã. Na reação à falta de consenso, a oposição aponta o dedo sobretudo ao Governo, à exceção do próprio PSD e do Chega. No Parlamento, o socialista Miguel Cabrita considerou uma derrota para o Primeiro-Ministro a ausência de um acordo na concertação social e culpa o Governo pelo que aconteceu. Do lado do Chega, André Ventura diz que já se esperava este desfecho e reitera que as ações da UGT são desde o início manipuladas pelo Partido Socialista. Já o líder parlamentar do PSD critica o que diz ser uma falta de vontade da Central Sindical para chegar ao acordo e elogia o Governo pela capacidade de diálogo. Quanto ao próximo capítulo, na Assembleia da República, Hugo Soares diz que o Executivo é que deve decidir qual a proposta laboral que deve ser apresentada. Vamos ainda à Liga Europa. Caiu por terra o sonho do Sporting de Braga de chegar à final da competição depois de ter perdido com o Friburgo por 3-1. O Braga até chegou com vantagem à segunda mão das meias finais, mas o Friburgo não deu tréguas em casa contra os bracarenses. A final vai ser jogada entre o Friburgo e o Aston Villa a 20 de maio. Foi a notícia de fecho desta síntese. A informação volta com o Jornal das 4. Até já.

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2: Boa noite, vamos às notícias que estão a marcar a atualidade. Sem acordo, a última reunião entre o Governo e a Concertação Social terminou sem consenso. Mais uma noite de ataques entre os Estados Unidos e o Irão. As autoridades iranianas dizem que foram ouvidas explosões em zonas residenciais, principalmente a sul do país. E na Liga Europa caiu por terra o sonho do Sporting de Braga de chegar à final da competição, depois de ter perdido com o Friburgo por 3-1.

0: 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São 4 horas. 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
1: Sem acordo, a última reunião entre o Governo e a Concertação Social terminou sem consenso. O Executivo culpa a UGT. A Central Sindical alerta que não foi apresentado nada de novo para que a posição se alterasse. E por isso é um não à reforma laboral. A UGT acusa o Governo de ter minado a confiança com constantes avanços e recuos. A reunião durou pouco mais de uma hora e nada mudou. Miguel Gato.
2: A reunião de concertação social terminou sem acordo entre governo, patrões e sindicatos. A ministra do Trabalho, Maria do Rosário Palma Ramalho, acusa o GT de ter rejeitado negociar, apesar dos esforços do governo.
3: O governo esteve sempre de boa fé nesta negociação, tentou ao máximo levá-la a bom porto, fez inúmeras cedências. Infelizmente, um dos parceiros revelou-se absolutamente intransigente.
2: A mesma crítica fazem os patrões na voz de Armindo Monteiro, da CIP.
4: Isto que hoje aconteceu foi mais uma vez a demonstração que a UGT não estava minimamente interessada em acordo nenhum. Nós podíamos ceder em todas as linhas, que não havia nenhuma possibilidade de acordo.
2: Em resposta, Mário Mourão, secretário-geral da UGT, acusou o Governo e a CIP de não terem apresentado nada de novo nesta reunião.
5: Uma vez que não havia nenhuma proposta em cima da mesa hoje diferente, considerou a UGT que a decisão do seu secretariado era aquela que tinha transmitido ao Governo.
2: Mário Mourão acrescenta ainda que a UGT está para decidir se adere ou não à greve geral marcada para o dia 3 de junho. Precisamente sobre esse tema, Tiago Oliveira, secretário-geral da CGTP, faz um apelo aos trabalhadores.
6: Perante o ataque que está em curso, perante aquilo que é a resposta e a afirmação dos trabalhadores ao longo de todo este período, perante aquilo que é a vontade e a rejeição dos trabalhadores relativamente ao pacote laboral, só há um caminho a seguir. É o caminho da luta.
2: Do lado das confederações do comércio, turismo e agricultura, um apelo ao governo para que não desista da reforma laboral, a ministra do Trabalho prometeu hoje avançar para o Parlamento com poucas alterações face ao projeto inicial.
1: O jornalista da Rádio Observador, Miguel Gato, que esteve a acompanhar a reunião que terminou sem acordo. As alterações à lei vão agora ser discutidas no Parlamento. Esta sexta-feira, a ministra do Trabalho, Maria do Rosário Palma Ramalho, vai estar no Sob Escuta aqui na Rádio Observador, depois do Jornal das 9 da manhã. Na reação à falta de consenso, a oposição apontou o dedo sobretudo ao Governo, à exceção do próprio PSD e do Chega. Aos partidos que reiteram que as alterações propostas não interessam aos trabalhadores e os que defendem que a culpa é dos sindicatos. Marta Caramelo Nobre.
7: Começamos com o líder parlamentar do PSD. Hugo Soares diz que o Governo tentou até à última.
8: Mas sobra sobretudo o exemplo demonstrado de um Governo que levou até ao limite do possível a capacidade de diálogo com a Concertação Social.
7: Opinião contrária tem o deputado do PS, Miguel Cabrita.
9: E o Governo nunca entendeu, geriu este processo mal e com enorme inflexibilidade do primeiro ao último dia. O Governo, na verdade, desistiu do diálogo social.
7: Do lado do Chega, André Ventura diz que já esperava um desfecho que resolve atribuir ao PS.
10: Há nada que me surpreenda, como já tinha dito. O PS não tinha interesse desde o início em aprovar esta legislação. É sabido que o Partido Socialista tem uma grande influência na UGT.
7: Já Mariana Leitão insiste na vontade dos liberais.
11: Já tínhamos inclusivamente pedido ao Governo que parasse de ser teimoso e de insistir numa negociação que já se sabia à partida que não ia dar em nada e que trouxesse o projeto à Assembleia da República.
7: Pelo LIVRE, Isabel Mendes Lopes sublinha que a proposta não é do interesse de quem trabalha.
12: E, portanto, se o Governo insiste em trazer ao Parlamento uma legislação laboral que não serve os trabalhadores e que claramente tem um nível de oposição no país, mas também aqui no Parlamento tão grande, assim que houver uma maioria em que seja possível reverter qualquer alterações que sejam feitas neste âmbito, essas alterações serão revertidas. Isto não interessa a ninguém.
7: Paula Santos, do PCP, rejeita a utilidade da discussão da proposta.
13: Ela nem deve chegar à Assembleia da República. Posso dizer desta forma, era um favor que o Governo fazia aos trabalhadores e ao país.
7: Já o PAN lamenta que não tenha sido possível alcançar um acordo em concertação social.
1: A jornalista Marta Caramel Nobre, com a reação dos partidos ao último encontro em sede de concertação social, terminou sem consenso. O Presidente da República reage com profunda tristeza à morte de Carlos Brito, histórico dirigente do Partido Comunista Português. Morreu esta quinta-feira, aos 93 anos. A notícia foi avançada pelo Jornal Público e confirmada pelo Observador. António José Seguro diz que Carlos Brito se preparou para servir um Portugal democrático que ajudou a construir. Numa nota oficial, o chefe de Estado recorda ainda um homem de convicções firmes e coragem cívica. A jornalista Diana Rosa lembra os pontos essenciais do percurso do antigo dirigente.
14: Foi o candidato apoiado pelos comunistas às eleições presidenciais de 1980. Aos 17 anos, Carlos Brito iniciou-se na política como opositor ao Estado Novo, integrando o movimento Unidade Democrática Juvenil em Lisboa. Depois, esteve 8 anos preso durante a ditadura. Saiu em liberdade em 1966 e até ao 25 de abril esteve entre o exílio em França e a clandestinidade em Portugal. Em 1980 foi candidato às presidenciais, desistiu a poucos dias da eleição a favor da recondução do general Ramalho Eanes. Carlos Brito morreu em casa esta quinta-feira no concelho de Alcoutim, depois de ter estado recentemente internado no Hospital de Faro. Tinha 93 anos.
1: A jornalista Diana Rosa a lembrar o percurso de vida de Carlos Brito. Em comunicado, o PCP recorda o percurso antifascista do antigo dirigente e a contribuição na Revolução de Abril, apesar das conhecidas diferenças e distanciamento político. Reação também de José Luís Carneiro, o secretário-geral do PS, frisa que a morte de Carlos Brito é motivo de grande tristeza. Lembra uma figura incontornável da vida política portuguesa das primeiras 5 décadas da democracia e acrescenta que se trata de uma referência de seriedade e cidadania. Aqui na Rádio Observador ouvimos algumas reações à morte de Carlos Brito. Arménio Carlos, antigo dirigente do PCP, recorda o legado de Carlos Brito para a democracia portuguesa.
15: Um homem que não só se assumiu como antifascista, como lutou contra um regime ditatorial, com todas as consequências que são conhecidas do ponto de vista da privação da sua vida e acima de tudo também dos impactos que isso teve. Mas por outro lado, foi um homem que teve um papel importante no PCP, imediatamente a seguir ao 25 de Abril, foi presidente do grupo parlamentar.
1: Arménio Carlos lembra que, apesar de se ter tornado uma voz crítica do Partido Comunista, Carlos Brito sempre defendeu a democracia e as políticas de esquerda. Também à Rádio Observador, José Jorge Letria, escritor que pertenceu à plataforma de esquerda e atual presidente da Sociedade Portuguesa de Autores, recorda um amigo que nunca perdeu os valores fundamentais.
16: Fomos amigos durante muitos anos, conversámos muito, era uma pessoa que eu admirava intelectualmente e politicamente. Depois os nossos caminhos afastaram-se, eu segui o meu caminho, ele continuou a dele, sempre com sanidade, com coerência, com profundidade. Eu acho que o legado que ele nos deixa é o da inteligência, da tolerância e da capacidade de viver com os outros, a construção de uma sociedade mais justa, mais tolerante, mais aberta e mais virada para o futuro.
1: José Jorge Letria lembra que foi o gosto pela escrita que permitiu a Carlos Brito resistir a momentos como o da ditadura. Mais uma noite de ataques entre os Estados Unidos e o Irão. As autoridades iranianas dizem que foram ouvidas explosões em zonas residenciais, principalmente a sul do país. Teherão acusa Washington de violar o cessar-fogo ao atacar um petroleiro iraniano perto do Estreito de Hormuz. O Irão promete uma resposta esmagadora a qualquer agressão dos Estados Unidos. Já o Comando Central norte-americano garante que se trata de uma ação de autodefesa. O CENTCOM afirma que as forças dos Estados Unidos interceptaram ataques iranianos não provocados, com mísseis, drones e pequenas embarcações no Estreito de Hormuz. Donald Trump relativiza a troca de agressões e diz que são pancadinhas de amor. Em declarações à ABC News, o presidente norte-americano assegura que o cessar-fogo continua em vigor, mas nas redes sociais volta a ameaçar. O líder americano escreve que os Estados Unidos vão derrotar o Irão com muito mais força e violência caso o país não assine o acordo de paz rapidamente. Vamos ainda à Liga Europa. Caiu por terra o sonho do Sporting Braga de chegar à final da competição depois de ter perdido com o Friburgo por 3-1. O Braga até chegou com vantagem à segunda mão das meias finais, mas o Friburgo não deu tréguas em casa contra os bracarenses. Na reação à partida, o técnico do Braga, Carlos Vicenes, não esconde o orgulho à equipa.
17: Orgulhoso da eliminatória que hemos hecho. Penso que claramente...
18: Estou orgulhoso da eliminatória que fizemos. Claramente merecíamos estar na final, mas às vezes o que se passa no futebol é o que se passa na vida. Temos de aceitar que por vezes não conseguimos lá chegar e temos de aceitar. Tenho de dar os parabéns ao Friburgo, que também lutou, mas não podia estar mais orgulhoso da minha equipa, tanto na primeira mão como na segunda.
17: E, bueno, eu não posso estar mais que orgulhoso, como decías, do esforço que fizemos tanto na ida como na volta.
1: Carlos Vicenes, no final do jogo, o Braga está fora. A final da Liga Europa vai ser jogada entre o Friburgo e o Aston Villa a 20 de maio. Foi notícia de fecho deste jornal. A informação volta às 5. Até já.
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19: Muito bom dia. Têm sido dias de voltas e reviravoltas. Primeiro, os Estados Unidos começaram por tentar aumentar a pressão sobre o Irão, bloqueando o acesso a todos os seus portos. A seguir, anunciaram a abertura de uma via segura para a passagem dos navios bloqueados no Golfo Pérsico. Por fim, de repente, essa operação foi suspensa, ao mesmo tempo que se anunciavam avanços nas negociações e a possibilidade até de um acordo em poucos dias. As rápidas mudanças de posição da administração Trump têm criado perplexidade, numa altura em que também há informações contraditórias sobre quem realmente manda em Teherão. No Contracorrente de hoje, vamos tentar perceber, no meio deste nevoeiro, se estamos ou não mais perto do fim da guerra ou se esta pausa é apenas mais um compasso de espera. José Manuel, bom dia.
20: Bom dia.
19: Devemos estar otimistas, pessimistas, expectantes, perplexos, como?
20: Expectantes. Enfim, talvez hoje o Irão diga qualquer coisa, mas não há dúvida que nós estamos perante muitas incertezas, e não percebemos ainda bem o que é que todos os peões e rainhas e torres neste tabuleiro estão exatamente a fazer e a pensar fazer. Ora bem, primeiro que tudo, estas últimas, digamos, modificações da estratégia dos Estados Unidos tiveram, é preciso reconhecer que tiveram efeito, não é? Primeiro que tudo, ao bloquearem os portos do Irão, colocaram uma pressão muitíssimo maior sobre o Irão. Portanto, foi uma espécie de contra-bloqueio. Eles bloqueiam Hormuz, nós bloqueamos tudo o resto. Portanto, isso teve consequências e pode ter consequências maiores se o tema não se desbloquear tão depressa. Só para teres uma ideia, aqui o que estamos a falar é que, apesar de tudo, o Irão estava a produzir petróleo e a deixar sair o seu petróleo pelo Estreito de Hormuz. A partir do momento que isso está bloqueado, o que acontece é que os depósitos começam a ficar cheios, os barcos também ficam cheios, e há uma altura em que não se pode deitar petróleo para o mar, para a terra, para a areia, para onde quiseres, e portanto é necessário deixar de produzir. E no momento em que isso acontece, sobretudo em alguns poços antigos, como é o caso dos poços, muitos poços iranianos, a capacidade depois de fazê-los voltar à produção pode levar, em alguns casos, no limite, anos. E, portanto, é uma espécie de espada de Damocles que pesa sobre a cabeça de um regime e de uma guarda revolucionária que tem boa parte dos seus rendimentos, e que no caso da guarda revolucionária e dos seus dirigentes é mesmo dinheiro no bolso, dependente das receitas desse petróleo que, de repente, pode deixar de fluir mesmo depois da guerra acabar. Mesmo depois da crise acabar. Portanto, há uma pressão sobre o regime iraniano para chegar a algum tipo de acordo. Isto independentemente de outra questão que já vamos falar, que é a pressão sobre a parte civilista, mais civil, do regime iraniano, que está também preocupada, naturalmente, com o que se passa com o povo, não é? Digamos assim, com as pessoas comuns e não apenas com as suas ideologias, as suas agendas, as suas estratégias militares. Portanto, isso fez, de alguma forma, perceber-se que aquilo que era a arma nuclear, digamos, do Irão já existente, que é o Estreito de Hormuz, tinha uma espécie de contra-arma, que tinha, enfim, em termos de economia mundial não resolve nada, em termos de economia do Irão é muito poderosa. A seguir, o segundo momento que criou e percebeu-se muito claramente, destabilizou a própria liderança iraniana, foi a intenção, que durou poucas horas, mas durou, de abrir um canal de navegação. É evidente que abrir o canal de navegação seria sempre quase impossível. É preciso dizer com toda a franqueza, uma coisa é limpar as minas de um canal mais junto a Oman e, portanto, mais longe do Irão. Nós estamos a falar de um estreito tão estreito que isso não permite que se fique completamente imune ao tipo de ataques com armas pequenas, digamos assim, até num limite com bazucas ou pouco mais que isso, que não dificilmente se consegue totalmente evitar ataques, como de resto imediatamente o Irão fez. E aqui se percebeu que era as limitações, quer dizer, era uma pressão grande, porque a partir do momento que havia a esperança de manter, de repente virar o jogo, isto é, a parte da economia mundial começava a aliviar e a parte da economia iraniana continuava a apertar, a reação do Irão foi muito violenta, portanto, no limite, colocando em causa o cessar-fogo, porque disparou designadamente contra os Emirados Árabes Unidos, e além de disparar contra navios, os efeitos disso não foram brutais, mas foram importantes, e há aqui uma questão que também nós já temos informação sobre isso, enfim, é sempre informação discutível, é que mesmo essa ação do Irão causou frições dentro do regime. Isto é, a parte mais civilista, portanto estamos a falar daqueles que estão a tentar negociar, ou que dão sinais de tentar negociar, isto é, o Ministro dos Estrangeiros, o Presidente do Parlamento, o próprio Presidente da República, disseram, calma lá, não podemos estar a fazer isto, senão recomeça a guerra toda, portanto, corremos o risco de recomeçar tudo, e a parte mais militar, ligado à Ordem Revolucionária e ao aparatos de segurança, foi quem levou isto pela frente, e aqui aparentemente também se percebeu que é este setor, este aparato, que tem acesso direto ao líder supremo. Sendo que é preciso ter noção de que a forma como o regime está a funcionar é, eu diria, quase sincopada, porque o líder supremo está ferido e escondido, não contacta sequer diretamente com os outros dirigentes, é tudo feito por estafetas e
3: interposta pessoa.
20: Portanto, nem é feito por meios de eletrónicos, porque há medo de que... O trauma de tudo, não é? O trauma de tudo. Portanto, e por isso, temos uma situação em que aparentemente quem está por cima são os mais radicais, é a Guarda Revolucionária, é a sua liderança, e são eles que têm o ouvido do líder supremo de Mostafa Khamenei. Ora bem, se isto está a acontecer, também se percebe, quer dizer, não sei até que ponto é que isto pode significar aberturas de transformações do regime, não há sinais que isso possa acontecer, mas há principalmente dúvidas sobre aquilo que possa ou não vir a ser a resposta de hoje, como aquilo que possam vir os próximos tempos. Porquê? Porque é que está eventualmente hoje em causa, por aquilo que foram as fugas de informação de ontem? Ou as informação...
3: Selecionada.
20: Os Estados Unidos estão a tentar chegar, tanto via Paquistão, via Egito,

0: reabrir o estreito e também dar como contrapartida algum alívio, não diretamente das sanções, mas libertação de fundos que estão bloqueados do Irão. Há muitos milhões, muitos milhares de milhões de dólares bloqueados do Irão, portanto, e isso seria uma espécie de pequena torneira, uma pequena ou maior torneira que se começava a abrir. Porque, repara, neste momento, há uma coisa que é curiosa, há petróleo iraniano que já saiu do estreito, mas que está parado nos mares do mundo, porque quem é recebê-lo tem receio de sanções secundárias dos Estados Unidos. Portanto, as pessoas dizem que o poder económico é o poder económico ainda e, portanto, não é só o poder militar. Às vezes ouve-se pessoas a dizer que isto não está nada a funcionar, mais calma. Agora, dito isto, o grande ponto de interrogação, a grande dúvida, o grande tema é saber o que é que eventualmente possa ou não sair de um acordo com o Irão. Já se percebeu de alguma forma que não haverá qualquer tipo de acordo com o Irão sem dar ao Irão qualquer coisa. E o qualquer coisa tem a ver sobretudo com o domínio das sanções. Agora, a questão é saber o que é que o Irão está ou não disposto a dar, já que aquilo que deu designadamente de um acordo dos tempos de Obama não se considera suficiente e não se demonstrou suficiente. E aqui temos
1: a falar do acordo nuclear.
0: Sim, do acordo de RG, como é que eles chamam aquilo? Tem um nome que eu estou sempre a ouvir em inglês, mas não sei.
1: Traduzir diretamente do português. Mas tinha a ver com a questão nuclear iraniana.
0: Tem a ver sobretudo com a questão nuclear iraniana. Agora bem, os objetivos que se pretenderam atingir nesta guerra têm muito a ver com a questão nuclear, mas não só. E que, de alguma forma, a guerra comprovou que essa questão, essas questões existiam. Temos aqui o domínio, primeiro que tudo, o domínio da capacidade ou não de o Irão um dia ter arma nuclear. Repara, o Irão não precisa, mesmo que consideremos que tem necessidade de ter centrais nucleares para o seu sistema energético, como se imagina, é discutível num país que tem aqueles recursos energéticos, mas enfim, mandando isso de barato, não precisa de urânio enriquecido com aquele grau de pureza, a não ser que tenha o objetivo de construir uma arma nuclear. E isso tem sido para onde o regime, no tempo do Khamenei pai, conduziu recursos infindos, imensos, à conta muito da pobreza do povo iraniano e, portanto, e de sucessivas crises económicas, independentemente das sanções. Portanto, foi uma opção de fazer isso para prosseguir uma agenda, que era uma agenda de hegemonia, não só a hegemonia regional por um lado, mas como por várias vezes chegou a ser verbalizado, de destruição do Estado de Israel. Portanto, houve quem verbalizasse isso abertamente nestes últimos anos. E, portanto, essa ameaça é uma ameaça com que Israel não pode viver, já falei disso aqui várias vezes, porque, de facto, aquelas lideranças já fizeram muitas coisas que mostram que não possuem limites, portanto, é uma liderança ideológica que não possui limites e, portanto, e não pesa, como se mostrou de resto na guerra Irão-Iraque, não pesa o número, não se preocupa com o número de vítimas, portanto, desde que obtenha os seus objetivos ideológicos, o número de vítimas são até sacrifícios, portanto, são vistos como sacrifícios, como martírios, não são vistos como vítimas. Portanto, temos esse problema da questão nuclear e a questão nuclear coloca-se a vários níveis. Coloca-se no nível daquilo que é o mais perigoso, que é o que está enterrado debaixo da montanha depois dos ataques da Guerra dos 12 Dias de junho do ano passado, está quase a fazer um ano. Ficou enterrado, mas não ficou destruído, porque era virtualmente impossível destruir, mas está lá enterrado, não se sabe exatamente em que condições e não sabe como é que se poderia ou não tirar de lá. Mas isso é a parte mais crítica, porque estamos a falar do urânio muito perto do grau necessário para fabricar uma arma nuclear, mas depois há urânios, há outras quantidades muito grandes noutras condições, em outros locais, e que, em termos de conseguir uma solução duradoura, devia este acordo estabelecer que esse urânio, por isso simplesmente, deixava de estar no Irão,

0: era, ou regressava ao seu estado de impureza inicial, portanto, sem permitir o tipo de enriquecimento e, portanto, o nível de... Estamos a falar do urânio que está enriquecido a 65%, salvo erro, não sei se o número é este. Os números, aquilo que deveria ser permitido era chegar até aos 3,5%. A partir de 3,5%, em vários graus, é possível com
1: É muito
0: algum...
1: rápido o processo.
0: É muito rápido o
2: Não
0: processo.
2: demora ao mesmo tempo daí para a frente.
0: Não demora ao mesmo tempo. 3,5% é aquilo que pode ser necessário para a produção de energia nuclear, daí para cima é para fins militares. Essa é a primeira questão, e eu creio que os Estados Unidos não deviam satisfazer-se com uma moratória. Deviam ter mecanismos que garantissem que aquilo que lá está a sair de lá e que isso ficava assegurado. Porque, de facto, nós já vimos até com outras presidências americanas, já houve muitas nestes 47 anos, que a capacidade de controlar e não é pequena. E os programas secretos podem continuar. Depois tem tudo a ver com tudo o que tiver a ver com aquilo que é permitido que o Irão tenha, nomeadamente centrifugadoras, todos os sistemas, ter sistemas enterrados, todas as garantias nessa frente, e não apenas as garantias de que há fiscalização por parte da Agência Internacional, porque essa fiscalização internacional foi muitas vezes garantida e depois descobria-se que ela estava a ser torneada
3: Manipulada.
0: e manipulada, e portanto não basta ficar com essa confiança, porque muitas vezes estas agências, eu diria que é quase humano, não estou a achar que aqui teorias da conspiração, até para demonstrarem a sua existência, às vezes sabem que não conseguiram tudo, mas fingem que conseguiram. Portanto, os especialistas têm-se pronunciado
4: E aqui é dramático, porque, desculpe interromper, porque o seu presidente é candidato a estagiário
0: exatamente, das Nações Unidas.
3: Ana Miguel dos Santos, bom dia.
4: Desculpa. Bom dia.
0: Bem, depois temos o tema portanto, esse é o tema nuclear, é o tema porventura mais crítico para os Estados Unidos e para Israel. Depois temos um outro tema que é mais crítico aqui para os países da região e para Israel, enquanto país da região, mas neste caso já não só para Israel, também para os países da região, que é tudo o que tem a ver com o programa de mísseis. Pronto. Esse programa de mísseis foi muito abalado com a destruição da infraestrutura de construção que foi feita durante esta guerra, mas é como tudo na vida, não é? Quem destrói, reconstrói. E, portanto, é possível reconstruí-lo com alguma ligeireza se não houver compromissos também nessa frente. E depois há aquilo que é um dos temas mais importantes, talvez o tema mais importante de todos, que esteja neste momento em cima da mesa, que é o problema da liberdade de circulação no Estreito de Hormuz. Aquilo que tem que ser o objetivo dos Estados Unidos é regressar à situação existente antes da guerra. Isto é, liberdade de circulação. É o princípio universal, digamos, de que sempre, pelo qual sempre os Estados Unidos se bateu, pelo qual, enfim, antes dos Estados Unidos, o Reino Unido, portanto, é um princípio de que deve haver liberdade de circulação nos mares, que ninguém pode fechar o Estreito de Gibraltar, ou fechar o Canal de Suez, ou fechar o Canal do Panamá, ou fechar os estreitos, porque depois o Estreito de Hormuz também há Malaca, também há outros estreitos importantes. No mundo. E, portanto, isto tem que ser assegurado sem portagens, sem controle, sem ameaças. Repara, do ponto de vista militar, estritamente militar, é muito fácil fechar um estreito destes e muito difícil reabri-lo mano militar. E não é preciso ser um país com a riqueza do Irão. Os Houthis fizeram o mesmo num outro estreito, mais até menos apertado, que é o Aden. Fizeram o mesmo e só deixaram de fazer porque os Houthis, apesar de terem também ser uma agenda religiosa, não são tão fanáticos. E quando os Estados Unidos e Israel começaram a matar alguns dos seus líderes, eles preferiram viver e não voltaram, deixaram outra vez, reabriram aquilo à circulação. Ou não fecharam, ou não ameaçaram a circulação. Portanto, vamos lá ver, isto não se resolve apenas, quer dizer, em qualquer momento, esta arma não desaparece. O Irão vai continuar sempre com ela, a qualquer momento pode fazê-la. Mas é necessário que não fique não apenas com a arma, mas também com a portagem, não é? E com direito de tutela especial, porque ele não só existe, não só não existia antes, imigrantes, como não existe nos outros estreitos, como coloca gravíssimos problemas aos outros países da região, que não, podem ser, não são indiferentes a isso. Portanto, estamos a falar do Kuwait, do Bahrein, naturalmente da Arábia Saudita, se bem que a Arábia Saudita seja uma opção mais confortável, porque consegue tirar o seu petróleo pelo Mar Vermelho, e o Mar Vermelho depois tem acesso direto ao Canal de Suez. Os próprios Emirados têm um porto que não, já no mar Arábico, portanto, em direção, com vista para a Índia, digamos assim, para o Extremo Oriente, mas foi uma das pontes que foi agora precisamente atacado pelo Irão, porque está a perceber a ameaça que esse porto coloca, não é? Portanto, é uma saída alternativa dos produtos, mas o Qatar não tem, o Bahrein não tem, o Kuwait não tem, portanto, o próprio Iraque tem, enfim, o Iraque, a produção de petróleo não é só no sul, também é na zona dos curdos, aí é diferente, é mais a norte, os canais de saída são outros. Portanto, mas isto é uma questão que não tem apenas, como já percebemos, não tem apenas a ver com a circulação de hidrocarbonetos, portanto, gás e petróleo, tem também a ver com muitas outras produções, o alumínio, fertilizantes, que correspondem a transformações económicas e industriais daqueles países que não querem ficar só dependentes do petróleo e, portanto, têm investido noutro tipo de produção local. Portanto, já não exportam-se tudo em brutos, exportam produtos refinados, já não utilizam a matéria-prima barata para produzir um produto energético intensivo como é o alumínio e coisas desse género. Portanto, trata-se do futuro daqueles países. Isso não lhes é indiferente e há aqui laços que o Irão quebrou, ou que o tal regime iraniano quebrou para muito tempo, não é? Possíveis aliados, inclusive com o próprio Qatar, que era o principal aliado na região, que é um país também xiita. Aliás, o Bahrein também. Portanto, temos aqui uma situação que é, porventura, o ponto onde o Irão quer menos abrir mão, porque é aparentemente menos militar, mas onde é mais importante que os Estados Unidos, nesta negociação, não abram mão. E, finalmente, temos a questão que não creio que seja resolvida desta vez e que não sabemos como é que está, que é o problema da mudança de regime. Verdadeiramente era aquilo que poderia dar um bocadinho mais de tranquilidade ao mundo, mas que não vai acontecer seguramente nesta altura, e se acontecer implica, é difícil de prever como é que possa acontecer, porque internamente, apesar da guerra, o regime tem não só acentuado a repressão, o regime continuou a executar pessoas, a executar muitas pessoas neste período. Neste momento, a Nobel da Paz está presa e em risco de vida porque está doente. Portanto, eles continuam a prender mais gente e a matar mais gente que acusam de estar envolvido enfim...
2: A acusação é sempre a mesma, é que colaboram com Israel. Portanto,
0: não colaboram com Israel, não é sempre a mesma. Tentaram derrubar o regime, atacaram um guarda revolucionário durante aqueles confrontos.
4: Já tem a minuta, não é?
2: Pois sim, parece que já há uma minuta feita. Os últimos três desta semana eram manifestantes e estavam a colaborar com Israel, com os Estados Unidos e a tentar derrubar o regime, portanto... É sempre a mesma coisa, às vezes são muito novos.
0: São miúdos, literalmente.
2: Fazem imensa confusão. Mas continuam a fazer os enforcamentos públicos.
0: E ontem, mesmo, nós às vezes falamos deste setor mais conversável, digamos assim, do regime. Mas ainda ontem, o Presidente do Parlamento enviou uma mensagem a dizer que a população deve toda colaborar com a milícia, que não é a milícia que foi a grande protagonista da repressão, não é? E que essa milícia vai ter um papel hoje e no futuro fundamental. Portanto, isto foi feito por alguém que nós aqui estamos, que às vezes se apresenta como o lado civilizado e moderado, portanto, o presidente do Parlamento, alguém que estaria interessado nas negociações. Portanto, nós temos uma situação em que... Ah, ainda falta aqui outra questão importante, que é os tempos, porque há na sequência de acontecimentos nos Estados Unidos algumas datas que porventura também condicionam a forma como Trump está a fazer a gestão desta crise, em muitos aspectos, pelo menos à primeira vista, não sei, que a gente pode ser que um dia descubra, o racional final, parece errática, parece que às vezes até apanha de surpresa membros da sua própria equipa, como com o Rubio, que dá uma conferência de imprensa eu já perco a noção dos dias ontem, salvo erro, na Casa Branca, longuíssima, de mais de uma hora, mas que foi complicada, digamos assim. Ele agora está em Itália, ou está a caminho de Itália. Portanto, parece apanhar essa surpresa, mas há aqui dois fatores de calendário que são relevantes. O primeiro fator de calendário é que Trump não quer que este tema vá ao Congresso, porque sente que não tem apoio suficiente no Congresso e porque os republicanos não querem ir discutir para o Congresso um tema que sabem que é impopular junto à opinião pública. Para evitar que vá ao Congresso, tem que, pelo menos, fingir que a guerra acabou. Porque aquilo que há uma lei do tempo da guerra de 73, do tempo da guerra do Vietnã, que diz que qualquer assunto deste género, não pode, o presidente tem autonomia no máximo durante 60 dias. Depois tem que ir ao Congresso. Isso tem a ver com coisas que se passaram na guerra do Vietnã, mas até com, primeiro com Johnson, depois com Nixon. E ele está a dizer que a guerra já acabou. Até já deu nomes diferentes a estas operações. O Epic Fury já não há, agora chama-se Liberty, ou chama-se isto, aquilo, aquilo outro, deu-lhe outros nomes diferentes, e pode ter a ver com isso. Mas também pode ter a ver com outra coisa, que também é algo que aqui é relevante, que é a China. Portanto, o Bush era para já ter ido à China no mês passado, não foi, por causa do... adiou essa visita, mas essa visita está agendada para a semana que vem, encontro com Xi Jinping. E o papel
3: de
0: Trump, enfim, peço desculpa.
3: Às vezes os ex-presidentes também fazem diplomacia, mas
0: não é o caso. Não é o caso. Seguramente não trabalhará
4: no caso americano, não trabalhará em tandem com
0: Trump. O Bush não trabalhará em tandem com Trump de maneira nenhuma. Bem, estava a dizer, ele prepara-se para ir na semana que vem, 2 ou 8 dias estará na China, com Xi Jinping. E o papel da China neste conflito é difícil de perceber exatamente qual é que é. Porquê? Porque, por um lado, houve indicações de que estaria a apoiar os iranianos, mas, por outro lado, também houve indicações que estaria a dizer, calma lá, isto do Estreito de Hormuz já começa a pesar muito, porque isto do Estreito de Hormuz pesa sobretudo na Ásia. Quer dizer, hoje em dia já pesa em todo lado, mas já discutimos isso aqui várias vezes, a dependência dos produtos de petrolíferos e de gás que saídos do Golfo, é sobretudo da Índia e da China e do Japão e da Coreia do Norte, portanto, pesa sobretudo daquele lado.
3: E está a ter um efeito perverso que é empurrar os países do Sudeste Asiático para a Rússia, não é?
0: Não, não é muito.
3: Li hoje que havia países já a procurar abastecer-se de crude na Rússia.
0: Sim, neste momento quem está... toda a gente procura abastecer-se nos sítios alternativos, como é óbvio, mas não é só isso, é aquilo que tem a ver também com tudo o resto. Porque uma crise económica afeta também as exportações chinesas, motor da China. Portanto, a China é uma crise curta, outra coisa é uma crise que se prolonga durante muito tempo, um bloqueio que dura, por exemplo, até o fim do ano. Como, por exemplo, e eu digo isto porque em Israel é o que se gostava que acontecesse. É que o bloqueio... Porque Israel funciona aqui como uma espécie de joker, aquelas cartas que ficam sempre um bocadinho fora do baralho, não é? Porque, por um lado, tem a sua agenda própria, e que neste caso é muito evidente no Líbano, porque o Líbano é onde está o Hezbollah, e o Hezbollah continua, apesar de todas as operações e tudo aquilo que foi a sua dilapidação de recursos nos últimos 2 anos, o Hezbollah está tão infiltrado e domina tanto o Líbano que é muito difícil de eliminar por completo. Ainda esta noite, ontem, voltou a haver ataque ao comandante de uma das milícias do Hezbollah mais perigosas. Portanto, e há combates no Líbano, continua a haver, apesar dos cessar-fogos e essas coisas todas. E além da agenda do Líbano, há outra coisa que é muito importante. É que Israel tem uma capacidade de encaixar o sofrimento que não é idêntica à opinião pública dos Estados Unidos ou europeia ou o que quisermos, não é? Eles estão habituados, eles estão preparados, eles sabem que...
2: E a diferença entre estar longe ou estar perto e quer dizer,
0: não é só
2: estar
0: longe ou estar perto, é entre viver e morrer, é sobretudo entre viver e morrer. Estar longe ou estar perto podia ser como o outro, não é? Mas aqui não, aqui a questão é, se eles sabem que têm que sacrificar ou que aguentar coisas, e depois encaram isso de uma forma completamente diferente. Quer dizer, nós formos hoje até Tel Aviv, aquilo parece que não está a acontecer nada. Andam a fazer voleibol na praia, correm, os bares estão cheios à noite, os cafés estão cheios à noite, as esplanadas, aquilo há bom clima, tudo aquilo é agradável. Portanto, parece, eles estão habituados. Ora,
4: nível de resiliência é diferente.
0: O nível de resiliência
4: muda completamente.
0: Muda completamente. E,
4: portanto, a aceitação, a fadiga, a tolerância. Diga
0: tudo.
3: Experiência, portanto, não é?
4: Tudo, a tolerância.
0: Não quer dizer, não é preciso.
4: A tolerância aos fenómenos.
2: E não ter outra hipótese. Quer dizer, as pessoas, quando não têm outra hipótese, adaptam-se, não é? Portanto, eles não têm, de facto, outra possibilidade.
0: Por isso eles não gostariam, não se importariam que isto durasse mais tempo, porque que diriam, não querem sobretudo ficar a meio, não é? Que é um dos grandes, pânicos de Israel. Enfim, ontem houve uma reunião do governo em Israel e Netanyahu disse que ia falar com Trump, porque estava preocupado com o que é que Trump ia acordar ou não acordar nestas negociações. Portanto, há aqui muitos... como eu disse, muitas peças nestes tabuleiros, que nós, ao contrário dos jogos de xadrez, vemos bem o que é que se lá está a passar. Aqui não conseguimos ainda perceber bem o que é que lá está a passar. E há muita gente a fazer aquelas jogadas que às vezes os grandes mestres fazem e que a gente não sabe se é porque se enganaram ou porque estão a ver alguma coisa que nós não estamos a ver. Não é?
3: Muito bem. Então, seguindo essa metáfora do jogo de xadrez, Ana Miguel dos Santos, especialista em segurança e defesa nacional e internacional, bom dia.
4: Bom dia.
3: Qual seria a jogada neste momento que faria abrir o jogo e dá-lo por terminado?
4: Antes de mais, muito bom dia. Obrigada pelo convite. É sempre um prazer estar aqui convosco. Bem, eu se me permites, não respondendo já, vou... Na sequência daquilo que o Zé Manuel estava aqui a dizer, eu até convoco aqui um livro que eu acho que é interessante, que é As Cartas de Einstein a Freud sobre o porquê da guerra. Isto também explica aqui muita coisa. Porque há um lado que nós nos esquecemos sempre, porque para lá daquilo que são os quadros mentais que nós estamos habituados a lidar e a analisar, não é? Que são os quadros que fomos aprendendo, há um lado que nos... vai escapando sempre, que é o lado humano, que é o lado irracional, o lado... há um lado em nós que é instintivo, que vai para lá daquilo que é a nossa racionalidade e que vai explicar aqui muito, explica muitos destes fenómenos, sobretudo no Médio Oriente, que é a questão da necessidade. Quando tu tens a necessidade, não há valores, não há ideologia, e por isso é que vais começar a ver agora movimentos... que não correspondem exatamente àquilo que muitas vezes é a vontade política dos países. O caso que há pouco falavas da maior procura de, se calhar, de relações com a Rússia em busca de petróleo russo, o caso do Japão, que é um aliado histórico também dos Estados Unidos. Portanto, a necessidade, a geografia alteram, são fatores que muitas vezes são esquecidos e que de alguma forma vêm influenciar o modus operandi e o estado das coisas. Eu diria que, para responder agora à tua pergunta, nós vamos estar, independentemente do acordo que existir, nós temos que perceber uma coisa, nós estamos na era da imprevisibilidade e de uma enorme vulnerabilidade sistémica. Eu digo isto e vou repetir isto até... Espero que não, mas até ao final dos meus dias, mas porque efetivamente é aquilo que nós vamos encontrar. Nós estamos o nosso caminho para uma maior interconexão, uma maior dependência, que criou dependência, não é? esta conexão, esta relação, esta ligação traz dependências e esta dependência traz fragilidades e vulnerabilidades. E portanto, no mundo tecnológico que nós vivemos, esta fragilidade e estas vulnerabilidades deixam de ser só atacadas ou combatidas de forma só física, mas trazem aqui outro tipo de ameaças e vulnerabilidades que nós não conseguimos controlar completamente, mas que influenciam diretamente, e por isso é que nós hoje temos uma guerra que é uma guerra, que é esta guerra que nós estamos a assistir, por exemplo, no caso do Irão. E é bom que nós consigamos trazer agora para o debate e para a análise que o Estreito de Hormuz neste momento é uma arma nuclear muito mais forte, tem mais impacto. O encerramento de uma linha, não é? de uma infraestrutura destas, que é assim que nós temos que lhe chamar, tem um impacto significativo, é um impacto global, um impacto até superior se o caso Irão tivesse usado uma bomba nuclear numa zona específica do território. e de um país, não é? Naturalmente. Portanto, o que é que nós temos aqui cada vez mais? Uma imprevisibilidade. Segunda questão, podemos até ter um acordo, mas qual é hoje o valor dos acordos? Resposta, mais imediatista, não é? Naturalmente isto não é assim tão simples, mas procuramos tentar aqui sintetizar. O sistema internacional, a ordem mundial, o direito internacional foi sempre assente em confiança, no princípio da confiança. O que nós assistimos desde a guerra da Ucrânia, desde o seu início, sobretudo a partir da invasão de 2022, e agora com a questão do Irão, com a alteração da administração americana, com Trump, nós estamos a assistir a uma quebra dessa confiança. Nós confiávamos que tínhamos aliados, confiávamos num conjunto de alianças, num conjunto de regras, que eram, de alguma forma, com base num acordo de cavalheiros, porque é isso que é o direito internacional. Um acordo de cavalheiros, porque é que eu digo isto? Porque não há uma ordem, não há um tribunal, não há uma polícia mundial que faça executar, não é?
3: Essa. A coerção.
4: Exatamente, pronto. Muito bem. E, portanto, não havendo, o que é que há? Há confiança. Há um acordo de cavalheiros. E, portanto, a partir do momento em que...
3: Quer dizer, se bem que há pode haver coerção, sanções,
4: pode, mas,
3: enfim...
4: Certo, mas isso não é a coerção clássica, não é? No, isso é uma coerção económica. Sim. Que tentas, através de instrumentos, não é? Não, classicamente,
3: não através do uso da força,
4: exatamente,
3: mas
4: uso da força, mas acabas
3: fins,
4: por tentar alcançá-la. E, portanto, é neste jogo, agora, o que nós estamos a assistir é que este jogo mudou e vai mudar. Portanto, eu não diria que este é o fim do mundo, nada, porque o mundo adapta-se, porque o ser humano adapta-se, os Estados vão se adaptar, lá está, procuram alternativas. É o movimento normal, procuras alternativas, não é? E, portanto, o que é que tu vais ter? Vês o discurso da Ursula von der Leyen na Comissão Europeia a semana passada. Isto é tudo muito...
3: Tudo muito rápido, não é?
4: Logo, imediatamente, a dizer aquilo que eu achava que era óbvio, aliás, até o antecipei, que é... isto vai-te convocar, como é que tu reages, não é? Como é que tu reages, não é? As alternativas, porque os políticos têm que dar alternativas, não é?
3: Claro.
4: Procurar serem os timoneiros, não é? Mostrar alguma luz ao fundo do túnel. E mostrar, e o discurso é o da transição energética, portanto, que já era velho na Europa e que agora vamos ter que começar a acelerar e a encontrar essas alternativas. Sem dúvida, para não estarmos tão dependentes, não é? Reduzir dependências, sobretudo, de... geografias remotas e que te põem mais entropia nos sistemas. E, portanto, este por um lado. E, portanto, nós estamos numa fase de transição em que tu conseguias prever, conseguias ter uma maior previsibilidade para uma maior incerteza. E agora tens que gerir a incerteza. A incerteza não é o fim dos mundos, não pode ser de todo. Portanto, temos que saber lidar com a incerteza. Como é que tu lidas com a incerteza? Com maior treino, com maior... isto vai... obrigar a uma aceleração na resposta diplomática, a uma maior exigência, portanto, um aumento significativo dos contactos, portanto, tudo vai ser mais rápido. E aqui o tempo, que há pouco o Zé Manel falava muito bem, o tempo é o fator aqui, é o ativo estratégico mais importante neste momento. A tua capacidade de reagir. E este é o maior desafio. É o desafio da Europa, é o desafio, digamos assim, a todas as estruturas que agora se movem com maior imprevisibilidade. E, portanto, para concluir, porque já me estás a francês.
3: Não.
4: mas para concluir, independentemente do acordo que exista, e é importante que as pessoas
3: portanto,
4: tenham...
3: Portanto, vai haver um acordo.
4: Isso poderá haver. Só que... quais são os termos do acordo? Não está lá o nuclear. Portanto, a partir do momento em que não está o nuclear, que é a grande justificação, portanto, ele vai ser sempre curto. Portanto, nós vamos assistir a cessar fogos mais curtos, a momentos mais curtos. Portanto, isto vai ser uma negociação, uma gestão, uma governação, eu diria, usando aqui, apelando aqui à gíria, no fim da navalha. Todos os dias é um novo dia, quase. Portanto, todos os dias tu vais ter que ratificar o acordo do dia anterior. Portanto, não é uma governação muito mais exigente, muito mais que pode causar... Lá está, depois, a consequência disto.
3: Então isso quer dizer que o conflito será permanente? É isso?
4: Vai ser permanente. Tu tens um conflito permanente, porque a partir do momento, repara, em que o Irão percebeu que consegue combater uma superioridade militar com uma, o corte de um estreito, portanto, de um canal, né, que acaba por ser uma infraestrutura, tu percebes o impacto daquilo, portanto, tu consegues ganhar, não é na secretaria, porque não é o caso, mas a consequência daquela, daquela ação é significativa, portanto, tu percebes que estás a conseguir dominar o gigante. Qual é o impacto disto? E lá está, e portanto, o que é que tu tens? Tens, e agora apelo à questão, por onde comecei, na questão da, do porquê da guerra, ou do Hezbollah, ou de todas as organizações, elas são muito orgânicas, portanto, chamo-lhes o que tu chamas, eles reagrupam-se, reorganizam-se. Porquê? Porque o seu, a sua educação, a sua vida foi motivada para um propósito, que é um propósito da guerra, do mártir, do destruir o outro. E, portanto, acaba-se aqui, movimenta-se e reorganizam-se. E, portanto, e agora com este fator, não é? Que é, tu deixas de ter alianças, passas a ter mais os países mais, digamos assim, de forma mais, a atuar de forma mais, mais, não é, não é pessoal, mas mais única, não é?
3: Autónoma.
4: Autónoma, exatamente, desculpa, faltava-me aqui a palavra, obrigada. E, portanto, isto lá está, vai ferindo e vai dificultando a, o restabelecimento da confiança. E quando tu tens esta, digamos assim, esta refração e maior fragmentação nos tais aliados, por exemplo, a Europa, e agora puxando aqui, olhando aqui para, a nossa, para o nosso território, quando tu tens uma refração significativa daquelas que são as culturas, a política, a história, são 27 países, são 27 culturas, são 27 soberanias, são 27 forças armadas, são 27, portanto, isto é difícil, e depois são 27 interesses, não é? Porque todos têm legitimidade para ser os seus, ter os seus próprios interesses, portanto, como é que tu consegues criar pontos de contacto? Aqui é a maior dificuldade, por isso é que isto é mais exigente, não só às equipas diplomáticas, às equipas, às nossas forças militares, portanto, isto é sempre tudo mais exigente e vai tornar o quê? O diálogo mais frenético, não é? E depois, como decidir diante de, diante de tantas visões?
3: Uhum.
4: Isto é sempre a coisa mais difícil, às vezes, de conseguir, não é?
3: Mas achas que a Europa está envolvida nesta altura nas negociações?
4: Não.
3: Não está?
4: Não. Eu acho que não está, por várias razões estratégicas. Aliás, da Europa, o primeiro líder a visitar o Médio Oriente foi Zelensky, seguido de Meloni. Portanto, isto diz muito de uma postura unívoca que nós conseguimos ter. Zelensky percebeu, tentou fazer acordos, tentou fazer alianças, tentou ir naturalmente buscar a oportunidade, porque os movimentos são naturalmente oportunistas e é assim que tem que ser, porque ele é que tem a guerra para travar. E, portanto, tu não consegues ter uma voz, uma liderança, e isso... É vantajoso numas coisas e desvantajoso quando estás em guerra, não é?
3: É a velha questão do telefone, não é? Quem é que atende o telefone na Europa?
4: E quem liga?
3: E quem liga? Vamos fazer aqui uma pausa para as notícias das 11 da manhã. Regressamos já a seguir. Até já.
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1: Bom dia, são 5, é tempo de atualizar as notícias. Mais uma noite de ataques entre os Estados Unidos e o Irão. As autoridades iranianas dizem que foram ouvidas explosões em zonas residenciais, principalmente a sul do país. Teherão acusa Washington de violar o cessar-fogo ao atacar um petroleiro iraniano perto do Estreito de Hormuz. O Irão promete uma resposta esmagadora a qualquer agressão dos Estados Unidos. Já o Comando Central norte-americano garante que se trata de uma ação de autodefesa. O CENTCOM afirma que as forças dos Estados Unidos interceptaram ataques iranianos não provocados, com mísseis, drones e pequenas embarcações no Estreito de Hormuz. Donald Trump relativiza a troca de agressões e diz que são pancadinhas de amor. Em declarações à ABC News, o presidente norte-americano assegura que o cessar-fogo continua em vigor, mas nas redes sociais volta a ameaçar. O líder americano escreve que os Estados Unidos vão derrotar o Irão com muito mais força e violência caso o país não assine o acordo de paz rapidamente. Sem acordo, a última reunião entre o governo e a concertação social terminou sem consenso. O executivo culpa a UGT. A central sindical alerta que não foi apresentado nada de novo para que a posição se alterasse. E por isso é um não à reforma laboral. A UGT acusa o governo de ter minado a confiança com constantes avanços e recuos. A reunião durou pouco mais de uma hora e nada mudou. As alterações à lei vão agora ser discutidas no Parlamento. A Ministra do Trabalho vai estar hoje no Sob Escuta, aqui na Rádio Observador, depois do Jornal das 9 da manhã. Na reação à falta de consenso, a oposição aponta o dedo, sobretudo, ao Governo, à exceção do próprio PSD e do Chega. O socialista Miguel Cabrita considerou uma derrota para o Primeiro-Ministro a ausência de um acordo na concertação social e culpa o Governo pelo que aconteceu. Do lado do Chega, André Ventura diz que já esperava este desfecho e reitera que as ações da UGT são, desde o início, manipuladas pelo Partido Socialista. Já o líder parlamentar do PSD critica o que diz ser uma falta de vontade da central sindical para chegar ao acordo e elogia o governo pela capacidade de diálogo. Quanto ao próximo capítulo, que vai acontecer na Assembleia da República, Hugo Soares diz que o executivo é que deve decidir qual a proposta laboral que deve ser apresentada. O Chega pretende incluir na Constituição a possibilidade de perda de nacionalidade para quem cometer crimes contra o Estado. André Ventura diz que o Chega está preocupado com os valores nacionais da República. O Chega propõe ainda que fique inscrito na Constituição que os titulares de cargos políticos que sejam condenados por corrupção fiquem impedidos de se voltar a candidatar e admite que é provável que o acordo final desta revisão constitucional chegue apenas em 2027. O coordenador do Bloco de Esquerda, José Manuel Pureza, critica a proposta do Chega e diz que o partido quer atingir objetivos que a lei fundamental impede. Vamos ainda à Liga Europa. Caiu por terra o sonho do Sporting de Braga de chegar à final da competição depois de ter perdido com o Friburgo por 3-1. O Braga até chegou com vantagem à segunda mão das meias finais, mas o Friburgo não deu tréguas em casa contra os bracarenses. A final vai ser jogada entre o Friburgo e o Aston Villa a 20 de maio. Foi a notícia de fecho desta síntese. A informação volta com o Jornal das 6 numa edição do jornalista Miguel Gato.
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2: Muito bom dia. Têm sido dias de voltas e reviravoltas. Primeiro, os Estados Unidos começaram por tentar aumentar a pressão sobre o Irão, bloqueando o acesso a todos os seus portos. A seguir, anunciaram a abertura de uma via segura para a passagem dos navios bloqueados no Golfo Pérsico. Por fim, de repente, essa operação foi suspensa, ao mesmo tempo que se anunciavam avanços nas negociações e a possibilidade até de um acordo em poucos dias. As rápidas mudanças de posição da administração Trump têm criado perplexidade, numa altura em que também há informações contraditórias sobre quem realmente manda em Teherão. No Contracorrente de hoje, vamos tentar perceber, no meio deste nevoeiro, se estamos ou não mais perto do fim da guerra ou se esta pausa é apenas mais um compasso de espera. José Manuel, bom dia.
3: Bom dia.
2: Devemos estar otimistas, pessimistas, expectantes, perplexos, como?
3: Expectantes. Enfim, talvez hoje o Irão diga qualquer coisa, mas não há dúvida que nós estamos perante muitas incertezas. Muitas incertezas e não percebemos ainda bem o que é que todos os peões e rainhas e torres neste tabuleiro estão exatamente a fazer e a pensar fazer. Ora bem, primeiro que tudo, estas últimas, digamos, modificações da estratégia dos Estados Unidos tiveram, é preciso reconhecer que tiveram efeito, não é? Primeiro que tudo, ao bloquearem os portos do Irão, colocaram uma pressão muitíssimo maior sobre o Irão. Portanto, foi uma espécie de contra-bloqueio. Eles bloqueiam Hormuz, nós bloqueamos tudo o resto. Portanto, isso teve consequências e pode ter consequências maiores se o tema não se desbloquear tão depressa. Só para teres uma ideia, aqui o que estamos a falar é que, apesar de tudo, o Irão estava a produzir petróleo e a deixar sair o seu petróleo pelo Estreito de Hormuz. A partir do momento que isso está bloqueado, o que acontece é que os depósitos começam a ficar cheios, os barcos também ficam cheios e há uma altura em que não se pode deitar petróleo para o mar, para a terra, para a areia, para onde quiseres, e portanto é necessário deixar de produzir. E no momento em que isso acontece, sobretudo em alguns poços antigos, como é o caso dos poços, muitos poços iranianos, a capacidade depois de fazê-los voltar à produção pode levar, em alguns casos, no limite, anos. E, portanto, é uma espécie de espada de Damocles que pesa sobre a cabeça de um regime e de uma guarda revolucionária que tem boa parte dos seus rendimentos, e que no caso da guarda revolucionária e dos seus dirigentes é mesmo dinheiro no bolso, dependente das receitas desse petróleo que de repente pode deixar de fluir mesmo depois da guerra acabar, mesmo depois da crise acabar. Portanto, há uma pressão sobre o regime iraniano para chegar a algum tipo de acordo. E isto independentemente de outra questão que já vamos falar, que é a pressão sobre a parte civilista, mais civil, do regime iraniano, que está também preocupada, naturalmente, com o que se passa com o povo, não é? Digamos assim, com as pessoas comuns e não apenas com as suas ideologias, as suas agendas, as suas estratégias militares. Portanto, isso fez, de alguma forma, perceber-se que aquilo que era a arma nuclear, digamos, do Irão já existente, que é o Estreito de Hormuz, tinha uma espécie de contra-arma, que tinha, enfim, em termos de economia mundial não resolve nada, em termos de economia do Irão é muito poderosa. A seguir, o segundo momento que criou e percebeu-se muito claramente, destabilizou a própria liderança iraniana, foi a intenção, que durou poucas horas, mas durou, de abrir um canal de navegação. É evidente que abrir um canal de navegação seria sempre quase impossível. É preciso dizer com toda a franqueza, uma coisa é limpar as minas de um canal mais junto a Oman e, portanto, mais longe do Irão. Nós estamos a falar de um estreito tão estreito que isso não permite que se fique completamente imune ao tipo de ataques com armas pequenas, digamos assim, até no limite com bazucas ou pouco mais que isso, que não dificilmente se consegue totalmente evitar ataques, como de resto, imediatamente o Irão fez. E aqui se percebeu que era as limitações, quer dizer, era uma pressão grande, porque a partir do momento que havia a esperança de manter, de repente virar o jogo, isto é, a parte da economia mundial começava a aliviar e a parte da economia iraniana continuava a apertar, a reação do Irão foi muito violenta, portanto, no limite, colocando em causa o cessar-fogo, porque disparou designadamente contra os Emirados Árabes Unidos, e além de disparar contra navios, os efeitos disso foram, não foram brutais, mas foram importantes, e há aqui uma questão que também já, nós já temos informação sobre isso, enfim, é sempre informação discutível, é que mesmo essa ação do Irão causou frições dentro do regime. Isto é, a parte mais civilista, portanto estamos a falar daqueles que estão a tentar negociar, ou que dão sinais de tentar negociar, isto é, o Ministro dos Estrangeiros, o Presidente do Parlamento, o próprio Presidente da República, disseram, calma lá, não podemos estar a fazer isto, senão recomeça a guerra toda, portanto, corremos o risco de recomeçar tudo, e a parte mais militar, ligada à Ordem Revolucionária digamos, ao aparatos de segurança, foi quem levou isto pela frente, e aqui, aparentemente, também se percebeu que é este setor, este aparato, que tem acesso direto ao líder supremo. Sendo que é preciso ter noção de que a forma como o regime está a funcionar é, eu diria, quase sincopada, porque o líder supremo está ferido e escondido, não contacta sequer diretamente com os outros dirigentes, é tudo feito por estafetas e
2: interposta pessoa.
3: Portanto, nem é feito por meios de eletrónicos, porque há medo de que... O trauma de tudo, não é? O trauma de tudo. Portanto, e por isso, temos uma situação em que, aparentemente, quem está por cima são os mais radicais, é a Guarda Revolucionária, é a sua liderança, e são eles que têm o ouvido do líder supremo de Mostafa Khamenei. Ora bem, se isto está a acontecer, também se percebe, quer dizer, não sei até que ponto é que isto pode significar aberturas de transformações do regime, não há sinais que isso possa acontecer, mas há principalmente dúvidas sobre aquilo que possa ou não vir a ser a resposta de hoje, como aquilo que possam vir os próximos tempos. Porquê? Porque é que está eventualmente hoje em causa, por aquilo que foram as fugas de informação de ontem? Ou as informação...
2: Selecionada.
3: Os Estados Unidos estão a tentar chegar, tanto via Paquistão, via Egito, sobretudo Paquistão, Egito, porventura também a Turquia, porventura outros canais, a Arábia Saudita, a procurar chegar agora, nesta primeira fase, a um entendimento muito básico, uma folha A4, com temas que terão que ser acordados nos próximos meses. E com base nesse acordo básico, começar a reabrir o estreito e também dar como contrapartida algum alívio, não diretamente das sanções, mas libertação de fundos que estão bloqueados do Irão. Há muitos milhões, muitos milhares de milhões de dólares bloqueados do Irão, portanto, e isso seria uma espécie de pequena torneira maior torneira que se começava a abrir. Porque, repara, neste momento, há uma coisa que é curiosa. Há petróleo iraniano que já saiu do estreito, mas que está parado nos mares do mundo, porque quem é recebê-lo tem receio de sanções secundárias dos Estados Unidos. Portanto, as pessoas dizem que o poder económico é o poder económico ainda, e, portanto, não é só o poder militar. Às vezes ouve-se pessoas a dizer que isto não está nada a funcionar, mais calma. Agora, dito isto, o grande ponto de interrogação, a grande dúvida, o grande tema é saber o que é que eventualmente possa ou não sair de um acordo com o Irão. Já se percebeu de alguma forma que não haverá qualquer tipo de acordo com o Irão sem dar ao Irão qualquer coisa. E o qualquer coisa tem a ver sobretudo com o domínio das sanções. Agora, a questão é saber o que é que o Irão está ou não disposto a dar, já que aquilo que deu designadamente de um acordo dos tempos de Obama não se considera suficiente e não se demonstrou suficiente. E aqui temos...
2: Está-se três falar do acordo nuclear.
3: Sim, do acordo de RG, como é que eles chamam aquilo? Tem um nome que eu estou sempre a ouvir em inglês, mas não sei...
2: Traduzir diretamente para o português. Mas tinha a ver com a questão nuclear iraniana.
3: Tem a ver sobretudo com a questão nuclear iraniana. Agora bem, os objetivos que se pretenderam atingir nesta guerra têm muito a ver com a questão nuclear, mas não só. E que, de alguma forma, a guerra comprovou que essas questões existiam. Temos aqui O domínio, primeiro que tudo, o domínio da capacidade ou não de o Irão um dia ter arma nuclear. Repara, o Irão não precisa, mesmo que consideremos que tem necessidade de ter centrais nucleares para o seu sistema energético, como se imagina, é discutível num país que tem aqueles recursos energéticos, mas enfim, mandando isso de barato, não precisa de urânio enriquecido com aquele grau de pureza, a não ser que tenha o objetivo de construir uma arma nuclear. E isso tem sido para onde o regime, no tempo do Khamenei Pai, conduziu recursos infindos, imensos, à conta muito da pobreza do povo iraniano e, portanto, e de sucessivas crises económicas, independentemente das sanções. Portanto, foi uma opção de fazer isso para prosseguir uma agenda, que era uma agenda de hegemonia, não só a hegemonia regional, por um lado, mas, como por várias vezes chegou a ser verbalizado, de destruição do Estado de Israel. Portanto, houve quem verbalizasse isso abertamente nestes últimos anos. E, portanto, essa ameaça é uma ameaça com que Israel não pode viver, já falei disso aqui várias vezes, porque, de facto, já aquelas lideranças já fizeram muitas coisas que mostram que não possuem limites. Portanto, é uma liderança ideológica que não possui limites. E, portanto, não pesa, como se mostrou de resto na guerra Irão-Iraque, não pesa o número, não se preocupa com o número de vítimas, portanto, desde que obtenha os seus objetivos ideológicos. O número de vítimas são até sacrifícios, portanto, são vistos como sacrifícios, como martírios, não são vistos como vítimas. Portanto, temos esse problema da questão nuclear, e a questão nuclear coloca-se a vários níveis. Coloca-se no nível daquilo que é o mais perigoso, que é o que está enterrado debaixo da montanha depois dos ataques da Guerra dos 12 Dias de junho do ano passado, está quase a fazer um ano, ficou enterrado, mas não ficou destruído, porque era virtualmente impossível destruir, mas está lá enterrado, não se sabe exatamente em que condições e não sabe como é que se poderia ou não tirar de lá. Mas isso é apenas a parte mais crítica, porque estamos a falar de urânio muito perto do grau necessário para fabricar uma arma nuclear. Mas depois há urânios, há outras quantidades muito grandes noutras condições, em outros locais, e que, em termos de conseguir uma solução duradoura, devia este acordo estabelecer que esse urânio, por isso simplesmente, deixava de estar no Irão, ou era ou regressava ao seu estado de impureza inicial, portanto, sem permitir o tipo de enriquecimento. E, portanto, o nível de... Estamos a falar do urânio que está enriquecido a 65%, salvo erro, não sei se o número é este. Os números, aquilo que deveria ser permitido era chegar até aos 3,5%. A partir de 3,5%, em vários graus, é possível com algum...
4: Muito rápido o processo.
3: É muito rápido o processo.
4: Não demora ao mesmo tempo daí para a frente?
3: Não demora ao mesmo tempo. 3,5% é aquilo que pode ser necessário para a produção de energia nuclear, daí para cima é para fins militares. Então, essa é a primeira questão, e eu creio que os Estados Unidos não deviam satisfazer-se com uma moratória. Deviam ter mecanismos que garantissem que aquilo que lá está saía de lá e que isso ficava assegurado. Porque, de facto, nós já vimos até com outras presidências americanas, já houve muitas nestes 47 anos, que a capacidade de controlar e não é pequena. E os programas secretos podem continuar. Depois tem tudo a ver com tudo o que tiver a ver com aquilo que é permitido que o Irão tenha, nomeadamente centrifugadoras, todos os sistemas, ter sistemas enterrados, todas as garantias nessa frente, e não apenas as garantias de que há fiscalização por parte da Agência Internacional, porque essa fiscalização internacional foi muitas vezes garantida, e depois descobria-se que ela estava a ser torneada e manipulada. E, portanto, não basta ficar com essa confiança, porque muitas vezes estas agências, eu diria que é quase humano, não estou a achar que aqui teorias da conspiração, até para demonstrarem a sua existência, às vezes sabem que não conseguiram tudo, mas fingem que conseguiram. Portanto, os especialistas têm-se pronunciado.
5: E aqui é dramático, porque, desculpe interromper, porque o seu presidente é candidato a setagial das
3: Nações Unidas.
6: Ana Miguel dos Santos, bom dia.
5: Desculpa. Bom dia.
3: Bem, depois temos o tema da... Portanto, aí está o tema nuclear, o tema porventura mais crítico para os Estados Unidos e para Israel. Depois temos um outro tema que é, super, é, muito, é mais crítico aqui

alguma ligeireza se não houver compromissos também nessa frente. E depois há aquilo que é um dos temas mais importantes, talvez o tema mais importante de todos, que esteja neste momento em cima da mesa, que é o problema da liberdade de circulação no Estreito de Hormuz. Aquilo que tem que ser o objetivo dos Estados Unidos é regressar à situação existente antes da guerra. Isto é, liberdade de circulação. É o princípio, o princípio universal, digamos, de que sempre, pelo qual sempre os Estados Unidos se bateu, pelo qual, enfim, antes dos Estados Unidos, o Reino Unido, portanto, é um princípio de que deve haver liberdade de circulação nos mares, que ninguém pode fechar o Estreito de Gibraltar, ou fechar o Canal de Suez, ou fechar o Canal do Panamá, ou fechar os estreitos, porque depois o Estreito de Hormuz também há Malaca, também há outros estreitos importantes no mundo. E, portanto, isto tem que ser assegurado sem portagens, sem controlo, sem ameaças. Repara, do ponto de vista militar, estritamente militar, é muito fácil fechar um estreito destes e muito difícil reabri-lo mano militar. E não é preciso ser um país com a riqueza do Irão. Os Houthis fizeram o mesmo num outro estreito mais, até menos apertado, que é o Aden. Uhum. Fizeram o mesmo e só deixaram de fazer porque os Houthis, apesar de também ser uma agenda religiosa, não são tão fanáticos, e quando os Estados Unidos e Israel começaram a matar alguns seus líderes, eles preferiram viver e não voltaram, deixaram outra vez, reabriram aquilo à circulação. Ou não fecharam, ou não ameaçaram a circulação. Portanto, vamos lá ver, isto não se resolve apenas, quer dizer, em qualquer momento esta arma não desaparece. O Irão vai continuar sempre com ela, em qualquer momento pode fazê-la. Mas é necessário que não fique com, não apenas com a arma, mas também com a portagem, não é? E com direito de tutela especial, porque ele não só existe não existia antes, como não existe nos outros estreitos, como coloca gravíssimos problemas aos outros países da região, que não são indiferentes a isso. Portanto, estamos a falar do Kuwait, do Bahrein, naturalmente da Arábia Saudita, se bem que a Arábia Saudita seja que está numa posição mais confortável, porque consegue tirar o seu petróleo pelo Mar Vermelho, e o Mar Vermelho pertence acesso direto ao Canal de Suez. Os próprios Emirados têm um porto que não, já no mar Arábico, portanto, em direção, com vista para a Índia, digamos assim, para o Extremo Oriente, mas foi uma das pontes que foi agora precisamente atacado pelo Irão, porque está a perceber a ameaça que esse porto coloca, não é? Portanto, é uma saída alternativa dos produtos, mas o Qatar não tem, o Bahrein não tem, o Kuwait não tem, portanto, o próprio Iraque tem, enfim, o Iraque, a produção de petróleo não é só no sul, também é na zona dos curdos, aí é diferente, é mais a norte, os canais de saída são outros. Portanto, mas isto é uma questão que não tem apenas, como já percebemos, não tem apenas a ver com a circulação de hidrocarbonetos, portanto, gás e petróleo, tem também a ver com muitas outras produções, o alumínio, fertilizantes, que correspondem a transformações económicas e industriais daqueles países que não querem ficar só dependentes do petróleo e, portanto, têm investido noutro tipo de produção local. Portanto, já não exportam-se tudo em brutos, exportam produtos refinados, já não utilizam a matéria-prima barata para produzir um produto energético intensivo como é o alumínio e coisas desse género. Portanto, trata-se do futuro daqueles países. Isso não lhes é indiferente e há aqui laços que o Irão quebrou, ou que o tal regime iraniano quebrou para muito tempo, não é? Possíveis aliados, inclusive com o próprio Qatar, que era o principal aliado na região, que é um país também xiita. Aliás, o Bahrein também. Portanto, temos aqui uma situação que é, porventura, o ponto onde o Irão quer menos abrir mão, porque é aparentemente menos militar, mas onde é mais importante que os Estados Unidos, nesta negociação, não abram mão. E, finalmente, temos a questão que não creio que seja resolvida desta vez e que não sabemos como é que está, que é o problema da mudança de regime. Verdadeiramente era aquilo que poderia dar um bocadinho mais de tranquilidade ao mundo, mas que não vai acontecer seguramente nesta altura, e se acontecer implica
é difícil de prever como é que possa acontecer.

0: que internamente, apesar da guerra, o regime tem não só acentuado a repressão, o regime continua a executar pessoas, a executar muitas pessoas neste período. Neste momento, a Nobel da Paz está presa e em risco de vida porque está doente. Portanto, eles continuam a prender mais gente e a matar mais gente que acusam de estar envolvido enfim.
1: A acusação é sempre a mesma, é que mas... colaboram com Israel.
0: Portanto... Não, colaboram com Israel, não é sempre a mesma. Tentaram derrubar o regime, atacaram um guarda revolucionário durante aqueles confrontos.
2: Já tem a minuta, não é?
1: Pois sim, parece que já uma minuta feita. Os últimos três desta semana eram manifestantes e estavam a colaborar com Israel, com os Estados Unidos e a tentar derrubar o regime. Portanto. Pronto. É sempre a mesma coisa, às vezes são muito novos.
0: São miúdos, literalmente.
1: E fazem imensa confusão. Mas continuam a fazer os enforcamentos públicos.
0: E ontem, mesmo, nós às vezes falamos deste setor mais conversável, digamos assim, do regime. Mas ainda ontem, o Presidente do Parlamento enviou uma mensagem a dizer que a população deve toda colaborar com a milícia, que não é a milícia que foi a grande protagonista da repressão, não é? E que essa milícia vai ter um papel hoje e no futuro fundamental. Portanto, isto foi feito por alguém que nós aqui estamos, que às vezes se apresenta como o lado civilizado e moderado, portanto, o presidente do Parlamento, alguém que estaria interessado nas negociações. Portanto, nós temos uma situação em que... Ah, ainda falta aqui outra questão importante, que é os tempos, porque há na sequência de acontecimentos nos Estados Unidos algumas datas que porventura também condicionam a forma como Trump está a fazer a gestão desta crise, em muitos aspectos, pelo menos à primeira vista, não sei, que a gente pode ser que um dia descubra, o racional final, parece errática, parece que às vezes até apanha de surpresa membros da sua própria equipa, como o Rubio, que dá uma conferência de imprensa, eu já perco nos dias ontem, salvo erro, na Casa Branca, longuíssima, de mais de uma hora, mas que foi complicada, digamos assim. Ele agora está em Itália, ou está a caminho de Itália. Portanto, parece apanhar essa surpresa, mas há aqui dois fatores de calendário que são relevantes. O primeiro fator de calendário é que Trump não quer que este tema vá ao Congresso, porque sente que não tem apoio suficiente no Congresso, porque os republicanos não querem ir discutir para o Congresso um tema que sabem que é impopular junto à opinião pública. Para evitar que vá ao Congresso, tem que, pelo menos, fingir que a guerra acabou. Porque aquilo que há uma lei do tempo da guerra de 73, do tempo da guerra do Vietnã, que diz que qualquer assunto deste género, não pode, o Presidente tem autonomia no máximo durante 60 dias. Depois tem que ir ao Congresso. Isso tem a ver com coisas que se passaram na Guerra do Vietnã, mas até primeiro com Johnson, depois com Nixon. E ele está a dizer que a guerra já acabou. Até já deu nomes diferentes a estas operações. O Epic Fury já não há. Agora chama-se Liberty, ou chama-se isto, aquilo, aquilo outro. Deu-lhe outros nomes diferentes. E pode ter a ver com isso. Mas também pode ter a ver com outra coisa, que também é algo que aqui é relevante, que é a China. Portanto, o Bush era para já ter ido à China no mês passado, não foi, por causa do... adiou essa visita, mas essa visita está agendada para a semana que vem, o encontro com Xi Jinping. E o papel
3: de
0: Trump, enfim, peço desculpa.
3: Às vezes os ex-presidentes também fazem diplomacia, mas
0: não é o caso. Seguramente não trabalhará
2: no caso americano, não trabalhará em tandem com
0: Trump. O Bush não trabalhará em tandem com Trump de maneira nenhuma. Bem, estava a dizer, ele prepara-se para ir na semana que vem, 2 ou 8 dias estará na China, com Xi Jinping, e o papel da China neste conflito é difícil de perceber exatamente qual é que é. Porquê? Porque, por um lado, houve indicações de que estaria a apoiar os iranianos, mas, por outro lado, também houve indicações que estaria a dizer, calma lá, isto do Estreito de Hormuz já começa a pesar muito, porque isto do Estreito de Hormuz pesa sobretudo na Ásia. Quer dizer, hoje em dia já pesa em todo lado, mas já discutimos isso aqui várias vezes, a dependência dos produtos de petrolíferos e de gás que saídos do Golfo é sobretudo da Índia e da China e do Japão e da Coreia do Norte, portanto pesa sobretudo daquele lado.
3: E está a ter um efeito perverso que empurrar os países do Sudeste Asiático para a Rússia, não é?
0: Não, não muito.
3: Li hoje que havia países já a procurar abastecer-se de crude na Rússia.
0: Sim, neste momento quem está... toda a gente procura abastecer-se de sítios alternativos, como é óbvio, mas não é só isso, é aquilo que tem a ver também com tudo o resto, porque uma crise económica afeta também as exportações chinesas, motor da China, portanto a China não é... Uma coisa é uma crise curta, outra coisa é uma crise que se prolonga durante muito tempo, um bloqueio que dura, por exemplo, até o fim do ano. Como, pois. Por exemplo, e eu digo isto porque em Israel é o que se gostava que acontecesse. É que o bloqueio... Porque Israel funciona aqui como uma espécie de joker, aquelas cartas que ficam sempre um bocadinho fora do baralho, não é? Porque, por um lado, tem a sua agenda própria, e que neste caso é muito evidente no Líbano, porque o Líbano é onde está o Hezbollah, e o Hezbollah continua, apesar de todas as operações e de tudo aquilo que foi a sua dilapidação de recursos nos últimos 2 anos. O Hezbollah está tão infiltrado e domina tanto o Líbano que é muito difícil de eliminar por completo. Ainda esta noite, ontem, voltou a haver ataque ao comandante de uma das milícias do Hezbollah mais perigosas. Portanto, e há combates no Líbano, continua a haver, apesar dos cessar-fogos e essas coisas todas. E além da agenda do Líbano, há outra coisa que é muito importante. É que Israel tem uma capacidade de encaixar o sofrimento que não é idêntica às opinião pública dos Estados Unidos ou europeia ou o que quisermos, não é? Eles estão habituados, eles estão preparados. Eles sabem que...
1: E a diferença entre estar longe ou estar perto e quer dizer,
0: não é só
1: estar
0: longe ou estar perto, é entre viver e morrer. Mas sobretudo entre viver e morrer. Estar longe ou estar perto podia ser como o outro, não é? Mas aqui não. Aqui a questão é se eles sabem que têm que sacrificar ou que aguentar coisas e depois encaram isso de uma forma completamente diferente. Quer dizer, nós formos hoje até Tel Aviv ou, enfim, aquilo parece que não está a acontecer nada.
3: Pois.
0: Andam a fazer voleibol na praia, correm, os bares estão cheios à noite, os cafés estão cheios à noite, as esplanadas, aquilo, há bom clima, tudo aquilo é agradável. Portanto, parece que eles estão habituados. Ora,
2: nível de resiliência é diferente.
0: O nível de resiliência
2: muda completamente.
0: Muda completamente.
2: E, portanto, a aceitação, a fadiga, a tolerância. Liga
0: tudo.
3: Experiência, portanto, não é?
2: Tudo, a tolerância.
0: Não quer dizer, não é preciso
2: a tolerância
0: ser...
2: aos fenómenos.
1: E não ter outra hipótese. Quer dizer, as pessoas, quando não têm outra hipótese, adaptam-se, não é? Portanto, eles não têm, de facto, outra possibilidade.
0: Por isso eles não se importariam que isto durasse mais tempo, porque não querem, sobretudo, ficar a meio, não é? Que é um dos grandes... Os grandes pânicos de Israel. Enfim, ontem houve uma reunião do governo em Israel e Netanyahu disse que ia falar com Trump, porque estava preocupado com o que é que Trump ia acordar ou não acordar nestas negociações. Portanto, há aqui muitas peças nestes tabuleiros que nós, ao contrário dos jogos de xadrez, vemos bem o que é que se lá está a passar. Aqui não conseguimos ainda perceber bem o que é que lá está a passar, e há muita gente a fazer aquelas jogadas que às vezes os grandes mestres fazem e que a gente não sabe se é porque se enganaram ou porque estão a ver alguma coisa que nós não estamos a ver, não é?
3: Muito bem, então seguindo essa metáfora do jogo de xadrez, Ana Miguel dos Santos, especialista em segurança e defesa nacional e internacional, bom dia.
2: Bom dia.
3: Qual seria a jogada neste momento que faria abrir o jogo e dá-lo por terminado?
2: Antes de mais, muito bom dia, obrigado pelo convite, é sempre um prazer estar aqui convosco. Bem, eu, se me permites, não respondendo já, vou, na sequência daquilo que o Zé Manuel estava aqui a dizer, eu até convoco aqui um livro que eu acho que é interessante, que é As Cartas de Einstein a Freud sobre o porquê da guerra. Isto também explica aqui muita coisa, porque há um lado que nós nos esquecemos sempre, porque para lá daquilo que são os quadros mentais que nós estamos habituados a lidar e a analisar, não é? Que são os quadros que fomos aprendendo, há um lado que nos vai escapando sempre, que é o lado humano, que é o lado irracional, o lado... há um lado em nós que é instintivo, que vai para lá daquilo que é a nossa racionalidade e que vai explicar aqui muito, explica muitos destes fenómenos, sobretudo no Médio Oriente, que é a questão da necessidade. Quando tu tens a necessidade, não há valores, não há ideologia, e por isso é que vais começar a ver agora movimentos que não correspondem exatamente àquilo que muitas vezes é a vontade política dos países, o caso que há pouco falavas, da maior procura de, se calhar, de relações com a Rússia em busca de petróleo russo, o caso do Japão, que é um aliado histórico também dos Estados Unidos, portanto, a necessidade, a geografia alteram, são fatores que muitas vezes são esquecidos e que de alguma forma vêm influenciar o modus operandi e o estado das coisas. Eu diria que, para responder agora à tua pergunta, nós vamos estar, independentemente do acordo que existir, nós temos que perceber uma coisa, nós estamos na era da imprevisibilidade e de uma enorme vulnerabilidade sistémica. Eu digo isto e vou repetir isto até, espero que não, mas até ao final dos meus dias, mas porque efetivamente é aquilo que nós vamos encontrar, nós estamos... O nosso caminho para uma maior interconexão, uma maior dependência, que criou dependência, não é? esta conexão, esta relação, esta ligação, traz dependências e esta dependência traz fragilidades e vulnerabilidades. E, portanto, no mundo tecnológico que nós vivemos, esta fragilidade e estas vulnerabilidades deixam de ser só atacadas ou combatidas de forma só física, mas trazem aqui outro tipo de ameaças e vulnerabilidades que nós não conseguimos controlar completamente, mas que influenciam diretamente, e por isso é que nós hoje temos uma guerra que nós estamos a assistir, por exemplo, no caso do Irão. E é bom que nós consigamos trazer agora para o debate e para a análise que o Estreito de Hormuz neste momento é uma arma nuclear muito mais forte, tem mais impacto. O encerramento de uma linha, não é? de uma infraestrutura destas, que é assim que nós temos que lhe chamar, tem um impacto significativo, é um impacto global, um impacto até superior se o caso Irão tivesse usado uma bomba nuclear numa zona específica do território e de um país, não é? Naturalmente. Portanto, o que é que nós temos aqui cada vez mais? Uma imprevisibilidade. Segunda questão, podemos até ter um acordo, mas qual é hoje o valor dos acordos? Resposta, mais imediatista, não é? Naturalmente isto não é assim tão simples, mas procuramos tentar aqui sintetizar. O sistema internacional, a ordem mundial, o direito internacional foi sempre assente em confiança, no princípio da confiança. O que nós assistimos desde a guerra da Ucrânia, desde o seu início, sobretudo a partir da invasão de 2022 e agora com a questão do Irão, com a alteração da administração americana, com Trump, nós estamos a assistir a uma quebra dessa confiança. Nós confiávamos que tínhamos aliados, confiávamos num conjunto de alianças, num conjunto de regras que eram, de alguma forma, com base num acordo de cavalheiros, porque é isso que é o direito internacional. Um acordo de cavalheiros, porque é que eu digo isto? Porque não há uma ordem, não há um tribunal, não há uma polícia mundial que faça executar, não é?
3: Essa. A coerção.
2: Exatamente, pronto. Muito bem. E, portanto, não havendo, o que é que há? Há confiança. Há um acordo de cavalheiros. E, portanto, a partir do momento em que...
3: Quer dizer, se bem que há coerção, pode haver coerção, sanções,
2: pode, mas,
3: enfim...
2: Certo, mas isso não é a coerção clássica, não é? No, isso é uma coerção económica. Sim. Que tentas, através de... instrumentos, não é? Não, classicamente
3: não através do uso da força,
2: exatamente,
3: mas,
2: uso da força, mas acabas
3: fins,
2: por tentar alcançá-la. E portanto é neste jogo agora, o que nós estamos a assistir é que este jogo mudou e vai mudar. Portanto, eu não diria que este é o fim do mundo, nada, porque o mundo adapta-se, porque o ser humano adapta-se, os estados vão se adaptar, lá está, procuram alternativas, é o movimento normal, procuras alternativas, não é? E, portanto, o que é que tu vais ter? Vês o discurso de Ursula von der Leyen na Comissão Europeia a semana passada. Isto é tudo. Sim. muito
3: rápido, não é?
2: Logo, imediatamente, a dizer aquilo que eu achava que era óbvio, aliás, até o antecipei, que é isto vai-te convocar. Como é que tu reages, não é? Como é que tu reages, não é? As alternativas, porque os políticos têm que dar alternativas, não é?
3: Claro.
2: Procurar serem os timoneiros, não é? Mostrar alguma luz ao fundo do túnel. E mostrar, e o discurso é o da transição energética, portanto, que já era velho na Europa e que agora vamos ter que começar a acelerar e a encontrar essas alternativas. Sem dúvida. Para não estarmos tão dependentes, não é? Reduzir dependências, sobretudo, de geografias remotas e que te põem mais entropia nos sistemas. E, portanto, este por um lado. E, portanto, nós estamos numa fase de transição em que tu conseguias prever, conseguias ter uma maior previsibilidade para uma maior incerteza. E agora tens que gerir a incerteza. A incerteza não é o fim dos mundos, não pode ser de todo. Portanto, temos que saber lidar com a incerteza. Como é que tu lidas com a incerteza? Com maior treino, com maior... isto vai obrigar a uma aceleração na resposta diplomática, a uma maior exigência, portanto, um aumento significativo dos contactos. Portanto, tudo vai ser mais rápido. E aqui o tempo, que há pouco o Zé Manel falava muito bem, o tempo é o fator aqui, é o ativo estratégico mais importante neste momento. A tua capacidade de reagir. E este é o maior desafio. É o desafio da Europa, é o desafio, digamos assim, a todas as estruturas que agora se movem com maior imprevisibilidade. E, portanto, para concluir, porque já me estás a francês.
3: Não.
2: mas para concluir, independentemente do acordo que exista, e é importante que as pessoas
3: portanto,
2: tenham...
3: Portanto, vai haver um acordo.
2: Isso poderá haver. Só que, quais são os termos do acordo? Não está lá o nuclear. Portanto, a partir do momento em que não está o nuclear, que é a grande justificação, portanto, ele vai ser sempre curto. Portanto, nós vamos assistir a cessar fogos mais curtos, a momentos mais curtos. Portanto, isto vai ser uma negociação, uma gestão, uma governação, eu diria, usando aqui, apelando aqui à gíria, no fim da navalha. Todos os dias é um novo dia, quase. Portanto, todos os dias tu vais ter que ratificar o acordo do dia anterior. Portanto, não é uma governação muito mais exigente, muito mais que pode causar... Lá está, depois, a consequência disto.
3: Então isso quer dizer que o conflito será permanente? É isso?
2: Vai ser permanente. Tu tens um conflito permanente, porque a partir do momento, repara, em que o Irão percebeu que consegue combater uma superioridade militar com o corte de um estreito, portanto, de um canal, né, que acaba por ser uma infraestrutura, tu percebes o impacto daquilo, portanto, tu consegues ganhar, não é na secretaria, porque não é o caso, mas a consequência daquela ação é significativa, portanto, tu percebes que estás a conseguir dominar o gigante. Qual é o impacto disto? E lá está, e portanto, o que é que tu tens? Tens, e agora apelo à questão... Por onde comecei, na questão do porquê da guerra, ou do Hezbollah, ou de todas as organizações, elas são muito orgânicas, portanto, chame-lhes o que tu chamas, eles reagrupam-se, reorganizam-se. Porquê? Porque a sua educação, a sua vida foi motivada para um propósito, que é um propósito da guerra, do mártir, do destruir o outro, e portanto, acaba-se aqui. Movimenta-se e reorganizam-se. E, portanto, e agora com este fator, não é? Que é, tu deixas de ter alianças, passas a ter mais os países mais, digamos assim, de forma mais, a atuar de forma mais não é pessoal, mas mais única, não é?
3: Autónomo,
2: exatamente, desculpa, faltava-me aqui a palavra, obrigada. E, portanto, isto lá está. Vai ferindo e vai dificultando o restabelecimento da confiança. E quando tu tens esta, digamos assim, esta refração e maior fragmentação nos tais aliados, por exemplo, a Europa, e agora puxando aqui, olhando aqui para o nosso território, quando tu tens uma refração significativa daquelas que são as culturas, a política, a história, são 27 países, são 27 culturas, são 27 soberanias, são 27 forças armadas, são 27... Portanto, isto é difícil e depois são 27 interesses, não é? Porque todos têm legitimidade para ter os seus próprios interesses. Portanto, como é que tu consegues criar pontos de contacto? Aqui é a maior dificuldade, por isso é que isto é mais exigente não só às equipas diplomáticas, às equipas, às nossas forças militares. Portanto, isto é sempre tudo mais exigente e vai tornar o quê? O diálogo mais frenético, não é? E depois, como decidir diante de tantas visões.
3: Uhum.
2: Isto é sempre a coisa mais difícil, às vezes, de conseguir, não é?
3: Mas achas que a Europa está envolvida nesta altura nas negociações?
2: Não.
3: Não está?
2: Não. Eu acho que não está, por várias razões estratégicas. Aliás, da Europa, o primeiro líder a visitar o Médio Oriente foi Zelensky, seguido de Meloni. Portanto, isto diz muito de uma postura unívoca que nós conseguimos ter. Zelensky percebeu, tentou fazer acordos, tentou fazer alianças, tentou ir naturalmente buscar a oportunidade, porque os movimentos são naturalmente oportunistas e é assim que tem que ser, porque ele é que tem a guerra para travar. E, portanto, tu não consegues ter uma voz, uma liderança, e isso é vantajoso numas coisas e desvantajoso quando estás em guerra, não é?
3: É a velha questão do telefone, não é? Quem é que atende o telefone?
2: Exatamente.
3: Na Europa?
2: E quem liga?
3: E quem liga? Vamos fazer aqui uma pausa para as notícias das 11 da manhã. Regressamos já a seguir. Até já.

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2: Bom dia, está com a Rádio Observador. Vamos conhecer os títulos em destaque no Jornal das 6. O projeto de lei da reforma laboral do Governo vai avançar para o Parlamento sem acordo na concertação social. A Ministra do Trabalho e também os patrões acusam a UGT de intransigência nas negociações. Morreu o histórico dirigente do PCP, Carlos Brito, aos 93 anos e terminou o sonho europeu do Sporting Braga, que falhou o acesso à final da Liga Europa.

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1: Terminou sem acordo a derradeira reunião de concertação social. Ontem o governo reuniu com patrões e sindicatos numa última tentativa de negociar a reforma da lei laboral, mas foi dado o não por parte da UGT à proposta apresentada pelo Ministério do Trabalho. A ministra Maria do Rosário Palma Ramalho acusa a UGT de ter-se mostrado intransigente durante toda a negociação.
2: O governo esteve sempre de boa fé nesta negociação, tentou ao máximo levá-la a bom porto, fez inúmeras cedências. Infelizmente, um dos parceiros revelou-se absolutamente intransigente.
1: À semelhança da ministra do Trabalho, a CIP, a Confederação Empresarial de Portugal, na voz do presidente Armindo Monteiro, também atira à UGT.
3: Isto que hoje aconteceu foi mais uma vez a demonstração que a UGT não estava minimamente interessada em acordo nenhum. Nós podíamos ceder em todas as linhas que não havia nenhuma possibilidade de acordo.
1: Em resposta a estas declarações, tanto do Governo como da CIP, Mário Mourão, secretário-geral da União Geral de Trabalhadores, explica porque é que a Central Sindical decidiu continuar com o não à reforma laboral.
4: Uma vez que não havia nenhuma proposta em cima da mesa hoje diferente, considerou a UGT que a decisão do seu secretariado era aquela que tinha transmitido ao Governo.
1: Do lado da CGTP, novo apelo de Tiago Oliveira para a adesão dos trabalhadores à greve geral marcada para o dia 3 de junho, a UGT deixa em aberto a possibilidade de vir a participar no protesto. Do lado das confederações do comércio, turismo e agricultura, um apelo para que o Governo não desista de reformar uma lei laboral que dizem demasiado rígida. Com a falha nas negociações na reforma laboral, o documento vai agora seguir para o Parlamento, sem acordo na concertação social. A ministra do Trabalho diz que vai avançar com uma versão semelhante à do projeto inicial, com algumas contribuições que o Governo reuniu ao longo dos últimos meses, sem referir quais. Maria do Rosário Palma Ramalho é entrevistada hoje aqui na Rádio Observador, vai estar no Sob Escuta depois do Jornal das 9 da manhã. Na reação à falta de consenso, a oposição aponta o dedo sobretudo ao Governo, mas há também quem culpe os sindicatos, como nos conta a jornalista Marta Caramelo Nobre.
5: Começamos com o líder parlamentar do PSD. Hugo Soares diz que o governo tentou até à última.
6: Mas sobra sobretudo o exemplo demonstrado de um governo que levou até ao limite do possível a capacidade de diálogo com a concertação social.
5: Opinião contrária tem o deputado do PS, Miguel Cabrita.
7: E o governo nunca entendeu, geriu este processo mal e com enorme inflexibilidade do primeiro ao último dia. O governo, na verdade, desistiu do diálogo social.
5: Do lado do Chega, André Ventura diz que já esperava um desfecho que resolve atribuir ao PS.
8: Não há nada que me surpreenda, como já tinha dito. O PS não tinha interesse desde o início em aprovar esta legislação. É sabido que o Partido Socialista tem uma grande influência na UGT.
5: Já Mariana Leitão insiste na vontade dos liberais.
9: Já tínhamos inclusivamente pedido ao Governo que parasse de ser teimoso e de insistir numa negociação que já se sabia à partida que não ia dar em nada e que trouxesse o projeto à Assembleia da República.
5: Pelo LIVRE, Isabel Mendes Lopes sublinha que a proposta não é do interesse de quem trabalha.
10: E, portanto, se o Governo insiste em trazer ao Parlamento uma legislação laboral que não serve os trabalhadores e que claramente tem um nível de oposição no país, mas também aqui no Parlamento tão grande, assim que houver uma maioria em que seja possível reverter qualquer alterações que sejam feitas neste âmbito, essas alterações serão revertidas. Isto não interessa a ninguém.
5: Paula Santos, do PCP, rejeita a utilidade da discussão da proposta.
11: Ela nem deve chegar à Assembleia da República. Posso dizer desta forma, era um favor que o Governo fazia aos trabalhadores e ao país.
5: Já o PAN lamenta que não tenha sido possível alcançar um acordo em concertação social.
1: A jornalista Marta Caramelo Nobre com a reação dos partidos ao último encontro em sede de concertação social que terminou sem acordo entre Governo e também a UGT. Morreu o histórico dirigente do PCP, Carlos Brito, aos 93 anos, notícia avançada pelo Jornal Público e confirmada pelo Observador. Em comunicado, o PCP recorda o percurso antifascista do antigo dirigente e a contribuição na Revolução de Abril, apesar das conhecidas diferenças e distanciamento político. A jornalista Diana Rosa lembra os pontos essenciais do percurso do antigo dirigente comunista.
12: Foi o candidato apoiado pelos comunistas às eleições presidenciais de 1980. Aos 17 anos, Carlos Brito iniciou-se na política como opositor ao Estado Novo, integrando o movimento Unidade Democrática Juvenil em Lisboa. Depois, esteve 8 anos preso durante a ditadura. Saiu em liberdade em 1966 e até ao 25 de abril esteve entre o exílio em França e a clandestinidade em Portugal. Em 1980 foi candidato às presidenciais, desistiu a poucos dias da eleição a favor da recondução do general Ramalho Eanes. Carlos Brito morreu em casa esta quinta-feira no concelho de Alcoutim, depois de ter estado recentemente internado no Hospital de Faro. Tinha 93 anos.
1: O Presidente da República reage com profunda tristeza à morte de Carlos Brito. António José Seguro recorda um homem de convicções firmes e coragem cívica. Aqui na Rádio Observador ouvimos reações. Arménio Carlos, antigo dirigente do PCP, recorda o legado de Carlos Brito para a democracia portuguesa.
13: Um homem que não só se assumiu como antifascista, como lutou contra um regime ditatorial, com todas as consequências que são conhecidas do ponto de vista da privação da sua vida e acima de tudo também dos impactos que isso teve. Mas por outro lado, foi um homem que teve um papel importante no PCP, imediatamente a seguir ao 25 de Abril, foi presidente do grupo parlamentar.
1: Arménio Carlos lembra que, apesar de se ter tornado uma voz crítica do Partido Comunista, Carlos Brito sempre defendeu a democracia e as ideias de esquerda. O antigo dirigente do PCP morreu ontem aos 93 anos. Mais uma noite de denúncias de ataques entre os Estados Unidos e o Irão. As autoridades iranianas dizem que foram ouvidas explosões em zonas residenciais, principalmente no sul do país. Teherão acusa Washington de violar o cessar-fogo ao atacar um petroleiro iraniano perto do Estreito de Hormuz e, por isso, o Irão promete uma resposta esmagadora a qualquer agressão dos Estados Unidos. Já o Comando Central norte-americano garante que se trata de uma ação de autodefesa. Donald Trump relativiza a troca de agressões em declarações à ABC News. Nas últimas horas, o presidente norte-americano assegura que o cessar-fogo continua em vigor, mas nas redes sociais volta a ameaçar. O líder norte-americano escreve que os Estados Unidos vão derrotar o Irão com muito mais força e violência caso o país não assine um acordo de paz rapidamente. Terminou o sonho europeu do Sporting de Braga. Os bracarenses perderam ontem à noite com os alemães do Friburgo por 3-1, 4-3 no agregado da eliminatória e falham assim o acesso à final da Liga Europa. Na reação à partida, o técnico do Sporting de Braga, Carlos Vicente, não esconde o orgulho na equipa, apesar da derrota.
14: Orgulhoso da eliminatória que hemos hecho. Penso que claramente...
15: Estou orgulhoso da eliminatória que fizemos. Claramente merecíamos estar na final, mas às vezes o que se passa no futebol é o que se passa na vida. Temos de aceitar que por vezes não conseguimos lá chegar e temos de aceitar. Tenho de dar os parabéns ao Friburgo, que também lutou, mas não podia estar mais orgulhoso da minha equipa, tanto na primeira mão como na segunda.
14: E, bueno, eu não posso estar mais que orgulhoso, como decías, do esforço que fizemos tanto na ida como na volta.
1: As declarações do treinador do Sporting de Braga, Carlos Vicente. O clube falha assim o acesso à final da Liga Europa, feito que podia ter conseguido pela segunda vez na história, depois de, em 2011, ter perdido o título para o Futebol Clube do Porto. A final da Liga Europa vai ser jogada entre os alemães do Friburgo e também os ingleses do Aston Villa no dia 20 de maio. Ontem também ficou decidida a final da Liga Conferência. Vai opor o Crystal Palace ao Rayo Vallecano. De recordar que a final da Liga dos Campeões vai ser entre Paris Saint-Germain e também o Arsenal. O Sporting Braga volta a entrar em campo na segunda-feira, mas para o campeonato visita o Estádio da Luz para defrontar o Benfica.
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1: Abrimos a conferência de imprensa da Rádio Observador. Passamos em revista o que dizem os jornais em Portugal e também alguns jornais internacionais. Eu sou o Miguel Gata e a edição de hoje é com a jornalista Matilde Malva Sabino. E Matilde, começamos com a manchete do Semanário Expresso. Centenas de detentores de vistos gold processam o Estado português devido à nova lei da nacionalidade.
23: Traição é o sentimento de muitos titulares de vistos gold que dizem ter investido no país com regras diferentes das atuais. A nova lei da nacionalidade está a gerar forte contestação entre investidores estrangeiros em Portugal. As alterações aumentam de 5 para até 10 anos o prazo necessário para pedir a cidadania portuguesa, contando agora apenas após a emissão do cartão de residência. Mais de 500 investidores preparam uma ação judicial coletiva contra o Estado português, alegam uma quebra de expectativas legítimas.
1: E o Jornal de Negócios destaca a ausência de acordo para a nova lei do trabalho em concertação social. Matilde, o jornal fala num fiasco.
23: 9 meses depois da apresentação do anteprojeto, nada feito. Não só não houve acordo, como agora o governo quer abandonar as cedências parciais que fez em abril. A ministra do Trabalho vai levar ao Parlamento o que diz ser algo parecido à versão inicial que apresentou em julho de 2025. A governante diz que essa proposta vai ser enriquecida com os contributos recolhidos ao longo do processo negocial, mas também alguns vindos de fora. Ficam, Miguel, por concretizar essas ideias.
1: Maria do Rosário Palma Ramalho, que vai estar hoje aqui na Rádio Observador, no Sob Escuta, depois do Jornal das 9. Passamos, Matilde, para o Jornal de Notícias. Em manchete, um caso na polícia, um candidato a PSP que é expulso por publicações racistas na adolescência.
23: Foi denunciado por um colega e acabou expulso do curso entre os 16 e os 18 anos. O cadete aluno fez publicações na rede social X associadas à extrema-direita, incluindo a imagem de uma bandeira LGBT a arder e uma referência ao grupo ultranacionalista 1143. O candidato oficial da PSP ainda ganhou a primeira batalha legal, mas perdeu no recurso.
1: Alguns dos destaques da imprensa nacional esta manhã. Passamos ainda em revista à imprensa internacional. O francês Le Figaro assinala o primeiro ano de pontificado de Leão XIV. Trump, imigração e liturgia. O jornal diz que o Papa deixou uma marca própria, Matilde.
23: Mais firme e mais interventivo no cenário internacional, um ano após a eleição, o Papa assumiu claramente as funções num estilo que contrasta com o do antecessor Francisco. O líder da Igreja Católica entrou em confronto com Donald Trump, sobretudo por causa da guerra e das políticas de imigração nos Estados Unidos. Leão XIV defende o controle das fronteiras, mas condena a violência contra migrantes e pede mais investimento dos países ricos no desenvolvimento das nações mais pobres.
1: E o espanhol El País destaca o surto de antivírus. A Organização Mundial da Saúde confirma que 5 dos 8 casos suspeitos no navio deram positivo para este vírus.
23: A embarcação segue rumo a Tenerife, nas Canárias, onde deverá chegar no domingo. Miguel, as autoridades decidiram que o cruzeiro não vai atracar e que os passageiros vão ser retirados por lancha sem contacto com a população. O primeiro-ministro espanhol, Pedro Sánchez, falou com o presidente das Canárias, Fernando Clavijo, para acalmar os ânimos devido à chegada do navio ao arquipélago. Todos os passageiros vão ser avaliados a bordo antes de serem repatriados. A OMS está agora a apurar a origem do vírus, que poderá estar relacionada com uma viagem de observação de aves pela Argentina, Chile e Uruguai.
1: Vamos ainda à imprensa norte-americana e manchete no The Washington Post, o ataque dos Estados Unidos ao Irão em resposta a ataques contra navios de guerra.
23: As forças iranianas terão usado mísseis, drones e pequenas embarcações sem causar danos aos navios dos Estados Unidos no Estreito de Hormuz. É o que alega o comando militar norte-americano. Decidiram, por isso, retaliar. Washington afirma ter atingido bases militares iranianas em operações que qualificam como autodefesa. Já Teherã garante que respondeu a ações provocatórias norte-americanas e diz ter causado danos significativos a navios dos Estados Unidos. Donald Trump assegura que não houve danos na frota norte-americana e diz que os ataques iranianos foram facilmente neutralizados. O jornal escreve que o intensificar das ações militares levanta novas dúvidas sobre as negociações de paz que estão em curso.
1: A jornalista Matilde Malva Sabino com a conferência de imprensa.
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1: São 6h17, vamos à bola. Começa agora o Jornal de Desporto da Rádio Observador, hoje com a edição do jornalista Carlos Pedro. Bom dia, Carlos.
25: Bom dia, amigo.
1: O Sporting Braga está eliminado da Liga Europa. Os bracarenses perderam na Alemanha por 3-1 com o Friburgo e falham assim o acesso à final.
25: O Braga cai de pé, mas cai à porta da segunda final da história do clube minhoto. A expulsão de Dorge Elês, o herói da primeira mão, complicou as contas para a equipa de Carlos Vicens, que ao intervalo já perdia por 2-0. Na segunda parte, os alemães fizeram o terceiro aos 72 minutos. 7 minutos depois, Paul Vítor reduziu para a equipa do Braga, que acabou o jogo por cima do adversário, mesmo com menos um homem, mas insuficiente ainda assim para repetir o feito de 2011. No final da partida, Carlos Vicens realçou o orgulho na equipa pela eliminatória realizada.
26: Orgulhoso da eliminatória que hemos hecho. Penso que claramente...
15: Estou orgulhoso da eliminatória que fizemos. Claramente merecíamos estar na final, mas às vezes o que se passa no futebol é o que se passa na vida. Temos de aceitar que por vezes não conseguimos lá chegar e temos de aceitar. Tenho de dar os parabéns ao Friburgo, que também lutou, mas não podia estar mais orgulhoso da minha equipa, tanto na primeira mão como na segunda.
26: E, bueno, eu não posso estar mais que orgulhoso, como decías, do esforço que fizemos tanto na ida como na volta.
25: A ideia é partilhada também pelo experiente médio bracarense João Moutinho, o único do plantel que já venceu a Liga Europa. Lamenta a falta de eficácia da equipa e admite o impacto da expulsão de Dorge Elês logo a abrir o jogo.
27: Teve um peso, claro, porque é diferente jogar 11 contra 11 ou 10 contra 11. Uma equipa do Friburgo que precisava de vir atrás do resultado, claro que começou a pressionar mais e fez com que nós não conseguíssemos fazer o nosso jogo como queríamos, ter posse de bola, criar oportunidades, mas como disse, acho que mesmo assim, claro que os minutos foram avançando, conseguimos criar oportunidades para fazer, se calhar, 2 ou 3 golos. Não o fizemos, há que dar mérito também ao Friburgo por aquilo que fez e dar os parabéns pela passagem.
25: Fica por aqui a história do Braga nesta Liga Europa. Os bracarenses amealharam mais de 25 milhões de euros ao longo da competição. Do outro lado, festa nunca antes vista na história do Friburgo. O clube está pela primeira vez na história numa final europeia. Houve invasão de campo no final do encontro por parte dos adeptos alemães. Mal soou o apito de David Emassa, estalou a festa no Europa Park Stadium.
1: E a Rádio Observador acompanhou o jogo na praça do município, na cidade de Braga, junto de centenas de adeptos que lá se encontravam, Carlos.
25: A ideia foi da Câmara Municipal de Braga deixar lá um ecrã para os adeptos assistirem ao jogo. Acederam a essa sugestão da Câmara Municipal de Braga. Tal como jogadores e treinadores, os adeptos lamentam a expulsão. Maria Rico.
4: Foi um jogo de emoções fortes, onde a emoção mais desejada era a de chegar a Istambul. Perante o resultado, entre os adeptos do Braga, há quem aponta as culpas a um mau arranque.
5: Eu acho que o Braga fez o jogo possível.

0: melhores. Às vezes é uma questão de sorte e acho que isso hoje foi o que aconteceu.
1: Na praça do município, onde viram o jogo milhares de adeptos, houve-se ainda uma opinião diferente.
2: Não posso apontar aos jogadores, claro que o Dorgelos acaba por ter aquela falta no início que acaba por condenar um pouco a partida, mas os jogadores deram tudo. Não vou condená-los por isso, deram tudo. A única coisa que nós pedimos é que lutem até ao fim e lutaram.
1: Uma luta que, aos olhos dos adeptos, não fica por aqui.
2: Esta temporada chegámos à final da Taça Liga, claro que perdemos, mas chegámos à final, eliminámos o Benfica, goleámos o Santa Clara pelo caminho. No campeonato não foi perfeito, claro que não, mas na Liga Europa fizemos a campanha que fizemos. Temos esperança que para o ano lutemos pelo título, o que seja, voltemos a fazer uma campanha que fizemos na Liga Europa.
1: Foram 90 minutos de muitos altos e baixos, mas o sentimento final é o de felicidade.
3: No último jogo, o Dorgelos foi o herói, hoje foi o vilão, é o futebol. Estamos tristes, mas ao mesmo tempo contentes pela campanha. Queremos todos ir à final, ganhar se calhar, mas é o que é. Uma pessoa não pode pedir mais. Eles deram tudo, senti que deram tudo, por isso... Fico contente na mesma.
1: Um misto de emoções vividos pelos adeptos do Braga num jogo que acabou com o sonho da Liga Europa.
4: Um trabalho da jornalista Maria Rego, que acompanhou a segunda mão da meia-final da Liga Europa com centenas de adeptos bracarenses.
5: E acabou o sonho do Braga. Na outra eliminatória, o outro português ficou pelo caminho. O Nottingham Forest acabou goleado por 4-0 pelo Aston Villa.
4: O Forest, tal como o Braga, não conseguiu manter a vantagem conseguida na primeira mão em casa. As muitas baixas na equipa de Vítor Pereira dificultaram a tarefa à equipa do português. É o Aston Villa que chega à final agendada para dia 20 deste mês e vai contar com o apoio de benfiquistas e sportinguistas, isto porque se os Villans arrecadarem o título, o segundo lugar da Liga Portugal entra de forma direta na Liga dos Campeões e recebe perto de 40 milhões de euros, algo que não acontece se for o Friburgo a vencer a competição. Falar ainda da Conference League, a final já está marcada e vai opor a Crystal Palace a Rayo Vallecano, duas estreias numa final europeia.
5: Mudamos de tema, onda de castigos na Primeira Liga, com destaque para o Benfica. O Conselho de Disciplina deixou multas e suspensões nos encarnados depois das críticas à arbitragem de Gustavo Correia no duelo contra o Famalicão.
4: Rui Costa foi punido com 25 dias de suspensão e uma multa superior a 4 mil euros por lesão da honra e da reputação e denúncia caluniosa. É o que se lê no mapa de castigos do Conselho de Disciplina, tal como outras declarações do líder encarnado já perante a equipa de arbitragem. Aí, o presidente do Benfica falou em roubalheira e chamou ladrão Gustavo Correia, que, nota o documento, teve de contar com a ajuda da polícia. Otamendi, expulso durante o jogo, foi suspenso por uma partida e, portanto, vai estar no último encontro para a Liga no Estoril. Pode ser a despedida do capitão do Benfica, mas há mais. O diretor desportivo Mário Branco voltou a ser suspenso por 20 dias no seguimento de críticas e insultos à atuação de Gustavo Correia, tal como tinha acontecido na primeira volta no duelo com Casa Pia. Já José Mourinho recebeu uma multa de 510 euros. O clube, esse, foi multado em mais de 10 mil euros por não ter indicado um jogador para a Flash, por Mourinho ter chegado atrasado à Flash e pelo atraso no reinício do jogo. Destaque ainda para as multas milionárias a Futebol Clube do Porto e Casa Pia. 28 mil euros para os Dragões, na sequência do jogo do título. 29 mil euros para o Casa Pia, depois do jogo com o Tondela. A destacar ainda 6 expulsões nos Gansos, 4 delas a dirigentes, por insultos ao árbitro no final da partida em Rio Maior.
5: E Carlos, já há árbitros para a jornada 33 da Primeira Liga deste fim de semana. O destaque vai para a nomeação do Benfica Sporting Braga, o jogo grande da jornada.
4: João Pinheiro, outra vez, o árbitro do Benfica Porto e do Sporting Benfica para o campeonato, foi também o árbitro do Benfica Braga para a Taça da Liga. O juiz da Associação de Futebol de Braga vai apitar o 6º jogo das Águias nesta época e o 4º dos bracarenses. Ainda nas nomeações conhecidas ontem para os jogos de segunda-feira, João Gonçalves vai estar no Rio Ave Sporting.
5: E em Espanha, o Real Madrid confirma que abriu processos disciplinares a Valverde e também Tchouaméni. Os dois jogadores desentenderam-se durante o treino de ontem, mas o uruguaio nega as agressões.
4: Mas a verdade é que o uruguaio seguiu diretamente do centro de treinos do Real Madrid para o hospital depois do treino. A imprensa espanhola diz que o francês Tchouaméni deu um murro no capitão merengue, provocando a queda de Valverde, que terá depois batido com a cabeça. Certo é que o jogador foi mesmo assistido na unidade hospitalar mais próxima da Academia Madrilena. No entanto, em comunicado nas redes sociais, o médio nega as agressões de qualquer uma das partes. Diz que houve, sim, um desentendimento devido a uma jogada no treino. Quanto à ida ao hospital, Valverde diz que foi uma visita de rotina depois de ter

0: batido acidentalmente numa mesa, causando um pequeno corte na testa, escreveu o jogador nas redes sociais. O clube resolveu para já o problema com processo disciplinar para cada um. E Miguel Gato, vamos fechar este Vamos à Bola com uma música.
1: É sempre bom, não é? É,
0: exatamente. Não sei se te vou surpreender, tu és um homem muito atento, mas...
1: Acho que vais.
0: Para quem ainda não viu, ouviu ou não sabe, saiu ontem um pequeno teaser da música oficial do Mundial 2026. É cantada por Shakira, e isso só por si aqui entre nós é um bom pronúncio, porque nos lembra do Mundial 2010.
1: Na África do Sul.
0: Exatamente. Para mim foi um dos melhores mundiais da história. Não sei se por ter sido o primeiro que acompanhei do início ao fim, mas foi especial. O Waka Waka de Shakira viralizou. Eu até dancei a música em grupo numa apresentação de final de ano, no terceiro ou quarto ano, não sei. Não
1: queremos vídeo, Carlos.
0: Não há, felizmente. Vamos ver agora o que acontece com esta música.
1: Vamos ouvir então um bocadinho.
0: Vamos.

0: Aqui o teaser da música Dai Dai de Shakira e Burnaboy, a música oficial do próximo Campeonato do Mundo. Sai na íntegra na próxima semana, dia 14. O videoclipe foi filmado, de entre outros locais, no mítico Maracanã, um grande estádio, Miguel.
1: Vamos esperar pela versão final. Foi o Vamos à Bola com o Carlos Pedro.

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3: Olá, bom dia, boa sexta-feira. Muito obrigada por estar com a Rádio Observador. Eu sou Maria João Simões, comigo está o jornalista Miguel Gata. Olá, Miguel, bom dia.
4: Bom dia, Maria João.
3: São 6:30, atualizamos agora a informação. Terminou sem acordo a derradeira reunião de concertação social. Só ontem o Governo reuniu com patrões e sindicatos numa última tentativa de negociar a reforma da lei laboral e a UGT voltou a dizer não à proposta apresentada pelo Ministério do Trabalho.
4: A ministra Maria do Rosário Palma Ramalho acusa a UGT de ter-se mostrado intransigente durante a negociação. À semelhança da ministra CIP, a Confederação Empresarial de Portugal, na voz do presidente Armindo Monteiro, também atira à UGT, diz que nunca quis negociar. Em resposta, Mário Mourão, secretário-geral da União Geral de Trabalhadores, explica que tanto o Governo como a CIP não apresentaram nenhuma proposta nova ontem e daí o não da Central Sindical. Com a falha nas negociações na reforma laboral, o documento que vai agora seguir para o Parlamento, a Ministra do Trabalho diz que vai avançar com uma versão semelhante à do projeto inicial apresentado em 2025, mas com algumas contribuições que o Governo reuniu ao longo dos últimos meses, sem referir quais.
3: Maria do Rosário Palma Ramalho foi entrevistada hoje aqui na Rádio Observador. Vai estar sob escuta logo a seguir ao Jornal das 9. Morreu o histórico dirigente do PCP, Carlos Brito, aos 93 anos.
4: Uma notícia que foi avançada pelo Jornal Público e confirmada pelo Observador. Em comunicado, o PCP recorda o percurso antifascista do antigo dirigente e a contribuição na Revolução de Abril, apesar das conhecidas diferenças e distanciamento político. O Presidente da República reage com profunda tristeza à morte de Carlos Brito. António José Seguro recorda um homem de convicções firmes e coragem cívica. Também a reação de José Luís Carneiro, secretário-geral do PS, lembra uma figura incontornável e diz que se trata de uma referência de seriedade e cidadania.
3: E esta madrugada, Miguel, fica também marcada por mais uma noite de ataques entre Estados Unidos e o Irão.
4: As autoridades iranianas dizem que foram ouvidas explosões em zonas residenciais, principalmente no sul do país, e Teherão acusa também Washington de violar o cessar-fogo ao atacar um petroleiro iraniano perto do Estreito de Hormuz. Já o Comando Central norte-americano garante que se trata de uma ação de autodefesa. Donald Trump relativiza a troca de agressões em declarações ontem à noite à ABC News. O presidente norte-americano assegura que o cessar-fogo continua em vigor, mas volta também a pressionar o Irão a assinar um acordo de paz.
3: E terminou o sonho europeu do Sporting de Braga. Os bracarenses perderam ontem à noite com os alemães do Friburgo por 3-1 e falham assim o acesso à final da Liga Europa.
4: 4-3 no agregado das duas mãos. O Sporting de Braga perdeu ontem a oportunidade de marcar presença na final da Liga Europa, pela segunda vez na história do clube, depois de ter jogado a final frente ao Futebol Clube do Porto, que perdeu no ano de 2011. O Braga, que volta a jogar na segunda-feira com o Benfica, mas para o campeonato, a final da Liga Europa vai ser jogada entre os alemães do Friburgo e os ingleses do Aston Villa no dia 20 de maio.
3: O jornalista Miguel Gato com as notícias desta manhã, às 7, fazemos nova atualização.
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3: Muito bom dia, boa sexta-feira. Eu sei que custa, mas já faltou mais. Fim de semana à porta, mas com chuva à mistura. Ela começa a cair hoje e vai ficar por uns dias. Vai ser assim em todo o país. As temperaturas essas estão ela por ela em relação aos últimos dias. Para este 8 de maio são esperadas máximas de 22 graus em Leiria e em Santarém, 20 em Lisboa, Aveiro, Coimbra e Faro, 18 no Porto e 16 graus em Viseu. Esta hora os termómetros marcam 13 graus em Lisboa, no Porto e em Aveiro, 12 em Coimbra, Leiria e Santarém, 11 graus em Faro e 9 na cidade de Viseu.
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3: Boa sexta-feira com a Rádio Observador, quase fim de semana. Mais à frente, há novo episódio de Tratar da Saúde, hoje sobre o açúcar. Será que causa mesmo hiperatividade nas crianças? Primeiro, a história do dia com o jornalista Pedro Benevides. A reforma laboral falhou na concertação social e segue agora para um Parlamento sem maioria garantida. O que pode acontecer? Explicamos com a ajuda dos jornalistas Marina Ferreira e Rui Pedro Antunes.
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14: Esta é a história do dia da Rádio Observador. Ainda há salvação para a lei laboral?
15: Infelizmente, um dos parceiros revelou-se absolutamente intransigente.
14: Quando, no fim da reunião da concertação social, a primeira a falar foi a ministra do Trabalho, estava dado o sinal. O governo é sempre o último, mas ontem, no final de uma reunião mais curta do que é costume com os parceiros sociais, ficou claro que, na concertação social, não ia haver acordo.
16: Considerou a UGT que a decisão do seu secretariado era aquela que tinha transmitido ao governo.
14: Hoje convidei dois jornalistas do Observador, a Marina Ferreira, que está há meses a acompanhar as negociações do pacote laboral, e o Rui Pedro Antunes, editor de política do jornal. Vamos saber o que correu mal, onde é que o processo travou de vez, e vamos tentar também perceber o que vai acontecer agora do ponto de vista político, já que o governo anunciou que vai enviar a proposta para o Parlamento, onde, convém lembrar, não tem maioria. Eu sou o Pedro Benevides e esta é a história do dia de sexta-feira, 8 de maio. Olá Marina, olá Rui. Estou aqui um bocadinho ansioso, vou-vos confessar, porque nós temos um tempo mais ou menos contado e hoje temos dois convidados ao mesmo tempo, porque este é um assunto sério e importante, que é o aparente resultado final destas negociações na concertação social. Não há acordo, não há, desse ponto de vista, não há um novo pacote laboral negociado em concertação social. Vamos saber porquê e vamos saber o que é que se segue? Marina, vou começar por ti. Eu imagino que tu, tendo acompanhado estes longos, podemos falar de meses, longos meses de negociações, não tenhas ficado surpreendida talvez com este desfecho, porque parece que ele já estava mais ou menos anunciado. O que é estranho é ter demorado tanto tempo a chegar-se até aqui.
5: Pelo menos desde a última reunião do Secretariado Nacional da UGT, que já se fazia prever este resultado. A UGT já tinha dito que não duas vezes a propostas que estavam em cima da mesa, não é? Consensualizadas de alguma forma pelo governo, os patrões e a própria UGT, ou seja, chegaram até aos pontos máximos de consenso e, portanto, tendo em conta essa última rejeição, já se fazia prever que talvez o resultado fosse este. No entanto, a ministra ainda deu as tais duas semanas para a UGT apresentar novas propostas. Uma vez que a UGT não se chegou à frente com nada e o próprio governo também já tinha dito que não ia fazer novas propostas, já seria de adivinhar que seria este o desfecho hoje, apesar de ontem a CIP ter, numa reviravolta de última hora, apresentado ainda algumas propostas, com cerca de 5 cedências em diferentes pontos.
14: Para ir ao encontro, dos desejos da UGT.
5: Sim.
14: Essa proposta da CIP é importante para aquilo que aconteceu nesta reunião de desfecho das negociações, porque, precisamente, a UGT diz que a CIP falou dessas propostas na conferência de imprensa, mas depois não as apresentou verdadeiramente depois na reunião. Afinal, o que é que aconteceu?
5: Sim, pois é um bocadinho difícil de perceber, porque de um lado temos a ministra a dizer aos jornalistas no final da concertação social que não houve apresentação de propostas de nenhum lado, ou seja, aquilo que se decidiu foi com base na última proposta, que é a mesma que já tinha sido apresentada há duas semanas.
14: Portanto, não houve proposta de nenhum lado, nem da CIP.
5: Nem da CIP. No entanto, a própria CIP, nas declarações aos jornalistas após a reunião, disse que sim, que essas propostas tinham sido de alguma maneira levadas ao GT sem explicar exatamente como é que isso aconteceu. Falou sem, deixou no ar contactos, a possibilidade de ter havido contactos informais e, em última instância, tendo havido uma conferência de imprensa, podem ter assumido que essa informação chegou ao GT. A UGT também já se pronunciou diretamente sobre isso. Foi o próprio Mário Mourão que disse ter dúvidas de que estas propostas da CIP fossem até subscritas por todos os patrões e até mesmo pelo próprio governo. Portanto, não acreditariam que se pudesse ir tão longe, até porque a CIP propunha recuar em matérias que antes foram consideradas pelo governo traves mestras, como o banco de horas individual, o recurso ao outsourcing e também a questão da formação contínua, algumas delas.
14: E, portanto, neste momento temos esse mistério sobre que propostas eram essas, se foram ou não foram apresentadas. O que é certo é que isso serviu de argumentação para o fim das negociações, de certa forma.
5: Sim, de alguma forma esteve relacionado.
14: E aqui, pegando ainda no que a CIP disse no final dessa reunião sobre a falta de vontade da UGT de aceitar o que quer que fosse, é uma crítica justa ou é um bocadinho abusivo fazer essa leitura?
5: Eu não consigo responder a essa pergunta concretamente. Acho que aquilo que a CIP queria transmitir é que, de facto, depois de meses e meses de negociações e de tentativas de cedências dezenas de reuniões, acaba por ser um resultado ingrato, e a própria ministra disse isso, não se chegar a acordo, mas a própria UGT também tem vindo a ser clara e foi sempre clara em relação àquilo que estava disposta a aceitar ou não, até precisamente com as decisões que saíram do Secretariado Nacional e às quais Mário Mourão ficava obrigada a respeitar.
14: Claro. Sendo que o próprio processo da UGT também teve ali aqueles momentos um bocadinho estranhos, que era apresentarem propostas, mas afinal eram os documentos que apresentavam eram de negociações anteriores, não tinham os acrescentos, digamos, de reuniões mais recentes.
5: Sim, houve determinadas incongruências neste processo e sim, houve momentos em que de facto a UGT apenas considerou propostas formalmente escritas, e era essa a linha de defesa do Mário Mourão e de outros dirigentes sindicais, que realmente se suportavam nessa ideia de que só as propostas formalizadas em cima da mesa, apresentadas no Ministério ou na concertação social, tinham validade para eles. E, portanto, era isso que apresentavam ao Secretariado Nacional quando era a hora de votar, e foi essa a linha de argumentação. O que contava era aquilo que ficava por escrito, sim.
14: Rui Pedro, imagino que não estejas surpreendido com este desfecho.
12: Nem por isso.
14: Agora a bola passa para o Parlamento. Há aqui uma dúvida, que é o que é que o Governo vai apresentar ao Parlamento, tendo em conta que houve várias alterações à proposta inicial. Portanto, qual é que é, neste momento, o estado de espírito do Governo e da maioria parlamentar que suporta o Governo?
12: Olha, em primeiro lugar, eu reparei que a Ministra disse: levarei esta decisão final ao Primeiro-Ministro. Ela depois até estava a dizer que o espaço por excelência era a concertação. Parece que havia ali margem para... Isto tem sido um bocadinho a história do Pedro e do Lobo, não é? Não, agora é que é a última reunião. Mas agora parece mesmo ser a última, até porque os jornalistas como a Marina, que estavam lá, perguntaram à ministra especificamente qual é que era esse próximo passo, e ela disse claramente que era a instância legislativa. Portanto, a ministra, antes de falar com o primeiro-ministro e ter esse tete-a-tete, decidiu, decretou, por ela já estava, era, aliás, o que estava previamente combinado, e portanto não há volta a dar, vamos para o Parlamento. Uhum. E aqui é que se torna cada vez mais difícil o Governo ter uma saída airosa ou ter uma vitória para reivindicar. Porquê? Em determinado momento no processo, o Governo começou a vender a ideia de que os sindicatos hoje já não representam a maioria dos trabalhadores, estão cada vez mais enfraquecidos, a legitimidade que eles têm não é maior do que a legitimidade eleitoral daquilo que o povo escolhe como os seus representantes na Assembleia da República. Uhum. Todo esse argumentário pode esbarrar na questão de só o PSD e a Iniciativa Liberal votarem a favor do que vai chegar ao Parlamento, que eu creio que, dizem as boas práticas, que seja a última versão, que seja apresentada a última versão e não a versão inicial ou uma das versões anteriores por parte do Governo, porque como houve esse esforço de aproximação, é uma forma de ter mais força e estar mais legitimado o facto de já haver o resultado destas negociações e destas aproximações. Uhum. Naquilo que vai chegar efetivamente ao Parlamento. Depois há um parceiro que é absolutamente infantil na maneira como aborda os temas e populista, não há grande dúvida sobre isso, que é o Chega, que poderia, de alguma forma, ajudar a que fosse viabilizada esta matéria.
14: A questão é que nós não sabemos qual é que é verdadeiramente a posição do Chega, que já disse várias coisas, já pôs condições que nem sequer estão a ser negociadas, não é? Nomeadamente a questão
5: da idade da reforma.
14: E, portanto, nós não sabemos exatamente qual é que é o voto, o sentido de voto eventual do Chega, se a coisa chegar à votação.
12: Sim, à partida o Chega tem sempre muita dificuldade em ficar ao lado da esquerda contra o Governo, mas nesta matéria há sempre uma, se quisermos, um teste do algodão do Chega, que é a popularidade da medida. E uma vez que a reforma é uma imagem pública e tem sido associada a cortes, a redução de direitos, e que os estudos de opinião que têm existido sobre esta matéria dizem que a reforma é altamente impopular, isto leva a que o Chega fique muito, mas muito inclinado para não viabilizar e não ficar associado a esta reforma. E, portanto, o Governo vai avançar para o Parlamento, depois de ter andado a construir a narrativa de que o Parlamento é que era o local por excelência para fazer as escolhas, e provavelmente a reforma pode cair lá e pode tudo cair lá, o que só não é uma certeza, porque a incoerência do Chega, que tu dizias, é tão grande que pode haver sempre ali algo que ninguém está à espera e de repente André Ventura...
14: Uma negociação até eventualmente de última hora que dê ao Chega...
12: Que não vai ser a descida da idade da reforma, certamente, sim. Mas que possa André Ventura dizer isto só não é tão mau porque o Chega... intervém nesta matéria.
14: Portanto... E conseguiu isto e conseguiu aquele ganho. Ora, vamos só, para finalizarmos aqui a nossa conversa, só imaginar este cenário. O documento vai para o Parlamento, é votado e, por alguma razão, consegue-se a maioria suficiente para fazer passar. Vai chegar ao Palácio de Belém para ser promulgado ou não pelo Presidente da República. Curiosamente, disse em campanha eleitoral que não promulgaria um documento desta natureza sem o aval da CGTP em concertação social. O que é que faria António José Seguro neste momento?
12: Olha, Pedro, eu diria, se tivesse que apostar, e é sempre a aposta é com base naquilo que têm sido as declarações públicas ou de António José Seguro ou dos seus mais próximos, que a tendência será para devolver sem promulgação, ou seja, vetar o diploma. Porquê? Não é, em determinado momento tornou-se mesmo desconfortável ele ter dito na fase de campanha que sem a UGT não promulgaria, ou que sem acordo na concertação social não promulgaria. Mas têm sido tantos os sinais, ora de pessoas mais ou menos próximas, seja António Galamba, seja Adalberto Campos Fernandes, seja até nas entrelinhas algumas declarações do próprio Presidente da República, que eu parece-me que ele não tem mesmo outra opção a não ser vetar a lei. Mesmo que em determinado momento ele próprio tenha feito um caminho no sentido de ter maior liberdade de escolha, eu parece-me que se chegar a Belém, ele tem aqui, não tem outra possibilidade de senão vetar a lei, até porque depois o apoio parlamentar não vai ser alargado. E repara, por exemplo, mesmo em matéria da lei da nacionalidade, ele fez um reparo, apesar de ter sido aprovado por uma maioria, que ele queria que fosse mais. Então, numa matéria que nem sequer tem, nem sequer foi, de alguma forma, não teve a concordância da concertação social, eu acho que António José Seguro, em coerência, não pode ter outra posição que não seja o veto. Ele quer muito evitar, até pode ser salvo à última hora por não haver acordo parlamentar e depois nem sequer precisa de se pronunciar.
14: Mas se houver algum acordo, eventualmente ele vai ter um problema em mãos.
12: É, mas a minha aposta é que ele vai acabar por vetar, até pode fazer um veto fofinho, que é dizer, devolvam-me lá isso, negociem lá mais, depois quando voltar aqui, eu também quero muito que o país se adapte à inteligência artificial, aos desafios dos novos tempos, então vá lá, com cuidadinho, peguem lá nisso de novo, depois quando voltar eu vou promulgar. Pode-lhe dar ali algumas voltas, mas acho que não tem grande alternativa a não ser devolver sem promulgação, vetar esse diploma, tendo em conta aquilo que ele tem dito e aquilo que são os sinais das pessoas que o rodeiam desde que ele está em Belém e também antes disso.
14: Esta tem sido uma viagem turbulenta, esta do novo pacote laboral, e pelos vistos ainda não acabou. Marina e Rui Pedro, muito obrigado.
12: Obrigada.
14: Eu conversei com o editor de política do Observador, Rui Pedro Antunes, e com a jornalista de economia, Marina Ferreira, sobre a proposta que o governo tentou negociar sem sucesso para reformar a lei laboral. Não sabemos o que vai acontecer a partir de agora, mas um dos parceiros sociais, aquele que nem chegou a negociar a lei laboral, a CGTP, já marcou uma greve geral para o dia 3 de junho. Esta foi a história do dia, a sonoplastia é do Bernardo Almeida, a música do genérico é do João Ribeiro, eu sou o Pedro Benevides, bom fim de semana.
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0: Uma festa de aniversário, um bolo, refrigerantes e passado um bocado temos crianças mais agitadas, mais impulsivas, aparentemente cheias de energia. Mas será que o açúcar provoca mesmo hiperatividade ou estamos perante mais um mito na saúde infantil? Bom dia, doutora Vanessa Mendes.
1: Bom dia.
0: O açúcar deixa de facto as crianças hiperativas?
1: Também, isto é uma percepção muito comum, mas a evidência científica não confirma uma relação direta. Que o açúcar não causa hiperatividade no sentido clínico, e é importante aqui clarificar o que é que significa hiperatividade. E, portanto, do ponto de vista médico, falamos de hiperatividade como parte de uma perturbação de neurodesenvolvimento denominada, e que agora se conhece muito, não é? PHDA, perturbação de hiperatividade e déficit de atenção.
0: Sim.
1: E que se caracteriza então por sintomas persistentes de desatenção, impulsividade e atividade excessiva com impacto na vida escolar, familiar e até social. Portanto, não se trata apenas de uma criança mais agitada num determinado momento, mas sim de uma patologia bem estabelecida.
0: Mas, Vanessa, porquê é que existe depois esta associação tão presente entre o açúcar e a hiperatividade?
1: Porque há vários fatores que de alguma forma contribuem para essa percepção. O contexto, por exemplo, festas, estímulos sociais, a própria excitação, não é? Já aumenta naturalmente o nível de atividade. Existe também o chamado efeito expectativa daqui por parte dos pais, que acreditam que a criança, porque consumiu açúcar, tendem a interpretar o comportamento como mais agitado. Ou seja, não é apenas o açúcar, é o contexto
0: e
1: a própria
0: percepção. Mas há algum efeito real do açúcar no comportamento?
1: Sim, sim.
0: Ah, não é?
1: Sim. E aqui é importante distinguir, não é? O açúcar não causa PHDA, mas pode efetivamente provocar uma agitação transitória. E isto acontece porque provoca um aumento rápido da glicemia, um pico de energia e, portanto, a seguir, naturalmente, uma descida. E isso pode traduzir-se em maior excitação, alguma irritabilidade ou até dificuldade de concentração, que ocorre, contudo, de forma transitória, não é? Portanto, há um efeito fisiológico real, mas diferente de uma perturbação de desenvolvimento.
0: Sim. E há crianças mais sensíveis a esse efeito?
1: Sim. Por exemplo, crianças que tenham esta patologia, não é? Em que aqui o consumo excessivo de açúcar pode agravar sintomas como a impulsividade e a desatenção. Mas não é, e aqui é importante frisar, não é a causa da perturbação, é apenas um fator que pode influenciar o comportamento.
0: Então o problema não é tanto a hiperatividade.
1: Exato. O impacto mais relevante, não é, aqui do consumo de açúcar é global, não é, diria? Porque o consumo excessivo de açúcar está associado à obesidade, a alterações metabólicas e também às cáries dentárias.
0: Pois, muito importante.
1: Portanto, é muito, muito importante. Portanto, aqui não é o vilão da PHDA, é um fator importantíssimo na saúde das nossas crianças de forma geral. E por isso deve ser sempre consumido com moderação.
0: O açúcar sempre consumido com moderação. Foi mais um Tratar da Saúde com a doutora Vanessa Mendes. Até segunda.
1: Até segunda. Obrigada.
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0: Olá, muito bom dia, são 6h57. Muito obrigada por estar com as manhãs 360. Boa sexta-feira, está quase, quase fim de semana aí à porta. Quase. Vai ser de chuva. Mas não é fim de semana.
1: E depois os outros dias também, outros dias, não é? Também. Pelo menos na região de Lisboa.
0: Pronto, sim, claro. Não, um pouco por todo o país.
2: Todo o país, no Alentejo também, também vai estar.
0: Pois vai, Carla.
1: Pronto.
2: Tão bom para...
1: Chegou o inverno.
0: Cuidado com os meus orégãos, está bem? Para mulheres, que eu gosto daquilo bem sequinho, está bem?
1: Temos que nos...
2: Já precisas?
0: Eu preciso sempre de orégãos.
2: Então pronto.
1: Temos que nos mentalizar, chegou o inverno.
0: Chegou o inverno?
2: Sim,
0: está na altura dele, não é?
1: Exato.
0: Não temos de sermos muito esquelhitos. Bem, vamos lá, coisas sérias. Hoje temos sob escuta, depois das 9, recebemos a Ministra do Trabalho, Maria do, do Rosário, Palma Ramalho, vai estar connosco logo a seguir ao Jornal das 9. Para já, Carla, vai estar em destaque nas notícias das 7, certeza que tem a ver com a lei laboral.
2: É? Pois tem, depois de 9 meses de negociações, o projeto de reforma laboral avança para o Parlamento sem acordo da Concertação Social. A Ministra Maria do Rosário Palma Ramalho não esclarece que projeto vai apresentar-se, mais próximo da versão inicial do Governo ou com contributos das reuniões com os parceiros sociais. Neste jornal vamos dar conta dos bastidores da reunião de ontem que assinalou o fim das negociações, ouvimos as reações dos partidos e também a visão do Secretário de Estado do Emprego do Governo de Pedro Passos Coelho. Pedro Silva Martins assume que o chumbo do projeto é uma derrota para o Governo. Admite também que grande parte das medidas desprotegia em demasia os trabalhadores. Vamos ouvi-lo. Terminou o sonho europeu. O Sporting de Braga foi eliminado da Liga Europa nas meias finais. Ontem à noite perdeu na Alemanha com o Friburgo por 3-1.
0: Antes das notícias, o tempo para hoje e para os próximos dias, que se resume a chuva, chuva em todo o país. As temperaturas também não estão espetaculares. Diria que até aqui a esta hora sabe bem o casaquinho mais quente. Estão 14 graus em Faro, 13 em Lisboa, Aveiro e Santarém, 12 no Porto, em Coimbra e também em Leiria, e 10 na cidade de Viseu. À tarde, as máximas devem chegar aos 22 graus em Leiria e em Santarém, 20 em Lisboa, Aveiro, Coimbra e Faro, 18 no Porto e 16 graus na cidade de Viseu. Bom dia, notícias às 7 na Rádio Observador com Carla Jorge de Carvalho. O projeto de revisão laboral avança para o Parlamento sem acordo na concertação social. Chega ao fim um processo de mais de 9 meses, com muitas trocas de acusações entre os parceiros sociais e a Ministra do Trabalho.
2: O rotundo não da UGT na reunião de ontem confirmou o que se esperava. A concertação social não conseguiu chegar a um texto comum para a revisão da Lei do Trabalho, mesmo depois da CIP ter anunciado na véspera do encontro uma tentativa de cedência às preocupações da Central Sindical. Mas na hora da verdade, Miguel Gato, não houve qualquer aproximação.
3: Nem a Ministra do Trabalho nem o UGT se referiram às propostas da CIP quando os parceiros sociais se sentaram à mesa de negociações. O tema não foi sequer abordado. Aliás, a certeza de que as negociações tinham chegado ao fim chegou assim que Maria do Rosário Palma Ramalho questionou diretamente os membros da UGT sobre se tinham propostas que quisessem ainda trazer à discussão. Um dos presentes na reunião conta ao Observador que as palavras de Mário Mourão foram claras. Pela primeira vez em todo o processo, o dirigente sindical foi inequívoco a dar um não ao acordo para a reforma laboral. Depois, a palavra foi passada aos patrões. Todos eles também assumiram que era o tempo da proposta seguir para a próxima morada, o Parlamento. No final desta rendição unânime, uma boa parte do encontro de 1h30 acabou por ser uma homenagem a João Vieira Lopes, que está de saída da presidência da Confederação do Comércio e Serviços de Portugal.
2: Ou seja, Miguel, depois de mais de 200 horas de reuniões formais e informais, a proposta de reforma laboral vai agora seguir para o Parlamento e também com a Ministra a dizer que não se demite.
3: A garantia foi deixada, Carla, por Maria do Rosário Palma Ramalho no final da reunião aos jornalistas e depois ontem à noite à SIC Notícias. A Ministra nega uma derrota pessoal ou política e explica que já está concentrada na próxima fase. O primeiro passo é entregar a proposta de reforma laboral ao Primeiro-Ministro. Segue-se o agendamento para o Conselho de Ministros, em que a versão vai ser entregue ao Parlamento e aprovada por todo o Governo.
2: E então, e que documento será esse, Miguel?
3: Essa é a dúvida, Carla. Sem o sim da UGT, Palma Ramalho tem agora a liberdade de levar a versão do pacote laboral que entender. Nos últimos meses sempre disse que seria uma versão intermédia do anteprojeto que deu a conhecer ao país em julho do ano passado, com alguns acrescentos que resultaram das negociações, e disse-o também ontem em conferência de imprensa, mas nunca chegou a concretizar sobre o que vai de facto chegar às mãos dos deputados.
2: Miguel Gato, com os bastidores da reunião de concertação social que ditou o fim das negociações para a reforma do pacote laboral.
0: A Ministra do Trabalho vai estar hoje hoje no Sob Escuta da Rádio Observador, uma entrevista para ouvir logo a seguir ao Jornal das 9 da manhã. Carla, importa também olharmos para a reação dos partidos com assento parlamentar, até porque a reforma laboral avança agora para a Assembleia da República. Na oposição, há quem aponte vários culpados pela falta de consenso.
2: Desde o Governo, ao PS e aos sindicatos, Marta Caramelo Nobre.
4: Começamos com o líder parlamentar do PSD. Hugo Soares diz que o Governo tentou até à última.
5: Mas sobra sobretudo o exemplo demonstrado de um governo que levou até ao limite do possível a capacidade de diálogo com a concertação social.
4: Opinião contrária tem o deputado do PS, Miguel Cabrita.
6: E o governo nunca entendeu, geriu este processo mal e com enorme inflexibilidade do primeiro ao último dia. O governo, na verdade, desistiu do diálogo social.
4: Do lado do Chega, André Ventura diz que já esperava um desfecho que resolve atribuir ao PS.
7: Há nada que me surpreenda, como já tinha dito. O PS não tinha interesse desde o início em aprovar esta legislação. É sabido que o Partido Socialista tem uma grande influência na UGT.
4: Já Mariana Leitão insiste na vontade dos liberais.
8: Já tínhamos inclusivamente pedido ao Governo que parasse de ser teimoso e de insistir numa negociação que já se sabia à partida que não ia dar em nada e que trouxesse o projeto à Assembleia da República.
4: Pelo LIVRE, Isabel Mendes Lopes sublinha que a proposta não é do interesse de quem trabalha.
9: E, portanto, se o Governo insiste em trazer ao Parlamento uma legislação laboral que não serve os trabalhadores e que claramente tem um nível de oposição no país, mas também aqui no Parlamento tão grande, assim que houver uma maioria em que seja possível reverter qualquer alterações que sejam feitas neste âmbito, essas alterações serão revertidas. Isto não interessa a ninguém.
4: Paula Santos, do PCP, rejeita a utilidade da discussão da proposta.
10: Ela nem deve chegar à Assembleia da República. Posso dizer desta forma, era um favor que o Governo fazia aos trabalhadores e ao país.
4: Já o PAN lamenta que não tenha sido possível alcançar um acordo em concertação social.
2: Marta Caramelo Nobre com a reação dos partidos com assento parlamentar no final da reunião da concertação social que terminou sem acordo, por isso a reforma laboral vai seguir para o Parlamento.
0: O antigo secretário de Estado do Emprego, Pedro Silva Martins, considera que o chumbo da reforma laboral é uma derrota para o Governo e alerta que grande parte das medidas desprotegia em demasia os trabalhadores.
2: Pedro Silva Martins, antigo secretário de Estado do Governo do Emprego, no Governo de Pedro Passos Coelho, esteve envolvido na reforma laboral que foi aprovada em 2014, a entrevista à Vichy Soares, da Rádio Observador, é taxativo. O não da UGT à reforma laboral é uma derrota do Governo, a quem atribui algumas responsabilidades pela forma como lidou com o processo.
11: Penso que é uma derrota do Governo e é, sobretudo, na minha perspectiva, uma derrota do próprio país. Penso que estas medidas, que eram propostas, na sua generalidade, eram positivas para o país. Portanto, é uma pena que elas não tenham recebido maior apoio por parte dos parceiros sociais.
2: Pedro Silva Martins atribui também responsabilidades ao Presidente da República e à intransigência da UGT, mas não decreta para já a morte da reforma laboral antes de ir à Assembleia da República. O antigo secretário de Estado do Emprego considera também que esta reforma tinha um problema de base.
11: Parece-me que grande parte das medidas propostas nestas diferentes alterações da legislação laboral eram medidas num sentido oposto àquele que a UGT, para não falar das UGT, entende como sendo, digamos assim, os aspectos prioritários das alterações à legislação laboral.
12: Protegia demasiado, ou melhor, desprotegia em demasia os trabalhadores, é isso que está a dizer?
11: Exato, portanto, todas as medidas, penso que não estou a ser injusto ou não suficientemente rigoroso, mas todas as medidas estão no sentido de introduzir maior flexibilidade na legislação laboral.
2: Pedro Silva Martins, em entrevista à Vichy Soares, da Rádio Observador, o antigo secretário de Estado do Emprego de Passos Coelho, defende ainda que, independentemente do desfecho destas negociações no Parlamento, a Ministra do Trabalho tem condições para continuar.
0: Esta é uma entrevista que está em destaque esta hora no site do Observador e também disponível na íntegra em podcast. Morreu Carlos Brito, histórico dirigente do PCP, tinha 93 anos, teve 8 anos preso, foi torturado pela PIDE e participou numa fuga histórica do Aljub.
2: Foi também o candidato apoiado pelo PCP às eleições presidenciais de 1980. Morreu ontem em casa, no Conselho de Alcoutim, depois de ter estado recentemente internado no Hospital de Faro. A notícia foi inicialmente avançada pelo Jornal Público, confirmada depois pelo Observador. A Diana Rosa recorda agora alguns dos momentos do percurso de Carlos Brito.
13: Foi o candidato apoiado pelos comunistas às eleições presidenciais de 1980. Aos 17 anos, Carlos Brito iniciou-se na política como opositor ao Estado Novo, integrando o movimento Unidade Democrática Juvenil em Lisboa. Depois, esteve 8 anos preso durante a ditadura. Saiu em liberdade em 1966 e até ao 25 de abril esteve entre o exílio em França e a clandestinidade em Portugal. Em 1980 foi candidato às presidenciais, desistiu a poucos dias da eleição a favor da recondução do general Ramalho Eanes. Carlos Brito morreu em casa esta quinta-feira no concelho de Alcoutim, depois de ter estado recentemente internado no Hospital de Faro. Tinha 93 anos.
2: Diana Rosa, a recordar Carlos Brito, ao longo da noite foram-se multiplicando também as reações a esta morte. O PCP recorda em comunicado o percurso antifascista do antigo dirigente e a contribuição na Revolução de Abril, apesar das conhecidas diferenças e distanciamento político. É o que escreve o PCP em comunicado. Destaque também para o Presidente da República, que reage com tristeza à morte de Carlos Brito. António José Seguro recorda um homem de convicções firmes e coragem cívica.
0: O PAN quer mudar as medidas de proteção de menores no âmbito dos crimes contra a autodeterminação sexual e alterar o Código Penal para os crimes contra a liberdade sexual e a violência doméstica.
2: A proposta é apresentada hoje no Parlamento. Em declarações à Rádio Observadores, Inês Sousa Real diz que o PAN leva este projeto de lei por causa dos mais recentes dados do RASI, que mostram um aumento nos crimes de violência sexual e também de violência doméstica. A porta-voz do PAN explica o que é que o partido pretende com estas alterações.
14: Estas clarificações, e nomeadamente até os períodos de privação de liberdade, as penas acessórias, aquilo que o PAN pretende é garantir que temos uma maior capacidade de prevenção destes fenómenos, para não estarmos sempre a correr atrás do prejuízo, porque até aqui temos tido medidas que efetivamente só têm vindo a atuar quando os crimes já estão cometidos, não temos uma cultura de prevenção mais expressiva também no nosso código, e nesse sentido a dimensão sobretudo profissional visa garantir isso mesmo.
2: Quando o projeto de lei for votado no Parlamento esta tarde, a porta-voz e deputada única do PAN diz esperar que as orientações ideológicas dos partidos não sejam um entrave para a aprovação destas medidas.
0: Terminou o sonho europeu do Sporting de Braga. Os bracarenses perderam com o Friburgo por 3-1 na Alemanha e falham a possibilidade de chegar à Liga Europa. Ainda assim, o treinador da equipa portuguesa mostra-se orgulhoso.
2: O Sporting de Braga caiu nas meias finais. Tinha vencido o Friburgo em casa por 2-1, mas na segunda mão ontem na Alemanha perdeu por 3-1. A equipa minhota falha o acesso à final da Liga Europa, mas o treinador Carlos Vincent não esconde o orgulho na equipa, o mesmo sentimento que têm também os adeptos, Maria Rego.
15: Foi um jogo de emoções fortes, onde a emoção mais desejada era a de chegar a Istambul. Perante o resultado, entre os adeptos do Braga, há quem aponta as culpas a um mau arranque.
16: Eu acho que o Braga fez o jogo possível. Eu acho que depois da expulsão a equipa ficou muito condicionada, tentou segurar o resultado que tinha, a vantagem que tinha. O Friburgo marcou aquele primeiro golo quase sem querer e depois foi muito difícil para o Braga.
15: Mas há também quem atire que a sorte não estava do lado dos guerreiros.
17: O jogo às vezes não é ganho pelos melhores, às vezes é uma questão de sorte e acho que isso hoje foi o que aconteceu.
15: Na praça do município, onde viram o jogo milhares de adeptos, houve-se ainda uma opinião diferente.
18: Não posso apontar aos jogadores, claro que o Dorgelos acaba por ter aquela falta no início que acaba por condenar um pouco a partida, mas os jogadores deram tudo. Não vou condená-los por isso, deram tudo. A única coisa que nós pedimos é que lutem até ao fim e lutaram.
15: Uma luta que, aos olhos dos adeptos, não fica por aqui.
18: Esta temporada chegámos à final da Taça Liga, claro que perdemos, mas chegámos à final, eliminámos o Benfica, goleámos o Santa Clara pelo caminho. No campeonato não foi perfeito, claro que não, mas na Liga Europa fizemos a campanha que fizemos. Temos esperança que para o ano lutemos pelo título, o que seja, voltemos a fazer uma campanha que fizemos na Liga Europa.
15: Foram 90 minutos de muitos altos e baixos, mas o sentimento final é o de felicidade.
19: No último jogo, o Dorgelos foi o herói, hoje foi o vilão. É o futebol. Estamos tristes, mas ao mesmo tempo contentes pela campanha. Queremos todos ir à final, ganhar se calhar, mas é o que é. Uma pessoa não pode pedir mais. Eles deram tudo, senti que deram tudo, por isso fico contente na mesma.
15: Um misto de emoções vividos pelos adeptos do Braga num jogo que acabou com o sonho da Liga Europa.
2: A reportagem da Maria Rego, que acompanhou a partida junto dos adeptos em Braga. A Câmara Municipal montou um ecrã gigante para que todos pudessem ver o jogo. Viram a eliminação do Braga. Agora, a final da Liga Europa vai ser jogada 20 de maio entre o Friburgo e o Aston Villa. São 7h13, Carla, que outras notícias estão em destaque esta hora?
20: Parece cada vez mais frágil o cessar-fogo entre os Estados Unidos e o Irão. Depois de mais uma noite de ataques, Teherão acusa Washington de atacar um petroleiro iraniano perto do Estreito de Hormuz. Já o Comando Central norte-americano garante que se trata de uma ação de autodefesa. Donald Trump vai relativizando esta troca de agressões em declarações à ABC News. O presidente norte-americano garante que o cessar-fogo continua em vigor, mas nas redes sociais voltou a deixar novas ameaças. O Papa Leão 14 assinala hoje um ano de pontificado e está de visita a Pompeia e a Nápoles. Leão 14 foi eleito a 8 de maio de 2025, na quarta votação do conclave. As últimas semanas ficaram também marcadas por confrontos verbais com Donald Trump sobre a guerra no Médio Oriente. Destaque também por cá para a Operação Babel. O ex-presidente da Câmara de Gaia, Patrocínio Azevedo, fica hoje a conhecer o acórdão. Ele é um dos 16 arguídos no processo relacionado com a alegada viciação de normas e instrução de processos de licenciamento urbanístico em Gaia. Em causa estão crimes como corrupção passiva, prevaricação e participação económica em negócio. E vamos continuar aqui no mundo das tecnologias, da inteligência artificial. Agora há um monge robô.
2: Um monge robô?
1: Um monge robô.
2: Eu vi ontem estas imagens. Viste? É muito estranho.
1: Está a ficar fora de controle.
2: Uma cerimónia budista em Seul. Um monge foi ordenado e este monge, o Gabi, tornou-se o primeiro robô-monge na Coreia do Sul.
21: Robô-monge. E agora o robô-monge.
2: E foi ordenado logo pelo maior grupo, a maior seita budista do país. Este nome...
21: Ah, por acaso ia para pegar no nome.
2: Gabi.
21: Gabi não remete muito para monge.
2: Significa misericórdia de Buda. É o que é.
21: É o que é.
2: É o que é. E isto são os monges sul-coreanos a demonstrar a relevância moderna do budismo. É uma religião que muitos jovens começam a considerar antiquada.
21: Até para se aproximarem mais, não é?
2: Sim, o contacto com o robô aproxima sempre, estabelece muita ligação.
21: Não, para se aproximarem mais do jovem.
2: Robô monge.
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2: Muito bom dia, são 7h17 de sexta-feira. É dito juntar a nós o Pedro Lino para o Boa Moeda Investir. Paulo, qual é o tema de hoje?
1: Olha, estamos na altura do IRS, em que muitas pessoas recebem o reembolso. Pode não ser tanto como nos anos anteriores, porque houve aquele acerto nas tabelas de retenção, mas de qualquer maneira muita gente ainda recebe reembolso. E o Pedro Lino, no fundo, fala aqui sobre algumas formas mais inteligentes de pegar nesse dinheiro e de o investir.
2: Muito bem, vamos ouvir então.
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6: Já temos connosco, como habitualmente às sextas-feiras, o Pedro Lino. Pedro, bom dia. Estamos aqui em plena campanha de IRS, não é? Já abriu o prazo para a entrega das declarações. Alguns contribuintes já estarão a receber o reembolso, os que apresentaram mais cedo e que têm direito a esse reembolso. Portanto, vamos olhar aqui para 5 formas de usar esse dinheiro.
7: Bom dia, Paulo. Bom dia a todos. É verdade, começaram os reembolsos, que têm vindo a ser menores ao longo destes últimos anos, porque, no fundo, o Estado está a reter menos, mas, mesmo assim, ainda é significativo para muitos portugueses. Por isso, é bom perceber o que é que devem fazer com esse dinheiro. Uhum. E a questão é gastar, guardar ou usar esta oportunidade para dar um passo importante na vida financeira. E o passo importante, mesmo que seja com pouco dinheiro, já vamos perceber o que interessa é começar e é fazer alguma coisa.
6: Vamos lá isso, então.
7: Vamos lá.
6: Uma das soluções.
7: Reforçar o fundo de emergência. Todos nós devemos ter um fundo de emergência, e o fundo de emergência, também como vimos, é termos de lado entre 6 a 12 meses de despesas. Identificar quanto é que gastamos por mês, seja 500 euros, 1000 euros, o que for, multiplicar por 6 ou por 12 e ter esse dinheiro como fundo de emergência, que também já dissemos que pode estar investido ou em depósitos a prazo, ou em certificados a forro, ou em fundos de investimento de mercado monetário de curto prazo, possa ser dinheiro acessível e de uma forma segura. Não estamos à procura de retorno, estamos à procura de segurança. Acontece uma emergência, sabemos que temos ali,
6: e a liquidez,
7: temos que nos endividar.
6: Claro, e a liquidez, dinheiro pronto, quase.
7: Exatamente.
6: Claro.
7: E o fundo de emergência também pode ser constituído a partir de 100 euros, 200, ou seja,
6: claro.
7: Não é, o que interessa é mesmo começar, porque se estamos à espera de ter os 6 mil euros de lado para começar a fazer,
6: nunca mais lá chegamos. Claro. Segundo ponto?
7: Segundo, reduzir dívida. Ou seja, há famílias que têm, temos muitas famílias com créditos, com taxas mais elevadas, como, por exemplo, os juros de cartão de crédito ou crédito pessoal, que são juros muito, muito elevados, e para quem recebe, que seja 1000, 2000, depende das famílias, para quem recebe estes reembolsos, é uma forma de abater essa dívida, porque mesmo que sejam dívidas de crédito pessoal que têm juros muitas vezes superiores a 10% ao ano,
6: claro,
7: estamos a poupar muito só em dinheiro que estamos a dar ao banco.
6: Sem dúvida. Portanto, reduzir dívida, sobretudo começando por aquelas, se puder ser, que têm juros mais elevados, não é? Terceira alternativa.
7: Terceira, investir no longo prazo. Ou seja, para quem já tem uma base financeira sólida, pode usar o IRS para investir. E aqui entre as várias opções, como os PPRs, não esperar pelo fim do ano, que normalmente é corrida a partir de novembro, mas os PPRs têm logo a benefício fiscal e, no fundo, ajudamos à disciplina financeira. Para quem tem ETFs ou fundos, pode fazer reforços, aproveitar estes momentos para aumentar a sua diversificação, a exposição a nível à economia mundial, e é uma forma simples também de investir. Ou seja, mesmo com um valor pequeno, os ETFs podem-se, tal como os fundos de investimento, podem-se comprar a partir de 15 euros, 100 euros, por isso não é preciso um grande reembolso para começar a fazer estas poupanças e aumentar os investimentos, e por isso estes montantes pequenos podem fazer a diferença, porque o que interessa é o hábito de investir. E se este reembolso, por muito pequeno que seja, nos habituar a este hábito, já faz o seu,

0: bem recebida, as pessoas acho que ainda não perceberam o que é que vem aí. É aproveitarem esses montantes para formação em inteligência artificial, ver o que é que vai mudar, ver se o seu emprego vai estar em perigo ou não, ganharem outras competências profissionais para poderem sobreviver. E o quinto e último é...
1: É o que não fazer.
0: É o que não fazer. Claro. Então, o que evitar fazer com o reembolso? Gastar sem planeamento. Normalmente, quando cai dinheiro na conta,
1: olha,
0: é uma desgraça.
1: Claro.
0: Olha, mais um jantar, mais não sei o quê. Deixar o dinheiro parado durante meses também acontece. As pessoas
1: fica ali, fica parado, não rende nada.
0: Não rende rigorosamente nada. E depois é tomar decisões impulsivas, que é o dinheiro inesperado, normalmente é o dinheiro mal utilizado. Porque, bem, olha que bom, não estava à espera, não contava.
1: Não é que apareceu ali, não é?
0: Sim, não contava com isto, o que é que vamos fazer? Não é? E as pessoas pensam logo em gastar. Não pensam em investir nelas próprias, em aumentar os fundos de emergência, bem, todas estas opções que vimos. E a primeira deve ser essa.
1: Muito bem, e para fechar então, Pedro Lino, aqui de breves notas sobre
0: isto. Pois, eu acho que devemos passar a noção que o reembolso do IRS não é um bónus. É o dinheiro seu que esteve nas mãos do Estado.
1: Foi um empréstimo que as pessoas fizeram ao Estado ao longo dos meses.
0: A custo zero, a taxa zero. Por isso, a diferença está no que é que nós fazemos com o nosso dinheiro, com o dinheiro que gera nosso, e pode ser, ou é um valor que entra e sai, ou então pode ser um início de uma decisão que vai melhorar o futuro financeiro. Já referimos aqui várias vezes, as pequenas decisões e repetidas ao longo dos anos fazem uma grande diferença e podem fazer uma diferença de milhares de euros a longo prazo.
1: Muito bem, e posso começar precisamente por aqui, por o que fazer com o reembolso do IRS. Pedro Lino, até para a semana.
0: Obrigado, bom fim de semana.
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1: Muito bom dia, obrigada pela companhia nesta manhã de sexta-feira. São 7h25.
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1: Muito bom dia, são 7h27, já a seguir atualizamos a informação.
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10: São 7h30, as notícias que marcam esta manhã, Carla Jorge de Carvalho.
20: Terminou sem acordo a derradeira reunião de concertação social. O projeto de revisão laboral avança agora para o Parlamento, depois de mais de 200 horas de reuniões. Mesmo com as cedências da CIP, não houve entendimento. O Observador apurou que o secretário-geral da UGT foi inequívoco ao dizer não. Depois a palavra foi passada aos patrões, na reunião de ontem, que assumiram que era o tempo da proposta seguir para o Parlamento. A ministra do Trabalho entende que tem condições para continuar. A entrevista à SIC nega a ideia de derrota pessoal ou política. O antigo secretário de Estado do Emprego, Pedro Silva Martins, considera que o chumbo da reforma laboral é uma derrota para o governo e também para o país. A entrevista na Vichy Soase da Rádio Observador atribui responsabilidades ao Executivo, ao UGT e também ao Presidente da República. Pedro Silva Martins considera ainda que a reforma laboral tinha um problema de base, desprotegia em demasiado os trabalhadores. O antigo secretário de Estado do Emprego, de Passos Coelho, defende ainda que, independentemente do desfecho das negociações no Parlamento, a Ministra do Trabalho tem condições para continuar no governo. O Presidente da República reage com profunda tristeza à morte de Carlos Brito. António José Seguro recorda um homem de convicções firmes e de coragem cívica. Carlos Brito, histórico dirigente do PCP, morreu ontem aos 93 anos. O PCP recorda o percurso antifascista do antigo dirigente e a contribuição na Revolução de Abril, apesar das conhecidas diferenças e distanciamento político que, entretanto, aconteceu. Foi mais uma noite de ataques no Médio Oriente. O Irão acusa os Estados Unidos de atacar um petroleiro iraniano perto do Estreito de Hormuz. Já o Comando Central norte-americano garante que se trata de uma ação de autodefesa. Donald Trump relativiza esta troca de agressões. Em declarações à ABC News, o presidente norte-americano assegura que o cessar-fogo continua em vigor, embora nas redes sociais volte a deixar ameaças. O líder norte-americano escreve que os Estados Unidos vão derrotar o Irão com muito mais força e violência caso o país não assine um acordo de paz rapidamente. Terminou o sonho europeu do Sporting de Braga. Os bracarenses perderam ontem à noite com os alemães do Friburgo por 3-1. Falham assim o acesso à final da Liga Europa. Na reação à partida, o técnico do Braga, Carlos Vicens, não esconde o orgulho na equipa, apesar da derrota. A final da Liga Europa vai ser entre Friburgo e Aston Villa, numa final que está marcada para dia 20 deste mês.
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21: 7h32, muito bom dia, boa sexta-feira, força para mais um dia, já faltou mais, fim de semana à vista, mas com chuva à mistura. Ela começa a cair hoje e vai ficar assim por uns dias, vai ser em todo o país. As temperaturas essas estão ela por ela em relação aos últimos dias para este 8 de maio. São esperadas máximas de 22 graus em Leiria e também em Santarém, 20 em Lisboa, Aveiro, Coimbra e Faro, 18 no Porto e 16 graus em Viseu. A esta hora os termómetros marcam 14 graus em Faro, 13 em Lisboa, Aveiro e Santarém, 12 no Porto, em Coimbra e em Leiria, e 10 na cidade de Viseu. Bom dia, Viseu.
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21: Desta vez, Paulo, é desta vez o fim? Cumpriu-se o destino do pacote laboral?
0: É, o destino na concertação social parecia de facto estar traçado desde o início,
21: sim,
0: não é?
21: Uhum.
0: A CGTP nem sequer aceitou sentar-se à mesa da negociação e o GT ficou até ao fim, mas claramente sem qualquer vontade de chegar a um consenso, fosse ele qual fosse. Aliás, a adesão da UGT à greve geral logo em dezembro deu esse sinal claro. Não se lança, de facto, uma bomba atómica de protesto, que é a greve geral, quando se está com convicção num processo negocial. Foram 9 meses, dezenas de reuniões, mais de 60, se não me engano, quem as contou, não é? Aponta mais de 60, que pareceram, de facto, um jogo de cartas marcadas. Valeu pela discussão, pelas propostas que ficam em cima da mesa. E já agora também pelo convívio entre os parceiros sociais, não é? E destes com o governo.
21: Sim, as reuniões também servem para o convívio.
0: Claro.
21: Não é? Então, e agora temos o segundo round, o destino parlamentar também já está traçado. Vai haver muito convívio?
0: Se convívio haverá sempre, não é?
21: No bar. No,
0: também no restaurante
21: e no hemiciclo. Oh, hemiciclo também.
0: Aquelas trocas de mimos,
21: sim,
0: fazem parte do convívio, não é?
21: Sim.
1: E com a informação que temos hoje, diríamos que o pacote do governo não deverá também passar no Parlamento. O PS já se colocou de fora, alinhado com as posições da UGT, ou vice-versa, aqui não sabemos se a UGT é que está alinhada com as posições do PS. Há margem para uma negociação séria entre a AD e os socialistas, mesmo depois disto? Bom, é muito difícil e o Chega é o que se vê, não é? Se sente que o vento popular está mais contra do que a favor destas mudanças, é sabido que vai estar contra, independentemente dos méritos a prazo desta ou daquela proposta neste Código de Trabalho ou noutra proposta qualquer. O Chega está preocupado com indicadores, de facto, pois não são os indicadores da produtividade, do crescimento económico ou dos salários, são basicamente os indicadores que lhe interessam, que são as sondagens e os estudos de opinião. Portanto, aqui também não há nada de novo.
21: Oh, Paulo, mas tudo pesado, somos um país maravilhoso.
1: Um país cheio de maravilhas, maravilhoso mesmo, vocês não gostam.
21: Sete maravilhas, até o tempo.
1: Até o tempo.
2: Menos hoje.
21: Estou-me a contar.
1: Pronto, tirando hoje.
21: Está a ser
1: pronto,
21: difícil ficar amanhã, aqui fechada no estúdio.
1: Pronto, tirando
21: um dia
1: a próxima
21: que está lá
1: semana,
21: fora.
1: Não é? Não, mas somos um país cheio de maravilhas, pelo menos isso é um facto. Vai haver uma edição das novas sete maravilhas de Portugal.
21: Olha,
1: há sete categorias, tomem nota: castelos, religião, história, grandes obras, século XX, século XXI e turismo.
2: Encaixamos em qual, nós, aqui os três?
1: Nós, vocês no século XXI, claramente, vocês estão muito à frente.
21: Grandes
1: não é?
21: Obras.
2: Grandes obras. Obras. Eu acho que é em grandes obras.
1: Grandes obras.
21: Basta não. Olhar para a minha altura, que assiste.
1: Não, enormes, vocês são enormes. Não, grandes obras, não é? Obras grandes, não é? Vamos lá. Há um conselho científico e tudo, de entidades públicas destas áreas que vão ajudar à eleição. E a pergunta é, portanto, vão ser sete novas maravilhas. Sabem quantas candidatas há a estas sete maravilhas? Muitas.
21: Muito.
1: Centenas. Mais de 600 candidaturas. Portanto, bom, pelo menos na avaliação sempre dos próprios promotores das candidaturas, há aqui 600 maravilhas.
21: Que tem potencial.
1: Potencial. Uhum. Estamos cheios de maravilhas para visitar, para desfrutar, para viajar. Só não podemos estragá-las, não é?
21: Não estragar.
1: Claro.
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21: Muito bom dia, muito obrigada pela companhia. São 7h38.
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21: É hora de mais um, não se fala de outra coisa.
2: E quem é que faz anos hoje?
21: Quem é?
1: Quem é que faz anos hoje?
2: Sim.
21: Sir.
2: O Paulo olhar para nós e pensar, é uma delas.
21: Escapou.
1: Não, vocês não sabem.
2: Não, o João é 5 de dezembro, toda
1: sim,
2: a gente
1: é
2: sabe.
1: Evidente.
21: Sir.
2: David Attenborough.
1: Ah,
2: 100 anos. Aquela ideia de que ele sempre esteve na nossa vida, não é? Faz todo
1: é verdade,
2: o sentido.
1: Numa geração, pelo menos.
2: Várias,
1: ou duas.
2: Então, ou 100 anos.
1: Não sei se a geração aqui do Carlos, que já aqui está ao lado, pronto, para o Três Toques.
21: Até não se lembra.
2: Sabes quem é o David Attenborough e faz parte da tua. Não, ai,
1: não sei.
2: Que medo.
1: Pronto,
21: sabes. Se o ouvisses.
2: Sabe.
1: Sim, vendo depois, mas estão a ver, não é uma presença, isto é do tempo em que, da televisão linear,
2: mas
1: em que a malta ao fim de semana se sentava em frente ao televisor a ver tudo aquilo que os programadores nos davam.
2: Pois, mas é uma instituição.
1: É uma instituição, claro.
2: Do mundo.
1: Sim,
2: não é?
1: Sim,
2: do,
1: absolutamente.
2: Do mundo, ele
1: um dos grandes divulgadores.
2: Imagine-se, nasceu em 8 de maio. 1926, pensem na história do mundo.
21: Claro. O que era o mundo naquela
2: época? O que era o mundo?
1: Entre
2: o que
1: guerras.
2: Aconteceu entre guerras.
21: Não está
2: e,
21: muito
2: e
21: diferente
2: lá.
21: Do que se vive hoje.
2: Entre
21: não, guerras.
2: Sim.
1: Não. Agora são permanentes.
2: Mas o resto mudou muito. Não vou aqui resumir 100 anos de vida de David Attenborough, mas ele tem pormenores deliciosos e que mostram muitas coisas. Mostram como era o.
1: Já agora são parênteses: é o grande divulgador britânico, o grande divulgador da vida selvagem. Não é?
2: É preciso, se calhar, contextualizar.
21: Agora o Carlos dizia: já estou a ver.
1: BBC, vida selvagem.
21: Aquele velhinho,
2: aquela voz, aquela voz. Ele que sempre teve um interesse por fósseis, estudou geologia e zoologia. Em 1952 entra como estagiário para a BBC, sendo que tinha sido rejeitado numa primeira candidatura a uma vaga na rádio pública como produtor. Não tinha passado. Mas depois, estagiário em 1952, dois anos depois estava a apresentar um programa, Zoo Quest, que fez uma coisa inédita, imagine-se, que era misturar, combinar cenas de estúdio com imagens reais da vida selvagem. Era inédito na altura. A linguagem da televisão estava a nascer nessa altura e ele apresentou o programa, apesar de considerarem que tinha os dentes demasiado grandes, mas mesmo assim lá escapou. E o sucesso foi tão grande que os administradores da BBC perceberam que os programas da natureza tinham um potencial enorme, atraía audiências à escala global. O sucesso foi tal que pouco tempo depois, na década seguinte, em 65, assumiu o cargo de diretor da BBC 2, um canal que foi criado exatamente para criar conteúdos mais culturais, educativos. Corre tão bem. Quatro anos depois, passa a diretor de programação dos dois canais da BBC e é a ele que podemos agradecer também o nascimento dos Monty Python e do Flying Circus, o programa útil de partida para fenómenos de comédia que inspiraram 60, gerações. Em 69, portanto, será pouco depois, princípios de anos 70.
1: Corajoso, porque era o tipo de humor nessa altura. Arriscado, não é?
2: Era muito
1: ainda
2: arriscado.
1: Hoje, ainda hoje, não é?
2: Se calhar claro. Hoje ainda mais. Claro. Se calhar hoje ainda mais. Marcou, de facto, a capacidade de tornar a ciência em histórias acessíveis, muito próximas. Temos uma personagem do Herman José que mostra muito bem como é que... Uma caricatura de como funcionava, em que ele mergulhava na paisagem, colocava-o não só como um observador da natureza, mas também com uma interação com animais. E há muitas imagens, e agora é muito fácil recuperar nas redes sociais muitas imagens em que ele... interage com os gorilas do Ruanda.
1: Vão ter
2: imagens,
1: com ele,
2: vão ter
1: fora,
2: com ele,
1: claro,
2: que claro. Mexem nele e que o tocam. Há milhares de interações nos animais. Hoje em dia, assume que acordou tarde para as alterações climáticas. Disse que era muito cético quando as primeiras pessoas começaram a falar sobre isso, mas agora sim percebe que há uma emergência climática e, de resto, os últimos documentários dele passaram muito mais a refletir esse tipo de preocupação. Hoje em dia... já com 100 anos, diz que já reduziu o ritmo das viagens. Um dado muito curioso, ele fez milhões de quilómetros, claro. Viajou pelo menos por 94 países e não tem carta de condução. Hoje em dia continua a trabalhar no estúdio e tem uma frase lapidar, diz: no dia em que eu deixar de conseguir subir e descer as escadas é o dia em que paro. Ainda bem que ainda não parou e é muito inspirador, está a ser muito celebrado, não paro. E o Carlos Pedro sabe quem é o David Attenborough.
5: Sim, só pelo nome
2: de
5: é
2: não saber,
5: agora
2: mas vais
5: já
2: ouvir a voz.
1: Exato,
2: tem uma voz inesquecível.
1: Mas sim, marcou de
5: facto. É uma marca, das
1: outras
5: gerações, uma referência.
1: Sem dúvida. E das pessoas mais simpáticas, não é? Aquela ideia de simpatia.
2: Muito simpático. O bisavôzinho. O bisavôzinho, sim.
1: Muito bem. Olhem, dessa nota cheia de vida, vamos para uma nota cheia de morte. Uma nota de morte. É que foi divulgada a suposta nota de suicídio de Jeffrey Epstein em Nova Iorque. Um juiz federal divulgou esta semana, na quarta-feira. Isto depois do New York Times ter noticiado que existia de facto uma nota, aparentemente uma nota de despedida, a última nota de Jeffrey Epstein. Esse objeto permaneceu selado num tribunal de Nova Iorque durante quase 7 anos, desde a altura em que Epstein se terá suicidado, estava no processo, ou estava arquivado no âmbito do processo criminal do antigo colega de cela, do magnata e predador sexual que morreu em 2019. A notícia é de facto avançada pelo New York Times, que divulgou um bilhete escrito num pedaço de papel pautado, onde se lê: investigaram-me durante meses, não encontraram nada, é um privilégio poder escolher o momento certo para dizer adeus, o que queres que eu faça? Estou a chorar, a soluçar, não tem graça, não vale a pena. Enfim, quem olhar para o documento percebe que, escrito à mão, naturalmente, desordenado.
2: Uma escrita assim que irregular,
1: desordenada,
2: não é?
1: Irregular, entre depois maiúsculas e minúsculas também. Alguma confusão e com esta mensagem. E o companheiro de cela da Epstein, na altura, diz ter descoberto, de facto, este bilhete em julho de 2019, depois da Epstein ter sido encontrada inconsciente, com uma tira de tecido enrolada à volta do pescoço. Neste caso concreto, o empresário magnata tinha sobrevivido a este incidente, mas depois foi encontrado morto semanas mais tarde, já a 10 de agosto. A morte foi classificada como suicídio. O bilhete terá sido encontrado dentro de um livro de banda desenhada. E o juiz agiu depois, na última semana, o New York Times ter noticiado a existência desta alegada nota de suicídio, notando que ela permanecia escondida há quase 7 anos. Foi só depois, de facto, dessa notícia que o tribunal decidiu divulgar o documento, publicado agora, no próprio New York Times. O jornal não confirma a autenticidade do bilhete, isto bem, neste momento ninguém consegue confirmar isso, mas na nota há uma expressão que se repete no texto, que é bust on crying, desatar a chorar, que Epstein utilizava também em e-mails, vários, previamente divulgados. E há outra expressão, que é o no fun, não tem graça, que também era usada por Epstein em vários e-mails, bem como noutra nota separada que foi encontrada na sua cela na altura da sua morte. Portanto, há aqui indícios de utilização de expressões que eram comuns ao magnata e que podem indicar, de facto, que a nota será original. É mais uma peça no Sim. puzzle da morte de Epstein e no processo Sim. que continua a dar muito que falar.
2: E muito dado a teorias da conspiração,
1: sem dúvida.
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2: Muito bom dia, 12 para as 8.
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2: E aqui está ele, Carlos Pedro, para o derradeiro Três Toques da Semana. Olá.
14: Olá, bom dia. Eu gostava muito de hoje falar-vos do Braga, da festa do Braga, mas não correu bem ontem à noite, infelizmente.
1: Não se pode falar, não.
14: Vamos ter que esperar mais um bocadinho para voltarmos a ter um clube português numa final europeia. Mas dizer-vos que eu não sei se no Real Madrid alguém ouviu ontem o Três Toques. Acho que gostaram. Que gostaram que tivéssemos falado num Mbappé e na polémica toda à volta do francês, tanto que decidiram agravar o clima de tensão no clube.
2: Só para tu teres mais.
14: Exatamente.
2: Mais tema aqui.
14: Só para me facilitarem hoje o trabalho. Então, eu ontem estava na minha vida normal, quando recebo na notificação.
2: Estavas a fazer o quê?
14: Quando recebo no telemóvel. Estava em casa, por acaso.
2: A passar a ferro.
14: E recebo. Não. Recebo
2: já tinha passado.
14: Uma notificação no telemóvel, última hora. Valverde, algo assim, Valverde hospitalizado depois de confronto com um colega no treino.
2: E tu,
14: pensei, espera lá que isto é grave.
2: Colega?
14: Até porque um dia antes tinha vindo a público uma notícia em Espanha de alegados confrontos entre os mesmos dois jogadores, Valverde e Tchouaméni, e que confrontos esses que obrigaram mesmo à intervenção dos colegas, tiveram que separar os dois. Exato. E ontem houve novo desentendimento e desta vez bem mais grave. Há que separar esta história em duas partes.
2: Mas é entre os dois, na mesma?
14: Exatamente, okay. Valverde e Tchouaméni.
2: Não é o Mbappé.
14: Não, Mbappé vai entrar mais à frente.
2: Pensei que era.
14: Há que separar esta história em duas partes. O que conta a imprensa desportiva espanhola e depois o que diz um dos jogadores, neste caso Valverde. Vamos aos jornais primeiro, porque eles avançaram primeiro com a história. Em Espanha dizem que começou com a recusa de um cumprimento. Portanto, o Valverde recusou cumprimentar Tchouaméni no treino de ontem. por causa de,
2: do que tinha havido.
14: Exato, do incidente no dia anterior. A situação escalou, houve entradas duras entre os envolver os dois jogadores durante o treino. Isto, a 34 dias do Mundial, não é muito inteligente e amigo. E depois, já no balneário, Valverde terá acusado Tchouaméni de ajudar a divulgar o incidente do dia anterior. O francês não gostou da fama e terá agredido Valverde com um murro. Valverde, que note-se, é o capitão da equipa. Então,
1: uma questão de autoridade aí também.
14: Vem agravar aqui o problema. Claro. O uruguaio caiu, bateu com a cabeça, começou a sangrar, teve de ir para o hospital, foi transportado para o carro que o levou depois para o hospital de cadeira de rodas, segundo contam os jornais espanhóis.
1: Mas estava a fazer só o penalti.
14: Simulação. E no hospital e foi para o hospital acompanhado pelo treinador Álvaro Arbeloa. Também não é muito normal.
1: Aparentemente
14: foi complicado. Parece que foi mais complicado do que realmente.
1: Com um empurrãozinho ou um entendimento entre.
14: Sim, porque depois o Valverde reagiu já de noite, já durante o jogo do Braga, não devia estar a gostar muito do jogo do Braga, e então foi fazer um comunicado nas redes sociais, e aqui entra a versão mais engraçada desta história, porque Valverde negou as agressões, confessou o desentendimento com um colega devido a uma jogada no treino, mas disse não foi nada de grave, e escreveu: em momento algum meu colega me bateu, nem eu a ele, embora compreenda que para vocês seja mais fácil acreditar que nos envolvemos numa briga ou que foi algo intencional. Durante a discussão, bati acidentalmente numa mesa, causando-me um pequeno corte na testa que exigiu uma visita de rotina ao hospital. Portanto, isto passou de um murro, de cair com a cabeça no chão, começar a sangrar, para bater acidentalmente numa mesa.
1: É como aquelas pessoas que caem das escadas lá em casa.
14: Mas a verdade
2: é... uma visita de rotina acompanhado pelo treinador.
14: Uma visita de rotina que depois acabou num diagnóstico de traumatismo crânioencefálico, diz o clube.
2: Está sempre a acontecer.
14: Que vai obrigar Valverde a parar entre 10 a 14 dias. E este fim de semana, o Real Madrid joga em casa do Barcelona, pode dar o título ao Barcelona, não vai ter o capitão porque se envolveu numa briga com um colega de equipa.
2: Não, teve um problema doméstico.
14: Exato, já não se pode bater acidentalmente numa mesa, enfim. De resto, o Real Madrid, exatamente, não negou as informações veiculadas pela imprensa espanhola, apenas confirmou o desentendimento e a abertura de um processo disciplinar para cada um dos jogadores. E nota aqui para Mbappé neste caso, porque apesar de não ter estado envolvido, o francês foi visto depois do treino a sair do centro de treinos a sorrir. Não foi bem visto, obviamente.
1: Agora, o desgraçado de Mbappé.
14: Alegadamente sorriu porque estava a falar com alguém ao telefone, e, enfim, pode ter sido uma piada, mas
1: é impressionante,
14: esta onda de azar que envolve o francês.
2: Devia estar de semblante carregado, não é?
1: A chorar.
14: Não gostaram nada. Este, no entanto, foi apenas a ponta do iceberg no Real Madrid, porque este mês já houve notícias a envolver o clube que são, enfim, umas. Cá está esta: Rüdiger dá chapada a treinador adjunto, Rüdiger dá chapada a Álvaro Carreras, portanto, distribuiu chapada por dois.
1: É democrático isso, não é?
14: Depois, lá está a tal história de Mbappé vai de férias com a namorada enquanto está lesionado. Esta é definitivamente a mais chocante, não é?
2: Apareceu uma versão da Anitta: Mbappé vai de férias.
14: Depois, há seis jogadores que recusam falar com um treinador. Um deles terá mesmo pedido a terceiros para que não se dirija, que o treinador não se dirija de todo a ele.
2: Isso está bom, está
1: apetece, um ótimo ambiente.
2: Apetece uma pessoa.
14: E ainda Carvajal, um dos capitães de equipa também, é visto a fazer troça, a gozar com o colega de posição enquanto estava no banco.
2: Está-se bem, de facto. Há aquele prémio das melhores empresas para onde se trabalhar.
1: Exatamente.
2: Que se candidatem.
14: O Real Madrid.
2: Mas depois também não estão a dar luta, não é? Ser... Vai tão bom tom.
14: Pode ser o único prémio que o Real Madrid ganha esta temporada. O treinador, entretanto, também foi despedido antes. O Xabi Alonso, depois de ter sido relatado os problemas com o clube, se bem se lembram, veio a público que houve ainda um jogador que recebeu tratamento no joelho errado. Mbappé recebeu tratamento no joelho esquerdo quando se tinha lesionado no joelho direito. Agora, um jogador acaba no hospital depois de um confronto físico. Sabe-se lá onde é que isto vai parar, não é verdade? Mas se Mourinho, que tem sido associado a um regresso ao Real Madrid.
2: Está a
14: pensar, enfim, meter-se neste barco.
1: Por outro lado, se calhar isso também denota um pouco de falta de liderança, digo eu.
14: E Mourinho, disso, não é? A verdade é que Mourinho é considerado um grande líder para Florentino, claro, Pérez, mas nesta altura é um bocadinho complicado. Vamos falar agora de ciclismo, não sei se gostam, eu não sou particularmente muito, muito fã.
1: Ora bem, eu gosto das transmissões televisivas, mas para ver as paisagens, basicamente.
14: E por acaso...
2: Mas tens o próximo destino de férias.
1: Não diria tanto, mas...
2: Eu gosto de ver o Tour de France por causa das paisagens.
1: Sim, e eles começaram há algumas décadas, de facto, a fazer boas transmissões de helicóptero.
14: E o que é que acham do Giro de Itália?
1: Já. É giro.
14: Exatamente, mas não está a ter um início muito giro. Parece que há um surto de gastroenterite na equipa belga Lotto Intermarché. De acordo com a imprensa do país, os atletas Liam Slock, Milan Menten e Mathieu Coquelman foram os mais afetados, com os típicos sintomas de gastroenterite, e tiveram mesmo de ir a um hospital. Por causa disso, na apresentação da prova, na quarta-feira, apenas 5 dos 8 ciclistas da Lotto estiveram presentes, e Slock teve mesmo de abandonar a prova. Portanto, não vai mesmo competir.
1: Sim.
14: Agora,
1: sim,
14: o melhor...
2: É pesado. É pesado, então, não é?
14: O melhor, entre muitas aspas, aqui está na suposta causa desta gastroenterite. A origem do problema parece estar numa prova que ocorreu no domingo, na Bélgica.
1: Antes, portanto, do giro.
14: Exatamente.
2: Andaram a comer mexilhão.
14: Decorreu grande parte por estradas agrícolas no passado domingo, e a causa mais provável aponta para o estrume de vaca que estava na estrada. Enfim, a corrida decorreu debaixo de chuva, o que terá levado a que os ciclistas fossem salpicados, contaminados.
2: Não é bonito.
1: Pois, mas para explicar de facto que várias gastroenterites.
2: Sim.
14: Há relatos, atenção, que não há relatos só na equipa da Lotto Intermarché, há relatos em várias equipas e em atletas que
2: participaram nessa corrida,
14: que vão participar no Giro de Itália, e também outros que nem conseguiram participar no Giro de Itália porque foram afetados por esta gastroenterite.
1: Está
14: ainda
1: pior
14: assim,
1: que o balneário do Real Madrid.
14: está pior.
2: Ao mesmo nível.
14: Mas pelo menos aqui há uma boa notícia, que é, sabe-se que os portugueses Afonso Eulálio, António Morgado e Nelson Oliveira estão bem, provavelmente porque não competiram na prova belga.
2: Carlos Pedro, gostamos muito de ter connosco.
10: Volta.
2: A porta está sempre aberta. Tá?
14: Sim, um prazer.
2: Obrigada, Carlos. Bom fim de semana.
14: Bom fim de semana.
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0: Olá, muito bom dia. Boa sexta-feira com a Rádio Observador, 8 horas. Não há acordo na concertação social, a reforma laboral vai mesmo avançar para o Parlamento. O Observador sabe que na reunião de ontem a UGT foi inequívoca ao dizer não à proposta.
1: Isto apesar das cedências de última hora da CIP. A reunião de ontem terminou com muitas trocas de acusações entre os parceiros sociais e a Ministra do Trabalho. Isto porque, na hora da verdade, Miguel Gato, nunca houve uma real aproximação.
2: Nem a Ministra do Trabalho nem a UGT se referiram às propostas da CIP quando os parceiros se sentaram ontem à mesa da concertação. O tema nunca foi abordado. Um dos presentes na reunião conta ao Observador que, pela primeira vez em todo o processo, o secretário-geral da UGT, Mário Mourão, foi inequívoco, não hesitou ao dar o não ao acordo para a reforma laboral. Depois, a palavra foi passada aos patrões. Todos eles também assumiram que era o tempo da proposta seguir para a próxima morada, o Parlamento. No final desta rendição unânime, uma boa parte do encontro de uma hora e meia acabou por ser uma homenagem a João Vieira Lopes, que está de saída da Presidência da Confederação do Comércio e Serviços de Portugal.
1: E Miguel, depois de mais de 200 horas de reuniões formais e informais e com a proposta do Governo a seguir para o Parlamento sem acordo na concertação social, a Ministra do Trabalho diz que não se demite.
2: Foi essa a garantia deixada por Maria do Rosário Palma Ramalho no final da reunião aos jornalistas e reforçada também depois em entrevista à SIC Notícias. A Ministra nega uma derrota pessoal ou política e explica que já está concentrada na próxima fase. O próximo passo é entregar a proposta da reforma laboral ao Primeiro-Ministro, segue-se o agendamento para o Conselho de Ministros, em que a versão que vai ser entregue ao Parlamento vai ser aprovada por todo o Governo.
1: Então, e que versão da proposta será essa?
2: Essa é a principal dúvida. Sem o sim da UGT, Palma Ramalho tem agora a liberdade de levar a versão do pacote laboral que entender. Ontem, a Ministra disse que vai levar ao Parlamento a versão que deu a conhecer ao país em julho do ano passado, com alguns acrescentos que resultaram destas negociações, mas sem concretizar.
1: Miguel Gato, com os bastidores da reunião de concertação social que ditou o fim das negociações para a reforma do pacote laboral, o projeto de lei segue agora para a Assembleia da República sem a garantia de aprovação nem pelo PS nem pelo Chega.
0: A Ministra do Trabalho vai estar hoje no Sob Escuta da Rádio Observador, uma entrevista para ouvir logo a seguir ao Jornal das Nove. E continuamos a falar deste assunto porque o antigo secretário de Estado do Emprego, Pedro Silva Martins, considera que o chumbo da reforma laboral é uma derrota para o Governo.
1: Pedro Silva Martins esteve no governo de Passos Coelho, participou na reforma laboral, que foi aprovada em 2014. Em entrevista na Vichy Soase, da Rádio Observador, afirma que a falta de acordo é uma derrota para o governo e para a Ministra do Trabalho. Considera também que a proposta inicial tinha um problema de base.
3: Parece-me que grande parte das medidas propostas nestas diferentes alterações da legislação laboral eram medidas num sentido oposto àquele que a UGT, para não falar das UGT, entende como sendo, digamos assim, os aspectos prioritários das alterações na legislação laboral.
4: Protegia demasiado, ou melhor, desprotegia em demasia os trabalhadores, é isso que está a dizer?
3: Exato, são todas as medidas, penso que não estou a ser injusto ou não suficientemente rigoroso, mas todas as medidas estão no sentido de introduzir maior flexibilidade na legislação laboral.
1: Pedro Silva Martins, em entrevista à Vichy Soase da Rádio Observador, aponta responsabilidades não só ao Governo, mas também à UGT e até ao Presidente da República. O antigo Secretário de Estado do Emprego defende ainda que, independentemente do desfecho destas negociações no Parlamento, a Ministra do Trabalho tem condições para continuar.
0: É uma entrevista que está em destaque. É esta hora no site do Observador e disponível na íntegra em podcast. Morreu Carlos Brito, o histórico dirigente do PCP, candidato às presidenciais de 1980, tinha 93 anos, teve 8 anos preso, foi torturado pela PIDE e participou numa fuga histórica do Aljube.
1: Carlos Brito esteve recentemente internado no hospital, morreu ontem em casa, no concelho de Alcoutim. O PCP recorda em comunicado o percurso antifascista do antigo dirigente e a contribuição na Revolução de Abril, apesar das conhecidas diferenças e distanciamento político do partido. Diana Rosa relembra precisamente esse percurso político de Carlos Brito.
5: Foi o candidato apoiado pelos comunistas às eleições presidenciais de 1980. Aos 17 anos, Carlos Brito iniciou-se na política como opositor ao Estado Novo, integrando o movimento Unidade Democrática Juvenil em Lisboa. Depois, esteve 8 anos preso durante a ditadura. Saiu em liberdade em 1966 e até ao 25 de abril esteve entre o exílio em França e a clandestinidade em Portugal. Em 1980 foi candidato às presidenciais, desistiu a poucos dias da eleição a favor da recondução do general Ramalho Eanes. Carlos Brito morreu em casa esta quinta-feira no concelho de Alcoutim, depois de ter estado recentemente internado no Hospital de Faro. Tinha 93 anos.
1: Diana Rosa, com o perfil de Carlos Brito, que morreu ontem. Ao longo da noite foram-se multiplicando as reações. Destaque para o Presidente da República, que reage com tristeza à morte de Carlos Brito. António José Seguro recorda um homem de convicções firmes e coragem cívica.
0: São agora 8:06. Carla, que outras notícias marcam esta véspera de fim de semana?
1: Estados Unidos e Irão voltam a trocar ataques no Médio Oriente, numa altura em que o cessar-fogo parece cada vez mais frágil. Teherão acusa Washington de atacar um petroleiro iraniano perto do Estreito de Hormuz. Donald Trump relativiza a troca de agressões. Em declarações à ABC News, o presidente dos Estados Unidos afirma que o cessar-fogo continua em vigor, mas nas redes sociais tem um tom mais duro, avisa que vai derrotar o Irão com muito mais força e violência, caso o país não assine o acordo de paz rapidamente. O Sporting de Braga perdeu com o Friburgo da Alemanha por 3-1, falha o acesso à final da Liga Europa. Apesar da derrota, o técnico Carlos Vicens mostra-se orgulhoso da equipa. A final da Liga Europa vai ser assim entre Friburgo e Aston Villa no próximo dia 20. O fim de semana vai ficar marcado pela chuva. 6 distritos de Portugal continental vão estar entre hoje e amanhã sob aviso amarelo. Évora, Faro, Setúbal, Santarém, Lisboa e Beja. A chuva pode ser por vezes forte, acompanhada de trovoada, é o que indica o Instituto Português do Mar e da Atmosfera.
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0: Momentos de glória das manhãs 360, vejam lá se lembram disto.
1: Sobral de Montagraço já tem um parque infantil.
2: Vitor de Sousa, claro. Vitor de
3: Sousa. Não era um spot publicitário?
0: Tide.
3: Exato, para limpar.
2: Ah, isso já não era. Para,
0: os miúdos andavam ali,
3: sujavam-se todos. Ah, parque infantil, sujas da roupa, depois tens que lavá-la também.
0: Mas isto ficou, lembro-se de muita
2: claro,
0: gente enganou-se com esta frase. Agora é mais, Massamá já tem não um, mas dois parques infantis e com cavalinhos mágicos.
4: Bem-vindos ao novo parque do Largo da Estação. Temos uma nova torre com dois escorregas, um túnel e uma parede escalada. E ainda temos aqui um cavalinho para os mais pequeninos. Agora vamos de cavalinho até ao próximo parque. E num passo de magia, estamos no Parque Fernão Lopes, que também já está concluído. Temos também mais um conjunto de dois baloiços e mais uma torre, um conjunto com dois escorregas, o túnel e a parede escalada.
0: Fartura.
4: Na recuperação destes dois parques foram investidos aproximadamente 70 mil euros. Já tínhamos feito um conjunto de parques anteriormente, fizemos estes dois e iremos continuar na nossa senda de recuperação do espaço público. Vamos ao trabalho.
0: E a musiquinha sempre, não é?
2: Os meninos vão ficar muito
0: sonhos. Se não vão, mas vão precisar de Tide. Este é João Cabral, é o presidente da União de Freguesias de Massamá e Monte Abrão, mas isto dos cavalinhos é muito bonito se forem assim, de madeira, porque João Cabral está preocupado é com aqueles que são de carne e osso.
4: A música é gira, mas os cavalos aqui no Monte Abrão começam mesmo a ser um problema. Não é só o facto das ruas ficarem sujas com dejetos, é efetivamente perigoso. Esta situação provoca alguns problemas quando os carros estão a conduzir e as pessoas às vezes assustam-se porque os cavalos aparecem no meio da estrada, causam de insegurança. Também existem situações em que os cavalos entram aqui nas zonas dos jardins, nas zonas dos parques, onde estão crianças a brincar e realmente é uma situação preocupante. Esta situação já se arrasta há bastantes meses. Temos tentado contactar a Câmara de Sintra para tentar encontrar uma solução, mas não tem sido fácil porque é necessário um espaço para colocar os cavalos. É urgente arranjar uma solução para dar dignidade e para que estes cavalos possam ter o acompanhamento necessário. Pelas pessoas e pelos animais, sempre.
0: És tu, Inês Sousa Real? Ai, agora fiquei aqui um pouco baralhada. Eu não sei quanto a vocês, eu não gostava de ser mulher de um político. E tu, Paulo, gostavas de ser mulher de um político?
3: Não, não particularmente.
0: E é que não param, sempre,
3: não, sempre
0: pois... a cativar o eleitorado. Depois das manhãs da CMTV, José Luís Carneiro esteve no 2 às 10 da TVI. Já aqui vimos na terça-feira, Carla, tu dizias que era um menino muito especial.
2: Com muitos dons,
0: que é dado à cozinha, mas tem mais dons.
5: O primeiro que eu tive foi um honor.
2: Foi. Olha, estou nem de propósito.
5: Okay. É uma das melhores marcas de acordeão. É claro que devia...
2: Podia ter sido artista.
5: Este é um acordeão a duas vozes. Podia ser a quatro vozes, que são os melhores. Quatro vozes são as duas.
6: Mas
5: vamos lá ver se...
6: Hoje é o Dia Nacional do Acordeão.
5: Ah, é?
6: É.
2: Ah, é sério?
6: É.
2: Não estás a inventar?
6: É que eu me lembrei... Não.
5: Sabe que isto tem que...
2: Pois tem, claro.
6: Ainda por cima é um profissional.
5: Está um bocadinho apertado. Então põe um bocadinho.
2: Isto
5: mais.
2: É quase de criança, Cláudio.
5: Põe um bocadinho.
6: Mas é assim, então vamos lá ver. Vamos lá. Vocês não. Eu trouxe o que podia trazer. Não, quer dizer, vocês também não.
2: Alguma vez vimos.
6: Eu não imagino.
5: É que sabem que a questão é a seguinte: é que para fazer uma boa figura também tem que ter um bom instrumento.
2: Claro,
6: isso também é verdade.
0: Palavras do líder do PS. Claro. Não tenho nada a ver. Incontestável.
3: Uma grande frase.
0: É. Mas então, e tocar?
6: Desculpa lá que diga.

0: tem escala suficiente.
1: É a escala.
2: Há quanto tempo não tocava?
3: Vamos ter. Botar a vista até baião, não é?
4: Desculpa, para quem pega no
1: microfone que não
4: conhece, e com duas vozes, repararam que ele estava...
2: Mas sabe que sentimos agora que estava de repente aí a viajar.
5: As falhas eram justificadas sempre pelos outros, não é?
1: Cada um joga com as cartas que tem, não é?
4: Sim, mas
1: esteve muito bem.
5: Claro. Esteve sim.
1: Só dotes.
4: E para o líder do PS está a jeito, porque o acordeão segurou-se com a direita e toca-se com a esquerda, não é? Portanto...

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1: Muito bom dia, são 8:15. Altura de conhecermos do que vai o José Manuel Fernandes falar no Contracorrente desta sexta-feira. Para participar e dar a sua opinião em direto, só tem de ligar 910024185 ou então enviar-nos a sua mensagem de voz, o seu áudio, por WhatsApp. O número é sempre o mesmo, 910024185. Carla.
2: Não houve surpresas de última hora nem volte-faces na última reunião da concertação social. A UGT não considerou sequer as posições mais recentes da Confederação da Indústria, a CIP, e limitou-se a reafirmar a oposição à revisão das leis laborais, tornando inviável tentar sequer continuar a negociar, isto depois de 9 meses e muitas dezenas de reuniões em que as aproximações registadas nem parecem ter sido consideradas pela Central Sindical. A lei irá assim para o Parlamento, onde as probabilidades de aprovação são baixas face às posições mais recentes do Chega. No Contracorrente de hoje vamos fazer o balanço deste processo e tentar perceber se na Assembleia ainda haverá caminho para esta reforma andar, isto num programa que irá para o ar depois de uma entrevista aqui na Rádio Observador à Ministra do Trabalho, Maria do Rosário Palma Ramalho. José Manuel, sempre defendeste a importância de rever a nossa legislação laboral. Bom dia, imagino que estejas pessimista.
3: Quer dizer, otimista não posso estar, não é? Portanto, este processo, independentemente das considerações políticas que possamos fazer sobre ele, era um processo que eu sempre considerei importante, enfim, para aumentar a produtividade da economia portuguesa. Não basta mexer na legislação laboral, é preciso mexer em muitas outras coisas. Portanto, é um tema muito relevante. E sabemos que, enfim, nós, às vezes as pessoas queixam-se e dizem, o problema é que em Portugal se trabalha muitas horas, mais horas que nos outros sítios, isso é que se devia tratar. Bem, um dos problemas é como é que nós, com menos horas, produzimos o mesmo ou mais. Não é impossível, mas há muitas coisas que têm que mudar, que têm que evoluir, e entre elas estava a legislação laboral, designadamente alguns dos pontos que causaram mais controvérsia. Hoje em dia as empresas, por exemplo, tendem a especializar-se e, portanto, ter um foco numa atividade e a contratar fora outras atividades. A legislação laboral atual, enfim, aquela que foi resultante de uma aprovação feita sem ir à concertação social, sem sequer essa preocupação, e sem que, de repente, o Presidente da República da altura, Marcelo Rebelo de Sousa, ou digamos, as carpideiras da comunicação social ficassem muito incomodados com isso, que foi a última revisão laboral feita ainda pelo governo do Partido Socialista com acordo dos partidos da geringonça. Essa revisão introduziu, por exemplo, um fator sobre não ser possível contratar serviços externos, outsourcing, como se diz, enfim, na linguagem anglo-saxónica, em que estamos muito habituados agora. Portanto, não seja possível contratar isso durante 12 meses a seguir a uma dispensa de serviço, um despedimento, por extinção de posto de trabalho ou por despedimento coletivo. E isso é uma norma que parece que o único outro país do mundo em que existe é na Costa Rica. Talvez uma bizarria costarricanha, e Portugal tem, porque alguém achou que era muito importante ter, porque senão era isto, sem perceber que hoje em dia as empresas tendem a focar-se no seu core business, no seu negócio central, e isso é, essa especialização dá vantagens, porque, por exemplo, se eu tiver uma empresa especializada em... Olha, fazer jornalismo, como nós somos aqui no Observador, há alguns serviços que não têm que ter cá todas as especialidades dentro, e que outras empresas podem ter com melhor utilização dos recursos. Portanto, não há pessoas sentadas nos serviços à espera que venha trabalho, que às vezes não existe todos os dias. A outra questão tem a ver precisamente com isso, com os picos de trabalho, que hoje em dia enfim, toda a gente compreende isso, quem não está fechado há décadas nas burocracias sindicais, a maior parte das pessoas que apareceram nestes dias é gente que não vai ao posto de trabalho, enfim, na empresa, consideramos que os sindicatos são profissões também, não é? Mas não vai ao posto de trabalho nas empresas, em alguns casos, há 40 anos. Quer dizer, ou há 30 e tal anos, como é o caso de Mário Mourão, e como é o caso de outros não têm idade para isso ainda, como líder da CGTP, mas a maior parte daquele secretariado da UGT é constituído por pessoas assim, que não fazem ideia já como é que é o mundo do trabalho. Vivem noutro mundo. Quer dizer, e por razões que, políticas, constitucionais e do Presidente da República, António José Seguro, passámos praticamente um ano a discutir isto e percebeu-se no fim que desde o... Quer dizer, o mais honesto era o GT ter feito aquilo que fez a CGTP. Não queremos. Acabou. Qualquer coisa que façamos, não queremos. Quer dizer, a lei que foi aprovada pelo Governo Socialista, para nós é ótima. E se for, é para torná-la ainda mais socialista. Portanto, nós não queremos nada que seja aproximar-nos da legislação europeia, porque achamos que o que é preciso é estar aqui numa trincheira. Infelizmente, isto do ponto de vista comunicacional também não correu nada bem ao governo, mas a comunicação não é tudo. O fundo, o mais importante da comunicação é saber o que é que está em causa. E desse ponto de vista, vamos chegar ao Parlamento com poucas possibilidades de sair de lá com uma lei razoável. Provavelmente não vamos sair com lei nenhuma, porque aquilo que... Bem, o PS já se percebeu, não quer tocar em nada. Portanto, o PS também se interesseirou. Aliás, ontem tivemos aqui no Observador um antigo secretário de Estado que só disse coisas inacreditáveis, quer dizer, não sei como é que ele não se recordou que a sua própria lei não foi à Constituição Social. Agora, de repente, a Constituição Social era o alfa e o ômega, mas é sempre aquela história de não se poder tocar em nada que foi feito pelos socialistas. E, portanto, desse lado não vai haver nada. Do lado do Chega, aparentemente, também não. Também não, porque foram colocar exigências que são para levar o país à ruína.
2: E não achas que o Chega possa recuar?
3: O quê?
2: Não achas que o Chega possa recuar aí na questão da reforma, da descida da idade da reforma?
3: Não faço ideia. Quer dizer,

0: Evidente, é impossível. Não, não é impossível. Não é impossível. Se fosse impossível, acho que nem se tentava, não é? Agora, no Parlamento, só espero que não se leve 9 meses, não foi que se levou até
1: agora.
0: 9 meses, 100 horas de reuniões. Enfim, daremos menos por isso no Parlamento, mas vamos ver.
1: Vamos ver e vamos falar
0: vamos
1: sobre isso depois.
0: Vamos também ouvir a ministra, ver o que é que ela tem a dizer. Vamos ter lá agora a seguir às 9, não é?
1: Sim.
0: E depois vamos falar um pouco sobre isto.
1: É isso mesmo. Até já então, José Manuel.
0: Ok, até já.
1: 910024185 para entrar em direto, mas já sabe que também nos pode enviar a sua mensagem de voz através do WhatsApp ou então deixar os seus comentários nas nossas redes sociais ou, se preferir, no nosso site. Muito bom dia, são 8h23.

0: O Miguel Pinheiro já está connosco para uma nova edição do Bom, Mau e o Vilão das Manhãs 360. Olá, Miguel, bom dia.
1: Bom dia.
0: Bom dia. O teu bom é a Ministra da Saúde.
1: Olha, é raro podermos dizer estas palavras, não é? Mas, enfim, cá está, sim, é verdade. O bom é a Ministra da Saúde. Ontem o Governo aprovou aquele que será o novo regime de trabalho para os tarefeiros e, honestamente, parece-me que cada medida é melhor do que a anterior. Eu quero só lembrar que nos últimos anos o pagamento aos tarefeiros transformou-se num dos maiores e crescentes buracos do SNS e é fácil perceber porquê. Os tarefeiros, como o próprio nome indica, são médicos que trabalham à tarefa, ou seja, não pertencem aos quadros dos hospitais, não estão obrigados a cumprir os horários normais e, como estão a ir preencher as horas em que o Estado falha e fica desesperado, cobram muito mais do que os médicos normais. É um trabalho, como diriam os sindicatos, precário. É precário, não estão no quadro, mas é um trabalho de sonho, porque, de facto, o valor que cobram é muito maior do que o valor habitual. Agora isso vai mudar e nunca lhes falta trabalho, não é? Porque com certeza, como o SNS está sempre a falhar, é sempre preciso mais médicos. Mas então, o que é que aí vem? Primeira medida, os médicos que tenham decidido sair do SNS por iniciativa própria ficam impedidos de ser tarefeiros durante pelo menos 2 anos, portanto acabou esta coisa de sair pela porta e entrar pela janela. Os médicos que demitiam-se para irem ganhar dinheiro como tarefeiros, muito mais dinheiro como tarefeiros. Portanto, se não querem fazer um trabalho, não fazem o outro. Segunda medida, os médicos recém-especialistas que não escolham uma vaga também não poderão trabalhar como tarefeiros no SNS. Quem quer ser médico não pode ficar só a faturar. Terceira medida, os médicos que pertençam aos quadros de um hospital, mas que se recusem a fazer mais horas extraordinárias, para além das que estão previstas na lei, naquele hospital, também não poderão ser tarefeiros. Quer dizer, se não podem trabalhar no seu emprego normal, então é porque também não podem trabalhar noutro lado qualquer, no mesmo SNS, a ganhar mais, não é? Faz sentido. E quarta medida semelhante a esta, os que tenham mais de 55 anos e que tenham invocado a lei para deixarem de fazer urgências por causa da idade, também não podem ir fazer trabalho extra como tarefeiros. Então, pois, se por causa da idade já não podem fazer urgências, então vão poder fazer trabalho como tarefeiros? Quer dizer, não, têm de descansar, não é? Não é esse o ponto. Pronto. E ao mesmo tempo que isto acontece, há a cenoura. Os médicos do quadro que trabalhem nas urgências vão passar a ganhar mais e agora esperemos que António José Seguro não se comporte como Marcelo Rebelo de Sousa, que vetou a primeira versão desta lei, para ver se isso começa a mudar, não é? Vamos lá ver se conseguimos começar a tapar um dos maiores buracos do SNS, para depois, para também nos dedicarmos aos outros, com certeza.
2: É isso. Isto faz todo sentido, como é evidente. Quer dizer, não, toda a gente estava a perceber como é que isto funcionava, não é? Como é que isto funciona a favor dos médicos, como é evidente.
1: Mas só para sublinhar isto, e eu que continuo com esta tosse, quero especialmente sublinhar isto. Isto não é nada contra os médicos. Isto não é diabolizar os médicos, mas os médicos têm de perceber que estamos numa situação onde, de facto, existem abusos das fragilidades do sistema. Quer dizer, não é possível. As pessoas não podem achar que trabalhando estão a ganhar 1 euro milhões porque o Estado está a falhar e está desesperado. Não pode ser. Isso não pode funcionar dessa maneira.
2: Agora, resta também que o próprio SNS, em termos de prática de gestão no dia-a-dia, consiga controlar todas estas regras. Mas
1: claro,
2: vamos ver.
1: Claro, com certeza. Isso aí não,

0: enfim, é toda uma outra conversa deprimente.
1: Miguel, o teu mão assinou uma carta.
0: Sim, alguns trabalhadores da RTP, segundo parece, foi divulgada uma carta aberta assinada, não sei exatamente por quantos trabalhadores da empresa, isso, não vi isso nas notícias, onde se exige que a RTP não participe nem transmita o Festival Eurovisão da Canção que se realiza este mês. E então porquê? Porque Israel concorre no festival e isso, para estes trabalhadores da RTP, é inaceitável. Ora, a RTP é uma empresa pública, paga com dinheiros públicos, por isso não existe para fazer política. E seguramente não existe para fazer política de facção. Se algum trabalhador da RTP quiser fazer ativismo contra Israel, ou contra quem entender, pode juntar-se a uma das muitas organizações que se dedicam a isso. Mas a RTP representa-nos a todos, não representa apenas aqueles trabalhadores que assinam papéis.
2: Pois, não se pode ser empresa pública para umas coisas e querer ser privada para outras, não é? Claro.
0: É isso.
1: Miguel, só falta o teu vilão, quem é?
0: Tantos, Maria João, não puxes por mim. Olha, primeiro o país, que tudo indica que ficará sem uma reforma das leis laborais, e aqui, como toda a gente sabe, nós pensamos em primeiro lugar no país. É essa a nossa primeira preocupação. Mas depois há mais personagens que saem mal disto. Claro, o GT, que andou a fazer-nos perder tempo durante estes meses todos. Hoje é claro que a Central Sindical passou as mais de 200 horas de negociação à procura de desculpas para não assinar o acordo. O GT e o PS não querem de maneira nenhuma ser apanhados numa fotografia ao lado do governo. E depois, também nesta fase final, há a CIP. Não se percebe o que passou pela cabeça dos patrões. Eu estava a tentar entender exatamente, porque nós muitas vezes, mesmo os jornalistas, não temos a informação toda, e eu não estava a entender muito bem o que é que tinha acontecido ali. Mas pelos vistos, o que aconteceu foi que a CIP deu uma conferência de imprensa em que não falou mesmo com ninguém. Nós, aliás, aqui no Observador tínhamos dito isso. Não falaram com ninguém e aceitaram recuar em todos os pontos que ainda estavam em desacordo, deixando a proposta de reforma reduzida há muito pouco. E depois, chegados à reunião decisiva, nem sequer levaram essas propostas escritas num papel, o que quer dizer que ninguém se sentiu obrigado a discuti-las. Quer dizer, em vez de levarem aquilo direitinho, num papel, uma cópia para cada pessoa, sei lá, uma coisa antiga, para toda a gente ter aquilo lá à frente e ser obrigado a pronunciar-se com aquilo lá à frente, não. Ficou assim uma coisa no ar. Por isso, foi assim, tudo isto foi muito trapalhão. E depois há mais um vilão nesta história, que é o Chega. Pelos vistos, o Chega quer transformar-se no partido da CGTP. Eu, se fosse Paulo Raimundo, eu nem dormia à noite. E ele agora, o Chega, não só aprova as exigências mais radicais dos sindicatos, como ainda lhe junta aquela condição absurda de que temos falado muito, de só aprovar um pacote laboral se o governo baixar a idade da reforma. Portanto, agora, tudo isto vai parar ao Parlamento e fica nas mãos do Chega, porque o PS, naturalmente, vai pôr-se de lado. E agora vamos ficar a conhecer a verdadeira natureza de André Ventura em temas económicos. Se André Ventura acha que sai disto de fininho e que ninguém liga, porque, enfim, André Ventura diz uma coisa outra hoje, outra amanhã, e que não há problema nenhum, e que pode estar a falar para os reformados a tentar ter o votinho, e que depois a direita, como ele chama, não repara no que é dito, se ele acha isso, pode ser que tenha uma surpresa.
2: Ora bem, tudo resumido, fazer mudanças neste país não é nada fácil, não é?
0: Não, Paulo. Não, pronto. Por isso. Mas também, está tão bom.
2: É isso, as pessoas estão contentes com aquilo que têm.
0: Eu acho que sim, acho que é deixar andar.
1: Vamos ao resumo bom desta sexta-feira. É a Ministra da Saúde, o mal são os trabalhadores da RTP e o vilão é o país, que tudo indica vai ficar sem uma reforma das leis laborais. São as escolhas do Miguel Pinheiro, num episódio que daqui a minutos fica disponível em podcast. Muito bom dia, 8h32, já a seguir espreitamos a atualidade.
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1: São 8h34, já a seguir, e o vencedor é da Rádio Observador, mas primeiro as notícias que também pode ouvir no nosso WhatsApp. Carla.
8: Terminou sem acordo a derradeira reunião de concertação social e a reforma laboral vai mesmo avançar para a Assembleia da República, mesmo com as cedências da CIP não houve entendimento. O Observador apurou que o secretário-geral da UGT foi claro ao dizer não durante a reunião. Depois a palavra foi passada aos patrões, que assumiram que era o tempo da proposta seguir para o Parlamento. A Ministra do Trabalho entende que tem condições para continuar no cargo, nega a ideia de derrota pessoal ou política e afirma que já está a pensar na próxima fase. A proposta da reforma laboral vai ser agora entregue ao Primeiro-Ministro, segue-se a discussão no Conselho de Ministros. A versão que vai ser entregue ao Parlamento há de ser aprovada por todo o Governo. Morreu Carlos Brito, histórico dirigente do PCP, tinha 93 anos. O PCP recorda o percurso antifascista do antigo dirigente e a contribuição na Revolução de Abril, apesar de sublinhar também as conhecidas diferenças e o distanciamento político. Em 2002, Carlos Brito foi suspenso do partido pela direção do PCP e fundou uma ala renovadora. O Presidente da República reage com tristeza à morte de Carlos Brito. António José Seguro recorda um homem de convicções firmes e de coragem cívica. Parece cada vez mais frágil o cessar-fogo entre Estados Unidos e Irão. Foi mais uma noite de ataques no Médio Oriente. Donald Trump relativiza a troca de agressões, afirma que o cessar-fogo continua em vigor, mas ao mesmo tempo remete as ameaças de novos ataques caso o Irão não aceite um acordo de paz em breve. Terminou o sonho europeu do Sporting de Braga, que perdeu ontem à noite com os alemães do Friburgo por 3-1, falhassem o acesso à final da Liga Europa. O técnico Carlos Vicens afirma que, apesar de falhar este objetivo, está muito orgulhoso com a prestação da equipa.

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9: Vamos à análise dos temas que marcam a atualidade. Com notas de 0 a 20, começa agora o E o Vencedor É das Manhãs 360. E Carla, hoje juntam-se a nós a Sara Antunes de Oliveira, a Ana São Lês e o José Manuel Fernandes.
10: E hoje o tema é incontornável, a reforma laboral. Morreu na concertação social, vai seguir para o Parlamento. Sara, será que vai ser possível reanimá-la?
11: Não sei, a verdade é que o dia de ontem foi a confirmação de que, a dada altura, ou se calhar desde o início das negociações, as partes sentadas à mesa só estavam à procura de defender objetivos paralelos àquela negociação, não exatamente o que estavam ali a debater, e progressivamente esses objetivos eram mais longínquos de chegar a um entendimento qualquer. Foi, por um lado, a confirmação... Enfim, mais uma, é verdade, mas a confirmação de que as centrais sindicais estão capturadas pelos partidos, a CGTP nunca largou aquele chavão de que a única ideia era atirar o pacote ao chão, mas a dada altura ainda quis fazer de conta de que queria negociar e apresentou-se às negociações. A UGT, sobretudo desde que entrou na greve geral, mas provavelmente desde o início, nunca quis chegar a um acordo, tal como o PS agora também diz que é para chumbar no Parlamento. Isto é clarinho como água, não há a menor dúvida disto, mas a UGT foi pedindo para negociar, não é? Aliás, ontem, a fazer a mesma coisa, não é? E ainda tivemos uma espécie de golpe de teatro atamancado da CIP, que decidiu, ali numa espécie de pista própria, até à margem dos outros representantes dos patrões, lançar aquele repto, sim, aparentemente inconsequente. Eu não sei se era para apertar a UGT e provar que os sindicatos, viesse o que viesse, nunca diriam sim, ou se era para se afirmar como, enfim, o adulto na sala, a estrutura disponível, flexível, alinhada com os interesses do país, sabendo que, enfim, a UGT nunca alinharia. Tudo isto com um governo que acha que fez tudo bem, mas que, na verdade, conseguiu inquinar esta discussão logo desde o início. Por exemplo, com aquela forma absolutamente desastrosa como a ministra decidiu lançar este tema e abrir este tema, que na verdade acabou por dar o flanco a que se vincasse esta ideia cada vez mais permanente neste tipo de debates e discussões, de que tudo isto é afinal uma luta dos bons contra os maus, e os maus têm a de perder. E portanto, uma pessoa
10: ninguém
11: olha
10: sai
11: para
10: bem,
11: o dia...
10: é isso?
11: Não, uma pessoa olha para o dia de ontem e só pode dar um 6, esta nossa incapacidade de nos entendermos, seja no que for, que é uma incapacidade que, acho eu, nos devia preocupar muito mais do que aquilo que aparentemente nos preocupa.
10: Pois, aparentemente nisso estamos de acordo todos, não é?
11: Certo.
10: A incapacidade de perceber. Fica,
11: certo.
10: Fica esse 6. Ana, Ana Salles, é a primeira conclusão que se tira quando se olha para este processo. É
12: que ninguém sai bem.
10: Que ninguém sai bem.
12: Evidentemente. Pensei que me ias perguntar se eu tinha ficado surpreendida, já estava aqui a preparar a minha melhor cara de espanto. Não, estou a brincar. Não foi nada surpreendente, sim, quer alguém tenha seguido o processo de início, entrado ao meio, ou visto só o que aconteceu ontem, acho que surpreendente seria se tivesse realmente saído de lá um acordo. O povo tem sempre razão e o povo diz que o que nasce torto tarde ou nunca sem direita, e esta reforma laboral nasceu torta, cresceu torta, pelo meio entortou mais um bocadinho. E, portanto, acho que havia muito pouco chão comum desde o início, apesar das narrativas que se foram compondo, nunca diminuiu. A UGT nunca teve condições para aprovar este pacote e não foi por 3 ou 4 ou 5 pontos que faltavam alinhavar. Foi por ter uma visão completamente oposta à do governo e à dos patrões sobre o que deve ser o mercado laboral e uma reforma laboral e o que é preciso fazer neste momento. Portanto, pode falar sem intransigência, que houve, pode lembrar-se que o GT já assinou outros acordos em concertação que até seriam mais prejudiciais para os trabalhadores. A ministra ainda ontem disse isso. Ou seja, o acordo não era uma impossibilidade à partida, mas era uma impossibilidade política e a política sobrepôs-se, como fomos vendo ao longo dos meses, ao longo das semanas. Também acho que houve, e concordo com a Sara, e também já o disse aqui, alguma inabilidade ou falta de tacto da ministra desde o início. Não basta ter a convicção, é preciso saber defendê-la, e nem digo só na concertação social, porque não estive lá, mas mesmo na defesa desta reforma laboral junto de quem é interessado nela, que são os trabalhadores, e o governo nunca fez muito para contrariar uma ideia que se criou de que esta reforma seria terrível para os direitos dos trabalhadores. E as sondagens que se fizeram dizem isso, as impressões das pessoas são muito más. E a reforma, se calhar, se fosse mais bem explicada, percebia-se que há ali coisas que se calhar até podem ser benéficas para as pessoas. Eu acho que a maior parte das pessoas provavelmente não sabe ainda hoje o que é que está em causa, porque isto começou com a questão dos direitos parentais e da amamentação, e o governo nunca soube dar a volta e mudar e dar a sua mensagem de que o mercado de trabalho está a evoluir, que é preciso haver mais flexibilidade e que algumas mudanças podem ser benéficas para os trabalhadores. Muitas vezes o governo e a ministra apegaram só aos números, foram dizendo já consensualizámos 60 ou 70 medidas como prova de que as negociações estavam a correr bem. Que isto é uma coisa boa, mas isto realmente não diz muito. Era preciso também, por exemplo, explicar no que é que o governo se deu, o que é que estava a evoluir. Isso não aconteceu. Não é uma derrota ainda total, ou o fim, porque isso só vai acontecer no Parlamento. Ficou muito claro nos últimos dias que ninguém está com muita vontade de ir negociar com o Chega. Os patrões não têm, disseram, o CIP disse-o quase abertamente, a UGT não tem, o governo também não deve estar propriamente entusiasmado, não pode estar quando o debate começa com uma condição que faz todos claro. Rir. Mas nós sabemos...
10: A ministra até fez contas sobre o impacto que
12: teria. Exatamente, 2,5 mil milhões de euros.
13: Só para saber do que é que estamos a falar, não é? Claro.
12: Sim, levou sobre a proposta, acho que fez bem. Então é esta a condição, então quanto é que ela custa? É um ponto de partida. Mas pronto, nós sabemos como as convicções do Chega são moldáveis de acordo com as conveniências e com o que pode render mais ao partido. Portanto, eu não mataria já a reforma laboral antes de chegar ao Parlamento, até porque ainda não sabemos o que é que vai lá chegar. Não sei se a ministra nos dará umas luzes
10: daqui a pouco,
12: na entrevista que nos vai dar já a seguir. Repito aqui as palavras do presidente da CCP, Vieira Lopes, que disse no final da reunião que os textos aprovados em concertação sofrem menos alterações no Parlamento, duram mais anos, e tendo em conta a correlação de forças na Assembleia, isso teria sido positivo. Acho que resume bem o que teria sido um desfecho em que as partes saíam melhor desta fotografia toda, quase todos. E, portanto, a Sara deu um 6.
10: Deu um 6.
12: Eu vou dar um 4.
10: Vamos ver, Paulo, como é que tu te posicionas com esta sensação, Ana, traz aqui a sensação de uma oportunidade perdida.
13: Sim, é certo, isso é claríssimo, se bem que o jogo, enfim, está a meio, digamos, que agora vamos para o Parlamento, mesmo com o acordo na Concertação Social, obviamente nunca dispensaria a ida ao Parlamento e eventualmente mexidas por parte dos outros partidos. Chega lá sem esse acordo, que é pior, como a Ana acaba de dizer. Não, eu acho que isto, no fundo, mostra bem, ilustra bem a dificuldade de fazer mudanças. Nós todos, os diagnósticos do país são mais ou menos consensuais, todos sabemos que temos salários baixos, que há muita precariedade, temos uma taxa de desemprego jovem de 20%, nós olhamos para os 5, 6% de taxa média e não vemos
10: quase
13: os 20%.
10: O outro,
13: exatamente,
10: a realidade dos mais jovens.
13: Sabemos que 4 em cada 10 jovens está precário também, temos uma das taxas de precariedade de jovem mais altas da União Europeia ou da OCDE mesmo. E isso contrasta com uma rigidez muito grande em quem está dentro do mercado de trabalho já e quem está há mais anos no mercado de trabalho. Isto é uma dualidade que é conhecida. O que significa que nós, provavelmente, para deixar entrar mais pessoas, temos que nivelar um bocadinho o nível de jogo entre quem está à porta e quer entrar e quem já lá está há muito tempo. Isso acontece noutros mercados. O mercado da habitação também funciona assim, entre quem já tem a sua casa e por aí fora e agora quem quer comprar ou arrendar. Portanto, todos concordamos com este diagnóstico, com os baixos salários, com a baixa produtividade, baixa competitividade, e quando fazemos a pergunta, muito bem, não concordamos com aquilo que temos ou não gostamos com aquilo que temos e queremos ser mais ambiciosos, então vamos mudar. E aí é que começam os problemas, porque depois os bloqueios à mudança são estes, cá estão, porque não se concorda com isto, não se concorda com aquilo. Eu diria que é impensável que neste ponto o caminho seja mais rigidez no mercado de trabalho, porque o tempo não está para isso, porque cada vez mais o tipo de funções, a própria vontade de novas gerações, eu ainda já posso falar, já tinha idade para falar desta maneira, eu sou do tempo em que, quando saía da faculdade, queria-se entrar numa empresa e fazer carreira até ao fim.
12: Um emprego para a vida.
13: Agora, eu acho que as pessoas que estão agora a sair da faculdade, ou os que saíram há pouco tempo, têm horror só a essa ideia. E tiram anos sabáticos, entram em empregos, despedem-se de um lado, vão viajar uns meses e depois vão arranjar outro emprego. Portanto, as coisas mudaram completamente. Mesmo dentro das empresas, a ideia é uma carreira em zig-zag, como se costuma dizer, isto é, não fazer aquele caminho na vertical, sempre, não é? Mas ir para lá, ter outro tipo de experiências e para fora. E, portanto, os tempos mudaram, a tecnologia está a mudar também, e, obviamente, que os tempos são para mais flexibilidade e menos. Isto, obviamente, que a flexibilidade tem que ser compensada depois com segurança da parte dos trabalhadores, como é evidente, quando as coisas não correm bem. E, portanto, este é o plano de fundo. Agora, querer resistir a esta mudança não depende sequer de governantes ou de governos. Ela vai ocorrer de uma forma ou de outra. E quando o mercado e a lei não se adaptam a isso, vamos entrar em formas marginais para contornar as leis, que é aquilo que já temos. Temos os falsos recibos verdes, não é? Porque é difícil, de facto, como as empresas sentem que é muito difícil despedir se enganam numa contratação, já não contratam com contrato e, portanto, inventam-se os falsos recibos verdes e por aí fora. O mercado encontra sempre maneira de contornar estas coisas, como a água encontra sempre maneira de chegar ao mar, não há hipótese. E depois nós partimos para este tipo de discussões numa visão dualista de luta de classes. De um lado estão empresários, que para um lado da barricada são uns tipos horríveis, que só querem explorar as pessoas. Ainda ontem ouvi nas televisões a dizer que querem perpetuar ou até aumentar o trabalho escravo. É assim que se colocam as coisas. E do outro lado da barricada também olha-se muitas vezes para os trabalhadores como uma cambada de mandrinhões que não quer fazer nenhum, quer levar o salário ao fim do mês sem fazer nada. Ora bem, não esquecendo que nos extremos há sempre pessoas com estes perfis, existem de todo lado, nós temos que abandonar isso. Não é, na realidade, não é assim. O essencial da questão não é assim. Não há esta luta de classes entre trabalhadores e empresários. Aliás, trabalhadores fazem parte, e são a parte mais importante das empresas, e, portanto, todos deviam olhar para a forma de fazer as empresas crescer, ser mais produtivas e por aí fora. É a única forma que nós temos de aumentar salários. E eu acho que é este caldo de cultura que importa mudar. E já percebemos que com esta UGT não dá. Faz-nos ter saudades. E há aqui outra questão. Nós Nós, por regra, só reagimos e só tendemos a aceitar alguma mudança depois de batermos na parede, isto bem, depois de um problema muito grande. Isso aconteceu com o GTI em 2012. Com a Troika cá, o GTI e João Proença fizeram um acordo impensável com o governo de Passos Coelho. Mas aí já tínhamos batido na parede. Aí já estávamos no meio de uma crise económica e social e de finanças públicas terrível. Ou seja, nós vamos como sapo na panela de água, nós vamos deixando cozer, deixando apodrecer as condições de crescimento, prosperidade e por aí fora, e só quando chegamos a uma crise violenta é que reagimos e que aceitamos alguma mudança já no limite. E eu acho que isso vai acabar por acontecer no mercado de trabalho. Sim. Vai acabar por acontecer na segurança social também, com a reforma do sistema. Só quando houver uma crise social muito grande é que vamos mudar alguma coisa. E é reflexo disso. E, portanto, temos sempre forças mais conservadoras que acabam por preferir aquilo que temos.
10: E, portanto, temos um 6 da Sara, um 4 da Ana. Paulo,
13: eu acompanho o 4 da Ana nesta nossa quase incapacidade de fazer qualquer mudança programada.
10: Ora,
13: e controlada.
10: O José Manuel, daqui a pouco, a partir das 10 no Contracorrente, vai dedicar-se muito a isso, por isso é que tem estado aqui caladinho e não tem acrescentado nada, mas está-se a guardar, e por isso traz aqui dois temas, dois vencedores. Não sei se vês alguma ligação entre eles. Queres explicar o que se passa com os médicos de
14: Tarefas? Não vejo ligação nenhuma, não. São então, dois vencedores, e para compensar isto, hoje é sexta-feira, a gente tem que compensar um bocadinho, e só temos dois quatro e um seis, isso está muito mal.
10: Está,
14: não é?
10: Está muito mal, então, tens que ser tu a salvar a honra do convento.
14: Vou dar...
10: Hã? Tens que salvar a honra do convento.
14: Exatamente, tenho que salvar a honra do convento, portanto eu vou começar pelas medidas relativamente aos médicos tarefeiros. Vamos ver se é desta, não é? Da outra vez empancou, as primeiras tentativas empancou no Presidente da República. Há médicos tarefeiros a dizer que fazem greve e que vai faltar ao sistema todo. Agora, não há dúvida que o sistema que está montado, eu não sei se isto, se as medidas que a ministra está a tomar resolvem. Eu acho que isto, boa parte destes problemas tem a ver com tomarem-se medidas iguais para o país inteiro, para os hospitais todos, para os serviços todos, e em vez de ter mecanismos de gestão completamente diferentes destes, isto começa, uma parte dos problemas começa a haver uma carreira médica única no país, e enfim, mas isto sou eu a dizer, não é? Portanto, já sabe que a nossa mentalidade e a mentalidade dos sindicatos é unificar tudo, centralizar tudo, porque isso lhes dá mais poder. Vamos ver se desta maneira, criando mecanismos que impedem, que tentam impedir os abusos. O tema dos tarefeiros, que de repente toda a gente começou a falar quando percebeu até que ponto esse tema era, quer dizer, criava muita gente com muitas vantagens no curto prazo, possibilidade de ganhar muito dinheiro. Nessa altura as carreiras vão ser importantes, o que era importante era apenas o cheque no fim do mês. Vamos ver se isto melhora um bocadinho. Eu só sei que as medidas tomadas vão na boa direção. Se são suficientes ou não, não sei, e sobretudo porque creio que isto precisa de dar uma volta muito maior. Seja lá como for, é positivo, e portanto, como é positivo, vou dar o 14 para compensar o 6 da Sara. Não consigo compensar os outros dois 4, mas vou dar um 20. Vê lá, tu, acho que nunca dei 20 no vencedor.
10: Se calhar não.
14: Nunca dei um 20 no
10: vencedor.
14: Não, vou dar um 20, tem que ser, não é? Portanto, e mesmo assim o 20 é apenas um quinto da nota que eu devia dar. Porque, estás a ver, devia dar um 100. Porquê? Porque hoje faz hoje 100 anos, um grande senhor, aliás um Sir David Attenborough, é uma das figuras mais populares do mundo. É um homem que há décadas ajuda a divulgar a natureza, percorreu os sítios mais recônditos do planeta para mostrar o planeta, foi às profundidades do oceano, foi ao alto das montanhas, foi aos polos, foi a todo lado, e é alguém que nos ensinou a olhar para a vida, portanto, para a vida das plantas, para a vida dos animais, para a vida das aves em particular, de tudo. Tem uma coleção infindável de documentários e também de livros, e é aquilo que se pode dizer um grande, grande naturalista. Naturalista é um nome que se usa pouco, mas que é um nome
13: foi
14: que
13: foi substituído pelo ecologista, não é?
14: Foi, porque naturalista é diferente, não é um naturalista, não é, quer dizer, pode ser um ecologista, mas não é a mesma coisa. A pessoa que estuda a ecologia estuda a relação entre os seres vivos. O naturalista estuda os seres vivos, ponto final, não é? Portanto, pode estudar num dia as famílias, pode estudar noutro dia os comportamentos. A ecologia é a ciência das relações, dos equilíbrios naturais. Isto aqui, é evidente que o naturalista também percebe os equilíbrios naturais, mas está preocupado com porque é que o chimpanzé, ou o orangotango, ou a baleia, ou o periquito...
13: Tem determinado comportamento e como é que
14: o inseto tem aquele comportamento, qual é a sua lógica, porque é que ele se comporta daquela forma. Portanto, é uma perspectiva diferente e David Attenborough não só nos mostrou esse mundo, como nos explicou esse mundo, como o fez de uma forma empática, portanto, criando... um gosto por esta descoberta. E depois, olha, viver na natureza dá saúde. Ele tem 100 anos, não é? Faz os 100 anos, é uma bonita idade, como costuma dizer. Eu não lhe posso dar o 100, dou-lhe o 20.
13: E era aquelas figuras que nós todos, pelo menos algumas gerações, ainda há pouco falávamos disso aqui. Eu acho que as gerações mais novas,
10: aquelas
13: já não
10: dos 20, não têm o mesmo, não sofreram o mesmo impacto que nós. Que não tínhamos escolha na televisão.
14: Sim, mas ele há às vezes muitos documentários que nós vemos naqueles canais de vida natural, mas que não têm personagens, não têm pessoas, não é? Ter uma pessoa, ter alguém que está ali na intimidade daqueles espaços. Eu lembro, por exemplo, quando eu era miúdo havia um espanhol, agora não até lembro, acho que
13: Félix Rodrigues e Lai Fuente.
14: Na Serra, que também tinha uns comentários fabulosos sobre coisas daquele lado em Espanha, e era muito importante, era alguém que estava ali no meio de se fosse preciso, abraçado a digamos, à natureza, e explicava explicava como é que, às vezes, como é que funciona uma folha, como é que funciona um solo, como é que funciona um olho, como é que funciona, como é que os olhos podem ser tão diferentes e ao mesmo tempo tão iguais em seres tão diferentes como um polvo ou um ser humano, não é? Portanto, tudo isto com alguém olhar para nós e a falar de uma forma que nos faz sentir quase que estivéssemos lá ao lado dele, não estávamos, estamos em casa,
10: interagia sempre.
14: Ecrã, é muito relevante.
10: É muito relevante, há ali um bocadinho de encantamento na forma como David Attenborough nos
14: Exatamente.
10: Mostrava o mundo e a natureza, um 20 para ele.
13: Associa-me este
10: parabéns,
13: 20.
10: Não é? Todos, um gosto, todos, claro, nós, todos nós. 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

0: Muito bom dia, boa sexta-feira com a Rádio Observador, são 9 horas. As notícias com Carla Jorge Carvalho. Pela primeira vez desde o início das negociações, a UGT não hesitou em rejeitar o pacote laboral. O Observador sabe que na reunião de ontem, Mário Mourão foi inequívoco e as propostas da CIP nem sequer foram mencionadas.
1: E isto apesar da Confederação Empresarial de Portugal ter mostrado cedências à UGT no dia da véspera da reunião, da concertação social não saiu nenhum acordo e por isso o projeto de revisão laboral vai avançar agora para o Parlamento, porque na realidade, Miguel Gato, no encontro de ontem não houve negociações. Real.
2: Nem a Ministra do Trabalho nem a UGT se referiram às propostas da CIP quando os parceiros sociais se sentaram ontem à mesa da concertação. O tema nunca foi abordado. Um dos presentes na reunião conta ao Observador que, pela primeira vez em todo o processo, o secretário-geral da UGT, Mário Mourão, foi inequívoco a dar um não ao acordo para a reforma laboral e os patrões também assumiram que já era tempo de seguir em frente e a proposta seguir para a Assembleia da República. O Observador sabe que boa parte do encontro de ontem, que durou cerca de uma hora e meia, acabou não por ser uma negociação real, mas sim uma homenagem a João Vieira Lopes, que está de saída da presidência da Confederação do Comércio e Serviços de Portugal.
1: E agora, Miguel, a grande dúvida é o teor da proposta que vai ser apresentada.
2: Sobre isso, ontem, em conferência de imprensa após a reunião, a ministra disse o seguinte.
3: O governo vai, naturalmente, votar e aprovar algo parecido com o projeto que decorre do anteprojeto inicial, mas obviamente enriquecido com os contributos que considera úteis e que retirou deste processo e dos 9 meses de muitos contributos que também fora da CPCS nos vieram chegar.
2: A ministra promete levar ao Parlamento a versão que deu a conhecer ao país em julho do ano passado, com alguns acrescentos que resultaram destas negociações, mas não concretiza.
1: E Miguel, depois de mais de 200 horas de reuniões, contando as formais e as informais, e apesar de não haver acordo em concertação social, a ministra diz que não se demite.
2: Diz que não se demite e nega uma derrota pessoal ou política.
3: Eu acho que uma derrota seria não levar esta proposta. O Governo tem que cumprir o seu programa e é esse o seu compromisso para com os portugueses.
2: A Ministra do Trabalho explica que já está concentrada na próxima fase do processo, entregar a proposta de reforma laboral a Luís Montenegro, aprová-la em Conselho de Ministros e depois levá-la à Assembleia da República.
1: Miguel Gato com os bastidores da reunião de concertação social que ditou o fim das negociações para a reforma do pacote laboral. O projeto de lei segue agora para a Assembleia da República, sem a garantia de aprovação nem pelo PS, nem pelo Chega.
0: E a Ministra do Trabalho vai ser entrevistada aqui na Rádio Observador já a seguir a este jornal no Sob Escuta. Continuamos a ouvir reações. O antigo Secretário de Estado do Emprego, Pedro Silva Martins, considera que o chumbo da reforma laboral é uma derrota para o Governo e aponta culpas não só à UGT como ao Presidente da República.
1: Pedro Silva Martins foi o convidado da Vichy Soares desta semana da Rádio Observador. Ele esteve no Governo de Pedro Passos Coelho, participou na reforma laboral aprovada em 2014, além de falar de uma derrota para o Governo, explica que a reforma laboral estava condenada ao insucesso desde o início, por várias razões.
4: Parece-me que grande parte das medidas propostas nestas diferentes alterações da legislação laboral eram medidas num sentido oposto àquele que a UGT, para não falar das UGT, entende como sendo, digamos assim, os aspectos prioritários das alterações à legislação laboral.
5: Protegia demasiado, ou melhor, desprotegia em demasia os trabalhadores, é isso que está a dizer?
4: Exato, portanto, todas as medidas, penso que não estou a ser injusto ou não suficientemente rigoroso, mas todas as medidas estão no sentido de introduzir maior flexibilidade na legislação laboral.
1: Pedro Silva Martins, em entrevista na Vichy Soares, aponta responsabilidades não só ao Governo, mas também à UGT e até ao Presidente da República.
4: Considerei essa intervenção do então candidato à presidência da República como sendo um pouco infeliz, porque estava de alguma forma a dar um poder de veto à UGT nesta matéria. E dessa maneira tornou ainda mais difícil, não é? Empoderou a UGT de uma forma muito significativa e tornou ainda mais difícil que pudessem ser desenvolvidas convergências nesta área. Penso que em declarações mais recentes, o atual Presidente da República tem procurado rever um pouco a sua posição, ganhar maior equidistância em relação às diferentes posições, mas enfim, o impacto ao nível da UGT já aconteceu e não pode ser revertido.
1: O antigo secretário de Estado do Emprego, de Passos Coelho, defende ainda que, independentemente do desfecho das negociações que vão seguir agora no Parlamento, a Ministra do Trabalho tem condições para continuar no cargo. Ministra do Trabalho, que vai estar já a seguir no Sob Escuta da Rádio Observadores. Primeiro tempo ainda para as outras notícias que marcam a atualidade.
6: Destaque para a morte do histórico dirigente do PCP, Carlos Brito, tinha 93 anos. O PCP recorda o percurso antifascista do antigo dirigente e a contribuição na Revolução de Abril, apesar de sublinhar também as conhecidas diferenças e o distanciamento político. Recorde-se, em 2002, Carlos Brito foi suspenso do partido pela direção do PCP, ao ter fundado a ala renovadora. O Presidente da República reage com profunda tristeza à morte de Carlos Brito. António José Seguro recorda um homem de convicções firmes e de coragem cívica. Volodymyr Zelensky acusa a Rússia de violar o cessar-fogo do dia da vitória. O Presidente ucraniano afirma que esta manhã foram registados mais de 140 ataques na linha da frente ucraniana. Numa publicação no Telegram, Zelensky diz que não houve por parte do Kremlin sequer uma tentativa simbólica de cessar-fogo. Cessar-fogo também muito instável no Médio Oriente. Foi mais uma noite de ataques entre Estados Unidos e o Irão. Donald Trump relativiza a troca de agressões, afirma que o cessar-fogo continua em vigor, mas ao mesmo tempo repete as ameaças de novos ataques caso o Irão não aceite um acordo de paz em breve.
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0: 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Muito bom dia, são 9h10. Já a seguir, Maria do Rosário Palma Ramalho está sob escuta aqui na Rádio Observador. A entrevista à Ministra do Trabalho é conduzida pelos jornalistas Carla Jorge Carvalho, Marina Ferreira e Miguel Santos Carrapatoso.

0: Bom dia, Sra. Ministra. Bem-vinda ao Sabescuta da Rádio Observador. O pacote laboral do Governo foi chumbado ontem em sede de concertação social. Já disse que não entende isto como uma derrota pessoal, mas a verdade é que foi a Sra. Ministra que conduziu todo o processo. Assume essa responsabilidade, pelo menos, do fracasso?
1: Com certeza que assumo a responsabilidade de tudo o que faço na minha vida e, certamente, e por maioria de razão, assumo a responsabilidade daquilo que faço nestas funções. Não é uma derrota pessoal, claro que não é, isto é um projeto do Governo, era necessário e, aliás, para nós era muito importante e fazíamos questão disso, tentar elevar ao máximo estas possibilidades de negociação para tentarmos ter um acordo na concertação social, porque é importante ter paz social, é importante ter soluções de compromisso, mas isto é apenas uma fase do processo. Portanto, agora nós teremos que passar à fase seguinte.
0: Há de haver outro processo e vamos debruçar-nos muito sobre isso.
1: Não faz sentido se falar de derrota, pessoal ou não, a meio, digamos assim, a meio da corrida. O que seria derrota, isso é que lhe quero dizer, o que seria derrota era nós desistirmos do processo, porque este governo é um governo reformista e tem que apresentar as reformas, quer elas sejam mais fáceis de passar, quer
0: claro.
1: Sejam menos
0: fáceis. E este processo reconhece que começou com um erro político quando fala da questão da amamentação, como falou?
1: Eu já referi várias vezes que nunca falei da amamentação. Falei foi do número de horas que de diminuição do trabalho pagas pelo empregador sem limite por conta do Estatuto da Amamentação. Mas, evidentemente, nem sempre conseguimos comunicar bem. E, portanto, nesse sentido, obviamente, poderíamos talvez ter comunicado melhor.
0: Eu disse, por exemplo, deixe-me citá-la, há crianças amamentadas até à primária para as mães terem horário reduzido. Foi uma forma infeliz de falar do assunto.
1: Também não disse exatamente isso. Saiu na manchete do jornal, não estava depois na notícia, estava no título. Mas repare, este processo, este diploma, ou a proposta de diploma, tem muitos, muitos artigos e, portanto, nessa altura pegaram naquele ponto como poderiam ter pegado noutro qualquer, sobretudo porque nós utilizámos um processo muito transparente, que foi levar tudo lá. Podíamos ter feito ao contrário, como sabemos, às vezes na consultação social e, nomeadamente, no governo do PS, por exemplo, na suposta agenda de trabalho digno, nem sequer foi à consultação social. Portanto, aí não havia erros de comunicação, não é? Porque nós escolhemos a outra via. E pronto, evidentemente, pegaram por aí, julgo que poderiam ter pegado por qualquer coisa. Também não posso deixar de dizer que houve alguma desinformação, as pessoas falaram muito, isto é uma matéria muito técnica e, portanto, as pessoas falaram muito sem conhecer, portanto, é fácil que estas coisas aconteçam. Isto dito, com certeza que poderíamos ter conseguido esclarecer mais depressa do que
2: precisamente, o Governo comunicou bem esta reforma, até na altura não se percebia exatamente... Que mensagem é que queria transmitir ao Governo?
1: Olha, a mensagem é muito simples. Nós, em Portugal, infelizmente, temos indicadores que nos obrigam a fazer isto. Indicadores de rigidez. Portugal é o segundo país com a legislação laboral mais rígida num universo de 37 ou 38 países, segundo um estudo da OCDE. O que só por si nos deveria levar a pensar, porque também sabemos que os países que estão acima nessa escala são aqueles que são mais produtivos, são aqueles que pagam melhor.
2: E essa mensagem faltou a determinada altura, considera isso?
1: Pois, essa não era a única razão, não é a única razão. Nós temos um problema muito grave de jovens a sair.
2: E de desemprego
1: nós
2: jovem
1: temos,
2: também.
1: E de desemprego jovem. Portanto, nós temos que atender a isso. Quando me dizem, está tudo tão bem, a economia está tão bem, porque é que vamos mexer numa legislação que provou bem? Porque a economia está bem. Aí já conseguem encontrar uma relação. Mas o facto da economia estar bem só permitiu, foi bom para este processo, porque permitiu que o discutíssemos com toda esta calma. Não é? E que não tivéssemos, que pudéssemos maturar as soluções, que foi no fundo o que estivemos a fazer aqui. Mas não ilude os problemas fundamentais que nós temos. Baixa produtividade, jovens a sair, um mercado de trabalho segmentado e, sobretudo, baixos salários. E nós, para fixarmos o salário mínimo, podemos fazê-lo por decreto. Para conseguirmos que os salários, na sua globalidade, subam. já não, não é assim que se faz, é preciso aumentar a produtividade e a competitividade. Portanto, este é o grande ímpeto desta reforma, sem desguarnecer os direitos dos trabalhadores.
2: E já percebemos que, que não se dá como derrotado, o processo agora se dá para o Parlamento.
1: Não, mas porque é que daria? Nem, o governo não se dá como derrotado, como é óbvio, mas, já anunciei que vai.
2: Se no final de todo este processo parlamentar a reforma laboral não for aprovada, mantém condições políticas para continuar no cargo? Políticas e anímicas.
1: Bem, ouça, como deve calcular, eu estou neste cargo porque o Sr. Primeiro-Ministro me convidou. E, portanto, enquanto o Sr. Primeiro-Ministro entender que eu tenho condições, evidentemente
2: mas
1: que eu tenho condições.
2: Mas tem uma vontade pessoal e política. Este era
1: este é um desafio, mesmo até do ponto de vista pessoal, muitíssimo, muitíssimo interessante. E com múltiplos dossiês, portanto... A reforma laboral, obviamente, que neste momento tem ocupado muito o espaço mediático e também tem ocupado muitas das horas do meu dia desde há um tempo. Mas eu tenho outros dossiês muitíssimo interessantes, igualmente desafiantes. Olha, por exemplo, tenho o dossiê da transformação digital da Segurança Social. Hoje é o dia da Segurança Social e aproveito para o dizer aqui e cumprimentar todos os trabalhadores da Segurança Social. E só esse dossiê da transformação digital, por si, já mereceria que eu estivesse aqui. Nós temos um programa implementado, que começou em janeiro de 2025, e neste programa de transformação digital nós já tirámos 3,5 milhões
2: portanto,
1: de pessoas
2: das suas
1: dos
2: palavras,
1: da Segurança Social.
2: Antes de dissecarmos o que será a reforma laboral, das suas palavras depreendo que haverá vida para além da reforma laboral, é isso?
1: Mas com certeza que há vida para além da reforma laboral. Repare, um governo como o nosso, que não tem maioria absoluta, aquilo que tem é cobrir o seu dever. E o seu dever é apresentar as reformas. E é o que vamos fazer. É o que vamos fazer, não tenho dúvidas. Fizemos também um dever, também é um governo de concertação. Portanto, vamos discuti-las. Já o discutimos durante 9 meses na concertação, agora vamos discutir mais o tempo que for preciso na Assembleia. Mas a Assembleia também terá que fazer o seu trabalho. E o resultado do trabalho da Assembleia terá que ser aceito pelo governo, porque a democracia é assim.
3: Uhum. E este processo acabou com muitas críticas entre o governo e a UGT e já falaremos também mais à frente sobre o papel de Mário Mourão nestas negociações, mas na entrevista que deu à SIC disse algo importante, que a UGT se recusou a negociar o aumento do salário mínimo, acrescentou mesmo que estranhou. Só para percebermos, o governo propôs esse aumento para quanto e em que prazos?
1: Bem, vamos lá ver. Estas foram umas negociações que foram bastante demoradas e tiveram várias etapas. E nas quais, peço desculpa, mas a minha voz hoje não está boa, nas quais tivemos variadíssimas versões, variadíssimos pontos de encontro, foram acolhidas muitas propostas da UGT, aliás, e também pusemos em cima da mesa matérias que não são estritamente da legislação laboral. Ao nível, por exemplo, da tributação, do trabalho suplementar, foi uma das que ficou, e uma das que foi colocada em cima da mesa foi a possibilidade de fazermos um aumento da remuneração mínima mensal, porque nós ano passado celebrámos um acordo, aliás, o acordo mais rápido sempre da concertação social, contrasta de certa forma com este, não é? Com este processo que tivemos agora, em que fixámos o salário mínimo para os vários anos até à legislatura e também fixámos várias metas de salário médio, etc. É um acordo que, aliás, está a ser muito interessante a implementação porque está a descolar o salário médio do mínimo, que é uma coisa que nós precisávamos urgentemente. Mas acontece que, entretanto, o 24º governo caiu e a legislatura deixou de ser até 2028, passou a ser até 2029 e, portanto, e foi fixada uma nova meta para o salário mínimo em 2029. E, portanto, nós vamos ter que, ao longo da legislatura, alinhar ali um bocadinho as metas prosseguidas para o aumento do salário mínimo em cada ano, para alinhar com... para chegarmos a 2029 e, portanto, era uma hipótese nós anteciparmos um bocadinho esse alinhamento.
3: A negociação.
1: E, evidentemente, foi colocada, mas
3: em
1: cima
3: termos
1: da mesa.
3: De
1: mas
3: valor a UGT, ou em termos de fórmula de chegar a esse
1: sobretudo
3: valor?
1: Sobretudo em termos de valor, porque, enfim, aquilo tem vários escalões e, portanto...
3: E, portanto, a UGT recusou-se a negociar esse valor?
1: Foi um pouco estranho, sim. A UGT recusou-se sequer a negociar essa matéria. E, portanto, eu confesso que achei estranho, não é? Porque com certeza que é do interesse dos trabalhadores subirem os salários. Pelo menos é do interesse do governo que eles subam, sem dúvida.
3: E perante este desfecho, que versão do diploma é que o governo vai levar exatamente ao Parlamento? Já falou numa versão intermédia entre a versão inicial, com contributos que considere úteis, mas vamos tentar medida a medida. Vai voltar a propor o alargamento dos prazos dos contratos a termo certo e incerto, sendo que a certo ponto terá sido.
1: Ouça, eu percebo a sua questão e desculpe-me já interromper, mas esta proposta é uma proposta do governo e, portanto, foi aprovada em Conselho de Ministros, formalmente. E, portanto, como compreenderá, a Ministra não vai antecipar, não o pode fazer, o conteúdo de nenhuma medida que vá repescar ou deixar de repescar. Porque não tem essa legitimidade quando for aprovada outra vez em Conselho de Ministros, tem que o ser, até em termos formais, tem que ser transformada numa proposta de lei, e essa proposta de lei é que é aprovada em Conselho de Ministros. Portanto, o que lhe posso dizer é que isso vai acontecer proximamente, porque, enfim, não há qualquer razão para agora adiarmos.
2: Estamos a falar de
1: não sei ainda, porque eu já disse isto ontem, eu não sei o que faço a agenda do Conselho de Ministros, mas proximamente será.
0: Não faz a agenda do Conselho de Ministros, mas agora a iniciativa será da Ministra do Trabalho de apresentar
1: com certeza,
0: o projeto,
1: com certeza que
0: é?
1: A iniciativa
0: isso
1: é...
0: mas será urgência? Muita
1: não,
0: urgência.
1: Com certeza que é uma questão urgente e, portanto, não posso é comprometer-me se é no dia X ou se é no Conselho de Ministros X ou Y.
0: Mas já tem ideia destas medidas que empurraram muitas negociações?
1: Com certeza que tenho ideia. O que compreendem é que não vou estar aqui a dizer, porque o Conselho de Ministros é soberano para depois dizer qual é a versão final que a proposta vai ter. Certamente que será com base no anteprojeto inicial, mas quero dizer aqui uma coisa. Estes 9 meses que nós passamos não são de modo nenhum tempo perdido pelo facto de não termos chegado a acordo. Porquê? Porque foi durante este tempo o governo recebeu mais de 100 contributos de entidades até fora da concertação social, muito interessantes, da academia, de associações, por exemplo, de associações de pais, de associações de proteção de trabalhadores com deficiência.
0: Dos partidos também? Alguns dos partidos,
1: alguns contributos dos partidos, mas os partidos vão sobretudo fazer os seus

0: um documento em que há um conjunto de cedências de todos os parceiros, à exceção da UGT, o UGT praticamente acabou por não ceder nada, mas que eram cedências no quadro de um acordo. Não havendo esse acordo, isto é como acontece, acontece assim na vida, não é? Se nós fazemos muitas negociações para um acordo que depois não se materializa, naturalmente aquilo que fomos cedendo, digamos assim, na perspectiva desse acordo, não faz sentido, não faz sentido manter. Mas será com certeza uma proposta diferente, a base será o anteprojeto, mas será com certeza uma proposta diferente, porque terá todos esses contributos que tornam mais consolidada, mais valioso do ponto de vista dos objetivos que se pretende.
1: Vou só insistir aqui num ponto que não fazia parte do anteprojeto inicial, mas que foi a própria ministra a trazer para cima da mesa, que é a questão do aumento dos dias de férias para os 25 dias. É uma proposta que ainda pondera incluir agora nesta
0: Vamos ver,
1: versão.
0: Terá que ser o Conselho de Ministros a decidir. Essa era uma daquelas relevantes para o acordo, não é? Portanto, o que estava no anteprojeto não era isso, era mais dois dias associados ao tempo, ao período de férias. Era uma coisa diferente. Terá que, nesse ponto, nesse como nos outros, terá que ser o Conselho de Ministros a decidir.
2: Falemos sobre as negociações que vão acontecer no Parlamento. O Partido Socialista, de alguma forma, já se colocou de fora, sobra o Chega. Melhor, acha que o Partido Socialista já está de fora, já está fora das negociações?
0: Olha, eu esperaria que não estivesse, porque...
2: Mas, realisticamente?
0: Não sei, olha, eu nunca me ponho de fora de nada sem conhecer. E, na verdade, o Partido Socialista ainda não conhece. Não conhece. Conheceu o anteprojeto, se calhar conheceu algumas versões do acordo que passaram para fora, mas ainda não conhece.
3: Não sairá muito disso,
0: quando,
3: não, como acabou
0: quando,
3: de dizer.
0: Quando for aprovada a proposta final, então terá a oportunidade de conhecer. E, portanto, eu esperaria que um partido absolutamente institucional, como é o Partido Socialista, conseguisse apreciar essa proposta quando ela efetivamente lhe chegar à mão, que chegará brevemente. E depois, porque eu, na verdade, não tenho percebido qual é a argumentação do Partido Socialista. Não tenho percebido, devo dizer. Primeiro, falou num retrocesso civilizacional que de todo em todo está lá. Não está lá. Nós, se compararmos esta reforma com outras reformas que já foram feitas em Portugal, por exemplo, no âmbito da Troika, esta reforma é muitíssimo diferente e é muito, muito mais soft, posso assim exprimir-me.
3: A outra foi um maior retrocesso civilizacional?
0: Não foi um maior retrocesso civilizacional. Foi aquilo que foi necessário para que Portugal ultrapassasse aquele período. E devo dizer que a UGT até subscreveu, porque essa reforma teve como base, aí sim, um acordo tripartido e subscrito pela UGT. Estranho que agora a atitude dele seja tão diferente dessa época. Também é uma coisa que me causou perplexidade em todo este processo. Portanto, o argumento do retrocesso civilizacional não consigo perceber. Até porque esta reforma, pelo contrário, é muito virada para o futuro, para as relações de trabalho do futuro, para flexibilizar regimes que estão pensados ainda no código como se o trabalho continuasse a ser um trabalho do tempo dos tempos modernos do Charlie Chaplin, quando na verdade não é. Portanto, dizer que há um retrocesso civilizacional não consigo perceber. A agenda de trabalho digno, que eu acho verdadeiramente que é uma agenda de trabalho rígido, é isso que ela é. Agenda de trabalho rígido, porque digno é todo o trabalho, sabe? Eu não gosto nada do termo, até porque foi um termo, enfim, copiado de um programa da OIT que não tinha este, tinha este título, mas não tinha este conteúdo. E, portanto, retrocesso civilizacional, nem pensar. O outro argumento do PS é, imagine-se, isto não teve acordo na concertação. Quer dizer, passaram o tempo todo a dizer, se isto não tiver acordo, ora... O PS já levou muitas reformas laborais sem acordo ao Parlamento, algumas até sem irem à concertação social, caso da agenda de trabalho rígido, por exemplo. Portanto, na verdade, não reconheço qualquer legitimidade a ninguém do PS para dizer isto ao Governo, que, pelo contrário, levou o processo da concertação social ao limite das suas possibilidades. O processo, repare que este processo negocial resistiu

0: 4 meses de imobilismo total da UGT, que nos disse: não tivemos tempo, precisamos de mais tempo. Ao 5º mês, aderiu a uma greve geral, suspendendo, portanto, aí quebrando as negociações, levantou-se mais 2 vezes da mesa e até fomos lá a 2 rejeições. Portanto, só a segunda é que foi, digamos assim, de vez. Portanto, o governo esgotou ao máximo aquilo que podia. Portanto, verdadeiramente não tem que receber lições do Partido Socialista sobre a concertação social. Talvez tenha que dar algumas. Portanto, eu espero, sinceramente, que o PS queira negociar connosco. Não vejo porque não. Porque em nome dos interesses do país, em nome daquilo que este projeto efetivamente prossegue, que é a melhoria das condições de trabalho e de vida dos portugueses, encontrar aqui, dar condições às empresas de produtividade e competitividade que lhes permitam subir os salários e recuperar 800 mil jovens que saíram, não para contratos sem termo, atenção, não para contratos sem termo, para contratos a termo, para ganharem muito mais no exterior. Portanto, é isto que está em causa.
1: E acredita que no meio deste processo todo que descreveu, o PS instrumentalizou a UGT nesses tais meses?
0: Olha, não me compete fazer esse juízo, mas na verdade a UGT comportou-se de uma forma muito estranha ao longo deste processo. É isso que posso dizer.
2: Estranha como?
0: Porque a UGT disse sempre que estava num processo de diálogo, estava sempre à mesa das negociações, nisso procurando diferenciar-se da CGTP, que a CGTP aqui teve uma posição muito mais
2: transparente, no
0: transparente
2: que não quis fazer.
0: Ao fim de meia hora.
2: Mas Mário Mourão foi desleal?
0: Eu não gosto de classificar assim, mas eu não consegui perceber. Na verdade, não consegui perceber, porque a postura que teve sempre à minha mesa, tivemos sempre uma relação muito cordial, temos uma relação, aliás, muito cordial entre todos os parceiros na concertação social, até porque este governo reativou muito a concertação social e temos vários dossiês lá que funcionam bem, e portanto eu não tinha qualquer razão para esperar que este não funcionasse bem, mas na verdade não sei porquê o que se dizia à mesa não era depois o que acontecia.
2: Trabalhamos sobre o cenário mais plausível, pelo menos, que esta reforma passe pelo Chega. André Ventura exigiu, entre outras coisas, a descida da idade da reforma como contrapartida. A senhora ministra já afastou esse cenário. Acredita que será possível convencer o Chega? Está disposta, ou o governo está disposto a ceder em quê exatamente?
0: Olha, vamos ver, não podemos antecipar, porque evidentemente a descida da idade da reforma é incomportável do ponto de vista financeiro, e além disso é absolutamente em contraciclo com tudo o que se passa na Europa, não é? Ainda agora a Dinamarca, que é sempre apresentada como um modelo de várias coisas, aprovou ainda há pouco tempo uma lei para passar a idade da reforma para os 70 anos. Portanto, e é isso que está a acontecer, porque graças a Deus a nossa esperança de vida aumentou e portanto nós vamos viver muito mais tempo e portanto faz sentido.
2: Como é que se desata ou não com uma posição tão definitiva de André Ventura?
0: Pois eu não sei se será uma posição definitiva, vamos ver quando chegarmos lá. Eu espero que não seja. De facto não é sustentável financeiramente e vai onerar não só a segurança social no presente, mas também as pensões futuras, porque a taxa de substituição, que é aquilo que distingue a reforma, a primeira reforma e o último salário, não é? Nós ganhávamos X e passamos a reformados, quanto é que passamos a ganhar? Que se prevê que descesse daqui a num certo horizonte temporal, porque só com este efeito ia logo ser muito mais cedo, não é? Portanto, há aqui um conjunto de efeitos que em catapulta que tornam isto absolutamente insustentável. Mas ouça, o governo é um governo determinado e reformista, mas é também um governo de consensos, de concertação, ou pelo menos tenta ser. Nós já concertámos muitas coisas e no Parlamento também já negociámos muitos diplomas, alguns deles que toda a gente apostaria que nunca passavam. não é? E conseguimos fazer essa negociação tanto à esquerda como à direita. Eu acredito que o Chega também é sensível ao objetivo essencial desta reforma, que é, em última análise, subir os salários.
1: E existe agora, no fim deste processo, quem contesta o atual modelo da concertação social? Depois de todo este processo, acha que é relevante, até urgente, revisitar este modelo? E em que moldes é que isso poderia ser feito?
0: Mais uma vez, não compete ao governo opinar muito sobre isto, porque nós temos que trabalhar com o modelo que está, que existe, não é? Portanto, sei que há essa discussão, mas isso é matéria da Assembleia da República e, evidentemente, poderá, como é óbvio, este modelo ser questionado, mas enquanto, enfim, titular de uma pasta executiva, naturalmente trabalhei com aquilo que tinha na frente. E quer dizer que nós temos muitos dossiers que funcionam muito bem. Este não deu, mas repare, o acordo que fizemos anteriormente foi o mais rápido de sempre. Esse funcionou. Ainda há pouco tempo nós aprovámos uma Estratégia Nacional para a Segurança e Saúde no Trabalho, que foi uma resolução do Conselho de Ministros, que é uma estratégia bastante inovadora e holística, e que se limitou a transcrever aquilo que foi um acordo na concertação social, num dos grupos de trabalho, e esse acordo até unânime, a CGTP também assinou. Sim. Portanto, o modelo tem virtualidades, sem dúvida, o modelo tem virtualidades, se deve ser só estas associações, se deve ser outras, deve ser mais aberto, sinceramente não me cabe a mim.
2: Porque há uma discussão que tem existido, que
0: eu
2: é
0: sei.
2: A representatividade ou não da UGT e da CGTP.
0: Pois, isso é um dado de facto, não é? Portanto,
2: não
0: hoje em dia a taxa de sindicalização aponta para 7,2%, sendo que a UGT é a central sindical menos representativa do que a CGTP, o que significa efetivamente que isso é dar, digamos assim, um poder de veto. Com a CGTP não negociamos estas matérias, a uma central sindical que representa poucos trabalhadores, portanto há cada vez está ali com pouca representatividade, no fundo a condicionar a vida de todo o resto dos trabalhadores. Isso é um dado de facto, mas há outros sistemas que têm exigências de representatividade sindical mínima, nós não temos.
3: Pois não, ainda assim, e aliás neste longo processo de negociações houve uma campanha eleitoral para as presidenciais e o então candidato António José Seguro prometeu nessa altura que chumbaria uma reforma que não passasse com o sim da UGT na concertação social. Isso prejudicou de alguma forma essas negociações e também aquelas que vão começar no Parlamento brevemente?
0: Bem, eu julgo que não prejudica. Na altura, nós ouvimos com muita atenção o que disse o candidato António José Seguro, e eu julgo que ele se referia ao anteprojeto na sua formulação
3: inicial.
0: Pronto, que eu já disse aqui que não é essa que vai lá. Por outro lado, também nos pareceu que o que o Sr. Presidente da República estava a dizer era efetivamente e ativamente a dizer continuem a tentar. E o Governo fez isso. Eu quero aqui recordar.
3: Portanto,
0: uma das vezes em que
3: o atual Presidente tentou ajudar.
0: Eu julgo que sim, que ajudou. Uma das vezes em que a UGT se levantou da mesa foi justamente no dia da tomada de posse do Sr. Presidente da República. Que, aliás, não sei porque é que escolheram esse dia, porque nós tivemos tantas reuniões, podia ter sido outra qualquer. Mas foi nesse dia. E, portanto, foi uma situação que não é simpática naquele dia. E o Sr. Presidente da República disse, não, voltem a sentar-se à mesa. E o Governo fez uma última tentativa e as confederações patronais fizeram, e a UGT também aceitou fazer. Portanto, voltámos a sentar-nos à mesa. Portanto, não se pode... Quando as circunstâncias mudam, eu acredito que
3: a palavra do Presidente foi importante no dia 9 de março, no dia da tomada de posse.
0: Sem
3: então,
0: dúvida.
3: E no dia 1 de maio, quando a mensagem do Presidente da República diz que perante as dificuldades dos trabalhadores, a resposta nunca foi a resignação, foi a organização, a exigência e a luta por direitos, e acrescenta: esta Presidência nunca estará indiferente às vossas causas, dos trabalhadores.
0: Mas olha que o Governo
3: isso
0: também.
3: Uma fragilização da posição
0: não,
3: do Governo.
0: Não, por acaso, tem uma certa convergência aí, porque que o governo também nunca estará contra as causas dos trabalhadores.
3: Portanto, subscreve aquilo que a mensagem do Presidente.
0: E esta reforma tem também em mente os trabalhadores. Aliás, tem os trabalhadores em mente em primeiro lugar. Portanto, aquilo que acontece é que nós não podemos é continuar a defender os direitos dos trabalhadores assim, na teoria, sem mudar a legislação.
3: Não, porque, efetivamente, seja, sempre que está em sintonia com a palavra do Presidente em todos estes momentos, também nesta mensagem do primeiro maio.
0: Não tem que estar em sintonia ou deixar de estar em sintonia. O que eu digo é que o Governo também pretende proteger os trabalhadores. Mas a verdade é que não se conseguem resultados diferentes com as mesmas receitas. E nós temos que pensar que aquilo que nos trouxe aos números que eu comecei por referir, baixa produtividade, salários 35% abaixo da média, 800 mil jovens, os mais capazes no estrangeiro, disparidade salarial entre homens e mulheres, o mínimo é 14% de disparidade, mas vai aos 25% em certas situações. O que nos trouxe aqui foi a legislação atual, entre outras coisas, não só a legislação atual. Portanto, nós temos efetivamente que mudar, dar condições às empresas para serem mais produtivas, porque sem isso não conseguem pagar mais. Portanto, nós estamos perfeitamente em sintonia, se queres mesmo assim, quanto à ideia final. Agora, temos que reconhecer que ter a legislação laboral mais rígida contribuiu para estarmos numa situação que não é boa, não é? Ter uma menos produtividade que trouxe-nos aqui. Não vos parece que é um imperativo mudar? Nós não queremos trazer os nossos jovens de volta? Temos que querer. Nós não queremos que os trabalhadores ganhem mais em Portugal? Temos que querer, mas mais substancialmente mais. Não é o salário mínimo ser aumentado, porque se for só o salário mínimo, no limite estamos todos a ganhar o mesmo. Bem, aliás, havia esse efeito, não é? De compressão.
3: Uma aproximação ao salário mínimo.
0: Entre salário médio e salário mínimo. Não, nós temos que querer muito mais do que isso. E, portanto, para isso, não é manter tudo como está. Que eu acho muito engraçado as pessoas que dizem, mas porque é que se mexe e tal. Queremos muitas reformas, mas esta é que não. Não, nós queremos muitas reformas e temos que as fazer em conjunto. E também não chega só a rever a legislação laboral. Por isso é que a legislação laboral está a ser revista, mas ao mesmo tempo que há uma reforma fiscal, por exemplo, para a diminuição da tributação em IRS e IRC, há uma reforma do Estado, que é muito importante para diminuir, por exemplo, os custos de contexto das empresas, só para falar aqui nas minhas áreas, não é? Também é importante para outros. Mas, portanto, se nós fizéssemos só a reforma fiscal e só a reforma do Estado, isso não chegaria para tornar a nossa legislação mais flexível e dando condições às empresas para pagar melhor. Se fizermos só legislação laboral, também não chega. Portanto, nós teremos que ir a todas, a mim como mestra, para já.
2: Mas recuperando as palavras de Luís Montenegro, o Primeiro-Ministro disse no Parlamento que, bom, se não houver reforma laboral, o país não acaba. Pergunto-lhe se o país não acaba, de facto, se não houver reforma laboral.
0: Pois,
2: perante tudo aquilo que acabou de escrever,
0: o país não acaba, obviamente, mas não fica melhor, não é? Mas repare, nós não estamos aqui para manter o status quo, senão não valia a pena estar aqui. Nós estamos aqui para servir Portugal, e servir Portugal significa melhorar as condições de vida das pessoas.
2: Mas ter um Primeiro-Ministro a dizer isto no Parlamento, quando o processo ainda não estava fechado, isso não acabou por fragilizar a posição do Governo?
0: Não, o Primeiro-Ministro estava-se a referir ao final do processo, portanto, ou seja, não acabará Portugal se no final a reforma não vier a ser aprovada, ou se vier a ser vetada, depois for aprovada de novo, é só uma questão de tempo. Portanto, era isso que ele estava a referir, não era propriamente à fase negocial, porque esta reforma pode-se fazer sem acordo na Concertação Social, é isso que vamos fazer.
3: E estava a dizer isso, se for vetada pelo Presidente da República, é só uma questão de tempo, porque sabemos que é assim.
0: Sim, se ela tiver passado.
3: Isso dá alguma segurança também à forma como está a encarar esta reforma laboral,
0: isso é o que a Constituição diz, passará. Não tem que dar segurança, não. Sim.
2: Mas deixe-me só esclarecer aqui uma questão. Atendendo àquilo que António José Seguro disse durante a campanha presidencial, e uma vez que não houve acordo na Concertação Social, mesmo que haja um entendimento no Parlamento, de tudo o que sabe, acredita que António José Seguro vai aprovar ou vai permitir que o diploma passe em Belém?
0: Acredito que ele vá olhar, acredito que ele vá olhar para o documento que tem na sua frente como aquilo que tem mesmo que avaliar. Portanto, o documento que terá na sua frente certamente é diferente, será necessariamente diferente. A proposta de lei já vai ser diferente e com certeza com a negociação que teremos que fazer na Assembleia será ainda mais diferente. E portanto, com certeza que o Sr. Presidente vai exercer os seus poderes constitucionais com base no diploma que tem ou na proposta de diploma que tem na frente e não com base na situação que existia quando ele era candidato.
1: Voltando um bocadinho à reunião da concertação social de ontem, já referiu que as assistências que o presidente da CIP apresentou na véspera não foram concertadas com o governo, disse-o ontem na entrevista. Sim. À SIC. Gostava que tivessem sido ou de ter sido pelo menos informada das assistências que iam ser anunciadas à comunicação social?
0: Sabe que este processo é um processo muito dinâmico. Não só o governo fala com os parceiros em conjunto e formalmente na concertação social, como uma reunião como a que tivemos ontem, e tivemos várias ao longo deste processo, como fala informalmente em reuniões preparatórias no seu gabinete, como também os parceiros falam entre si, sem terem que comunicar ao governo e apresentam e põem e colocam as coisas em cima da mesa que entendem. Há uma grande liberdade ali e, portanto, neste caso a CIP não informou o governo e portanto tem toda a legitimidade para fazer ou não fazer e para apresentar as propostas que entende. Acontece que ontem não chegou sequer a apresentar na reunião.
1: Pois, exatamente. Acha que isso poderia ter ajudado às negociações, se tivesse havido uma apresentação durante a reunião?
0: Não estranhou? Acho que tenho que perguntar ao Sr. Presidente da CIP e não a mim. Agora, naturalmente, nós não negociamos sobre propostas apresentadas na comunicação social, não é? Portanto, teria que sempre apresentar ali.
1: Mas teve conhecimento do conteúdo das propostas? Elas eram bastante abrangentes.
0: Pela comunicação social tive conhecimento.
1: Não... Estaria disposta a ter aceitado essas cedências que...
0: A questão não se colocou.
1: Eram...
0: A questão nem sequer
3: se... Mas não estranhou isso?
0: Sequer se colocou... Eu acho que, mais uma vez, volto a dizer, o Sr. Presidente da CIP é que tem que explicar porque é que foi assim, mas também quero dizer que dificilmente seria de outra maneira perante o ambiente da reunião de ontem, que foi um ambiente um pouco estranho, porque logo à cabeça o GT acabou com qualquer hipótese de discutir, fosse o que fosse. Porque quando nós saímos da reunião anterior e a UGT iria levar aquilo que era a proposta final para submeter ao secretariado, só faltavam dois pontos. Enfim, eram os dois pontos. Depois apareceram mais uns tantos, ficaram seis. Porque a UGT disse, mas também isto, levantou na 25ª hora. Ficaram seis. E ontem, e portanto o governo... como a decisão do secretariado foi rejeitar, mas mantém a disponibilidade para negociar, porque esta foi sempre isso que a UGT disse, nunca disse outra coisa. O governo deu 15 dias à UGT para apresentar propostas concretas, julgando o governo que era sobre esses seis pontos, porque eram os que não ficavam em aberto. E, portanto, quando eu coloquei essa quando perguntei à UGT se tinha propostas concretas, a UGT disse não tenho. E pôs em questão todo o diploma, todo o projeto, incluindo através de uma declaração para a ATA, bastante violenta, de rejeição total. E, portanto, deixaram de ser duas, deixaram de ser seis questões, passou a ser tudo. E, portanto, a partir daí ficou pela primeira vez em nove meses, que a UGT não estava interessada em negociar aquilo, em acordar ali, se calhar nunca tinha estado. E foi isso que foi que me deixou um pouco perplexa. Portanto, na verdade, não chegou a haver margem para se discutir mais isto ou aquilo. Acho que o resultado teria sido sempre o mesmo.
1: E depois, no final de todo este processo, com a relação com o UGT necessariamente afetada, não é? E também com...
0: Não, afetada. Não vejo que seja afetada. Nós temos muitos dossiês. A única coisa que nós não conseguimos foi um acordo num destes dossiês. Por muito importante que seja, a concertação social tem muito mais amplitude.
2: Falemos sobre o que pode acontecer às pensões. O Luís Montenegro já o admitiu, enfim. Ainda há a possibilidade de o governo, perante a conjuntura que existe atualmente, garantir um aumento extraordinário das pensões em 2026?
0: Vamos ver. Nós temos sempre condicionado essa possibilidade à execução orçamental a meio do ano. Portanto, neste momento eu diria que é difícil, porque, enfim, houve todos os encargos decorrentes da tempestade de Christine e de tudo e de todas as outras ocorrências a seguir, que são encargos muito, muito relevantes para o Estado neste exercício orçamental, e obviamente há a guerra, portanto, cujos efeitos a médio e longo prazo ainda não conseguimos antecipar. Mas é uma... o Governo gostaria de o fazer, como é óbvio, terá que avaliar em meio da execução orçamental.
3: Ainda há espaço para avaliar ou para ponderar?
0: Para ponderar, certamente que há espaço, claro que sim.
3: Senhora Ministra, há o risco do pacote laboral, depois desta fase que vai começar brevemente, ficar desvirtuado na sua essência, naqueles objetivos que traçou no início, se perderem pelo caminho e deixarmos de poder falar numa reforma e falar em ajustes da atual lei?
0: Não se trata de ajustes. Esta reforma é uma reforma muito, muito relevante do ponto de vista substancial. Aliás, eu acho que nós temos que começar a falar da reforma, do que é que ela contém, mais do que do procedimento, porque agora encerramos uma fase, vamos para outra. Interessa verdadeiramente é as soluções. E as soluções, eu julgo que esta reforma é muito importante, por causa do objetivo que eu já referi, mas é uma reforma que conjuga medidas de flexibilização de alguns regimes. Há coisas muito extraordinárias no nosso sistema. Por exemplo, se você tiver uma situação de teletrabalho, sabia que o empregador tem que a contactar com 24 horas de antecedência para uma reunião. Se calhar não sabia, está na lei. Se quiser, por exemplo, não ir um dia ao seu trabalho porque quer ir a uma festa do seu filho ou quer simplesmente uma coisa qualquer de caráter pessoal, o empregador também não pode dizer-lhe que vá.
3: Mas chama isso uma reforma. Chama isso uma reforma. Isso é um ajuste, é limpar matérias que não fazem sentido lá.
0: Não, peço desculpa, mas isto são apenas exemplos. O conjunto é que é relevante. E, portanto, o conjunto é... enfim, nós temos três grandes eixos aqui. Um são, efetivamente, o conjunto de regimes que ajudam a flexibilizar as relações de trabalho, que são, do nosso ponto de vista, absolutamente indispensáveis para que as empresas possam crescer e, portanto, pagar mais. E aí eu posso lhe dar uma lista enorme de normas. Outros são um conjunto de normas de reforço de direitos e garantias dos trabalhadores em várias áreas, compensações retributivas, compensação de despedimento, tempo de férias, parentalidade, variadíssimas.
2: E foi esse eixo, desculpe interrompê-lo, mas foi esse eixo que faltou explicar melhor, por exemplo,
0: para não citar
2: Silva Peneda e Vera da Silva, que já mereceu uma resposta da sua parte, mas tivemos a oportunidade de entrevistar Pedro Silva Martins, Secretário de Estado do Emprego do Governo de Pedro Passos Coelho, em suspeito de ter qualquer simpatia pela visão mais à esquerda do mercado de trabalho, e que disse que sim, que na perspectiva dele faltou essa defesa mais vincada dos direitos dos trabalhadores nesta reforma laboral.
0: Faltou talvez a explicação, até porque, repare, esta reforma mereceu logo muitas críticas, muito excessivas. E as associações sindicais, foi também uma coisa que eu me espantei, as associações sindicais só vocalizaram os aspectos que achavam menos bons e ficaram completamente silenciosas sobre a resolução de muitos problemas que nós fizemos ali e o reforço de muitas garantias e direitos dos trabalhadores que também nos propomos fazer ali. Portanto, e é claro que o Partido Socialista também não foi vocal relativamente a essas matérias, mas elas estão lá. E, portanto, agora é o momento que nós temos para, efetivamente, poder explicar melhor, e explicarei até à exaustão. E depois a terceira área, que é uma área também muito importante para conseguir os objetivos de melhoria de competitividade, é a área da dinamização da contratação coletiva. Uma área que também as associações sindicais não quiseram admitir, e que é talvez a área mais inovadora do diploma. É muito inovador o sistema que nós propomos. É um sistema que aposta numa revisão, num sistema de revisão de convenções coletivas mais dinâmico, mais célere, para evitar um problema que nós temos, que é as convenções coletivas zombie. Eu escrevi isso uma vez e eu sempre fiz a expressão. Que é as convenções coletivas que são logo denunciadas, porque a lei não prevê um prazo mínimo de vigência das convenções, logo denunciadas, depois permanecem durante anos. Nós temos convenções coletivas que têm 10 anos, 15 anos. Ora, o nosso mercado de trabalho muda muito. É preciso adaptação. E, portanto, não vale a pena ficarmos enquistados em ideias de que as convenções coletivas são como as leis, com a mesma estabilidade. Não, as convenções coletivas são muito importantes para que
3: o processo
0: seja dinâmico.
3: Sr. Ministro, já nos explicou aqui que não domina o calendário que se vai seguir, falou em brevemente. Pode só dizer-nos se pretende que este assunto chegue à Assembleia ainda antes das férias parlamentares?
0: Sim, como é óbvio.
3: Tem que ser.
0: Deve ser.
3: Tem que ser. Sim. Portanto, antes de qualquer discussão sobre o Orçamento do Estado.
0: Pois, naturalmente, naturalmente.
2: Mas não há esse risco de este processo, somado à discussão do Orçamento do Estado, acabar por...
0: Dependerá da Assembleia da República.
2: Mas vai ser seguramente aproveitado pelos partidos da oposição para pressionar o governo.
0: Como tudo pode ser, não é? Como tudo pode ser, como aconteceu durante este processo. Também aconteceu, e mesmo assim estamos lá, estamos aí.
1: E só mais uma questão sobre a greve geral que a CGTP anunciou. Como é que olha para uma eventual participação do UGT? Ela ainda não está confirmada depois de todo este processo negocial de 9 meses em que a UGT esteve sentada à mesa das negociações. Ela própria também já aderiu a uma greve geral. Como é que olha para essa...
0: Olha, a adesão da UGT à greve geral de dezembro foi algo que nos surpreendeu profundamente, porque foi completamente desadequado, sendo que, tendo em conta que a UGT estava a negociar nesse preciso momento, sentada à minha mesa, aliás, foi à mesma hora. Estava o senhor secretário-geral sentado à minha mesa e o secretário-geral adjunto na televisão a anunciar que aderia. Portanto, achei até um bocadinho mau tom. Mas sobretudo, espantou-me porque não é a postura da UGT. A UGT gaba-se sempre, e bem, e tem créditos firmados sobre isso, de ser uma confederação sindical que de diálogo, de estar sentada à mesa. Estávamos em pleno diálogo e eis não quando há ali uma quebra, no fundo, porque foi uma quebra da negociação. Evidentemente que até à greve já não houve mais negociação, como é óbvio, não é? Mas, enfim, a greve é um direito fundamental. E é o que eu quero dizer relativamente a esta greve. É um direito fundamental. Portanto, os trabalhadores é que decidem, segundo a nossa Constituição, é que decidem quando a querem fazer, porque é que a querem fazer. Portanto, aí não há nada a dizer. Agora, se a UGT efetivamente aderir, na verdade, confirma que, se calhar, é mais uma central sindical de rua do que uma central sindical de diálogo.
3: Isso vai fragilizar a relação que terá com o UGT?
0: Não, não vai fragilizar a relação, assim como não fragilizou anteriormente. Nós, no dia seguinte à greve, como tínhamos este dossiê para negociar, estávamos sentados com o UGT. Como disse, é um direito fundamental que ninguém contesta, e que, aliás, esta reforma laboral também não contesta, ao contrário do que foi dito. Agora, isto dito, também não vamos diminuir o impacto que uma greve geral tem sobre as famílias, sobre os pais que querem dar os filhos na escola, sobre os trabalhadores que querem ir trabalhar e não conseguem, sobre as pessoas que estão doentes.
3: E sobre o Parlamento também.
0: E querem ir ao médico e não conseguem. Portanto, uma greve geral é uma coisa grave.
3: Senhora Ministra, muito obrigada por ter vindo ao seu
0: Obrigada
3: Pescuta.
0: Eu.
3: Um bom dia.
0: Muito obrigada, eu.

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0: Muito bom dia, está com a Rádio Observador, são 10:01. A ministra do Trabalho diz não reconhecer legitimidade ao PS para fazer críticas ao governo sobre a reforma da lei laboral. Em entrevista à Rádio Observador, Maria Rosário Palma Ramalho diz também esperar que o Partido Socialista esteja disponível para negociar no Parlamento.
1: Alguns dos destaques da entrevista dada na última hora no Sob Escuta, depois do não da UGT na consultação social, a ministra do Trabalho fala em 9 meses que não foram de tempo perdido, volta a lamentar a falta de vontade de negociar da central sindical, mas com os olhos postos já nas negociações no Parlamento, a ministra diz esperar vontade do Partido Socialista em dialogar.
2: Na verdade, o Partido Socialista ainda não conhece. Conheceu o anteprojeto, se calhar conheceu algumas versões do acordo que passaram para fora. Quando for aprovada a proposta final, então terá a oportunidade de conhecer. E, portanto, eu esperaria que um partido absolutamente institucional, como é o Partido Socialista, conseguisse apreciar essa proposta quando ela efetivamente lhe chegar à mão, que chegará brevemente.
1: A ministra do Trabalho diz não perceber a posição que o Partido Socialista tem assumido, deixa por isso críticas, diz mesmo que o PS não tem legitimidade para criticar o governo.
2: Na verdade, não tenho percebido qual é a argumentação do Partido Socialista. Não tenho percebido, devo dizer. Primeiro, falou num retrocesso civilizacional que de todo em todo está lá. Não está lá. O outro argumento do PS é, imagine-se, isto não teve acordo na concertação. O PS já levou muitas reformas laborais sem acordo ao Parlamento, algumas até sem irem à concertação social. Portanto, na verdade, não reconheço qualquer legitimidade a ninguém do PS para dizer isto ao Governo, que, pelo contrário, levou o processo da concertação social ao limite das suas possibilidades.
1: Já sobre a posição do Chega, que diz que só aceita uma mexida na reforma laboral se o governo aceitar descer a idade da reforma, Maria do Rosário Palma Ramalho diz que essa medida é incomportável, mas diz que acredita que a posição do Chega não pode ser definitiva, diz até que o partido de André Ventura é sensível ao objetivo final da reforma. Sobre um eventual chumbo do Presidente da República, a ministra lembra que as palavras de António José Seguro sobre a condição de um acordo em concertação social remontam ao anteprojeto inicial do governo. Maria do Rosário Palma Ramalho acredita ainda que o chefe de Estado fez um apelo para que as negociações continuassem.
0: Esta entrevista fica disponível em breve no site do Observador e nas plataformas de podcast, já a seguir o Contracorrente, também é dedicado à reforma laboral. Mudamos de tema, é retomado esta manhã o interrogatório dos polícias detidos no caso que investiga crimes de tortura e violação na Esquadra do Rato em Lisboa. Está previsto que os advogados vejam os vídeos que circulavam nos grupos internos do WhatsApp.
1: O primeiro interrogatório dos 16 detidos, 15 polícias, um civil, começou ontem, é retomado hoje no Tribunal Central de Instrução Criminal. Os advogados deverão ter acesso aos vídeos e fotografias que mostram as alegadas agressões a várias vítimas. É o que adianta a agência Lusa, segundo uma fonte ligada ao processo. Dos 15 polícias detidos, 14 são suspeitos de 19 crimes de tortura, além de outros que incluem ofensa à integridade física, abuso de poder e falsificação de documento. O civil detido, um segurança de um espaço noturno de um espaço de diversão noturna, saiu ontem em liberdade após o primeiro dia das audições. Os detidos são suspeitos de crimes de tortura e violação contra pessoas vulneráveis, como toxicodependentes e sem abrigo, a maioria estrangeiros. Os crimes terão sido cometidos na Esquadra do Rato. As filmagens eram depois partilhadas em grupos de WhatsApp com dezenas de agentes.
0: Ainda na Justiça, destaque para a Operação Babel. O ex-presidente da Câmara de Gaia, Patrocínio Azevedo, conhece hoje o acórdão mais de um ano depois do início do julgamento.
1: É ele um dos 16 arguídos no processo relacionado com a alegada viciação de normas e instrução de processos de licenciamento urbanísticos em Gaia. Em causa estão crimes como corrupção passiva, prevaricação e participação económica em negócio. A Maria Rego está no Tribunal de Vila Nova de Gaia. Maria, a leitura do acórdão estava marcada para as 9:30. Já começou?
3: Já arrancou, mas deixou de fora da sala mais de uma dezena de pessoas que não conseguiram entrar, tal era o número de pessoas que já se encontravam no interior da sala. Esta leitura do acórdão acontece um ano depois do início do julgamento e tem como principal arguído o ex-vice-presidente da Câmara Municipal de Gaia, Patrocínio Azevedo. Entre os 7 crimes de que é acusado, destacam-se a corrupção passiva, tráfico de influência e abuso de poder. Estima-se com um prejuízo de 300 milhões de euros para o erário público. A tese do Ministério Público aponta que Patrocínio Azevedo favoreceu o licenciamento de projetos imobiliários de empresas a troco de incentivos. Resta agora saber qual será o verdito para o final deste processo, que recebe agora, Carla, a leitura do acórdão no Tribunal de Vila Nova de Gaia.
1: Vamos aguardar então pelas conclusões deste acórdão, que está a ser acompanhado pela repórter do Observador, Maria Rego, no Tribunal de Vila Nova de Gaia. A leitura deste acórdão esteve inicialmente marcada para o dia 24 de abril, mas foi adiada devido à greve nacional dos magistrados do Ministério Público.
0: São agora 10h07. Carla, que outras notícias estão em destaque nesta manhã de sexta-feira?
1: O destaque para a morte do histórico comunista Carlos Brito, aos 93 anos. O PCP emitiu uma breve nota a lembrar as diferenças e o distanciamento político, mas reconhece também o percurso antifascista e a contribuição que Carlos Brito teve para a Revolução de Abril. No início dos anos 2000, Carlos Brito foi suspenso pelo PCP, pela direção do PCP, fundou uma ala renovadora. Esteve, antes disso, 8 anos preso, foi torturado pela PIDE. Participou também numa fuga histórica da prisão do Aljub. O navio que tem um surto de antivírus prepara-se para chegar a Tenerife. Entretanto, a Argentina reforçou a vigilância epidemiológica em todo o país. Foi de lá que saiu o cruzeiro. Desde o início do surto e até ao momento há 3 mortes registadas. Ontem à noite havia 15 casos confirmados. A Organização Mundial de Saúde... Havia 5 casos confirmados, assim é que é. A Organização Mundial de Saúde garante que o risco para a população em geral continua a ser muito baixo. Volodymyr Zelensky acusa a Rússia de violar o cessar-fogo do dia da vitória. O presidente ucraniano afirma que esta manhã foram registados mais de 140 ataques. Zelensky afirma que não houve da parte da Rússia sequer uma tentativa simbólica de cessar-fogo. Cessar-fogo também muito instável no Médio Oriente. Estados Unidos e Irão voltaram a trocar ataques na última noite. Donald Trump afirma que o acordo de cessar-fogo continua em vigor, mas ao mesmo tempo repete as ameaças de novos ataques, caso o Irão não aceite um acordo de paz em breve. Destaque também para os Emirados Árabes Unidos, que interceptaram drones e mísseis iranianos durante a noite.
0: Carla Jorge Carvalho com as principais notícias que marcam esta manhã de sexta-feira às 11. Voltamos a olhar para o mundo.
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0: Muito bom dia. Não houve surpresas de última hora, nem volte-faces na última reunião da concertação social. A UGT não considerou sequer as posições mais recentes da Conferência da Indústria, da Confederação da Indústria, CIP, e limitou-se a reafirmar a oposição à revisão das leis laborais, tornando inviável tentar sequer continuar a negociar, isto depois de 9 meses e muitas dezenas de reuniões. A proposta do Governo irá assim para o Parlamento, onde as probabilidades de aprovação são baixas, face às posições mais recentes do Chega. No Contracorrente de hoje, queremos discutir tudo isto, fazer o balanço deste processo e tentar perceber se na Assembleia ainda haverá caminho para esta reforma andar. José Manuel, bom dia.
1: Bom dia.
0: Estamos perante a crónica de uma morte anunciada.
1: Não sei. Não sei porque, enfim, eu vou... Nós na segunda parte vamos discutir, mais, fazer mais especulação política. Eu diria que, como toda a gente já percebeu, depende do Chega, não é? E o Chega é, em muitos aspectos, imprevisível, e eu diria que se está... Se, o ponto de partida básico, base do Chega, é, eu acho, inaceitável. Pode haver... Pode haver repousados que mexam alguma coisa, não é? Eu vou só especular. Vou especular em absoluto. Não tenho nenhuma informação. Mas vamos imaginar. O Chega pediu que se baixe a idade da reforma e o governo lhe oferece isso para os bombeiros e para os polícias. E o Chega tem uma bandeira, vai para aí fora e sende a bandeira pelo país fora. André Ventura.
2: Tem contingentes de pré-reforma.
1: Sim.
2: Têm contingentes de pré-reforma. Pronto, portanto, e que estão em discussão neste momento.
1: Portanto, enfim, estou a dizer isto, é absoluta especulação. A mim, o essencial, e eu acho que é um essencial que tem sido pouco debatido, é porque é que estamos a falar disto e porque é que isto é importante. Nós já debatemos aqui o assunto algumas vezes. Muitas pessoas acham que não vale a pena e tal. Vai-se mudar para quê? Bem, vai-se mudar em boa parte para corrigir o que foi muito mal feito aqui há uns anos atrás. Foi a chamada Agenda do Trabalho Digno. A ministra aqui na entrevista chamou-lhe Agenda do Trabalho Rígido e que de facto introduziu na lei muitos aspectos que esses sim, na minha perspectiva, são retrocessos civilizacionais, porque vão no sentido contrário àquilo que é a evolução da economia, do mundo, da maneira como as pessoas trabalham. Repara, a economia somos nós, não é? É a maneira como nós nos relacionamos com o nosso trabalho, a forma, quer dizer, a forma como o vemos, como nos empenhamos nele, como evoluímos nele. E aquilo que nós temos em Portugal, quer dizer, aquilo que tem sido a evolução do mundo, é que temos trabalhos com características muito diferentes daquelas que tínhamos tradicionalmente. Quer dizer, como é que se chama? Agora não estou a lembrar do nome. Caspiadeira do...
0: Gaspiadeiras
1: de São João da Madeira já não são propriamente os empregos dominantes em Portugal. Não quer dizer que não existam ainda, não quer dizer que não mereçam proteção, não quer dizer que o seu trabalho não seja digno, que é e muito digno. É tão digno como as pessoas que andam a limpar casas de banho. Que também é algo que tem que ser feito, não é? Tem que ser feito e tem que ser... Não, ninguém diz mal disso. Não é só trabalho digno, o trabalho, olha, o nosso... que é em princípio mais criativo, mais variado de dia para dia, menos repetitivo. Também há muito trabalho repetitivo na nossa profissão, imenso trabalho repetitivo. Também há muitas rotinas, também há muitas chatices, também há muitas coisas que nós dizemos, mas porquê é que eu tenho que fazer isto, não é? Portanto, felizmente que agora alguns desses estão a tornar-se mais fácil com a ajuda de novos instrumentos. Mas numa altura em que tudo muda, e muda muito depressa, tudo o que seja acrescentar rigidez não faz sentido. Por exemplo, aquele ponto que tem-se discutido tanto, que é o problema do outsourcing, o problema de, no fundo, uma empresa poder dizer assim, bem, eu tenho a minha atividade principal, que é, olha, produzir informação, ou, está aqui connosco em estúdio, um escritório de advogados, que é produzir, não é produzir direito, é... Não, uma forma de produzir direito, estamos a falar de aconselhamento jurídico, contenciosos, por aí adiante, que tem, que é o essencial, e depois a seguir diz assim, mas eu também tenho que ter obrigatoriamente, sei lá, tenho que ter a contabilidade cá dentro, para não falar apenas dos serviços de refeitórios ou os serviços de... Tenho que ter a contabilidade cá dentro, tenho que ter os programadores cá dentro. Quer dizer, há soluções em que é a melhor solução, há casos em que é a melhor solução, há casos em que não é. Quer dizer, há casos em que eu conheci empresas que fizeram em vários momentos das suas vidas, se reestruturaram, deixaram de ter, por exemplo, o serviço de refeitório dentro da empresa, passaram a contratá-lo externamente. Outros passaram, deixaram de ter serviços jurídicos, passaram a contratar. Estou aí para os dois extremos, não é? Nós, os serviços de refeitório, vemos que é um serviço pouco qualificado, ou menos qualificado e menos bem pago. Os serviços jurídicos são dos mais bem pagos que há quando se contrata fora. Uhum. Mas muitas vezes, porquê que isto acontece? Porquê que as pessoas fazem esta opção? Porque, olha, pela mesma razão que nós não produzimos, que é mais rentável comprar trigo no estrangeiro do que produzir trigo em Portugal. Nós, as nossas terras a produzir trigo produzem uma fração do que se produz no mesmo hectare da Ucrânia ou no mesmo hectare do Midwest americano. Portanto, e por isso fica, é melhor transportar de um lado para o outro, esse é o princípio da globalização, melhor transportar de um lado para o outro o que se produz mais barato de um lado ou do outro. Não é só pensar que nós, se fecharmos cá e produzirmos cá tudo, ficamos todos melhor. Não, porque, por exemplo, se eu de repente tiver que ter todas as funções dentro de uma empresa e não puder fazer reestruturações, a certa altura tenho funções que ocupam ao trabalhador 3, 4 horas por dia. Isto não é bom para o próprio trabalhador.
2: Mas o primeiro a fazer um grande outsourcing foi o Ministério da Educação, quando acabou com os refeitórios escolares. Quer dizer, não acabou com os refeitórios escolares. Sim, vê-los em outsourcing. E defendeu-o.
1: Sim, mas isso estamos a falar apenas no... Quer dizer,
2: desculpa,
1: há muitas outras coisas.
2: Foi a lotaria das empresas desse setor. Porque eu sei porque era presidente de uma associação de pais que viu numa escola pública que viu essa substituição.
1: Bem, mas pronto, isso ficou. Enfim, ontem ouvi já não sei quem dizer que parece que há um país no mundo que tem o mesmo sistema, que é a Costa Rica. Não sei se é propriamente o exemplo que nós precisamos de seguir. Isto não está na legislação de nenhum país, mesmo daqueles que são. Que têm situações mais vantajosas para... Quer dizer, em que os trabalhadores têm, digamos, não digo que tenham mais direitos, mas que têm melhor vida, têm melhores condições, portanto, têm... progridem mais. Outro tema que também vem dessa agenda é uma coisa que me faz imensa impressão, que é assim, por exemplo... isto, por exemplo, para o caso... Mais uma vez, pelo menos para o caso dos serviços jurídicos. Se eu tiver... Eu posso optar, é a minha escolha, ter uma relação com a empresa com quem trabalho, não é para a qual trabalho, que não é uma relação formal. Porque, por exemplo, dá-me jeito de ter outros horários, dá-me jeito de mudar noutro sítio, dá-me jeito de ter a minha vida por minha conta, dá-me jeito de haver muitas coisas, não é? Ter 2 meses de férias por ano, ou 3 meses de férias por ano, porque ganho o suficiente nos outros, e portanto tenho um contrato, que é um contrato de prestação de serviços. Aquilo que nós chamamos habitualmente de recibos verdes. Ora, se eu tiver uma empresa para quem forneço metade do meu valor em recibos verdes, a lei do trabalho digno obriga a que considera-me um trabalhador economicamente dependente. O que significa que eu passo a estar a aplicar-se-me a regulamentação coletiva de trabalho dessa empresa. Mas a propósito de quê? Quer dizer, a opção pode ser... Quer dizer, pode ser uma opção minha. Porque é que de repente... E depois, porque 50%? Quer dizer, há muitas situações em que isso acontece. Eu já tive isso, já me aconteceu na vida, durante a minha vida, essas situações. E eu não precisava, não queria, não me interessava isto. E há muitas pessoas em que isso acontece. Imaginemos um advogado que por razões muito variadas pode achar que tem vantagem em fazer isso porque, entre outras coisas, gosta de manter, por exemplo, idas a tribunal e ter uns clientes privados.
0: Mas os advogados não podem ter contratos de trabalho.
1: Podem.
0: Não sei, tem a ver com o Estatuto de Advogado, acho que não...
1: Não, claro, não. Podem. Eu tenho amigos que eram, quer dizer, não sei se... Que eram juristas, que portanto, tinham que ser advogados, estavam na ordem dos advogados, porque iam defender as empresas do tribunal, e eram funcionários das empresas.
2: Temos
1: funcionários e foram até se reformarem.
0: Sim.
1: E foram até se reformarem, portanto, não tem problema nenhum. Quer dizer, o mundo tem cada vez mais peso destas profissões, e cada vez menos preso das caspideiras, ainda bem, porque as máquinas estão a substituir muito desse trabalho com vantagem para nós todos, já não
0: Sim.
1: é? Vantagem para nós todos.
0: A questão aqui, sempre, José Manuel, que eu acho que é o chão de todos os debates em relação ao mercado de trabalho, é que a relação não é igual, a relação empregador...
1: Sem dúvida.
0: Tem um...
1: Sem dúvida, mas sabes uma
0: tem uma relação desigual que é natural.
1: Sem dúvida,
0: não é?
1: Mas sabes uma das coisas que é mais importante aqui, por um lado, é garantir que há mais flexibilidade, porque as coisas, o mundo move-se. E por outro lado, garantir uma coisa, por acaso hoje há um artigo que eu acho interessante, do Luís Aguiar Conraria, também aqui colaborador, no Expresso. Ele até acha que a reforma da lei de trabalho não é muito importante, mas depois chama a atenção para um outro aspecto, que é haver competitividade no mercado de trabalho. Portanto, eu não permitir, por exemplo, uma coisa que recentemente, ele cita esse caso, que aconteceu uma intervenção da Autoridade de Trabalho, da Autoridade da Concorrência, que até multou, e não multou no valor pesado, milhões de euros, empresas grandes que tinham acordado entre elas não competirem pelos quadros. Isto não pode acontecer. Isto não pode acontecer, não é? Pelos quadros ou pelos trabalhadores, nem sei se eram quadros, se eram trabalhadores naquele caso. Isto, obviamente, não pode acontecer, porque tem que haver, eu tenho que saber, epá, e nós aqui, enfim, neste meio, no meio em que estamos, sabemos que as pessoas passam a vida a circular de um lado para o outro. Ora, imagina que, de repente, havia aqui uma espécie de oligopólio que dizia, pá, acabou. Uma das formas que as pessoas mais... Uma das melhores formas que os trabalhadores têm de progredirem nas suas vidas é, olha, aquilo que o meu antigo e saudoso patrão, não importa nada de se lembrar este nome, chamado Bobir de Azevedo, que costumava dizer que era carreiras em zig-zag. Que é, não é achar, não são carreiras em que o posto é uma antiguidade, são carreiras em que os desafios são oportunidades. Portanto, e o desafio pode ser dentro do mesmo grupo, ele tinha um grupo grande que permitia aos seus quadros fazerem isso, mas não ficava particularmente perturbado se as pessoas fazerem aquilo que muitas pessoas fazem. Ora estão aqui numa empresa, ora vão para outra, e não estão obcecados, por exemplo, muitas vezes com o contrato e o contrato coletivo e saber se o contrato... É evidente que quando têm às vezes acertos em cargos, um empréstimo bancário, preocupam-se minimamente por saber se têm alguma segurança no emprego. Mas, muitas vezes, é mais importante que a segurança no emprego é saber se vão ganhar 50% mais. E 50% mais não se ganha num dia para o outro dentro de uma empresa. Mas pode-se ganhar ou trocar de empresa. E isto é algo que, por exemplo, fala-se pouco. E é uma das formas, precisamente, de, se quiseres, compensar o facto de ser uma relação desigual. Porque nessa relação desigual, o trabalhador, se perceber... Então, em um momento em que nós temos, como o momento em que vivemos, em que temos não direito

0: Ora, valores que não imaginas que já estás a dizer que sim com a cabeça, não é?
1: Para acabei de pagar um. Pronto.
0: Acabaste de pagar um. Pois, porquê?
1: Posso confessar aqui o valor, ora, do instalador de um eletrodoméstico.
0: Epá, portanto,
1: eu não ganho aquilo.
0: E isso é muito importante. Quer dizer, agora, quando nós olhamos para todo o mercado de trabalho como se fossem apenas gaspiadeiras ou operadores de supermercado. Repare, mesmo o trabalho de, digamos, caixa de supermercado, hoje em dia acontece muito, que são basta olhar, passa por esses sítios, há muitas dessas pessoas que é um emprego de passagem. Portanto, são sítios onde se está numa certa fase de vida, enquanto não se arranja outra coisa, e depois entra-se e sai. Não é exatamente uma carreira, não se faz carreira como caixa de supermercado, não é? Portanto, esta ideia de que, e nós temos que puxar por isso, porque isso também é muito importante para que, por exemplo, uma coisa que se fala muito, que é a formação do trabalhador. A formação do trabalhador faz sentido se esse trabalhador tiver uma carreira pela frente. Isso é uma das coisas que nos últimos anos ficou muito, diria, com as pernas cortadas pelo efeito conjugado de aquele amalgamento que houve entre o salário mínimo e o salário médio, em que de repente os recursos iam todos para o salário, quer dizer, o salário mínimo não provocou, como algumas pessoas anteciparam, mais desemprego, mas provocou uma compressão da grelha salarial. A compressão da grelha salarial desincentiva muito a vontade de trabalhar, a vontade de progredir, a ideia que se tem qualquer coisa pela frente. Até porque depois, para essa compressão, digamos, na prática, naquilo que se leva para casa ao fim do mês, pesa ainda outro fator, que é a progressividade fiscal. Nós temos um sistema de progressividade fiscal que muitas vezes, se eu quiser dar mais 100 euros líquidos a um trabalhador, e muitas vezes, não é preciso, tem que gastar 200, 250 euros se for a entidade patronal. Portanto,
1: e pode não compensar, não é?
0: E pode não compensar.
1: O trabalhador subir de escalão.
0: Exatamente, portanto, e pode não compensar. Portanto, há muitas situações. Portanto, a conjugação destes fatores todos faz com que uma das coisas que eu acho que é mais aflitiva, e isso é um aspecto também muito pouco discutido neste debate, que é assim, nós temos um sistema de legislação laboral que é muito penalizador para os mais novos. É o que se chama um sistema dual, um sistema injusto. Quer dizer, quem está, ganhou os direitos todos e está alapado. E repara, e às vezes há coisas, a mim me fazem imensa impressão, não sei se está na agenda de trabalho digno, se não, mas é uma das coisas, por exemplo, que existe, que é, e que creio que também está bem em discussão agora desta vez, que é assim, eu estou numa empresa, e durante a certa altura há uma reestruturação, e o meu, digamos, a minha hierarquia diz assim, olha, agora vai ser... neste caso será editor, noutros casos será chefe de turno, coisas desse género. E passados uns meses ou um ano, aquilo não está a funcionar. Eu não me estou a dar com os outros editores, ou não estou a dar com os outros chefes de turno, ou, afinal de contas, sou um bom trabalhador, mas aquilo está acima da minha competência. E eu digo, epá, olha, acabou, isto foi uma experiência, acabou, voltas para o teu ordenado, para o teu sítio. Não posso baixar o salário. Não posso baixar o salário. Porquê? Só posso baixar o salário se for um cargo de direção ou de administração, o que é óbvio, não é? Mas se for um cargo assim intermédio, eu não posso baixar o salário porque se considera que, por exemplo, à conta da desigualdade, eu não posso fazê-lo. O que é que as empresas torneiam isto? Eu já tive que fazer isso na vida, não é? Já tive que tornear este problema em empresas onde tive responsabilidades. Não é preciso ser administrador, é ter responsabilidades. Como é que a gente faz isto para não ficar preso a uma coisa que de repente pode mudar? Faz através de pagamentos por fora ou pagamentos que não ficam fixos, que não são incorporados formalmente como salário, fica uma espécie de subsídio para isto ou subsídio para aquilo, que se pode em qualquer, mesmo assim, se fosse indo para tribunal é duvidoso que não fosse, que não gerasse problemas. Pá, isso é o tipo de situação que faz com que as pessoas tenham receio em tornar as empresas mais dinâmicas. Mais do que isso, é uma coisa que prejudica os trabalhadores. Prejudica aquela ideia de que isto é, que tudo funciona na base, eu costumo dizer que é na tropa que é assim, não é bem assim, mas é quase assim, que é a antiguidade é um posto. Portanto, estou cá, aquele velho princípio de que a progressão faz por diotunidades, que é uma coisa muito antiga, digamos assim, mas que nem há sítios em que funciona. Não tem que ser assim. Eu até acho que a nossa evolução futura vai ser para regimes

0: para situações em que, pelas próprias leis da vida, seja possível, por exemplo, fazer uma coisa que é difícil fazer, que é, eu, quando me estou a aproximar, quando estou a partir de certa idade, a partir de aproximar da reforma, e que se calhar já não tenho os filhos em casa, já paguei a minha casa, já tenho menos encargos, já tenho uma vida mais estabilizada, dizer assim, eu não preciso ganhar tanto, e portanto, em vez de trabalhar 40 horas, trabalho 30. Venho só trabalhar 5 dias, 4 dias por semana, ou 3 dias por semana e ganho menos. Uhum. Bah, hoje em dia é extraordinariamente difícil fazer isto. Mas isto pode ser, também ser uma forma de fazer outra coisa, que aliás vem agora a propósito, quer dizer assim, eu chego à minha idade da reforma e digo assim, pá, não quero ficar em casa. E portanto, vou ficar aqui a trabalhar a 50%. Pronto, para manter vida, para manter conhecimentos, para não ter que de repente ocupar-me apenas a jogar dominó numa mesa num jardim. Epá, e tudo isto, eu acho que é aquilo que a gente devia estar a olhar, porque é para onde estamos a evoluir. E muita da discussão que houve foi uma discussão agarrada a modelos que eram modelos do passado. Portanto, eu espero que, enfim, não quer dizer que as 60 e tal mudanças que faziam parte do projeto inicial fossem as ideais ao que eu subscreva todas. Mas eram, sobretudo, uma boa compensação dos erros que foram cometidos com a agenda do trabalho, chamada agenda do trabalho digno, que essa sim, de facto, era uma espécie de amarração. Porque isto depois, o que acontece, é que depois há sempre fugas, há sempre maneiras. Eu costumo dar sempre este exemplo. Quem é que introduziu os contratos a prazo em Portugal? Sabes?
1: Os contratos a prazo.
0: Quem é que é? O diabo dos contratos a prazo em
1: Portugal. Tenho uma ideia, mas não me vou atravessar.
0: Diz lá. Diz lá.
1: Guterres? Não.
0: Contratos a prazo?
2: Não.
0: Não, Vasco Gonçalves. Sabes porquê? Porque, entretanto, tinha feito uma lei que proibia os despedimentos. E eles próprios perceberam, portanto, comunistas, perceberam, portanto, numa altura em que era um governo, não salvistas, se quiseres, para não chamar comunistas, pronto, perceberam que não era possível. Não era possível pôr isso em vez daquela situação. Portanto, introduziram, para haver alguma flexibilidade, mesmo há 50 anos, introduziram os contratos a prazo. Portanto, epá, a realidade é muito forte, não é? A realidade é muito forte. E quando nós pomos amarras por todos os lados, então um povo português arranja sempre forma de escapar. Claro. Mas, por regra, a forma como escapa acaba por ser sempre mais discricionária e mais prejudicial para o tal equilíbrio trabalhador-emprego do que se tiver as regras mais flexíveis, mas claras, e que sejam compensadas por dar ao trabalhador, nomeadamente a hipótese dele concorrer para o seu trabalho, de uma forma... Mais livres. A lei do trabalho digno também tirou a autonomia. Por exemplo, eu estou a negociar, há coisas que não posso abdicar. Quer dizer, não posso abdicar na negociação. Porquê que não posso abdicar na negociação se me quiserem ir embora para ir para outro emprego, por exemplo? Não é sempre tudo achar que de repente há ali um... Quer dizer, um dos problemas que os, digamos, que as boas empresas têm é manter os seus quadros, não é despedi-los. Não vejamos o mundo de pernas para o ar.
1: Muito bem, estamos a discutir tudo isto no Contracorrente até ao meio-dia. Já temos em estúdio dois dos três convidados de hoje: Armindo Monteiro, presidente da CIP, Confederação Empresarial de Portugal, também Nuno Morgado, advogado da PLMJ. Armindo Monteiro, começava por si. O governo vai levar agora a proposta ao Parlamento para aprovação. Qual é que deve ser a proposta que o governo deve entregar aos deputados? A inicial ou uma nova versão com os tais contributos recolhidos nestes 9 meses, como a ministra sugeria ontem à noite numa entrevista na SIC. E como sugeriu também aqui no Observador.
3: Bom dia, cumprimento todos em estúdio e todos que nos estão a ouvir. Eu creio que é muito fácil responder a essa questão. Esta versão final não é uma reforma. É um documento que contém alguns ajustes de leis que são... de artigos que são contraditórios entre si, que estão pejados de contradição, de desatualização e, em alguns casos, completamente desequilibrados, conforme o José Manuel Fernandes já aqui referiu, que vieram sobre essa grande operação de propaganda que se chamou a Agenda do Trabalho Digno, para criar alterações que criaram, sobretudo, desequilíbrios entre direitos e obrigações. E por isso... Se não tivermos, e nós identificámos três medidas, não diria já que é uma reforma. Mesmo contando com esta reforma que agora, com esta alteração, perdão, que agora estava a ser produzida, claramente não é uma reforma. E, se me permite, vamos a um caso concreto. O caso concreto é o outsourcing. O outsourcing estava previsto que fosse revogado, a proibição do outsourcing. Nós chegámos a esta fase...
1: A proibição do outsourcing, sempre que se verifique o despedimento de um trabalhador. A atividade de outsourcing não é proibida, não fica proibida.
3: Mas o ponto é exatamente esse. Imagine a Carris, em tempos, teve barbeiros dentro para tratar da aparência dos seus revisores e dos seus...
0: Tinha boa apresentação,
3: já que tratavam com pouco. Exatamente.
2: Ora, não era só isso, é que as pessoas não tinham casas de banho em casa, nem chuveiros, e tinham de se apresentar.
3: Sim. Ora, hoje ninguém naturalmente duvida que a melhor solução é a terceirização de serviço. Naturalmente cada um vai recorrer ao serviço onde entender. Agora imagino que uma empresa tem uma especialização que necessita e que tem nos seus quadros ainda um profissional dessa área, mas que precisa de uma equipa completa, por exemplo, para fazer trabalhos de geotecnia, mas tem um engenheiro de geotecnia que trabalha nessa área. A empresa fica proibida de recorrer a uma outra de especialização geotécnica se tiver, entretanto, despedido aquele e durante 12 meses não o pode fazer. Isto é lógico. Não faz sentido nenhum. E por isso, aquele argumento que é utilizado, que é mais barato, a preocupação das empresas não é que seja mais barato. Até que, por exemplo, naquele serviço mais... básicos, e estou a falar de vigilância, de limpeza, não é seguramente mais barato, porque além de pagar o serviço, tem que pagar a margem da empresa que presta esse serviço. Portanto, não é mais barato. É, sobretudo, de mais qualidade, e um aspecto que também o José Manuel Fernandes já aqui referiu, permite flexibilidade. Porquê? Porque há determinadas tarefas que não são necessárias durante o ano inteiro. São necessárias durante determinada altura do ano. Ora, não faz sentido que uma empresa... tenha um custo permanente quando precisa de uma determinada especialização numa determinada altura. Portanto, o outsourcing é seguramente uma daquelas que nós consideramos absolutamente fundamentais. E foi uma, já agora identifico uma outra, que é a questão do banco de horas, que é aquilo que permite conciliar trabalho com vida familiar, vida pessoal, que há uma divergência que tem a ver com o saldo das horas que sobram. Portanto, não se diga que isto é... um trabalho extraordinário, isto é uma compensação de horas. Pode haver divergência, agora como é que se remunera esse acréscimo, digamos, de horas que se ficarem por saldar na tal compensação. E há um terceiro aspecto que tem a ver com a convenção coletiva. Nós temos convenções coletivas que têm 10, 15 anos. O mundo avançou e muito na economia. E, sobretudo, este instrumento permite adaptar, uma vez que o Código do Trabalho em Portugal é único, permite adaptar a cada setor especificidades. Porque, naturalmente, todos percebemos que há setores que têm formas de trabalhar completamente diferentes, formas de motivação completamente diferentes, formas de performance completamente diferentes. E não se consegue compreender... quando os sindicatos exigem uma maior participação na relação laboral, que aceitem manter imóvel uma determinada convenção e que com isso, inclusive, estejam a prejudicar os próprios trabalhadores. Porque há disponibilidade das empresas, que em muitos casos não há sindicalizados nessa empresa, não podem, por isso, fazer alterações, porque a nossa Constituição reserva aos sindicatos o direito exclusivo de negociação. Uhum. E, portanto, não é possível fazer determinados acordos sem a presença de sindicatos que não pertencem àquela empresa. E, muitas vezes, nem sequer ao setor. E, portanto, vem fazer, no fundo, uma negociação sobre algo que não
1: portanto,
3: tem...
1: São chamados aliens no processo, não é?
3: Completamente alterado.
1: Portanto, são três propostas que a CIP não abdica.
3: E estas três propostas, deixa-me só...
1: Outsourcing, banco de horas e convenção coletiva.
3: E, sobretudo, porque permitem flexibilidade e futuro. Porque esta alteração laboral, se não tiver flexibilidade e se não tiver um olhar para o futuro... Pergunta, serve para quê? Nós temos um problema estrutural em Portugal. O salário mediano é de 980 euros. Este é aquilo que nos deve fazer refletir, é isto. O mediano, ou seja, o salário típico em Portugal é de 980 euros. Pergunta, se está tudo bem? Então está tudo bem, mantenha-se assim. E pergunta, então, mas porquê é que as empresas não conseguem pagar de forma mediana, portanto, de forma típica, mais que 980 euros? De salário líquido, por várias razões, mas a principal é o retorno desse trabalho. Chama-se produtividade associada, produtividade hora. A nossa produtividade hora é 15 euros inferior à produtividade hora da média europeia. Por isso, não é possível, sem alterarmos as regras, conseguir uma performance e uma competitividade diferente.
1: Deixa-me perguntar-lhe, se a CIP não abre mão destas três grandes propostas, que é sobre o outsourcing, o banco de horas e a arbitrariedade da convenção coletiva, porquê é que desistiu delas na reta final negocial?
3: Ainda bem que permite esclarecer, porque nós não desistimos. Nós, precisamente, aproximámos-nos da versão que percebemos que era aceitável pela UGT, precisamente para salvar essas medidas. Foi exatamente o contrário. O outsourcing, a UGT aceitou uma modalidade que era reduzir de 12 meses para 6 meses. Aquilo que as confederações empresariais e o governo pediram é que, além desses 6 meses, também fosse apenas restrito ao seu core business. Ou seja, separávamos aquilo que era a atividade principal da empresa das atividades que não eram as atividades principais. E foi essa que a UGT rejeitou. E, portanto, nós, entre mantermos um dispositivo legal que continuava a impedir 12 meses para tudo, e conseguirmos apenas um passo de pardal, que é 6 meses, naturalmente nós preferimos essa, mas precisamente para a salvar, não foi para a prescindir. Assim como na questão do banco de horas. No banco de horas, a UGT também aceitou o banco de horas individual, mas propôs uma formulação que foi que o pagamento das horas remanescentes fosse pago não em singelo, mas pago em 50% acréscimo. Bom, eu posso manifestar aqui, mais uma vez, que esta medida, que nos aproximámos do banco de horas, foi exatamente para termos banco de horas. Ou seja, muito bem, o empregador que não conseguir, num período de referência, um ano, compensar essas horas, bem, então se calhar não estamos a falar de um banco de horas, porque, por definição, banco de horas não é trabalho extraordinário, é compensação de horas. E, por isso, se sistematicamente o empregador tem horas que não compensou, significa que houve trabalho extraordinário. E, havendo trabalho extraordinário, como é que vamos pagar? Vamos pagar em singelo, porque estas horas foram feitas fora do período normal de trabalho. Ou vamos pagar numa aproximação àquilo que é, precisamente, e que a lei já define, o trabalho extraordinário. Nós aproximámos-nos, naturalmente, desta proposta. Mais uma proposta. Não deixámos cair o banco de horas. Precisamente para o salvarmos, aproximámos-nos nesta formulação da UGT. Portanto, é tudo o contrário.
1: Vamos alargar a discussão ao Nuno Morgado, advogado da PLMJ. Bom dia, Nuno. Fala-se muito da rigidez laboral do país. Ela tem sido, esta rigidez laboral tem sido um entrave ao desenvolvimento económico português ou não?
0: É claro. Bem, antes de mais, bom dia, muito obrigado pelo convite para participar e cumprimento também as demais pessoas do painel. Eu sou advogado e, como advogado, tendo a ter um enorme respeito pela lei. Porque a lei, tal como os políticos, depende muito da sua credibilidade. A credibilidade da lei laboral está pelas ruas da amargura, e não é de hoje, é de há muito tempo, porque, de facto, o sistema que temos vindo a ter na legislação laboral, com pequenas variações ao longo do tempo, tivemos várias reformas relevantes, uma em 2013, outra em 2009, e outra no tempo da Troika, que nos aproximou um pouco mais de uma realidade europeia com a qual Portugal gosta de se comparar. Mas, na verdade, e genericamente, e agora com a agenda do trabalho digo muito mais, voltou a afastar-se da realidade. E voltou a afastar-se da realidade, o que se traduz em efeitos que, na verdade, depois não protegem quem a lei laboral quer proteger, que são os trabalhadores. A lei laboral existe para proteger trabalhadores. No entanto, não protege verdadeiramente, porque a rigidez de que falamos, que passa pela a organização dos tempos de trabalho, pela modificação das funções, pela alterabilidade dos posicionamentos nas carreiras, como o José Manuel falava há pouco, até pelo despedimento, leva a que as empresas depois procurem, ou as empresas, ou enfim, às vezes empresas e trabalhadores, procurem soluções que não têm qualquer acolhimento legal,
4: mas que, de alguma maneira, decide os seus interesses. Portanto, é uma lei que serve as pessoas. Uma lei que funciona assim serve as pessoas. É porque nós já temos tido outros exemplos, até no nosso ordenamento jurídico, em que percebemos que a lei não servia às pessoas e aproximámos-nos de um modelo oposto. Por exemplo, temos o caso do consumo de drogas, temos o caso do aborto. A lei laboral tem, parece ter aqui uma barreira qualquer, que é inexplicável, mas que eu acho que se radica muito na forma como a sua mudança é abordada. Verdadeiramente, a discussão da lei laboral, sobre o que é que a lei laboral deve ser, não parte do ponto certo. Ela parte sempre de um ponto de queixa. Um ponto de queixa, seja dos trabalhadores, que não querem, que pintam sempre isto numa lógica de eu não quero abdicar direitos, e dos empregadores, eu não consigo funcionar assim e não consigo, enfim, com os mecanismos que tenho, não consigo gerir de forma eficaz a minha empresa. Mas, na verdade, ela não parte do ponto que devia partir, que é que país é que nós queremos ter, que mercado de trabalho é que nós queremos ter. Nós temos uma economia de baixo valor, uma economia em que a predominância das empresas portuguesas, 98%, são pequenas e médias empresas. E não são elas que eram os maiores empregadores em Portugal. Portanto, os grandes empregadores são os outros 6%, ou 2%, aliás, que são as grandes empresas. Nessas, de facto, que são empresas de maior valor, as tecnológicas, as que fornecem energia, as que têm uma multiplicidade de atividades, essas sim oferecem salários bons, oferecem boas condições de trabalho, oferecem uma capacidade de crescimento em termos profissionais, uma carreira às pessoas. E porquê? Porque são empresas de alto valor acrescentado e em que provavelmente têm uma capacidade de produção que excede aquilo que é a média do país. Portanto, nós temos não digo que isto resulta apenas da legislação laboral, mas a legislação laboral é obviamente um fator importante. Nós temos um país em que a economia é de baixo valor e em que a produtividade também é muito baixa. Portanto, nós não podemos querer salários elevados, não podemos querer ter tudo sem ter depois a outra parte, que é construir uma base sólida para chegar a esse resultado. Eu acho que o ponto em que nós estamos é nós somos incapazes de falar das causas e só estamos a falar onde é que nós vamos mexer na legislação laboral. E é muito mais difícil às pessoas, ao povo em geral, entender. Se me perguntaram...
1: Portanto, deveríamos estar a discutir, este debate deveria ser acompanhado sobre o nosso tecido económico.
4: Este debate devia ser apoiado com dados concretos dos efeitos da legislação laboral no mercado de trabalho.
1: É que, por exemplo, fala dos grandes empregadores. Eu estou a pensar numa grande fábrica, mas também estou a pensar num grande banco. E são coisas profundamente distintas. Portanto, um é chão de fábrica e o outro é serviços. Um tem valor acrescentado, o outro não tem, não acrescenta valor?
4: Não, quer dizer, estou a perguntar. Depende das atividades, uns sim, outros não. Quer dizer, vamos lá ver uma coisa. O que nós temos é uma lei que não funciona nem para o banco nem para a fábrica. Não funciona nesse pressuposto. Quer dizer, a premissa é completamente desatualizada. É de uma indústria dos anos 60 que é previsível, estável, tem um fluxo de produção muito tranquilo e, portanto, tem um padrão de produção uniforme. E isso não é o padrão de hoje em dia, nem nunca mais será. E nós não estamos a fazer essa mudança. Eu só queria acrescentar uma coisa que é, voltando um pouco atrás, ao facto da discussão devia ser mais apoiada em dados concretos sobre os efeitos da legislação laboral. Nós temos uma legislação laboral que, mais ou menos no mesmo sentido, começou há 50 anos atrás. Nestes 50 anos, tivemos, entre 2015 e 2026, um aumento do salário mínimo que rondou os 60%. Pergunto, alguém que ganha o salário mínimo sentiu esse aumento? A resposta é não. E o salário médio, um mediano então nem se fala, mas o salário médio pouco mais é que o salário mínimo. Isso é culpa de quem? Culpa dos empregadores que não aumentam salários e que são gananciosos e querem reter o lucro? Provavelmente não. Provavelmente é pela circunstância de não conseguirmos ser um país ou ter uma atividade que funciona sem estar esmagado por custos de contexto, por fiscalidade e também por uma legislação laboral extremamente rígida.
1: Armindo Monteiro, queria acrescentar.
3: Sim, precisamente para acrescentar este ponto. O salário mínimo, neste momento, está em 920 euros. Se nós ao salário mínimo somarmos aquilo que é TSU, multiplicarmos por 14 e dividimos por 11 meses, que são os 11 meses que efetivamente trabalhados, esse 920 euros que o trabalhador leva para casa, 818, custa à empresa 1.449. Se somarmos o subsídio de alimentação, custa 1.584. O que é que eu quero dizer com isto? Aquele posto de trabalho, sem contar com mais nada, nem luz, nem água, nem instalações, nem coisa nenhuma, aquele posto de trabalho, aquele salário que o trabalhador leva apenas 818 para casa, para ser concreto, 818,80, custa efetivamente ao empregador 1.584 euros. E agora a questão é esta.
1: E quanto é que ele produz? A questão também é essa, não é?
3: É essa que eu ia exatamente dizer. Era essa que
1: ia dizer. O trabalhador não dá só despesa, não é?
3: Em Portugal, produz 28 a 30 euros por hora trabalhada. 28 a 30 euros por hora. Isso compara com a União Europeia, 42 a 45. Há uma diferença muito clara. Isto generaliza-se? Não. Porque nós temos setores que já são a Europa cá dentro. Por exemplo, o Nuno Morgado referiu isso, e bem, o setor das tecnologias já produz por hora 45 a 60 horas. O setor das telecomunicações, da energia, das finanças, produz entre 50 e 70, e 70 euros. Mas o turismo produz 15 a 20 euros. A construção produz 20 a 25 euros. A indústria, 30 a 40 euros. Ou seja, nós temos uma realidade diferente dentro de portas e queremos, quando analisamos este problema, queremos analisá-lo globalmente.
1: Então, mas olhando para as escolhas macroeconómicas do país para os próximos anos, isso vai continuar.
3: Mas o problema é que depois nós queremos subir o salário mínimo por decreto e estamos a subi-lo. E há um risco enorme. Há um índice que se chama o índice de Keitz. O índice de Keitz é a relação entre o salário mínimo e o salário mediano. Uhum. Quando se aproxima de um, o que é que isto significa? Significa que todos recebem o salário mínimo. Ora, neste momento o índice de Keitz em Portugal é de 84%. Isto devia impressionar todos. 84%. Na média europeia é de 45%. Portanto, há uma distinção, há uma separação.
0: Quanto?
3: 45% na União Europeia.
0: Portanto, o salário, só para ter, para quem não sabe, que às vezes as pessoas...
3: O mediano é o típico.
0: O mediano é aquele valor que metade dos salários são mais altos, metade dos salários são mais baixos.
3: Exatamente. Não,
0: não
3: salário,
0: é a média.
3: Não é média, não é média, porque a média fica distorcida pelos mais altos salários. Portanto, podemos dizer que em Portugal, a maior parte dos portugueses ou dos trabalhadores estrangeiros que trabalham em Portugal recebem um determinado salário. Esse salário chama-se mediano, exatamente como referiu o Zé Manuel Fernandes. E quando este salário é próximo do salário mínimo, significa que está a haver um desinvestimento nas qualificações. Significa que não há diferenciação. E por isso,
0: não há progressão na carreira.
3: Não há progressão na carreira.
0: Não há progressão na profissional, não se nem digo carreira, porque às vezes carreira pode criar confusão.
3: Exatamente. E isto é terrível. Porquê? Porque naturalmente isto significa que nós, em termos de oferta de trabalho, e em termos de disponibilidade de trabalho, nós temos qualificações baixas. E as qualificações altas que temos não encontram neste nível de performance empresarial e, por isso, saem para fora, agravado por este efeito fiscal. Portanto, este efeito fiscal é também um ponto muito, muito, muito importante, que nós, em Portugal, somos ricos com salários de pobre. Nós temos uma tributação de país rico, mas de salário de pobre. E esta preocupação tem que naturalmente também estar em cima da mesa. Por isso, não se trata apenas de uma alteração à lei do trabalho, trata-se também de um compromisso. E eu deixo-me aqui falar nesta questão do compromisso, porque quando nós apresentámos as propostas, que quisemos ter um compromisso com o GT. Porquê? Bismarck dizia que a política é a arte do possível, do alcançável, portanto é o segundo melhor, ou seja, já dá a ideia que é o pouquinho, é aquilo que é possível. No entanto, Bismarck conseguiu a unificação alemã em 1871. Nós não queríamos falar na arte do possível, mas na negociação, não apenas como arte do possível, mas um compromisso com os parceiros para alcançarmos um todo maior. E se não houver este compromisso na concertação social, em que haja ambição para ter algo difícil, algo maior, ainda que sejam negociações difíceis, nós vamos ter só uma negociação dentro do possível, dentro das restrições existentes. E aqui nós temos várias restrições.
1: Mas acha que ainda é possível negociar, né, em sede de concertação social?
3: Não acho, mas sobretudo aquilo que nós quisermos fazer é sobretudo salvar a concertação social para compromissos grandes.
1: Tais como?
3: Tais como subida de salários. Tais como política política, o custo sobre os salários. Nós neste momento temos uma carga, uma tributação sobre os salários que é elevadíssima e isso implica naturalmente haver na concertação social uma base de entendimento. Quando nós fizemos esta perante o país, esta vontade de termos medidas que nos aproximasse da UGT, era também para manifestar uma disponibilidade de compromisso, de ambição. E isso foi pena, porque nós aproximámos 6 pontos, e já agora permita-me um ponto, porque tem sido dito na comunicação social e queria aproveitar para esclarecer. Nós, quando entramos na penúltima reunião, tínhamos 2 pontos que nos separavam da UGT. No final dessa negociação, desses 2 passaram a 5. E, entretanto, ainda apareceu mais um 6º. Mas eram 6, no máximo. Nós apresentámos proposta para estes 6. Na reunião de ontem, a reunião iniciou-se, e a senhora ministra teve o cuidado de perguntar à UGT se estava em condições para assinar o acordo e se podíamos então discutir aqueles 5, 6 pontos. O senhor secretário-geral apresentou este documento, que aqui está, e que referiu que não eram 5, não eram 6, eram 40. São os que estão aqui neste documento. São 40 pontos que era preciso negociar. Portanto, naturalmente, a reunião acabou aí, como é óbvio. Íamos negociar 5 ou 6, mas havia mais 35. Quando acabássemos estes 35, havia outros 35. Portanto, é um sentido de inutilidade.
0: E a ministra também referiu que que o GT queria fazer fez uma declaração para a ATA muito violenta.
3: É exatamente esta, em que fala, por exemplo, no aumento da duração dos contratos a termo. Por favor, a duração dos contratos a termo acabou há 3 meses atrás. Há 3 meses atrás, a última versão já não tinha contratos a termo, duração de contratos a termo. Portanto, nós andámos aqui numa coreografia e foi particularmente impressionante ver o Sr. Secretário-Geral referir-se que, bom, a CIP não apresentou nenhuma proposta, mas queria que apresentasse para quê? Para o sentido da inutilidade, para continuarmos nesta coreografia. Naturalmente que as nossas propostas estão em cima da mesa, mas seria para fechar o acordo, não é para reabrir todo este processo. Isso seria uma perda de tempo e uma inutilidade que os portugueses já não têm paciência.
1: Já agora, temos pouco tempo até às 11 da manhã, confirma que foi proposto um aumento do salário mínimo? Foi proposto ao GT?
3: Na
1: reunião? Não, por parte da ministra.
3: Não, o que eu digo é que nós CIP, propusemos 3 coisas. Que nos pareciam importante precisamente por esta questão da flexibilidade. O trabalho é extraordinário. É um esforço individual da pessoa. Essa pessoa tem que ser compensada, tem que ser incentivada. E aquilo que nós propusemos é que 50% desse trabalho não fosse tributado. Propusemos ainda que, no caso de ser canalizado para fundo de pensões do próprio, que tivesse isenção total. Para quê? Para dar mais uma folga de rendimento no tempo da reforma. E propusemos um salário, que chamamos o 15º mês, que é sem tributação. Para quê? Para precisamente permitir que os trabalhadores recebam mais um salário sem que com isso esteja a ir para os cofres do Estado. Porque nos últimos 13 anos o salário mínimo cresceu de uma forma muito significativa. Tenho aqui os dados do salário médio. Cresceu 71%, mas sabe quanto é que cresceu em termos líquidos? 40%. Significa que há 20 que não foi mais que a proporção dos impostos. Foi claramente para ir para os cofres do Estado.
1: E esta também matéria, tivemos o fenómeno da inflação.
3: Mas não chega. É que nós habituámos-nos ao que nos chega ao banco. Já não perdemos o sentido daquilo que as empresas verdadeiramente pagam. Como há bocado exemplifiquei, 1.449 euros é aquilo que a empresa sabe que paga, sem o salário, sem subsídio de refeição, e o trabalhador recebe. Não chega a 900 euros. Isto devia nos fazer refletir e, sobretudo, ter um compromisso para conseguirmos algo maior.
1: Vamos continuar a refletir na segunda parte do Contracorrente. Armindo Monteiro, muito obrigado por ter vindo ao Contracorrente. Fazemos aqui uma pausa, regressamos já a seguir. Até já.

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9: São agora 11 da manhã, a síntese de notícias com a edição da Carla Jorge de Carvalho.
10: A ministra do Trabalho diz que há mais vida além da reforma laboral. Em entrevista à Rádio Observador, Maria do Rosário Palma Ramalho diz que, independentemente do resultado da discussão no Parlamento, ainda tem uma missão no governo e mantém todas as condições políticas e anímicas para continuar no cargo. Depois do chumbo da proposta de alteração laboral em sede de concertação social, a ministra diz também não reconhecer legitimidade ao PS para fazer críticas ao governo sobre a matéria e desafia o Partido Socialista a estar disponível para negociar no Parlamento. Já sobre a posição de André Ventura, que só aceita uma mexida na reforma laboral com a descida da idade da reforma, Maria do Rosário Palma Ramalho diz que essa medida é incomportável, mas quer acreditar que a posição do Chega não é definitiva, até diz que o Chega é sensível ao objetivo final da reforma. Sobre um eventual chumbo do Presidente da República, uma vez que as alterações à lei não tiveram a luz verde da UGT, a ministra lembra que as palavras de António José Seguro remontam ao anteprojeto inicial do governo e que o documento que chegar ao Parlamento e que depois sair do Parlamento será substancialmente diferente. São algumas das declarações da ministra que vamos recuperar com mais detalhe no jornal ao meio-dia. É retomado esta manhã o interrogatório dos polícias detidos no caso que investiga crimes de tortura e violação na Esquadra do Rato, em Lisboa. Está previsto que os advogados vejam os vídeos que circulavam nos grupos internos do WhatsApp. É o que adianta uma fonte ligada ao processo, à agência Lusa. Dos 15 polícias detidos, 14 são suspeitos de tortura, ofensa à integridade física, abuso de poder e falsificação de documento. O único civil detido esta semana saiu ontem em liberdade sem qualquer medida de coação. O navio que tem um surto de antivírus prepara-se para chegar a Tenerife. Entretanto, a Argentina reforçou a vigilância epidemiológica em todo o país. Foi de lá que saiu o cruzeiro. Desde o início do surto e até ao momento há 3 mortes registadas. Ontem à noite havia 5 casos de infecção confirmados. A Organização Mundial de Saúde garante que o risco para a população em geral é muito baixo. Volodymyr Zelensky acusa a Rússia de violar o cessar-fogo do dia da vitória. O presidente ucraniano afirma que esta manhã foram registados mais de 140 ataques. Zelensky afirma que não houve, da parte da Rússia, qualquer tentativa simbólica de cessar-fogo. Também muito instável a situação no Médio Oriente. Estados Unidos e Irão voltaram a trocar ataques na última noite. Donald Trump afirma que o cessar-fogo continua em vigor, mas ao mesmo tempo repete as ameaças de novos ataques caso o Irão não aceite um acordo de paz em breve. A destaque também para os Emirados Árabes Unidos, que interceptaram durante a noite drones e mísseis iranianos.
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0: Segunda parte do Contracorrente. Será que ainda há caminho para a reforma laboral andar no Parlamento? É a pergunta que colocamos hoje aos ouvintes. Helena, há?
1: Olha, quando o seu governo caiu no Parlamento, o Berrou, em setembro de 2025, estamos a falar de um primeiro-ministro francês, ele disse aos deputados que eles podiam deitar o seu governo abaixo, ou podiam mandá-lo ele embora, mas que não tinham qualquer forma para apagar a realidade e para se desfazerem da realidade. É um pouco essa a nossa circunstância. Aliás, bastava ouvir a ministra hoje aqui de manhã para perceber o seguinte, tal como tem acontecido com tantas outras coisas, olha, por exemplo, com uma defesa, não é? Nós durante anos dissemos mal, ironizámos, ridicularizámos as pessoas que achavam que Portugal se devia preocupar com a defesa. Agora vamos a correr, mas, como é óbvio, ele tinha razão, não é? E é um pouco muito daquilo que aqui está em discussão. É, nós temos um problema. Nós estamos a discutir em 2026 com o imaginário e com as palavras do século XX. E portanto, nós falamos de sindicatos que defendem trabalhadores, uma pessoa confronta-se, mas quem é que eles representam, não é? E portanto, temos sempre esta perspectiva das empresas esmagando os trabalhadores como se estivéssemos na Revolução Industrial. E depois, esquecendo uma outra coisa, que é boa parte, e eu acho que este é um ponto crucial, tal como em muitos outros setores, nomeadamente no arrendamento, na habitação, nós temos uma legislação que protege quem está. Se não houvesse, se fossem sempre estas pessoas a fazer sempre as mesmas coisas, isto era o mundo perfeito. Portanto, protege-se quem está. Portanto, não entra ninguém, não morre ninguém e fazem sempre as mesmas coisas, portanto, não se tem de inovar. Só que, para o melhor e para o pior, não é esta a realidade. E, portanto, há trabalhadores que entram no mercado, há outros que saem e as empresas estão em concorrência umas com as outras porque não podem sempre fazer as mesmas coisas. E nós falamos como se a realidade fosse outra. Portanto, é um mundo parado. É um mundo que está parado. E há sempre, nós temos sido, eu não sei quanto é que nos custa, em termos sociais, morais e económicos, o facto de nós termos uma linguagem que é, e uma coreografia que, em termos do mundo do trabalho, nós sabemos que não é verdade. As pessoas, os trabalhadores não estão sindicalizados, aquela não é a realidade das empresas, o mundo do trabalho, que aliás tem sido cada vez mais desvalorizado em termos daquilo que é a própria forma como se falamos deles, a mim irrita-me solenemente aquela ideia de ser colaboradora. Eu não sou colaboradora de ninguém. Eu não colaboro com ninguém. Quer dizer, posso colaborar na organização de uma festa, numa escola, não é? Agora, no trabalho eu sou trabalhadora e, portanto, quero ser justamente remunerada pelo meu trabalho, não é? E outras questões. Agora, temos de perceber que estamos ali para produzir alguma coisa e que tem de ter rentabilidade. E sim, acho profundamente, e isto acho ainda mais para as mulheres, que aquilo que em Portugal, sobretudo a um determinado nível, faz progredir, faz ganhar mais, é mudar. Não há maior liberdade que poder dizer a um patrão adeus. Gostei imenso, mas agora vou-me embora. Pronto. E nesse dia o nosso salário sobe.
0: É um luxo.
1: É um luxo. Não.
0: Não?
1: Porque hoje há uma série de tarefas, de profissões, nos quais pode, muitas vezes, acontecer que as pessoas não queiram mesmo ser contratadas. Por exemplo, já tentaste ter uma empresa que tenta contratar um serralheiro? Alguém que trabalhe na manutenção, instalação de bombas de calor?
0: Pois.
1: É que não querem. Não querem. Trabalham por conta própria ou, coisa que para agora, para o caso, convém também não desenvolvem muito, trabalho naquilo que se chama economia informal. Porque a procura é tanta, qualquer pessoa que já teve um termoacumulador que se avariou, percebe o peso do mercado. Experimentem ter um termoacumulador. Os termoacumuladores avariam sempre nas vésperas de Natal. É uma regra, não escrita, mas que está viva na vida dos eletrodomésticos.
2: Algum algoritmo que está lá.
1: Está lá. Já deve ir com aqueles chips. São os chineses que o põem, de certeza.
0: Como os radiadores dos automóveis.
1: Pronto. E, portanto, experimente-se. E ver quanto é que a pessoa paga. E lhe pedem. E depois, claro, sem fatura. Porque com fatura depois o valor ainda sobe mais, não é? E portanto, não.
0: Há uma economia muito dinâmica.
1: Há um
0: dinamismo laboral, mas isso não é.
1: E há uma grande procura por determinado tipo de profissões, nomeadamente profissões qualificadas, de operários qualificados, e nós exportamos esta mão de obra. Não é? Nós exportamos esta mão de obra na área das engenharias, na área, por exemplo, da soldadura, daquilo que nós antigamente chamávamos operários especializados, e que preferem estar a trabalhar nestas empresas no estrangeiro ou em Portugal para empresas estrangeiras também, sobretudo nas áreas das engenharias. Portanto, o que nós temos é que, desde sempre, desde os anos 60 do século passado, que os portugueses emigram para países que têm legislações laborais muito mais flexíveis que a nossa. Mas, simultaneamente, e para termos internos, aquilo que nós chamamos de defesa dos direitos dos trabalhadores é precisamente o contrário daquilo que os portugueses procuram quando procuram viver melhor. É como se nós quiséssemos que o país fosse...
0: E também o salário dá uma ajudinha.
3: Mas porquê que o salário é mais elevado?
1: É mais elevado, claro que é mais elevado, porque é mais rentável, não é? Portanto, eu acho que nós temos aqui...
0: Mas é porque a legislação é flexível?
1: E não só, porque há todo um ambiente também.
0: É por tudo, diz o Nuno Morgado.
3: É por tudo. É porque as empresas produzem mais, os trabalhadores produzem mais, a economia tem mais valor, o sistema fiscal é mais equitativo, o Estado é menos pesado na economia, as empresas têm maior dimensão, é tudo.
1: A burocracia é menor.
3: A burocracia é menor, os custos de contexto são menores, é tudo.
1: A burocracia em Portugal é uma coisa... Agora, eu tenho aqui uma pergunta que é, eu desde o princípio, que me pareceu pouco provável que isto pudesse, que esta, eu gostaria de colocar esta pergunta ao Armindo Monteiro, que é o seguinte, que me pareceu que era muito pouco provável, até por razões políticas, mas excluindo agora aqui as razões políticas da UGT e da sua correlação com o Partido Socialista e com a CGTP também, há aqui uma questão que me parece ser muitíssimo importante. A UGT está nisto também por uma questão de poder. Os sindicatos têm um poder de um monopólio da representação dos trabalhadores. Quem eu disse foi Mário Centeno, na sua outra vida. Portanto, é o chamado monopólio constitucionalizado da representação dos trabalhadores. Ora, quando, nas propostas que foi apresentada pelo governo, se de alguma forma se tirava da área da contratação coletiva algumas questões, não me parece que a UGT pudesse abdicar nessa matéria.
4: Este é o ponto. A concertação social, neste momento, depende da UGT. É preciso dizê-lo de forma clara. Sendo a concertação social o único fórum em Portugal, não é legislativo, é de concertação de políticas para o crescimento económico e para a prosperidade do país. É preciso dizer que é essa a função. É evitar conflitos e encontrar soluções. Mas sabemos que só temos um parceiro do lado do sindical e sem esse parceiro não há acordo nenhum. Depende exclusivamente da vontade. Portanto, a CIP defende claramente uma revisão, uma reflexão sobre a representatividade da concertação social. Porque neste momento é feito por uma forma aritmética. E a forma aritmética é esta. Há, digamos, a bancada sindical e há a bancada dos representantes empresariais. E qualquer acordo é feito com 50% de cada uma das bancadas. Ou seja, do lado das confederações é preciso 2 e do lado das confederações sindicais é preciso 1. Ora, esse 1, se não estiver, como a Helena Matos acabou de referir, não estiver para aí virado, não há acordo nenhum que se possa fazer. Portanto, é preciso nós olharmos efetivamente para o que está aqui em causa e, sobretudo, olhar para a representatividade. Porque nós estamos nas empresas e sabemos o que os trabalhadores querem e sabemos o que é que anseiam e, portanto, quando propomos determinadas medidas, não estamos a pensar no sétimo andar do Conselho de Administração.
0: Então,
4: estamos
0: O que é que propõem?
4: Nós estamos a propor que haja uma reflexão muito séria sobre a concertação social e que haja, naturalmente, este espírito de progresso de Portugal, de sentido de vontade de compromisso, de ambição e, naturalmente, equilíbrio, porque nós temos um regime que é um regime de economia de mercado, mas não é um regime em que não nos preocupamos com os mais vulneráveis. Nada disso. aquele regime que tanto se falou na Dinamarca, que era o da flexi-segurança, era permitir que as empresas tivessem uma capacidade flexível para se adaptar, mas naturalmente com uma rede que Sim. protegesse os trabalhadores. É caro, não é barato este regime. Nós temos condições para ele? Provavelmente não temos. Então temos que ficar a meio. O que não podemos é pôr nas empresas a política social. Porque as empresas neste momento estão a fazer política, para além do que contribuem para a segurança social, estão elas próprias a ter custos para este lado social. Por exemplo, alguém falou nos 3 dias de autobaixas. Essa medida foi uma medida colocada apenas para não congestionar o Serviço Nacional de Saúde. Isto é ridículo. Isto é ridículo. É permitir...
0: Mas as empresas estão a ser penalizadas?
4: Com certeza as empresas estão a ser penalizadas. Nós já sabemos quando é que vão ser as baixas médicas. É olhar para as pontes, olhar para as segundas-feiras, para as sextas, é natural. Deixe-me referir um aspecto que para mim é gritante, para mim, para a CIPA, para nós é gritante. Todos nós falamos em pleno emprego. Mas se alguém referiu que os jovens estão neste momento com uma taxa de desemprego de 19,8%. E porquê? Pura e simplesmente porque a lei atual acabou com os contratos a prazo. E esta maldição dos contratos a prazo, hoje, um jovem, à procura de primeiro emprego, não é elegível para um contrato a prazo. É proibido. Pergunta-se, é mais fácil a um jovem, sem experiência, ter um contrato a prazo ou um contrato sem termo? Com certeza que é a prazo, é o primeiro. Mas fez-se algo pior, que foi o engodo. E o engodo é este, e é preciso denunciá-lo. A lei permite que se faça um contrato sem termo, mas estabelecendo um período experimental de 6 meses. Eu repito, um período experimental de 6 meses. Isto é o quê? Na prática, é um contrato a prazo camuflado
1: Sim.
4: em contrato...
1: Período experimental.
0: Dentro de um contrato de termo.
4: Exatamente. E isto parece-nos muito bem. Apenas porque nas estatísticas está que Portugal... fez um progresso enorme nos contratos sem termo. E, não, vamos falar a verdade. Um contrato a prazo é um contrato a prazo, um contrato sem termo é um contrato sem termo. E, portanto, não é aceitável ter um período experimental superior ao normal, onde se possa, de facto, verificar se a pessoa é adaptável ou não ao serviço. Ponto. Não como este truque de 6 meses, que depois não configura nenhum direito ao trabalhador quando esse contrato a prazo, esse período experimental...
0: Termina.
4: Nós precisamos aqui de olhar para esta lei, como estava a dizer, nós estamos nas empresas, não são, os sindicatos vão às empresas, nós estamos nas empresas. E, portanto, nós sabemos o que é necessário para encontrar este equilíbrio. E gostávamos de o fazer em open mind, com os sindicatos, em boa vontade, em boa fé. Esta palavra que agora se perdeu um bocadinho, boa fé. E boa fé...
1: Acha que não houve boa fé por
4: não,
1: parte
4: não,
1: da gente?
4: Não, de todo, Helena Matos. Não, não houve. Eu creio que todas estas circunstâncias, ainda inclusive ontem, então ontem íamos para discutir 6 pontos, nós tínhamos no dia anterior mostrado ao país a nossa disposição para nos aproximar. É sério levar um documento com 40 pontos? Não. Isto não é boa fé. Então se eram aqueles 6 pontos, estavam em causa, porquê é que não íamos discutir aqueles 6 pontos? Vamos abrir com 40? Não. E a pergunta é, bom, e resolvendo aqueles 40, haveria ainda mais 40? Bom, já tivemos outra experiência. Nós já tivemos os sindicatos a levarem para o Secretariado Nacional uma versão que não era a última que já tínhamos consensualizado. Portanto, eu peço imensa desculpa, não posso dizer que tenha havido boa fé. Uhum. E deveria haver boa fé. Nós estamos a lidar com 5 milhões e 300 mil trabalhadores. A matéria, esta matéria do trabalho é algo que devia ser sagrado. As pessoas não deviam ter esta ansiedade, esta ideia que vamos a fazer um despedimento arbitrário, vamos acabar com os direitos à greve, vamos acabar com os direitos à maternidade e paternidade. Eu podia continuar. Não. Houve desinformação, porque uma coisa é não se concordar com as medidas. Eu posso estar de acordo. Olha, concorda-se com esta, não se concorda com a outra. Agora, dizer aquilo que lá não tem, não concordo. Não é possível. E foi isso que viciou esta discussão. Foi todo este jogo de coreografia, dizendo que lá não está, foram feitas greves, dizendo que havia trabalho gratuito. Desculpem, onde é que está uma medida, eu tenho aqui a lei, onde é que está uma medida onde há trabalho gratuito?
3: Sim, mas Armindo Monteiro, isso nunca foi diferente, verdadeiramente, quer dizer, nunca houve um discurso pelo menos do lado de alguns dos atores desta coreografia, que nunca que não fosse sempre um bocado enviesado e baseado em falsas premissas. O que me parece que não, também dificulta bastante a discussão é que o governo também não é capaz de explicar, embora tenha, enfim, um discurso vago de é preciso mudar os salários, é preciso mudar o paradigma, é preciso que as pessoas melhorem a sua vida, etc. Mas, na verdade, não foi capaz de explicar a ninguém porque é que é importante reintroduzir um equilíbrio. Uhum. Eu não parti para esta negociação com a perspectiva da Helena de que dificilmente não chegaria a um acordo. Porquê? Porque a agenda do trabalho digno não nasceu na concertação social.
1: Sim,
3: claro. E a reforma anterior nasceu. A reforma introduzida nos termos da Troika foi acordada em concertação social.
1: E foi assinada pela UGT.
3: E essa reforma foi revertida pela agenda do trabalho digno. Portanto, eu não vejo que a posição da UGT tenha mudado tão dramaticamente ao ponto de não aceitar aquilo que já tinha aceito antes.
4: Exatamente. Aliás, este ponto
1: mas
4: é importante.
1: As condições eram outras.
4: Não, mas é importante.
3: Não, mas as condições do país eram outras. Com certeza.
1: As condições políticas da UGT.
3: Mas verdadeiramente, com certeza. Isso é sempre esse o problema.
1: Sim.
4: Mas aqui não estamos a discutir o sindicato, estamos a discutir a lei.
3: Estamos a discutir o que é que queremos para o país.
4: Passámos a discutir o sindicato e a vida interna do sindicato.
3: O sindicato não é um partido político.
4: Não, nem é um foco de interesse de bem comum. Aqui o bem comum são 5 milhões e 300 mil trabalhadores. Mas o Nuno Argato estava a tocar num ponto, isso é muito importante. No anterior, a alteração, ela tentou ser negociada na concertação. Assim que se viu que não havia consenso, saltou logo para o Parlamento e foi aprovada pela geringonça.
1: Uhum. E agora o que é que se pode esperar, e pergunto aos dois, desta parlamentarização que aí vem desta reforma laboral?
3: Eu enfim, posso começar depois
0: Nuno Margado
3: completa. Verdadeiramente é este o fórum decisivo de aprovação da legislação, não é? O Parlamento é que tem a competência nesta matéria. Eu acho extraordinário que nós temos uma espécie de um discurso falacioso que perpassa muito nas televisões, que uns dizem, bom, eu não queria depender do Chega e o Chega vem com umas condições absurdas. Verdadeiramente, o que nós temos num Parlamento, supostamente, é uma maioria direita que comunga de uma determinada visão económica. Uhum. Portanto, se esta reforma chumbar, significa que é um falhanço da essa direita maioria e das ideias de direita.
1: Uhum.
3: E, portanto,
4: e o medo ganhou. E sobretudo o medo
3: e ganhou. O medo ganhou e a desinformação ganhou.
4: E a desinformação ganhou.
3: Portanto, isto é um falhanço do governo. Eu não atribuo isso a um falhanço do governo. Não acho que o governo tenha que convencer ninguém. As ideias estão lá e são comuns à maior representatividade parlamentar que neste momento existe. Portanto, se verdadeiramente não se conseguir um resultado em que no fundo sai uma lei aprovada, é porque verdadeiramente se calhar não temos uma representatividade direita no Parlamento.
4: Eu aqui permito-me distinguir entre nota técnica e nota artística, se posso falar assim. Portanto, eu penso que houve uma nota artística que não vou naturalmente classificar. Eu sei que aqui no Rádio Observador tem muito o hábito de dar notas, mas eu aqui não vou dar nota. Mas na nota técnica, na qualidade desta lei, nós temos de facto a oportunidade de ter titular da pasta, alguém que entende muito desta matéria.
1: Sim, sim.
4: E, portanto, isso creio que é inquestionado e é inquestionável. Por isso, creio que é uma lei que permite resolver algumas deficiências, até naquela parte contraditória entre artigos, enfim, está aqui o Bruno Margado fala com isso com muito mais propriedade do que eu, mas este código do trabalho...
1: Sim, parecia que havia... Há matérias e o Nuno Margado saberá muito mais... Mas, por exemplo, as faltas justificadas por morte, tínhamos uns dias que estavam ao abrigo de uma coisa, outros dias que estavam ao abrigo de outra, quer dizer, é morte, não é?
3: E é coisas mais graves, até a formação profissional, um regime que simplesmente ninguém consegue interpretar, a parentalidade, que está escrito uma coisa, os tribunais interpretam uma outra, quer dizer, a insegurança que isto gera não é só para as empresas,
5: exemplo,
3: é também para os trabalhadores.
5: Uhum. Que esta parentalidade que os tribunais... interpretam de outra forma.
3: Neste momento existe um regime de horário flexível. E o regime de horário flexível para pais com filhos até determinada idade significa que esses pais podem solicitar ao empregador que o horário de trabalho seja modelado de modo a acomodar as suas responsabilidades parentais.

0: aquilo que está escrito deixa de valer e passa a valer uma interpretação diferente. E esta insegurança.
1: Neste caso é um problema de interpretação, não é um problema
0: insegurança,
1: da lei.
0: Não, é um problema da lei. É um problema de interpretação da lei e é um problema.
2: Que a lei entra em contradição consigo mesma.
0: Porque por cima, esta interpretação da lei é fundada na Constituição, que aparentemente depois justifica uma interpretação para além da letra da lei. O que é absurdo. Quer dizer, a insegurança que isto gera, o que é que isto se traduz? Nas empresas que têm meios, traduz que as empresas vão litigar quando têm uma situação destas. O que significa que um trabalhador tem que contratar um advogado, tem que passar anos num tribunal para isto e não tem o benefício que devia ter, que eventualmente seria ter enfim, um horário adaptado à sua condição de pai ou de mãe, mas compatível também com aquilo que são os interesses da empresa. É esta falta de bom senso, de equilíbrio na redação, e às vezes de qualidade, na redação e na aplicação da lei. O efeito disso é as empresas têm custos adicionais, seja com litigância, seja com inspeções laborais, seja com o que quer que seja, e os trabalhadores não beneficiam daquilo que é o objetivo da lei, que é proporcionar-lhes uma determinada proteção.
1: É isso. Há pouco diz Helena.
2: Eu sei que é uma questão muito marginal, aparentemente, nisto, mas que é que nós vamos sempre falando e que tem a ver também com a questão dos sindicatos, e referiu há bocado a questão da representação dos sindicatos nas discussões dentro da empresa e que se vai sempre falando e que é, e as comissões de trabalhadores?
3: Esse é que é o ponto.
2: Como sorriram os dois.
3: Mas é, não, Helena Matos, tem toda a razão. As comissões de trabalhadores estão dentro da empresa e preocupam-se com a empresa.
2: Mas elas não têm poder.
3: Deixa-me dizer uma analogia. Imagina um carro é a empresa. Os trabalhadores são os passageiros. E é muito frequente ver o sindicato preocuparem-se apenas com o bem-estar e a qualidade e o conforto dos passageiros. Não querem saber se o carro, que é a empresa, se tem motor, se tem pneus. Não querem saber de condições macroeconómicas, que é a estrada onde circula, se é ou não uma estrada boa. Ou seja, preocupam-se exclusivamente em abstrato com os trabalhadores. Ora, as comissões de trabalhadores fazem exatamente o inverso, porque estão também dentro do carro, sabem efetivamente se a empresa tem ou não tem condições para esta medida ou para aquela, e por isso há muito mais solidariedade e muito mais capacidade de reivindicação também, porque em momentos de pico, em momentos que a empresa está particularmente bem, naturalmente que sabem que podem exigir. Portanto, há uma identidade muito maior com a empresa e por isso identidade, capacidade de reivindicação e também solidariedade. É isso que se pretende naturalmente com uma gestão moderna em que se abandona um bocadinho aquela ideia do patrão, mas sim do empresário, do líder de um projeto empresarial que tem que naturalmente cuidar de todos os ativos e, se me permitem, o ativo principal são as pessoas que trabalham na empresa.
2: Mas os sindicatos, pergunto-lhe no Margado, acha que a questão das comissões de trabalhadores, não é, que estão ali, é uma espécie, sim, parece uma espécie de limbo legal, porque quando uma pessoa tenta perceber, na verdade percebe que elas podem falar, podem ouvir, mas não têm depois poder de intervenção.
0: Sim, eu diria, nós temos uma barreira constitucional que é a capacidade de estabelecer convenções coletivas de trabalho, no caso acordos de empresa, por exemplo, cabe exclusivamente aos sindicatos. Portanto, as comissões de trabalhadores não têm capacidade legal para concluir um acordo coletivo de trabalho.
2: Mesmo que esse acordo de trabalho naquela empresa fosse muito favorável àqueles trabalhadores.
0: Não, mesmo que fosse muito favorável, mesmo que fosse que toda a gente estivesse de acordo, mesmo que isso introduzisse paz social, mesmo que isso melhorasse as condições dos trabalhadores. Portanto, o que nós temos é esta reserva constitucional da contratação coletiva para o sindicalismo. O que significa que o sindicalismo devia ser muito dinâmico e muito ativo a concluir convenções coletivas de trabalho. Ora, não só o que vemos é que os sindicatos têm cada vez menos filiados, uma redução muito significativa da filiação sindical, sobretudo nos sindicatos mais tradicionais. Depois surgem movimentos inorgânicos, muito mais reivindicativos, muito mais complexos do ponto de vista de lidar com...
4: Mas muitas vezes não têm também filiados quase nenhum.
0: Não têm filiados quase nenhum, mas têm muito acolhimento, por exemplo, na comunicação social. Yeah. Uma coisa extraordinária. E as comissões de trabalhadores, que são quem está mais próximo dos trabalhadores, que está envolvido na empresa, que sabe o que é que se passa ali, não têm qualquer capacidade para negociar e para estabelecer um acordo que sirva a todos.
4: Isso vem da Constituição ou vem da lei?
0: Não, da Constituição.
2: E há uma outra coisa, como temos aquela... Também os sindicatos não precisam nem os trabalhadores precisam de estar sindicalizados, nem os sindicatos

0: sentem a necessidade de se aproximar dos trabalhadores, porque depois temos aquele mecanismo das portarias de extensão, não é? Uma coisa conseguida nas tais negociações coletivas, portanto, depois acaba por abranger
1: um universo gigantesco de trabalhadores.
0: Que não estão sindicalizados.
1: Mas tudo com, portanto, convenções coletivas.
0: Aquilo que é o poder imenso dos sindicatos acaba também por determinar a sua fraqueza.
1: Mas tudo com convenções coletivas, que depois são completamente anacrónicas, que são impossíveis de atualizarem, cujos salários já não são atualizados há décadas e, portanto, verdadeiramente não são os salários reais e que protegem nada.
0: Uhum.
1: E em que ninguém se revê. Por isso, cada vez há menos convenções coletivas, por isso, cada vez elas são menos atualizadas, por isso, cada vez há menos filiados. É isto que os trabalhadores querem para si? Eu diria que não.
2: E acrescentando um ponto, que é muita da ação dos sindicatos, e nesta negociação, isso foi evidente, não foi para os trabalhadores, também é preciso dizer.
1: Claro.
2: Foi para os próprios sindicatos.
0: Pois sim, exatamente.
2: Para as próprias estruturas sindicais.
0: Claro.
2: Há aqui medidas que foram
0: apresentadas.
2: A questão
0: apresentadas. Do outsourcing, ter de ir ou não à contratação coletiva.
2: O poder coletivo.
0: Sim.
2: A ideia do poder coletivo e não permitir que individualmente, sempre naquela ideia da minoridade do trabalhador. Uhum. Nós não podemos nunca generalizar, não podemos dizer que a balança está sempre equilibrada. Naturalmente que não, sobretudo onde há menores qualificações. Aquele luxo que há bocado a Helena Matos referia, que é, como é que disse? Olha, vou-me embora.
0: Sim, boa tarde, gostei imenso.
2: Boa tarde, gostei imenso, vou-me embora. Muito bem, com certeza. Mas esse luxo, a empresa também não o tem.
0: Uhum.
2: E, portanto, há qualificações que permite que o trabalhador tenha isso e que a empresa não tem. Agora, é preciso naturalmente encontrar um equilíbrio. Nós somos sempre por um equilíbrio, uma ideia de equilíbrio. Mas esse equilíbrio não nos pode amarrar, porque também foi referido que os sindicatos defendem os ativos, não os que estão para entrar no mercado de trabalho, não por aqueles que precisam de entrar no mercado de trabalho. Nós temos jovens que 19,8% não defendem os trabalhadores estrangeiros e precisamos também de enquadrar os trabalhadores estrangeiros, não defendem os reformados, porque, por exemplo, os reformados, nós propusemos aqui que também fosse possível fazer um contrato com um reformado, assim como com um desempregado de longa duração.
0: Claro.
2: Também não foi aceita. Portanto, hoje não podemos ter contratos a prazo, nem com reformados, nem com desempregados de muita longa duração. Ou seja, aqueles precisamente que são os que têm mais dificuldade são aqueles que se vedam as possibilidades de emprego.
1: Mas eu sobre isso, esse é um ponto interessante por causa do desemprego jovem, que é realmente um tema que me aflige bastante enquanto pai e enquanto cidadão. Verdadeiramente, o desemprego jovem e a precariedade laboral que existe entre os jovens resulta é um bocado falacioso, porque não é um problema das empresas, não é? Não é as empresas que decidem, não quero agora um jovem, não quero contratar uma pessoa mais produtiva, mais preparada. Não, obviamente que isto torna-se evidente que não é esse o ponto. O ponto é que há uma barreira enorme na saída de trabalhadores. Por muito que se diga, despedir em Portugal é fácil, e não é burocrático, é demorado, é caro, e muitas vezes esbarra numa litigância
0: imensa
1: que muitas vezes, sobretudo, por exemplo, no caso das impugnações de despedimento coletivo, são processos que demoram mais de 5 anos, em primeira instância, o que é uma coisa perfeitamente descabida e que não é de um país civilizado. Portanto, nós vamos...
2: Que normalmente dão razão ao trabalhador.
1: Pronto, mas quer dizer, o dar razão ao trabalhador é a sorte do processo. Às vezes sim, outras vezes não. Eu aí não posso tomar parte sem conhecer as coisas do caso concreto. Mas o que eu acho é isto, há um custo...
0: Mas 5 anos é muito tempo.
1: 5 anos é demasiado tempo. Sobretudo para as pessoas, não tanto para as empresas. Eu costumo...
0: Sobretudo se forem grandes empresas, têm capacidade.
1: Eu aos meus clientes individuais digo sempre, litigar contra uma empresa é o equivalente a bater com a cabeça no muro. O muro pode ficar com uma moça, mas a sua cabeça vai ficar desfeita. Não vale a pena fazer isto. É uma coisa completamente absurda, porque o sistema não está montado para... quando as coisas não são ilícitas, quando há um despedimento ilícito, claro, punir severamente o trabalhador, e quando as coisas correm bem, ter uma solução rápida e ágil. Isso não funciona. Portanto, temos uma legislação que só gera atrasos, tempos, ineficiências, e que no fim do dia não
0: posso
1: serve ninguém.
0: Eu sei que não
3: deixa-me só fazer aqui um pequeno parênteses, só despedir-me aqui do Armindo Monteiro, a quem agradeço ter, já, ter estado no Contracorrente, mas tem um compromisso
0: e
3: de agenda.
0: Assim ainda ficou mais um que assim.
3: Muito obrigado.
0: Nos outros países daqueles com os quais nós nos comparamos, eu sei que os tempos de justiça em Portugal são uma espécie de uma idiosincrasia nacional, mas não são tão demorados. Estou a pensar por causa de Espanha, França.
1: Eu diria que em Portugal o despedimento coletivo tarda bastante. As outras formas de despedimento ou de assuntos laborais na litigância não tardam tanto. É possível ter uma resolução, pelo menos em primeira instância, num espaço entre 8 meses a 1 ano, o que não é tão dramático como isso.
4: O despedimento coletivo tem muita litigância?
1: O despedimento coletivo é um processo muito complexo. Quando há litigância, ela tarda muito. E, portanto, o que é que as empresas usam para evitar a litigância? É pagar mais. É pagar indemnizações mais elevadas. Portanto, quando nós dizemos, e essa discussão foi tida no contexto agora da concertação social, as indemnizações são baixíssimas. 14 dias de remuneração base por cada ano é baixíssimo. O custo real do despedimento não é 14 dias. O trabalhador não recebe os 14 dias, recebe muito mais. Porque as empresas compram a paz social e evitam a litigância, porque já sabem que litigar, para além do risco, que é muito considerável, significa estar anos e anos a litigar em tribunal. Ora, isto, quer dizer, não pode ser. Isto não serve, mais uma vez, não serve ninguém, não serve as pessoas, nem serve a economia, nem serve os patrões.
3: Muito bem.
4: Eu acho que o mecanismo do despedimento coletivo é usado porque não há despedimento individual, muitas vezes.
1: Como é óbvio,
4: não é?
1: Sim.
4: Portanto, é um mecanismo muito perverso, mas que as empresas muitas vezes utilizam como escapatória para não poderem. Pode experimentar individual, mas cria depois limitações, já estão enormes e é muito perverso até para o próprio trabalhador, porque um experimento coletivo é muito traumatizante.
1: E é mais perverso do que isso ainda, que é, nós temos na lei portuguesa uma forma de experimento que é o experimento por inadaptação, que é um trabalhador que ou desde o início ou posteriormente se tornou inadaptado ao seu posto de trabalho, ou seja, o seu posto de trabalho evoluiu e ele não foi capaz de acompanhar essa evolução. Mas este experimento não é usado por ninguém. Porquê? Porque simplesmente ninguém consegue perceber o que está escrito na lei. Nem os advogados, nem... E eu falo para mim, quer dizer, nem as empresas, ninguém usa aquilo, porque aquilo é tão complexo e requisitos tão abrangentes que é evidente que no contexto jurisprudencial que existe atualmente é um caso perdido e era um bom escape do sistema.
3: Mas pode materializar a complexidade? Pode dar-nos um exemplo?
1: Não, a complexidade começa pela uma certa indefinição dos requisitos. Depois passa pelo processo, a necessidade da formação, de acordar objetivos com os trabalhadores, depois medir isso. Portanto, um processo que tarda um tempo indefinido e cuja conclusão é absolutamente incerta. Portanto, para que passar por isso?
3: Miguel Santos Carrapatoso é editor adjunto de política do Observador, já está aqui connosco em estúdio. Bom dia, Miguel.
5: Bom dia.
3: Esta proposta de revisão da lei laboral segue agora para o Parlamento. Não sabemos qual é. A ministra diz que, em princípio, irá incorporar alguns pontos ou alguns contributos do processo negocial dos últimos 9 meses. O que é que se espera do debate político nas próximas semanas? Eu digo semanas porque a ministra garantiu que seria... o texto daria entrada no Parlamento até ao verão.
5: Quer dizer, eu acho que, e não é preciso estendermos muito na análise das entrelinhas do que vai sendo dito a partir do governo e do que disse também a ministra na entrevista ao Observador, mas quando ouvimos, e a frase estou a citar, haverá vida para além da reforma laboral, parece-me já uma pré-assunção de que esta reforma que o governo queria fazer terá os dias contados. Não sabemos como é que o Chega se irá comportar ao longo do processo, mas sabemos que André Ventura é muito imprevisível e, portanto, esta linha vermelha que definiu a questão da redução da idade da reforma pode, afinal, não vir a ser uma linha vermelha. Já nos habituou
4: algum sinal
5: a isso.
4: Disso?
5: Já nos habituou a isso no passado. Portanto, é preciso ter sempre alguma prudência quando tentamos olhar para o que fará o Chega. Ainda assim...
3: Mas isso comportaria uma fatura política grande, ou não?
5: Qual das, a proposta de reduzir ou a fatura política?
3: Não, abdicar dessa linha vermelha.
5: Pronto, nós tivemos a oportunidade de ir falando com alguns responsáveis do Chega ao longo destes últimos dias e há um cálculo que se vai fazendo, enfim, legítimo da parte do Chega e que eu acho interessante, que é esta ideia de para quem é que o Chega está a falar, porque durante muito tempo se insistiu na ideia de que o Chega era um partido de direita, mas o Chega não é um partido de direita. O Chega tem dentro de si muitos eleitores diferentes, desde ex-votantes do PCP até antigos ou conservadores de direita, de facto, até antigos abstencionistas. E, portanto, quando André Ventura olha para esta discussão da reforma laboral, tem de saber para quem é que está a falar. Esta ideia de que André Ventura está a perseguir os eleitores tradicionais de Pedro Passos Coelho, daquela direita mais liberal, isso não faz assim tanto sentido para muitos dos responsáveis do Chega. E, portanto, André Ventura fez aqui um cálculo. Vou estar a falar para aqueles eleitores que no Chega se consideram eleitores flutuantes, eleitores de direita que hoje até poderiam saudar o Chega por fazer parte da tal maioria de direita reformista, ou vou falar para aqueles que efetivamente me têm dado votos, os antigos abstencionistas, os eleitores ressentidos com o estado do país, os ex-votantes do PCP, mais à esquerda, e André Ventura percebeu, ou decidiu ou intuiu que teria de falar para esses eleitores, para o seu núcleo eleitoral e não procurar entrar em aventuras de reformas laborais. Há uma frase que nos foi dita e que vai sair num artigo que será publicado em breve, em que citamos um influente responsável do Chega, que diz: aprovando a reforma laboral, pagávamos o pato todo do jantar do PSD. Os custos políticos seriam enormes. Os nossos eleitores, aquela classe média-baixa, não querem esta reforma e iam começar os tiros contra nós. Portanto, André Ventura decidiu, tomou uma opção estratégica de ficar com os seus e não ceder aqui no sentido de ceder à tentação de ir atrás da agenda daquela direita mais liberal que é representada ou que tem como líder natural Pedro Passos Coelho, que aliás deu um valente puxão de orelhas
4: isso
5: a André
4: pode
5: Ventura.
4: Estar a custar os eleitores mais jovens ao Chega.
5: Também é curioso e também está
4: as refletido. As sondagens indicam isso. São sondagens que valem muito pouco, mas...
5: Está refletido neste artigo que vamos publicar e foi um exercício que fizemos com algumas pessoas do Chega que fomos ouvindo, que é precisamente esta reforma laboral, pelo menos na forma como é apresentada como sendo um esforço para dar melhores condições àqueles que entram no mercado de trabalho, impedir que saiam do país, aumentar ou diminuir o desemprego jovem, que estará na casa dos 19-20%, e isto intuitivamente seria uma preocupação do Chega, que tem como base, que tem os jovens, ou tem nos jovens uma grande base eleitoral. E o que nos é respondido é preciso distinguir de que jovens estamos a falar. Os jovens universitários e qualificados não votam no Chega. Votam na Iniciativa Liberal, votam na AD. Nós estamos a falar para os outros jovens. E os outros jovens olham para esta reforma proposta, nos termos em que foi apresentada, pelo menos, pelo Governo, e acham que isto é mais uma forma de os penalizar, de torná-los mais precários.
4: Eu acho que eles não conhecem os seus eleitores.
5: Bom, até ver tem
4: a certeza. Diga, não. Os jovens mais, muitos desses jovens não têm essa. São pessoas que têm trabalhos precários já e, portanto, e não têm a perspectiva que. Para já. Vamos lá,
3: mas calhar ambicio,
4: nós temos
3: metade
4: das pessoas jovens são universitários. Eles desistem de metade dos jovens logo à cabeça.
5: Seguram eleitores mais velhos, eleitores mais com menos qualificações. Enfim, estão a jogar nas percepções.
4: Estão a tentar justificar o André Ventura. Não sei se eles estão a pensar bem.
1: Eu acho que infelizmente... Eu acho muito interessante esta análise que o Miguel faz. Porque ela, na verdade, nós podíamos mudar o Chega pelo PCP e seria exatamente a mesma coisa.
5: Deixa-me só interromper, porque isto não é uma questão completamente resolvida no Chega. Temos, aliás, outras pessoas, sim, claro, também no Chega, sim, a dizerem: nós estamos a defender o mesmo que o PCP está a defender. Isto é incompreensível. Pois, mas... Portanto, há uma tensão, mas quem manda, sabemos,
1: Eu acho André Ventura. Que, quer dizer, o Chega tem estado com uma... tem tido uma certa postura ao longo do tempo, muito em linha com aquilo que o Miguel descreveu agora. E tem aqui uma oportunidade grande para mostrar que é um partido com possibilidade de ascender ao poder e de ser um governo e de ter um contributo para o país. E isso significa fazer uma coisa por convicção e não por cálculo. Ou seja, significa explicar ao seu eleitorado porque é que esta reforma é importante, coisa que o governo se calhar não conseguiu fazer tão bem ou não passou tão bem na comunicação social, e de persuadir o seu eleitorado que esta reforma é importante e que poderá ter efeitos importantes e que o contributo deles até vai melhorar aquilo que o governo apresentou. Infelizmente, em Portugal, não tenho essa expectativa, eu acho que esta análise é muito certeira, não tenho essa expectativa e acho infelizmente, em Portugal, tudo o que são temas verdadeiramente estruturantes para o país, a legislação laboral é um deles, mas há outros muito mais, são sempre tidos numa base de falácias, de argumentos puramente para efeitos de comunicação e marketing e com um cálculo político, o que significa que quem perde é o país.
3: E poderia ser usado pelo PS, nomeadamente, caso o Chega aprovasse esta legislação, poderia ser acusado o Chega pelo PS de ser, afinal, um partido já do sistema.
5: Pois, se é difícil compreender a posição do Chega, também é muito difícil compreender a posição do Partido Socialista, porque até ao momento, não sei o que fará quando o debate chegar ao Parlamento, mas até ao momento não é possível. Eu, pelo menos, se calhar sou eu que ando distraído, mas não consegui perceber qual é a visão do Partido Socialista para a reforma laboral. Para o mercado de trabalho, aliás.
3: A ministra disse-te, aqui entre as 9 e as 10, que conta com contributos do PS. Achas que vai haver contributos do PS?
5: O caminho também surgiu muito no Partido Socialista.
1: Que PS?
5: Sim, quer dizer...
4: O PS parece entrincheirado na reforma que fez no governo, na reforma Costa, não é? No trabalho digno, por assim dizer, que tem aquela que é uma reforma negociada com a geringonça e que depois passou sem ir à concertação, mas que eles querem... Acham que isso é... Nem querem falar disso.
5: Eu acho que haverá, e é legítimo que haja vários caminhos para encontrar soluções. Mas os problemas, os factos, são aqueles que existem, que já foram falados aqui seguramente. O desemprego jovem, a imigração jovem e os baixos salários de entrada. Isso são factos partilhados por todos. Quer dizer, não são desmentíveis. Sim, é a realidade. E o Partido Socialista, já que falamos em oportunidade eleitoral, forma de olhar para essa competição por votos, que no fundo também isso que se trata de democracia.
3: É para isso que os partidos existem.
5: O Partido Socialista tem uma dificuldade evidente e demonstrada por eleições sucessivas em falar e conquistar o voto dos mais jovens, mesmo com esta sondagem, que é uma única sondagem, que dá uma ligeira subida nesse segmento eleitoral. Quer dizer... É gritante a dificuldade que o Partido Socialista tem em falar para esse eleitorado e até o momento eu não consegui ainda perceber qual é a posição do Zé Luís Carneiro neste debate. O que é que fará para aumentar os salários de entrada, diminuir o desemprego jovem e diminuir a imigração jovem? O Partido Socialista está arredado desse debate e por iniciativa, porque a posição do Partido Socialista foi sempre dizer... Esta reforma tem de ser chumbada, vai ser chumbada, o GT não pode aprovar isto, António José Seguro está comprometido com uma promessa
3: que
5: fez
3: perguntar,
5: na campanha.
3: Estará o PS à sombra da posição do candidato António José Seguro, agora Presidente da República, que disse que não aprovaria esta lei se ela não fosse ou não tivesse o apoio da UGT?
5: Eu acho que o desfecho da concertação social... tornou inevitável para António José Seguro a decisão que tinha pré-anunciado durante a campanha presidencial. É verdade que já como presidente ensaiou algumas fórmulas para se libertar da promessa que efetivamente fez durante a campanha, mas de resto tivemos aqui no Observador um artigo de opinião de António Galamba, uma figura muito próxima de António José Seguro, a dizer que aquilo não era um capricho e a palavra de António José Seguro seria cumprida. E portanto... Posto isto, parece-me, posso estar enganado, que o debate está condenado. Tenho pena que, existindo esta realidade indesmentível...
3: Então não tens dúvidas que a lei chega a Belém e é vetada?
5: Vamos ver o que disse António José Seguro sobre a questão da lei da nacionalidade. Tendo promulgado o diploma, não deixou de dizer, cuidado, que este tipo de leis deve merecer o maior consenso possível e não deve estar, estou a parafrasear, não deve estar dependente de maiorias conjunturais. Se aplicarmos essa leitura que António José Seguro fez a uma reforma laboral, que é uma coisa com um impacto maior e mais profundo, parece-me que temos a resposta. Se não há acordo da UGT, se esta maioria só vai ser, se este diploma só irá ser votado à direita, e vamos à direita do espectro parlamentar, e vamos ver que direita, porque não consigo ver como é que o governo consegue conciliar posições como as do Chega e as da Iniciativa Liberal, portanto, alguém ficará pelo caminho. Se mesmo assim isso chegar a bem, António José Seguro, com a promessa que fez na campanha presidencial e com aquilo que disse sobre a lei da nacionalidade, com a pressão que existe do próprio Partido Socialista e da UGT, e da esquerda como um todo, não me parece que tenha grandes condições para promulgar estes diplomas, o que é uma pena, porque vamos passar mais uma vez ao lado de um debate importante, de uma realidade indesmentível, sem que se conheçam contributos concretos do Partido Socialista, do Chega e do PSD.
3: Miguel, no início do Contracorrente, o José Manuel especulava aqui e aventava a possibilidade, enfim, estava um pouco a falar alto também, a possibilidade de poder haver, na questão da diminuição da idade da reforma que é exigida pelo Chega, alguma concessão, ou seja, não tornar esse princípio universal, mas... adaptá-lo a algumas categorias profissionais, como por exemplo.
0: Há muitos anos, não é? Porque, por exemplo,
3: ou seja, diminuir a idade da reforma, por exemplo, para o seu eleitorado. Bombeiros, polícias, forças de segurança.
0: Há neste momento uma petição na Assembleia da República para que os professores sejam considerados uma profissão de desgaste rápido, os professores e educadores de infância, mas tendo em conta a dimensão deste grupo.
4: Já não são meia dúzia, não é?
0: É muito difícil. Agora, os bombeiros, qualquer dia, reformam-se assim que entram, porque é verdade, porque eles já vão, porque depois, uma coisa é a idade da reforma, que já é anterior aos 60 anos, mas depois tem-se os chamados contingentes de pré-reforma. Portanto, e aí, neste momento, o que está em cima da mesa, todos, porque aquilo é pelo ministro, não é? Da administração interna, que autoriza a entrada em contingente pré-reforma, portanto, é alargar simplesmente esse contingente para penso eu, poderá ser para polícias.
4: Os bombeiros também é uma categoria profissional bastante heterogénea, porque temos os bombeiros sapadores profissionais,
0: claro,
4: que eles próprios têm muitas categorias profissionais, porque há vários tipos de bombeiros profissionais, e depois são municipais, e depois têm contratos diferentes, e depois tens todos aqueles que pertencem às associações humanitárias, que não sei se têm todos o mesmo tipo de contrato, e esses ganham muito pouco.
5: Eu comecei por dizer que é difícil antecipar o que fará André Ventura. portanto, temos de ter sempre cuidado com a análise determinística.
0: Mas eu acho que há que ponderar isto que o Nuno referiu, e que é, não é apenas esse lado que está em causa para o Chega neste momento, é também o ser visto como um parceiro credível ou confiável para vir a fazer parte de uma solução de governo.
4: Mas é uma faca de dois bicos, porque ele, ao mesmo tempo que diz isso, também quer ser o líder da oposição, não é?
0: Sim, claro.
5: Pois, portanto, ele vive nessa tensão permanente e vive André Ventura, como todos...
3: No fio da navalha.
5: Como todos, quer dizer, não, André Ventura tem características próprias, mas também não é o único. Vive, naturalmente, quer e tem a tentação de estar de ser o mais popular possível, não é? É da vida.
0: O Nuno estava a dizer, desculpe.
1: Eu ia só dizer, de facto ele tem essa tentação de querer ser o mais popular possível, acho que como todos os líderes isso não é diferente dos outros, e até tem uma arte especial para ser popular. Eu acho é que para ele ser olhado como um futuro primeiro-ministro tem que fazer algo diferente do que tem feito até agora, não é? Porque ser popular não significa ser elegível ou ter uma capacidade
5: como aliás viu nas presidenciais, em que,
1: como, aliás,
5: taxa
1: nas presidenciais
5: de
1: em que a taxa de rejeição foi elevadíssima. Também queria só acrescentar uma outra coisa, que é relativamente ao veto político que eventualmente o Sr. Presidente da República possa vir a emitir, não diria o veto por razões de constitucionalidade, que eventualmente poderão ser suscitadas ou não faço ideia, mas sobretudo o veto político não será uma decisão definitiva sobre a sorte do diploma, porque se o diploma chegar ao Presidente da República para passar por um veto político, significa provavelmente tem uma base parlamentar de aprovação que é suficiente para reconfirmar a sua aprovação.
4: E depois ao Tribunal Constitucional.
1: O Tribunal Constitucional dependerá se o Presidente da República suscita questões de constitucionalidade ou não, se os grupos de deputados se unem para suscitar essa questão ou não. ou se depois em concreto isso será apreciado. Mas não, enfim, eu acho que não conheço o texto concreto que está em causa, mas não estranharia muito que uma ministra com créditos tão firmados e tão especialista caísse em algum alçapão de inconstitucionalidade.
3: De inconstitucionalidade. Querias acrescentar, Miguel?
5: Sobre esta questão da Ana Ventura, acho que a líder do Chega se convenceu de que esta reforma laboral é impopular. Há sondagens que o dizem, as sondagens são um instrumento, valem o que valem, mas são um instrumento que todos usamos e, portanto, convenceu-se de que viabilizar esta reforma seria mais prejudicial para o Chega do que o contrário. E André Ventura teve efetivas dificuldades neste processo todo. Teve três opiniões diferentes sobre a reforma laboral. Primeiro era contra a greve, depois foi a favor da greve, depois apresentou cinco condições.
3: Contra os sindicatos também.
5: Depois apresentou cinco condições. No debate quinzenal com o Primeiro-Ministro, apresentou uma sexta, que é uma condição incomportável, naturalmente, para o Governo. Portanto, André Ventura está a escalar a situação, parece-me que para se apresentar como o líder partidário que impediu que uma reforma que ele e que ele acha que os seus eleitores também sentem que seria prejudicial. E, portanto, parece-me que está nessa trajetória sem que isso impeça que André Ventura dê meia volta e mude de opinião.
1: Podia ver que o efeito disso é manter uma reforma laboral que foi aprovada e está em vigor, aprovada pela esquerda e pela extrema-esquerda.
5: Também é um bom argumento, sim. Mas só uma nota muito pequenina, também sobre André Ventura, que eu achei particularmente curiosa. Na resposta creio que na quinta-feira, quando responde pela terceira vez a Pedro Passos Coelho, faz questão de lembrar o corte das pensões, o alegado corte das pensões. E isso nós estamos habituados a ouvir o Partido Socialista e os partidos à esquerda do Partido Socialista, que seja André Ventura a querer assegurar esses eleitores mais velhos que estiveram durante muito tempo de costas voltadas para o PSD e que o PSD recuperou em parte nas últimas eleições, também é interessante. É André Ventura a perceber que esta reforma, mais uma vez, pode fazer com que os fantasmas dos cortes das pensões seja usado contra Luís Montenegro e contra a AD.
3: Muito bem. Miguel, muito obrigado. Nuno Morgado, agradeço-lhe também ter estado no Contracorrente. Helena e José Manuel, bom fim de semana.
0: Obrigada.
3: E até segunda. Sim.

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0: Muito boa tarde, esta é a Rádio Observador, Jornal do Meio-Dia. O Jornal do Meio-Dia, na Rádio Observador, tem a edição do Miguel Videira. Miguel, a Ministra do Trabalho, promete levar ao Parlamento as alterações ao Código do Trabalho antes do final da sessão legislativa.
1: Ou seja, até meados do próximo mês de junho. Entrevistada esta manhã aqui na antena do Observador, Maria do Rosário Palma Ramalho não antecipa que versão vai o Executivo a fazer chegar à Assembleia da República. Sobre a permanência no Governo em caso de chumbo pelos deputados, a Ministra é clara?
2: Eu estou neste cargo porque o Sr. Primeiro-Ministro me convidou e, portanto, enquanto o Sr. Primeiro-Ministro entender que eu tenho condições, evidentemente
3: mas
2: que tenho, condições.
3: Mas tenho depreendo que haverá vida para além da reforma laboral, é isso?
2: Mas com certeza que há vida para além da reforma laboral.
1: Não está em causa a continuidade no Governo. A aprovação da proposta na Assembleia da República está dependente de entendimentos com o PS ou com o Chega. O Partido Socialista tem sido muito crítico, para espanto da Ministra do Trabalho.
2: Não tenho percebido qual é a argumentação do Partido Socialista. Primeiro, falou num retrocesso civilizacional que de todo em todo está lá. O outro argumento do PS é, imagine-se, isto não teve acordo na concertação. O PS já levou muitas reformas laborais sem acordo ao Parlamento. Algumas até sem irem à concertação social. Na verdade, não reconheço qualquer legitimidade a ninguém do PS para dizer isto ao Governo, que, pelo contrário, levou o processo da concertação social ao limite das suas possibilidades.
1: Sobre o Chega, Maria do Rosário Palma Ramalho sublinha que não há condições financeiras para acolher a proposta de descida da idade de reforma. A Ministra espera que a recusa não seja um entrave a um eventual entendimento com o partido liderado por André Ventura.
2: Não sei se será uma posição definitiva, vamos ver quando chegarmos lá. Eu espero que não seja. De facto, não é sustentável financeiramente e vai onerar não só a segurança social no presente, mas também as pensões futuras. Eu acredito que o Chega também é sensível ao objetivo essencial desta reforma, que é, em última análise, subir os salários.
1: Essa é a convicção de Maria do Rosário Palma Ramalho.
0: Ao contrário do que aconteceu em sede de concertação social.
1: Sim, precisamente a Ministra do Trabalho, Maria do Rosário Palma Ramalho, falou sobre essa falta de acordo, faltou o sim da UGT. A Ministra reitera a ideia de que a Central Sindical nunca esteve verdadeiramente disponível para negociar. Diz também que a eventual adesão à greve geral convocada pela CGTP para o próximo dia 3 de junho vai ajudar a esclarecer qual a essência da UGT nos dias de hoje.
2: Se a UGT efetivamente aderir, na verdade confirma que se calhar é mais uma central sindical de rua do que uma central sindical de diálogo.
4: Isso vai fragilizar a relação que terá também com o UGT?
2: Não, não vai fragilizar a relação, assim como não fragilizou anteriormente.
1: Afasta-me qualquer separação da UGT ou qualquer problema no relacionamento institucional entre governo e UGT, caso a Central Sindical decida aderir à greve geral convocada pela CGTP para o próximo dia 3 de junho.
0: E nesta entrevista à Rádio Observador, esta manhã, a Ministra do Trabalho foi também questionada sobre se o governo vai avançar ou não com um aumento extraordinário de pensões.
1: É difícil, mas depende.
2: Há execução orçamental a meio do ano. Portanto, neste momento eu diria que é difícil, porque, enfim, houve todos os encargos decorrentes da tempestade Christine e todas as outras ocorrências a seguir. Mas é uma... o Governo gostaria de o fazer, como é óbvio. Terá que avaliar em meio da execução orçamental.
1: Vai ser preciso esperar mais algum tempo para que o Governo decida, com base na execução do orçamento, se há condições para um aumento extraordinário de pensões. A entrevista à Ministra do Trabalho já está disponível na íntegra em observador.pt.
0: E o secretário-geral da UGT não descarta a adesão da Central Sindical à greve geral do próximo dia 3 de junho.
1: É uma possibilidade admitida há pouco por Mário Mourão, em entrevista à CNN Portugal, embora assinale que há um senão.
5: A UGT não descarta nenhuma hipótese de luta, nenhuma, incluindo a greve geral. Agora, não é o momento para que a UGT possa, enfim, fazer uma avaliação sobre a greve do dia 3. Para nós, o dia 3 é uma data que não nos é muito confortável. Uma greve prepara-se com os sindicatos e, portanto, essa é uma reflexão que ainda os sindicatos da UGT irão ter que fazer.
1: Só lá para a frente, a UGT vai tomar uma decisão sobre se participa ou não na greve geral agendada para o início do próximo mês.
0: Outro parceiro social, a CIP, explicou pela voz do presidente Armindo Monteiro as cedências de última hora ao GT.
1: Justificou com a possibilidade de um acordo no horizonte e em defesa da concertação social.
6: E se não houver este compromisso na concertação social, em que haja ambição para ter algo difícil, algo maior, ainda que sejam negociações difíceis, nós vamos ter só uma negociação dentro do possível, dentro das restrições existentes. E aqui nós temos várias restrições.
0: Mas acha que ainda é possível negociar, né, em sede de concertação social?
6: Não acho, mas sobretudo aquilo que nós quisermos fazer é sobretudo salvar a concertação social para compromissos grandes.
1: Eventuais compromissos, por exemplo, em torno do aumento de salários, foi o que disse aqui há instantes Armindo Monteiro, o presidente da Confederação Empresarial de Portugal, foi o convidado do Contra Corrente.
0: E Miguel, foi retomado esta manhã o primeiro interrogatório dos 14 polícias detidos no âmbito dos casos de alegada tortura e alegadas violações na esquadra da PSP do Rato em Lisboa.
1: Ontem foram ouvidos apenas 4 dos agentes da Polícia de Segurança Pública detidos na passada terça-feira. Os advogados têm hoje acesso a vídeos e fotografias partilhadas nos grupos do WhatsApp. No total foram detidos 15 agentes da PSP e um civil, sendo que um dos agentes foi libertado logo após a detenção na terça-feira e o civil de segurança de uma discoteca saiu ontem em liberdade. O tribunal aceitou o pedido de habeas corpus apresentado pelo advogado, invocando detenção ilegal.
0: Meio-dia e 6, cessar fogo no Médio Oriente que está por um fio. Os Estados Unidos e o Irão, Miguel, voltaram a trocar ataques na última noite.
1: Donald Trump garante ainda assim que as tréguas continuam em vigor, apesar de ameaçar com uma escalada caso o Irão não aceite um acordo de paz. Na rede Truth Social, o presidente dos Estados Unidos anunciou que as forças norte-americanas repeliram, com a ajuda de 3 destroyers, um ataque multifacetado do Irão no Estreito de Hormuz. Trump garante que os navios norte-americanos não sofreram danos, mas que do lado iraniano os estragos foram precisamente isso, grandes. Em entrevista telefónica à ABC News, Trump considera ainda o ataque, define este ataque como uma pancadinha de amor.
0: Meio-dia 7, Miguel, que outras notícias vão marcando a atualidade?
1: Ainda à atualidade internacional, Volodymyr Zelensky acusa a Rússia de violar o cessar-fogo declarado de forma unilateral por Moscovo por ocasião do Dia da Vitória. Numa publicação no Telegram, o presidente ucraniano diz que não houve sequer por parte do Kremlin uma tentativa simbólica de calar as armas. Zelensky garante que pelo início desta manhã, quando começaram as tréguas de 2 dias decretadas por Moscovo, foram registados mais de 140 ataques russos na linha da frente ucraniana. Foram ainda lançados mais de 850 drones pelas forças russas. Portugal está a exportar menos, a importar mais, é o que revela os números divulgados hoje pelo Instituto Nacional de Estatística. No primeiro trimestre deste ano, as importações subiram quase 3%, as exportações caíram 6,5%. O déficit comercial, a diferença entre importações e exportações, está agora perto dos 8 milhões e 500 mil euros. Se considerarmos apenas o mês de março e compararmos com o mesmo período do ano passado, as exportações cresceram cerca de 10,5%, as importações quase 12%. Tempo ainda para lhe dar conta de um sequestro num banco na Alemanha. Entre os reféns está um motorista de um carro forte que transportava fundos, é isso que revela a polícia alemã. Estão dentro do banco Volksbank vários sequestradores numa cidade do oeste da Alemanha. Foi no local um grande contingente policial. A imprensa alemã avança que o centro desta cidade está completamente isolado. O sequestro decorre desde as 8 da manhã, hora de Lisboa. É uma notícia em atualização no site do Observador.
0: Miguel Videira e o Jornal do Meio-Dia.
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0: Voltamos a conferir a atualidade ao meio-dia e meia com uma síntese de notícias. Até lá, o Melhor é Difícil, programa de Maria João Vilés.
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0: Meio-dia e 12, já de seguida a primeira parte do Melhor é Difícil desta semana. A Maria João Vilés conversa com Sobrinho Simões.
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17: Chama-se Manuel Sobrinho Simões, mas também podia chamar-se o patologista genial. Especialista mundial em cancro da tiroide, inventor do Ipatimub. O portuense Sobrinho Simões pratica diariamente a excelência na universidade, na medicina, na ciência. Com gênio, invenção, descoberta, estudo e trabalho infinitos. E tem tantos prémios que eu não consegui contá-los. Em resumo, melhor é difícil. Bom dia, Manuel Sobrinho Simões. Exagerei.
18: Exagerou muito.
17: Não faz mal.
18: Eu sei. Mas
17: eu
18: assim,
17: assumo a responsabilidade.
18: Eu sou, porque eu disse logo. Maria João, eu acho a palavra excelência é uma palavra péssima em Portugal, porque nós usamos superlativos. Estamos a exagerar nos superlativos. E tiramos a verdade. E, portanto, é verdade que eu, por exemplo, gosto muito de competência.
17: Sim.
18: Em vez de excelência, quer dizer, porque para mim tem muito a ver com alguma coisa que tem realidade. E a competência é porque passa por perceber as coisas e fazer bem as coisas.
17: Muito bem, então eu passarei a dizer competência. Olha, queria recordar que vem de uma família de filhos únicos, todos médicos, e sobretudo que o Manuel Sobrinho Simões acredita na força da passagem dos testemunhos familiares entre gerações. É verdade?
18: É muito verdade, isso é verdadeíssimo. E é verdade porque cada vez mais, de resto, é curioso, nós antigamente tínhamos a ideia de que as pessoas eram tudo o que eram os pais. E é verdade porque nós estávamos a falar de, em Portugal, por exemplo, nós estávamos a falar de 5%, ou no máximo 10% de visíveis. Havia 90% de pessoas que eram invisíveis. E quando a Maria João faz essa descrição, apesar de tudo, faz a descrição das famílias da burguesia.
17: Sim, claro.
18: Portanto, é verdade que Portugal tinha 90% invisíveis.
17: Sim.
18: Dentro dos visíveis,
17: as famílias.
18: Quer dizer, portanto, as famílias é indiscutível. Outra coisa que a Maria João falou e que é importantíssimo é a ideia do filho único também.
17: Claro.
18: E, agora, o filho único, por exemplo, no meu caso, eu é pior, porque eu tenho 3 irmãs, mas eu sou o mais velho.
17: E o único rapaz.
18: O único rapaz. O meu pai, o meu avô e o meu bisavô é que eram todos filhos únicos.
17: Sim.
18: E, portanto, há essa ideia. Agora, o que está a dizer, que eu acho que vale a pena, porque eu adoro estar a conversar consigo, porque eu acho que há uma evolução notável do que a gente aprende através da biologia. Quer dizer, quando a gente diz as crianças aprendem muito nos primeiros dias de vida, é melhor ainda. Já sabemos que as gerações já são influenciadas pelo pré-natal.
17: Claro.
18: Isto é, e é biológico, quer dizer, nós transmitimos, de facto, através das gerações, nós transmitimos muitas coisas. Transmitimos os genes, já sabíamos.
17: Sim.
18: O que nós não sabíamos é que nós transmitimos também cultura, estilo de vida, ternura, civilização.
17: Sentimento.
18: E isso também tem valor.
17: Claro.
18: E tem repercussão biológico, isto é, quando a grávida tem a criança e a criança ouve, por exemplo, neste caso é um feto.
17: Sim.
18: Já é melhor no feto do que no embrião, a gente já sabe, é no feto. E no feto, e ela ouve música, ele modifica. Portanto,
17: ai,
18: nós sabemos
17: que modifica mesmo.
18: Modifica e ele fica diferente. E nós sabemos isso. E, portanto, essa coisa que a gente diz, que as pessoas passam de geração em geração, é verdade. Que depois passa, ainda mais importante, passa muito do que é, no fundo, o estilo de vida.
17: O exemplo.
18: O exemplo que é extraordinário, a atitude e o comportamento. Tudo isso. Mas isso também já vem de antes.
17: Claro.
18: E outra coisa que também, para mim, é muito importante, é que as pessoas têm que perceber que esta coisa de mudar o comportamento também é biológico. Isto
17: claro.
18: É, a gente muda os neurónios.
17: Claro.
18: E as células gliais que estão lá, percebem o que quero dizer?
17: Percebo.
18: Não é elétrico.
17: Não, exatamente. Sim, exatamente. Olha, eu também queria ainda recordar que foi um aluno brilhantíssimo, o melhor aluno do Liceu Alexandre Herculano, que a sua professora primária nunca mais a esqueceu pelo que ela despertou em si, mas sobretudo que um dia o grande professor Daniel Serrão o convidou para assistente, para ser assistente em anatomia patológica, que o ensinou, o escolheu e o perfilhou. Pergunto, nós também somos o que outros fizeram por nós antes de nós. Era um pouco também o que te estava a dizer, mas agora eu estava
18: ainda
17: a falar
18: mais
17: para lá das famílias.
18: Não, para lá das famílias e para além da idade, isto é, até quando é que nós continuamos a ser marcados pela nossa experiência de aprendizagem? Eu, por exemplo, é verdade, falou nisso, eu adorava a Dona Maria da Graça.
17: Claro, que era a professora primária.
18: Ela foi tão boa e a nossa família achava tão boa que uma das minhas irmãs foi depois, ela foi explicadora de uma das minhas irmãs, porque ela era estupenda.
17: Porque era estupenda, mas quem teve aí a parte de leão, enfim, o grande impulsionador, o que o descobriu, a competência, para não dizer excelência, que Sobrinho Simões viria a adquirir, foi o Daniel Serrão.
18: Foi indiscutível, mas também repare, é porque é mais próximo do objetivo final.
17: Sim.
18: Isto é, eu tive uma influência de professores no liceu extraordinários. Atenção, mas não tem tomo. Ela tem muita graça para você mesmo assim, vai dar depressa. Vocês têm que saber.
17: Não, eu estava a fazer sinal.
18: Repare, só uma coisa, é que senão não fazemos tempos de menos.
17: Não, não vamos fazer tempo de menos, não. E é muito importante, não, os professores têm toda a razão.
18: Os professores no meio, quer dizer, eu acredito, antes de mais nada, eu acredito na aprendizagem e na educação. E eu tive professores no liceu também extraordinários. E tive depois professores na faculdade muito bons, e é verdade que o melhor foi o professor Daniel Serrão.
17: Que era uma pessoa extraordinária.
18: Era fora de série. E teve uma coisa extraordinária, porque eu aprendi imenso com ele e ele deixou-me ser o que eu quisesse ser. E agora voltamos de resto àquela nossa sua primeira pergunta. Por exemplo, o professor Serrão era de direita e eu era vagamente esquerdista.
17: Não teve importância nenhuma.
18: Fui contratado por ele.
17: Com certeza.
18: E eu, atenção, ele achava graça graça, eu também achava, porque éramos ambos elitistas. Não sei, claro, se repara agora.
17: Não, portanto, é incompatível.
18: Não é incompatível de forma nenhuma. E portanto, e ele estimulou, como eu sempre, a ideia de que nós temos que ir o mais longe possível. Isso é o que se distingue.
17: Ah, isso é o que distingue.
18: É o que distingue.
17: A competência.
18: É indiscutível. É o que, e isto, repare, que é para si e para os outros. E nesse aspecto, a anatomia patológica foi para mim uma descoberta, e foi porque ele foi o meu professor que eu quis ir para a anatomia patológica, embora eu também tenha a certeza, se eu agora começar a pensar quem é que me influenciou mais, claro que foi o meu pai era um tipo que fazia muitas perguntas, e vamos discutir isso depois consigo, porque é o valor das perguntas. Mas eu fui com ele, com o meu pai, foi com o professor Serrão, indiscutível, e foi com o meu avô do Bom Barral e com o meu avô da Arouca, porque eram
17: dois avós que eu sei que o marcaram muito.
18: Numa altura em que eu não sabia que queria ser médico clínico, e depois até não quis ser, mas eu queria ser médico, no sentido de saber estudar as doenças, etc. E quando isto se juntou com o professor Serrão, eu percebi que a anatomia patológica era a resposta para as minhas coisas.
17: Ah, claro.
18: A procura da...
17: Para quem queria ser médico, quem queria
18: doenças,
17: fazer perguntas, estudar a doença, mas não ser clínico.
18: Não ser clínico, pois. E portanto fez todo sentido.
17: Tenho aqui uma grande curiosidade, que era para a excelência, mas eu agora vou ser obediente e disciplinada e dizer competência, ou seja, como é que se aprende o caminho para fazer a diferença? Como é que se ensina a ter um lugar cativo na ciência e na medicina internacionais, como é o seu caso? Como é que se faz este caminho?
18: Como é que se faz? Maria João, no meu caso foi muito simples. Foi fazendo sempre, pensava, é verdade, eu pensei sempre, e apesar de tudo é uma coisa que agora é muito difícil, porque as pessoas não têm tempo para pensar. Eu tinha tempo para pensar. E adorava perguntar, porque eu queria saber e não tinha vergonha de fazer perguntas estúpidas, perguntava. E depois eu arrisquei sempre, isto é, eu gosto de fazer coisas e aprendi sempre a diferença fazendo coisas, às vezes com erros. E nós aprendemos muito mais com erros,
17: exato,
18: do que com a repetição. E portanto,
17: exatamente,
18: quando pergunta,
17: exatamente,
18: como é que eu fiz a diferença, eu fui fazendo, errando e aprendendo. E, portanto, esta noção de que nós temos que experimentar fazendo e temos que avaliar o resultado do que fizemos. Isso foi mal, foi erro, mas aprendi. E eu, é engraçado, como eu fui sempre professor, que é o que eu adorei ser sempre professor.
17: Já lá vamos. Eu fui sempre à academia antes da medicina, exato, e da ciência. É uma coisa extraordinária. Do mundo da medicina, das pessoas mais consideradas, se não a mais considerada em Portugal, mas a academia vem à frente. Isso é uma honra tão grande da sua parte.
18: Não, gostava muito de ser professor, percebe? Atenção, porque ser professor é uma responsabilidade. E é também notável, quer dizer, o que a gente faz sendo professor, faz coisas que mais ninguém faz. E portanto eu adorava.
17: O que é que é o que mais ninguém faz? É preparar uma pessoa para a vida.
18: Exatamente.
17: É levá-la pela mão.
18: Não, é deixar que o outro vá mais longe que nós. Está a ver? Que é muito engraçado, quer dizer. E isto é extraordinário. E é verdade que só se faz isto se a gente arriscar.
17: Exatamente.
18: E portanto, a nossa cultura é uma cultura muito conservadora. Agora não estou a dizer do ponto de vista político ou partidário.
17: Não. É conservadora. Instalada.
18: Instalada. E nós temos que arriscar. E portanto, voltamos à mesma coisa. Eu, que adorava fazer experiências, eu usei e fazia com os alunos, e tive sempre alunos de muitas idades, porque tinha alunos que eram alunos de medicina, mas depois os internos da anatomia patológica, os que estavam a aprender a anatomia patológica. E eu adorava também fazer isso com eles. E portanto, eu fiz a diferença fazendo, no fundo, ajudando a fazer gerações de patologistas, médicos primeiro e depois patologistas. Isso fez a diferença.
17: Exatamente, muito bem. Eu gostaria que elegesse, mesmo de forma infelizmente um pouco breve, aquilo que o Manel Sobrinho Simões considera os seus maiores ex-libris. Vou dar um exemplo. Quando se diz Ipatimup ou IC3, IS3, é como dizer o seu nome. E quando se diz câncer da tireoide, tem que se acrescentar que em 2015 o Manuel recebeu um prémio inglês ao ser considerado o mais influente patologista do mundo nesse ano. Eu até estou quase a tremer a dizer isto, Porque isto foi verdade.
18: Foi, em 2015.
17: Do mundo.
18: Foi do mundo. Mas repare, mais influente, não foi o melhor.
17: Não, não, muito bem, não, mas influente pode ser até mais importante.
18: Não, voltamos à mesma coisa. Agora, já agora, os ex-libris. É verdade o que diz, não se identifica comigo. É engraçado que em Portugal nós temos muita tendência para personalizar as instituições. Não é verdade? Ou por outra, infelizmente é verdade e é por isso que a maior parte das instituições desaparecem quando as pessoas desaparecem. No nosso caso não vai acontecer, vai ver que o Ipatimup e o I3S vai ser, porque a gente fez uma instituição, quer dizer,
17: claro,
18: no sentido
17: sólida, profunda, claro.
18: E fizemos, repare, que é impressionante, que é o número de pessoas que nos ajudaram imenso desde o princípio, atenção, desde logo também para criar condições, que foi o Mariano Gago e o Alberto Amaral.
17: Exato.
18: Ele era o ministro.
17: Quando estava no governo, exatamente, criaram essas condições.
18: E o Alberto Amaral foi o melhor reitor do Porto que nós tivemos. E deixou fazer, e estimulou que fizéssemos. E nós fizemos o Ipatimup, e é verdade, como uma instituição. Se eu tiver que pensar a coisa

0: que eu era, tive sempre a mania de ligar à Europa, porque Portugal era muito periférico e, portanto, nós apoiámos muito sempre, no fundo, a Sociedade Europeia de Patologia. E nós fizemos, em 91, a Escola Europeia de Patologia, que fizemos em Turim, repare, no tempo de Turim.
1: Estou a dizer, é
0: em 91, tem graça, porque ele chamava-se Bussolati.
1: Chamava-se?
0: Gianni Bussolati.
1: Sim.
0: E o diretor enganava-se e chamava-lhe Gianni Bussolini,
1: que era meu Deus.
0: Em Turim. Sim. Que é uma coisa freudiana.
1: Sim, freudiana, absolutamente.
0: Mas então, nós fizemos isso e ainda existe hoje. E, no, e eu, por exemplo, passei a minha vida a fazer escolas de, nos diferentes países da Europa de Leste. Nós fizemos lá embriões de escolas de patologia lá. E, portanto, eu passei a vida na República Checa, na Hungria, na Polónia.
1: Estamos
0: na
1: a falar de que anos?
0: Entre 91 e 2010.
1: Ah, durante pronto, está bem. Eu, 91 sim, mas até onde? Sim,
0: até 2010, 2010, durante 20 anos. Tanto assim, repare que tive uma coisa muito chata, porque nós, quando começámos a fazer isto na Europa de Leste, eles eram muito pior que nós. E, infelizmente, eles estão todos a passar por nós. Nesta altura, o único que é pior que nós é a Bulgária.
1: Eu sei. Até ainda, se tivermos até tempo, falamos disso.
0: Até a Roménia já está melhor que nós.
1: Eu sei.
0: E depois, o que é que nós fizemos? Fizemos uma ligação com a América Latina e com o Norte da África. E eu também fui para a América Latina e também fui para o Norte da África fazer escolas e cursos.
1: E ensinar.
0: Sim, ensinar. Patologia.
1: Extraordinário.
0: Não é isso, mas, portanto, fiz em todo... Portanto, porque é que quando se fazem a eleição eu ganho essa coisa do básico, mas não é... Provavelmente, estou a inventar, mas não é provavelmente os americanos, os canadianos e os ocidentais. São os Europa de Leste e os tipos da América Latina.
1: Seja
0: e Norte
1: quem
0: da África,
1: for, é que um prémio escolha... britânico do mais influente do ano 2015.
0: Está bem, mas é por isso, repare, de novo, é pela minha atividade de professor.
1: Sim,
0: ensinar,
1: sim.
0: Quer dizer.
1: Mas foram os ex-libris.
0: Foram, discutíveis. As duas coisas. O fazer, fizemos o IPATIMUB, que é estupendo, continua a ser estupendo. E não,
1: quantas pessoas trabalham?
0: Nós agora, rapaz, nós mesmo dentro do IPATIMUP, que está agora articulado no I3S, nós dentro temos 120 pessoas a trabalhar, mas no I3S, nesta altura, são mais de 1500.
1: Pois, claro.
0: Percebe? Mas temos esta coisa...
1: E o I3S é
0: o laboratório associado. Nós éramos três associações privadas sem fins lucrativos. E juntámos as três para fazer um laboratório associado do I3S.
1: Exatamente.
0: E nós, e por exemplo, o IPATIMUP continua a trabalhar no I3S e paga uma renda ao I3S. Os nossos investigadores básicos passaram do IPATIMUP para o I3S e nós ficámos com os investigadores clínicos e investigadores de translação.
1: Tudo inteligente,
0: mas que se liga com a realidade.
1: Não.
0: E com a medicina, quer dizer, e com a utilidade. Porque nós também, eu acho que em Portugal vamos ter muita dificuldade em manter ciência se ela não estiver ligada à realidade.
1: Com certeza, aos corpos humanos vivos.
0: Exatamente,
1: claro. Exatamente.
0: E a utilidade, porque vai ser muito difícil, é muito caro e nós temos uma tendência muito grande para enquistar. Nós temos um problema, se eu tiver que identificar com a minha maior tristeza na universidade, na academia, como diz,
1: sim,
0: é pouca ligação da academia com as empresas.
1: E com as empresas.
0: Com as empresas e com a medicina. E com a medicina.
1: E com a medicina, claro. Claro.
0: A universidade, as faculdades de medicina funcionam mal em articulação com os hospitais escolares.
1: Escolares, claro.
0: Oh,
1: Manel, vai todos os dias ao IPATIMUP?
0: Não, de manhã vou para o São João e à tarde vou para o IPATIMUP.
1: Irá todos os dias da sua vida?
0: Sim, desde que, portanto, eu estou reformado há 8 anos e fiz sempre, só tive uma semana na Covid que não fui.
1: Sim,
0: e depois o meu filho que me convenceu: pai, não vai, pai, está muito velhinho na Covid.
1: É muito velhinho. Tenho aqui uma pessoa tão nova, tão jovial, tão enérgica.
0: Não, mas foi.
1: Santo Deus.
0: Mas só ao fim de uma semana a minha mulher disse: você desapareça daqui quando aguenta aqui o homem. E portanto eu voltei.
1: A sua maravilhosa mulher.
0: Mas olha. Mas agora deixa eu contar, que eu faço um palato
1: todos os dias. Manel, vou-lhe só pedir para me contar a seguir. Temos que fazer aqui uma pequena pausa, mas voltamos já a seguir.
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6: Meio-dia e meia, atualizamos as notícias que estão a marcar esta sexta-feira. Miguel Videira, boa tarde.
7: Boa tarde, João. Um número indeterminado de pessoas foram feitas reféns num banco na Alemanha, numa cidade no oeste do país, Sinzig. Entre os reféns está o motorista de uma carrinha de valores, é isso que revela a polícia alemã. Há um forte contingente policial junto ao edifício bancário. O sequestro aconteceu por volta das 8 da manhã, hora de Lisboa. É uma notícia que estamos a atualizar no site do Observador. Há vida para além do Código Laboral. A Ministra do Trabalho afasta uma saída do Governo se a proposta que vai ser remetida pelo Executivo ao Parlamento for chumbada pelos deputados. Em entrevista ao programa Sob Escuta da Rádio Observador, Maria do Rosário Palma Ramalho esclarece que a proposta de lei vai chegar à Assembleia antes do final da sessão legislativa, antes de meados do próximo mês de junho. Não esclarece que versão vai ser remetida. Diz que não há condições financeiras para aceitar a proposta do Chega de descida da idade de reforma, mas espera que a recusa do Governo não impeça um entendimento com o partido liderado por André Ventura. Sobre o PS, a ministra fica espantada com as críticas que têm sido feitas, tendo em conta, por exemplo, que a agenda do trabalho digno, proposta pelo Governo Socialista, não foi aprovada em sede de concertação social. Ora, precisamente sobre as negociações em sede de concertação social, faltou sim do UGT. A ministra reitera a ideia de que a Central Sindical nunca esteve verdadeiramente disponível para negociar. Diz também que a eventual adesão à greve geral convocada pela CGTP para o próximo dia 3 de junho vai ajudar a esclarecer qual a essência da UGT nos dias de hoje, se é uma confederação de rua à semelhança da CGTP. Nesta entrevista, a ministra foi também questionada sobre se o governo vai avançar ou não com o aumento extraordinário de pensões. É difícil, diz Maria do Rosário Palma Ramalho, mas depende da execução orçamental a meio do ano. Só lá mais para a frente é que o governo esclarece se existem essas condições financeiras ou não. Falava da greve geral, o secretário-geral do UGT não descarta a adesão da Central Sindical à paralisação convocada para o próximo dia 3 de junho. É uma possibilidade admitida por Mário Mourão em entrevista esta manhã à CNN Portugal, embora assinale que há um senão, a data escolhida pela CGTP 3 de junho, sem esclarecer de que forma a data pode impedir a Central Sindical de aderir a esta greve geral. Outro parceiro social, a CIP, explicou pela voz do presidente Armindo Monteiro, aqui há pouco, no contracorrente, as cedências de última hora à UGT, em nome da negociação, em nome também do futuro da concertação social, foi o que disse Armindo Monteiro, tendo em vista acordos, por exemplo, na área do aumento dos salários. Foi retomado esta manhã o primeiro interrogatório dos polícias detidos no âmbito dos casos de tortura e violações na esquadra da PSP do Rato, em Lisboa, é isso que é alegado. Ontem foram ouvidos 4 agentes agentes, faltam 10. Os advogados tiveram hoje acesso aos vídeos e fotografias partilhados nos grupos de WhatsApp. No total foram detidos 15 polícias e um civil na passada terça-feira, sendo que um dos polícias foi libertado de imediato logo depois dessa detenção, e o civil, a segurança de uma discoteca, foi também ontem libertado, saiu em liberdade depois do juiz de instrução ter aceitado um pedido de habeas corpus por detenção ilegal.

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5: Estamos a 23 minutos da 1 da tarde. Vamos regressar ao Melhor é Difícil desta semana. Maria João Vilês conversa com Manuel Sobrinho Simões.
6: Então estava-me a contar que...
7: Não, estava a contar que nós, portanto, eu fui sempre, fiz sempre a mesma vida, que é trabalhar de manhã no hospital, que é na faculdade, que é em conjunto, e à tarde no Epatimup, sempre. E a minha secretária, que trabalha comigo há 43, sim, que trabalha comigo há 43 anos, ela também trabalha de manhã comigo no
6: hospital, e à tarde no Epatimup.
7: E eu mantive a minha vida exatamente na mesma. Claro que eu, porque é que eu perdi? Perdi as aulas aos alunos, que eu tenho muita pena, porque eu adorava dar aulas aos alunos, de medicina mesmo. Só dou uma aula extraordinária uma vez por ano, mas continuei a fazer o ensino dos internos, portanto as pessoas que estão lá comigo a aprender a anatomia patológica, e portanto de manhã no São João faço isso, e faço, por exemplo, como eu sou especialista de cancro da tireoide, quando se faz as altas de todos os doentes que têm diagnósticos de cancro da tireoide ou patologia da tireoide, eu entro com o grupo de endocrinologistas, cirurgiões, etc., que fazem as altas. E, portanto, eu mantive uma atividade exatamente normal. E depois vou de manhã, faço isto, à hora do almoço como uma sanduíche e vou para...
6: Uma sanduíche,
7: sim. Ou então, se tiver convidados, almoçamos na Ordem dos Médicos, que fica na passagem.
6: Olha, eu fui uma dessas privilegiadas convidadas há dias.
7: Até chamam a cantina do Sobrinho Simões.
6: Ah, pois, é natural que chamem, natural.
7: Não é isso, mas, portanto, mas sempre, fiz sempre isso. Repare, atenção, que mudou a minha vida, porque eu estou com esta coisa toda, mas é verdade que eu tinha muitos... vivia muito de consultas, de casos difíceis de todo o mundo.
6: E de consultas?
7: Sou de cancro da tireoide.
6: Sim.
7: Benigno ou maligno?
6: Sim.
7: Mas a hipótese fosse cancro. E eu fazia, imagina, 250 a 300 casos de todo o mundo, de graça, mas que me davam para fazer muita investigação.
6: Mas 200 a 300
7: por ano?
6: Por ano, sim. Ano.
7: Portanto, o que dá 50, porque, repare, são 52 semanas,
6: sim.
7: E nós fazíamos 5, um caso por dia, em média.
6: Sim.
7: Naqueles 365, mas depois... Sim. Eu atualmente, isto é que tem graça da velhice, provavelmente as pessoas pensam que eu já morri, eu passei agora dos 250 a 300, agora já só faço 50 a 100, e portanto eu passei a ter menos trabalho no Epatimup para fazer... Passei a fazer agora mais atividades de ligação à sociedade.
6: Sim.
7: Olha o que estamos aqui a fazer, é conversar.
6: Já lá vamos, mas disse aí uma palavra... Que tão deslocada a seu propósito. Eu sei que disse também com uma certa ironia a velhice. O Manel não tem absolutamente nada a ver com velhice, nem olhando para si fisicamente, nem a velocidade do seu raciocínio, a sua memória, a sua inteligência na conversa. Isto não são elogios assim de borla. É o que eu acho. Não pode dizer a palavra velhice a seus
7: pais. Não sei,
6: pode dizer idade, se quiser, mas...
7: Não, mas é velhice, percebe? É.
6: Mas sente-a?
7: Sim, claro. A mobilidade, por exemplo, é uma... Eu passo, por exemplo, eu continuo. Eu também tive um AVC, e, portanto.
6: Exatamente, não vou falar nisso.
7: E tenho um problema da linguagem. E, por exemplo, eu continuo a fazer palavras cruzadas. Repare que eu continuo a fazer todos os dias palavras cruzadas. Eu treinei. De resto, a minha mulher irrita-se porque eu às vezes levo as palavras cruzadas quando eu vou dormir às 2 da manhã e levo a esferográfica. Ela, sem esferográfica. Porque eu. Repare, porquê? Porque Maria João está a dizer uma coisa que é verdade. A palavra velhice é uma descrição. A longevidade descreve uma coisa que tem anos, é cronológico. Eu tenho 78 anos e tenho. Depois é verdade que a longevidade biológica ou metabólica varia muito de pessoa para pessoa. E é verdade que há pessoas que tiveram a pouca sorte de envelhecer muito rapidamente o rim, ou o coração, ou o cérebro, e há outros que se aguentam melhor.
6: Então...
7: E portanto, isso agora...
6: Manuel aguenta-se muito melhor. Olha... Há dias disse-me que no tal almoço na Ordem dos Médicos, que eu tive o privilégio de ter sido convidada por si lá no Porto, que, ou li, eu já não me lembro, que um patologista não tem glamour, que está nos bastidores, mas com ou sem glamour não há diagnóstico sem o patologista.
7: Não, é verdade, mas se calhar eu devo ter explicado mal. É verdade que durante muitos anos o patologista era o tipo que fazia autópsias. As autópsias, de resto, não era por acaso que a anatomia patológica era sempre no primeiro piso e o subsolo.
6: Sim,
7: que é
6: exatamente
7: onde nós fazíamos as autópsias. E repare que era uma coisa muito importante porque eram autópsias, isto é, era assim que a gente aprendia como é que a gente era.
6: Sim, então, como é que a gente era, sim.
7: Como é que a gente... É autópsia, não é uma necrópsia, não, é autópsia.
6: Sim, sim.
7: E nós agora não, como diz, é verdade que nós tínhamos essa ideia que éramos os tipos que sabíamos tudo, mas era tarde demais, que a graça que toda a gente diz, sempre o patologista sabe sempre tudo, mas é tarde demais.
6: Não é tarde demais, claro.
7: Nós não. Nós agora, eu já faço muitas coisas que são, por exemplo, durante o ato cirúrgico, e nós vamos...
6: Exatamente, fazemos, durante uma que se chama uma operação, uma cirurgia, sim.
7: O intraoperatório, que nós chamamos de temporâneo, mas é intraoperatório. Nós fazemos agora imensa citologia, portanto, são pessoas em que são os patologistas, quando têm um nódulo no pulmão ou na tiroide, fazem uma biópsia. E aí já é um médico ativo, já tem uma ligação muito grande. E, por outro lado ainda, agora passamos a ter muitas alterações genéticas que são muito importantes para o tratamento. E nós também somos nós que passamos a ter a importância daquilo que está a dizer. É que antigamente, na tal tempo que era pouco importante, porque a autópsia era, tínhamos um nome, o diagnóstico, tínhamos um nome. Agora as pessoas querem que a gente diga qual é o prognóstico e qual é a seleção terapêutica.
6: Claro. E, portanto, nós... Tudo uma evolução científica extraordinária.
7: E somos nós que, apesar de tudo, continuamos a fazer o ensino aos médicos. E, portanto, do ponto de vista agora da importância social da patologia, ela cresceu imenso. Não tem tido repercussão económica, porque continua o cirurgião, ou o gastroenterologista, ou o dermatologista, é muito mais importante do ponto de vista social e ganha muito melhor.
6: Pois, claro.
7: A limitação agora, a nossa única limitação, é que nós ganhamos pouco para o trabalhão que temos.
6: Não, o trabalhão que tem, e o trabalhão
7: e a responsabilidade.
6: Era isso que eu ia dizer, a responsabilidade de afirmar um diagnóstico.
7: Exatamente.
6: De dizer é A ou B.
7: Exatamente. E como é que, não, e dizer o que é que vai acontecer, não, provavelmente, e como, claro, é que eu, como é que eu trataria.
6: Claro,
7: nós,
6: claro,
7: hoje em dia podemos selecionar a terapia, a terapêutica.
6: Claro. Quantas horas trabalha por dia?
7: Antigamente trabalhava das 8h30 às 8h30, sempre. Da manhã?
6: 12 horas.
7: Sim, 12 horas. Sempre, e portanto eu comia
6: os anos.
7: Agora é muito engraçado. Eu agora continuo a começar às 8h15, 8h30. É engraçado que eu às 5h30, 6h, estou de gatas e tenho que ir para casa.
6: Sim, mas vai de gatas para casa com dossiês.
7: Ai,
6: e
7: sim,
6: com...
7: claro. E o tablet e tudo. E a minha mulher também é irritadíssima com isso. Não, isso.
6: Eu porque continuo... gostava que o Manel parasse um bocadinho ou lesse
7: não
6: um...
7: Sei fazer, mas repare.
6: Não sabe parar, não, Manel.
7: É isso. E aí, atenção, e aí é um defeito grave, que é, isso é um vício. Quer dizer, é aditivo.
6: É aditivo, não é? O trabalho pode ser aditivo, vai perceber tão bem o que está a dizer.
7: E o trabalho, para mim, é horrível porque eu não sei fazer outra coisa. E, portanto, eu tenho sempre a trabalhar, estou sempre a trabalhar.
6: Não vai a um concerto?
7: Não, quer dizer, é raríssimo.
6: A um cinema?
7: Não, isso vejo na televisão. Não,
6: vê na televisão. Vê séries na televisão, por exemplo?
7: Claro, permanentemente. Até altas horas.
6: Sim.
7: Ah, não, adoro cinema.
6: Então dorme pouco.
7: Muito pouco. Mas adoro ler. É verdade. Mas sim, só que eu, por exemplo, agora não consigo ler romances porque eu já sou muito grandes e tenho duas coisas, mas esqueço-me das personagens.
6: Ai, não, sim, parece que se esqueça de nada.
7: Da palavra.
6: Sim.
7: E outra coisa que também é muito chato e que o romance para mim também é mortal. Primeiro, esqueço-me. E depois, para mim, eu leio agora muito mais devagar. Não sei se sente isso, mas eu sinto. Eu antigamente lia aquela coisa que dizem em diagonal, mas sim, eu lia e percebia. E eu não
6: e agora lê mais devagarinho.
7: Muito mais devagar.
6: Mas também teve.
7: Não tem a ver, mas quer dizer, mas isso também tem a ver com as alterações cognitivas. E, portanto, nós perdemos eficiência. Não tenho dúvida.
6: Não, na com certeza. Porque senão não éramos humanos, quer dizer.
7: Não, e não tínhamos envelhecido.
6: Não tinha, é isso mesmo que eu queria dizer.
7: Ah, bem, mas portanto, só para dizer que eu levo esse trabalho para casa e faço essas coisas todas em casa, porque adoro fazer, e como já estou calmo, posso fazer melhor, mas é verdade que eu já não faço à mesma velocidade.
6: À mesma velocidade. Mas olha, eu tenho estado aqui maravilhada e deliciada ao mesmo tempo a conversar consigo, não posso deixar de me lembrar que fui... Tenho um orgulho enorme nisto. A primeira pessoa que o entrevistou publicamente há muitos anos, ainda a SIC, era em Carnaxide e não havia SIC Notícias. Mas estamos a falar de idade, de envelhecimento, do passar do tempo. Estou a falar com a mesma... Como é que é de explicar? A mesma fluidez.
7: Não,
6: e a mesma... Sim, sim, sim, sim. Eu assumo.
7: Tá,
6: eu assumo.
7: Não é.
6: Olha, também me disse.
7: Já agora fica a saber que eu adorei essa sua entrevista.
6: Estou.
7: Porque eu adoro ser entrevistado para perceber. Percebe? É porque nós só conversamos, é que a gente.
6: Sim.
7: E pensar.
6: Pois não é de maneira nenhuma por vaidade ou por.
7: Não.
6: Por se pôr em relevo.
7: Não, exato. É que a gente tem outro tipo que está a pensar também.
6: Pois claro.
7: E pergunta.
6: Claro.
7: E eu adoro isso.
6: Mas é o valor da pergunta.
7: Exatamente.
6: Que há pouco falávamos disso.
7: E de resto, eu agora posso dizer que você apertou-me com o elitismo e tinha sido o João Lobo Antunes que tinha-lhe dito assim: pergunta ao Manel o elitismo, porque ele é um exagerado no elitismo.
6: Ah, não, mas deixa-me só eu recordar: nós éramos ambos muito, muito amigos e admiradores do professor João Lobo Antunes e com quem eu me aconselhei para a entrevista consigo. Ele disse: vais falar do elitismo, não te esqueças de falar do elitismo.
7: E falou.
6: Exatamente, e falei.
7: Não, porque nós temos esse problema. E então, agora criámos esta coisa, meritocracia, como se fosse, mas é tudo muito métrica, é tudo muito funcionário, é tudo muito burocrático. Não, o problema do elitismo, de facto, é a gente sentir que os outros vão mais longe que nós. Quer dizer, o elitismo é, no fundo, puxar para cima. E puxar para cima, puxar para cima não tem nada de armar aos cágados. É pura e simplesmente assim, não, pá, você não percebeu bem, vamos lá ver se vamos melhorar. E eu tive sempre esta ideia na cabeça, quer dizer, o meu pai, de resto, passava a vida, coitado, só dizia porquê, porquê, porquê, portanto, e as minhas irmãs diziam sempre assim, deve ser a pressão.
6: Não, mas é maravilhoso fazer perguntas.
7: Claro.
6: Eu vivo quase de fazer perguntas.
7: Mas repare que eu, por exemplo, fui muito treinado a fazer o porquê e o como. Não sei se está a ver,
6: o como, quer dizer, sim.
7: Como é que se faz, porque sou muito, depois, e é por isso que quis ser patologista atrás do microscópio, mas depois sei fazer as coisas. Agora, o para quê é muito interessante, porque cada vez mais também temos que responder, e cada vez é mais difícil, e é por isso que agora com a inteligência artificial isto tem muita graça, porque o para quê, se forem coisas que nós já vivemos, isto é, se for agora uma prescrição, coisas que já foram feitas, que já se soube, vai-se buscar a informação e traz. Agora nós, o para quê? Quando a gente ainda não sabe prever, nós continuamos sem saber. E para mim,
6: fantástico,
7: como patologista, é extraordinário, porque nós agora podemos seguir no tempo. E por acaso, não é, por exemplo, já agora ficar a saber que nós estamos a fazer uma coisa na Madeira, seguir um centro de investigação na Madeira que ajudámos a construir, Para quê? Para seguir esses casos. Isto é, saber o que é que vai... Não é quando nós temos um caso muito avançado, nós sabemos como é que se trata, sabemos quais são as limitações, temos que saber o que é que aconteceu, que é muito importante, tudo bem. Mas isto é prescrição. A inteligência artificial resolve. Agora, as pessoas que estão com lesões incipientes, são novas, o que é que a gente vai fazer? Nós não podemos resolver o problema mutilando os órgãos porque a pessoa tem uma alteração no colo do útero ou no estômago.
6: Claro.
7: E, portanto, essa coisa que eu estou a fazer, agora vamos fazer com a maneira, e que, por minha vontade, a gente fazia em toda a parte, é seguir agora as situações prévias. Isto é, nós temos cada vez mais... passar a pensar na prevenção. A prevenção no sentido real, quer dizer, não fumar, não beber demais, aquelas coisas Sim. clássicas da prevenção primária, mas também a prevenção secundária, isto é, o rastreio, o diagnóstico precoce. E aí passamos a ter uma coisa extraordinária, que é, nós estamos a ver uma coisa que está a desenvolver na pessoa, que é a Dona Rosa ou o Sr. Simões. O que é que lhe vai acontecer? Está a ver a importância disto? E isto a patologia vai fazer, porque os tecidos são nossos.
6: Claro.
7: E, portanto, e é por isso de resto que a gente pode decidir quais são os que devem fazer ou não terapias claro. Ou imunitárias.
6: Claro, claro. Certo?
7: Isso é o que nós vamos fazer. E isto é único.
6: E está a fazer na Madeira, já fez no continente, Sim. está a fazer na Madeira a convite, evidentemente.
7: Não foi. Fizemos uma associação entre o IPATIMUP, a região da Madeira e a Universidade da Madeira. E fizemos o Centro Internacional de Investigação em Cancro.
6: E
7: outra coisa, de resto, uma das vezes quando
6: Sim, exatamente. Quando ia entrevistar o presidente do governo da Madeira, o Dr. Miguel Albuquerque.
7: Foram 10 empresários que nos deram, porque nós temos conseguido arranjar a filantropia.
6: Mas fora do Porto, onde é que há uma coisa igual a essa que vai nascer na Madeira ou que já nasceu?
7: Não sei.
6: Ah, não sabe.
7: Não sei. Sei que a Champalimau tem uma capacidade muito grande.
6: Não, claro.
7: Mas é muito para tratar. O que nós estamos a fazer é o estudo.
6: O antes.
7: Claro.
6: É o antes.
7: Temos as
6: o
7: pessoas,
6: antes é importantíssimo.
7: Claro, mas dá poucos votos e pouco dinheiro. Não é?
6: mas devia ser o contrário,
7: sei,
6: tal e qual.
7: Eu sei, mas não tenho, sempre, o que dá votos e dinheiro é a doença. Não é essa.
6: Que horror o que me está a dizer, claro. Não, eu percebo. Olhe, não tenho muito tempo, mas apesar de tudo não posso deixar de lhe fazer esta pergunta. O que é que foi mais difícil obter de Portugal na sua caminhada? Como é que o país lhe ia respondendo àquilo que era preciso que a ciência e a medicina fizessem?
7: Olha, Portugal tem sido estupendo e foi estupendo até à passagem do século. Nós tivemos, o 25 de Abril foi uma situação excepcional. Sim, e a partir dali as coisas melhoraram extraordinariamente até 98, 99, 2000, 2001. Parou.
6: Mas nós, parou porquê?
7: Não sei, mas parou. Isto é, nós...
6: Parou o empenho?
7: Não sei.
6: O apoio?
7: Que é a ciência, tudo, se reparar, se for ver a evolução da sociedade portuguesa, quando me diz qual é o nosso problema hoje,
6: Sim.
7: é a passagem, nós tínhamos uma coisa de crescimento contínuo e muitíssimo bom, repare, em tudo, até na educação, e nós parámos. E, portanto, para mim, é o grande problema. Como é que, porque nós estamos a ter dois problemas que são horríveis. Um é a desigualdade, que, tendo parado o desenvolvimento da ciência, da educação, da medicina, da saúde, isto continua a crescer com o aumento da desigualdade, que é horrível.
6: É horrível. Portanto, é uma chaga e uma vergonha.
7: Pois é, e portanto, nós, porque é que a gente não resolve aí? E porque é que, reparo, agora tenho a minha opinião é a seguinte: nós, apesar de tudo, nós, do ponto de vista intelectualmente e individualmente, somos inteligentíssimos. Temos muita gente muito boa. Por razões
6: que são
7: culturais
6: é
7: e que são.
6: Sim.
7: E portanto, depois nós somos muito maus a colaborar, a planificar, a fazer instituições. Não conseguimos. E isto é mortal, percebe? Porque nós precisávamos de colaborar mais. Porque é que, repara, o que se passa em Portugal nesta altura, as inovações tecnológicas e farmacológicas em Portugal, mesmo em Portugal, são fora de série. As inovações tecnológicas e farmacológicas. As inovações sociais. C'est fini. Não existe. Já reparou? Porque é que nós não temos, por exemplo, a psicologia individual é estupenda, a psicologia social não é boa. Percebe o que quer dizer? Nós, como sociedade...
6: Mas o que é que aconteceu?
7: Nós não temos comunidade. Nós não fazemos comunidade.
6: Não, não, não temos esse sentido.
7: Não temos.
6: Ou essa necessidade.
7: Não, temos uma coisa individual, onde somos muitíssimo bons, mas nós não colaboramos com os outros. E nós acreditamos que a solução vai passar, se eu for muito bom, não é verdade. E, portanto,
6: não,
7: aquilo que está
6: não
7: a dizer,
6: se pode ser muito bom sozinho. Ou não conta, não interessa.
7: Não, portanto, porque é que nós não evoluímos na comunicação social? Tem sido má também, por estranho que pareça. A comunicação social podia estimular,
6: não
7: tem aumentado, no fundo, o self-centered, quer dizer, as pessoas centradas em si. E, portanto, nós temos um problema em Portugal. A ausência de inovações sociais e a ausência de sentido da comunidade e agora cada vez mais também o valor das profissões. Eu não lhes conto que aquilo que me aterroriza é que as profissões, eu tinha um orgulho enorme de ser médico, ou ser engenheiro, ou ser advogado, as profissões.
6: Exato.
7: Ligado ao trabalho, agora não. As pessoas querem ter um emprego. Nós deixámos, não é, o trabalho, evoluímos para o emprego. O trabalho é uma coisa engraçadíssima, de resto agora não podemos dizer isto, mas sabe que o trabalho, ainda por cima, parece que a origem vem do tripalo, que era um instrumento para tomar conta dos escravos.
6: Ai não, sim, está bem, mas não é preciso irmos tão longe. Ficou claríssimo aquilo que...
7: É o labor, é mais labor, Matinho, labor.
6: Olha, para acabarmos, tenho uma pergunta que sempre foi uma curiosidade minha. Quando à sexta-feira à tarde o Manel Severino Simões e a Gu, sua mulher, sua formidável mulher,
7: é verdade,
6: e também médica,
7: é,
6: vão do Porto para a vossa casa de Vila Praia de Âncora, o Manel entra no paraíso ou leva também aí relatórios para estudar no fim de semana?
7: Levo.
6: Não fica com os amigos à conversa?
7: Não.
6: Tem lá um grupo, o vosso grupo de amigos?
7: Não, fazemos isso, atenção, fazemos, temos até um grupo muito engraçado, o grupo dos amigos da rede de caminho, de bibliotecas de caminha.
6: Sim.
7: E fazemos, uma vez por mês, fazemos e juntamos à hora do almoço e é simpaticíssimo. Mas o resto do tempo eu estou, de facto, a fazer o mesmo.
6: A fazer o mesmo.
7: Embora também, é verdade, é quando eu leio os jornais, porque repare, eu não tenho telemóvel e não consigo ler nas coisas, e portanto eu leio.
6: Claro.
7: E aproveito para ler, e adoro ler.
6: Ah, e adoro ler, e adoro estar ali dentro do Atlântico. De Vila Praia de Âncora e aquele cheirinho a maresia. Manel Severino Simões, eu não tenho, gostava que acreditasse que eu não tenho palavras para lhe agradecer ter vindo do Porto para conversar comigo. Muito e muito obrigada e muitos parabéns.
7: Obrigado, não, e adorei vir.
6: Muito obrigada.
5: 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Estamos a 1 minuto e meio da 1 da tarde, daqui a instantes o Miguel Videira com o Jornal da 1 e depois damos notas aos protagonistas do mundo do desporto.
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0: Está na Rádio Observador, muito boa tarde, é uma hora. Jornal da Uma com a edição do Miguel Vidar. A Miguel, a Ministra do Trabalho, considera que a decisão da UGT de participar ou não na greve geral vai ajudar a esclarecer a natureza da central sindical.
1: A paralisação foi convocada pela CGTP e está agendada para o próximo dia 3 de junho.
2: Se a UGT efetivamente aderir, na verdade confirma que se calhar é mais uma central sindical de rua do que uma central sindical de diálogo.
3: Isso vai fragilizar a relação que terá também com o UGT?
2: Não vai fragilizar a relação, assim como não fragilizou anteriormente.
1: É o que diz a ministra Maria do Rosário Palma Ramalho, entrevistada esta manhã aqui no Observador, horas depois do fim definitivo de um acordo em sede de concertação social em torno das alterações ao Código do Trabalho.
0: E o Governo não deita a toalha ao chão, vai fazer chegar agora ao Parlamento uma proposta de lei com uma nova versão das mudanças do Código do Trabalho.
1: A enviar ainda antes do final da sessão legislativa, ou seja, antes de meados do próximo mês de junho. Maria do Rosário Palma Ramalho não antecipa que versão vai o Executivo fazer chegar à Assembleia. Sobre a permanência no Governo, em caso de chumbo pelos deputados, a Ministra é clara?
2: Eu estou neste cargo porque o Sr. Primeiro-Ministro me convidou e, portanto, enquanto o Sr. Primeiro-Ministro entender que eu tenho condições, evidentemente
4: mas
2: que tenho, condições.
4: Mas depreendo que haverá vida para além da reforma laboral, é isso?
2: Mas com certeza que há vida para além da reforma laboral.
1: Não está em causa a continuidade no Governo. A aprovação da proposta na Assembleia da República está dependente de entendimentos com o PS ou com o Chega. O Partido Socialista tem sido muito crítico, para espanto da Ministra do Trabalho?
2: Não tenho percebido qual é a argumentação do Partido Socialista. Primeiro, falou num retrocesso civilizacional que de todo em todo está lá. O outro argumento do PS é, imagine-se, isto não teve acordo na concertação. O PS já levou muitas reformas laborais sem acordo ao Parlamento. Algumas até sem irem à concertação social. Na verdade, não reconheço qualquer legitimidade a ninguém do PS para dizer isto ao Governo, que pelo contrário levou o processo da concertação social ao limite das suas possibilidades.
1: Sobre o Chega, a Maria do Rosário Palma Ramalho sublinha que não há condições financeiras para acolher a proposta de descida da idade de reforma. A Ministra espera que a recusa do Governo não seja um entrave a um eventual entendimento com o partido liderado por André Ventura.
2: Não sei se será uma posição definitiva, vamos ver quando chegarmos lá. Eu espero que não seja. De facto, não é sustentável financeiramente e vai onerar não só a segurança social no presente, mas também as pensões futuras. Eu acredito que o Chega também é sensível ao objetivo essencial desta reforma, que é, em última análise, subir os salários.
1: Espera a Ministra do Trabalho que seja possível um acordo com o Chega, tendo em vista a aprovação das alterações ao Código do Trabalho.
0: E nesta entrevista da Ministra ao programa Sob Escuta da Rádio Observador, a responsável foi também questionada sobre se o Governo vai avançar ou não com um aumento extraordinário de pensões.
1: É difícil, mas depende.
2: Há execução orçamental a meio do ano. Portanto, neste momento eu diria que é difícil porque, enfim, houve todos os encargos decorrentes da tempestade de Christine e de todas as outras ocorrências a seguir, mas é uma... o Governo gostaria de o fazer, como é óbvio, terá que avaliar em meio da execução orçamental.
1: Vai ser preciso esperar mais algum tempo para que o Governo decida, com base na execução do orçamento, se há condições para um aumento extraordinário de pensões. A entrevista à Ministra do Trabalho já está disponível na íntegra em observador.pt.
0: E o secretário-geral da UGT não descarta a possibilidade de a central sindical aderir à greve geral do próximo dia 3 de junho.
1: É uma possibilidade admitida esta manhã por Mário Mourão em entrevista à CNN Portugal, embora sinale que há um senão.
5: A UGT não descarta nenhuma hipótese de luta, nenhuma, incluindo a greve geral. Agora, não é o momento para que a UGT possa, enfim, fazer uma avaliação sobre a greve do dia 3. Para nós, o dia 3 é uma data que não nos é muito confortável. Uma greve prepara-se com os sindicatos e, portanto, essa é uma reflexão que ainda os sindicatos da UGT irão ter que fazer.
1: Só lá para a frente, a UGT vai tomar uma decisão sobre se participa ou não na greve geral convocada pela CGTP para o próximo dia 3 de junho.
0: E a Comissão Europeia avisa que se houver escassez de jet fuel, o combustível utilizado pelos aviões, as companhias aéreas não terão de indemnizar os passageiros pelos voos cancelados.
1: Sim, é uma das orientações de Bruxelas que proíbe a aplicação de taxas adicionais sobre os bilhetes de avião. Em comunicado, o Executivo Comunitário explica que uma escassez de combustível se enquadra na categoria de circunstâncias extraordinárias, o que isenta as transportadoras aéreas de atribuir compensações aos clientes. Bruxelas salienta ainda assim que os preços elevados dos combustíveis não se enquadram nessa categoria e que para já não há qualquer evidência que aponte para uma escassez de jet fuel.
0: E Espanha garante que todos os passageiros estrangeiros do cruzeiro afetado pelo surto de antivírus serão repatriados, quer tenham ou não sintomas.
1: É isso que diz a ministra da Saúde espanhola, Mónica García, em entrevista à Rádio Nacional de Espanha. A governante explica que serão seguidos todos os protocolos de saúde pública e que a operação será coordenada em articulação com outros 22 países.
6: Os estrangeiros vão ser evacuados e vão ser repatriados por...
7: Os estrangeiros vão ser retirados e repatriados através do dispositivo que estamos a organizar. É importante ter em conta que se trata de 23 países e que os estrangeiros com sintomas, caso não necessitem de cuidados médicos urgentes, serão retirados através dos respectivos dispositivos e enviados de volta aos países onde residem. Serão seguidos os protocolos internacionais e todas as medidas rigorosas em matéria de prevenção sanitária. Até agora, o que sabemos desde ontem é que continuam assintomáticos no navio e, independentemente de apresentarem algum sintoma, os estrangeiros serão retirados e repatriados na mesma.
6: As pessoas estrangeiras vão ser evacuadas e repatriadas igualmente.
1: É isso que diz Mónica García, ministra da Saúde do Governo de Espanha. Por cá, a Direção-Geral de Saúde afirma que não tem conhecimento de qualquer passageiro que queira vir para Portugal. A DGS acrescenta que está a monitorizar a situação, em contacto permanente com as instituições europeias. A bordo do navio, um cidadão de nacionalidade portuguesa, é tripulante, não reside em Portugal e negou os contactos do Ministério dos Negócios Estrangeiros.
0: 1:07. Miguel, que outras notícias estão a marcar esta sexta-feira?
1: Várias pessoas foram feitas reféns na sequência de um assalto a um banco na Alemanha, na cidade de Sinzing, no oeste do país. Entre os reféns, um motorista de uma carrinha de valores. É uma informação avançada pela polícia alemã. Há um grande contingente policial em torno desta dependência bancária. O centro da cidade está completamente isolado. O sequestro aconteceu por volta das 8 da manhã, hora de Lisboa. O segundo militar ferido num salto de paraquedas em Tancos já foi submetido a uma intervenção cirúrgica. Segundo o porta-voz do Exército, a intervenção correu bem. A situação clínica do militar está a evoluir. Está internado no Hospital de Santo André, em Leiria. As causas do acidente, que vitimou também a morte de um dos paraquedistas, ainda estão por apurar. Foi retomado esta manhã o primeiro interrogatório judicial dos polícias detidos no âmbito dos casos de tortura e violações na esquadra da PSP do Rato, em Lisboa. Ontem foram ouvidos 4. Há mais 10 agentes suspeitos para ouvir. Os advogados tiveram, entretanto, hoje acesso aos vídeos e fotografias partilhados nos grupos de WhatsApp. A greve dos trabalhadores da Carristur, que estava agendada para amanhã, foi suspensa. Os trabalhadores anunciaram uma paralisação de 12 horas, à semelhança do que aconteceu no sábado passado. Ora, o Sindicato dos Trabalhadores de Transportes Rodoviários e Urbanos reivindicam aumento de salários e revisão do acordo da empresa. A administração manifestou disponibilidade para negociar com a estrutura sindical.
0: É o ponto final no Jornal da Uma, que teve a edição do Miguel Videira.
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0: 1h11, vem a edição de hoje de E o Campeão É...
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0: Muito boa tarde, seja bem-vindo a mais uma edição do programa E o Campeão É. Analisamos e pontuamos a atualidade desportiva hoje com Augusto Inácio, Gabriel Alves e Pedro Henriques. Eu sou o Nelson Ferreira. Vamos olhar para o fim do sonho português nas provas europeias. O último resistente, o Braga, caiu ontem na Alemanha frente ao Friburgo, que vai agora encontrar na final da Liga Europa o Aston Villa, que ontem goleou o Nottingham Forest de Vítor Pereira. Também ontem a definição da final da Liga Conferência vai acontecer a 27 de maio e vai opor o Crystal Palace ao Rayo Vallecano. Também na atualidade esportiva destaque para o Rally de Portugal, está hoje em Arganil para as etapas mais míticas desta prova cheia de aficionados no nosso país. E hoje é também dia de Giro d'Italia, arranca na Bulgária, tem a grande ausência do português João Almeida, mas tem também três nomes nacionais na corrida: António Morgado, Nelson Oliveira e Afonso Eulálio. Sejam bem-vindos, campeões. Vamos começar pelo Braga, que ontem se despediu da Liga Europa. Gabriel Alves, foi uma saída de pé para a equipa de Carlos Vincent depois dessa derrota na Alemanha?
15: Lutou. Boa tarde. Lutou até ao fim, mas aquela que foi propalada mais experiência, maior experiência do Sporting de Braga, acabou por não se verificar. Aquela expulsão aos 7 minutos denota imaturidade, porque obviamente, na minha opinião, o jogador deveria ter feito a abordagem ao lance de forma diversa. E há muitas formas de o poder fazer, e naturalmente quem está no futebol o sabe. Mas mesmo que tivesse havido golo, é preferível teres 11 em campo para reajustares e reaveres o teu peculio do que jogares com 10 depois, 83 minutos mais o tempo de compensação. Portanto, a tal propalada experiência, obviamente que não surgiu na flor do relvado, o que se viu logo a seguir com aquele golo, portanto, que é o primeiro do Friburgo, na gíria chamado charuto, e depois até no próprio segundo golo, onde, e do terceiro mesmo, onde houve muitas facilidades em termos defensivas para os homens do Friburgo, que fizeram o seu papel, naturalmente, naturalmente aproveitar. Também há outro fator na equipa do Sporting de Braga que ontem também, na minha opinião, se fez sentir. A falta do seu capitão. De facto, é um jogador extremamente importante dentro das quatro linhas. É um líder e fala-se muito que as equipas precisam de um líder lá dentro. É que nós estamos na bancada, estamos aqui, estamos aqui.
16: não percebemos muitas vezes, nem nos damos conta daquilo que o líder vai dizer dentro do campo aos seus companheiros. E os seus companheiros, a sua equipa, obviamente também olha pelas atitudes daquilo que o líder naturalmente faz. E a verdade é que a falta do líder ontem no banco, inclusive foi aquecer, mas naturalmente fez muita falta, foi, na minha opinião, pronto, uma questão de lesão, e naturalmente nada contra, não estás em condições, não podes jogar. Eu costumo dizer, só faz falta quem está presente. Quanto ao mais, sim, lutou, fez aquilo que tinha que fazer, uma atitude competitiva fantástica, até poderia ter chegado à igualdade, faça uma equipa, conforme eu disse ontem aqui, onde o extrato físico é o seu principal pendor. O extrato físico é importantíssimo, porque é aquilo que se chama a técnica da força, e foi isso que eles usaram e souberam usar perante alguma infantilidade do Sporting Clube de Braga.
17: Augusto Inácio, Mário Dorgeles marcou na primeira mão frente a este Friburgo. É uma espécie de santo e pecador nesta eliminatória que deixa o Braga pelo caminho.
18: Boa tarde a todos. Em primeiro lugar, deixa-me dizer que o Braga nestes dois jogos foi muito infeliz também. Já foi no jogo em Braga, em que realmente o Braga falha uma grande penalidade, fica sem Ricardo Horta. Dois jogadores, dois centrais, o Lagerbilk e o Paulo Oliveira, chocam e proporcionam o gol do Friburgo. E lá acabaram, o Dorgeles lá fez o gol da vitória, o que deu muitas esperanças para o Braga ir à Alemanha e carimbar a sua passagem à final. Mas também aí tomei tudo com a mal. Uma expulsão logo aos 7 minutos, 6, 7 minutos. Dorgeles é um rapaz novo, é um rapaz que quer mostrar muita coisa, quer dar muita coisa também à equipa. Precipitou-se, mas antes desse lance, já a defesa do Braga tinha estado mal, porque esse jogador só se isola porque realmente a defesa não está sintonizada com os movimentos que os jogadores do Friburgo estavam a ter. E depois, no futebol, infelizmente, ou felizmente, não sei, depende do momento, faltou 5 minutos de paragem ao Braga, porque viu-se depois Salazar a jogar à esquerda, defesa esquerda, e depois Salazar saiu dali e foi para lá o Pô, que é o avançado. Enfim, viu-se um Braga um bocado perdido naquilo que era a sua única estratégia que tinha para o jogo, porque com menos um jogador, nem o treinador ficou lúcido em relação àquilo que podia ser as melhores soluções, tentou, como é evidente. O Braga é verdade que estava ainda em vantagem, mas depois aparece aquele que o Gabriel Alves diz que é um charuto, eu digo que é um chouriço, é tudo igual, porque foi tudo muito recambolesco. O Braga sofre o golo e depois tentou, na primeira parte, aguentar, até que na parte final tem duas oportunidades, uma delas por Vítor Gomes, que mandou a bola posta. Podia ser aí uma boa motivação para a primeira parte. Mas na segunda parte, depois as coisas mudaram. Já com o segundo golo não houve encurtamentos para poder impedir o remate. E na segunda parte, sim, o Braga lá retificou o seu posicionamento. E depois a perder, começou a jogar à Braga. Começou a jogar à Braga e foram guerreiros, lutadores, sacrificaram-se todos uns para os outros pela equipa, e o Braga, com um bocadinho só um cheirinho de uma pontinha de sorte, até podia ter levado o jogo para prolongamento. Não foi assim que caiu o Braga, mas fica a sensação de que o Braga poderia perfeitamente estar na final.
17: Muito bem. Pedro Henriques, bem-vindo também a esta edição de E o Campeão É. Conseguimos já fazer um resumo da participação portuguesa nestas provas europeias, agora que terminou também a passagem do Braga pela Liga Europa. Continua a ser a equipa que foi mais longe nestas provas, mas é um ano positivo para as cores nacionais nestas competições?
19: Sim, os pontos refletem isso, as subidas no ranking também, e depois na prática e na realidade o Porto também com aquela sensação que podia também ter estado na meia-final, o Braga com a sensação que podia estar na final, e quando dizemos sensação não é porque mas os outros foram melhores, certo, a sensação é porque foram sempre pormenores, foram sempre detalhes, e no caso concreto ontem do Braga o jogo acaba claramente ao minuto 7, portanto a eliminatória acabou ao minuto 7 e percebeu-se isso claramente, havia ali depois o Braga na parte final conseguiu dar o verdadeiro ar da sua graça e, como diz o Augusto Inácio, se tivesse ido para prolongamento não escandalizava nada, teve oportunidades para isso, mas claramente que foi o tal detalhe, o tal pormenor que acabou por não permitir. Este Braga, no meu ponto de vista, que já tínhamos dito isso a semana passada, que estava perfeitamente encaixado com o Friburgo e vice-versa, podia claramente ter estar na final. E o Sporting, que fez uma campanha também fora de vulgar, pela positiva, com o atingido dos quartos de final, e também aí ficámos com a sensação que poderia, eventualmente, com o 0-0, enfim, acho que em casa é que deitou tudo a perder, mas lá está, vale o que vale, também com essa sensação que o Sporting também podia ter ido mais longe. E o Benfica, embora eliminado mais cedo, também acaba por fazer uma campanha que começa mal e depois consegue fazer ali uns jogos quase épicos com aquele jogo, sobretudo com o Real Madrid. Portanto, é uma campanha claramente positiva. Continua, no meu ponto de vista, a faltar aqui uma quinta equipa, o tal Vitória Sport Clube ou outro clube do género, e quando digo do género, no bom sentido da palavra, claro que o Vitória Sport Clube depois tem uma dimensão que outros não têm, que é a questão dos adeptos. Mas falta aqui claramente um quinto clube que, nem que seja na Conference League, possa também fazer exatamente isto que já se consegue fazer na Liga dos Campeões. Ou seja, quem vai à Liga dos Campeões, nós dizemos assim, epá, tem que estar pelo menos oitavos de final, é o mínimo olímpico que se pretende. Quem está numa Liga Europa, já se percebe que oitavos de final, quartos de final tem que atingir. Mas na prática, em realidade, depois falta-nos uma equipa que consiga fazer este tipo de trabalho, que tenha esta dimensão numa Conference League, pelo menos para também ter chegar aos oitavos de final. E falta-nos essa quinta equipa e esse crescimento que é desportivo, porque, no fundo, isso iria fazer toda a diferença quando nós andamos aqui a competir muitas vezes com os neerlandeses e tal, belgas, etc. É essa quinta equipa que nos está a faltar. Claramente positivo no plano internacional e pronto, e em relação ao Braga, bateram-se bem. Acho que nenhum adepto do Braga, nem português, pode ficar desiludido com a campanha que fizeram, bem pelo contrário, e com a resposta que mesmo a inferioridade numérica deram. E termino só com isto. Quando hoje as equipas que são cada vez mais profissionais e vão buscar cada vez mais pessoas para trabalhar nessas equipas multidisciplinares, começa-se a ver com alguma vulgaridade ex-árbitros a fazerem parte dessas equipas, e o exemplo mais que sempre foi o Floco do Porto este ano, e quando se pergunta mas que tipo de trabalho é que se pode fazer, é exatamente isto. Isto faz parte de um plano, eu também ainda recentemente colaborei com o Torriense, isto faz parte de um plano em que existem uma série de coisas que são trabalhadas e treinadas, e este é um exemplo. Isto ao minuto 83 faz falta para cartão vermelho, arrisca, porque faltam 7 minutos, a eliminatória ou o jogo tiver defeição, ao minuto 7 é deixar o golo acontecer. E isto treinando faz com que os jogadores automaticamente não tenham o comportamento que este jogador teve, que deitou tudo a perder, obviamente, não fez propósito, isso nem sequer está em questão. Mas isto treina-se, isto trabalha-se. E não é só o técnico ou tático que muitas vezes faz a diferença, e muitas vezes é na arbitragem que está a resolução, e muitas vezes é com estes pormenores que se consegue resolver.
17: Vamos também a Espanha, só para um comentário do Gabriel Alves, a este balneário do Real Madrid, que parece que não se está a portar nada bem, não é? Com vários casos de agressão e aqui e de conflitos e já de processos disciplinares também anunciados. Isto há poucos dias de um Barcelona-Real Madrid, é um El Clássico de domingo que pode definir muito, mas que apanha também o Real Madrid aqui num balneário completamente partido, a Gabriel Alves.
16: Olha, eu ontem brinquei com a música da Lambada e foquei aqui a brincar aqui o que estava a passar dentro do balneário do Real Madrid, focando que eles, portanto, agora tinham, portanto, aquela música samba, a Lambada. Porque as coisas são muito mais graves do que aquilo que, obviamente, foi uma forma de chamar a atenção para o que se passava dentro do balneário do Real Madrid. Mas tudo o que se está a passar neste momento tem, digamos, as suas razões. Não aconteceu por acaso, não aconteceu agora.
17: Ficamos aqui sem o Gabriel Alves momentaneamente. Avançava aqui com o Augusto Inácio. Augusto, às vezes é um treinador que com uma mão mais dura que é necessário num balneário com tantas estrelas?
20: Olha, depende daquilo que tu tens e da personalidade de cada um. Tu tens que entender que quando falas com os jogadores não podes falar da mesma forma e do mesmo tom para todos os jogadores, porque cada um reage depois à sua maneira, consoante a sua personalidade. Aqui, a mão do treinador é tentar levar os jogadores para o objetivo comum a todos, que é ganhar os títulos e ganhar campeonatos e ganhar Champions num grande clube como o Real Madrid. Mas, naturalmente, que através desses jogadores não podemos esquecer que à volta desse jogador há um outro mundo. Há o mundo do empresarial, há o mundo dos interesses, há o mundo da publicidade, há o mundo do seu ego que tem que ser alimentado. E isso também tem que ser trabalhado e tem que ser direcionado também com o treinador, no sentido de o levar isso para um lado como se chama, para um cantinho, mas para o lado desportivo, competitivo, tirar o maior rendimento dele e fazer disto, juntando estes jogadores todos para fazer uma grande equipa, ou uma grande equipa com os jogadores que têm, com a qualidade, tem que ser sempre uma grande equipa, mas a trabalhar todos no sentido daquilo que é os objetivos comuns que a equipa pretende. Se houver esse treinador que acha que para uns tem que apertar o pescoço, ou tem que estar a quase uma chapada, ou tem que chamar-lhe à pedra, ou tem que o encostar, ou tem que o castigar, pois então, se é essa a melhor forma, que o faça. Mas sempre no sentido de que, se esse jogador está a criar muitos problemas e muito mais problemas, aí não há dó nem meios dós. Aí é afastar o jogador completamente, independentemente dos interesses do clube ou não, porque o treinador sabe que aquele é um elemento que está a ser prejudicial para o grupo. Agora, é preciso é que o treinador também tenha o respaldo do presidente e da administração e da direção, para que realmente o treinador não possa ser visto e olhado pelos jogadores como um elemento menor, porque pode fazer o que quiser, porque...

0: Tens a tribo Mbappé, tens a tribo Mastantuono, tinhas a tribo Endrick, enfim, que anda lá por França. Portanto, há todo um conjunto de tribos. E hoje as tribos usam o Real Madrid. O Real Madrid é uma grande bandeira daquilo que é o futebol ao nível mundial, por tudo que construiu durante décadas. Portanto, e tendo com um trabalho em que o próprio presidente atual tem uma mão fantástica. Mas parece que se perdeu com os negócios, perdeu-se com o dinheiro. Aliás, é onde o futebol anda. Porque, e o Real Madrid é bem o exemplo do que está a acontecer. Porque esta luta que há, digamos, estas brigas internas, são as que se sabem. Se calhar há lá outras que ainda não se sabem ou não quiseram pôr cá fora. E depois temos também um senhor Mbappé que está muito preocupado e acho que ele está bem com aquilo que é o Campeonato do Mundo. Tem uma lesão que não se sabe bem, mas anda a flertar.
1: Está a poupar-se.
0: A flertar, e a flertar, quer dizer, que ninguém percebe muito bem.
1: Vamos ao teu campeão, Gabriel.
0: E, portanto, olha, o meu campeão vai para o Gavi. Sabes porquê? E o próprio Dembélé. Olha, porque há um Luís Henrique, isso é um treinador. Neste momento, o Luís Henrique a ir para o Real Madrid, ui, opa, era muito difícil, porque ou saía quase tudo, e ele punha lá uma outra gente, já nem falo jogador, outra gente, ou então era complicado. Mas eu vou pôr o Dembélé, recuperou esta frase do Gavi. Muita gente acha que não sei jogar futebol. Eles não têm a mínima ideia. É verdade, mas é compreensível. No fim de contas, é futebol e cada um tem o direito à sua opinião. Oh, Gavi, és garoto, pá, mas merece 18, és um grande senhor.
1: 18 para o Gabi, aqui atribuído pelo Gabriel Alves. Pedro Henriques, o campeão de hoje, e com que nota?
2: É lógico que tinha que dar nota ao Braga, porque teve um comportamento meritório e, portanto, um 17, não dou mais, porque obviamente não conseguiu um principal objetivo, que era também estar na final. E depois
1: Tem um jogo complicado este fim de semana também.
2: Também,
1: Apesar das suas contas estarem mais ou menos resolvidas no
2: sim,
1: campeonato.
2: mas vamos falar nisso depois na segunda-feira, com
1: Exatamente.
2: mais a propósito desses dois jogos, quer de Benfica, quer de Sporting, porque neste momento é uma das coisas que importa no nosso
1: A
2: campeonato, é a questão do
1: Champions.
2: segundo lugar. E depois, obviamente, o acesso à possível competição, como é o caso da Champions. Mas vou dar nota 19 ao gol 971, portanto, na noite de João Félix a brilhar com o hat-trick. E é bom que eles estejam a brilhar e que estejam felizes e andem contentes, mas o Cristiano Ronaldo. Faltam só 29 golos. Só a relembrar, marcou 5 no Sporting, 145 no Manchester United, 450 no Real Madrid, 101 nos Juventus, pela seleção 143 e o Al-Nassr já vai em 127. 971, está a 29 golos. É pá, se tudo correr bem, logo no primeiro jogo ali contra o Congo marcamos 3, depois com os Juventus estão, marcamos 10, estou a brincar. Não, mas
1: era bom, era bom.
2: Era bom, estou a brincar, obviamente, com todo o respeito a essas
1: Ainda
2: seleções. Já vamos com o Cristiano Ronaldo, já falo em nome dele e tudo. 971, porque quem é português sente o Cristiano Ronaldo com mais este sucesso e estamos todos a torcer porque ele consiga, na sua carreira, completar os 1000 golos. Era bonito e vai acontecer.
1: Augusto, vamos ao teu campeão de hoje.
3: Pois, o Pedro já falou do Cristiano Ronaldo, que eu também queria falar, já não vou falar mais, mas queria dar também nota 17 para o Paulinho, que marcou 2 gols no Toluca na vitória com o Los Angeles, 4-0, que colocou a sua equipa na final com os Tigres, e o João Félix também pelos 3 gols que fez ao Al-Shabaab
1: e bonitos.
3: E também ao Braga, o Pedro deu 17, mas também tinha dado 17, ou 18, pela excelente campanha que o Braga teve. Mas queria abrir aqui uma exceção no Observador, no campeão é.
1: Força.
3: Queria dar nota 50 ao Aston Villa. Nota 50. E tu perguntas, mas porquê o Aston Villa? Porque o que é que o Aston Villa ganha a Liga Europa, que assim o segundo classificado da Liga Portuguesa vai diretamente à Champions League?
1: Tu e, ao que parece, o Príncipe de Inglaterra, não é? Também estava na bancada a torcer pelo Aston Villa. Deixo também uma nota para o campeão João Castro, que nos acompanha nas emissões especiais de Desporto da Rádio Observador, é adepto de Sporting, mas está hoje de parabéns. Um abraço para ele e amanhã e o campeão é, com a edição de fim de semana é comigo, Nelson Ferreira, depois das 11h30. Bom fim de semana.
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1: E daqui a um minuto atualizamos as notícias.
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6: Está na hora da síntese da 1h30 com a edição do Miguel Videira. Boa tarde, Miguel.
7: Boa tarde, João. 8 anos e meio de prisão. O antigo vice-presidente da Câmara Municipal de Vila Nova de Gaia, Patrocínio Azevedo, foi condenado a uma pena de prisão efetiva pelo crime de corrupção passiva agravada. Fica ainda impedido de exercer funções públicas pelo período de 10 anos. O Tribunal de Gaia deu comprovado que o principal arguido, Operação Babel, foi corrompido para facilitar o licenciamento de projetos urbanísticos a troco de dinheiro e bens materiais como relógios. O empresário do ramo imobiliário Paulo Malafaia também foi condenado a uma pena de 7 anos de prisão e ao pagamento de uma multa de mais de 200 mil euros, tal como o empresário israelita Elad Dror, fundador do grupo Fortera, a quem o tribunal aplicou uma pena de 6 anos de prisão e o pagamento de mais de 3 milhões de euros. Daqui a pouco, na edição das 2 da tarde, haveremos de rumar ao Tribunal de Vila Nova de Gaia para saber de que forma reagem as defesas às condenações agora conhecidas. É já na próxima segunda-feira que a CGTP vai entregar o pré-aviso de greve geral convocada para o próximo dia 3 de junho. O secretário-geral da UGT, Mário Mourão, admite participar, mas supõe que a decisão só será tomada depois de escutados os sindicatos filiados na Central Sindical. A Ministra do Trabalho considera que a decisão da UGT vai ajudar a esclarecer qual a natureza da Central Sindical, se é uma central de rua, a expressão usada pela Ministra do Trabalho, entrevistada esta manhã aqui na antena do Observador, horas depois do desfecho da reunião de concertação social que ditou um não acordo em torno das alterações ao Código do Trabalho. O Governo vai fazer chegar agora ao Parlamento uma proposta de lei com uma nova versão das mudanças ao Código Laboral. Vai ser enviada essa proposta ainda antes do final da sessão legislativa, é isso que diz Maria do Rosário Palma Ramalho, ou seja, antes de meados do próximo mês de junho. O Governo precisa do apoio das bancadas do PS ao do Chega. Ora, Maria do Rosário Palma Ramalho reagiu em tom muito crítica às acusações feitas pelo Partido Socialista ao projeto do Governo e à forma como tem decorrido esta negociação. Lembra a Ministra do Trabalho que a agenda do trabalho proposta pelo Governo do Partido Socialista, liderado por António Costa, não mereceu a aprovação por parte da concertação social. Uma declaração que haveremos de escutar daqui a pouco na edição das 2 da tarde. A Comissão Europeia deixou ouvir se houver escassez de jet fuel, combustível utilizado pelos aviões, as companhias aéreas não são obrigadas a indemnizar os passageiros pelos voos cancelados. É essa a orientação adotada por Bruxelas e que detalhamos daqui a pouco na edição das 2.
6: Miguel Videira e a síntese da 1h30.

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3: Estamos a 24 minutos das 2:00 PM. Esta é a emissão de sexta-feira, 8 de maio, da Rádio Observador. Já de seguida recuperamos a história do dia. Hoje sobre a reforma laboral, o que a travou e será que ela pode sobreviver no Parlamento?
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5: Esta é a história do dia da Rádio Observador. Ainda há salvação para a lei laboral?
6: Infelizmente, um dos parceiros revelou-se absolutamente intransigente.
5: Quando, no fim da reunião da concertação social, a primeira a falar foi a ministra do Trabalho, estava dado o sinal. O governo é sempre o último, mas ontem, no final de uma reunião mais curta do que é costume com os parceiros sociais, ficou claro que, na concertação social, não ia haver acordo.
7: Considerou a UGT que a decisão do seu secretariado era aquela que tinha transmitido ao governo.
5: Hoje convidei dois jornalistas do Observador, a Marina Ferreira, que está há meses a acompanhar as negociações do pacote laboral, e o Rui Pedro Antunes, editor de política do jornal. Vamos saber o que correu mal, onde é que o processo travou de vez, e vamos tentar também perceber o que vai acontecer agora do ponto de vista político, já que o governo anunciou que vai enviar a proposta para o Parlamento, onde, convém lembrar, não tem maioria. Eu sou o Pedro Benevides e esta é a história do dia de sexta-feira, 8 de maio. Olá Marina, olá Rui. Estou aqui um bocadinho ansioso, vou-vos confessar, porque nós temos um tempo mais ou menos contado e hoje temos dois convidados ao mesmo tempo, porque este é um assunto sério e importante, que é o aparente resultado final destas negociações na concertação social. Não há acordo, não há, desse ponto de vista, não há um novo pacote laboral negociado em concertação social. Vamos saber porquê e vamos saber o que é que se segue. Marina, vou começar por ti. Eu imagino que tu, tendo acompanhado estes longos, podemos falar de meses, longos meses de negociações,
8: sim.
5: Não tenhas ficado surpreendida talvez com este desfecho, porque parece que ele já estava mais ou menos anunciado. O que é estranho é ter demorado tanto tempo a chegar-se até aqui.
8: Pelo menos desde a última reunião do Secretariado Nacional da UGT, que já se fazia prever este resultado. A UGT já tinha dito que não duas vezes a propostas que estavam em cima da mesa, não é? Consensualizadas de alguma forma pelo governo, os patrões e a própria UGT, ou seja, chegaram até aos pontos máximos de consenso e, portanto, tendo em conta essa última rejeição, já se fazia prever que talvez o resultado fosse este. No entanto, a ministra ainda deu as tais duas semanas para a UGT apresentar novas propostas. Uma vez que a UGT não se chegou à frente com nada e o próprio governo entretanto, também já tinha dito que não ia fazer novas propostas, já seria de adivinhar que seria este o desfecho hoje. Apesar de ontem a CIP ter, numa reviravolta de última hora, apresentado ainda algumas propostas, com cerca de 5 cedências em diferentes pontos.
5: Para ir ao encontro, dos desejos da UGT.
8: Sim.
5: Essa proposta da CIP é importante para aquilo que aconteceu nesta reunião de desfecho das negociações, porque, precisamente, a UGT diz que a CIP falou dessas propostas na conferência de imprensa, mas depois não as apresentou verdadeiramente depois na reunião. Afinal, o que é que aconteceu?
8: Sim, pois é um bocadinho difícil de perceber, porque de um lado temos a ministra a dizer aos jornalistas no final da concertação social que não houve apresentação de propostas de nenhum lado, ou seja, aquilo que se decidiu foi com base na última proposta, que é a mesma que já tinha sido apresentada há 2 semanas.
5: Portanto, não houve proposta de nenhum lado, nem da CIP.
8: Nem da CIP. No entanto, a própria CIP, nas declarações aos jornalistas após a reunião, disse que sim, que essas propostas tinham sido de alguma maneira levadas ao GT, sem explicar exatamente como é que isso aconteceu. Uhum. Falou sem, deixou no ar contactos, a possibilidade de ter havido contactos informais, e em última instância, tendo havido uma conferência de imprensa, podem ter assumido que essa informação chegou ao GT. A UGT também já se pronunciou diretamente sobre isso. Foi o próprio Mário Mourão que disse ter dúvidas de que estas propostas da CIP fossem até subscritas por todos os patrões e até mesmo pelo próprio governo. Portanto, não acreditariam que se pudesse ir tão longe, até porque a CIP propunha recuar em matérias que antes foram consideradas pelo governo de traves mestras, como o banco de horas individual, o recurso ao outsourcing e também a questão da formação contínua, algumas delas.
5: E, portanto, neste momento temos esse mistério sobre que propostas eram essas, se foram ou não foram apresentadas. O que é certo é que isso serviu de argumentação para o fim das negociações, de certa forma.
8: Sim, de alguma forma esteve relacionado.
5: E aqui, pegando ainda no que a CIP disse no final dessa reunião sobre a falta de vontade da UGT de aceitar o que quer que fosse, é uma crítica justa ou é um bocadinho abusivo fazer essa leitura?
8: Eu não consigo responder a essa pergunta concretamente. Acho que aquilo que a CIP queria transmitir é que, de facto, depois de meses e meses de negociações e de tentativas de cedências dezenas de reuniões, uhum, acaba por ser um resultado ingrato, e a própria ministra disse isso, não se chegar a acordo, mas a própria UGT também tem vindo a ser clara e foi sempre clara em relação àquilo que estava disposta a aceitar ou não, até precisamente com as decisões que saíram do Secretariado Nacional e às quais Mário Mourão ficava obrigada
5: a respeitar. Claro. Sendo que o próprio processo da UGT também teve ali aqueles momentos um bocadinho estranhos, que era apresentarem propostas, mas afinal eram os documentos que apresentavam eram de negociações anteriores, não tinham os acrescentos, digamos, de reuniões mais recentes.
8: Sim, houve determinadas incongruências neste processo e sim, houve momentos em que, de facto, a UGT apenas considerou propostas formalmente escritas, e era essa a linha de defesa do Mário Mourão e de outros dirigentes sindicais, que realmente se suportavam nessa ideia de que só as propostas formalizadas em cima da mesa, apresentadas no Ministério ou na concertação social, tinham validade para eles. E, portanto, era isso que apresentavam ao Secretariado Nacional quando era a hora de votar, e foi essa a linha de argumentação. O que contava era aquilo que ficava por escrito, sim.
5: Rui Pedro, imagino que não estejas surpreendido com este desfecho.
9: Nem por isso.
5: agora a bola passa para o Parlamento. Há aqui uma dúvida, que é o que é que o Governo vai apresentar ao Parlamento, tendo em conta que houve várias alterações à proposta inicial. Portanto, qual é que é, neste momento, o estado de espírito do Governo e da maioria parlamentar que suporta o Governo?
9: Olha, em primeiro lugar, eu reparei que a Ministra disse: levarei esta decisão final ao Primeiro-Ministro. Ela depois até estava a dizer que o espaço por excelência era a concertação. Parece que havia ali margem para... Isto tem sido um bocadinho a história do Pedro e do Lobo, não é? Que é... Não, agora é que é a última reunião. Mas agora parece mesmo ser a última, até porque os jornalistas como a Marina, que estavam lá, perguntaram à Ministra especificamente qual é que era esse próximo passo, e ela disse claramente que era a instância legislativa. Portanto, a Ministra, antes de falar com o Primeiro-Ministro e ter esse teto, até decidiu, decretou, por ela já estava, era, aliás, o que estava previamente combinado, e, portanto, não há volta a dar, vamos para o Parlamento. Uhum. E aqui é que se torna cada vez mais difícil o Governo ter uma saída airosa ou ter uma vitória para reivindicar. Porquê? Em determinado momento no processo, o Governo começou a vender a ideia de que os sindicatos hoje já não representam a maioria dos trabalhadores, estão cada vez mais enfraquecidos, a legitimidade que eles têm não é maior do que a legitimidade eleitoral daquilo que o povo escolhe como os seus representantes na Assembleia da República. Uhum. Todo esse argumentário pode esbarrar na questão de só o PSD e a Iniciativa Liberal votarem a favor do que vai chegar ao Parlamento, que eu creio que, dizem as boas práticas, que seja a última versão, que seja apresentada a última versão e não a versão inicial ou uma das versões anteriores por parte do Governo, porque como houve esse esforço de aproximação, é uma forma de ter mais força e estar mais legitimado o facto de já haver o resultado destas negociações e destas aproximações, uhum, naquilo que vai chegar efetivamente ao Parlamento. Depois há um parceiro que é absolutamente infantil na maneira como aborda os temas e populista, não há grande dúvida sobre isso, que é o Chega, que poderia, de alguma forma, ajudar a que fosse viabilizada esta matéria.
5: A questão é que nós não sabemos qual é que é verdadeiramente a posição do Chega, que já disse várias coisas, já impôs condições que nem sequer estão a ser negociadas, não é? Nomeadamente a questão da idade
8: da reforma, sim.
5: E, portanto, nós não sabemos exatamente qual é que é o voto, o sentido de voto eventual do Chega, se a coisa chegar à votação.
9: Sim, à partida o Chega tem sempre muita dificuldade em ficar ao lado da esquerda contra o Governo, mas nesta matéria há sempre uma, se quisermos, um teste do algodão do Chega, que é a popularidade da medida. E uma vez que a reforma é uma imagem pública e tem sido associada a cortes, a redução de direitos, e que os estudos de opinião que têm existido sobre esta matéria dizem que a reforma é altamente impopular, isto leva a que o Chega fique muito, mas muito inclinado para não viabilizar e não ficar associado a esta reforma. E, portanto, o Governo vai avançar para o Parlamento, depois de ter andado a construir a narrativa de que o Parlamento é que era o local por excelência para fazer as escolhas, e provavelmente a reforma pode cair lá e pode tudo cair lá, o que só não é uma certeza, porque a incoerência do Chega que tu dizias é tão grande que pode haver sempre ali algo que ninguém está à espera, e de repente André Ventura,
5: uma negociação até eventualmente de última hora que dê ao Chega,
9: que não vai ser a descida da idade da reforma, certamente, sim, mas que possa André Ventura dizer: isto só não é tão mau porque o Chega intervém nesta matéria.
5: E, portanto, conseguiu isto e conseguiu aquele ganho. Agora vamos só, para finalizarmos aqui a nossa conversa, só imaginar este cenário. O documento vai para o Parlamento, é votado e, por alguma razão, consegue-se a maioria suficiente para fazer passar. Vai chegar ao Palácio de Belém para ser promulgado ou não pelo Presidente da República. Curiosamente, disse em campanha eleitoral que não promulgaria um documento desta natureza sem o aval da CGTP em concertação social. O que é que faria António José Seguro neste momento?
9: Olha, Pedro, eu diria, se tivesse que apostar, e é sempre, a aposta é com base naquilo que têm sido as declarações públicas ou de António José Seguro ou dos seus mais próximos, que a tendência será para devolver sem promulgação, ou seja, vetar o diploma. Porquê? Não é, em determinado momento tornou-se mesmo desconfortável ele ter dito na fase de campanha que sem a UGT não promulgaria, ou que sem acordo na Concertação Social não promulgaria. Mas têm sido tantos os sinais, ora de pessoas mais ou menos próximas, seja António Galamba, seja Adalberto Campos Fernandes, seja até nas entrelinhas algumas declarações do próprio Presidente da República, que eu parece-me que ele não tem mesmo outra opção a não ser vetar a lei. Mesmo que em determinado momento ele próprio tenha feito um caminho no sentido de ter maior liberdade de escolha, eu parece-me que se chegar a Belém, ele tem aqui não tem outra possibilidade senão vetar a lei, até porque depois o apoio parlamentar não vai ser alargado. E repara, por exemplo, mesmo em matéria da lei da nacionalidade, ele fez um reparo, apesar de ter sido aprovado por uma maioria, que ele queria que fosse mais. Então, numa matéria que nem sequer tem, nem sequer foi, de alguma forma, não teve a concordância da Concertação Social, eu acho que António José Seguro, em coerência, não pode ter outra posição que não seja o veto. Ele quer muito evitar, até pode ser salvo à última hora por não haver acordo parlamentar e depois nem sequer precisa de se pronunciar.
5: Mas se houver algum acordo, eventualmente ele vai ter um problema em mãos.
9: É, mas a minha aposta é que ele vai acabar por vetar. Até pode fazer um veto fofinho, que é dizer, devolvam-me lá isso, negociem lá mais, depois quando voltar aqui, eu também quero muito que o país se adapte à inteligência artificial, aos desafios dos novos tempos, então vá lá, com cuidadinho, peguem lá nisso de novo, depois quando voltar eu vou promulgar. Pode-lhe dar ali algumas voltas, mas acho que não tem grande alternativa a não ser devolver sem promulgação, vetar esse diploma, tendo em conta aquilo que ele tem dito e aquilo que são os sinais das pessoas que o rodeiam desde que ele está em Belém e também antes disso.
5: Esta tem sido uma viagem turbulenta, esta do novo pacote laboral, e pelos vistos ainda não acabou. Marina e Rui Pedro, muito obrigado.
9: Obrigada.
5: Eu conversei com o editor de política do Observador, Rui Pedro Antunes, e com a jornalista de economia Marina Ferreira sobre a proposta que o governo tentou negociar sem sucesso para reformar a lei laboral. Não sabemos o que vai acontecer a partir de agora, mas um dos parceiros sociais, aquele que nem chegou a negociar a lei laboral, a CGTP, já marcou uma greve geral para o dia 3 de junho. Esta foi a história do dia, a sonoplastia é do Bernardo Almeida, a música do genérico é do João Ribeiro, eu sou o Pedro Benevides, bom fim de semana.
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3: Já de seguida, na Rádio Observador, tratar da saúde. Há alguma relação entre o açúcar e a hiperatividade?
10: Uma festa de aniversário, um bolo, refrigerantes e passado um bocado temos crianças mais agitadas, mais impulsivas, aparentemente cheias de energia. Mas será que o açúcar provoca mesmo hiperatividade ou estamos perante mais um mito na saúde infantil? Bom dia, doutora Vanessa Mendes.
11: Bom dia.
10: O açúcar deixa de facto as crianças hiperativas?
11: Também, esta é uma percepção muito comum, mas a evidência científica não confirma uma relação direta. Que o açúcar não causa hiperatividade no sentido clínico, e é importante aqui clarificar o que é que significa hiperatividade. E, portanto, do ponto de vista médico, falamos de hiperatividade como parte de uma perturbação de neurodesenvolvimento denominada, e que agora se conhece muito, não é? PHDA, perturbação de hiperatividade e déficit de atenção.
10: Sim.
11: E que se caracteriza então por sintomas persistentes de desatenção, impulsividade e atividade excessiva com impacto na vida escolar, familiar e até social. Portanto, não se trata apenas de uma criança mais agitada num determinado momento, mas sim de uma patologia bem estabelecida.
10: Mas, Vanessa, porquê que existe depois esta associação tão presente entre o açúcar e a hiperatividade?
11: Porque há vários fatores que de alguma forma contribuem para essa percepção. o contexto, por exemplo, festas, estímulos sociais, uhum, uhum. A própria excitação, não é? Já aumenta naturalmente o nível de atividade. Existe também o chamado efeito expectativa daqui da, por parte dos pais, que acreditam que a criança, porque consumiu açúcar, tendem a interpretar o comportamento como mais agitado. Ou seja, não é apenas o açúcar, é o contexto e
12: também
11: a própria
12: percepção. Mas há algum efeito real do açúcar no comportamento?
11: Sim, sim.
12: Ah, não é?
11: Sim. E aqui é importante distinguir, não é? O açúcar não causa PHDA, mas pode efetivamente provocar uma agitação transitória. E isto acontece porque provoca um aumento rápido da glicemia, um pico de energia e, portanto, a seguir, naturalmente, uma descida. E isso pode traduzir-se em maior excitação, alguma irritabilidade ou até dificuldade de concentração, que ocorre, contudo, de forma transitória, não é? Portanto, há um efeito fisiológico real, mas diferente de uma perturbação de desenvolvimento.
12: Sim. E há crianças mais sensíveis a esse efeito?
11: Sim. Por exemplo, crianças que tenham esta patologia, não é? E que aqui o consumo excessivo de açúcar pode agravar sintomas como a impulsividade e a desatenção. Mas não é, e aqui é importante frisar, não é a causa da perturbação, é apenas um fator que pode influenciar o comportamento.
12: Então o problema não é tanto a hiperatividade.
11: Exato. O impacto mais relevante, não é, aqui do consumo de açúcar é global, não é, diria? Porque o consumo excessivo de açúcar está associado à obesidade, a alterações metabólicas e também às cáries dentárias.
12: Pois, muito importante.
11: Portanto, é muito, muito importante. Portanto, aqui não é o vilão da PHDA, é um fator importantíssimo na saúde das nossas crianças de forma geral. E por isso deve ser sempre consumido com moderação.
12: O açúcar sempre consumido com moderação. Foi mais um Tratar da Saúde com a doutora Vanessa Mendes. Até segunda.
11: Até segunda. Obrigada.
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0: 1:58, é sexta-feira. Eu sou o Nelson Ferreira e daqui a pouco temos Jornal das Duas. Seja bem-vindo a esta tarde, sexta-feira, na Rádio Observador. Já está comigo o Miguel Videira para o Jornal das Duas e já podemos saber quais são os títulos que estão em destaque a esta hora. Muito boa tarde, Miguel.
1: Boa tarde, Nelson. A decisão do Tribunal de Gaia relativa à Operação Babel, o antigo vice-presidente da Câmara Municipal de Gaia, Patrocínio Azevedo, foi condenado a 8 anos e meio de prisão pelo crime de corrupção passiva agravada. Vamos já a seguir até ao Tribunal de Gaia. Patrocínio Azevedo já reagiu a esta decisão. Vamos perceber, por exemplo, se vai ou não recorrer da pena agora conhecida. Neste jornal vamos também escutar a Ministra do Trabalho, Maria do Rosário Palma Ramalho, foi entrevistada esta manhã aqui na antena do Observador. Disse, por exemplo, que a decisão da UGT de participar ou não na greve geral convocada para o próximo dia 3 de junho vai ajudar a perceber qual a natureza da atual UGT, a União Geral de Trabalhadores, se transformou numa central de rua.
0: Está feioso o tempo para este fim de semana. Já esta sexta-feira, o IPMA tem em aviso amarelo os distritos de Lisboa, Santarém, Évora, Beja, Setúbal e Faro, devido à chuva que ainda pode ser forte ao longo do dia de hoje. A chuva que se espera que atinja com mais intensidade o continente lá mais para o final da tarde, início da noite. Assim vai continuar, pelo menos durante o dia de amanhã, que volta a ser de previsão de chuva em praticamente todo o território continental, com previsão também de trovoada, principalmente no norte e centro do país e com mais distritos nessa região também a merecerem o aviso amarelo do IPMA durante o dia de amanhã. No domingo as coisas melhoram um pouco, mas segundo mostra aqui o mapa do IPMA, ainda vai ser um dia de chuva em praticamente todo o país. São 2 horas, vamos às notícias. Jornal das Duas com Miguel Videira. Miguel, 8 anos e meio de prisão é a pena aplicada ao antigo vice-presidente da Câmara Municipal de Gaia, Patrocínio Azevedo, condenado pelo crime de corrupção passiva agravada.
1: O principal arguido da Operação Babel fica ainda impedido de exercer funções públicas pelo período de 10 anos. O Tribunal de Gaia deu comprovado que o antigo autarca socialista foi corrompido para facilitar o licenciamento de projetos urbanísticos a troco de dinheiro e bens materiais como relógios. O empresário do ramo imobiliário, Paulo Malafaia, também foi condenado a uma pena de 7 anos de prisão e ao pagamento de uma multa superior a 200 mil euros. Já o empresário israelita Elad Dror, fundador do grupo Fortera, viu o tribunal aplicar-lhe uma pena de 6 anos de prisão e o pagamento de mais de 3 milhões de euros. A leitura da sentença foi acompanhada pela jornalista do Observador, Maria Rego. Maria, Patrocínio Azevedo já reagiu à condenação, aí à porta do Tribunal de Gaia, vai recorrer?
2: Vai recorrer e garante que não praticou nenhum dos crimes de que é acusado. Um ano depois do início do julgamento, o veredito ficou conhecido. Patrocínio Azevedo recebeu uma pena de 8 anos e meio. Ora, agora, à saída de uma leitura do acórdão que se estendeu durante 3 horas, o ex-vice-presidente da Câmara Municipal de Gaia explica que vai recorrer desta decisão do Tribunal e garante estar de consciência tranquila.
3: Relativamente a isso, faremos o recurso. Temos 90 dias
4: para... Mas está confiante que no recurso...
3: Ou seja, já a minha luta neste momento já não é aquela justiça. A minha luta é eu sentir bem comigo próprio e ter capacidade de olhar para vocês olhos nos olhos e dizer eu não fiz nada de errado. Se eu tivesse recebido algum dinheiro, acham que eu estaria aqui com esta tranquilidade? Se eu tivesse recebido algum dinheiro, tinha confessado lá atrás e não tinha sequer sido preso. Agora, eu posso estar 20 anos na cadeia. Jamais assumirei o crime de corrupção. Jamais. Fui vítima de um charlatão, de uma pessoa que usou o meu nome para sacar umas massas. E o tribunal hoje diz uma coisa concreta. É, não sabe quanto é que deu, não sabe onde deu, nem faz, não há nada no processo.
4: Não, mas fica duas entregas.
3: Mas não a mim. Não a mim. Não Lopes. A mim, ao João Lopes. Sim. E foi-me engraçado. Vocês têm tanta investigação jornalística, façam a investigação deste processo, até à exaustão.
1: Bom, Escutamos aqui o som de Patrocínio Azevedo, o antigo vice-presidente da Câmara Municipal de Gaia, condenado a 8 anos e meio de prisão efetiva. Deixámos de ouvir a repórter Maria Rigo, jornalista do Observador, que acompanhou a leitura desta sentença, mas trouxe-nos aqui já esta informação de que Patrocínio Azevedo vai recorrer da pena agora aplicada. Foi condenado pelo crime de corrupção passiva agravada, condenado por ter facilitado, no entender do juiz que julgou este caso, o licenciamento de projetos urbanísticos a troco de compensações financeiras.
0: A ministra do Trabalho considera que a decisão da UGT de participar ou não na greve geral vai ajudar a esclarecer qual a natureza desta central sindical.
1: A paralisação foi convocada pela CGTP e está agendada para o próximo dia 3 de junho.
5: Se a UGT efetivamente aderir, na verdade confirma que se calhar é mais uma central sindical de rua do que uma central sindical de diálogo.
6: Isso vai fragilizar a relação que terá com o UGT?
5: Não, não vai fragilizar a relação, assim como não fragilizou anteriormente.
1: É o que diz a ministra Maria do Rosário Palma Ramalho, entrevistada esta manhã aqui no Observador, horas depois do fim definitivo da negociação em torno de um acordo em sede de concertação social sobre as alterações ao Código do Trabalho.
0: E o Governo não deita a toalha ao chão. Vai fazer chegar agora ao Parlamento uma proposta de lei com uma nova versão das mudanças do Código do Trabalho.
1: A enviar ainda antes do final da sessão legislativa, ou seja, antes de meados do próximo mês de junho, Maria do Rosário Palma Ramalho não antecipa que versão vai o Executivo fazer chegar à Assembleia. A aprovação da proposta está dependente do entendimento de entendimentos com o PS ou com o Chega. O Partido Socialista tem sido muito crítico, para espanto da ministra.
5: Não tenho percebido qual é a argumentação do Partido Socialista. Primeiro, falou num retrocesso civilizacional que de todo em todo está lá. O outro argumento do PS é, imagine-se, isto não teve acordo na concertação. O PS já levou muitas reformas laborais sem acordo ao Parlamento. Algumas até sem irem à concertação social. Na verdade, não reconheço qualquer legitimidade a ninguém do PS para dizer isto ao Governo, que, pelo contrário, levou o processo da concertação social ao limite das suas possibilidades.
1: Sobre o Chega, a Maria do Rosário Palma Ramalho avisa que não há condições financeiras para acolher a proposta do partido de descida da idade de reforma. A ministra espera que a recusa não seja um entrave a um eventual entendimento com o Chega.
5: Não sei se será uma posição definitiva, vamos ver quando chegarmos lá. Eu espero que não seja. De facto, não é sustentável financeiramente e vai onerar não só a segurança social no presente, mas também as pensões futuras. Eu acredito que o Chega também é sensível ao objetivo essencial desta reforma, que é, em última análise, os salários.
1: Espera a ministra do Trabalho que seja possível um acordo com o Chega, tendo em vista a aprovação das alterações ao Código Laboral.
0: E depois de uma subida acentuada no início da semana, os preços dos combustíveis vão agora descer.
1: Segundo a Associação Nacional de Reventores de Combustíveis, a ANAREC, o gasóleo deve baixar 9 cêntimos, o preço médio deverá fixar-se em 1,94 € por litro, já a gasolina deve ficar mais barata, 2 cêntimos, para 1,98 € por litro. São dados provisórios. As descidas a partir de segunda-feira podem não ser tão acentuadas, uma vez que falta ainda saber se o Governo vai também reduzir o desconto que resulta da descida do ISP, o Imposto sobre os Produtos Petrolíferos.
0: A ministra do Ambiente afirma que o Governo está a ultimar os detalhes da nova taxa sobre os lucros extraordinários das empresas energéticas para evitar os erros de 2022.
1: A Maria da Graça Carvalho promete um mecanismo bem direcionado.
7: O que nós estamos a fazer é aprender com as lições de 22 e desenhá-la. E quando eu digo bem desenhada, tem que ser muito bem dirigida, não pode ser geral, tem que ser dirigida, tem que ser identificado mesmo o que é um lucro excessivo e não pode ser algo generalizado que vá pôr em causa os investimentos neste processo da transição energética, da eletrificação.
1: Ainda a este propósito, a ministra do Ambiente diz que preferia um imposto a nível europeu em vez de uma taxa nacional para evitar discrepâncias no mercado interno da União Europeia. Sobre a possibilidade do regresso ao teletrabalho e da recomendação de redução de viagens de avião para controlar o gasto de combustíveis, a governante diz que, por agora, as medidas não estão em cima da mesa.
0: Os Estados Unidos esperam que o Irão responda ainda hoje a essa proposta de cessar fogo apresentada pelos norte-americanos.
1: Anúncio é feito pelo secretário de Estado dos Estados Unidos em Roma, depois de um encontro com a primeira-ministra italiana Giorgia Meloni. Marco Rubio espera uma resposta séria por parte do regime iraniano ao acordo de paz para que se possa dar seguimento às negociações, mas considera também inaceitáveis as recentes notícias de que o Irão planeia controlar o tráfego no Estreito de Hormuz.
8: Devemos saber alguma coisa ainda hoje. Estamos à espera de uma resposta deles. Vamos ver em que termos vem essa resposta. A esperança é que possa abrir caminho para um processo sério de negociações, mas obviamente que vimos as notícias de que o Irão está a tentar criar uma agência para controlar o tráfego nas rotas marítimas. Isso seria um problema. Aliás, seria inaceitável. A normalização do controle de rotas internacionais é ilegal e o mundo deve começar a perguntar-se o que está disposto a fazer se o Irão tentar normalizar o controle dessas mesmas rotas. Acho que isso é inaceitável.
1: É o que diz Marco Rubio, o secretário de Estado norte-americano, declarações em Itália, em contradições com Giorgia Meloni, a chefe do governo italiano, ontem esteve com o Papa Leão XIV.
0: Ainda não foram libertados os reféns sequestrados por um grupo de assaltantes na Alemanha. Entre eles está o motorista de uma carrinha de valores.
1: Assaltantes e reféns estão no interior da dependência bancária do Volksbank, na cidade de Sinjig, no oeste da Alemanha, desde as 8 da manhã, hora de Lisboa. A imprensa alemã avança que o centro da cidade está completamente isolado. O porta-voz da polícia, Jürgen Fachinger, diz que não há indícios de feridos ou mortos. Adianta que no interior do banco não devem estar clientes. A polícia presume que os sequestradores podem estar a acompanhar a cobertura mediática do incidente e, por isso, grande cautela na divulgação de informações relativas a este incidente.
0: Vamos a outras notícias também em destaque a esta hora, Miguel.
1: O presidente do Conselho Europeu afirma que a União Europeia pretende retomar o diálogo com a Rússia. A declaração de António Costa durante a cerimónia de abertura dos 50 anos do Instituto Europeu em Florença. Adianta que está em contacto com os 27 líderes da União Europeia para organizar novas negociações de paz com Moscou. Iniciativa que não põe em causa, sublinha o presidente do Conselho, o apoio da União Europeia à Ucrânia. Os cinemas portugueses tiveram mais receitas e menos espectadores no primeiro quadrimestre de 2026 deste ano. É o que revelam os dados divulgados hoje pelo Instituto do Cinema e do Audiovisual. As salas de cinema registaram até abril quase 25 milhões de euros de receitas. Ainda assim, a mesma fonte adianta que há uma ligeira quebra de espectadores, sendo que o melhor mês em termos de espectadores foi mesmo o primeiro do ano, janeiro, o pior, março.
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0: Tarde de sexta-feira na Rádio Observador, 12 minutos depois das 2, temos Aprender a Comer com a nutricionista Mariana Chaves. Todas as sextas-feiras ela esclarece dúvidas de nutrição dos nossos ouvintes e hoje vamos falar de fruta. Seja bem-vindo ao Aprender a Comer com a nutricionista Mariana Chaves e uma vez por semana temos esta edição extra onde respondemos a dúvidas de nutrição dos nossos ouvintes. Pode enviar as suas para marianachaves@observador.pt. Olá, Mariana.
15: Olá, Nelson.
0: O Carlos enviou um e-mail, de facto, a falar de fruta. E eu vou ler aqui o e-mail do Carlos. Diz ele: já ouvi falar que a fruta é sempre saudável, mas comer a todas as refeições, como manda a tradição, não deve ser o mais saudável. Alguns autores até dizem que não se deve comer todos os dias porque contém açúcar, frutose e pode dar picos de insulina. Qual é a tua sugestão neste tema, Mariana Chaves? Deixa-me adivinhar, eu acho que o Carlos não está bem informado.
15: Isto é um caso clássico de desinformação. E a culpa não é do Carlos. Carlos recebeu informação de vários sítios. O que interessa é nós sabermos, e fazemos isto bem com Aprender a Comer, é sabermos exatamente a informação com credibilidade científica sobre este tema da fruta que tanto nos diz. E então aqui a resposta é clara, que é não só as pessoas podem comer fruta todos os dias, como devem comer fruta todos os dias.
0: E a todas as refeições?
15: A todas as refeições isto
0: depende
15: já vai variar.
0: Depende da quantidade,
15: variar.
0: Não é? Depende, sim, das porções.
15: Mas assim, o que interessa aqui é que há duas razões aqui principais, que é, quando comes fruta e vegetais, tens vitamina C, são produtos frescos. Se não os comes, não tens. E a vitamina C é fundamental. E a segunda é que o consumo regular de fruta está mesmo identificado, associado a menor risco de várias doenças, nomeadamente doenças cardiovasculares, alguns tipos de cancro, doenças metabólicas. Portanto, não vamos usar a fruta como se fosse um açúcar perigoso. Ela deve ser vista aqui, por outro lado, como um alimento protetor, como um alimento que nos é útil, desde, como dizes, nas porções adequadas, não é? E no contexto certo.
0: Esta ideia de que a fruta é má por ter frutose parece-me que não faz sentido.
15: Não faz sentido. Eu percebo bem a confusão quando de repente começam a tentar ser técnicos, mas é que isto é o caso clássico, realmente, que a fruta tem sido atacada, não é? Como se uma maçã fosse igual a um refrigerante, a um bolo, só porque comemos no final do almoço, e isto não faz sentido, não é adequado, não é? A fruta tem a frutose, sim, mas tem muito mais para além da frutose. Tem fibra, tem vitaminas que dão um poder antioxidante. Tem mesmo fitoquímicos que não estão presentes em uma parte de outros alimentos. Portanto, ela é aqui um pacote super interessante para a nossa saúde. E aqui isto parece um bocadinho como aquele mito antigo, sabes, do a laranja de manhã é ouro, à tarde mata.
0: À tarde é prata.
15: Exato, e à noite é que mata.
0: Está errado esse mito, não está? Podemos desfazê-lo já.
15: Sem dúvida, mas é que isto de certeza que foi alguém com refluxo gastroesofágico que percebeu que à noite quando come laranja passa mal, e é verdade, para essa pessoa essa é a sua verdade. Mas transformar isso numa situação individual, não é? Numa regra para todos, é assim que nascem aqui estas desinformações sobre alimentação.
0: Então, vamos lá, a fruta deve ser comida todos os dias. E a todas as refeições, aqui é que...
15: Aqui,
0: vamos lá.
15: Aqui não tem que ser. Ou seja, tem que ser diariamente e normalmente tem que encaixar uma refeição que faça sentido. No final de uma refeição, como almoço ou jantar, pode fazer sentido, sim, porque eu acho que quando o Carlos falava da tradição portuguesa é vem substituir um doce, claro que sim.
0: Sempre é melhor que um doce.
15: Muito melhor que um doce. E também tens outra coisa, que no fim de uma refeição que tem proteína e que tem vegetais, que tem fibra, vais atrasar a absorção da dita frutose. Ou seja, na verdade, comê-la no final do almoço vai provavelmente fazer muito menos pico de frutose e depois menos pico de insulina.
0: Há aqui um ponto essencial, saber qual é que é a porção, não é? Porque, por exemplo, eu posso só comer meia maçã e depois deixar a outra meia para o jantar, não é?
15: Exatamente, essa tua meia maçã é meia porção de fruta. É um bocadinho isto que é. Primeiro, há aqui a questão de o que é uma porção de fruta, que é essa que é a informação que as pessoas deviam ter. Uma maçã é uma pera do tamanho de uma bola de ténis, mas quando entra o melão já não é essa a quantidade.
0: Claro.
15: E depois tem que ser individualizado, não é? Porque quando nós estamos a falar de uma pessoa comer meia laranja ou meia maçã, que se calhar vai ter um pico de açúcar, se for, por exemplo, uma pessoa com diabetes ou se for uma pessoa com resistência à insulina, como nós dizemos, mas se calhar outra que não tem nada disso não vai ter essa reação. E nós generalizarmos para todos é uma informação errada. É mesmo, as pessoas têm que entender que é mesmo errado. E há aqui fases da vida, Nelson, que é interessante, porque se fala tanto disto, é importante as pessoas perceberem, que eu sei que esta palavra do resistência à insulina parece um palavrão, mas é importante as pessoas perceberem que é, vá, vamos dizer que é um estado muito, muito, muito, muito precursor de uma pré-diabetes, vá, vamos dizer assim. Mas há fases na vida, por exemplo, da mulher, da pré-menopausa e menopausa, em que há maior tendência para haver esta resistência à insulina, principalmente se houver mau sono, mais stress, e portanto, claro, nessa situação, se calhar, a laranja inteira pode não fazer sentido. Se a pessoa tiver essa resistência à insulina, tem que ser uma porção menor, como dizias. Agora, daí a não comermos fruta, vai um passo gigante, não é?
0: Eu acho que se reduzires as porções, até podes mesmo comer a todas as refeições, não é?
15: Sim,
0: não estarás a...
15: certo, mas aí tens que pensar sempre aí que sozinha talvez não. Ou seja, claro, a todas as refeições, imagina, estás a comer uma boa salada com um peixe e comes fruta no fim, sim. A meio da tarde apetece-te comer fruta só porque sim. Não, ela devia vir com alguma coisa que lhe desse, que lhe fizesse atrasar a absorção da frutose. Porque claro que a fruta inteira tem fibra, que faz um bocadinho esse papel, mas nós também sabemos que há frutas com mais e com menos açúcar. E então isto nós damos o nome de carga glicémica. Mas a verdade é que é diferente comer morangos e comer manga. Portanto, até que se nós pensarmos uma porção de fruta em manga é meia manga, uma porção de fruta em morangos é 215 gramas, vou já explicar.
0: São alguns. É
15: como se fosse meia caixa daquelas de meio quilo, arredondado,
0: exato,
15: não é?
0: Mas olha, a fruta pode provocar mesmo picos de glicémia e de insulina?
15: Ouve lá, ela pode, mas o que acontece aqui é que tem que ser individualizado. Ela pode, ou seja, eu tenho alguns doentes diabéticos, sim senhora, que comem meia laranja.
0: Essa situação, claro.
15: E mesmo com a parte branca, que é a fibra solúvel, e ficam com um pico de açúcar, por exemplo, a seguir ao pequeno almoço. Mas não podemos generalizar. Imagina, uma criança, um desportista, ou um adulto que faz desporto muitas vezes, que não é um desportista, ou um obeso sedentário, todas estas pessoas vão reagir de forma diferente e não podemos generalizar um conselho de dizer todos temos que comer uma porção de fruta no fim da refeição, ou meia, ou em duas refeições, ou em três, tem que ser individualizado. Agora, daí a dizermos que não se deve comer fruta no fim da refeição, está errado dizermos isso.
0: Já aqui explicaste também que comer fruta depois da refeição é claramente melhor do que comer a fruta sozinha, se caso do lanche, não é? Ou a meio da tarde é um bom exemplo. Esta coisa de depender muito do contexto então da refeição e também do contexto da própria pessoa parece-me importante. E eu tenho ideia que até já temos alguns programas a falar disto há aqui há algum tempo.
15: Sim,
0: não é?
15: sim. Até foi um ouvinte uma vez que pôs esta pergunta engraçada sobre se nós deveríamos comer a fruta antes da refeição. E portanto, nós temos pelo menos 3 episódios. Eu lembro-me que era esse, que era comer fruta antes da refeição não faz sentido. O outro era posso comer fruta no fim da refeição? Alguém já tinha perguntado sobre isto. Mas não neste contexto assim tão radical de não ser mesmo bom de todo. E outro é, sou diabético, que frutas deve evitar? Onde se fala um bocadinho desta questão da carga glicémica e do índice glicémico, pode ser útil para quem quiser voltar a ouvir e reforçar aqui um bocadinho esta informação de forma mais concreta.
0: Deixa-me ir de novo ao lanche, porque é uma altura de facto em que eu quase sempre como fruta. O que é que eu devo acompanhar a fruta nessa refeição em particular?
15: Olha, iogurte natural, um skyr que tem mais proteína, ainda é melhor. Se escolheres uma fruta com mais açúcar, escolhes um iogurte com mais proteína, ajuda-te a manter melhor.
0: Frutos secos,
15: extremossos, tostas verdadeiramente integrais. Já não falamos disto há uns tempos, Nelson. Uma tosta que tem que ter no mínimo 12% de fibra. Tudo isso faz sentido. E atenção, não faz sentido aquela antiga frase de acompanhar a fruta com uma bolacha. Isso em tempos era assim um conselho.
0: Sim.
15: Mas atenção, não é? Que é só uma fonte de farinha refinada de açúcar e gordura. Não faz sentido. Tosta é diferente. Também temos um programa sobre isso. Mas sem dúvida, qualquer uma destas soluções, até que seja um ovo cozido. Pudesse comer um lanche rápido. Um ovo cozido e uma maçã, uma pera, e está feito, não é?
0: Há pouco falávamos daquele mito do laranja à noite mata, mas há frutos mais ou menos adequados para o final do dia, para a noite?
15: Olha, o que nós temos que pensar aqui é, À noite, sem dúvida, que tem que ser uma fruta inteira e não deve ser sumos de fruta. Aliás, essa é a recomendação geral, mas, por exemplo, antes de um treino, talvez isto não seja. À noite, também é importante pensarmos que há frutas com mais vitamina C do que outras, e se nós não comemos durante o dia nenhuma fruta com vitamina C, pode ser uma oportunidade. Estamos em casa, com calma, escolher um kiwi, por exemplo, ou uns morangos, que são fonte mais rica de vitamina C, por exemplo, do que uma maçã ou uma banana, pode fazer sentido. E a quantidade aqui é que é muito importante, principalmente porque, imagina, se tiveres uma refeição saudável, com bastante, portanto, metade da refeição deve ser sempre vegetais, uma sopa, um bocado de salada ou de legumes cozinhados, como a carne ou um peixe, ou um tofu, ou umas leguminosas, e entrar aqui uma fruta, claro que entra. Se jantas um risoto ou uma pizza, para que é que estamos a falar se entra ou não entra a fruta? Já estamos a comer uma refeição que é altamente calórica, muitas vezes já está desequilibrada em termos nutricionais, já não vale a pena pensarmos nisso.
0: Ideias simples aqui também para o Carlos. Variar é importante. Ao lanche a fruta deve ser acompanhada. Preferir fruta inteira e não sumo já é um clássico. Olhar com cuidado para as porções. E claro, a fruta não só pode, como deve fazer parte da alimentação diária. Conselhos para o Carlos, que enviou para o e-mail marianachaves@observador.pt esta questão sobre a fruta. De que é que vamos falar no próximo programa, muito rapidamente?
15: Olha, vamos falar aqui um bocadinho sobre lúpus, porque vai ser o Dia Mundial do Lúpus.
0: Muito bem, convido então a escutar o próximo Aprender a Comer, sempre aqui na Rádio Observador, com a Mariana Chaves. Até para a semana.
15: Até para a semana.

0: Está feito mais um Aprender a Comer, edição extra. A sua pergunta, envie dúvidas de nutrição para marianachaves@observador.pt.
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0: 2:24, esta tarde na Rádio Observador temos uma edição dupla do programa ao vivo. Já depois das 2:30 vamos ter aqui uma conversa com o Fernando Alvim a propósito do Festival Termómetro, evento que ele criou há 30 anos, à 30ª edição do Festival Termómetro, este domingo, às 4 da tarde, no Lisboa ao vivo. É a final do Termómetro 2026. Quem também já passou pelo Festival Termómetro é este senhor aqui, David Fonseca, na altura ainda com os Silence 4, e agora aqui a nome próprio nesta Nada a Perder. Bom fim de semana com a Rádio Observador.

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6: São 2:30. Síntese de notícias na Rádio Observador, edição com o Miguel Videira. Muito boa tarde, Miguel.
7: Boa tarde, Nelson. Já foram libertados os reféns sequestrados no interior de um banco na cidade de Sinjik, no oeste da Alemanha. A polícia entrou no edifício e encontrou duas pessoas no interior do cofre, segundo o jornal Die Welt, supostamente vítimas dos assaltantes. Nenhum sinal do ou dos, porque a polícia não esclarece quantos são. Também não sabe se foi roubado dinheiro. Segundo o jornal Bild, o ocupante de uma carrinha de valores foi interceptado e ameaçado em frente à dependência bancária esta manhã. 8 anos e meio de prisão, o antigo vice-presidente da Câmara Municipal de Vila Nova de Gaia, Patrocínio Azevedo, foi condenado a uma pena de prisão efetiva pelo crime de corrupção passiva agravada. Fica ainda impedido de exercer funções públicas pelo período de 10 anos. O Tribunal de Gaia deu comprovado que o principal arguido da Operação Babel foi corrompido para facilitar o licenciamento de projetos urbanísticos a troco de dinheiro e bens materiais como relógios. O empresário do ramo imobiliário, Paulo Malafaia, também foi condenado, pena de 7 anos e meio de prisão, pagamento de uma multa de mais de 200 mil euros. O mesmo em relação ao empresário israelita Elad Dror, fundador do grupo Fortera. O tribunal aplicou-lhe uma pena de 6 anos de prisão.

E o pagamento mais de 3 milhões de euros. À saída desta audiência de julgamento, em que foi decretada a sentença deste caso, o antigo vice-presidente da Câmara Municipal de Vila Nova de Gaia, Patrocínio Azevedo, anunciou que vai recorrer desta decisão e recusa que tenha cometido qualquer crime de corrupção. É já na próxima segunda-feira que a CGTP vai entregar o pré-aviso de greve geral, convocada para o próximo dia 3 de junho. O secretário-geral da UGT, Mário Mourão, admite participar, mas sublinha que a decisão só será tomada depois de escutados os sindicatos filiados na Central Sindical. Mário Mourão nega também que a UGT se tenha recusado a negociar o aumento do salário mínimo nacional. Foi isso que disse a Ministra do Trabalho, tanto esta manhã aqui em entrevista ao Observador, como ontem à noite à SIC Notícias. Os Estados Unidos esperam que o Irão responda ainda esta sexta-feira à proposta de cessar-fogo apresentada pelos norte-americanos. É a expectativa manifestada há pouco pelo secretário de Estado dos Estados Unidos, Marco Rubio, que está em Itália. Encontrou-se esta sexta-feira com a primeira-ministra Giorgia Meloni. Ontem esteve com o Papa Leão XIV. O governo espanhol acaba de informar que há um caso suspeito de antivírus em Espanha, mais precisamente em Alicante, uma mulher que está internada num hospital. Esta cidadã espanhola, de acordo com a imprensa do país vizinho, teve contacto com uma das vítimas mortais que seguia no avião da África do Sul para os Países Baixos. Entretanto, Espanha garante que todos os passageiros estrangeiros do cruzeiro serão repatriados, quer tenham ou não sintomas. O navio cruzeiro continua a caminho das Canárias.

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6: Está de seguida na Rádio Observador a primeira edição desta tarde do Ao Vivo. Depois das 4 vamos receber o Manel Fúria para nos falar do novo disco Verde Veneno. Mas para já uma conversa com o Fernando Alvim, fundador do Festival Termómetro, 30ª edição. Acontece este domingo a grande final em Lisboa. Vamos saber tudo sobre este evento.
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6: O Ao Vivo da Rádio Observador tem esta semana um formato um pouco diferente. Vou estar à conversa durante os próximos minutos com o Fernando Alvim, na qualidade de fundador do Festival Termómetro, que realiza este domingo, 10 de maio, a sua grande final, desta que é a 30ª edição do Festival Termómetro. Fernando Alvim, obrigado por teres vindo à Rádio Observador.
8: Olá.
6: Queria começar por perceber como é que se chega a uma 30ª edição deste evento. Serias uma pessoa muito diferente nos anos em que fundaste este Festival Termómetro. É, no fundo, a tua relação mais duradoura.
8: É verdade, é uma relação muito duradoura esta do Festival Termómetro, porque começou em 1994 e, quando eu iniciei, estarei longe de perceber que ela poderia durar até 2026. Nem eu sabia que ia durar até 2026, quanto mais o festival. E a verdade é que o festival só durou porque, na primeira edição, nomes muito, muito conhecidos, ou na altura não eram conhecidos, mas vieram a tornar-se. E eu achei que, justamente por causa disso, que devia continuar com o festival. E passado 2 anos...
6: O sucesso da primeira edição motivou...
8: O sucesso da primeira edição foi determinante. Se não tivesse sido bem sucedida a primeira edição, obviamente que eu não ia fazer mais. Mas eu acho que houve aqui uma espécie de sorte. Eu acho que tive sorte.
6: Queria olhar contigo também um bocadinho para este formato. O festival, já de algum tempo para cá, percorre de alguma forma o país, vai a cidades que até têm menos produção cultural e apresentações de música.
8: O objetivo
6: ao vivo
8: é esse.
6: Como é que correu este ano? Foram de novo a cidades onde ainda não tinham ido?
8: Olha, sabes que vou-te ser o máximo sincero possível. Eu acho que de ano para ano eu sinto que há mais adesão por parte das pessoas. E isso tem alguns motivos. Um, que eu acho que é um dos motivos principais, é o facto das redes sociais serem bastante úteis para a promoção dos eventos junto das localidades.
9: porque tu podes com precisão dizer onde é que queres promover o teu evento, e isso às vezes não se consegue nem com a rádio, nem com a televisão. As redes sociais que têm muita coisa má, mas também têm esta coisa boa, não é? De poderem promover eficazmente os sítios onde se realizam os eventos. E depois, porque há, em muitos locais, uma escassa oferta cultural. E o facto de haver escassez cultural faz com que qualquer evento, menor ou maior, tenham um enorme acolhimento, como se as pessoas tivessem, ao aderirem, a dizer aos promotores: venham, tragam mais coisas, não é? Nós cá estaremos. Eu acho que isso tem sentido. Eu tenho sentido muito isso. Não sei se a minha análise é correta ou não, sim, mas acho que andará perto da realidade.
6: Presumo que sim também. Olhamos então um bocadinho para esses nomes históricos que já passaram pelo termómetro e que fazem também parte da sua história: os Blind Zero, os Silence Four, os Ornatos, Ana Bacalhau, Capicua, muitos outros que já passaram pelo festival termómetro. De alguma forma, quando vês que estes nomes conseguem chegar depois aos Coliseus em nome próprio, há assim uma sensação de pai orgulhoso.
9: Sim, eu sinto sempre orgulho. O mais curioso é que todos esses nomes que referiste se tornaram maiores que o festival.
6: E alguns não ganharam propriamente.
9: Sim,
6: não é?
9: Sim. Aliás, chamamos do síndrome Miss Portugal, que durante muitos anos a Miss Portugal, quem ficava famosa não era a Miss propriamente dita,
6: era
9: a Miss Simpatia.
6: Miss Simpatia.
9: E a Miss Simpatia é que sei lá, lembro-me sempre de Helena Laureano, que ganhou a Miss Simpatia, e depois ela é que foi a grande revelação daquela ano, e ninguém se lembra quem é que ganhou. E com o termómetro, muitas vezes isso acontece. Sabes que às vezes interrogava-me: mas que raio, porquê é que isso acontece? Porquê é que a banda que fica em segundo ou em terceiro lugar é que depois ganha uma grande notoriedade? E eu acho que isso tem muito a ver com os critérios por parte do júri, que buscam ali uma espécie de quase de perfeição. E eu acho que as pessoas não buscam bandas perfeitas. Uhum. Eu acho que é naquelas imperfeições que às vezes até se cria uma proximidade junto do público. Há que haver qualquer coisa, não é? E eu acho que se calhar é por aí. Uhum. Não é? Tu que querias que dás uma pontuação, tipo, tudo é perfeito, a forma como se apresenta. Pai, se calhar as pessoas procuram outras coisas, que o júri não, obrigatoriamente. E não estou aqui a criticar o júri.
6: Claro. Em 30 anos, recordas-te de algum momento mais caricato que já tenha prescrito e que possas contar em 30 anos de
9: sim,
6: história de termómetro?
9: Eu gosto muito deste... Há um momento caricato. Repare-se, eu era um miúdo, eu tinha 20 anos quando criei o festival de... Tinha 20, 19, nem sei. Pronto, era mesmo um miúdo, era um miúdo que só... A única coisa que queria era organizar um festival de novas bandas no único momento da minha vida em que eu deixei de fazer rádio. Portanto, nos 9 meses, na minha vida, únicos, em que eu deixei de fazer rádio, eu fiquei completamente sem saber o que é que havia de fazer à vida. E achei que devia criar um festival de novas bandas com um objetivo que ainda hoje é o objetivo principal, que é, bora lá... perceber que novas bandas existem, novos autores, como descobri-los e revelá-los. E a verdade é que numa das sessões, o termómetro inicialmente chamava-se Unplugged, porque basicamente as bandas eram obrigadas a tocar com instrumentos acústicos. Era também um movimento do MTV Unplugged que existia, que é de grande sucesso. Portanto, eu inspirei-me, de certa forma, no MTV Unplugged para fazer algo de parecido. E então as bandas eram obrigadas a tocar instrumentos. E numa das eliminatórias, houve uma banda que tocou com um baixo elétrico. E o problema é que ganhou.
6: E aquilo foi furando o regulamento.
9: Furando o regulamento. Mas repara, eu pensava que aquilo era o único. Está tudo bem, não é? Também não foi isso que... Mas claro que hoje em dia não faria uma estupidez dessas. E por causa disso... Porque outras bandas souberam. Os Ornatos Filantas disseram: assim não vamos à final. E os Ornatos Filantas não vão à final porque souberam que houve uma banda que ficou com baixo. Bem, com toda a razão, não é? Com um baixo elétrico e passou. Pronto, eu diria que foi o maior escândalo do termómetro nos 30 anos, e foi logo no primeiro ano. E a razão é esta que eu acabo de
6: muito revelar. Engraçado. Olhando aqui um bocadinho para a final, acontece no próximo dia 10, no Lisboa ao vivo, no LAV. Tem a particularidade de ser uma matiné, por alguma razão especial. Estamos todos a ficar velhos para sair à noite.
9: Isso. Bem, deve ser essa. Essa é a primeira. A segunda é perceber que existe também uma tendência. As novas gerações estão definitivamente a cortar nas horas de saída. As novas gerações não gostam de ficar até muito tarde. E eu acho que se calhar quando nós ficamos, não quer dizer que de vez em quando não faça, não é? Mas quando ficamos até às 6, 7 da manhã,
6: é um martírio no outro dia.
9: É um martírio, é completamente antiprodutivo. E nós não queremos isso. E para a final do termómetro, como queremos que possam levar, olha, há muitas pessoas que vão levar os filhos. Isto é, de um certo modo, eu acredito que o termómetro possa ser também um evento familiar já. E vamos ter ali novas gerações e velhas gerações, acho que se vão ali encontrar.
6: Monstro, Rita Cortesão e Parque Império são os três finalistas deste ano do Festival Termómetro. Tens também a particularidade de ter sempre uma banda convidada, neste caso Mães Solteiras é o projeto que vai atuar nesta final. Como é que se está a perspectivar estas atuações? Monstro, Rita Cortesão e Parque Império parecem coisas muito diferentes entre si.
9: É, deixa-me só dizer que nós, depois no final, sabes que nós afastamos muito aquela ideia de uma competição, sabes? Isso era uma ideia da qual...
6: Hoje é mais uma mostra.
9: Sim, é uma mostra. Quisemos distanciar totalmente da cena da competição. Contudo, a verdade é que há um prémio final. É, no fundo, olha, dou este exemplo, faço esta analogia. É como os festivais de cinema. Festival de Cannes, não é? Ou lá o Leão de Ouro. As pessoas não vão participar nesse festival porque querem vencer o festival. Sim, isso é a cereja no topo do bolo, não é? Vencer o festival pode ser o sonho, mas as pessoas vão lá porque sabem que é um festival ótimo para estarem presentes, onde as pessoas que vão lá são interessadas e que pode ser uma boa experiência. É exatamente aquilo que eu quero para o termómetro. E acho que nós, nos últimos anos, o temos conseguido com uma coisa que mudou. Não só retiramos essa coisa da competição, como temos uma coisa muito que eu acho que é boa, que é: são bandas que estão em início de atividade. Nós pagamos a todas estas bandas. Todas estas bandas têm um cachê. E mesmo o prémio, elas vão ao Nós Alive, vão a Paredes Cor, vão a Bons Sons, e também são pagas por isso. Algumas pessoas se questionarão: então, mas não era assim? Não. Não era assim.
6: Claro. E
9: no início da atividade, qualquer atividade, há uma espécie de exploração, sabes? Há sempre uma exploração. Todos nós, no início da nossa atividade, fomos explorados. Pois bem, eu quero, ou pelo menos nós tentamos, nos últimos anos, de mostrar que é possível não explorar ninguém, mesmo que esse alguém esteja no início da sua carreira.
6: Isto, o termómetro pode ser uma espécie de elevador social da música, não é? Porque se colocas uma banda destas depois nestes três festivais...
9: Pois, eu nunca penso dessa forma, mas a verdade é que uma banda que vai a esses três festivais, forçosamente, vai ser vista por muito mais pessoas do que no próprio termómetro, não é? E temos muitos casos de bandas, sei lá, eu lembro sempre do Silence 4, que foi um caso muito... Talvez tenha sido um dos casos de maior sucesso do festival, e que muito poucos anos depois de terem vencido o festival, encerraram uma das noites do Sudoeste porque os Portishead precisavam tocar mais cedo. Os Portishead precisavam tocar às 10, eu acho que tinha a ver com...
6: Eles abriram para Silence 4, portanto.
9: Basicamente eles abriram para Silence 4, já viste. E esse concerto no Sudoeste é decisivo na carreira deles. Eles já iam numa atuação.

0: nada muito ascendente, mas esse concerto é muito decisivo na carreira deles.
1: Olha, olhamos um bocadinho para 2026, porque a relevância de um festival de música como o Termómetro, que pretende ser uma mostra de novos talentos, às vezes pode criar aqui alguma confusão às pessoas, na perspectiva de que hoje parece-me que um novo talento já não procura um contrato discográfico como procurava. Há miúdos que fazem um vídeo no TikTok e a música se torna viral numa altura em que a viralidade dos conteúdos parece fazer muito também pela carreira dos artistas. Ainda faz sentido um festival Termómetro? E o que é que ele oferece de diferente?
0: Olha, não faz sentido nenhum. Não, mas claro, eu acho que faz sentido, senão não continuava com o festival. E os argumentos que nós temos é justamente esse. Termos transparência em relação às bandas, temos honestidade na forma como nos relacionamos com elas e depois darmos boas condições. E quando falo de boas condições, é também as condições técnicas. É darmos bons auditórios, as bandas se sentirem-se bem tratadas, com um bom som, terem ali um público que está ali para as ver e não propriamente... vim aqui beber uns copos e quero lá saber destas pessoas que estão aqui a tocar. Eu acho que temos garantido isso ao longo dos anos. E acho que há uma respeitabilidade entre nós e os participantes e até o próprio público. Acho que eu estou satisfeito com isso. E essa só a razão de nós termos chegado a estes aos 30 anos. Ah, importante também, há que dizê-lo, que sem o apoio das câmaras municipais nós não tínhamos qualquer hipótese de fazer o festival.
1: Quem quiser se juntar à final do Termómetro este domingo, às 4 da tarde, no Lisboa ao vivo, é só aparecer?
0: É aparecer, os bilhetes são muito baratos, estão à venda, fazemos assim um valor mesmo nada proibitivo. Vão ver três bandas novas para perceberem o que é que se anda a passar na nova música portuguesa e ainda vão estar com a banda sensação, eu diria, do momento, que são Mães Solteiras, uma nova banda punk, que junta uma série de músicos extraordinários e que tem feito bastante furor.
1: Está feito o convite, apareçam este domingo às 4 da tarde no Lisboa ao vivo, a final do Festival Termómetro, 30ª edição, a relação mais longa na vida de Fernando Alvim, o seu fundador, que esteve aqui como convidado no ao vivo desta semana da Rádio Observador. Obrigado, Alvim, um abraço.
0: Olhem, obrigado e apareçam.
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1: Ao vivo esta semana com o Fernando Alvim, a propósito do Festival Termómetro. A grande final é este domingo à tarde no Lisboa ao vivo. Depois das 4 há um outro ao vivo esta semana, que vai ter aqui em estúdio o Manel Fúria, também para nos mostrar duas das novas canções do disco novo, Verde Veneno.
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0: Suzanne, Mark Ronson com Ray, tarde de sexta-feira na Rádio Observador. Estamos a caminho do Jornal das 3. Depois das notícias à hora certa, vamos ter guerra traduzida. O que dizem os meios de comunicação social do Médio Oriente e dos Estados Unidos a propósito deste conflito no Irão? Ainda durante a próxima hora, vamos estar com o linguista Marco Neves no Português Suave.
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0: Já de seguida na Rádio Observador, o Jornal das Três tem edição do Miguel Videira. É uma tarde de sexta-feira onde se aguardam alterações na meteorologia. A partir do final da tarde, o regresso da chuva à grande parte do território continental. Há instantes, os termómetros marcavam 19 graus em Lisboa, 17 na cidade do Porto, já com um aumento da nebulosidade a fazer-se sentir nas duas cidades. Mas durante o fim de semana a situação vai agravar-se, com mais distritos em aviso amarelo, principalmente durante o dia de amanhã, sábado já também com previsão de trevoada no norte e centro do país. A esta hora mantém-se com aviso amarelo devido à chuva Lisboa, também Santarém, Setúbal, Évora, Beja e Faro são estes distritos mais a sul que têm aviso amarelo em vigor mais a partir do final da tarde e também durante grande parte do dia de amanhã. Para já, Miguel, ficamos a conhecer as notícias que estão em destaque neste Jornal das Três. Boa tarde.
1: Boa tarde, Nelson. O antigo vice-presidente da Câmara Municipal de Vila Nova de Gaia, Patrocínio Azevedo, já reagiu à condenação de pena de prisão efetiva de 8 anos e meio de prisão pelo crime de corrupção passiva. Patrocínio Azevedo diz que está de consciência tranquila e que vai recorrer da decisão conhecida ao início da tarde. Também notícia a esta hora, há um novo caso suspeito de antivírus em Espanha. Alicante.
0: Notícias que vamos desenvolver já de seguida. Este é o Jornal das Três na Rádio Observador, edição do Miguel Videira. As notícias às três com o Miguel Videira. Miguel, começamos com a notícia do antigo vice-presidente da Câmara Municipal de Gaia, Patrocínio Azevedo, anuncia que vai recorrer da pena de 8 anos e meio de prisão.
1: Que foi condenado pelo crime de corrupção passiva agravada no âmbito do processo Operação Babel. O Tribunal de Gaia deu comprovado que o antigo autarca socialista foi corrompido para facilitar o licenciamento de projetos urbanísticos a troco de dinheiro e bens materiais como relógios. Para além da pena de prisão, Patrocínio Azevedo fica ainda impedido de exercer funções públicas pelo período de 10 anos. À saída do Tribunal de Gaia, anunciou que vai recorrer.
2: Relativamente a isso, faremos o recurso. Temos 90 dias
3: para... Mas está confiante que no recurso...
2: Ou seja, já a minha luta neste momento já não é aquela justiça. A minha luta é eu sentir bem comigo próprio e ter capacidade de olhar para vocês olhos nos olhos e dizer eu não fiz nada de errado. Se eu tivesse recebido algum dinheiro, acham que eu estaria aqui com esta tranquilidade? Se eu tivesse recebido algum dinheiro, tinha confessado lá atrás e não tinha sequer sido preso. Agora, eu posso estar 20 anos na cadeia. Jamais assumirei o crime de corrupção. Jamais.
1: E por isso vai recorrer da decisão hoje conhecida. Para além de Patrocínio Azevedo, também o empresário do ramo imobiliário Paulo Malafaia foi condenado a uma pena de 7 anos de prisão e ao pagamento de uma multa superior a 200 mil euros por corrupção ativa. Já o empresário israelita Elad Dror, fundador do grupo Fortera, viu o tribunal aplicar-lhe uma pena de 6 anos de prisão e o pagamento de mais de 3 milhões de euros.
0: O secretário-geral da UGT nega que a central sindical tenha recusado negociar o aumento do salário mínimo nacional.
1: Foi isso que disse a Ministra do Trabalho, Maria do Rosário Palma Ramalho, esta manhã, entrevistada aqui na antena do Observador.
4: A UGT recusou-se sequer a negociar essa matéria. E, portanto, eu confesso que achei estranho, não é? Porque com certeza que é do interesse dos trabalhadores subirem os salários. Pelo menos é do interesse do Governo que eles subam.
1: A Ministra do Trabalho reitera o que já havia dito ontem à noite à SIC Notícias. Ora, o Secretário-Geral da UGT, já esta sexta-feira, negou.
5: Foi dizer que a UGT... nem sequer quis discutir a questão do ordenado mínimo. Foi logo a primeira declaração que a UGT fez no início das negociações e depois a meio das negociações de que o que nós deveríamos estar a discutir era o reforço do salário mínimo e os diferenciais para o reforço do salário médio. Sabe o que é que disse a senhora ministra? Se a UGT fizer um acordo, a gente ainda talvez possa discutir isto. Portanto, foi imprecisa ontem.
1: Mário Mourão, esta manhã, em entrevista à CNN Portugal, admitiu também que a UGT pode vir a participar na greve geral do próximo dia 3 de junho.
5: A UGT não descarta nenhuma hipótese de luta, nenhuma, incluindo a greve geral. Agora, não é o momento para que a UGT possa, enfim, fazer uma avaliação sobre a greve do dia 3. Para nós, o dia 3 é uma data que não nos é muito confortável. Uma greve prepara-se com os sindicatos e, portanto, essa é uma reflexão que ainda os sindicatos da UGT irão ter que fazer.
1: Mário Mourão, secretário-geral da UGT, foi também tema abordado na entrevista esta manhã aqui na antena do Observador com a Ministra do Trabalho. Maria do Rosário Palma Ramalho considera que a participação da UGT na greve geral vai servir para esclarecer a essência da Confederação Sindical.
4: Se a UGT efetivamente aderir, na verdade confirma que se calhar é mais uma central sindical de rua do que uma central sindical de diálogo.
3: Isso é fragilizar a relação que terá também com o UGT?
4: Não, não vai fragilizar a relação, assim como não fragilizou anteriormente.
1: Certo da entrevista ao programa Sob Escuta da Rádio Observador à Ministra do Trabalho, Maria do Rosário Palma Ramalho, que pode ouvir na íntegra em observador.pt.
0: O dispositivo especial de combate a incêndios rurais para a região de Leiria, afetada pela depressão Christine, vai ser reforçado este ano.
1: É o que anuncia o Ministro da Administração Interna, Luís Neves.
6: O que eu quero dizer, está aqui o Sr. Presidente da Câmara Municipal de Leiria, que aqui acompanhou a parte final da reunião, o tema que colocou na questão foi respondido. Eu vou lhe dizer, sim, há mais meios aqui alocados. Se o Estado, se o Governo identificou a partir de Leiria um epicentro para o norte, para o sul e para o interior do país, 22 concelhos, como sendo prioritários, a priorização não é só agora para o momento da limpeza, da obstrução, mas é também para a afetação de meios.
1: É isso que anuncia o Ministro da Administração Interna, Luís Neves, numa conferência de imprensa em Leiria. Esteve acompanhado pelo Ministro da Defesa e Ministro da Agricultura para um ponto de situação sobre o trabalho desenvolvido no âmbito da prevenção de incêndios florestais.
0: Depois de uma subida acentuada no início da semana, os preços dos combustíveis vão agora descer.
1: Sim, é isso que revela a Associação Nacional dos Revendedores de Combustíveis, a ANAREC. No caso do gasóleo, o alívio será de 9 cêntimos. A gasolina deve ficar mais barata, 2 cêntimos. São dados provisórios. As descidas a partir de segunda-feira podem não ser tão acentuadas. Falta ainda saber o que vai fazer o Governo relativamente ao eventual desconto no ISP.
0: A Ministra do Ambiente afirma que o Governo está a ultimar os detalhes da nova taxa sobre os lucros extraordinários das empresas energéticas para evitar os erros de 2022.
1: A altura em que a mesma medida foi tomada para fazer face, então, à subida dos preços da energia por causa da guerra na Ucrânia, Maria da Graça Carvalho promete que o mecanismo que agora está a ser desenhado vai ser muito bem dirigido, muito preciso.
7: O que nós estamos a fazer é aprender com as lições de 22 e desenhá-la. E quando eu digo bem desenhada, tem que ser muito bem dirigida, não pode ser geral, tem que ser dirigida, tem que ser identificado mesmo o que é um lucro excessivo e não pode ser algo generalizado que vá pôr em causa os investimentos neste processo da transição energética, da eletrificação.
1: Declaração de Maria da Graça Carvalho, em Bruxelas, a Ministra do Ambiente, admite ainda assim que preferia um imposto a nível europeu em vez de uma taxa nacional para evitar dessa forma discrepâncias no mercado interno da União Europeia. A Ministra foi ainda questionada sobre a possibilidade do regresso ao teletrabalho e de uma recomendação para reduzir as viagens de avião por forma a controlar o gasto de combustíveis. Ora, a Ministra diz que, por agora, são duas medidas que não estão em cima da mesa.
0: O governo espanhol acaba de informar há um caso suspeito de antivírus em Espanha.
1: Mais precisamente em Alicante, uma cidadã espanhola que seguia no mesmo avião da mulher neerlandesa que acabou por morrer em Joanesburgo, na África do Sul, vítima de síndrome respiratória por antivírus. Segundo o secretário de Estado de Saúde espanhol, a mulher de 32 anos foi internada por precaução. Javier Padilha acrescenta que a infecção desta cidadã espanhola é pouco provável. Os resultados do teste a que foi a sujeita serão conhecidos entre 24 a 48 horas. O mais recente balanço da Organização Mundial de Saúde dá conta de 3 vítimas mortais, 5 casos confirmados e 3 sob suspeita.
0: E Espanha garante que todos os passageiros estrangeiros do cruzeiro serão repatriados, quer tenham ou não sintomas.
1: O navio cruzeiro que está a caminho das Ilhas Canárias deve chegar no próximo domingo. O anúncio foi feito esta manhã pela Ministra da Saúde de Espanha, Mónica Garcia, à Rádio Pública Rádio Nacional de Espanha. A governante explica que serão seguidos todos os protocolos de saúde pública e que a operação será coordenada em articulação com outros 22 países.
8: Os estrangeiros vão ser evacuados e vão ser repatriados por...
9: Os estrangeiros vão ser retirados e repatriados através do dispositivo que estamos a organizar. É importante ter em conta que se trata de 23 países e que os estrangeiros com sintomas, caso não necessitem de cuidados médicos urgentes, serão retirados através dos respectivos dispositivos e enviados de volta aos países onde residem. Serão seguidos os protocolos internacionais e todas as medidas rigorosas em matéria de prevenção sanitária. Até agora, o que sabemos desde ontem é que continuam assintomáticos no navio, independentemente de apresentar se apresentarem algum sintoma, os estrangeiros serão retirados e repatriados na mesma.
8: As pessoas estrangeiras vão ser evacuadas e repatriadas igualmente.
1: Foi essa a garantia deixada esta manhã por Mónica Garcia, a Ministra da Saúde do Governo Espanhol. Por cá, a Direção-Geral de Saúde explica que o tripulante português deste navio cruzeiro não manifestou o desejo de vir para Portugal.
0: Os Estados Unidos esperam que o Irão responda ainda hoje à proposta de cessar fogo que foi apresentada pelos norte-americanos.
1: Essa é a convicção do secretário de Estado norte-americano, manifestada em Roma depois do encontro com a primeira-ministra italiana Giorgia Meloni. Ainda sobre o acordo de paz, considera inaceitáveis as recentes notícias de que o Irão planeia controlar o tráfego no Estreito de Hormuz.
10: Devemos saber alguma coisa ainda hoje. Estamos à espera de uma resposta deles. Vamos ver em que termos vem essa resposta. A esperança é que possa abrir caminho para um processo sério de negociações, mas obviamente que vimos as notícias de que o Irão está a tentar criar uma agência para controlar o tráfego nas rotas marítimas. Isso seria um problema, aliás, seria inaceitável. A normalização do controle de rotas internacionais é ilegal e o mundo deve começar a perguntar-se o que está disposto a fazer se o Irão tentar normalizar o controle dessas mesmas rotas. Acho que isso é inaceitável.
1: É o que diz o secretário do Estado norte-americano. Marco Rubio está em Itália, encontrou-se, como disse, com a chefe do governo italiano, Giorgia Meloni. Ontem teve um encontro com o Papa Leão XIV.
0: Miguel, a situação de reféns num banco na Alemanha já terminou e os autores ou autor deste sequestro estão em fuga.
1: Isto porque a polícia revistou o Volksbank, a dependência bancária onde ocorreu este incidente, e só encontrou duas pessoas trancadas num cofre. O Die Welt diz que as supostas vítimas saíram ilesas. A polícia ainda não tem uma descrição dos suspeitos ou do suspeito. Não sabe se foi roubado dinheiro. Nesta altura decorrem buscas. As forças de segurança deixaram o local, dizem que o autor ou autores do crime deixaram o local logo depois de terem trancado as duas pessoas no cofre. O centro da cidade de Singis, no oeste da Alemanha, esteve isolado. O sequestro começou por volta das 8 da manhã, hora de Lisboa.
0: Miguel, vamos a outras notícias que estão em destaque a esta hora.
1: Em Almada, a Câmara Municipal vai instalar bandeiras na riba fóssil da costa de Caparica. A intervenção vai ter um custo superior a 1 milhão de euros. A informação foi avançada ao jornal Almadense por uma fonte da autarquia que diz que os trabalhos devem decorrer durante o ano. A obra vai reforçar a proteção das habitações localizadas na base da riba, uma medida decretada na sequência das tempestades que agravaram a instabilidade da riba e originaram, de resto, derrocadas. Em Oeiras, a Câmara Municipal lançou um projeto de empreendimento habitacional em Porto Salvo, por forma a reforçar a oferta de habitação pública no concelho. O investimento é superior a 3 milhões de euros, com apoio do PRR. O novo complexo inclui apartamentos T1 e T2, deve ficar concluído até agosto. Em Aveiro, arranca hoje o Festival de Cerveja Artesanal. O evento prolonga-se até domingo e tem lugar no Mercado Manuel Firmino. O festival recebe várias marcas nacionais e internacionais de produção de cerveja. A entrada é gratuita, mas necessita de inscrição através de e-mail. Em Rio Maior, o ponto de partida da Moto Volta a Portugal, que começa amanhã. A partida é às 9h30, junto à Vila Romana de Rio Maior. Durante 9 dias, os participantes vão percorrer mais de 2 mil quilómetros. A competição termina em Lisboa no próximo dia 17 de maio. Em Porto de Mós, no dia 15 de maio, é inaugurada a exposição 10 Cantos Abertos. A exposição visa comemorar os 500 anos do nascimento de Luís Vaz de Camões e enaltecer a obra Os Lusíadas. As obras em memória ao grande escritor português são da autoria de 3 artistas visuais e 30 escritores e poetas. O evento realiza-se no Centro de Artes de Porto de Mós. Terminamos em Vila Nova de Famalicão. Há uma nova edição do Festival Imersivo. Está agendada para o dia 22 de maio. O festival vai decorrer na Casa do Artista Amador. Vão ser apresentados 17 artistas e centenas de candidaturas. O evento é dedicado à criação emergente e à descentralização cultural.
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0: 3 horas e 14 minutos, vai começar a guerra traduzida.
18: Começa agora mais uma edição da Guerra Traduzida, mais um episódio especial para acompanhar a situação no Irão. Em tempo de guerra passamos em revista os jornais do Médio Oriente e dos Estados Unidos. A edição de hoje é com o Rui Casanova. Rui, parece cada vez mais frágil o cessar-fogo entre Estados Unidos e Irão no Médio Oriente. Foi mais uma noite de ataques entre as duas partes.
19: Sim, o Irão acusa os Estados Unidos de atacar um petroleiro iraniano perto do Estreito de Hormuz. Já o Comando Central norte-americano garante que se trata de uma ação de autodefesa. É uma notícia que está em destaque hoje em todos os jornais internacionais dos Estados Unidos ao Médio Oriente. Ora, Donald Trump, na reação, relativiza esta troca de agressões das últimas horas. Em declarações à ABC News, o presidente dos Estados Unidos assegura que o cessar-fogo continua em vigor, mas nas redes sociais tem um tom mais duro, volta a deixar ameaças ao Irão. O líder norte-americano escreve na Truth Social que os Estados Unidos vão derrotar o Irão com muito mais força e violência caso o país não assine um acordo de paz rapidamente, isto apesar, uma vez mais, do cessar-fogo que continua em vigor, mas que parece estar cada vez mais frágil devido a esta constante troca de ataques e tensão, sobretudo no Estreito de Hormuz.
18: E o Irão confirma que a Marinha atacou navios militares dos Estados Unidos perto do Estreito de Hormuz.
19: Sim, a Marinha iraniana fala numa operação de larga escala, é o que indica um comunicado veiculado a esta hora pela agência de notícias Tasnim, uma agência de notícias oficial do Irão. O Irão afirma que esta operação aconteceu em resposta a ataques dos Estados Unidos contra um petroleiro iraniano. Teherão acusa mesmo Washington de violar o cessar-fogo com estas ofensivas. A Marinha afirma que causou danos em armas norte-americanas. O comunicado termina com a frase, e estou a citar: 3 navios de guerra inimigos invasores fugiram rapidamente da área do Estreito de Hormuz. Portanto, como falávamos, este cessar-fogo parece estar cada vez mais fragilizado na sequência desta troca de ataques constante e que se tem intensificado ao longo dos últimos dias entre Estados Unidos e Irão.
18: E Rui, perante tudo isto, a China admite estar extremamente preocupada.
19: Sobretudo com o número de navios afetados pelas tensões no Estreito de Hormuz, o Ministério dos Negócios negócios estrangeiros da China afirma estar extremamente preocupado, é a expressão utilizada, e denuncia que um petroleiro chinês foi atacado no Estreito de Hormuz e que há cidadãos chineses a bordo. É o que afirma Pequim, de acordo com a Al Jazeera, que cita um comunicado oficial do Ministério dos Negócios Estrangeiros da China. Até ao momento não foram registadas vítimas entre a tripulação deste navio. A China que anuncia também que vai anunciar aumentar, aliás, o preço dos combustíveis a partir de amanhã, sábado, isto com base nas variações dos preços internacionais do petróleo.
18: E houve também movimentações nas últimas horas nos Emirados Árabes Unidos.
19: Sim, a defesa antiaérea do país interceptou drones e mísseis disparados a partir do Irão, é o que indica um comunicado do Ministério da Defesa dos Emirados, divulgado na rede social X e que está em destaque na imprensa do país. As autoridades dos Emirados confirmam que os sistemas de defesa antiaérea interceptaram vários mísseis balísticos, mísseis de cruzeiro e também drones nas últimas horas. Isto apesar, como dizíamos há pouco, do cessar-fogo entre Estados Unidos e Irão estar oficialmente em vigor desde 8 de abril. Além da troca de ataques que se tem intensificado entre Estados Unidos e Irão, parece que agora outros países do Médio Oriente começam a ser afetados por esta troca de ataques, por estas ofensivas, com destaque nas últimas horas para os Emirados Árabes Unidos.
18: E na Ásia, Taiwan vai reforçar o investimento na defesa.
19: O Parlamento aprovou hoje um aumento de 21 mil milhões de euros no orçamento de defesa destinado à compra de armamento norte-americano, isto depois de meses de confronto político. O valor aprovado continua, no entanto, abaixo dos valores propostos pelo governo. Os deputados negociaram durante meses o montante a alocar ao reforço das capacidades de defesa face à crescente ameaça da China. Os principais partidos da oposição em Taiwan anunciaram previamente um acordo sobre este aumento do orçamento militar. É uma notícia que está também em destaque nos principais órgãos de notícias de Taiwan. Importa aqui trazer esta informação para a guerra traduzida especial Irão, porque é uma vez mais o reflexo de tudo o que se está a passar no Médio Oriente. Não só envolve Estados Unidos e Irão, mas é um conflito que envolve também todo o globo à escala mundial.
18: E a edição de hoje foi com o Rui Casanova. Fica por aqui esta Guerra Traduzida Especial do Irão. Voltamos na próxima semana.
0: Três horas e 19 minutos.
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0: Depois das síntese das 3h30, há Português Suave com o linguista Marco Neves. Para já, música nacional e nova da Femme Falafel. Eletrocardiodrama, uma das minhas favoritas deste ano. Daqui a pouco há uma recordação de David Bowie. Boa sexta-feira, bom fim de semana.

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2: Ainda esta tarde vamos receber o Eduardo Sá para o Porque Se Não É a Resposta de hoje, mais logo pelas 4h45, já de seguida, a síntese de notícias com o Miguel Vidara.
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0: 3:30 na Rádio Observador, tarde de sexta-feira, já de seguida com a síntese de notícias com o Miguel Videira. Atenção ao tempo que vai mudar. A partir do final da tarde espera-se chuva um pouco por todo o território continental. O final do dia desta sexta-feira e grande parte do dia de amanhã vai ser de chuva em praticamente todo o continente. É isso que mostra o mapa do IPMA, que tem até vários distritos da região centro e sul com aviso amarelo. Miguel Videira, agora com a síntese de notícias às 3:30. Muito boa tarde, Miguel.
1: Boa tarde, Nelson. O antigo vice-presidente da Câmara Municipal de Gaia, Patrocínio Azevedo, anuncia que vai recorrer da pena de 8 anos e meio de prisão a que foi condenado pelo crime de corrupção passiva agravada no âmbito do processo Operação Babel. O Tribunal de Gaia deu comprovado que o antigo autarca socialista foi corrompido para facilitar o licenciamento de projetos urbanísticos a troco de dinheiro e bens materiais como relógios. Para além da pena de prisão, Patrocínio Azevedo fica ainda impedido de exercer funções públicas pelo período de 10 anos. À saída da audiência no Tribunal de Gaia, anunciou que vai recorrer. Para além de Patrocínio Azevedo, também o empresário do ramo imobiliário, Paulo Malafaia, foi condenado a uma pena de 7 anos de prisão e ao pagamento de uma multa superior a 200 mil euros. Já o empresário israelita Elad Dror, fundador do grupo Fortera, viu o Tribunal aplicar-lhe uma pena de 6 anos de prisão e o pagamento de mais de 3 milhões de euros. O secretário-geral da UGT nega que a Central Sindical tenha recusado negociar o aumento do salário mínimo nacional. Foi isso que disse a Ministra do Trabalho, Maria do Rosário Palma Ramalho, esta manhã aqui no Observador. Ora, o secretário-geral da UGT considera que a Ministra foi imprecisa. Admitiu também esta manhã que a UGT pode vir a participar na greve geral de 3 de junho. Uma das correntes sindicais da UGT, os TSD, os Trabalhadores Social Democratas, questionam se a adesão à paralisação não vem pôr em causa aquele que é o ADN da Confederação Sindical. É um tema que desenvolvemos daqui a pouco na edição das 16h. O dispositivo especial de combate a incêndios rurais para a região de Leiria, afetada pela depressão Christine, vai ser

reforçado este ano. Foi uma garantia deixada esta manhã pelo Ministro da Administração, Luís Neves, precisamente na região centro. Depois de uma subida acentuada, os preços dos combustíveis devem descer na próxima semana. Segundo a ANAREC, a Associação Nacional dos Revendedores de Combustíveis, a descida no gasóleo deve rondar os 9 cêntimos, na gasolina deve a descida ser de 2 cêntimos, dados ainda provisórios. A Ministra do Ambiente afirma que o Governo está a ultimar os detalhes da nova taxa a aplicar aos lucros extraordinários das empresas energéticas. Quer evitar os erros de 2022. Maria da Graça Carvalho promete um mecanismo muito bem dirigido, bem direcionado para evitar afugentar o investimento estrangeiro em Portugal. Questionada ainda sobre a possibilidade do regresso ao teletrabalho ou a redução ou a recomendação para reduzir as viagens de avião por forma a controlar o gasto em combustíveis, a governante diz que, por agora, estas duas medidas não estão em cima da mesa. De saída, dá-lhe conta que o governo espanhol informou há pouco que há um caso suspeito de antivírus em Espanha, mais precisamente em Alicante, uma cidadã espanhola que seguia no mesmo avião da mulher neerlandesa que acabou por morrer ainda em Joanesburgo, na África do Sul, vítima de síndrome respiratória por antivírus.

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0: Esclarecemos dúvidas de português já de seguida na mais recente edição do Português Suave com o linguista Marco Neves.

0: É domingo e já sabe que pode contar sempre com o Português Suave aqui na Rádio Observador. Eu sou João Costa e Silva. Olá, Marco Neves.
1: Olá,
0: bem-vindo.
1: Bem? Já estamos em maio, já viste?
0: Já.
1: Está a avançar por aí fora. Estamos em maio e temos aqui notícias para...
0: Já só quero o verão.
1: Está quase, já estamos aqui no
0: Os
1: calor,
0: dias já estão maiores.
1: No calorzinho de maio, então já estamos quase no verão. Ora, e hoje temos notícias, como é habitual, e vamos falar aqui de uma notícia particular que todos estão ainda a recuperar.
0: Sei se aqueles que estiveram na festa estão-nos a ouvir neste momento.
1: Ou seja, exato. As pessoas que estão mais interessadas nessa notícia estão ainda a dormir, mas podem depois ouvir em podcast.
0: Exatamente.
1: Mas, vamos já avançar para a língua das notícias e vamos falar dessa notícia. O desporto faz parte da nossa vida, não é?
0: Ai, que dramática, que entrada dramática.
1: Não, às vezes as pessoas perguntam quando nós falamos de futebol, já não é a primeira vez que... Mas isto é sobre a língua portuguesa. O desporto faz parte da língua portuguesa e a língua portuguesa faz parte do desporto.
0: Ainda por cima, este ano vamos ter o Mundial. Vamos ter, de certeza, muitas curiosidades relacionadas com os países que vão estar nesta edição.
1: E hoje temos a notícia de que o Futebol Clube do Porto é campeão nacional. E por isso lembrei-me de conversar sobre algo que já falámos aqui, que é o próprio nome da cidade, do clube e do vinho.
0: Sim.
1: Temos aqui três elementos que, em português, é tudo a mesma coisa. Não é?
0: Porque aqui temos a cidade e a cidade dá nome ao clube.
1: Clube. E também dá nome ao vinho.
0: Exato.
1: Que não tem ligação direta ao clube, não é? Aliás, o clube é um dos clubes da cidade e há pessoas que não são desse clube e que são portistas.
0: Claro,
1: não é?
0: Claro.
1: Há uma diferença entre ser portista e ser portuense. Portista está relacionado com o clube, portuense está relacionado com a cidade, mas pronto, em português nós temos Porto, cidade, Porto, clube, Porto, vinho. E curiosamente, noutras línguas isso não acontece. Há línguas que distinguem as três coisas, não é? os três elementos. Por exemplo, o inglês tinha tradicionalmente um nome para a cidade do Porto que não é igual ao nome em português, que era Oporto, que também é um nome que os espanhóis dão, não com esta pronúncia inglesa.
0: Já se vê às vezes portugueses, até nas redes sociais, para ser mais,
1: Porto,
0: mais ser chique ou irreverente, colocar Oporto. Já vi.
1: Mas o que é curioso é que os ingleses estão a abandonar isso. Os ingleses cada vez menos usam Oporto. Na maior parte dos textos já aparece só Porto, até por insistência da própria Câmara Municipal do Porto. Embora não haja nenhum problema em termos aquilo que nós chamamos tecnicamente um exónimo, ou seja, um nome estrangeiro para uma cidade. Exónimo.
0: Okay.
1: É como Londres. Os londrinos não chamam Londres à sua cidade, não é? Chamam London. E o Porto tinha este exónimo, que ainda existe em castelhano, mas em inglês cada vez menos. Era um nome tradicional, aparecia nos livros publicados com mais cuidado. Está no nome do aeroporto, no código do aeroporto do Porto, ou seja, o código do aeroporto do Porto é O-P-O.
0: Sim, sim.
1: O-P-O. De onde é que ele vem? Basicamente da junção do artigo ao nome. Portanto, os espanhóis e os ingleses olhavam para o nosso uso, o Porto é uma bela cidade, vamos imaginar, e juntavam o Porto, ficava o Porto. Tal como nós também fizemos com o Algarve. Algarve era Algarve, o Ocidente em árabe. Nós juntámos os dois. Os ingleses fizeram o mesmo com o Porto. Não é nenhum drama, não é nenhum erro, é simplesmente uma forma de criar exónimos, mas é um exónimo que está a cair em desuso. Os ingleses cada vez menos usam e temos, portanto, agora uma junção entre o que é a cidade e o que é portanto, neste caso, o clube. Porque os ingleses nunca usaram o Porto para o clube, há que dizer isso. Ou seja, Porto, sem o O, sempre foi o nome do clube em inglês.
0: Muito bem.
1: Ou seja, havia uma distinção entre o nome do clube e o nome da cidade em inglês. Tal como existe uma distinção entre o nome da cidade e o vinho, porque o vinho do Porto em inglês é sempre Port Wine.
0: Port Wine.
1: Com a letra minúscula, aliás, porque é um nome é tão comum, aquele vinho que tem um nome comum para designar. Portanto, tínhamos ou Porto, a cidade, Porto, o clube, e tínhamos Port Wine para o vinho. Em inglês tínhamos três formas diferentes.
0: Três variações.
1: Variações. Agora a cidade já está a ficar com o mesmo nome do clube. Eu até desconfio que o clube influenciou um pouco.
0: Estava a pensar nisso.
1: Ou seja, que os ingleses usam cada vez menos o Porto, precisamente porque o clube é tão visível e tornou-se muito visível, principalmente
0: até pelas competições
1: décadas,
0: europeias.
1: Competições europeias, por ter portanto, ganhado há poucas décadas a Liga dos Campeões, e por isso é provável que haja uma influência. E pronto, foi só aqui uma pequena derivação linguística desta notícia da vitória.
0: Parabéns ao Futebol Clube do Porto.
1: Parabéns ao Futebol Clube do Porto.
0: Por esta vitória.
1: Meus filhos, pronto. Não, estão muito contentes, há que dizer. Eles
0: genuinamente, acho que tem sido equilibrado. Já foi para o Benfica, é agora dois anos para o Sporting
1: não
0: e
1: é
0: agora
1: como na
0: para
1: minha
0: o Porto.
1: Adolescência, eu que venho de uma família de benfiquistas e sou benfiquista, que sim, posso assumir, a minha adolescência era o Futebol Clube do Porto, ganhava
0: exato
1: tudo. Eu lembro-me de viver
0: eu cresci
1: anos
0: com o Futebol Clube do Porto a ganhar durante largos anos.
1: Eu pensava que era da natureza das coisas, não é? que o Futebol Clube do Porto ganhava continuamente. As coisas agora estão bastante mais equilibradas, é verdade.
0: É verdade. E veremos como vai ser no próximo ano. Vamos avançar e vamos até ao mapa da língua.
1: Eu devo dizer que hoje tenho que ter o mapa na mão, porque daqui a pouco, mais logo, vou de viagem.
0: Mas para onde?
1: Vou até um país onde se fala português. Grandito.
0: É já
1: grandito.
0: Tens as havaianas prontas.
1: As havaianas? tenho as baianas. As baianas. Vou para Salvador da Bahia.
0: Uhum.
1: Bem, com as baianas prontas parece que é uma coisa...
0: Tu é que disseste, não fui eu.
1: Não é isso que eu queria dizer. Estava a imaginar um tipo de calçado próprio da Bahia.
0: Sim.
1: Não havaianas, sim, mas as baianas. Eu vou até a Salvador da Bahia, vou comemorar o Dia Mundial da Língua Portuguesa por lá, a convite do Consulado-Geral. Fica aqui o meu agradecimento ao Consulado-Geral de Portugal na Bahia. E eu decidi falar disto aqui porque, na verdade, eu vou lá por causa do dia 5 de maio. Ainda falta aqui uns dias para o dia 5 de maio, por isso eu vou de viagem hoje. E vou comemorar um país onde se fala português com características próprias, como em todos os países, há que dizer, mas um gigante. Portanto, vamos para um país que é um gigante e que tem esta característica curiosa. Por exemplo, nós olhamos para o mapa da América do Sul e o que nós temos é, ou seja, se olharmos só para a América do Sul, nós temos vários países de língua espanhola e não só, por exemplo, o Paraguai tem outra língua, sim, também, e depois temos um só país que ocupa praticamente metade daquele continente e que é só um país, que tem consequências para a própria dinâmica de cada uma das línguas. O Brasil é só um país, é tão grande, é tão gigante, que acaba por ter um peso demográfico que leva a que a língua portuguesa tenha um certo, como é que eu ia dizer, uma certa inclinação internacionalmente, embora depois essa inclinação, eu devo dizer, isto nós vamos falar se calhar no episódio especial que vamos ter.
0: Vamos ter um, não é? Na próxima semana.
1: No dia 5 de maio. Há um reequilíbrio por causa do português em África, mas falaremos disso depois. Eu agora queria só falar, portanto, estamos no mapa da língua. Algumas ideias curiosas que às vezes encontro nas redes sociais sobre o português do Brasil. Muitas vezes eu falo do português do Brasil e tenho sempre muitos brasileiros a comentar por baixo. Ah, mas não se esqueça que o português do Brasil tem muitos sotaques. Eu acho esta ideia engraçada porque dá-me a ideia, pelos comentários, que não há do outro lado a noção de que nós também temos muitos sotaques. Não sei se, ou seja, o facto do Brasil ter muitos sotaques é óbvio, tal como também Portugal tem muitos sotaques.
0: Se nós temos imensos,
1: sim, o Brasil,
0: imagina o Brasil, não é?
1: Isto não é para criticar quem está a comentar, é só para dizer que por vezes nós, de um lado, olhamos para o outro lado e vemos uma certa uniformidade que não existe. Não existe. Nem existe uniformidade no Brasil, nem existe uniformidade em Portugal, também como não existe em Angola, não existe em Moçambique. Portanto, também posso dizer que é provável que em 100 quilómetros, vamos imaginar, pegamos numa régua gigantesca de 100 quilómetros e pomos no território brasileiro e em 100 quilómetros em Portugal, até é provável que haja mais variação nos 100 quilómetros portugueses, simplesmente porque a língua já cá está há mais tempo, não teve mais tempo para variar. Portanto, o Brasil tem muitos sotaques, principalmente sotaques, e não só variação de vocabulário, sintática e social, também muita variação social, mas tem, porque é enorme, pronto, porque é enorme e é impossível ter uma língua uniforme até num território tão pequeno como a Galiza, onde a língua, um dos territórios onde a língua começou, onde há uma variedade tremenda. Portanto, todas as línguas variam e a nossa, em particular, varia também muito. E pronto, outra ideia que eu também acho muito curiosa sobre o português do Brasil e o português de Portugal é que há sempre, e pessoas de um lado e do outro, isto são ideias que existem dos dois lados, que acham que o outro lado é mais arcaico. Já ouvi os brasileiros a dizer isto dos portugueses, também já ouvi os portugueses a dizer isto do Brasil, também já ouvi brasileiros a dizer isto do português do Brasil, ah não, o nosso é mais antigo, quando na verdade os dois mudaram muito, mudaram, tanto de um lado como do outro mudámos muito.
0: Volta e meia reacente-se uma luta entre
1: luta.
0: Portugal e Brasil.
1: Eu acho que o facto de estarmos num tempo em que nós podemos conversar muito é muito bom, mas depois também leva a essas pequenas lutas.
0: Sim, especialmente nas redes sociais, às vezes.
1: Exato, eu tenho quase certeza, posso estar enganado, e depois digo-te se estou enganado ou não, que eu vou lá e se calhar não vamos ter nem um décimo das discussões mais acesas, porque na verdade todos nós discutimos até bastante bem sobre estas questões quando não estamos com um ecrã à frente.
0: É verdade. Bem, vamos
1: aos mitos e origens.
0: Mitos e origens.
1: Já falei deste mito aqui várias vezes, ou pelo menos uma vez, lembro-me em particular, mas já que estamos a falar deste tema, vou repetir. Ainda ontem recebi um comentário neste sentido, em que eu dizia num vídeo português de Portugal, e a pessoa dizia, não existe português de Portugal. E eu respondi, estava um bocadinho irritado nesse dia, eu respondi, então o quê? Falamos português da Tailândia?
0: Não, não... Tu ou a pessoa?
1: Eu estava irritado, mas com esse comentário, às vezes acontece. Porque a pessoa diz,
0: todos temos os nossos dias.
1: Isto era um português que estava a insinuar que português é só um, e se os outros querem falar português, falem como nós. As coisas não são assim, okay. em língua nenhuma, portanto não faz sentido, sempre houve variação, tanto dentro do mesmo território, dentro do mesmo país, como em vários países. Quando eu digo português de Portugal, estou a falar de algumas características do português de Portugal em geral. Podia falar do português do norte de Portugal, podia falar dos Açores, podia falar de Lisboa, podia falar da
0: até
1: rua.
0: Até porque nós, melhor do que ninguém, sabemos que aqui, às vezes até recebemos comentários de pessoas a dizer, ah, mas isso no norte não é bem assim, ou no centro...
1: Exato, mas mesmo assim, lá está, no norte, eu digo, o português no norte de Portugal, e alguém vai dizer, então, mas há ali uma zona do norte que não é assim.
0: Exato, ou eu não me identifico com isso.
1: Nós ao falar da língua, podemos ter diferentes graus de aproximação, ou para usar um termo em inglês, zoom. Vamos ter zooms linguísticos diferentes. Portanto, eu posso falar do português da minha rua, do português da minha família, do português de Portugal, do português.
0: Às vezes
1: geral,
0: da nossa casa.
1: Portanto, estamos a falar aqui de diferentes níveis de análise. Agora, há outros dois termos que também, ou um outro termo que também costuma irritar algumas pessoas, que é o português europeu. E aqui, eu confesso que de facto, quando foi escolhido português europeu para nome, é um pouco estranho, porque ainda por cima o português europeu é o padrão usado em África, que é muito curioso. Mas o que eu quero dizer é que português europeu não é exatamente a mesma coisa que português de Portugal. Português de Portugal é uma designação mais genérica sobre os vários usos que temos em Portugal e por aí fora. Português europeu é um termo técnico que se dá ao que é o padrão do português, ou seja, o que foi escolhido como padrão, as características que, por exemplo, estão nos livros de português que se ensinam na escola ou que são ensinadas aos portugueses, às pessoas que estão a aprender português para estrangeiros, na sua versão de português europeu. Do outro lado do Atlântico temos português brasileiro. Portanto, são os dois nomes dos dois padrões que a língua tem. E ainda só tem dois, oficialmente. Oficialmente, entre aspas, na prática, porque os livros para ensino são comuns entre Portugal e os outros países, com exceção do Brasil. Pode depois a África vir a desenvolver um terceiro padrão, ou até um padrão angolano, mas isto são os padrões, que é uma coisa diferente. Ou seja, quando eu falo português de Portugal, falo do uso do português em Portugal. Quando eu falo português europeu, falo do padrão que está nos livros de ensino, por exemplo. E pronto, foi só esta, para falar deste mito de que não existe português de Portugal. Existe português de Portugal, português de Peniche, português aqui.
0: Existe de todo o lado, o que nós quisermos. O português de nossa casa. Bem,
1: vamos à última secção.
0: Vamos ao livro da semana. Adoro este separador. Dá para dançar um bocadinho, dar um pezinho.
1: Exato, é para terminar em beleza o episódio. Hoje vou fazer uma declaração de interesses. Eu era amigo do autor deste livro que vou dizer hoje. Já falei muitas vezes deste livro. Nesta semana do dia 5 de maio, eu penso que é um livro que posso voltar a referir. Estou a falar de Assim Nasceu Uma Língua, de Fernando Venâncio, que morreu no ano passado. Eu já tinha falado dele aqui, certamente, já nem me lembro em que episódio, mas é um livro que tem duas características que eu acho que são, como é que eu ia dizer, muito importantes para poder recomendá-lo. É um excelente livro de linguística, com muitas ideias, algumas delas não muito conhecidas e que permitem conhecer um pouco melhor a história da língua, tanto cá em Portugal como até na Galiza, por exemplo. Foi um livro muito falado na Galiza, as pessoas não têm ideia cá em Portugal como foi polémico, ou seja, houve muitas vozes contra e a favor deste livro na Galiza.
0: Sério?
1: Por vários motivos. Portanto, é um livro polémico, o que é bom.
0: Que abanou mentalidades.
1: Abanou. Aliás, discuti muito com o autor no bom sentido e nós conversávamos muito. Há ali um ponto relacionado precisamente com a Galiza em que eu não concordo inteiramente com o que o Fernando Venâncio dizia, e nós discutimos muito sobre isso. Às vezes dizíamos a brincar que estávamos a um centímetro de distância na nossa posição, mas havia ali uma fronteira, porque basicamente é a fronteira entre considerar que o galego e o português podem ser vistos como a mesma língua ou não. Eu acho que podem, ele achava que já não. Mas estávamos muito próximos em quase tudo e foi uma discussão muito interessante. E tenho saudades de ter essas discussões, na verdade. Além disso, além de ser um livro linguisticamente muito interessante, é um livro muito bem escrito, é um livro que pode ser lido mesmo enquanto obra literária.
0: Uhum. Escrito. Como é que se chama, Marco?
1: Assim Nasceu Uma Língua, de Fernando Venâncio. A declaração de interesse é que eu era amigo do autor e aliás, publicávamos na mesma editora, mas não é por isso que eu estou a recomendar, é mesmo porque o livro é mesmo muito bom.
0: O nosso ninja da língua portuguesa vai preparar as havaianas e o resto da mala para ir de viagem.
1: Vou chegar à casa da minha mulher. Que baianas são essas que estavas a falar?
0: Quem são as baianas, Marco Neves? Pois, eu acho que hoje vais ter problemas em casa. Dúvidas a enviar para o e-mail
1: portuguesdevava@observador.pt.
0: Estou sempre a tentar apanhar-te desprevenido. E o nosso número de telefone é o 910024185 para nos enviar dúvidas para o nosso WhatsApp. Áudios até 30 segundos, se possível, a discutir. Nós gostamos.
1: Vamos ver se conseguimos um áudio desses.
0: Uhum. Vamos ver se já temos novidades sobre isso. Até porque vamos fazer já esse anúncio. O próximo episódio de domingo é só com dúvidas. E vamos ver se concretizamos finalmente esse desejo. Um abraço, Marco Neves,
1: abraço.
0: E boa viagem.
1: Obrigado.
2: 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Sim.

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0: A caminho do Jornal das Quatro, na Rádio Observador, com o Miguel Videira, que já cá está comigo. Miguel, vamos conhecer as notícias que estão em destaque a esta hora.
1: Já a seguir, vamos até ao Campos de Justiça. Em Lisboa, acaba de ser conhecida a decisão instrutória do caso do roubo de malas pelo antigo deputado Miguel Arruda. A mulher, Ana Arruda, acusada do crime de receptação, pediu a abertura de instrução para evitar a ida a julgamento. Já é conhecida a decisão, vamos ficar a conhecê-la neste jornal. Também nesta edição damos conta da decisão do Tribunal de Vila Nova de Gaia, que condenou a 8 anos e meio de prisão o antigo vice-presidente da autarquia, Patrocínio Azevedo. É condenado pelo crime de corrupção passiva agravada.
0: Notícias para desenvolver já de seguida neste Jornal das 4 da Rádio Observador. Já sabe que a partir das 5 há tarde política para acompanhar por cá. De resto, a partir das 6, um dos destaques vai para uma nova edição do programa E o Vencedor É, onde avaliamos e pontuamos os protagonistas da atualidade política nesta tarde de sexta-feira. Temperaturas há instantes, 19 graus em Lisboa, 18 na cidade do Porto. Está a aumentar a nebulosidade nas duas cidades. Diz o IPMA que a chuva deve chegar ao continente mais lá para o final desta tarde, início da noite, e é também a partir dessa hora que vão estar com aviso amarelo os distritos de Lisboa, Santarém, Évora, Beja, Faro e também Setúbal. Vão manter-se durante o dia de amanhã, a que se juntam depois os distritos de Aveiro, de Coimbra, Leiria, Castelo Branco e Porto Alegre, a este aviso amarelo de chuva que pode ser forte durante o final do dia de hoje e também grande parte do dia de sábado. Para amanhã está também prevista alguma trovoada que pode acontecer principalmente na região centro. São 4 horas, vamos às notícias. Jornal das 4 com Miguel Videira. Miguel, vai mesmo a julgamento a mulher de Miguel Arruda.
1: O antigo deputado chega, acusado de roubar malas nos aeroportos de Lisboa e Ponta Delgada. A mulher do agora ex-deputado é acusada pelo Ministério Público do crime de receptação de bens, de se ter apropriado dos objetos furtados pelo marido. Ana Arruda pediu a abertura de instrução para evitar a ida a julgamento. A decisão agora conhecida, Ricardo Lopes, em direto ao Campos de Justiça em Lisboa, foi contrária a esta pretensão.
2: A mulher do ex-deputado do Chega vai mesmo a julgamento, Miguel. A sessão de leitura da decisão instrutória durou menos de 20 minutos. Miguel Arruda e a sua mulher são ambos arguídos e tinham pedido de forma individual a abertura desta fase, que tem como objetivo avaliar se existiam ou não provas suficientes para ir a julgamento. O tribunal aceitou apenas o pedido da defesa de Ana Arruda, tendo rejeitado o do antigo deputado do Chega. O ex-deputado, que é acusado de 21 crimes de furto qualificado, 20 deles foram efetivamente consumados e apenas um na forma tentada. Já a sua esposa, Ana Arruda, está acusada de um crime de receptação, visto que alegadamente recebia e utilizava peças de roupa, bem como outros bens, como é o caso de computadores, que sabia que tinham sido roubados. Ora, em exclusivo para a Rádio Observador, a advogada doutora Cláudia de Brito Oliveira diz que ainda não sabe se vai recorrer desta decisão.
3: Fosse sujeita a julgamento. Agora, da parte da defesa, nós vamos analisar o despacho e vamos ver como proceder no seguimento do mesmo.
2: Ainda é possível recorrer, certo?
3: A defesa vai analisar e vamos ponderar se existe fundamento nesse sentido.
2: Ouvimos aqui Cláudia de Brito Oliveira, advogada à saída da sessão em que ficou conhecida esta decisão de Ana Arruda ir a julgamento. A arguida apresentava 3 argumentos para não ser julgada. Diz que, quando foi interrogada, não foi confrontada com os factos que vieram posteriormente a constar na acusação. Dizia também que a acusação era nula por ser manifestamente infundada, dizia que não havia crime, e dizia também que a busca domiciliária realizada em Ponta Delgada era nula porque o mandado não envolvia permissão para abranger todo o espaço da casa. Ora, a verdade é que o juiz refutou todos estes argumentos, por exemplo, sobre a falta de fundamento da acusação. O juiz diz que tal não é assim e referiu factos, como é o caso das mensagens trocadas entre ambos, que confirma assim o crime de receptação. A decisão é então de pronúncia da arguida, remetendo assim os factos já anunciados na acusação do Ministério Público.
1: E assim sendo, o casal Arruda, Miguel e Ana Arruda, vai mesmo ter de sentar-se no banco dos réus. A decisão instrutória do pedido de abertura de instrução feito por Ana Arruda, aqui conhecida com a ajuda do jornalista do Observador, Ricardo Lopes.
0: O antigo vice-presidente da Câmara Municipal de Gaia, Patrocínio Azevedo, anuncia que vai recorrer da pena de 8 anos e meio de prisão.
1: É que foi condenado pelo crime de corrupção passiva agravada no âmbito do processo Operação Babel. O Tribunal de Gaia deu comprovado que o antigo autarca socialista foi corrompido para facilitar o licenciamento de projetos urbanísticos a troco de dinheiro e bens materiais como relógios. Para além da pena de prisão, Patrocínio Azevedo fica ainda impedido de exercer funções públicas pelo período de 10 anos. À saída do Tribunal de Gaia, anunciou que vai recorrer.
4: Relativamente a isso, faremos o recurso. Temos 90 dias
5: para... Mas está confiante que no recurso...
4: Ou seja, já a minha luta neste momento já não é aquela justiça. A minha luta é eu sentir bem comigo próprio e ter capacidade de olhar para vocês olhos nos olhos e dizer eu não fiz nada de errado. Se eu tivesse recebido algum dinheiro, acham que eu estaria aqui com esta tranquilidade? Se eu tivesse recebido algum dinheiro, tinha confessado lá atrás e não tinha sequer sido preso. Agora, eu posso estar 20 anos na cadeia. Jamais assumirei o crime de corrupção. Jamais.
1: E por isso vai recorrer da decisão hoje conhecida, para além de Patrocínio Azevedo, também o empresário do ramo imobiliário, Paulo Malafaia, foi condenado a uma pena de 7 anos de prisão e ao pagamento de uma multa superior a 200 mil euros por corrupção ativa. Já o empresário israelita Elad Dror, fundador do grupo Fortera, viu o tribunal aplicar-lhe uma pena de 6 anos de prisão, vai ter também de pagar mais de 3 milhões de euros.
0: Os trabalhadores social-democratas, uma das correntes da UGT, manifestam reservas sobre a possibilidade desta central sindical vir a juntar-se à greve geral que foi anunciada pela CGTP.
1: Em comunicado, os TSD sublinham que a UGT tem-se distinguido pelo ADN reformista, pela cultura de compromisso e pela capacidade de influenciar resultados através da negociação e não da paralisia. Questionam ainda a data escolhida pela CGTP para a realização da greve geral, 3 de junho, véspera de feriado e de uma ponte. Esta manhã, Mário Mourão, o secretário-geral da UGT, também torceu o nariz à data da paralisação, embora não faça por completo a participação da Central Sindical.
6: A UGT não descarta nenhuma hipótese de luta, nenhuma, incluindo a greve geral. Agora, não é o momento para que a UGT possa, enfim, fazer uma avaliação sobre a greve do dia 3. Para nós, o dia 3 é uma data que não nos é muito confortável. Uma greve prepara-se com os sindicatos e, portanto, essa é uma reflexão que ainda os sindicatos da UGT irão ter que fazer.
1: Mário Mourão, em declarações ao final desta manhã à CNN Portugal. Ora, sobre esta possibilidade, pronunciou-se aqui na antena do Observador a Ministra do Trabalho, que aguarda para saber que UGT é esta.
7: Se a UGT efetivamente aderir, na verdade confirma que se calhar é mais uma central sindical de rua do que uma central sindical de diálogo.
8: Isso vai fragilizar a relação que terá também com o UGT?
7: Não, não vai fragilizar a relação, assim como não fragilizou anteriormente.
1: Maria do Rosário Palma Ramalho, convidada do Sob Escuta da Rádio Observador.
0: A ministra acusou também a UGT de ter recusado negociar o aumento do salário mínimo nacional.
1: Para a estranheza de Maria do Rosário Palma Ramalho,
7: a UGT recusou-se sequer a negociar essa matéria. E, portanto, eu confesso que achei estranho, não é? Porque com certeza que é do interesse dos trabalhadores subirem os salários. Pelo menos é do interesse do governo que eles subam.
1: Ora, o secretário-geral da UGT, Mário Mourão, nega.
6: Foi dizer que a UGT... nem sequer quis discutir a questão do ordenado mínimo. Foi logo a primeira declaração que a UGT fez no início das negociações e depois a meio das negociações de que o que nós deveríamos estar a discutir era o reforço do salário mínimo e os diferenciais para o reforço do salário médio. Sabe o que é que disse a senhora ministra? Se a UGT fizer um acordo, a gente ainda talvez possa discutir isto. Portanto, foi imprecisa ontem.
1: O secretário-geral Mário Mourão aqui a negar que a UGT se tenha recusado a negociar o aumento do salário mínimo nacional, tal qual disse a Ministra do Trabalho.
0: E regressamos a essa entrevista da Ministra do Trabalho aqui no Observador. Ela foi questionada sobre se o Governo vai ou não avançar com um aumento extraordinário de pensões.
1: É difícil, mas depende.
7: Há execução orçamental a meio do ano. Portanto, neste momento eu diria que é difícil porque, enfim, houve todos os encargos decorrentes da tempestade de Christine e de todas as outras ocorrências a seguir, mas é uma... o Governo gostaria de o fazer, como é óbvio, terá que avaliar em meio da execução orçamental.
1: Vai ser preciso esperar mais algum tempo para que o Governo decida, com base na execução do orçamento, se há ou não condições para um aumento extraordinário de pensões. Escutámos aqui alguns excertos da entrevista à Ministra do Trabalho, que pode ouvir na íntegra em observador.pt.
0: Vamos a outras notícias também, em destaque a esta hora.
1: O dispositivo especial de combate a incêndios rurais para a região de Leiria, afetada pela depressão Christine, vai ser reforçado. É isso que anuncia o Ministro da Administração Interna, Luís Neves. Segundo dia do Rally de Portugal, pelas míticas estradas de terra batida de Arganil. Nelson, tem estado aqui a acompanhar estas etapas. Vamos lá então a grande velocidade, saber como é que está a correr e quem lidera a classificação geral.
0: Ao longo do dia de hoje há uma mudança no líder. Adrian Froome da Hyundai tinha estado na liderança, mas entretanto Sebastian Ogier já buscou esse primeiro lugar. Tem agora uma vantagem de 5 segundos sobre Thierry Neuville. Em terceiro lugar está Sami Pajari. De resto, entre os portugueses é Ruben Rodrigues o melhor classificado nesta altura, em que ainda se corre a Super Especial 10 de Mortágua. Daqui a alguns minutos já vamos ter uma atualização, mas este top 3 no Rally de Portugal tem Sebastian Ogier, ele que é um dos grandes vencedores desta prova, com Thierry Neuville e Sami Pajari a fechar o pódio.
1: E assim, au revoir nesta edição das 4 da tarde.
0: Até já.
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0: Tarde de sexta-feira na Rádio Observador, já de seguida um ao vivo com o Manel Fúria. Ele tem um disco novo, chama-se Verde Veneno, e veio aqui à Rádio Observador apresentá-lo.
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0: Verde Veneno é o tema título do novo disco do Manuel Fúria, convidado ao vivo desta semana aqui na Rádio Observador. Manuel, obrigado por teres vindo.
1: Obrigado eu, Nelson, pela simpatia e amabilidade em receber-me aqui nos estúdios.
0: Não é simpatia, é apreço pelo teu trabalho. e o Verde Veneno é um ótimo passo no caminho que tens feito. Muito diferente dos Predadores, o último projeto de 2022. Diria que esse disco tem um lado mais confessional, mais despido. No entanto, aqui no Verde Veneno, mergulhas de alguma forma num mal-estar do mundo. Que veneno é este que te serviu de inspiração para este disco?
1: Esse veneno é muita coisa. Em primeiro lugar, esse veneno foi uma coisa dita pela Catarina, pela minha mulher, numa pequena cena da vida doméstica, na cozinha lá de casa. Não sei se foi a propósito de um lápis de cera ou de uma camisa, de uma peça de roupa. A Catarina saiu-se com a expressão verde veneno como uma certa tonalidade de verde, um certo matiz de verde, e foi a primeira vez que eu ouvi essa expressão. Nunca tinha ouvido as duas palavras associadas assim daquela maneira, e isso de repente para mim fez acender uma luz, como se diz, acendeu-se uma luz, e essa luz foi de repente o nome daquilo que eu andava a fazer com o disco que estava a gravar nessa altura e que viria a ser este aqui. Eu acho que havia uma nuvem de conceitos, temas, coisas que me apaixonam ou que me interessam, mais ou menos difuso, e que de repente com aquele nome ganharam um lugar, ganharam uma ordem, ganharam uma sequência, ganharam critério, ganharam no fundo estrutura. E isso tem a ver com a força que a expressão tem, no sentido de um certo paradoxo e de uma leitura que se pode associar à cor verde. Por um lado, uma cor de frescura, de juventude, de esperança, mas ao mesmo tempo este veneno introduz um elemento sombrio, um elemento tóxico, que tem a ver também com a ideia da própria esperança ser uma coisa... Aliás, um certo tipo de esperança tem em si já uma forma de morte, nomeadamente a esperança nas coisas do mundo e não a esperança certa, que no meu caso, a meu ver, é a esperança cristã do mundo onde estamos, mas que, de algum modo, estamos já a ver outro mundo.
0: Eu acho a particular piada a estas sonoridades que se ouvem nestas novas canções, quando comparadas com outras coisas que tu fizeste ao longo da tua carreira, porque este disco parece que tem mais máquinas, que tem mais eletrónica. De alguma forma rendeste-te mais a essa sonoridade, ou é também uma forma de embalar com uma sonoridade que é contrária àquilo que se está a dizer? Há aqui algumas visões mais apocalípticas que depois, com aquele ritmo mais dançável, se quisermos, não é? Há aqui uma espécie de dicotomia entre o que é dito e o que é ouvido no instrumental.
1: Digamos que é um disco de música de dança terminal para um tempo envenenado, por assim dizer. Mas eu acho que não foi uma coisa nova em mim, na medida em que eu sempre gostei de música de dança, de música eletrónica, e sempre foi uma vontade de algum dia, quando surgisse a oportunidade ou quando fosse a altura certa, trabalhar com máquinas e com sintetizadores de uma maneira mais completa, porque já tinha usado alguns elementos, já tinha feito algumas experiências desse tipo noutros discos.
0: Até no Viva Fúria, acho.
1: No Viva Fúria, sim, tem elementos mais... Pronto, convém perceber, para quem não me conhece ou para quem me está a ouvir pela primeira
0: vez... Quem está desatento,
1: exatamente. O meu percurso é um percurso que tem a ver com a tradição do rock mais direto de guitarras, e depois daí fui fazendo outras experiências, sempre mais... sempre menos artificiais, sempre mais... a ver com pessoas, instrumentos, gente a tocar, grupos grandes de pessoas a tocarem juntas, pronto.
0: Quer com os golpes, quer com os náufragos.
1: Com os náufragos, etc. E depois, pronto, os Predadores, que é o disco anterior a este e que inaugura, no fundo, essa uma espécie de nova maneira de estar na música, inaugura essa relação com a música eletrónica, com os aparelhos eletrónicos. Eu acho que sim, acho que há uma espécie de síntese entre uma linguagem musical que parece ser contrária àquilo que está a ser dito nas canções, por ser uma linguagem...
0: Eu gosto desse exercício.
1: E por ser um estilo mais associado a um contexto hedonista e de busca do prazer e de mais noturno, etc., dançável, que com as palavras e com os temas que eu trago torna-se Sim. numa coisa diferente.
0: O disco começou por ser revelado ou apresentado com o single Eu Devia Estar Calado, se bem me recordo. Quer essa canção em particular, quer o disco, também me parece uma espécie de exercício de resistência. A repetição em algumas canções como forma de sobrevivência, quase como se as canções também fossem preces destes tempos mais modernos que estamos a viver. Concordas de alguma forma com esta análise?
1: Concordo, acho que isso é uma leitura razoável do que aqui está em causa. Acho que isso tem também uma cronologia de acontecimentos e tem a ver também com o disco anterior, com Os Perdedores, que é um disco de um certo desamparo, também de uma certa libertação, e do encontro de uma voz. De uma voz que canta, ou que anuncia, ou que observa também a perda, o despojamento, e nas ruínas desse disco, que começou, ou melhor, das ruínas cantadas nesse disco dos Predadores, depois surge o Verde Veneno como um exercício mais ativo, daí o tal combate, ou seja, de alguém que está dentro das ruínas, de um tempo envenenado, digamos assim, e que as observa e que as combate de uma certa maneira,
0: e de alguma forma...
1: através da observação e não tanto através de uma intervenção, mais de uma infiltração.
0: E também o faz de alguma forma dançando na cara disso.
1: Exatamente.
0: que é engraçado. Olha, estamos a ficar sem tempo, muito rapidamente. 14 de maio, Coliseu Club em Lisboa. 23 de maio, no Moco, no Porto. São as duas apresentações mais oficiais deste disco, agora nos próximos tempos. Estou curioso para perceber como é que é o formato, porque tu trazes aqui um instrumental, uma coisa um pouco até mais reduzida aqui para a Rádio Observador. Como é que isto vai funcionar em palco, estas novas canções?
1: Digamos que o formato é muito maleável e pode ser de várias maneiras, mas neste caso concreto destes dois concertos é um trio, por isso eu estou lá na vanguarda desse trio, cantando, tocando guitarra às vezes, e depois tenho comigo o João Eleutério, que é produtor deste disco e que o conhece tão bem ou melhor que eu, e o Sebastião Macedo, que também cantou, também participou no álbum. Os dois são polivalentes, por isso tocam tudo, têm máquinas e sintetizadores e guitarras, etc. Mas sobretudo o que interessa nestes concertos, eu acho que o disco não basta. Acho que o disco não basta para perceber o que está em causa, e ao vivo, é onde ele encarna numa arena as suas intenções e diz ao que vem de uma maneira mais completa, quase total, diria eu.
0: Ótima forma de deixar convite a esses dois espetáculos. 14 de maio, Coliseu Club em Lisboa, 23 de maio no Hotel Moco, no Porto. O Manel Faria vai apresentar este Verde Veneno, foi também o tema que ouvimos há pouco. E agora, Fantasmas, foi esta que escolheste. Já quase confessavas que era uma das tuas favoritas deste disco.
1: É das canções que eu mais gosto, sobretudo por aquele embalo punk-funk, sei lá, que faz-me lembrar, vem, sei lá, dos A Certain Ratio, ou dos... Uhum. Ou mesmo dos Talking Heads ou dos LCD Sound System. Eu sou um tipo de referências e de andar a roubar a outros artistas, e por isso quando faço alguma coisa, ou é um assalto inconsciente, por isso vem de alguma coisa que eu fui acumulando e que arranjei maneira de expressar naquele momento, ou às vezes é mesmo intencional e vou mesmo roubar alguém alguma coisa que me interesse, e pronto, esse embalo da música, essa sempre quase no mesmo acorde o tempo todo,
0: É ótima.
1: Gosto muito.
0: Vamos conhecê-la nesta passagem do Manel Fúria aqui pelo Ao Vivo, convidado esta semana, Fantasmas para o Fecho, e ouçam este Verde Veneno. Obrigado, Manel. Parabéns.
1: Ora essa, obrigado, Manel.

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2: Síntese de notícias na Rádio Observador com o Miguel Videira. Boa tarde, Miguel.
8: Boa tarde, Nelson. Vai mesmo a julgamento a mulher de Miguel Arruda, o antigo deputado do Chega, acusado de furtar malas nos aeroportos de Lisboa e Ponta Delgada. A mulher do agora ex-deputado é acusada pelo Ministério Público do crime de receptação de bens, de se ter apropriado dos objetos furtados pelo marido. Ana Arruda pediu a abertura de instrução para evitar a ida a julgamento. Não é essa a decisão instrutória conhecida há pouco. Ana Arruda vai mesmo ter de ir a julgamento à semelhança do marido Miguel Arruda. O antigo vice-presidente da Câmara Municipal de Gaia, Patrocínio Azevedo, anuncia que vai recorrer da pena de 8 anos e meio de prisão. A pena de prisão efetiva foi condenado pelo crime de corrupção passiva agravada no âmbito do processo Operação Babel. O Tribunal de Gaia deu comprovado que o antigo autarca socialista foi corrompido para facilitar o licenciamento de projetos urbanísticos a troco de dinheiro e bens materiais como relógios. Também um empresário do ramo imobiliário, Paulo Malafaia, foi condenado a uma pena de 7 anos de prisão. Já o empresário israelita Elad Dror, fundador do grupo Forterra, viu o tribunal aplicar-lhe uma pena de 6 anos de prisão. Os trabalhadores social-democratas, uma das

0: Correntes da UGT manifestam reservas sobre a possibilidade da Central Sindical vir a juntar-se à greve geral anunciada e convocada pela CGTP. Em comunicado, os TSD sublinham que a UGT tem se distinguido pelo ADN reformista, pela cultura de compromisso e pela capacidade de influenciar resultados através da negociação e não da paralisia. Questionam ainda a data escolhida pela CGTP para a realização da greve geral, 3 de junho, véspera de feriado e de uma ponte.
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9: Hoje com o professor Luís Tomé, professor catedrático, diretor do Departamento de Relações Internacionais da Universidade Autónoma de Lisboa, é também investigador sénior do Instituto Português de Relações Internacionais, o IPRI. Sr. Professor, bem-vindo, obrigado pela sua disponibilidade. O secretário de Estado norte-americano, Marco Rubio, disse esta tarde que espera ainda hoje uma resposta do Irão à proposta de acordo apresentada pelos Estados Unidos. Que resposta antecipa à luz dos ataques mútuos das últimas horas, já confirmados pelos dois lados no Golfo de Oman, no Estreito Hormuz?
10: Olá, boa tarde. Pois nós esperamos essa resposta desde ontem. Anunciava-se para ontem uma resposta do lado iraniano, depois é hoje, está pendente por horas. Os iranianos dizem que ainda estão a discutir e nós não temos a certeza se estão a discutir porque há divisões dentro do regime iraniano sobre como responder ou fazer uma contraproposta, ou se pura e simplesmente não estão a querer nesta fase responder porque continuam a querer ganhar tempo, tanto mais que nós temos manifestas violações do cessar-fogo, porque há relatos diversos de ataques mútuos, seja dos Estados Unidos a navios iranianos, seja de iranianos a navios designadamente, navios de guerra americanos. E, portanto, a realidade é que nós temos indícios de que estamos à beira de ver terminar o cessar-fogo porque há uma escalada definitiva, mas ao mesmo tempo continuamos na narrativa das duas partes, a dizer que continua em negociações a preferir a via diplomática e nesta fase, depois dos Estados Unidos terem feito uma contraproposta com estes 14 pontos à proposta anterior do Irão, estamos todos a aguardar para ver qual é a nova contraproposta do lado iraniano a esta nova que vem dos Estados Unidos via Paquistão.
9: O Sr. Professor aventava a possibilidade de eventuais divisões no regime iraniano. Há divisões entre o regime nesta altura?
10: Sempre houve divisões e nós ao longo de muitos anos fomos falando numa tendência mais ortodoxa, numa tendência um bocadinho mais aberta. Aquilo que parece acontecer, ninguém tem a certeza absoluta de verdadeiramente o que é que se passa dentro do Irão e como é que está o equilíbrio de forças e até que ponto é que o novo Ayatollah é ou não o último decisor, mas aquilo que parece transpirar é que há menos peso dos clérigos, há menos peso das instituições formais, como o governo, a presidência da República ou até o próprio Parlamento, e um peso maior da ala mais militar e, em particular, do Corpo da Guarda Revolucionária. Nós temos vários exemplos em que, aparentemente, a mensagem pública não é coincidente, por exemplo, do presidente Pezeskin ou do primeiro-ministro dos negócios estrangeiros, às vezes a dizer uma coisa e vem logo o corpo da guarda revolucionária a dizer outra. E, portanto, nestas condições, a suspeita que existe é se esta demora em responder ou apresentar uma contraproposta aos Estados Unidos e a Paquistão, têm ou não têm que ver com essas divisões internas, ou se estão a aguardar que um último decisor, não se sabe bem quem, pode em última análise ser o atual Ayatollah Khamenei, decida sobre qual das tendências, mas não podemos ter a certeza, apenas especulamos, pressentimos essas divisões. A administração Trump, obviamente na sua narrativa e um pouco na sua propaganda, acentua que os iranianos não sabem bem quem é que manda, estão divididos, mas o facto é que é preciso ter interlocutores de lado a lado e veremos quem é que e de que forma é que o Irão apresenta uma contraproposta, porque aquilo que os Estados Unidos apresentam aqui nos 14 pontos, bom, tem muito que se discuta. O Irão tem mantido a posição de que primeiro os Estados Unidos têm que dar certos sinais, como por exemplo acabar com o bloqueio naval. Não pode haver estes ataques. Os Estados Unidos dizem que o lado iraniano tem de fazer a mesma coisa primeiro. E no meio disto tudo o Irão está sempre a empurrar para uma fase mais tardia qualquer negociação sobre o programa nuclear. A administração Trump insiste que isso tem que ser imediatamente envolvido nas negociações desde o início, não só o Estreito de Hormuz, mas o outro segundo aspecto crucial, que é precisamente o programa nuclear iraniano.
9: Sr. Professor, fazia referência aos ataques. O Comando Central Norte-Americano veio há cerca de hora e meia confirmar que, de facto, os Estados Unidos atacaram dois petroleiros vazios no Golfo de Omã. Para quem pretende alcançar um acordo com o regime iraniano, que sentido faz estes ataques, a poucas horas, como dizia Trump, de uma resposta por parte do regime?
10: Há uma informação importante que nós não temos, que é exatamente onde é que aconteceram estes ataques. É evidente que os Estados Unidos, com isto que estão a fazer e a anunciar publicamente, querem sinalizar que o bloqueio naval persiste e funciona. O lado iraniano quer dizer que o seu bloqueio e até a entrada de navios, designadamente navios de guerra dos Estados Unidos, são uma ameaça. Estão a entrar na zona de soberania iraniana e, portanto, o Irão ataca militarmente porque, na verdade, todos percebemos que o Estreito de Hormuz estrangulado é a grande cartada negocial que o Irão está a tentar utilizar. E está a tentar resistir para afirmar o seu controle sobre o Estreito de Hormuz. O que os Estados Unidos tentam fazer é demonstrar o contrário, que estão disponíveis para romper esse bloqueio iraniano e que estão disponíveis para, se necessário for, de uma maneira mais musculada, impor o bloqueio naval aos portos iranianos, e, portanto, a entrada e saída de navios para ou de o Irão. O problema é que, no meio de tudo isto, nós percebemos que, apesar de traços, indícios de manifestação de vontade para negociar e encontrar uma solução diplomática, nenhuma das partes sinaliza fazer qualquer concessão verdadeira nos pontos essenciais, indo mais de encontro àquilo que são as linhas do lado contrário. Pelo contrário, o que nos vão mostrando, quer o lado iraniano, quer o lado dos Estados Unidos, é uma predisposição constante para preferir voltar a uma ação militar em muito maior escala do que a fazer concessões. Portanto, nós andamos nisto há muitos dias, há semanas, na verdade, desde o cessar-fogo, em que a mensagem é sempre a mesma, uma predisposição, vamos mantendo negociações através do mediador, mas sempre na armadilha da escalada e com uma predisposição clara para exercer a força para alcançar os seus objetivos. É o impasse em que nos encontramos.
9: Sr. Professor, ainda temos aqui mais dois minutos. Gostava ainda de abordar o cessar-fogo unilateral declarado pela Rússia por ocasião do desfile do Dia da Vitória. Está agendado para amanhã. Hoje há uma troca de acusações sobre a violação desse cessar-fogo por parte de ucranianos e russos. Antecipa que a Ucrânia vai respeitar este cessar-fogo amanhã ou, pelo contrário, e tendo em conta aquilo que a Rússia fez durante a trégua declarada também de forma unilateral pela Ucrânia, não vai respeitar esse cessar-fogo?
10: É muito difícil antecipar, porque infelizmente entrou-se aqui num novo normal, que é cessar-fogo de retórica e na prática não é respeitado. Nós vemos isso no Líbano, nós vemos isso entre o Irão e os Estados Unidos em Hormuz, e nós vemos isso entre a Rússia e a Ucrânia. A Rússia declara unilateralmente um cessar-fogo. É evidente que Zelensky e a Ucrânia prefeririam um cessar-fogo negociado e noutros termos. Não é pura e simplesmente o agressor definir quando é que recomeça os ataques ou quando é que os para para, como diz Zelensky, poder fazer a sua parada. A verdade é que Zelensky também declarou um cessar-fogo que, manifestamente, a Rússia violou e passámos as últimas horas, o dia de hoje, com ambas as partes a acusar-se mutuamente de violações de cessar-fogo. Zelensky ameaça perturbar a parada do dia da vitória amanhã, por isso o próprio Zelensky pediu a representantes estrangeiros para não participarem nisto, porque não quer, obviamente, dar mais esta prenda a Putin, mas não temos a certeza, porque assiste direito a Ucrânia de perturbar e não respeitar um cessar-fogo declarado unilateralmente, quando a Rússia não é só agressora, como também não respeitou um cessar-fogo declarado unilateralmente pela Ucrânia. Portanto, um cessar-fogo declarado por um lado não é respeitado pelo outro. E hoje, que seria o cessar-fogo declarado unilateralmente pela Rússia, também não tem estado a ser respeitado. Ninguém sabe verdadeiramente se amanhã a Ucrânia não vai, mais do que com mensagem retórica, tentar perturbar a parada do dia da vitória, fazer alguns ataques direcionados à capital da Rússia, que reforçou, nas últimas horas, consideravelmente a segurança na área de Moscovo, inclusivamente para não ser obrigada a fazer o que fez hoje, fechar uma série de aeroportos próximos devido a ataque com drones ucranianos. Mas é difícil antecipar, porque certamente a Ucrânia vai fazer e ponderar o que fazer amanhã em função do que for esta madrugada.
9: E é com este esvaziar de sentido, a expressão de cessar fogo, que terminamos esta edição de Gabinete de Guerra, hoje com Luís Tomé, professor catedrático, diretor do Departamento de Relações Internacionais da Universidade Autónoma de Lisboa, investigador do IPRI, o Instituto Português de Relações Internacionais. Sr. Professor, muito obrigado pela sua presença neste Gabinete de Guerra.
10: Eu é que agradeço. Boa tarde.
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8: Já de seguida na Rádio Observador, vai começar o Porque Sim Não É a Resposta com o Eduardo Sá e com a Judite França. Judite, falam de casamento esta tarde.
11: E de divórcio,
8: tarde.
11: E de divórcio, Nelson. Divórcio, porque em Portugal um em cada dois casamentos termina em divórcio.
8: Em divórcio, muito bem. É um tema interessante para esta tarde de sexta-feira. Eu estou de saída a partir das 5, acompanho a tarde política. Vou estar com o Miguel Videira durante este fim de semana, também aqui nas manhãs 360, quer no sábado, quer no domingo. Tenham um bom fim de semana.

0: Bem-vindos ao Porque Sim Não é Resposta com o psicólogo Eduardo Sá. Somos um país que casa, às vezes aguenta, outras vezes desiste. Mas o que é que nos faz ficar e o que é que nos faz ir embora? Olá, Eduardo, vamos falar sobre isso hoje. Porque um casal chega ao terceiro ano de casamento, é o ano com mais divórcios em Portugal, o terceiro, e separa-se. O que é que acontece quando estão casados há tão pouco tempo?
1: Como has dito, tantas coisas, começando desde logo pela convivência diária. Se bem que, naturalmente, muitas, a esmagadora maioria dos casais casa quando já coabita durante algum tempo. Há um pormenor que eu acho que faz muita diferença, é que grande parte dos casais se casa antes de decidir ter um filho, e eu acho que um filho é aquilo que mais une duas pessoas e que mais patifa uma relação. Porque são mudanças muito significativas, toda a paridade que existe entre um casal fica desequilibrada, naturalmente, porque o papel da mãe e o papel do pai não são iguais, porque às vezes há uma grande desilusão de uma mãe em relação à empatia, à delicadeza de um pai, e, portanto, às vezes fica muito aquém de tudo aquilo que uma mulher imagina. É muito curioso observar que a esmagadora maioria dos divórcios são assumidos pelas mulheres, que não deixa de ser curioso, porque parece, e eu digo isso com alguma tristeza, como imagina, que quando é preciso ter conversas a sério, conversas de pessoas crescidas, o que é que nós vamos fazer da nossa relação, as coisas estão bem, estão constipadas, etc., as mulheres têm um protagonismo muito superior, e às vezes isso preocupa-me, porque parece que os homens, neste contexto das relações, às vezes parecem adolescentes, um bocadinho mais velhos, mas nem sempre tão maduros quanto todos desejaríamos quando se trata de discutir aspectos tão sérios como uma relação ou um casamento.
0: Depois temos o oposto, casais que ficam juntos durante 20, 25 anos e ao fim desse tempo separam-se. É muito difícil sair de um casamento que durou tanto tempo?
1: É muito mais difícil, Judito, muito mais difícil. Porque um divórcio é sempre um reconhecimento de um fracasso. Isso dói. Porque um divórcio, ao contrário do que se diz às vezes, é um processo longo, longo, longo e doloroso, cheio de avanços e de recuos. Uma pessoa tão depressa está determinada a ter uma última conversa, como no dia a seguir, quando acorda, se dá uma outra oportunidade e faz isso uma vez, duas vezes, três vezes, muitas vezes. Em muitos momentos à procura da janela de oportunidade que seja o menos dolorosa possível para todos, mas ao fim de 25 anos é uma quebra profunda de relações familiares, de relações, de amizade, porque é aqui que às vezes as coisas se tornam tão escorregadias, dito, porque muitas vezes quando se faz um divórcio divide-se património. Mas às vezes divide-se também o grupo de amigos que assumem posições em muitos momentos muito incompreensíveis, como se não fosse possível continuarem a ser amigos daquelas duas pessoas que, entretanto, deixaram de ser um casal.
0: Portugal também é o segundo país europeu onde os casamentos que terminam em divórcio duram mais. Isso diz-nos alguma coisa sobre nós, enquanto povo?
1: Desde logo eu acho que diz o quanto nós acreditamos no amor. Eu sei que aquilo que vou dizer a seguir pode ser escorregadio, mas eu acho que as pessoas só se divorciam porque acreditam no amor e porque entendem que entre estarem casadas por fora e divorciadas por dentro, ou terem a coragem de assumir a verdade, o fazem e é um ato de coragem para todos os efeitos. E acho que nós somos pessoas sensatas em muitos aspectos, somos muito menos impulsivos do que às vezes algumas pessoas querem fazer crer. E, portanto, nós refletimos e depois nós somos um país de relações familiares muito, muito seguras, muito profundas, e esse é um aspecto mais delicado que faz com que um divórcio às vezes seja adiado, porque, na verdade, sem nunca o dizermos, não é, Judite, acabamos por dar a entender aos nossos filhos qualquer coisa como, olha, agora a mãe e o pai vão-te magoar muito porque precisam de ser felizes. Isso é uma coisa tão dura para os pais, que eu percebo que muitas vezes adiem na esperança de que uma relação se torne mais robusta e recupere, e nessas circunstâncias, enfim, vão até onde conseguem ir, apesar da conjuntura económica e da dureza que às vezes até as famílias de origem trazem a uma situação de divórcio.
0: Há uma diferença grande entre ficar e ficar por não conseguir ir embora. É o hábito, são os filhos, é o medo.
1: São as condições financeiras, começando desde logo e de uma forma trágica, digo eu. Então, durante a pandemia, isso tornou-se óbvio diante do olhar distraído de muitas pessoas. É o medo. É trocar o certo pelo incerto, mesmo que o certo, de repente, não seja uma relação que nós teríamos desejado. É também a noção de que, se calhar, nós não seremos as pessoas tão apelativas quanto gostaríamos. E, portanto, às vezes é quase trocarmos uma relação má por estarmos sozinhos, ou, se preferir, deixarmos de estar numa solidão acompanhada e passarmos para um estado mais solitário. E eu percebo esses medos, porque são mudanças radicais, é um salto no escuro. E depois, como sabe, nós temos uma imaginação fabulosa, e quando imaginamos o dia depois da manhã, é um simulador de voo em que nós imaginamos tudo a poder acontecer. E depois reparamos que a vida, às vezes, quando se vive, é muito mais simples e muito mais clara, às vezes até mais fácil do que quando se imagina.
0: Exatamente. Com essa nota de esperança, vamos para fim de semana. Um bom fim de semana, Eduardo.
1: Um bom fim de semana também.
0: E até segunda-feira.
1: Até segunda.

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0: Rádio Observador, são 4h58 em Portugal Continental e na Madeira, menos uma hora nos Açores. Esta é a tarde política da Rádio Observador, é sexta-feira, temos dois explicadores nesta hora das 5. Boa tarde, Judite França, de que vamos falar e com quem?
1: Boa tarde, Ricardo. Vamos ter connosco Carlos Cortes, é bastonário da Ordem dos Médicos, e vamos falar do novo diploma sobre médicos tarefeiros. E depois das 5h30 teremos connosco um painel de deputados. Vamos falar sobre a reforma laboral. As negociações chegaram ontem ao fim em sede de concertação social. Passarão agora para o Parlamento.
0: Antes temos o jornal às 5. Boa tarde, Luís Soares. Quais são as notícias em destaque?
2: Boa tarde, Ricardo. Vamos recuperar as ideias principais da Ministra do Trabalho em entrevista à Rádio Observador esta manhã. Garante que a proposta de alteração às leis laborais, que vai agora chegar ao Parlamento, vai ter contributos da UGT, mas espera para ver também se a central sindical se junta à greve geral da CGTP. O pré-aviso de greve é entregue na segunda-feira. Vai ao julgamento a mulher de Miguel Arruda, no caso do roubo das malas nos aeroportos. A decisão foi tomada pelo juiz de instrução. Noutro caso de justiça, a Operação Babel, o ex-vice-presidente da Câmara de Gaia foi condenado, mas vai recorrer.
0: E depois do Jornal das 7, porque é sexta-feira, fora do baralho, hoje com Susana Peralta, Luísa Guiar Conraria e Jorge Fernandes. Hoje o Nuno Garopa fica fora de jogo. A jogada da semana será sobre a proposta de reforma laboral. E depois das 8 da noite temos uma estreia aqui na Rádio Observador. 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Quanto ao estado do tempo, para amanhã vai continuar a chuva, que pode vir acompanhada de trovoada, em especial no centro e sul, com aviso amarelo para os distritos de Leiria, Lisboa, Santarém, Castelo Branco, Porto Alegre, Évora, Setúbal, Beja e Faro. No domingo, a chuva não desaparece, mas diminui de intensidade. Eu sou o Ricardo Conceição e esta é a Tarde Política da Rádio Observador. Jornal das 5, com o jornalista Luís Soares. Começamos com uma notícia dos últimos minutos. O Tribunal Constitucional anuncia esta tarde a decisão sobre o pedido de fiscalização do PS sobre a lei da nacionalidade.
2: Leitura do acórdão marcada para as 6 da tarde, o PS decidiu voltar a enviar para fiscalização do Constitucional o diploma sobre a perda de nacionalidade portuguesa. O novo diploma que foi aprovado por PSD, Chega, Iniciativa Liberal e CDS prevê que possa perder a nacionalidade quem tenha sido condenado a uma pena de prisão efetiva igual ou superior a 5 anos por crimes praticados nos 15 anos após ter obtido a nacionalidade. Ainda antes do presidente António José Seguro ter promulgado esse diploma com recados, o PS entregou um pedido de fiscalização preventiva no Constitucional a esse decreto, alertando para o risco de violação do princípio da proporcionalidade, da necessidade penal e da igualdade. Então, daqui por uma hora, será conhecida a decisão do Tribunal Constitucional.
0: Que vamos acompanhar em direto aqui na Tarde Política da Rádio Observador. E depois, um dia depois de não ter sido alcançado um acordo em sede de concertação social sobre a reforma do Código Laboral, a Ministra do Trabalho esteve esta manhã aqui na Rádio Observador, Luís.
2: E Maria do Rosário Palma Ramalho diz estar expectante em relação à decisão da UGT sobre se participa na greve geral convocada pela CGTP. O pré-aviso de greve no próximo dia 3 de junho, véspera de feriado, vai ser entregue na segunda-feira. A UGT admite participar, mas remete uma decisão para mais tarde. Ora, na entrevista esta manhã aqui na rádio, a Ministra do Trabalho considera que a decisão que a UGT tomar vai ajudar a esclarecer a natureza da central sindical.
3: Se a UGT efetivamente aderir, na verdade confirma que se calhar é mais uma central sindical de rua do que uma central sindical de diálogo.
4: Isso vai fragilizar a relação que terá também com a UGT?
3: Não, não vai fragilizar a relação, assim como não fragilizou anteriormente.
2: É o que diz a Ministra do Trabalho, que não deita a toalha ao chão, vai fazer chegar ao Parlamento uma proposta de lei com uma nova versão das mudanças do Código do Trabalho, ainda antes do final da sessão legislativa. Mas não antecipa que versão exatamente o Executivo vai fazer chegar à Assembleia da República, mas irá certamente contar com os contributos da UGT. Sobre a permanência no Governo, em caso de chumbo pelos deputados, a ministra Maria do Rosário Palma Ramalho é clara.
3: Eu estou neste cargo porque o Sr. Primeiro-Ministro me convidou e, portanto, enquanto o Sr. Primeiro-Ministro entender que eu tenho condições, evidentemente
5: mas
3: que tenho
5: uma
3: condições.
5: Mas depreendo que haverá vida para além da reforma laboral, é isso?
3: Mas com certeza que há vida para além da reforma laboral.
2: Não está em causa a continuidade no Governo. A aprovação na proposta da Assembleia da República está dependente de entendimentos ou com o PSD ou com o Chega.
0: E nesta entrevista ao programa Sob Escuta da Rádio Observador, que está disponível em podcast e também em vídeo e também pode ser lida no site, a Ministra do Trabalho foi questionada sobre se o Governo vai avançar ou não com um aumento extraordinário das pensões.
2: Mas para já, Maria do Rosário Palma Ramalho não se compromete.
3: À execução orçamental a meio do ano. Portanto, neste momento eu diria que é difícil porque, enfim, houve todos os encargos decorrentes da tempestade de Christine e de tudo e de todas as outras ocorrências a seguir, mas é uma o Governo gostaria de o fazer, como é óbvio, terá que avaliar em meio da execução orçamental.
2: Vai ser preciso esperar mais algum tempo para que o Governo decida, com base na execução do orçamento, se há condições para um aumento extraordinário de pensões.
0: Esta entrevista na íntegra está disponível no site do Observador, no YouTube e nas habituais plataformas de podcast. E o secretário-geral da UGT nega que a Central Sindical tenha recusado negociar o aumento do salário mínimo nacional.
2: Foi isso que disse a Ministra do Trabalho esta manhã, também aqui na Rádio Observador, mas Mário Mourão nega.
6: Foi dizer que a UGT nem sequer quis discutir a questão do ordenado mínimo. Foi logo a primeira declaração que a UGT fez no início das negociações e depois a meio das negociações, de que o que nós deveríamos estar a discutir era o reforço do salário mínimo e os diferenciais para o reforço do salário médio. Sabe o que é que disse a Sra. Ministra? Se a UGT fizer um acordo, a gente ainda talvez possa discutir isto. Portanto, foi imprecisa ontem.
2: Mário Mourão, entrevistado esta manhã na CNN Portugal.
0: E os trabalhadores social-democratas afetos à UGT, os TSD, lamentam o que dizem ser uma oportunidade perdida para encontrar um equilíbrio no Código do Trabalho. E é uma citação, Luís.
2: Foi incomunicado que a estrutura de trabalhadores de tendência social-democrata afeta à UGT considera que, ao se abdicar de um compromisso na concertação, os parceiros renunciam da capacidade de moldar o detalhe técnico das normas e entregam isso ao Parlamento e à aritmética partidária. De recordar que a UGT chumbou por unanimidade em Secretariado Nacional a versão final do pacote laboral nas negociações. Mas neste comunicado, os TSD também olham com reserva para a possibilidade da UGT se juntar à greve geral, que consideram estrategicamente agendada para a véspera de um feriado e também de uma ponte.
0: E do lado dos patrões, a CIP defende mudanças na forma do funcionamento da concertação social.
2: Foi também aqui na Rádio Observador, o presidente da Confederação Empresarial, Armindo Monteiro, esteve no Contracorrente de hoje, diz que os entendimentos não podem ficar nas mãos apenas de um parceiro.
7: A concertação social, neste momento, depende da UGT. É preciso dizê-lo de forma clara. Só temos um parceiro do lado do sindical. E sem esse parceiro, não há acordo nenhum. Depende exclusivamente da vontade. Portanto, a CIP defende, claramente, uma revisão, uma reflexão sobre a representatividade da concertação social.
2: Papel deixado por Armindo Monteiro, presidente da CIP, no Contracorrente de hoje.
0: E outra notícia a marcar a tarde desta sexta-feira, 8 de maio, o caso do roubo de malas no aeroporto, além do ex-deputado do Chega, Miguel Arruda, também a mulher, Ana Arruda, vai a julgamento.
2: A decisão instrutória foi conhecida esta tarde. O juiz de instrução decidiu pronunciar a mulher do antigo deputado pelos crimes de receptação de que estava acusada. Ana Arruda será julgada pelo conteúdo da pronúncia, hoje decidida pelo juiz de instrução por ter alegadamente recebido e utilizado roupa e outros bens que sabia terem sido roubados. O juiz Nuno Dias Costa rejeitou os argumentos apresentados pela defesa, pronunciou a arguida para entender que existe uma elevada probabilidade dela ser condenada em fase de julgamento. Agora, a defesa vai analisar se recorre, como explica à Rádio Observador a advogada Cláudia Brito de Oliveira.
8: O tribunal entendeu que existiam indícios suficientes para que arguida, a doutora Ana Luísa Arruda, fosse sujeita a julgamento. Agora, da parte da defesa, nós vamos analisar o despacho e vamos ver como proceder no seguimento do mesmo.
9: Ainda é possível recorrer, certo?
8: Vamos, a defesa vai analisar e vamos ponderar se existe fundamento nesse sentido.
2: Cláudia Brito de Oliveira, advogada da mulher de Miguel Arruda, em declarações ao jornalista Ricardo Lopes, da Rádio Observador. No caso de Miguel Arruda, o ex-deputado vai ser julgado por 21 crimes de furto qualificado que lhe foram imputados na acusação do Ministério Público, deduzida em janeiro deste ano, isto depois de ter sido rejeitado o requerimento de abertura de instrução apresentado por Miguel Arruda.
0: Ainda na justiça, um antigo vice-presidente da Câmara Municipal de Gaia, Patrocínio Azevedo, vai recorrer da decisão de pena de 8 anos e meio de prisão a que foi condenado no âmbito da chamada Operação Babel.
2: Foi condenado pelo crime de corrupção passiva agravada. O Tribunal de Gaia deu comprovado que o antigo autarca socialista foi corrompido para facilitar o licenciamento de projetos urbanísticos a troco de dinheiro e bens materiais como relógios. Para além da pena de prisão, Patrocínio Azevedo fica ainda impedido de exercer funções públicas pelo período de 10 anos. À saída, o Tribunal de Gaia anunciou que vai recorrer.
10: Relativamente a isso, faremos o recurso. Temos 90 dias
11: para... Mas está confiante que no recurso...
10: Ou seja, já a minha luta neste momento já não é aquela justiça. A minha luta é eu sentir bem comigo próprio e ter capacidade de olhar para vocês olhos nos olhos e dizer: eu não fiz nada de errado. Se eu tivesse recebido algum dinheiro, acham que eu estaria aqui com esta tranquilidade? Se eu tivesse recebido algum dinheiro, tinha confessado lá atrás e não tinha sequer sido preso. Agora, eu posso estar 20 anos na cadeia. Jamais assumirei o crime de corrupção. Jamais.
2: E por isso vai recorrer da decisão hoje conhecida. Para além de Patrocínio Azevedo, também o empresário Paulo Malafaia foi condenado a uma pena de 7 anos de prisão e ao pagamento de uma multa superior a 200 mil euros por corrupção ativa. Já o empresário israelita Elad Dror, fundador do grupo Fortera, viu o Tribunal aplicar-lhe uma pena de 6 anos de prisão e pagamento de mais de 3 milhões de euros.
0: O dispositivo especial de combate a incêndios rurais para a região de Leiria, afetada pela depressão Christine, vai ser reforçado este ano.
2: É uma garantia do Ministro da Administração Interna. Luís Neves explica que a prioridade é o reforço dos meios no terreno.
12: O que eu quero dizer, está aqui o Sr. Presidente da Câmara Municipal de Leiria, que aqui acompanhou a parte final da reunião, o tema que colocou na questão foi respondido. Eu vou-lhe dizer, sim, há mais meios aqui alocados. Se o Estado, se o Governo identificou, a partir de Leiria, um epicentro para o Norte, para o Sul e para o interior do país, 22 concelhos, como sendo prioritários, a priorização não é só agora para o momento da limpeza, da obstrução, mas é também para a afetação de meios.
2: Declarações do Ministro da Administração Interna, que esteve em Leiria para fazer um ponto de situação sobre o trabalho desenvolvido pelo Comando Integrado de Prevenção e Operações, que tem por objetivo a remoção do material combustível acumulado pelas tempestades. Neste momento, cerca de 10 mil quilómetros da rede viária e florestal foram desobstruídos, isto nas regiões Centro e também Lisboa e Val do Tejo, onde o Presidente da Câmara de Leiria defendeu mais meios, precisamente no dispositivo para a região, por causa da destruição da floresta devido à passagem da depressão Christine.
0: E há outras notícias a marcar a tarde desta sexta-feira.
2: A Caixa Geral de Depósitos teve lucros de 397 milhões de euros no primeiro trimestre do ano, mais 1% do que no mesmo período do ano passado. Dados divulgados esta tarde pelo Banco Público, pelo Presidente da Comissão Executiva, Paulo Macedo, que considerou estes resultados muitíssimo positivos. A Caixa Geral de Depósitos aumentou em 41% a concessão de crédito à habitação no primeiro trimestre, para um valor de cerca de 1,6 mil milhões de euros. Espanha confirma a existência de um caso suspeito de antivírus no país. Trata-se de uma mulher que se encontra hospitalizada e isolada em Alicante, depois de apresentar sintomas como tosse e mal-estar geral. Segundo as autoridades espanholas, a mulher viajou no mesmo avião que uma passageira do cruzeiro Ondios, que acabou por morrer em Joanesburgo após contrair o vírus. Hoje é sexta-feira, aquele dia em que sabemos como ficam os preços dos combustíveis na próxima semana. Segundo a Associação Nacional de Revendedores de Combustíveis, no gasóleo espera-se um alívio de 9 cêntimos, já a gasolina deverá ficar mais barata de 2 cêntimos. Ainda assim, estes dados são provisórios porque falta ainda saber o que o Governo vai fazer em relação ao desconto no imposto sobre os produtos petrolíferos. E Ricardo, tenho a certeza que conhece esta voz.
0: Vamos lá.
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0: Diria que é Sir David Attenborough, que hoje comemora 100 anos.
2: É. Chega a essa bonita marca. Ele é conhecido como a voz do planeta há mais de 70 anos. Ele levou para a televisão maravilhas da vida selvagem através dos documentários e de uma locução com aquele entusiasmo contagiante que podemos, de resto, também escutar. Em jeito de homenagem, a BBC vai transmitir dois programas recordando a maior aventura da vida de David Attenborough, que foi gravar A Vida na Terra. Uhum. Também como homenagem, cientistas do Museu de História Natural de Londres nomearam um novo género e uma espécie de vespa parasita com o apelido de Attenborough. Não vou dizer o nome da vespa porque é muito complicado, mas é uma vespa originária do Chile.
0: E há também um artigo da Susana Romana que pode ser lido no site do Observador. Chama-se David Attenborough, 100 anos da espécie mais rara da televisão. Um grande, grande divulgador de ciência que hoje chega aos 100 anos. Parabéns para ele.
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0: Luís Soares vai regressar às 5h30 para atualizar as notícias. Daqui a minutos, o explicador é nosso convidado, o bastonário da Ordem dos Médicos.
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0: Boa tarde, boa viagem. 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Agora, o explicador. Explicador da Rádio Observador, o Governo voltou a aprovar esta semana o diploma que regula os chamados médicos tarefeiros no Serviço Nacional de Saúde. A versão anterior tinha sido devolvida pelo então Presidente Marcelo Rebelo de Sousa. A Associação dos Médicos Prestadores de Serviço fala em medidas draconianas. A Ordem dos Médicos diz que não foi ouvida e que é preciso um período de transição. Eu sou o Ricardo Conceição e comigo está a Judite França.
1: Estamos precisamente com o bastonário da Ordem dos Médicos, Carlos Cortes. Bem-vindo. Obrigada por ter aceitado o nosso convite.
16: Boa tarde.
1: A Ordem foi apanhada de surpresa?
16: Sim, a Ordem foi apanhada de surpresa neste e noutros documentos. Mas é importante aqui salientar que a Ordem dos Médicos entende a medida, A medida é positiva, nós não conhecemos o diploma, ainda não conhecemos, digamos, as particularidades do diploma, mas, de facto, aquilo que nós entendemos é que não faz sentido, no Serviço Nacional de Saúde, existirem múltiplas formas contratuais entre o SNS e os seus médicos, nomeadamente, por um lado, os chamados contratos individuais de trabalho, também há contratos em função pública, que são os antigos contratos, que se transformaram nestes últimos anos em contratos individuais de trabalho, que são, digamos, a forma natural, normal, do médico ser contratado para um hospital, para um centro de saúde. A questão da prestação de serviço é uma questão diferente, que já existe, ou sempre existiu, existe há muito tempo, existia em casos, digamos, excepcionais, mas passou a ser amplificado a partir de 2011, sensivelmente, a quando da Troika, da crise internacional, em que Portugal quis mostrar que estava a reduzir os seus quadros de funcionários públicos, nomeadamente na saúde, e houve aqui uma pressão muito grande para os médicos não terem um contrato individual de trabalho, mas sim serem prestadores de serviço. Eu próprio me recordo que na altura houve pressões sobre os médicos que já tinham um contrato com a SNS para se tornarem prestadores de serviço. Olhando, e o que é um prestador de serviço?
0: Olhando aqui para os dados, Sr. Bastonário, em 2025 os médicos fizeram 5,8 milhões de horas em prestação de serviços, foram mais 620 mil horas, portanto, de 2024 para 2025. Ou seja, o SNS não funciona sem médicos tarefeiros, não é?
16: Pronto, isto foi a fórmula que foi usada e abusada pelos hospitais e agora pelas OLS, porque é um vínculo, digamos, muito, digamos, instável com o Serviço Nacional de Saúde. É uma prestação de serviço, é uma espécie de recibo verde, que nem sequer é tratado, as pessoas precisam ter esta noção, nas OLS, ao nível dos recursos humanos, dos departamentos de recursos humanos, mas sim nos departamentos de aprovisionamento, onde se compram pensos, onde se compram medicamentos, enfim, e é aí que são tratados
0: mas
16: precisamente os recursos médicos.
0: Mas houve médicos a decidirem-se por saírem do Serviço Nacional de Saúde e a passarem a tarefas,
16: obviamente que é uma situação perniciosa, porque as próprias OLS, para poder, porque têm dificuldades em contratar recursos humanos, e portanto para poder ter esses recursos humanos por outra via, que é a via da prestação de serviço, começaram de alguma forma a inflacionar os valores da prestação de serviço, em que muitos, não são todos, enfim, há situações muito dispares no país, mas em que os valores foram aumentando cada vez mais e, portanto, atraindo aqui médicos para a prestação de serviço. Eu também queria, já que estamos no explicador, tentar aqui ser claro e explicar que há vários tipos de prestadores de serviço. Há alguns deles que são médicos numa determinada OLS, num determinado hospital, e que vão apoiar e colaborar, portanto são médicos que têm um contrato normal, um contrato individual de trabalho, e que vão ajudar a apoiar outro hospital, mas a única modalidade que eles têm para o poder fazer é em prestação de serviço. Pronto, obviamente que o SNS precisa ter equipes estáveis, precisa ter médicos integrados nas suas equipas, que possam também se desenvolver do ponto de vista da sua carreira, do ponto de vista da atualização técnico-científica. É isso que nós necessitamos, mas eu quero também ser claro que quem incentivou a prestação de serviço e continua a fazê-lo, não são os médicos que escolhem essa modalidade, são as OLS que neste momento contratam e competem umas com as outras, aumentando os valores da prestação de serviço para conseguirem contratar médicos. Aquilo que a Ordem dos Médicos diga.
1: E é só o diploma, para as pessoas perceberem também o que é que está aqui em causa, porque cria 4 incompatibilidades. Aos médicos que saiam do Serviço Nacional de Saúde, ficam 2 anos impedidos de ser tarefeiros. Aos recém-especialistas que recusem vagas, quem se recusa a fazer horas extra além do mínimo legal e quem falta um turno sem justificação será penalizado. São razões atendíveis estas?
16: Olha, eu não conheço o diploma. Eu sei que há um conjunto de informações que foram divulgadas na comunicação social, não sei se correspondem à realidade do diploma, mas a Ordem dos Médicos, até o dia de hoje, não conhece esse diploma, para nós nos podermos pronunciar adequadamente. Mas aquilo que espelha o diploma é uma situação que, do meu ponto de vista, não é uma boa situação, é perniciosa. Porquê? Porque, de alguma forma, incentiva ainda mais, carrega ainda mais naquilo que são as horas extraordinárias. Aumentando o valor das horas extraordinárias. Obviamente que o trabalho médico tem que ser reconhecido, tem que ser devidamente compensado. Mas aquilo que seria uma estratégia, do meu ponto de vista, adequada para o Serviço Nacional de Saúde, não é estar a criar um SNS em cima da exaustão dos seus profissionais, mas é atrair mais médicos para o Serviço Nacional de Saúde. Nomeadamente, muitos destes prestadores de serviço, em vez de terem esta modalidade contratual, serem incorporados no Serviço Nacional de Saúde.
0: Mas estas regras, não conhece obviamente o diploma, já o disse, estas regras fazem sentido ou não na visão da Ordem também para tentar no fundo, prevenir eventuais abusos, não é?
16: Sim, obviamente todos os abusos têm que, digamos, não podem acontecer, têm que ter aqui regras claras e transparentes e, sobretudo, o Serviço Nacional de Saúde ter aqui uma relação contratual justa com todos os seus médicos. Não pode haver aqui grupos de médicos diferentes. Mas, como lhe disse, foi o SNS, foram os sucessivos governos que têm criado esta situação.
1: Mas agora, há aqui uma tentativa de corrigir essa injustiça entre médicos, dentro da classe até.
16: Eu não sei se há uma tentativa de corrigir propriamente esta injustiça. Eu já disse que era importante nós diminuirmos substancialmente aquilo que é a prestação de serviço. Não pode ser uma forma normal de contratar médicos, tem que ser uma forma excepcional em caso de necessidades excepcionais se poder recorrer à prestação de serviço. Os médicos têm que ter um contrato estável com o Serviço Nacional de Saúde. Agora, a realidade neste momento do país é uma realidade que preocupa a Ordem dos Médicos, em que muitos hospitais deste país, nomeadamente hospitais do interior, que muitas vezes têm mais dificuldade em contratar médicos, suportam grande parte da sua atividade assistencial com prestadores de serviço, em que muitos deles vêm de outros hospitais, outros trabalham só sob forma da prestação de serviço.
0: Mas,
16: e se nós não tivermos este cuidado, esta ponderação de analisar caso a caso, de tentarmos perceber onde é que são necessários, onde é que não são necessários, nós corremos o risco de criar aqui um caos no Serviço Nacional de Saúde que vai ser incapaz de responder.
0: Mas como é que o Sr. Bastonário, que receita, se me é permitido a graça, sem graça, que receita é que tem para conseguir atrair mais médicos para os hospitais do interior? Portanto, os médicos também não vão porque não querem, não é? Portanto, como é que isto se resolve? Não é por decreto. Não,
16: a Ordem dos Médicos, a Ordem dos Médicos já teve a oportunidade de entregar ao Ministério da Saúde, por várias vezes, desde há mais de um ano, em que entregamos um documento de 25 pontos para a atração de médicos, nomeadamente nas áreas carenciadas. Defendemos, obviamente, que os médicos têm que estar onde eles são necessários. Por isso é preciso criar condições. É preciso criar condições na carreira médica, é preciso criar condições também para fixação desses médicos e das suas famílias, porque os médicos, quando iniciam a sua carreira especializada, já são pessoas que já, muitos deles já têm uma família. Até entregamos ao Ministério da Saúde um plano para atrair os médicos que emigraram e que muitos deles já comunicaram à Ordem dos Médicos a sua vontade de voltar a trabalhar em Portugal e no Serviço Nacional de Saúde, mas que encontram um conjunto de obstáculos e de dificuldade que não permitem que eles possam regressar. Portanto, nós temos que olhar não para esta situação sistematicamente de uma forma global e achar que, por exemplo, a situação dos hospitais do litoral ou do norte ou do sul ou do interior são todos iguais, não são, eles têm características muito próprias, têm as suas dificuldades, e é analisando cada um desses hospitais ou dessas ULSs que se podem tomar medidas concretas, por um lado, para fixar os médicos, por outro lado, para, de alguma forma, incorporar estes prestadores de serviço em equipas mais estáveis através de contratos individuais de trabalho. Agora, não podemos fazer isto sistematicamente na penumbra, sem falar com quem está no terreno todos os dias e quem verdadeiramente tem vontade de ajudar a resolver esta matéria, esta questão que tem que ser resolvida, mas se não houver intervenção dos vários agentes, nomeadamente da Ordem dos Médicos, será sempre muito difícil ao Ministério da Saúde, que por vezes tem dificuldade em perceber aquilo que está acontecendo no terreno, resolver esta matéria que tem que ser resolvida. A Ordem dos Médicos não está contra a resolução desta matéria. O que está contra é a forma como o processo tem sido desenvolvido numa espécie de penumbra, de um processo escondido e que não é feito de forma aberta, porque muitas vezes com o diálogo, com os vários parceiros, é que se encontram as melhores soluções. E nós queremos verdadeiramente que haja as melhores soluções para o SNS e para os doentes.
0: Muito obrigado, Sr. Bastonário Carlos Cortes, por ter estado aqui neste explicador da Rádio

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5: Cinco e meia. Vamos às notícias que estão a marcar a tarde desta sexta-feira, 8 de maio, com o Luís Soares.
6: Daqui por meia hora, o Tribunal Constitucional anuncia a decisão sobre o pedido de fiscalização do PS sobre a Lei da Nacionalidade. Leitura do acordo marcada para as 18h. O PS voltou a enviar para fiscalização o diploma, nomeadamente sobre a questão da perda de nacionalidade portuguesa. O novo diploma, já depois de ter sido revisto, depois do chumbo de Marcelo Rebelo de Sousa, foi aprovado por PSD, Chega, Iniciativa Liberal e CDS, prevê que possa perder a nacionalidade quem tenha sido condenado a uma pena de prisão efetiva ou igual ou superior a 5 anos por crimes praticados nos 15 anos após ter obtido a nacionalidade. António José Seguro promulgou o diploma, ainda que com alguns recados, mas ainda antes disso, o PS tinha entregado esse pedido de fiscalização preventiva ao Tribunal Constitucional. Vamos saber a decisão daqui por meia hora. A Caixa Geral de Depósitos teve lucros de 397 milhões de euros no primeiro trimestre do ano, mais 1% do que no mesmo período do ano passado. Dados divulgados esta tarde pelo Banco Público, o presidente da Comissão Executiva, Paulo Macedo, considera estes resultados muitíssimo positivos. A Caixa aumentou também em 41% a concessão de crédito à habitação no primeiro trimestre do ano. Espanha confirma a existência de um caso suspeito de antivírus no país. Trata-se de uma mulher que se encontra hospitalizada e isolada em Alicante, depois de apresentar sintomas como tosse e mal-estar geral. Segundo as autoridades espanholas, a mulher viajou no mesmo avião que uma passageira do cruzeiro Ondios, que acabou por morrer em Joanesburgo após contrair o vírus. A passageira espanhola estava sentada duas filas atrás da vítima mortal. O contacto entre ambas foi breve, uma vez que a mulher infectada permaneceu pouco tempo a bordo. O preço dos combustíveis deve baixar na próxima segunda-feira. Segundo a Associação Nacional de Revendedores de Combustíveis, espera-se um alívio no gasóleo de cerca de 9 cêntimos. Na gasolina, esse alívio será de 2 cêntimos. Estes dados são ainda provisórios, porque ainda falta conhecer o que o Governo vai fazer no que diz respeito ao desconto no imposto sobre os produtos petrolíferos.
5: O Luís Soares regressa às 6. Daqui a pouco, o explicador sobre o que vão fazer os partidos com o pacote laboral. Boa tarde e boa viagem.
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1: E quanto ao estado do tempo para amanhã, continua a chuva, que pode vir acompanhada de trovoada, em especial no centro e sul, com aviso amarelo para os distritos de Leiria, Lisboa, Santarém, Castelo Branco, Porto Alegre, Évora, Setúbal, Beja e Faro. No domingo, a chuva continua, mas, em princípio, e a avaliar pelas previsões do IPMA, vai diminuir de intensidade. Agora vamos ao explicador. O explicador da Rádio Observador terminou sem acordo. A longa ronda negocial em sede de concertação social, a UGT, ficou fora. Agora, o Governo vai enviar para o Parlamento o plano inicial, com alterações que resultam da contribuição de 9 meses de reuniões, mas ainda não explica que alterações são essas. Agora, a bola passa praticamente para o lado do Parlamento e o que vão, afinal, os partidos fazer? É a grande pergunta para este explicador. Eu sou Ricardo Conceição e comigo está a Judite França.
2: E são nossos convidados Carla Barros, deputada do PSD, Miguel Cabrita, do PS, e Felicidade Vital, do Chega. Bem-vindos, obrigada por terem aceitado o nosso convite. Carla Barros, eu começo por si. O Governo falhou na condução deste processo ou foi vítima de posições irredutíveis dos parceiros sociais, nomeadamente da UGT?
3: Olá, muito boa tarde a todos. Pronto, primeiro respondendo ao seu primeiro tópico, o Governo não falhou. O Governo teve e fez o país passar por 9 meses muito produtivos naquilo que foi o debate público desta proposta à reforma laboral do Trabalho 21. Portanto, foram 9 meses, 200 horas de reuniões com os parceiros de trabalho, de diálogo, de muito debate no espaço público, com muitas opiniões, muitos parceiros que foram enviados ao Governo, aos grupos parlamentares. Portanto, foi ótimo que o Governo, à semelhança do comportamento que tem tido, e respeitando naturalmente os votos que recebeu e a confiança que os portugueses lhe atribuíram no seu programa eleitoral e também no programa de Governo, o Governo valoriza o diálogo e, portanto, tudo aquilo que prometemos com base na competitividade das empresas, melhorando os salários, fazendo com que o país se torne mais rico e mais atrativo para investidores estrangeiros, para que os nossos indicadores no âmbito da OCDE também melhorem. Portanto, nós prometemos ambição para o país.
1: Mas começou um bocadinho torta esta reforma, ou não?
3: Há quem diga que começou torta, há quem diga que começou direita. O que nós sabemos é que a UGT foi cumprindo a coreografia que o Partido Socialista lhe ensinou. E, de facto, a UGT perdeu uma grande oportunidade e vai ficar fora de um caminho de transformação social e económica do país que a UGT não devia ter perdido, mas, de facto, pode, eventualmente, ser uma estratégia para que o Partido Socialista, enquanto partido que foi do arco da governação e que tem testado ou tem disponibilizado os seus governos, o seu capital, a sua competência ao país, que possa aproveitar no Parlamento para contribuir e para não ficar isolado, porque nós não temos parceiros preferenciais.
1: Vamos precisamente a esse ponto, já que falou do Partido Socialista, me chamo também à conversa o deputado Miguel Cabrita, do Partido Socialista. Não há acordo em sede de concertação, o próximo passo será o Parlamento. O PS, pelas declarações, nomeadamente pelas suas declarações públicas, Miguel Cabrita, já decidiu que vai votar contra?
4: Antes de mais, boa tarde aos meus colegas de painel, à Carla, à Felicidade e também a todos os ouvintes. O PS tomou uma decisão muito clara há muito tempo. E a decisão é a de não destruir o caminho que veio a ser feito com os avanços que foram inequivocamente conseguidos na conquista de emprego, o emprego em máximos históricos, redução de precariedade, a economia a crescer, todos queremos que cresça mais, mas francamente não está na legislação laboral o problema, como se vê pelos índices de crescimento económico, de promoção do emprego e até da atração de investimento direto estrangeiro. A Carla Barros há pouco falava disso, atingiu máximos históricos nos últimos anos e, portanto, o erro, o grande erro deste governo foi, houve vários erros, mas o grande erro é nunca se ter percebido para que serve esta reforma, porque, ou esta alegada reforma, que na verdade é uma contra-reforma cheia de recuos. O PS tem uma visão muito clara sobre isto, nós não devemos andar permanentemente a andar para a frente e para trás, a recuar, a transmitir um sentido de pior vida, piores perspectivas de vida, de carreira, de conciliação de trabalho e vida familiar às pessoas. Nós precisamos de continuar a avançar e de melhorar as condições do país e das pessoas para avançarem. E, portanto, a nossa agenda é outra e nós não deixaremos de lutar por ela. Nós entendemos que é importante continuar a mudar o mercado de trabalho, mas as nossas propostas não serão seguramente para alimentar este debate negativo.
1: Portanto, ainda não está decidido,
4: passado.
1: É isso?
4: Não, esta reforma em concreto não contará com o apoio do PS. O que nós vamos fazer é apresentar propostas que permitam corrigir os erros.
1: Portanto, porque, ainda repare, há salvação para esta reforma se forem aceitas as propostas de alteração.
4: Nós vamos apresentar as nossas propostas, que são, em muitos casos, diametralmente opostas a estas. É preciso que seja claro. Repare uma coisa. Eu, aliás, tenho que fazer um reparo, e antes de falar das propostas, tenho que fazer um reparo sobre todo este processo. A Carla dizia há pouco que este processo não foi um fracasso, um insucesso do governo. Mas como é que pode ser outra coisa? O governo apresentou um conjunto de mudanças que não anunciou na sua dimensão e na sua plenitude, nem sequer no sentido geral do que estava a ser proposto, entrincheirou-se numa agenda que só tinha benefícios aparentes para um dos lados. É uma proposta profundamente desequilibrada para responder a um conjunto de questões que ninguém percebeu qual é que era, e foi avisado desde o início e, compreensivelmente, nenhuma central sindical estaria disponível para aceitar isto. Houve uma greve geral, houve propostas da UGT diametralmente opostas, houve muito diálogo, mas a proposta pouco ou nada mexeu. E como é que se pode pedir? Como é que se pode pedir a qualquer central sindical que, no momento em que o emprego está em máximos históricos, que a economia cresce e que há perspectivas de futuro com muitos problemas para resolver, mas com um sentido de avanço e de boa resposta do mercado de trabalho e da economia, como é que se pode pedir a líderes sindicais que se vá aplicar a mesma regra que se aplicou, por exemplo, durante o tempo da Troika, em que estávamos durante uma emergência e, portanto, a própria central sindical aceitou fazer um acordo de grande responsabilidade, mas que teve muitos custos para o movimento sindical. Como é que se pode pedir responsavelmente...
2: Miguel Cabrita, deixe-me chamar o Chega ao debate.
4: Claro que sim. Mas se me permite só uma última frase, que quero apenas dizer. Tem sido inédito e muito lamentável que um partido que historicamente está ligado à UGT, que tem dirigentes da UGT, que dirigentes da UGT são dirigentes do PSD, diga que há uma central sindical politizada. É uma vergonha o que o PS tem feito e o que a Carla acabou de fazer. Não tenho outra maneira de qualificar isto. O que está em causa é uma agenda sindical.
1: Já vamos dar a resposta à Carla Barros. Miguel Cabrita, temos que chamar a Felicidade Vital também a esta conversa.
2: O Chega condicionou o apoio à descida da idade da reforma. Essa exigência é negociável ou é, como se costuma agora dizer, uma linha vermelha?
5: Antes de mais, agradecer o convite, cumprimentar os meus colegas Carla e Miguel e cumprimentar todas as pessoas que nos estão lá em casa a ouvir. É uma exigência. O Chega, o que fez com esta questão da idade da reforma, foi trazer para o debate público um assunto que era tabu e que os portugueses queriam falar nele. Nós temos uma sondagem da Aximage que diz que 69% dos portugueses concordam com esta questão de começar a falar em baixar a idade da reforma. Portanto, o Chega quer inverter o sistema tema de que, uma vez que estamos a ter mais esperança de vida, temos a natalidade a descer, a solução é aumentar a idade da reforma. Para isto não precisávamos de Ministério da Segurança Social, porque não é preciso ter gestores na Segurança Social, porque seria automático, aumenta a esperança de vida, diminui a natalidade, aumenta a idade da reforma.
1: Como é que vai pagar isso? Como é que o país vai pagar isso?
5: Já lá vamos. Nós, antes de mais, aguardamos a proposta de lei, estamos abertos a negociar, como sempre dissemos, aguardamos a proposta de lei, como disse no início, o Governo ainda não explicou que alterações são essas, portanto temos que primeiro ver o que é que o Governo tem para nos apresentar. Nós temos outras linhas vermelhas que já durante estes meses, todos longos meses de negociação, também já foram referidas e, portanto, estamos dispostos a sentar-nos à mesa das negociações. Agora, não nos podemos esquecer que o Chega está aqui também para defender os trabalhadores. E,
1: mas
5: portanto,
1: como é
5: que nós
1: paga,
5: sentimos...
1: como é que a Felicidade Vital acabou de descrever o cenário que temos pela frente, portanto,
5: sim,
1: menos natalidade, maior esperança de vida, como é
5: certo.
1: Que paga uma baixa, uma diminuição,
5: sim,
1: a não ser que não seja uma diminuição generalizada da idade da reforma, que seja só para alguns grupos, é isso?
5: Nós, quando queremos pôr em cima da mesa esta questão da idade da reforma, nós ainda não dissemos exatamente...
1: Portanto, não é para todos, é isso?
5: Pode ser para todos, mas pode ser faseada. Pode ser, por exemplo,
1: faseada.
5: Podemos centrar faseada, portanto nós não vamos com certeza de um dia para o outro querer baixar a idade da reforma a 5 anos ou 10 anos. Portanto, há muitas formas de o fazer. Ao mesmo tempo que o fazemos, também temos que fazer uma coisa muito importante e que parece que a esquerda e o PS, principalmente, está pouco preocupado, que é aumentar os salários, porque aumentando os salários, nós vamos aumentar as contribuições para a Segurança Social e aí vamos ir no sentido da sustentabilidade. Portanto, nós não podemos ficar parados num país em que tem salários baixos, uhum, em que tem a natalidade a descer e que tem a esperança de vida a aumentar e a única solução que apresentamos aos portugueses é trabalhem mais, uhum, trabalhem mais, trabalhem mais. Por onde é que isto vai parar? Isto vai parar a nós trabalharmos até aos 80 anos?
1: Deixe-me
5: é
1: só...
5: Já vamos nos 66, ou 77,
1: eu,
5: não é?
1: Eu quero fazer agora a pergunta à Carla Barros, mas não quero, de forma alguma, deturpar aquilo que disse, mas pelo que percebi, o Chega está disponível para discutir a baixa da idade da reforma para alguns grupos e não para todos. É isso?
5: Não foi isso que eu disse. Não foi isso que eu disse. O que eu
1: portanto,
5: disse
1: é todos.
5: Que o Chega está disposto a discutir a idade da reforma, está disposto a discutir a fórmula do cálculo da idade da reforma, da reforma e será para todos. Poderão alguns grupos, se isso for possível...
1: Ser mais beneficiados, exemplo, do que outros,
5: ser
1: é
5: mais beneficiados, por exemplo, uhum, quem tem mais filhos. Nós temos imensos militantes nossos que nos falam nesta questão de que quem tem mais filhos deveria ter algum benefício no fim da sua vida.
1: Vamos... Uhum.
5: E, portanto, há todo um leque enorme de situações,
1: Carla...
5: que podemos discutir.
1: Carla Barros, vou-lhe fazer duas perguntas numa. Primeiro porque Miguel Cabrita lançou aqui algumas frases que, por certo, merecem a resposta da sua parte, mas também este ponto que é apresentado pelo Chega da diminuição da idade da reforma. Ora, olhando para este quadro, o PSD pode ficar sozinho nesta reforma da proposta laboral?
6: Não, o PSD não fica sozinho. O PSD, como tem referido no Parlamento e à semelhança daquilo que tem sido a nossa atitude parlamentar, nós não temos parceiros privilegiados. Não preferimos uns em detrimento de outros. Pontualmente as propostas vão sendo negociadas, naturalmente que com o Chega e com o Partido Socialista, que são os partidos de maior dimensão, e respeitamos naturalmente aquilo que a matemática nos deu no ato eleitoral. Portanto, nós não temos maioria e temos que fazer esta governação com o Chega e com o Partido Socialista.
1: Mas se a linha vermelha do Chega é a diminuição da idade da reforma, o PSD está disponível?
6: Nós vamos aguardar que o Chega pondere que se coloque numa posição de um partido mais ponderado, porque de facto ao longo deste debate o Chega tira da cartola uns coelhos bravos. É mesmo coelhos bravos, não tira da cartola um coelhinho, são mesmo coelhos bravos, que realmente só faz isto um partido populista, um partido que não tem a ambição de chegar ao governo. E portanto nós ao longo do debate contamos que o Chega também se vai moderando, porque é mesmo muito importante a reforma laboral. Nós não estamos preocupados com aquilo que a Felicidade referiu, com os militantes do Chega, ou com... nós estamos preocupados com o país e nós queremos

0: efetivamente que o Chega venha para esta reforma com a ambição de deixar o país mais rico, os trabalhadores com melhores salários, melhores direitos, melhores garantias. É isso que nós queremos. Agora, nós contamos muito com o Chega. Para aquilo deixa-me terminar, porque eu também não interrompo. Sim, sim. Nós na parte do Chega contamos, deve ser que é um partido mais jovem, que não tem aquele saudosismo, como está o Partido Socialista, um bocadinho acamado com a saída da...
1: Eu vou pedir-vos a todos para acelerarem nos argumentos, sim, senão não vai ser possível.
0: O Partido Socialista, aquilo que está a optar, e pelo discurso do deputado Miguel Cabrita, é que em vez de acompanhar a ambição deste governo, está a optar pela estagnação. Em vez de optar pela competitividade do país, quer defender uma reforma laboral que fez sem acordo na concertação social.
1: Felicidade Vital, já vou chamar, vamos ouvir agora Miguel Cabrita.
2: Deixe-me só completar a resposta à pergunta anterior.
1: Diga, por favor, Carla Barros.
2: Eu queria só colocar aqui uma questão, que é a seguinte: quando o PS resolveu baixar as horas trabalhadas de 40 para 35, colocaram a questão de quem é que vai pagar? Temos a noção de quanto é que isso custou ao país?
1: Mas não estamos a pagar todos isso?
2: Estamos neste momento todos a pagar isso, e a pagar muito.
0: De facto, quando reduziu as 35 horas da administração pública com elevado impacto na saúde, o Partido
2: Socialista, por exemplo,
0: não
2: na saúde e noutros ministérios,
0: a paralisação que ia provocar no Serviço Nacional de Saúde. Não quis sequer fazer contas, quis agradar os sindicatos, mas o Partido...
1: Vamos ouvir Miguel Cabrita.
3: Bem, muito bem, então agora se puder também...
1: Miguel Cabrita, agora tem o seu minuto.
3: Se puder agora responder. Bem, em primeiro lugar, o PSD diz que não tem parceiros preferenciais. Uma coisa sabemos, no processo de concertação, teve claramente um parceiro preferencial, que foram os empregadores, e nunca foi capaz de se aproximar de uma posição de equilíbrio, que era o seu dever. O governo era o seu dever, enquanto partido de governo que conduz a concertação. Carla, eu não interrompi nem uma vez.
1: Não, vamos lá ver o Miguel.
3: Gostava agora de poder falar. A verdade é esta: o PSD diz que quer mais salários, mais futuro, mais competitividade. Mas nem a legislação laboral é a chave da competitividade. Essa está na formação e na qualificação, na política económica, na incorporação de mais valor nas nossas empresas e na economia, nas perspectivas de carreira e nos salários. E tudo aquilo que propõe, vamos lá ver, é mais precariedade para os jovens, que é mais incerteza, menos carreira, salários mais baixos. São os trabalhadores em outsourcing não cobertos pela negociação dos direitos da negociação coletiva, o que quer dizer que duas pessoas podem estar a trabalhar na mesma empresa, uma com mais salários, outra com menos salários, menores salários. É o banco de horas individual, contra o qual a Ministra do Trabalho se pronunciou amplamente contra quando era professora de Direito e agora vem teimar nesta questão, que também reduz os salários, etc, etc, etc. Quanto à idade de reforma, eu quero dizer o seguinte, e se me permitir, é muito importante que os portugueses percebam o seguinte: o Chega está a vender os jovens duas vezes neste processo. O Chega estava disponível e desejoso de ser parceiro do governo nesta reforma laboral, percebeu com a greve geral que era impopular, percebeu com as sondagens recentes, e aliás a Felicidade Vital citava agora, percebeu com sondagens recentes que esta reforma era muito impopular, então inventou a descida da idade de reforma, que é algo que nenhum país europeu está a fazer, porque a demografia não o favorece. Nós temos esperança de vida cada vez maior e temos felizmente um sistema que tem perspectivas de sustentabilidade, porque o nosso sistema foi já preparado, já reformado para poder olhar para o longo prazo. O Chega está a dizer o seguinte, vamos tentar agradar a uma franja do eleitorado que está agora prestes a reformar-se, baixando a idade de reforma, com custos incalculáveis no presente e para o futuro do sistema, e hipotecando as pensões de gerações de pessoas que se vão reformar daqui a 15, 20 ou 30 anos.
4: E a troco disso,
3: diz ao governo, podem então fazer as malfeitorias que entenderem, prejudicando os jovens e as famílias também agora e no presente.
4: Felicidade Vital.
3: Chega com um bom partido populista, vai inventando coelhos da cartola
2: O Miguel acabou de dizer exatamente o que o PS pensa, porque o PS, como governou, foi sempre deixar tudo na mesma, não fazer nada. Quando o Miguel diz...
3: Não é verdade. Quando o Miguel diz
2: que vai hipotecar as reformas dos jovens, está a partir do princípio que nada vai acontecer e que os jovens vão continuar a ter ordenados de miséria, os que vão sair do país,
3: com esta reforma,
2: vão contribuir. E que
3: com
2: vão
3: mais
2: contribuir
3: precariedade
2: para
3: vão, porque
2: sistema
3: exatamente
2: social,
3: isso.
2: Porque eles

0: quando estão lá fora, não estão a contribuir para o nosso sistema social. Portanto, é a PS não fazer nada, deixar tudo como está.
1: Oh,
0: quando é preciso dinheiro,
1: felizmente,
0: vai para as
1: quem está a ouvir-nos não se deixa enganar por essa conversa.
2: Ou vai-se às pessoas,
3: um
0: ou aumento da idade da reforma. Portanto, acabou de pintar o quadro exato de como o governo governou.
3: Carla Barros, 30 segundos para concluir, por favor.
2: Eu concluo respondendo ao deputado Miguel Cabrita. Miguel Cabrita, quando fala na proteção dos jovens, o Partido Socialista deixou-nos a maior taxa de desemprego.
1: Claro. Eram 32% em 2015. Eram 32%, baixou para 18%, Carla. Vejam os números.
2: Temos o período experimental dos jovens em 6 meses. Quando isso é extremamente prejudicial para a carreira dos jovens.
1: É melhor ter centenas de milhares em contratos a prazo, até ao fim da vida. É melhor ter contratos a prazo, então. Olha, perguntem aos jovens, Carla. Perguntem aos jovens. Perguntem aos jovens o que querem.
3: Temos de concluir.
0: Não posso falar nesta questão porque deixou o país num estado caótico, principalmente para os jovens.
1: Com o emprego em máximo histórico. Foi assim que deixamos o país.
3: Vamos ter de concluir. É sempre um gosto poder contar convosco aqui na Rádio Observador na Tarde Política.
1: Muito obrigado
3: pela vivacidade do debate à Carla Barros, ao Miguel Cabrita e à Felicidade Vital.

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0: Rádio Observador, são 5h57 em Portugal Continental e na Madeira, menos uma hora nos Açores. 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Nesta hora das 6 estamos de olhos virados para o Tribunal Constitucional. Haverá decisão sobre a pena acessória de perda de nacionalidade. O PS pediu a fiscalização desta norma e este poderá ser, certamente, um dos temas em destaque, Judite França, no E o Vencedor É.
1: Com certeza. Além disso, vamos ter também a entrevista da Ministra do Trabalho à Rádio Observador esta manhã. Ainda falamos sobre a deputada do Chega, que ameaçou jornalistas e vai agora para o Conselho de Opinião da RTP, e os alertas de Mário Centeno contra o aumento do consumo público e do consumo privado.
0: Vai ser depois do Jornal das 6, Luís Soares. Obviamente estamos na expectativa da decisão do Tribunal Constitucional.
2: Sabemos que nesta altura ainda os jornalistas estão a montar o material e vão entrar na sala onde vai ser lido esse acórdão. Vamos perceber isso mesmo com Miguel Pina Andrade neste Jornal das 6 e acompanhar depois essa declaração, a mal ela aconteça. Mas vamos ainda também naturalmente falar das leis laborais, porque há uma declaração do líder do PS a acusar o Chega de andar em zig-zag no que respeita a este assunto. Vamos ouvi-las neste jornal às 6. Vamos também a falar do caso do roubo de malas no aeroporto. Além de Miguel Arruda, também a mulher vai a julgamento.
0: E depois do Jornal das 7 temos Fora do Baralho, hoje com Susana Peralta, Luís Aguiar Conraria e Jorge Fernandes. E claro, a jogada da semana será sobre a reforma laboral. Quanto ao estado do tempo, continua a chuva este fim de semana. Amanhã, sábado, deverá ser acompanhada de trovoada, em especial no centro e sul, com aviso amarelo para os distritos de Leiria, Lisboa, Santarém, Castelo Branco, Porto Alegre, Évora, Setúbal, Beja e Faro. No domingo a chuva não desaparece, mas diminui de intensidade. Vamos olhar para as máximas previstas para amanhã e são bem frescas para maio. Porto 17, Viseu 15, Aveiro 18, Coimbra também 18, Leiria e Santarém 20, Lisboa 19, Setúbal 20 e Faro 21. Eu sou o Ricardo Conceição e esta é a Tarde Política da Rádio Observador. Jornal das 6, com Luís Soares, vai ser conhecida a decisão do Tribunal Constitucional sobre o pedido sobre a lei da nacionalidade, a pedido do PS.
2: O PS que entregou esse pedido de fiscalização preventiva no Tribunal Constitucional, do decreto que prevê a perda da nacionalidade como pena acessória, alertando para o risco de violação do princípio da proporcionalidade, da necessidade penal e da igualdade, um decreto que foi aprovado no Parlamento pelo PSD, pelo Chega, Iniciativa Liberal e CDS, e que foi promulgado pelo Presidente da República, ainda que com alguns reparos. Daqui a pouco vamos escutar essa declaração. Para já, como dizia há pouco, os jornalistas estão ainda a montar o material. Ainda não conseguimos o contacto com Miguel Pina Andrade, mas mais à frente, Ricardo, haveremos de ir ao Palácio Raton para perceber exatamente como é que tudo está a correr.
0: Isso mesmo, vamos acompanhar essa decisão em direto. O líder do PS acusa o Chega de andar em zig-zag no que respeita às mudanças nas leis laborais.
2: José Luís Carneiro diz que o PS tem sido coerente neste tema e que em agosto já contestava a reforma proposta pelo Governo. Acusa ainda o líder do Chega de trair as gerações mais novas ao propor a descida da idade da reforma.
3: O Dr. André Ventura apresentou uma proposta que significa, literalmente, uma traição às mais jovens gerações. Porque se fôssemos aplicar a proposta do Dr. André Ventura, significava que nós estávamos a comprometer as reformas e as pensões dos mais jovens. Reduzir a idade da reforma significa trair as novas gerações. Foi isso que ele procurou fazer.
2: José Luís Carneiro defendeu ainda que o Governo não esteve bem em avançar com esta reforma e assegura que o PS é a verdadeira alternativa.
3: Nós mantemos-nos na mesma posição, na posição responsável, na posição de uma alternativa política ao Governo para dizer aquilo que está mal e apresentarmos propostas em relação àquilo que deve ser feito para garantir a competitividade e a produtividade da economia portuguesa, garantir melhores salários e a fixação dos mais jovens que têm fugido do país.
2: Declarações de José Luís Carneiro em reação ao falhanço do acordo em concertação social para a reforma da lei laboral. Declarações de Oliveira das Meixas, captadas esta tarde pela CNN Portugal.
0: Marcar esta sexta-feira está também a entrevista da Ministra do Trabalho, aqui na Rádio Observador. Maria do Rosário Palma Ramalho está expectante em relação à decisão da UGT sobre se vai ou não participar na greve geral convocada pela CGTP.
2: E o pré-aviso de greve vai ser entregue já na próxima segunda-feira, pré-aviso de greve para o próximo dia 3 de junho, véspera de feriado e de ponte. Ora, a UGT admite participar, mas remete uma decisão para mais tarde. Na entrevista desta manhã aqui na rádio, a Ministra do Trabalho considera que a decisão que a UGT tomar vai ajudar a esclarecer a natureza da central sindical.
4: Se a UGT efetivamente aderir, na verdade confirma que se calhar é mais uma central sindical de rua do que uma central sindical de diálogo.
5: Isso vai fragilizar a relação que terá também com a UGT?
4: Não vai fragilizar a relação, assim como não fragilizou anteriormente.
2: É o que diz a Ministra do Trabalho, que não deita a toalha ao chão e vai fazer chegar ao Parlamento uma proposta de lei com uma nova versão das mudanças do Código Laboral ainda antes do final da sessão legislativa. Não antecipa que versão o Executivo vai fazer chegar à Assembleia da República, mas admite que irá conter propostas da UGT. Já sobre a permanência no Governo em caso de chumbo, a Ministra é clara.
4: Eu estou neste cargo porque o Sr. Primeiro-Ministro me convidou e, portanto, enquanto o Sr. Primeiro-Ministro entender que eu tenho condições, evidentemente
6: mas
4: que tenho condições.
6: Mas tenho vontade, depreendo que haverá vida para além da reforma laboral, é isso?
4: Mas com certeza que há vida para além da reforma laboral.
2: Não está em causa a continuidade do Governo, a garantia de Maria do Rosário Palma Ramalho. A aprovação da proposta na Assembleia da República está dependente de entendimentos do Governo com o PS ou com o Chega.
0: E noutra notícia desta sexta-feira, o caso do roubo das malas no aeroporto, além do ex-deputado Chega, Miguel Arruda, também a mulher, Ana Arruda, vai a julgamento.
2: Decisão instrutória que foi conhecida esta tarde, o juiz de instrução, Nuno Dias Costa, decidiu pronunciar a mulher do antigo deputado pelos crimes de receptação de que estava acusada. Ana Arruda será julgada pelo conteúdo da pronúncia decidida hoje pelo juiz de instrução por ter alegadamente recebido e utilizado roupa e outros bens que sabia que tinham sido roubados. O juiz Nuno Dias Costa rejeitou todos os argumentos apresentados pela defesa e pronunciou a arguída por entender que existe uma elevada probabilidade dela ser condenada na fase de julgamento. Agora, a defesa vai analisar se recorre, como explica à Rádio Observador a advogada Cláudia Brito de Oliveira.
7: O tribunal entendeu que existiam indícios suficientes para que a arguída, a doutora Ana Luísa Arruda, fosse sujeita a julgamento. Agora, da parte da defesa, nós vamos analisar o despacho e vamos ver como proceder no seguimento do mesmo.
8: Ainda é possível recorrer, certo?
7: A defesa vai analisar e vamos ponderar se existe fundamento nesse sentido.
2: Cláudia Brito de Oliveira, advogada da mulher de Miguel Arruda, em declarações ao jornalista Ricardo Lopes, da Rádio Observador. No caso de Miguel Arruda, o ex-deputado vai ser julgado por 21 crimes de furto qualificado, 20 na forma consumada e 1 na forma tentada, que lhe foram imputados na acusação do Ministério Público deduzida em janeiro deste ano. Isto depois de, no caso de Miguel Arruda, ter sido rejeitado o requerimento de abertura de instrução apresentado precisamente por Miguel Arruda.
0: 6:05, estamos na expectativa sobre a decisão do Tribunal Constitucional sobre a fiscalização pedida pelo PS à norma, à pena acessória de perda de nacionalidade. Luís Soares, estará para breve a pronúncia dos juízes?
2: É isso que vamos perceber precisamente agora com o Miguel Pina Andrade, que já está agora em condições de se juntar a nós em direto do Palácio Raton. Miguel, a decisão estará por minutos?
9: Sim, Luís, aquilo que está a ser hoje aqui revisto pelos juízes do Palácio Raton e que vai ser anunciado é uma alteração ao Código Penal para criar esta pena acessória de perda de nacionalidade para cidadãos naturalizados condenados a crimes graves. A lei da nacionalidade já promulgada pelo Presidente da República aumenta os prazos para os estrangeiros que residem legalmente em Portugal adquirirem a nacionalidade portuguesa. A revisão da lei restringe também a atribuição da nacionalidade a quem nasce em Portugal. Este decreto já foi aprovado pela direita no Parlamento. Na mesma ocasião e com a mesma votação foi aprovado no Parlamento também esta segunda revisão que altera o Código Penal, mas o PS, o Partido Socialista, submeteu este decreto para uma nova fiscalização preventiva da constitucionalidade. O Tribunal Constitucional tinha 25 dias para se pronunciar sobre esse pedido. Hoje, os juízes do Palácio Raton pronunciam-se sobre a constitucionalidade desta medida.
2: E, Miguel, já é possível perceber se estará para breve? Já estão as condições todas reunidas para essa leitura ou ainda faltará algum tempo para isso acontecer?
9: Ainda não, Luís, até porque os jornalistas aguardam aqui numa sala acessória à sala principal, onde vai ser lido este acórdão sobre a constitucionalidade do decreto, e por isso, assim que tiver alguma notícia sobre
2: Essa leitura.
9: Essa leitura, exatamente.
2: Aí voltaremos.
9: É assim mesmo.
2: O Miguel Pina Andrade que vai acompanhar esta leitura por parte do Tribunal Constitucional do pedido de fiscalização, da decisão sobre o pedido de fiscalização feito pelo PS, estas mudanças na Lei da Nacionalidade.
0: O Ministro da Administração Interna insiste na necessidade de fazer a limpeza dos terrenos florestais, garante um reforço de meios no verão para os locais mais afetados pela tempestade Christine.
2: Luís Neves, que espera um verão muito duro devido aos incêndios, e por isso repete aquele apelo que já tem vindo a fazer.
8: O verão, já o disse várias vezes, vou enfatizar, pode vir a ser muito duro. O trabalho, para que seja menos duro e menos difícil, é de todos. E por isso nós queremos aproveitar este momento para apelar a todos, à população, aos proprietários, que sejam igualmente parte deste momento de limpeza, de identificação de fragilidades, porque é esse o momento em que estamos.
2: Declarações do Ministro da Administração Interna, que falava numa conferência de imprensa em Leiria, para fazer um ponto de situação do trabalho desenvolvido pelo Comando Integrado de Prevenção e Operações. Neste momento, cerca de 10 mil quilómetros da rede viária e florestal já foram desobstruídos, isto nas regiões centro e também de Lisboa e Val do Tejo. Ainda assim, Luís Neves assegura um reforço de meios pedido pela Autarca de Leiria para esta região durante o período crítico de incêndios.
0: E há outras notícias a marcar a tarde desta sexta-feira.
2: A Caixa Geral de Depósitos teve lucros de 397 milhões de euros no primeiro trimestre do ano, mais 1% do que no mesmo período do ano passado. Dados divulgados esta tarde, o Presidente da Comissão Executiva, Paulo Macedo, considera estes resultados muitíssimo positivos. A Caixa aumentou também em 41% a concessão de crédito à habitação no primeiro trimestre do ano. A mulher alemã hospitalizada em Düsseldorf mantém-se estável e não apresenta sinais de infecção por antivírus. Isto após os exames realizados na sequência de ter estado em contacto com uma pessoa infectada a bordo do cruzeiro MV Ondios. Segundo a imprensa, esta mulher foi uma das três pessoas retiradas de avião antes da partida do navio de cruzeiro de Cabo Verde para as Canárias. Também a cidadã sul-africana, que esteve no mesmo avião que a mulher holandesa que morreu, não apresenta quaisquer sintomas. Certamente, Ricardo, te lembras da série Friends?
0: Claro.
2: Alguns guiões da série vão a leilão no mês que vem.
0: Os guiões originais?
2: Os guiões originais e também alguns dos objetos pessoais do ator Matthew Perry, que vão a leilão numa iniciativa que pretende transformar o legado do ator num apoio concreto a quem enfrenta problemas de toxicodependência. O valor da venda vai reverter a favor da Matthew Perry Foundation.
0: E que outros objetos vão à praça?
2: Olha, além desses guiões originais da série Friends, incluindo o episódio piloto, ainda com o título provisório da série, que iria chamar-se inicialmente Six of One, é assinado por todo o elenco principal. Ainda temos um relógio inspirado no Batman, numa mesa de ping-pong personalizada, também muitas peças de arte, inclusive é uma obra original de Banksy que pertencia ao ator. Ele, que ficou conhecido pelo papel de Chandler Bing, enfrentou durante décadas toxicodependência, acabou por morrer em 2023.
0: E vão a leilão estas peças. O Luís Soares vai regressar às 6:30 e vamos para o Tribunal Constitucional daqui a pouco, assim que os juízes se pronunciarem sobre a questão da pena acessória de perda de nacionalidade.
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0: Boa tarde e boa viagem. Já daqui a pouco, e o vencedor é, hoje com o Judito França, o Anselmo Crespo e o António Costa.
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0: E quanto ao estado do tempo para amanhã, sábado, continua a chuva, que pode vir acompanhada de trovoada, em especial no centro-sul, com aviso amarelo para os distritos de Leiria, Lisboa, Santarém, Castelo Branco, Porto Alegre, Évora, Setúbal, Beja e Faro. No domingo a chuva não vai embora, mas vai diminuir de intensidade. E o vencedor é, na Rádio Observador e em vídeo, no YouTube e nas redes sociais do Observador, hoje com a Judite França, o Anselmo Crespo e o António Costa. Estamos à espera da decisão do Tribunal Constitucional e é possível que se interrompa estes nobres comentadores para irmos.
2: Não está certo.
0: Espero que não façam como outros comentadores e não se sentam ofendidos e
1: não se levantem,
0: embora. Não. Mas vamos interromper aqui a emissão para ouvir os juízes do Tribunal Constitucional. Ainda vamos falar sobre a deputada do Chega, que chegou a lançar algumas ameaças a jornalistas e agora vai para o Conselho de Opinião da RTP. Mas começamos pela entrevista da Ministra do Trabalho à Rádio Observador esta manhã. António Costa, o que é que queres destacar desta entrevista?
17: É, quer dizer, eu de entrevista em particular não quero destacar nada. Mas...
0: Vem uma pessoa à tua casa. Né?
1: Não foi
0: grande espingarda.
17: A entrevista foi uma boa entrevista.
0: Não foi grande espingarda.
17: Não, a entrevista foi uma boa entrevista.
18: Só porque não foi a ti ou o Eco. Já estás a dizer mal de entrevista.
0: Só porque não foi numa conferência organizada pelo Eco.
17: Exato.
0: Isso é a mesma coisa que perguntares. Então e a noiva? É simpática.
17: Vamos lá começar do início. Então.
0: Vamos lá. Tens a segunda oportunidade.
17: A entrevista foi uma boa entrevista. E o que eu quero dizer sobre a entrevista é que a ministra acaba paradoxalmente melhor do que começou todo este processo. Apesar de ter saído sem uma proposta de reforma que, na verdade, é, do ponto de vista substantivo, aquilo que o governo mais tinha para apresentar neste segundo ano. Primeiro ano deste novo governo, segundo ano de Luís Montenegro. E porquê? Parece paradoxal porque, creio, acho que é possível dizer que entrou mal, a ministra entrou mal, e o governo, quando desvalorizaram a UGT em todo este processo e quando perceberam tarde e más horas para o governo que deveriam ter trabalhado antes de apresentar qual era o momento da UGT, e a UGT mudou. A UGT mudou de posicionamento, de estratégia, legitimamente, obviamente, o seu líder também é outro, e, portanto, até as eleições no UGT, às vezes uma pessoa esquece disso, mas até as eleições no UGT foram adiadas por causa deste processo. E não é só menos no mercado eleitoral da UGT e de quem quer ser candidato a líder da UGT, nomeadamente o atual secretário-geral, o que se passa neste processo negocial. Apesar de tudo, acaba melhor porque... Também, de alguma maneira, enfim, até ajudado, entre aspas, pelo Presidente da República, conseguiu mostrar que estava disponível para negociar. Que não foi por falta de negociação, por falta de reuniões, por falta de disponibilidade. Até precedências que não eram expectáveis no início do processo, quando se começou a ouvir a ministra a falar sobre este tema, andaram de cedência em cedência, quase até à cedência final. Tanto a cedência, até com as cedências da CIP, quase que se arranjava um acordo com o GT, e um desacordo com as outras confederações, uhum. o que também havia de ser bonito para este código. Mas porquê é que sai, apesar de tudo, eu não digo obviamente reforçada, mas sem aquele lado que se antecipava de sem acordo vai ter que sair, não é? Quero dizer, fica de mãos vazias, vai ter que sair. Ganha espaço para levar ao Parlamento e está nas mãos da Ministra e do Primeiro-Ministro, obviamente, do Governo. Que proposta é que vão pôr em cima da mesa no Parlamento? Pode recuar ao início, ao meio da negociação? Tem espaço de manobra para no Parlamento, apesar daquele caminho de André Ventura, de criar algum tipo de condição para um acordo mínimo? Porque eu acho que, vamos lá ver, isto demorou tempo demais. As eleições também não ajudaram. De facto, houve eleições pelo meio que desgastaram muito o processo. E acho que o país, os empresários, os trabalhadores, já estão cansados de ouvir falar nisto. Uhum. Ainda por cima, sem perceberem, porque às tantas já se perdeu a fiar à meada da substância. Hoje está-se a discutir, basicamente, quem é que tem responsabilidade política no falhanço. Quando, na verdade, o que deveríamos estar a discutir era, substantivamente, o que é que está hoje em cima da mesa, nos contratos a prazo, no outsourcing, em todas as medidas, até em coisas que se falam menos. Enfim, falou-se no início da parentalidade, depois uhum. de falar no teletrabalho, no tema da inteligência artificial e nos impactos que isto tem. Portanto, não se está a falar substantivamente das mudanças. Portanto, eu creio que o país, apesar de tudo, perdeu aqui uma oportunidade importante e acho que o que vier a sair do Parlamento, confesso o meu pessimismo sobre chamar ao que vai sair do Parlamento uma coisa parecida.
19: Uma reforma.
17: Acho que o governo já está na fase também de salvar a face para ter... a apresentar qualquer coisa. O que é que resultou disto? Parece claro que houve quem quisesse negociar, o governo e a CIPES, até contra as outras confederações que mostraram desagrado pela forma como a CIPES se comportou uhum. nas últimas 48 horas. E houve uma sindical que nunca quis negociar, na verdade, porque discorda legitimamente, que é a CGTP, e outra que se percebeu que ao longo do tempo e com este desfecho também não estava interessado de nada em fazer uhum. um acordo. Portanto, nesse sentido, a ministra que parecia a grande derrotada neste processo acaba por sair. Enfim, não é uma ganhadora, porque não tem acordo, não é? mas com algo, com margem política para continuar a fazer o seu trabalho no Ministério.
19: O Anselmo Crespo acordou esta manhã a pensar, bom, hoje já não tenho
18: que falar da
19: já não tenho
18: laboral.
19: Que falar sobre a reforma laboral, mas ligou a telefonia e estava a ministra... Pumba. O trabalho na Rádio Observador, não é? E achas que.
17: E muito bem, a ministra era muito bem na Rádio Observador a dar uma entrevista.
18: É o que se chama adormecer e acordar com a ministra.
19: E que tal, a Selma?
18: Já tive companhias melhores para dormir. Com todo o respeito.
17: Para acordar.
19: Isto não vai acabar.
18: É que ela deu uma entrevista ontem à noite.
19: Isto é sexta-feira.
18: À SIC. Uhum. E hoje de manhã acordo com o ministro. Bom. Eu sobre, enfim, sobre o processo todo já falei ontem, hoje à boleia da entrevista da ministra e depois da resposta de Mário Mourão a uma das coisas que a ministra disse na entrevista, que tinha a ver com o aumento do salário mínimo, uhum. a ministra diz, bom, eu estranhei imenso que a UGT não quisesse discutir o salário mínimo, nós queríamos discutir e tal, mas a UGT não queria, e depois vem Mário Mourão dizer, como assim, então, mas nós queríamos imenso discutir e a ministra é que não quis, bom, enfim. Eu acho que é só. Eu acho que já atingimos aqui um nível que é um bocadinho pior do que telefone estragado, porque em todo este processo e, sobretudo, esta reta final, não havia uma versão que batesse certo entre patrões, governo e UGT. Nada batia com nada. Nada. Que foi a história do papel, a propostas, o documento não era aquele. Ontem, à saída da reunião, o que a CIP diz que se passou dentro da reunião não tem nada a ver com o que a UGT diz que se passou dentro da reunião, uhum. também não bate exatamente certo com aquilo que a ministra relata e que outras confederações patronais relatam. Portanto, eu acho que este é só mais um exemplo de como, bom, no caso do salário mínimo, eu não vejo outro caminho que não seja. Alguém está a mentir. Quer dizer, alguém está a mentir. Não sei quem, não estava lá, mas claro, as duas versões não podem ser verdade. Há uma que há de ser verdade e há outra que não há de ser verdade. E eu acho que tudo isto contribui ainda mais para aquilo que tu dizias, que é, eu acho que isto não, para além de não haver reforma nenhuma, para os próprios trabalhadores, que devia ser esse o foco, de tudo isto, isto não só é confuso, como eu acho que é degradante, porque de facto nós olhamos para estas instituições, aquelas que representam as empresas, aquelas que representam os trabalhadores e aquela que representam o governo, e começamos a ter dificuldade em confiar. Uhum. Eu acho que quando entramos neste campo começa a ser estranho. Uhum. E, portanto, eu acho que este episódio em concreto do salário mínimo não lhe chamaria a cereja no topo do bolo, mas é só mais um prego, uhum, que se martelou num processo completamente macaco, e que eu espero que agora não entre quando entrar no Parlamento, e a probabilidade disso acontecer é grande, estando o Chega envolvido, não entremos outra vez nisto, porque nós sabemos que quando o Chega se mete em negociações, começamos também a ouvir versões completamente contraditórias do que é dito, do que não é dito, do papel que vai, do papel que vem. E eu acho que tudo isto depois acaba por contribuir, e termino com isto, para que em vez de estarmos a discutir a substância e se concordamos ou não concordamos com as medidas que estão em cima da mesa, estamos a discutir a forma e sobretudo está cada uma das partes a tentar sair bem numa fotografia, uhum, de onde eu acho que agora já ninguém consegue sair bem.
19: Judite. Uhum.
1: O processo agora, enfim, vamos esquecer o que passou, e o processo agora vai para o Parlamento, e eu acho que com o Chega a pedir o impossível e o PS a dizer que não a um papel que ainda não conhece a proposta, mas já disse que não.
17: E aliás, também já disse que não à descida da reforma, e ainda bem.
1: Sim, claro. Mas eu acho que... No fundo, se olharmos para Palma Ramalho, acaba por atravessar estes 9 meses sem mudar de posição, que é que já é uma vantagem na coerência, não é? E eu acho que, de facto, acaba com alguma dignidade também, porque isto não foi um processo nada fácil para o governo, e acho que o governo em parte tem culpa, começou mal, sem dúvida, mas depois a determinada altura mostrou de facto que estava determinado a entrar em qualquer tipo de acordo com o GT, e eu acho que este modelo de concertação social, tendo em conta a taxa de sindicalização em Portugal, se calhar vai ter que ser repensado. Ainda hoje, Armindo Monteiro dizia isso aqui no Contracorrente. Não, e acho que ele tem alguma razão. Se calhar é preciso repensar o modelo de concertação social. Se faz sentido que haja, digamos, um poder tão grande a uma central...
19: Há um poder de veto, no fundo, para alguém que tem... Representa 2% dos trabalhadores.
1: 7.
19: Não é?
1: 7. A taxa de sindicalização geral.
19: O GT são dois.
1: E portanto, isto no fundo são factos inconvenientes que a ministra, durante a entrevista, foi atirando com muita serenidade, para mostrar ao longo da entrevista que tudo lhe era adverso naquele cenário, e portanto que isso, era muito difícil ter conseguido outro.
19: E isso permite-lhe, olhando para isto, não é? Quem está em casa, quem está no carro, esta hora, caminho de fim de semana, e está a pensar um pouco nisto tudo, quem é que sai vencedor desta história?
1: Eu acho que ninguém, não é?
17: Verdadeiramente ninguém. Olha, eu acho mesmo que saem perdedores os trabalhadores precários, os jovens que não conseguem arranjar emprego, infelizmente uma economia que não sai da cepa torta, com salários que são de facto muito baixos e que estão muito longe da mediana dos salários da União Europeia. Isso é que é mesmo dramático, e nós podemos discutir, digamos, de facto estás a discutir muita política e pouca substância das medidas, e sobretudo pouca necessidade que o país tem de ser mais produtivo. Nós, obviamente, que também não acho que a lei laboral por si só faça a produtividade aumentar por magia. É mais uma ferramenta que contribui. O que é que, quando nós dizemos que uma economia como a portuguesa precisa de mais flexibilidade, o que é que estamos realmente a dizer? Estamos a dizer que as empresas precisam ter mais capacidade para ajustar a sua força laboral em função dos ciclos.
19: Das necessidades.
17: Isso, se for, obviamente, com respeito pela lei, como é evidente, pelos trabalhadores, porque também não é possível admitir que haja empresas com muito sucesso com trabalhadores muito infelizes e maltratados. Isso existe, talvez, nas ditaduras e noutros regimes. Ora, nesta altura, quem perde são esses segmentos, porque o país de facto tem mercados assim e tem e quase ninguém ganha.
19: E vamos interromper aqui o vencedor é, porque temos de ir em direto para o Tribunal Constitucional, Luís.
2: Onde está o Miguel Pina Andrade? Vamos ouvir a decisão do Tribunal
20: Apresentado
2: Constitucional.
20: Apresentado no passado dia 21 de abril por um grupo de deputados à Assembleia da República, nos termos dos artigos 278, números 4 a 6 da Constituição da República Portuguesa, e incidente sobre normas do artigo 69-D, a aditar ao Código Penal, constantes do decreto da Assembleia da República, número 49/17, que altera o Código Penal, criando a pena acessória de perda da nacionalidade. A relatora do acordo foi a senhora juíza conselheira Mariana Canutilho, a quem passo neste momento a palavra. Senhora conselheira, faz favor.
21: Boa tarde a todas e a todos. No âmbito deste processo, o Tribunal Constitucional decide pronunciar-se pela inconstitucionalidade de norma constante do número 1 do artigo 69-D, aditado ao Código Penal pelo artigo 2º do Decreto da Assembleia da República número 49-17, por violação do princípio da igualdade consagrado no artigo 13, números 1 e 2 da Constituição da República Portuguesa. Pronunciar-se pela inconstitucionalidade das normas constantes das alíneas A, B, C, D e E, do número 4 do artigo 69-D, aditado ao Código Penal pelo artigo 2º do Decreto da Assembleia da República número 49-17, por violação do princípio da proporcionalidade, consagrado no artigo 18, número 2, em conjugação com o artigo 26, número 1, ambos da Constituição da República Portuguesa. Pronunciar-se pela inconstitucionalidade da norma constante da alínea H do número 4 do artigo 69-D, aditado ao Código Penal pelo artigo 2º do Decreto da Assembleia da República número 49-17, na parte em que a associação criminosa tenha por base atividades relacionadas com crimes distintos dos previstos nas

0: distintos dos previstos nas alíneas F e G, e na parte referente à alínea H, neste caso, sempre que a associação criminosa tiver por base atividades relacionadas com a prática de crimes diferentes dos previstos nas alíneas F e G, por violação do princípio da proporcionalidade, consagrado no artigo 18, número 2, em conjugação com o artigo 26, número 1, ambos da Constituição da República Portuguesa.
1: Vamos ver se os juízes dão uma explicação adicional.
2: Vou passar a ler um comunicado.
3: Aqui está o comunicado.
2: O plenário do Tribunal Constitucional decidiu hoje pronunciar-se por unanimidade pela inconstitucionalidade de várias normas constantes do Decreto da Assembleia da República número 49/17, que altera o Código Penal, criando a pena acessória de perda da nacionalidade em sede de fiscalização preventiva da constitucionalidade. Em causa estavam as normas dos números 1, 4 e 5 do artigo 69-D a aditar ao Código Penal pelo artigo 2º daquele decreto, na sequência da pronúncia do Tribunal Constitucional no seu acórdão número 1134-2025, sobre o anterior decreto da Assembleia da República, o número 18/17, que versava sobre matéria análoga. O Tribunal pronunciou-se pela inconstitucionalidade das seguintes normas. Primeiro, a norma constante do número 1 do artigo 69-D, aditada ao Código Penal pelo artigo 2º do decreto, que determina a aplicabilidade da pena acessória de perda de nacionalidade a quem tenha sido condenado em pena de prisão efetiva de duração igual ou superior a 5 anos, desde que os factos tenham sido praticados nos 15 anos posteriores ao momento a partir do qual se produziram os efeitos da obtenção da nacionalidade. O Tribunal Constitucional decidiu que, embora o legislador tenha substituído a anterior referência à aquisição de nacionalidade pela menção à sua obtenção, com o propósito declarado de equipar todos os cidadãos para efeitos de aplicação da pena acessória, a norma mantém a diferenciação materialmente censurada no Acórdão número 1134-2025, com efeito da conjugação do critério temporal escolhido com as regras sobre a produção de efeitos da atribuição da nacionalidade originária, que retroagem ao nascimento, e com a idade de imputabilidade penal, 16 anos, resulta a exclusão objetiva dos cidadãos com nacionalidade originária do âmbito de aplicação da norma. A norma, em tese neutra, produz assim um efeito discriminatório equivalente ao que motivou a pronúncia anterior, em violação do princípio da igualdade, consagrado no artigo 13, números 1 e 2 da Constituição. Segundo, as normas constantes das alíneas A, B, C, D e E do número 4 do artigo 69-D, editada ao Código Penal pelo artigo 2º do decreto, que admitem a aplicação da pena acessória de perda de nacionalidade aos crimes de homicídio qualificado, escravidão, tráfico de pessoas, violação e abuso sexual. O Tribunal Constitucional decidiu, em linha com o juízo formulado no Acórdão 1134-2025, que estes tipos legais, não obstante a gravidade das condutas que tipificam, não incorporam na sua estrutura típica qualquer dimensão de ruptura com a relação de pertença à comunidade nacional que confere materialidade ao vínculo jurídico-político da cidadania. A salvaguarda dos bens jurídicos por eles protegidos é integralmente assegurada pela pena principal, sem que a pena acessória possa cumprir uma função adjuvante constitucionalmente justificada. A previsão da pena acessória nestes casos viola, por isso, o princípio da proporcionalidade consagrado no artigo 18, número 2, em conjugação com o artigo 26, número 1, ambos da Constituição. Terceiro, a norma constante da alínea H do número 4 do artigo 69-D, editada ao Código Penal pelo artigo 2º do decreto, na parte em que admite a aplicação da pena acessória ao crime de associação criminosa, com base em atividades relacionadas com crimes distintos dos previstos nas alíneas F e G do mesmo artigo, designadamente, atividades relacionadas com o tráfico e mediação de armas e com o tráfico de estupefacientes ou de substâncias psicotrópicas. O Tribunal Constitucional concluiu que apenas quando a associação criminosa tenha por propósito a prática de crimes contra a segurança do Estado, a linha F, ou de crimes relacionados com o terrorismo e seu financiamento, a linha G, se verifica a identidade a que

0: biológica entre o bem jurídico tutelado pela incriminação e aquele cuja proteção legitima a privação da nacionalidade. Nas demais hipóteses, a previsão da pena acessória não satisfaz a exigida conexão funcional com a relação de pertença à comunicacional, violando, por isso, o princípio da proporcionalidade consagrado no artigo 18, número 2, em conjugação com o artigo 26, número 1, ambos da Constituição. Quarto, a norma constante do número 5 do artigo 69-D, aditada ao Código Penal pelo artigo 2º do Decreto, que estabelece os pedidos de inibição de reobtenção da nacionalidade após a aplicação da pena acessória, na parte em que se refere a crimes distintos dos previstos nas alíneas F e H, e na parte referente à linha F e G, e na parte referente à linha H, neste caso, sempre que a associação criminosa tiver por base atividades relacionadas com a prática de crimes diferentes dos previstos nas alíneas citadas. O Tribunal Constitucional decidiu que, sendo a previsão da pena acessória de perda de nacionalidade constitucionalmente inadmissível relativamente aos tipos legais sem conexão funcional com a relação de pertença à comunidade nacional, o regime que disciplina os respectivos períodos de inibição de reobtenção da nacionalidade é, nessa exata medida, igualmente inconstitucional, por incidir sobre uma sanção que em si mesma não pode ser aplicada. A inconstitucionalidade da norma sancionatória repercute-se, pois, no regime que disciplina os seus efeitos temporais, em violação do princípio da proporcionalidade consagrado no artigo 18, número 2, em conjugação com o artigo 26, número 1, ambos da Constituição. Portanto, a decisão foi tomada por unanimidade, como disse. Está encerrada a sessão. Informo que ainda hoje o acórdão ficará disponível no site do Tribunal Constitucional. Muito obrigado a todos.
1: Está lida a decisão por José João Abrantes?
2: Está, e vamos agora aguardar que pelas reações também, uma decisão por unanimidade, a chumbar a perda de nacionalidade como perda acessória.
1: Era a pena acessória defendida e aprovada no Parlamento, já tinha sido chumbada uma vez pelo Tribunal Constitucional, voltou a ser chumbada. No fundo, o que este diploma previa era a perda de nacionalidade para quem comete crimes graves, nomeadamente crimes com penas de prisão superiores a 5 anos. O Tribunal, por unanimidade, os juízes do Tribunal Constitucional, por unanimidade, consideram que esta norma viola a Constituição, pelo que declararam a inconstitucionalidade. Resta agora saber o que irá o Parlamento fazer perante esta decisão. Já voltamos para a segunda parte de E o Vencedor É.
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1: Rádio Observador, boa tarde, bom fim de semana, bom regresso a casa. Agora vamos avançar para a segunda parte de E o Vencedor É. Fica uma nota rápida em relação ao estado do tempo para amanhã. A chuva vai continuar e pode vir acompanhada de trovoada, em especial no centro e sul. De resto, há aviso amarelo para vários distritos: Leiria, Lisboa, Santarém, Castelo Branco, Porto Alegre, Évora, Setúbal, Beja e Faro. Segunda parte de E o Vencedor É, hoje com a Judite França, o Anselmo Crespo e o António Costa. E vamos começar por esta notícia de há segundos, a decisão do Tribunal Constitucional em relação à perda de nacionalidade, uma pena acessória. O PS pediu a fiscalidade preventiva desta norma, já tinha sido chumbada
10: em dezembro.
1: Exatamente, pelo Tribunal Constitucional. Agora, o que os partidos PSD e Chega, no fundo, fizeram, e a Iniciativa Liberal, penso que também votou a favor, o que fizeram foi separar esta norma da lei da nacionalidade, para que ela pudesse ir, porque a outra em Belém já foi aprovada, faltava esta.
10: Exato.
1: E agora o Tribunal Constitucional chumbou. António Costa, achas que PSD e Chega vão voltar a insistir?
10: Bem, a Constituição permite, estamos aqui a discutir precisamente isso, que dois terços do Parlamento possa forçar a lei a entrar em vigor, ultrapassando este chumbo.
1: Exatamente.
10: De inconstitucionalidade. Seria inédito, e espero que o PSD não caia nessa tentação, porque seria muito grave que, perante um voto por unanimidade, enfim, nós ainda não estivemos aqui a ouvir em direto a declaração do Tribunal Constitucional, não vemos ainda o documento final, o acórdão, mas com o que se percebeu, uma votação por unanimidade contra estas leis, estas penas acessórias, por manifesta e digamos, evidente, não apenas juridicamente, mas até moralmente, tratamento diferenciado.
1: Consegue juntar todos os juízes, não é?
10: Todas as sensibilidades. À esquerda, à direita. Portanto, seria de facto grave que o PSD alinhasse nisto. E, portanto, espera-se que desta vez deixem cair das duas uma, ou deixam cair mesmo esta pena acessória, que é o que se espera, porque eu acho que era útil que, fechado o tema da lei de estrangeiros e da lei da nacionalidade,
1: está promulgada
10: a lei da nacionalidade, se fecha o dossiê, se encerra o dossiê, porque isto também consumiu muita discussão, muito desgaste, muita energia, e eu acho que o desejável é que deixassem cair mesmo este tema, e se não deixarem cair, que façam mais do que alterações cosméticas, porque esta é a segunda vez, e também não tenho memória de um segundo veto assim tão claro, decisão de inconstitucionalidade tão clara no espaço de meses, que é o que aconteceu.
11: Eu também desejo que façam isso os deputados. Não acho que isso vá acontecer, sobretudo da parte do Chega. Acho que o Chega vai
10: precisa de dois terços, não é?
11: Certo, de acordo, vai forçar. Mas vai forçar até por isso, para tentar perceber exatamente até onde é que o PSD queria isto ou não. E a minha teoria sobre esta matéria, mas também sobre as anteriores relativamente à imigração, que foram consideradas inconstitucionais, foi que o PSD, para conseguir um acordo com o Chega, deixou arrastar até o Tribunal Constitucional, para depois dizer, pá, nós queríamos, o Tribunal Constitucional é que não deixou. Só que desta vez é diferente, porque desta vez o Parlamento pode reconfirmar. Agora...
10: Vai ter que se assumir?
11: O PSD vai ter que se assumir. E eu acho que aí é que pode estar a graça política deste caso em concreto, que é o PSD vai ter que assumir de facto se acha que esta norma faz algum sentido, porque nunca ninguém ouviu o PSD defender isto até precisar do Chega para aprovar a lei da nacionalidade, ou se o PSD vai fazer aqui vai sair de mansinho, diz tudo, a dizer, o Tribunal Constitucional chumbou, não queremos hostilizar o Tribunal Constitucional, vamos deixar isto como está.
10: Não é?
11: Isso dará, obviamente, mais uns mesinhos de gritaria para André Ventura.
1: Pode ser um trunfo para André Ventura?
12: Eu acho que André Ventura, perde em toda a linha se a lei está aprovada, não é? Portanto, já não é preciso André Ventura para nada. O PSD já aprovou aquilo que queria aprovar. E, portanto, agora
1: precisa
12: pode...
1: do Código Laboral?
12: Certo, mas o Código Laboral é para esquecer. É para esquecer.
11: E isso é só baixar a idade da reforma. Baixas a idade da reforma.
12: Enfim.
1: Ou baixas a idade da reforma, perdes a nacionalidade.
12: Esta questão da perda da nacionalidade, ter uma lei ferida de inconstitucionalidade desta forma tão clara, o PSD não pode arriscar uma coisa destas, porque isto é cadastro, não é? Passa a ser cadastro.
1: E abrir um conflito institucional.
12: E abrir um conflito institucional e abrir um conflito social. Quer dizer, a partir de agora, as pessoas olharem para a lei e dizer isto, mas...
10: É uma lei que
12: é uma
10: está
12: lei
10: em
12: inconstitucional.
10: Vigor e que está aqui inconstitucional.
12: Quer dizer, isto não pode ser, não é?
1: Se for depois confirmada pelo Parlamento.
12: Não deixe de continuar a ser inconstitucional.
1: Não sei o suficiente sobre o assunto. Não,
12: quer dizer,
1: mas, não,
12: pelo menos
1: no fundo...
12: é votada por unidade que é inconstitucional pelos juízes do Tribunal Constitucional.
10: Entrando em vigor, não é obviamente inconstitucional.
1: Exatamente.
12: Não,
10: mas é politicamente inconstitucional e juridicamente à luz dos juízes é inconstitucional. É, enfim.
12: Sim. E portanto acho que de facto o PSD é aquilo
10: nunca
12: que
10: foi usado
12: fazer aqui.
10: Não, é que nunca aconteceu o Parlamento voltar em si com dois terços forçando é a votação de um.
1: São mares nunca antes navegados, mas o que temos ultimamente são muitos mares
11: a história
1: nunca antes navegados,
11: vida,
1: não é?
12: É verdade.
1: Alguém quer dar uma nota à decisão do Tribunal Constitucional?
12: Eu dou um 18 ao TC por ter voltado a chumbar esta lei.
1: 18 para o Palácio Raton, António.
10: Não, eu dou um 7 a Luís Montenegro, obviamente, que mesmo que politicamente tenha sido útil, percebo, Anselmo, esta jogada, a verdade é que tenta duas vezes e é chumbado duas vezes. Não sabem governo nisto, não.
1: Anselmo, queres dar uma nota?
11: Eu acompanho o 18 da Judita, acho que pronto, é para isto que existe o Tribunal Constitucional.
10: Exato.
1: É o sistema a funcionar. Vamos ainda, Anselmo, olhar para os avisos de Mário Centeno. Sobre o aumento do consumo público e privado, fez alguns alertas sobre isso?
11: Fez, e na verdade totalmente em linha com os que tinha feito em 2022, quando era governador do Banco de Portugal e estávamos em plena crise inflacionista provocada pela guerra da Ucrânia. Na altura, Mário Centeno, tal como todo o Banco Central Europeu, fizeram vários alertas aos governos europeus da zona euro para não começarem a despejar dinheiro sobre a economia porque havia um sério risco de estagflação e porque havia o risco, por um lado, de não só não estar a contribuir para travar o aumento da inflação, como a incerteza sobre como é que se ia comportar o mercado de trabalho e o desemprego era enorme, e portanto havia esse risco objetivamente. E agora Mário Centeno vem dizer exatamente a mesma coisa, e eu queria trago isto aqui para notar mais uma daquelas ironias da política portuguesa. É que Mário Centeno é insuspeito de ser do PSD ou de ser do CDS, não é? Portanto, é claramente próximo do Partido Socialista, não sendo militante. Há até quem o veja como um dia um putativo líder do partido, e tem sido nos últimos meses muito elogiado por José Luís Carneiro. Ora bem, o que é que José Luís Carneiro e o Partido Socialista têm defendido que o governo faça nesta altura de crise? Que despeje dinheiro sobre a economia. IVA zero, baixar mais os combustíveis. E o José Luís Carneiro dá até o exemplo, o José Luís Carneiro e todo o Partido Socialista gostam muito de citar o exemplo espanhol de Pedro Sánchez. Exato. Olhem para o lado, vejam o que Pedro Sánchez está a fazer. Pedro Sánchez, que funciona já agora quase aqui como uma espécie de herói deste Partido Socialista português. E pronto, e agora veio o Mário Centeno, que o José Luís Carneiro tem elogiado bastante, dizendo que é um quadro muito valioso do Partido Socialista e que conta com ele. A minha sugestão é que José Luís Carneiro ouça o que Mário Centeno disse hoje e talvez aprenda um bocadinho sobre economia e sobre as propostas que o Partido Socialista tem andado a fazer.
10: Sim, os alertas são pertinentes, embora o Mário Centeno também vá mais longe, alertando, e aí numa crítica ao atual governo, e eu acho que merece ser refletida, sobre despesa, consumo público, portanto, porque se refere nomeadamente ao aumento de consumo público do ano passado, ainda não havia guerra e já havia pressão da despesa, e creio que... neste contexto em particular, o governo tem aqui um tema difícil. E nesta guerra, afastando-me aqui um bocadinho Mário Centeno, mas sobre os riscos da economia portuguesa. Ouvimos esta semana o Ministro das Finanças falar no risco do jet fuel e de faltar jet fuel e isso pode significar para a economia.
1: Gasolina para aviões.
10: Para aviões, exato. Não exatamente porque possa faltar, porque é o que diz a Ministra do Ambiente, porque não haja jet fuel, combustível para aviões, em Portugal, mas porque faltando esse combustível para aviões no estrangeiro, o turismo vai sofrer, o turismo que chega a Portugal vai sofrer uma queda absolutamente catastrófica.
1: Claro.
10: E o turismo português, que obviamente também nesse contexto não vai sair, porque a pressão vai ser de contenção, também da aviação em Portugal, nomeadamente a TAP, não serve para compensar o que é o pode ser o impacto de uma queda de turismo muito significativa. Portanto, estamos aqui num quadro em que, com este cenário, o tema do consumo público e do consumo privado, isto é, do endividamento das famílias, do consumo das famílias, merece ser lido com particular atenção.
1: Ainda temos mais um tema, Anselmo. Tu queres falar sobre a assessora do antiga jornalista do Chega, que vai para o Conselho de Opinião da RTP?
11: Sim. Patrícia Carvalho é o nome dela. E ela só é notícia precisamente porque o Chega indicou para esse Conselho de Opinião.
12: Já foi eleita, aliás.
11: Já foi eleita. Já. Exatamente. Obrigado. E eu não queria deixar passar este feito na carreira de Patrícia Carvalho, porque é um feito chegar aqui, sem recordar um bocadinho o percurso que ela teve. Patrícia Carvalho foi jornalista entre 2011 e 2019, andou entre o Correio da Manhã e o Notícias ao Minuto, e tem na sua carreira o mérito de ter conseguido, provavelmente, ser a jornalista que mais notícias escreveu sobre o Chega e André Ventura no espaço de poucos meses. Escreveu mais de uma centena de notícias. Foram tantas que o Notícias ao Minuto achou que era boa ideia criar a secção André Ventura. Então a Patrícia Carvalho era a editora da secção André Ventura, escrevia só sobre André Ventura e sobre o Chega, e o prémio de carreira, como jornalista, foi ser primeiro nomeada como assessora de André Ventura quando ele foi eleito para a Assembleia da República e mais tarde, em 2024, ir nas listas do Chega e ser eleita deputada. Portanto, vale a pena, para os jovens jornalistas que nos estão a ouvir, vale a pena fazer uma aposta na carreira e especializarem-se num determinado político.
2: Há caminhos.
11: Porque isso depois compensa no final.
1: Estamos a ser irónicos, está bem? Estamos a ser irónicos.
11: E esta deputada, Patrícia Carvalho, foi, enfim, muito crítica, costuma ser muito crítica sobre os jornalistas e sobre os comentadores, e eu acho que em democracia nós todos temos o direito a criticar quem nós quisermos, e é por isso que se fez o 25 de Abril, lá está, uma frase nunca antes dita na rádio. E uma das críticas que ela fez a determinada altura foi de que os jornalistas e os comentadores queriam, na verdade, destruir o Chega porque tinham medo, vejam bem, de perder os tachos. Ora bem, eu acho que sobre tachos nós estamos relativamente conversados quando falamos de Patrícia Carvalho, não é? Primeiro teve um tacho como assessora, depois teve um tacho como deputada e agora tem um tacho no Conselho de Opinião da RTP. Portanto, acho que arrumamos por aqui o assunto e desejo muito boa sorte a todos os que trabalham na RTP e que vão ter que levar com as opiniões de Patrícia Carvalho no Conselho de Opinião.
1: Queres dar alguma nota?
11: Dou a mesma nota que ela teve na faculdade, que foi 18, porque eu acho que tem uma carreira para 18, é uma carreira jornalística e política ao mais alto nível.
1: Judite, queres acrescentar alguma coisa?
12: Eu não tinha conhecimento desta parte
1: da carreira académica.
12: Não conhecia só o currículo mais recente. Acho que é uma deputada que tem tido uma grande animosidade para com os jornalistas, o que, enfim, para o lugar de Conselho de Opinião da RTP, com essa tão grande animosidade para com os jornalistas, que está bastante documentada, nomeadamente nas redes sociais, portanto sem qualquer tipo de pejo, acho que talvez não seja a melhor escolha, não?
1: António, queres acrescentar alguma coisa?
10: Pois eu estava a pensar na RTP, na verdade, e no que vai
1: no
10: ser
1: conselho.
10: A vida, não no conselho, mas enfim, no conselho e na vida que vai ter a gestão da RTP e as direções da RTP, do grupo, para lidarem com um conselho de opinião com aquele perfil, ou com uma participação, não é única, obviamente, com aquele perfil não vai ser fácil, mas enfim, mas isto mostra também como este modelo de, que foi repensado há pouco tempo, de eleição pelo Parlamento no contexto
1: de um conselho de opinião.
10: Em conselho de opinião, isto merece uma reflexão, porque tudo isto foi montado e digamos, todo este modelo de governação com instrumentos a passarem pelo Parlamento, com decisões a passarem pelo Parlamento, num contexto que não era nada o que nós vivíamos. Isto mudou tudo e eu acho que estão a perceber-se agora algumas das consequências deste, deste modelo e dos seus riscos, enfim.
1: E amanhã há mais, e o vencedor é nas manhãs 360, o António Costa cá estará.
10: Pois cá estarei.
1: Pela fresca, não sei se...
10: E não vou falar sobre a Ministra do Trabalho.
11: Não sabes.
1: Não sei se lembravas.
10: Não sei se há uma entrevista hoje ou amanhã.
1: Amanhã, meu menino, 10h30, aqui na rádio, de manhã, junta-se ao Vítor Matos, nas manhãs 360 de fim de semana e no vencedor é de fim de semana.

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0: Rádio Observador, são 6h57 em Portugal Continental e na Madeira, menos uma hora nos Açores. Boa viagem, bom regresso a casa, bom fim de semana. Vamos, sem demora, aos títulos do Jornal das Sete com o Luís Soares, porque, Luís, na última hora aconteceu muita coisa.
1: Muita coisa mesmo, nomeadamente essa decisão do Tribunal Constitucional de voltar a declarar inconstitucional a criação da pena acessória de perda de nacionalidade no Código Penal, uma decisão tomada por unanimidade e que já levou à reação do líder do Chega, André Ventura, diz que é uma decisão incompreensível que quer reconfirmar no Parlamento. O líder do Chega, que falou também sobre o Código Laboral, diz que está disponível para negociar a reforma no Parlamento. Já o líder do PS acusa o Chega de andar aos zigzags no que diz respeito a este tema.
0: E depois deste Jornal das Sete temos novo episódio do Fora do Baralho, hoje sem o Nuno Garopa, hoje estão a Susana Peralta, o Luís Aguiar Correria e o Jorge Fernandes. Vamos obviamente falar sobre a reforma laboral e ainda vamos ter tempo para ir a esta decisão do Tribunal Constitucional. 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Quanto ao estado do tempo para amanhã, vai continuar a chuva e que pode vir acompanhada de trovoada. Esta noite já deve chover com alguma intensidade, sobretudo no sul. Amanhã, sábado, o aviso amarelo estende-se para outros distritos do centro. Assim, tomar nota, Leiria, Lisboa, Santarém, Castelo Branco, Porto Alegre, Évora, Setúbal, Beja e Faro estão sob aviso amarelo do IPMA para a possibilidade de chuva forte. Vamos às máximas para amanhã. Porto 17, Viseu 15, Aveiro e Coimbra 18, Leiria e Santarém 20, Lisboa 19, Setúbal 20 e Faro 21. Eu sou o Ricardo Conceição e esta é a Tarde Política da Rádio Observador. Jornal das 7, com o jornalista Luís Soares. Por unanimidade, o Tribunal Constitucional voltou a declarar inconstitucional a criação de uma pena acessória de perda de nacionalidade no Código Penal.
1: A decisão foi conhecida esta tarde, em causa o pedido de fiscalização preventiva que o PS tinha suscitado perante esta segunda versão do decreto aprovada no Parlamento e já promulgada pelo Presidente da República, um pedido de fiscalização preventiva da alteração do Código Penal para criar a pena acessória de perda de nacionalidade. O Presidente do Tribunal Constitucional, José João Abrantes, explicou esta decisão.
2: O plenário do Tribunal Constitucional decidiu hoje pronunciar-se por unanimidade pela inconstitucionalidade de várias normas constantes do Decreto da Assembleia da República número 49/17, que altera o Código Penal, criando a pena acessória de perda da nacionalidade em sede de fiscalização preventiva da constitucionalidade.
1: As explicações do Presidente do Tribunal Constitucional, José João Abrantes. Já em 15 de dezembro, o Constitucional tinha também, por unanimidade, declarado inconstitucional a primeira versão deste decreto, que nas duas vezes foi aprovado no Parlamento, com os votos a favor do PSD, do CDS, do Chega e também da Iniciativa Liberal. Na reação, o líder do Chega classifica esta decisão de incompreensível e quer reconfirmar a lei no Parlamento. André Ventura vai mesmo falar com o líder do PSD e também Primeiro-Ministro nesse sentido.
3: Ao reconfirmar esta lei, com a maioria cá hoje no Parlamento, e reconfirmá-la, dizer que, independentemente desta interpretação, nós estamos convencidos disto, quem comete crimes em Portugal, crimes graves como estes, de homicídio, violação, terrorismo, deve perder a nacionalidade portuguesa, o Parlamento deve ter a coragem de dizer isto e de reconfirmar isto. Se o PSD não o quiser fazer, portanto, nós vamos insistir nisto. Eu quero deixar claro que nós vamos insistir nisto, ainda hoje procurarei falar com o líder do PSD.
1: André Ventura na reação há instantes no Parlamento à decisão do Tribunal Constitucional de chumbar, de declarar inconstitucional a criação da pena acessória de perda de nacionalidade no Código Penal, sublinhar André Ventura, que quer reconfirmar essa lei no Parlamento. Sobre outro tema, o líder do Chega diz que está disponível para negociar a reforma laboral no Parlamento, mas não abdica da descida da idade da reforma. André Ventura volta a reafirmar que a lei laboral foi mal conduzida desde o início, não esconde as linhas vermelhas, mas reafirma que está disponível para negociar.
3: Nós vamos para essa negociação porque eu sempre disse, e o Chega sempre mostrou, abertura para negociar. Mostramos abertura para a flexibilidade e para o crescimento. E quem tem, quem está nas empresas, quem está do lado de quem investe, sabe isso. E podem ter a certeza e a garantia disso. Mas do outro lado também podem ter a certeza do contrário. Nós vamos estar do lado da descida da idade da reforma, porque isto é uma questão de justiça. Vamos estar do lado da questão de aumentar o número de férias, porque isto é uma questão até de estimular a produtividade. E vamos procurar uma reforma do trabalho que possa ser para todos e não apenas para alguns.
1: Declarações do líder do Chega aos jornalistas à saída da Assembleia da República. Já o líder do PS acusa o Chega de andar em zig-zag no que respeita às mudanças nas leis laborais. José Luís Carneiro diz que tem sido coerente neste tema e que em agosto o PS já contestava a reforma proposta pelo Governo. Acusa ainda o líder do Chega de trair as gerações mais novas ao propor a descida da idade da reforma.
4: O Dr. André Ventura apresentou uma proposta que significa literalmente uma traição às mais jovens gerações. Porque se fôssemos aplicar a proposta do Dr. André Ventura, significava que nós estávamos a comprometer as reformas e as pensões dos mais jovens. Reduzir a idade da reforma significa trair as novas gerações. Foi isso que ele procurou fazer.
1: José Luís Carneiro defendeu ainda que o Governo não esteve bem em avançar com esta reforma e assegura que o PS é a verdadeira alternativa.
4: Nós mantemos-nos na mesma posição, na posição responsável, na posição de uma alternativa política ao Governo para dizer aquilo que está mal e apresentarmos propostas em relação àquilo que deve ser feito para garantir a competitividade e a produtividade da economia portuguesa, garantir melhores salários e a fixação dos mais jovens que têm fugido do país.
1: Declarações de José Luís Carneiro sobre o falhanço das negociações em torno da reforma das leis laborais foram declarações em Oliveira das Meias, captadas pela CNN Portugal.
0: E ainda sobre as negociações falhadas para a reforma laboral, o PSD acusa o GT de dançar ao som do PS, algo que os socialistas consideram vergonhoso.
1: Foi num debate aqui na Rádio Observador, na tarde política, a deputada do PSD, Carla Barros, reitera que o Governo não falhou nas negociações, diz que a UGT perdeu uma oportunidade de apoiar uma mudança social no país. Carla Barros acusa também a Central Sindical de estar demasiado alinhada com o Partido Socialista.
5: A UGT foi cumprindo a coreografia que o Partido Socialista lhe ensinou. E, de facto, a UGT perdeu uma grande oportunidade e vai ficar fora de um caminho de transformação social e económica do país que a UGT não devia ter perdido.
1: Declarações de Carla Barros, a deputada social-democrata, que sublinha ainda que o Governo não tem parceiros preferenciais para negociar. Na resposta, Miguel Cabrita, o deputado socialista, diz que essa acusação é lamentável.
6: Tem sido inédito e muito lamentável que um partido que historicamente está ligado à UGT, que tem dirigentes da UGT, que dirigentes da UGT são dirigentes do PSD, diga que há uma central sindical politizada. É uma vergonha o que o PSD tem feito e o que a Carla acabou de fazer. Não tenho outra maneira de qualificar isto.
1: A troca de argumentos entre Miguel Cabrita e Carla Barros, no explicador da tarde política, onde participou também o Chega, pela voz da deputada Felicidade Vital, volta a insistir em baixar a idade da reforma, garante que há várias formas de o fazer. A deputada diz também que o partido está disponível para negociar tudo isso no Parlamento, mas lembra as linhas vermelhas.
7: Aguardamos a proposta de lei. Como disse no início, o Governo ainda não explicou que alterações são essas. Portanto, temos que primeiro ver o que é que o Governo tem para nos apresentar. Nós temos outras linhas vermelhas que já durante estes meses, todos longos meses de negociação, também já foram referidas e, portanto, estamos dispostos a sentar-nos à mesa das negociações.
1: Felicidade Vital, deputada do Chega. O tema esteve em debate no explicador da tarde política.
0: A mulher do deputado do Chega, Miguel Arruda, também vai a julgamento no caso das malas roubadas no aeroporto.
1: A leitura da decisão estrutural foi feita esta tarde. O juiz Nuno Dias Costa decidiu pronunciar a mulher de Miguel Arruda pelos crimes de receptação de que estava acusada. Ana Arruda será julgada pelo conteúdo conteúdo da pronúncia decidida hoje, por alegadamente ter recebido e utilizado roupa e outros bens que sabia que tinham sido roubados. O juiz rejeitou os argumentos apresentados pela defesa e pronunciou arguida por entender que existe uma elevada probabilidade dela ser condenada em fase de julgamento. Agora, a defesa vai analisar se recorre, como explica à Rádio Observador a advogada Cláudia Brito de Oliveira.
8: O tribunal entendeu que existiam indícios suficientes para que a arguida, a doutora Ana Luísa Arruda, fosse sujeita a julgamento. Agora, da parte da defesa, nós vamos analisar o despacho e vamos ver como proceder no seguimento do mesmo.
9: Ainda é possível recorrer, certo?
8: A defesa vai analisar e vamos ponderar se existe fundamento nesse sentido.
1: Cláudia Brito de Oliveira, advogada da mulher de Miguel Arruda, em declarações ao jornalista Ricardo Lopes, da Rádio Observador. No caso de Miguel Arruda, o ex-deputado Chega vai ser julgado pelos crimes imputados na acusação do Ministério Público, isto depois de ter sido rejeitado o requerimento de abertura de instrução apresentado pela defesa de Miguel Arruda.
0: E há outras notícias a marcar a tarde desta sexta-feira, 8 de maio.
1: A Caixa Geral de Depósitos já teve lucros de 397 milhões de euros no primeiro trimestre do ano. É uma subida de 1% em relação ao mesmo período do ano passado. Paulo Macedo, o presidente da Comissão Executiva, considera que estes resultados são muitíssimo positivos. A mulher alemã hospitalizada no Hospital Universitário de Düsseldorf, na Alemanha, mantém-se estável e não apresenta infecção por antivírus, isto depois de terem sido realizados os exames na sequência dela ter estado em contacto com uma pessoa infectada a bordo do MV Ondis, do navio de cruzeiro. Esta mulher foi uma das três pessoas que tinham sido retiradas de avião antes da partida do navio de cruzeiro de Cabo Verde para as Canárias. Também a cidadã sul-africana que esteve no mesmo avião que a mulher holandesa que morreu não apresenta sintomas. E Ricardo, já há entendimento para dar um último lar ao elefante de Julie. É o último elefante de circo em Portugal.
0: Eu vi essa história. Foi, juntou-se ao circo Vítor Hugo Cardinali em 88, mas saiu da atividade, digamos assim, em 2024, na altura em que entrou em vigor a legislação que proibia e proíbe animais selvagens nos circos. É essa a história, não é?
1: Exatamente. E agora a Pangea Trust e o circo Vítor Hugo chegaram a acordo para que Julie tenha um lar no Santuário da Pangea, no Alentejo. É um santuário especialmente concebido para elefantes, um espaço em criação, num terreno situado nos concelhos de Vila Viçosa e Alendroal, no distrito de Évora, e dedica-se precisamente a proporcionar a estes elefantes, como a Julie, o espaço, o ambiente e também a companhia necessários ao bem-estar da espécie.
0: Então quer dizer que vai ter companhia?
1: Vai ter companhia. A fonte da organização explicou à Lusa que continua a estar previsto que o santuário seja inaugurado com a chegada do elefante Kariba, também uma fêmea oriunda do Zimbábue. Tem vivido nos últimos 40 anos em cativeiro em diversos jardins zoológicos, encontra-se agora num zoo da Bélgica. Esse elefante de idade cimentada do circo português deverá chegar no final deste mês e depois em junho, no mês que vem, virá a Julie.
0: Esperemos que elas se deem
1: bem, não é? Pois convém.
0: No Alentejo. O Luís Soares vai regressar às 7h30.
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0: E já daqui a pouco vamos ter Fora do Baralho.
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0: Fora do Baralho, na Rádio Observador, que reúne os ases do comentário, Susana Peralta, Luís Aguiar Conraria e o Jorge Fernandes. Esta semana o Nuno Garopa está fora de jogo. A jogada da semana, na segunda parte, será sobre esta verdadeira novela em torno da reforma laboral. Podemos dizer que esta semana terminou a primeira temporada, mas já está prometida uma segunda. Eu sou Ricardo Conceição, em substituição da Vanessa Cruz, e este é o Fora do Baralho. Bem-vindos a todos, os ases, e vamos já aos naipes e ao Luís Aguiar Conraria, que quer dar paus aos comentadores de direita por causa do espanto com a proposta de André Ventura sobre a idade da reforma. Mas, Luís, também queres dar ouros ao Tribunal Constitucional pela decisão anunciada esta sexta-feira à tarde sobre a perda de nacionalidade, sobre o chumbo desta pena acessória.
1: Eu penso que já era previsível que essa pena fosse chumbada, mas o ser por unanimidade acho que é importante, porque passa um sinal de que o que está proposto era absurdo, e como absurdo do ponto de vista constitucional, acho que do ponto de vista ético também, mas é absurdo do ponto de vista constitucional, e coloca o PSD e a Iniciativa Liberal, e aliás fico admirado por isto ter tido os votos da Iniciativa Liberal, numa situação de, quer dizer, penso eu, em que não podem reconfirmar a votação, caso o Chega pretenda levar isto novamente a votação no Tribunal Constitucional. Na Assembleia da República.
0: Pode, se tiver maioria de 2/3, passa.
1: Exato. Quer dizer, passa, mas não é muito claro quais são as consequências.
0: Exatamente,
1: não é?
0: Porque nunca aconteceu.
1: Pois, a questão é essa, não é? Passa uma lei que é inconstitucional. Portanto, o que é que acontece se alguém depois levar com uma pena destas e depois reclamar aos tribunais? Os tribunais, à partida, irão declarar que a pessoa tem razão porque foi condenada por algo que é inconstitucional. Portanto, olha, quer dizer, se calhar valia a pena passar só para ver o que é que acontecia, para ficarmos com esta dúvida esclarecida. Mas, de qualquer forma, eu penso que depois de uma votação por unanimidade, o próprio PSD fica numa situação que é demasiado absurda para poder votar nisto. E eu também penso que isto é uma coisa que toda a gente percebe como sendo absurda. Só queria aqui deixar aqui um ponto. Isto ainda estamos em cima do acontecimento, e André Ventura, quando falou logo para aí 5 minutos depois dos juízes terem falado. E portanto ainda não teve tempo de ler o acórdão. Bem, e eu também ainda não li, confesso. Eu fiquei com a ideia que, no caso de crimes contra o Estado, que nesse caso não era inconstitucional. Ok? Portanto, um crime, alguém que seja condenado por terrorismo, penso que pode perder a nacionalidade. Fiquei com essa ideia.
0: Para já André Ventura quer já um referendo sobre a perda de nacionalidade.
1: Ah, boa, boa. Então, quer dizer, uma das coisas que são óbvias é que qualquer referente tem de passar pelo Tribunal Constitucional, e, portanto, e naturalmente que é óbvio qual é que seria a opinião. Portanto, isto já é só uma pessoa, já é só uma criança, não sei, a levantar os braços, no recreio.
0: E já que falamos de André Ventura, Luís, tu queres dar paus aos comentadores de direita?
1: Não é aos comentadores de direita, genericamente. É àqueles que ficaram muito chocados com esta proposta de André Ventura de baixar a idade da reforma. Por exemplo, e especialmente comentadores que andam há anos a defender um possível entendimento da AD ou do PSD com o Chega. Por exemplo, só para falar aqui a alguém que é da casa, portanto, portanto aqui da Rádio Observador, o João Miguel Tavares hoje, ou ontem, já não me lembro o dia, quinta ou sexta, já não me lembro qual é o dia em que ele escreve, tinha um título onde dizia: Andrezito, fizeste uma grande burrada com isto das reformas. E portanto está muito chocado. Olha, esta burrada que o Andrezito anda a propor, quer dizer, que é baixar a idade da reforma, não é por nada, é uma coisinha pequena, deve ser para aí 2 ou 3 mil milhões de euros por ano o custo disto. Em 2012, se eu me lembro corretamente, o Chega propôs que as reformas passassem a ter, as mínimas passassem a ser iguais ao salário mínimo. Lembram-se disso? O impacto de uma medida dessas é 10 mil milhões, é tipo 4 vezes meio mais do que esta, com esta agora da idade da reforma. Pronto, ok, foi 2022, as pessoas já não se lembram. Mas em 24, isto fazia parte do programa do Chega.
0: Uhum.
1: Ok, foi 24, já foi há duas eleições. Epá, não, em 2025 voltou a fazer parte do programa do Chega. Portanto, como é que há gente que anda a defender o acordo PSD-Chega quando o Chega tem no programa uma medida também destas ainda mais populista do que esta que está a propor atualmente? E com impacto orçamental 4 ou 5 vezes maior. E acham tudo isto normal e continuam a defender os acordos e agora ficam muito, sei lá, não sei o que lhes chamar, histéricos, ficam muito histéricos com esta proposta que, na verdade, é reduzir em um ou dois anos a idade da reforma.
0: Uhum. Vamos, entretanto, para os ouros que o Jorge Fernandes quer dar. Jorge, não sei se percebiste bem, ao excesso de transparência da vida política...
2: Então tu não ouviste o Ricardo, eu sou espantado, não ouviste o discurso brilhante que o doutor Aguiar Branco fez no 25 de Abril?
0: Essa é só uma forma de te apresentar
2: e de pensar. Pois não, o doutor Aguiar Branco fez um discurso brilhante no 25 de Abril, como louvado por algumas pessoas, até como sendo muito corajoso, dizendo que havia assim, um excesso de transparência na vida política portuguesa e que isso de alguma maneira era um problema. Bem, esta semana ficámos a saber de alguns casos, nas últimas semanas, na verdade, de alguns casos envolvendo o governador do Banco de Portugal e o presidente da Câmara Municipal de Lisboa, enfim, que incitaram em mim, trouxeram ao de cima em mim o populista. Hoje não temos aqui o Garopa não é que seja populista, mas é tipicamente chamado de populista porque diz coisas que são uma chatice. E que as pessoas acham muito mal e ficam muito incomodadas. E olha, por exemplo, então eu queria falar destes casos que envolvem estas duas pessoas, porque eu acho que é importante para perceber o tal excesso de transparência que existe. Soubemos que o Álvaro Santos Pereira, que é governador do Banco de Portugal e, portanto, chefe do regulador, enfim, de muitas coisas relacionadas com o setor financeiro em Portugal, comprou ações de várias empresas portuguesas, como a Jerónimo Martins, a Galp, a Navigator, entre outras. Quer dizer, é evidente que na posição institucional em que ele está, Santos Pereira tem, por definição, não é, acesso a imensa informação privilegiada, o que potencia, eventualmente, eu não sei, coisas tão prosaicas como o insider trading. Para quem não sabe, insider trading é quando alguém utiliza informação privilegiada e não pública para fazer ganhos na bolsa.
0: Uhum.
2: Depois soubemos ainda de Álvaro Santos Pereira, isso uma coisa que me deixou altamente surpreendido, que na sua declaração de rendimentos, que tem uma pessoa, portanto ele ganha cerca de 20 mil euros por mês e tem nas suas contas bancárias em Portugal, portanto na totalidade das suas contas bancárias em Portugal, a ordem, a prazo, tudo, apenas 1.166 euros. Portanto, uma pessoa pergunta, onde é que o governador do Banco de Portugal terá o dinheiro? No estrangeiro? Em paraísos fiscais? Bem, na verdade não sabemos. Portanto, o facto de ele ter o dinheiro no estrangeiro, se não o declarando, no fundo derrota a própria ideia de transparência. Portanto, se ele é obrigado, e se toda a gente começar a fazer isto, portanto, se todos os políticos e todas as pessoas envolvidas, de alguma maneira na política, têm que entregar declarações ao Tribunal Constitucional e à entidade da transparência, se toda a gente começar a meter dinheiro no estrangeiro, bem, daqui a pouco toda a gente começa a dizer que tem 1.000 euros na conta, enfim, e portanto, e deixamos de poder de saber ter qualquer noção de qualquer de qual é a situação patrimonial destas pessoas e fazer de resto comparações antes e depois dos cargos. E depois, falando ainda de transparência, Carlos Moedas deu um subsídio de 75 mil euros a fundo perdido a um evento privado organizado por Gonçalo Castelo Branco. Gonçalo Castelo Branco, esse que trabalhou diretamente na campanha de Carlos Moedas. Portanto, Gonçalo Castelo Branco trabalha na campanha de Carlos Moedas e Carlos Moedas depois dá um subsídio de 75 mil euros para um evento privado em que o subsídio é público e o lucro vai todo para Gonçalo Castelo Branco. Pronto, não sei se percebi bem, mas acho que foi isto. E depois, a pérola em cima do topo do bolo é que Moedas, ao longo do, soubemos agora, ao longo do último mandato dele, assinou com a Média Livre contratos, mais ou menos, no valor de publicidade, no valor de cerca de 600 mil euros. Entretanto, a Média Livre contratou o Carlos Moedas como comentador residente para o Canal Now. E toda a gente sabe que o valor intangível, enfim, para as carreiras políticas em Portugal, que tem o lugar de comentador televisivo. E, portanto, é este o cenário de apenas duas pessoas e de notícias muito recentes, notícias de resto que saíram já depois do brilhante discurso do Dr. Aguiar Branco, que nos trazem a ideia de excesso de transparência na vida política em Portugal. E eu gostava de saber, face a isto, se verdadeiramente Aguiar Branco acha que nós temos, se que o problema da democracia portuguesa, o problema é o excesso de transparência. E, ou quer dizer, ou se há outro tipo de considerações que se calhar deveriam ser feitas, se ele dissesse, por exemplo, Aguiar Branco, se dissesse que um deputado ganha mal, eu concordaria de forma absolutamente, assino por baixo, e acho que deveria ganhar muito mais. Fica. Agora, excesso de transparência, certamente não é esse o problema da democracia portuguesa.
0: Ficam dados os teus ouros, já a Susana Peralta tem... Espadas reformistas, que espadas são estas, Susana, para o ministro Gonçalo Matias?
3: Porque o ministro Gonçalo Matias proibiu os membros do Grupo de Trabalho para a Reforma do Estado de serem ouvidos pela comissão parlamentar que tinha requisitado a sua presença. Há aqui uma questão legal, para a qual eu sou completamente incompetente, mas de facto, aparentemente, os trabalhadores na administração direta do Estado podem participar em comissões parlamentares, desde que autorizadas pelos respectivos ministros, mas depois há aqui um debate a saber se estas pessoas que são, no fundo, uma comissão de um grupo de trabalho, estão na administração direta do Estado, mas eu acho que a questão legal aqui, na verdade, é menos importante. A questão é ética e é de princípio, é saber se nós entendemos ou não que uma questão tão fundamental como a reforma do Estado, e que tem, aliás, sido apresentada desse modo pelo Governo, e certamente pelo ministro Saraiva Matias, se ela deve ou não deve ser escrutinada pelo Parlamento, sobretudo tendo em conta que temos um Governo que é francamente minoritário, e eu acho que isso não é se quiser, não há dúvida nenhuma, não pode haver dúvidas numa democracia de que este escrutínio é absolutamente essencial. Eu gostava de citar aqui, portanto, isto, a iniciativa já agora de chamar este grupo de trabalho ao Parlamento é da Iniciativa Liberal, é uma iniciativa que eu saúdo, e eu queria citar aqui o texto da convocatória, não sei se é assim que se diz legalmente, certamente que não é. Em menos de um ano, o Grupo de Trabalho para a Matéria da Reforma do Estado evoluiu de um grupo com 4 elementos da administração pública, passando por um momento em que coabitavam 2 grupos de trabalho para a Reforma do Estado, e atualmente é um grupo de trabalho com até 28 elementos, dos quais até 16 trabalhadores em permanência, e que acresce às 26 nomeações políticas, chefes de gabinete, adjuntos, etc., do Ministério. E é engraçado porque, em simultâneo, o que o Ministro vem dizer é que a ideia desta Reforma do Estado é a definição fina de um modelo organizacional mais eficiente, por simplificação da estrutura, eliminação de funções duplicadas, etc. Bom, enfim, isto parece que, de facto, faz todo o sentido ouvir este grupo de trabalho, saber o que é que eles estão a fazer. Já agora o ministro, há aqui uma história a dizer que muitas destas pessoas estão a trabalhar sem remuneração atribuída, que nada disso importa, porque, como o Jorge disse, eu acho muito bem que paguem mais aos políticos, acho muito bem que paguem mais às pessoas que fazem este trabalho de altíssimo, enfim, de alta importância, como é evidente, para o nosso futuro coletivo. O que importa aqui é saber do que é que o ministro tem medo, porque é que e depois o ministro oferece para ir ele falar ao Parlamento, mas são duas coisas diferentes, porque eu espero que o ministro não esteja metido no dia-a-dia operacional deste grupo de trabalho, e de facto eu considero que os deputados podem querer ouvir o ministro pelas grandes orientações políticas e princípios orientadores deste trabalho de reforma do Estado, e depois também o grupo de trabalho para perceber,
0: Susana,
3: quais é que são... Sim, temos de parar.
0: Ainda tenho um minutinho para ti, para ires à linha do Alentejo.
3: Eu quero ir à linha do Alentejo porque eu tenho um carinho por essa automotora, porque eu de facto já apanhei a automotora que faz a ligação entre o entroncamento e a estação de Badajoz, até a nossa única ligação ferroviária com a Espanha. Já fui muito feliz nessa automotora. Essa automotora é uma automotora a diesel, extremamente barulhenta, que percorre as paisagens maravilhosas do leste alentejano, e que aparentemente terá ficado por estes dias 3 horas parada algures na planície à espera de assistência porque teve uma avaria. Enfim, estas imagens copas são obviamente para a automotora, porque ela é realmente adorável, mas ao mesmo tempo isto é o atraso na ferrovia é uma espécie de ode à falta de visão de longo prazo deste país. E eu gostava de recordar que depois esta automotora, quando finalmente chega a Badajoz, de preferência não ficando parada de cada vez 3 horas na planície, depois, a partir daí, os portugueses saem, assim, com alguma vergonha da automotora, apesar de todo o seu encanto, para entrarem em TGVs espanhóis que os levam até Madrid.
0: Sim, mas a automotora tem patina, aquela patina vintage. Já vamos voltar para a segunda parte do Fora do Baralho, vamos à jogada da semana, vamos falar sobre o fim da primeira temporada do drama da reforma laboral.

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1: Rádio Observador, são 7:30, temos síntese de notícias com o Luís Soares. Luís, boa tarde.
2: Boa tarde, Filipa. O presidente norte-americano acaba de anunciar que haverá um cessar-fogo entre Rússia e Ucrânia a partir de amanhã e até segunda-feira, dia 11 de maio. É na rede social Truth Social que Donald Trump lembra a celebração do Dia da Vitória, que acontece no dia de amanhã, para anunciar esse cessar-fogo entre os dois lados do conflito. Um cessar-fogo que irá começar amanhã, então, e que irá durar até ao dia de segunda-feira. Na atualidade nacional está em destaque essa decisão do Tribunal Constitucional de voltar a declarar inconstitucional a criação da pena acessória da perda de nacionalidade no Código Penal, decisão conhecida então esta tarde. Em causa esse pedido feito pelo PS, que tinha suscitado já nesse pedido de fiscalização perante esta segunda versão do decreto aprovada pelo Parlamento e já promulgada pelo Presidente da República. Ora, o líder do Chega, André Ventura, admite que a decisão é uma derrota para o partido e já fez saber que quer, no entanto, reconfirmar a lei no Parlamento. André Ventura diz mesmo que vai a falar com o líder do PSD e também primeiro-ministro nesse sentido de reconfirmar esta lei no Parlamento, apesar do chumbo do Tribunal Constitucional. Quanto à reforma laboral, André Ventura diz que está disponível para negociar no Parlamento, mas não abdica da descida da idade da reforma. André Ventura volta a reafirmar que esta reforma foi mal conduzida desde o início e não esconde as linhas vermelhas, mas reitera que está disponível para negociar. Já o líder do PS acusa o Chega de andar em zig-zag no que respeita a estas mudanças nas leis laborais. João Luís Carneiro diz que o PS tem sido coerente neste tema e acusa o líder do Chega de trair as gerações mais novas ao propor precisamente a descida da idade da reforma. Ainda o caso do deputado da mulher, do deputado do Chega, do antigo deputado do Chega, Miguel Arruda, que vai também a julgamento no caso do roubo de malas no aeroporto. O juiz de instrução decidiu pronunciar Ana Arruda pelos crimes de receptação de que estava acusada. A leitura da decisão instrutória foi feita esta tarde. Ana Arruda será julgada pelo conteúdo da pronúncia, decidida hoje por ter alegadamente recebido e utilizado roupa e outros bens que sabia que tinham sido roubados. Já no caso Miguel Arruda, ele será julgado de acordo com a acusação do Ministério Público, deduzida em janeiro, porque o pedido que fez na abertura de instrução não foi aceito pelo Tribunal, o pedido feito por Miguel Arruda. Ainda os resultados da Caixa Geral de Depósitos, que teve lucros de 397 milhões de euros no primeiro trimestre do ano, mais 1% do que no mesmo período do ano passado. Paulo Macedo, o presidente executivo da Caixa, considera estes resultados muitíssimo positivos.
1: Luís Soares com a síntese das 7:30.

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3: 7h35, vamos à segunda parte de Fora do Baralho.
4: Segunda parte do Fora do Baralho, com Luís Aguiar Conraria, Jorge Fernandes e Susana Peralta. Hoje o Nuno Garopa está fora de jogo. Eu sou o Ricardo Conceição. Podemos dizer que terminou a primeira temporada da série Reforma Laboral, que deverá agora seguir para o Parlamento e avaliar pelas declarações da Ministra do Trabalho. Segue mesmo para o Parlamento. Não sabemos bem proposta irá aterrar em São Bento. Susana, começo por ti. O processo começou mal, o pecado original está na forma como tudo arrancou e depois acabou sem acordo em sede de concertação social?
5: Quer dizer, o governo não tinha de maneira muito explícita no programa de governo com o qual foi eleições uma reforma tão... Certamente não tinha uma reforma tão ambiciosa, tinha lá 2 ou 3 medidas só acerca do direito à greve, quer dizer, coisas que eram substanciais, mas não incluía uma reforma desta amplitude que fosse mais de 100 artigos do Código do Trabalho. Depois disso, quando apresentou o anteprojeto de reforma, nunca explicou bem para que é que aquilo servia. Há assim umas ideias gerais, que isto é muito importante para o crescimento do país. Até o ministro Castro Almeida veio esta semana dizer que era absolutamente essencial esta reforma laboral para chegarmos ao rendimento médio da União Europeia, que... Quer dizer, mais uma vez, sem explicar porquê, ou seja, para já uma reforma do Código Laboral em si não quer dizer nada. Nós temos que olhar medida a medida. Por exemplo, vamos falar da terciarização, do famigerado outsourcing. Nós aí conhecemos, sabemos o que é que acontece. Há vários artigos científicos, muito bem publicados em revistas de topo, que mostram reformas semelhantes noutros países e que mostram o que acontece. E o que acontece é, obviamente, um aprofundamento das desigualdades, porque quando tu permites o outsourcing, se for o outsourcing dos serviços de informática, até é possível que essas pessoas consigam, quando vêm enquanto prestadores de serviços externos, serem mais bem pagos. Mas depois, quando tens o outsourcing dos serviços de limpeza, essas pessoas vão ser sempre menos bem pagas e com os seus direitos diminuídos. E, portanto, é sobretudo um mecanismo amplificador das desigualdades e depois perceber se isso aumenta ou não aumenta o rendimento médio. Depende se os informáticos, quer dizer, se os informáticos ganham a mais, compensa ou não a desgraça das pessoas que vêm limpar. E dos seguranças e etc. E atenção que, enfim, depois disso, mesmo que isso aumentasse o rendimento médio, nós depois podemos ter um debate a dizer se queremos ou não queremos. Mas seja como for, quer dizer, não, o governo nunca explicou isto, não veio explicar porque é que queria aumentar a questão dos contratos a prazo. Enfim, podíamos ir agora. Portanto, tinha que ser, obviamente não era suposto vir com uma comunicação que explicasse as 100 medidas, mas era muito importante que explicassem em 2 ou 3 medidas, ou em 5 medidas-chave, qual era o mecanismo, o que é que tinham em mente, como é que isso ia. Não explicaram nada, apresentaram isto de uma maneira completamente arrogante, não negociaram nem com os parceiros sociais, certamente não com os parceiros sociais que representam os trabalhadores, e também não com a oposição. Portanto, a mim parece-me evidente que isto estava condenado a não sobreviver.
4: Mas não levaram ao limite a tentativa de negociação? O governo não levou ao limite a tentativa de negociação?
5: Quer dizer, levou ao limite, foram alterando algumas coisas e tal, mas eu acho que o processo nasceu coxo. Quando nasceu foi de uma enorme arrogância. Quando os sindicatos vieram falar de greve geral, isso foi no outono, não é? Isso foi completamente desqualificado, até quase considerada como ilegítima a greve geral pela ministra e pelo primeiro-ministro. Portanto, eu percebo, e depois é assim, não, de facto não houve, enfim, havia algumas, depois veio uma comunicação numa altura que era em contabilidade de medidas, ou seja, o governo disse, já alterámos, já não me lembro, mas 80% das medidas, mas quer dizer, a questão aqui mais uma vez é esta reforma laboral, como era uma espécie de reforma laboral catavento, há aqui alterações que são especialmente gravosas do ponto de vista dos trabalhadores, repito, o outsourcing, o banco de horas, etc. E depois há outras que são um bocadinho mais de detalhe, então, portanto isto não é uma questão do número de medidas que o governo estava ou não estava disposto a alterar, era uma questão das reivindicações das medidas que os sindicatos consideravam mais gravosas para os trabalhadores.
4: Nós, no episódio em que vamos responder às perguntas dos nossos ouvintes deste domingo, eu e Luís Aguiar Correria falamos precisamente sobre a entrevista do ministro Castro Almeida ao Público, em que se alienta para ele a importância fulcral desta reforma. A resposta do Luís a esse ponto será dada no nosso episódio que vai para o ar no domingo de manhã e fica disponível em podcast também no domingo. Já vou a ti, Luís. Jorge, achas que tudo isto acaba por ser mal amanhado pelo governo no início? E já agora, deixa-me já fazer outra pergunta, que é se no fim a ministra acaba por sair bem de tudo isto. Jorge Fernandes.
6: Bem, eu acho que o governo tem um problema. Sim, eu acho que o problema central, o governo tem dois ou três problemas centrais nisto tudo. Em primeiro lugar, pelo menos que eu me recorde, não houve qualquer discussão durante a campanha eleitoral, nem me lembro até de ter sido um tema de campanha,
4: deixa-me pegar nisso, exato, tu fizeste o votómetro e sim. A Susana também falou nisso, mas é assim tão surpreendente que um governo do PSD proponha uma reforma deste calibre?
6: Não, vamos ver, eu não acho de todo surpreendente que um governo PSD proponha uma proposta deste calibre, e de resto é perfeitamente legítimo que a direita, e legítimo até diria que é saudável, que do ponto de vista democrático a direita tem uma visão diferente do ponto de vista da organização das relações laborais do país em relação à esquerda, e de resto, enfim, se quisermos, e nem colho, na minha opinião, aquele argumento de que é sempre necessário haver uma negociação no centrão entre PS e PSD para haver uma reforma desta natureza, até porque lembremos-nos, António Costa, durante a geringonça, em que vivia em regime de autossuficiência, fez imensas reformas estruturais, isto é, reformas que tinham implicações e que tinham um cunho marcadamente ideológico e que iam para lá, digamos, do mero impacto imediato, estou a pensar, nomeadamente na lei de base da saúde, em que na altura foi muito polémico porque se atirava, digamos, se diminuía fortemente portanto, a participação dos privados no providenciar de cuidados de saúde em Portugal. E, portanto, a mim não me parece minimamente ilegítimo que o PSD tenha um modelo social e económico diferente para o país e que quer implementar esse modelo. Dito isto, acho que, sob o ponto de vista da legitimidade do mandato eleitoral, a natureza, digamos assim, a extensão e a profundidade deste tipo de medidas que estamos aqui a discutir e que estão a ser discutidas neste momento, na minha opinião, pedia clareza e pedia que, durante a campanha eleitoral, o governo e Luís Montenegro, nomeadamente, especialmente sendo um governo já, enfim, de alguma maneira, em busca de uma reeleição, tivesse de forma clara dito aos portugueses que uma das suas, digamos, pedras de toque, até, enfim, para citar Castro Almeida, para aumentar a produtividade e elevar os padrões de vida em Portugal, era a reforma laboral. Portanto, isto não é uma coisa menor, nem é, digamos, alguma coisa que surgiu porque houve algum fator exógeno que não era previsto.
4: Também se acusa este governo e este primeiro-ministro de não terem ímpeto reformista.
6: Certo, Ricardo, mas quer dizer, mas depois, certo, mas já, depois há outra coisa, a segunda coisa que eu queria falar, mais uma vez, como repetimos continuadamente aqui no Fora do Baralho, este governo tem, e Luís Montenegro especificamente, um mandato político curto, do seu ponto de vista, do tamanho. O PSD tem uma, quer dizer, é uma minoria muito minoritária, digamos assim. Portanto, e depois o terceiro ponto que eu queria lançar, e só para concluir, é a ideia de que, bem, na verdade, parece, eu acho que deve estar a haver aqui alguma pressão do Presidente da República e bem, nos bastidores, para que haja um acordo com os parceiros sociais. Porque, do seu ponto de vista da legitimidade formal, digamos assim, do acordo, nada impede que, não havendo acordo na concertação social, o governo passe isto no Parlamento. Na minha opinião, não o deveria fazer e deveria repensar, dada até a extensão do que estamos a fazer. E eu termino só dizendo uma coisa. Esta revisão do Código Laboral, e este é que é o drama, para mim, da direita portuguesa e dos liberais de pacotilha que existem em Portugal, é que são liberais encostados ao Estado, porque, na verdade, porque não querem que o mercado funcione, querem que as rendas continuem, querem que o Estado continue a assegurar determinado tipo de coisas, porque este pacote laboral, no fundo, não é preparar Portugal para 2030 nem 2040, é preparar Portugal para 1970. Basta pensar, por exemplo, que não há uma palavra sobre automação ou sobre os problemas que eventualmente chegarão ao mercado de laboral em Portugal e em todo o mundo, já estão a chegar de resto, muitas funções forem substituídas pela inteligência artificial.
4: Luís Aguiar Conraria, quem olha para este processo, eu diria para o cidadão comum que está no seu carro a caminho de qualquer coisa, ou de almoçar ou de jantar, conforme a hora que estiver a ouvir na rádio ou em podcast este Fora do Baralho, olhando para tudo isto e para a forma como os diversos atores se comportaram neste drama, Luís, achas que se impõe a pergunta: então os trabalhadores, pá? Alguém defende realmente os trabalhadores no meio disto tudo?
7: Essa é uma boa pergunta, porque a resposta não é óbvia. Quer dizer, vamos lá ver, não deve haver trabalhadores mais precários em Portugal do que os médicos tarefeiros, não é? Que é pago à tarefa.
4: Mas não é mal pago.
7: Não, exatamente, ou seja, não há de haver ninguém mais precário do que eles. E de certeza absoluta que esses médicos preferem essa situação de extrema precariedade a serem contratados pelo SNS, e daí, aliás, as medidas que me parecem que vão no sentido correto da Ministra da Saúde, que foram anunciadas também sexta-feira ou quinta, não é? Foram anunciadas na quinta-feira.
4: Exatamente.
7: E portanto, ou seja, a precariedade não é automaticamente sinónimo de desastre para os trabalhadores. Aqui por precariedade estou aqui a equivaler isso à flexibilidade do mercado laboral. Mas isso são esses, porque são poucos. Há outros mercados onde o poder negocial está do lado das empresas e não do lado dos trabalhadores. E nesse caso, sim, ou é necessário ou proteger os trabalhadores, ou com via legislação, ou garantir que as empresas têm um comportamento mais concorrencial. Eu depois também falarei disso, sobre isso, no domingo, não é?
4: Exato.
7: Mas parece-me que olhar para os trabalhadores, e aliás, olhar para a produtividade, implica olhar para esses diferentes setores e implica que a reforma não possa ser só num dos setores. E pronto, e portanto eu aqui imagino que a UGT esteja aqui desconfiada. Mas quer dizer, eu penso que o que tu tinhas aqui perguntado também está implícito nas tuas perguntas, é se a UGT alguma vez esteve nisto de boa fé. E pronto, eu realmente fico com a ideia que não, que nunca esteve de boa fé nestas negociações.
4: E antevês mais drama agora na segunda temporada no Parlamento?
7: Quer dizer, eu espero que sim, não é? Porque aqui a minha profissão é ser comentador e quanto mais drama, mais comentário tenho para fazer. Mas eu também me parece, eu fiquei muito admirado com a posição da CIP e com estas cedências que a CIP fez à UGT.
4: É porque depois tivemos essa coisa do papel e não há papel e não está escrito no papel.
7: Me parece é que isto foi quer dizer, vou dar uma de Jorge e de Fernandes e vou entrar na cabeça das pessoas e fazer aqui uma declaração de intenções das
4: pois
7: pessoas.
4: Na cabeça de John Malkovich, na cabeça de Jorge Fernandes.
7: vou entrar aqui numa de assumir que sei o que é que as pessoas querem. Eu quando estava a ouvir aquilo pensei, estes tipos estão aqui a dar estão a dizer ao André Ventura, porque o André Ventura teve esta posição de força com a história da reforma aos 65 anos, eu só aprovo isto, como está, só aprovo se baixarem esta coisa para os 65 anos, é a reforma. Obviamente que isso é um disparate, mas a CIP deu ao André Ventura os pontos. Ok, olha, se nós estamos dispostos a ceder nisto, no banco de horas, como é que é? No banco de horas, ao fim de um ano, se as horas não estiverem equilibradas, as horas que faltarem, portanto, que estiverem por repor, digamos assim, pagamos como horas extraordinárias. Esse tipo de coisas, ou seja, que são cedências, é um bocado aceitar algumas das contrapropostas que o GT já tinha feito. Isto dá a desculpa perfeita ao André Ventura para poder dizer, com estas cedências, eu estou disponível para aprovar.
4: Zana.
7: Portanto, essa foi a minha interpretação da CIP, mas não faço ideia, não é? Portanto, honestamente.
4: Susana, tu ainda queres acrescentar algo sobre a negociação coletiva?
5: Eu quero falar sobre isto dos sindicatos, ou seja, há muito, de facto, tem havido muito no debate, não é só dizer que a UGT não representa ninguém.
4: Será enfim, 2%, dizer, não é?
5: A taxa de sindicalização dos trabalhadores, a diminuição da sindicalização dos trabalhadores é um fenómeno que se tem observado ao longo das últimas décadas, desde os anos 80, onde teve um pico, em todos os países, enfim, na média da OCDE e na maior parte dos países da OCDE. Há alguns onde há um aumento da sindicalização, mas são de facto poucos. Portanto, é um fenómeno que é global, acontece em todos os países.
4: Mas isso é culpa dos sindicatos ou não?
5: Não, estamos a falar da cobertura sindical, de todos os sindicatos.
4: Mas estou a perguntar da UGT. Se isso é culpa dos sindicatos.
5: Ah, se é culpa dos sindicatos. Não é culpa dos sindicatos. É culpa de alterações no mercado de trabalho, do facto de nós termos pessoas que não têm vínculos muito estáveis com o mercado de trabalho e, portanto, não percebem qual é o. Enfim, não têm. Têm outras coisas em que pensar e não veem necessariamente um objetivo imediato.
4: Numa era de informação, essas pessoas é porque não estão informadas sobre.
5: Temos também uma estrutura das empresas que não facilita isso, ou seja, nós sabemos que as taxas de sindicalização, e isto é outra vez, como a todos os países da OCDE, ou à generalidade dos países, certamente à média da OCDE, portanto, eu estou a citar números e estudos da OCDE. As empresas maiores têm maiores taxas de sindicalização e o nosso tecido produtivo é constituído, como é sabido, muitas PMEs, onde também o trabalho sindical acaba por ter menos, enfim, é mais difícil fazê-lo em pequenas empresas. Bom, Portugal, neste momento, está de facto num dos países. Está entre os países menos sindicalizados da OCDE, portanto está bastante abaixo da mediana da média da OCDE. Agora, continua a ser um dos países onde há mais a negociação, não é um dos países onde há mais, também não quero exagerar, mas é um país onde a preponderância da negociação coletiva é das mais elevadas. Isso é mesmo incrível. É para aí o sexto ou sétimo país da OCDE com maior cobertura de negociação coletiva. Eu tenho aqui os números mais recentes, OCDE 2023-24. Portugal tem uma cobertura de negociação coletiva que vai aos 80%, a média da OCDE para aí 30%. E, portanto, isso também quer dizer que as pessoas sentem nem mesmo o respaldo dos sindicatos, em todo caso é uma hipótese de trabalho que eu acho que nós devíamos considerar cada vez. Eu tenho ouvido tanto na comunicação social e no comentariado esta coisa da total denegrir completamente os sindicatos, como se eles fossem inúteis. As pessoas sentem o respaldo dos sindicatos apesar de não estarem sindicalizadas.
4: Mas a questão aí, Susana, pergunto-te.
5: Sim.
4: Mais do que o papel dos sindicatos ou perceber o papel dos sindicatos, não é o facto das pessoas não se sentirem representadas por sindicatos que, aparentemente, e digo aqui aparentemente, estão mais interessados no jogo político ou partidário do que na defesa dos seus associados?
5: Epá, mas eu acho que o GT tem problemas de governação, acho que realmente, enfim, há aqui questões que têm a ver com a transparência da gestão do sindicato, com a sua presidência ser um bocado longeva. Eu estou disponível para ter esse debate. Agora, eu não tenho a certeza que o GT não tenha estado a representar, de facto, os interesses dos trabalhadores aqui, porque as medidas que o GT interpretou, em todo caso, trouxe a público como mais gravosas, são aquelas que eu também me considero mais problemáticas. O banco de horas individual, que é como disse o Luís, a questão do outsourcing, quer dizer, nós pensamos exatamente o que disse o Luís relativamente aos médicos tarefeiros, ou seja, esta coisa da flexibilização do mercado de trabalho, ela é sempre boa para quem tem poder negocial, para pessoas altamente qualificadas, com competências que são raras e difíceis de substituir. Agora, para as pessoas que têm competências fáceis de substituir e que são pouco qualificadas, é tudo o que é. Esta desproteção dos trabalhadores é muito problemática. E, portanto, eu via o GT nesse sentido, eu não via o GT aqui a jogar jogos políticos, pois é evidente que, enfim, o sucesso da UGT nas negociações, pois tem um impacto político interno. Mais uma vez, eu acho que nós devíamos separar os problemas internos da UGT e, porventura, problemas de governação, de começarmos com esta conversa a dizer que os sindicatos não representam, porque, por exemplo, e já agora, há uma diretiva da União Europeia que diz que quando a taxa de cobertura da negociação coletiva baixa dos 80%, que ainda não é o caso do nosso país, os países estão obrigados a apresentar medidas para aumentar a taxa de cobertura da negociação coletiva. E, portanto, quer dizer, eu não tenho nada a certeza que os sindicatos em Portugal sejam assim tão irrelevantes e que estejam, sobretudo, a servir os egos dos seus dirigentes.
4: Jorge?
6: Tenho duas coisas a dizer. Sobre os patrões, muito rapidamente. Acho sinceramente, olhando, eu esta semana finalmente tive algum tempo para olhar com alguns detalhes para as propostas que estão em cima da mesa, e acho sinceramente que qualquer empresa que necessita, se estas medidas são a diferença, digamos assim, para uma empresa ter o nosso sucesso em Portugal, essa empresa deve fechar as portas, porque de facto nada daquilo é substancial. Quer dizer, os problemas da economia portuguesa não são resolvidos por aquilo, não há ali nada. Não há ali nada que vá fazer aquilo que Castro Almeida pretende. Portanto, isto é só uma cortina de fumo para eventualmente fazer um frete aos patrões e ajudar os patrões sob esse ponto de vista, e quer dizer, não vai certamente ser por ali que nos vamos desenvolver. Sobre esta questão dos sindicatos, Portugal tem um problema histórico que vem do 25 de Abril, a maneira como os sindicatos nasceram, que são muito condicionados pelos partidos, e sob esse ponto de vista há críticas muito fortes a fazer aos sindicatos. De resto, o sindicalismo em Portugal tornou-se, no fundamental, um sindicalismo de função pública, isto é, quem está sindicalizado, na prática, são funcionários a quem, de resto, muitas medidas do Código de Trabalho, na verdade, nem se aplicam, não é? Portanto, são pessoas que têm um regime de trabalho muito especial e, portanto, sob esse ponto de vista, o sindicalismo não é representativo das... portanto, o sindicalizado médio não é representativo do trabalhador médio, e portanto, isso é uma crítica evidente que se pode fazer. Agora, isto não significa que os sindicatos não possam, de alguma maneira, conseguir transportar para a concertação social. Existe uma teoria na ciência política que, enfim, que chama a representação surrogativa. Eu penso que é assim que se traduz para o português, em que as pessoas, no fundo, não representando diretamente pessoas que as elegem. Olha, vou dar um exemplo que é um clássico, que aparece nos livros de ciência política, quando o Bono, que não se chama, um mau cantor, o homem dos U2, diz que utiliza a voz dele para representar as crianças da África. Bem, o Bono não é eleito pelas crianças da África, nem tem um mandato das crianças da África, mas ele diz que representa. Enfim, portanto, o exemplo aqui é meramente anedótico, mas o ponto aqui é que, de facto, os sindicatos, mesmo não tendo uma base eleitoral interna que, de alguma maneira, os mandate com um mandato com uma definição específica sobre aquilo que devem fazer, podem fazer a tal representação surrogativa em que, de alguma maneira, se quisermos, para o benefício da democracia portuguesa, a mera fricção e a mera clivagem entre sindicatos e patrões vai nos dar um resultado coletivo mais ótimo, digamos assim, do que seria um resultado de meramente da imposição de qualquer um dos lados.
4: Em defesa dos direitos dos comentadores, bom fim de semana a todos. Vocês têm direito ao vosso fim de semana. Aqui fica decretado o fim de semana para o Fora do Baralho. Nós voltamos no episódio de domingo, e quem tiver dúvidas, inquietações, queira partilhar com os ases do Fora do Baralho, é fácil enviar um e-mail para foradobaralho@observador.pt. Bom fim de semana!

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0: 8 da noite, vamos às notícias na Rádio Observador. Jornal das 8 com Luís Soares. E Luís, o presidente norte-americano anunciou um cessar-fogo entre a Rússia e a Ucrânia a partir de amanhã e até segunda-feira.
1: Anunciou o feito na rede Truth Social. Donald Trump lembra a celebração do Dia da Vitória na Rússia, assim como na Ucrânia, que se assinala amanhã, e anuncia que esse cessar-fogo de 3 dias vai incluir uma troca de 1.000 prisioneiros de cada país. O líder norte-americano assegurou que quer o presidente russo, Vladimir Putin, e o chefe de Estado ucraniano, Volodymyr Zelensky, concordaram com esse cessar-fogo. Donald Trump diz esperar que seja o começo do fim de uma guerra muito longa, mortífera e dura. Diz Donald Trump que os Estados Unidos estão cada vez mais perto de alcançar a paz. O presidente ucraniano já confirmou as palavras do presidente norte-americano e agradece a Donald Trump e também à equipa pelo envolvimento diplomático produtivo nesta matéria. Na análise, o professor de Relações Internacionais, Bernardo Valente, diz esperar que este cessar-fogo seja cumprido.
2: O conflito vai com cerca de 4 anos, um pouco mais, e não me recordo de um cessar-fogo que tenha sido duradouro, e não me recordo sequer de um cessar-fogo que não tenha culminado logo a seguir em ataques de ambos os lados. E quando falamos de um cessar-fogo, e claro que um cessar-fogo é sempre de elogiar, e bom, esperemos todos nós, para o bem da Europa, para o bem da Ucrânia, mesmo para o bem da Rússia e dos russos e da economia russa, esperemos que seja duradouro. Ou que pelo menos durante estes 3 dias consigam ter algum descanso.
1: Bernardo Valente, professor de Relações Internacionais, a propósito deste anúncio de Donald Trump de que vai haver um cessar-fogo entre a Rússia e a Ucrânia a partir de amanhã e até segunda-feira.
0: E perante a expectativa de baixa do preço dos combustíveis, o governo vai reduzir o desconto extraordinário do imposto sobre os produtos petrolíferos.
1: E assim os preços dos combustíveis vão baixar menos do que o previsto. O governo decidiu assim ajustar o desconto extraordinário e temporário do imposto em vigor, aplicável ao gasóleo rodoviário e à gasolina sem chumbo, para a semana que começa na próxima segunda-feira. Assim, tendo em conta os valores em vigor esta semana, a redução do desconto é de 1,47 cêntimos por litro no gasóleo e na gasolina de 21 cêntimos por litro. Feitas as contas, para a semana então esperada uma descida acentuada do preço do gasóleo, que será, no entanto, menor do que o previsto, será na casa dos 7 cêntimos por litro, porque o imposto sobe, o preço da gasolina também vai baixar e o imposto subir, mas neste caso menos do que no gasóleo.
0: E o Tribunal Constitucional voltou a declarar inconstitucional a criação da pena acessória de perda da nacionalidade no Código Penal. O líder do Chega quer reconfirmar a lei no Parlamento.
1: Decisão do Constitucional conhecida esta tarde em causa ao pedido de fiscalização preventiva que o PS tinha suscitado perante esta segunda versão do decreto aprovada pelo Parlamento. O pedido de fiscalização preventiva da alteração do Código Penal para criar a pena acessória da perda de nacionalidade. O presidente do Tribunal Constitucional, José João Abrantes, explicou esta decisão.
3: Da conjugação do critério temporal escolhido com a regra sobre a produção de efeitos da atribuição da nacionalidade originária, que retroagem ao nascimento, e com a idade de imputabilidade penal, 16 anos, resulta a exclusão objetiva dos cidadãos com nacionalidade originária do âmbito de aplicação da norma. A norma, em tese neutra, produz assim um efeito discriminatório equivalente ao que motivou a pronúncia anterior, em violação do princípio da igualdade, consagrado no artigo 13, números 1 e 2 da Constituição.
1: Os motivos para o chumbo desta lei por parte do Tribunal Constitucional. Já em dezembro, o Constitucional tinha, por unanimidade, declarado inconstitucional a primeira versão deste decreto, que nas 2 vezes foi aprovado no Parlamento com votos a favor do PSD, CDS, Chega, Iniciativa Liberal. Nesta altura, Hugo Soares, o líder parlamentar do PSD, está a reagir a esta decisão. Vamos escutar através da emissão da SIC Notícias. Vamos escutar.
4: Força desta decisão do Tribunal Constitucional, mas hoje foi o dia em que o Parlamento Português aprovou 2 reformas importantíssimas para o país. Uma nova lei de mecenato, que vai de certeza ajudar a dinamizar a política cultural em Portugal, e um novo regime jurídico para as instituições do ensino superior. É curioso porque a lei de mecenato foi aprovada com os votos e o apoio do Partido Socialista na Assembleia da República, e o regime jurídico das instituições do ensino superior foi aprovado com os votos do Chega e da Iniciativa Liberal. Isto diz bem da capacidade de diálogo que o PSD tem no Parlamento para aprovar reformas estruturais. E hoje foram aprovadas 2 reformas estruturais e eu não queria deixar de puxar também por aquilo que é altamente positivo para Portugal, para o futuro sobretudo.
5: Mas o decreto chumbado hoje foi o decreto sobre a perda de nacionalidade com pena acessória. O presidente do Chega diz que vai falar com o PSD para que seja reconfirmado na Assembleia, ou então que haja um referendo. O senhor prefere o quê?
4: Eu vou voltar, eu quero que fui muito claro. A lei da nacionalidade era para nós o essencial e ela foi promulgada pelo senhor Presidente da República. Quanto à perda da nacionalidade como sanção acessória que foi declarada inconstitucional pelo Tribunal Constitucional, nós teremos tempo para analisar o acórdão. E nós falaremos com todos os partidos que apoiaram a aprovação dessa lei no Parlamento. Mas também fui muito claro quando disse que não provocaremos nenhum conflito institucional por força desta declaração por unanimidade do Tribunal Constitucional.
1: O PSD vai para já então analisar o que vai fazer depois da decisão do Constitucional de chumbar a perda de nacionalidade como pena acessória.
0: E Luís, na reação, o líder do Chega admite que a decisão é uma derrota para o partido e quer reconfirmar a lei no Parlamento.
1: André Ventura vai mesmo falar com o líder do PSD, primeiro-ministro, nesse sentido.
6: Ou reconfirmar esta lei, com a maioria que há hoje no Parlamento, e reconfirmá-la, dizer que, independentemente desta interpretação, nós estamos convencidos disto, quem comete crimes em Portugal, crimes graves como estes, de homicídio, violação, terrorismo, deve perder a nacionalidade portuguesa, o Parlamento deve ter a coragem de dizer isto e de reconfirmar isto. Se o PSD não o quiser fazer, portanto, nós vamos insistir nisto. Eu quero deixar claro que nós vamos insistir nisto, ainda hoje procurarei falar com o líder do PSD.
1: Mas, para já, como ouvimos, Hugo Soares não se compromete com esta ideia. O André Ventura, que não exclui também um referendo sobre o tema. Já do lado do CDS, o deputado João Almeida diz que não concorda com a decisão do Constitucional, mas considera que este tipo de questões não se resolvem com referendos.
7: A questão do referendo não é o caminho para uma questão como esta. É uma questão eminentemente técnica de aplicação de normas constitucionais, designadamente do princípio da igualdade, à perda de nacionalidade ou não. Agora, uma coisa lhe digo, eu não tenho grandes dúvidas, e isso é expresso, aliás, pelos seus representantes, que a maioria da população portuguesa concorda com esta medida. Aliás, 2/3 dos seus representantes na Assembleia da República também concordaram.
1: João Almeida, do CDS, em declarações esta tarde na RTP Notícias.
0: E o PS espera que depois do chumbo este processo tenha terminado.
1: É uma declaração feita à agência Lusa pelo líder parlamentar do PS, Eurico Brilhante Dias.
8: Era esta a decisão que esperávamos, por unanimidade mais uma vez, o que bem se prova que o Tribunal Constitucional é um tribunal independente, sem prejuízo do processo eleitoral na Assembleia da República, das suas cooptações, os juízes, cada um pensa pela sua própria cabeça. E tomaram esta decisão que está muito em linha com, naturalmente, aquilo que era a posição do Partido Socialista. Sempre dissemos que este novo decreto também era inconstitucional.
1: Eurico Brilhante Dias, o parlamentar do PS, em declarações à agência Lusa, a reagir também a esta decisão do Tribunal Constitucional.
0: E já terminaram os interrogatórios aos polícias suspeitos de violação e tortura da Esquadra do Rato. As medidas de coação só devem ser conhecidas na segunda-feira.
1: Um dos advogados dos suspeitos, António Caiola, explicou que o Ministério Público alegou que precisa de mais tempo para avaliar e por isso só revela as medidas de coação na segunda-feira.
9: Bem, mas o Ministério Público diz que precisava de refletir, o que significa que vai ponderar esta noite mais as pessoas, se ficam em prisão preventiva ou não, terão que pernoitar nas respectivas celas ainda mais uma noite, e que amanhã, a partir das 9h30, mais propriamente, o Ministério Público vai alegar, e posteriormente todos os advogados, sendo certo que nesta situação a decisão das medidas de coação vai ser só na segunda-feira.
1: Declarações de um dos advogados à saída do Campos da Justiça, captadas pela RTP Notícias, explica que não é habitual o Ministério Público não fazer alegações no fim dos interrogatórios e por isso mesmo a sessão retoma amanhã para as alegações dos advogados e também do Ministério Público.
0: Luís, vamos ainda conhecer outras notícias em destaque.
1: Nenhuma das cerca de 150 pessoas a bordo do navio Ondius apresenta sintomas de antivírus. De acordo com a OMS e com as autoridades de saúde espanholas, desde 28 de abril, que nenhum passageiro reportou qualquer sintoma, é o que adianta o secretário de Estado da Saúde de Espanha. Mais de 8.500 terrenos por todo o país estão por limpar, são dados da GNR sobre a prevenção de fogos rurais até 30 de abril. Leiria lidera com quase 2.000 terrenos por limpar, seguido de Bragança e de Santarém. O Sporting segue para a final da Liga dos Campeões de Futsal, a 8ª vez que os Leões chegam à final da Champions desta modalidade. No domingo, o Sporting vai defrontar o vencedor da semifinal de hoje entre o Palma Futsal e o Étoile Lavalloise.
0: É assim que fechamos este Jornal das 8.
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0: Passam os minutos das 8 da noite. Boa sexta-feira com a sua Rádio Observador. Eu sou a Filipe Duarte. Aqui na próxima hora temos o primeiro episódio do novo programa da Rádio Observador. Adivinha quem vem jantar?
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17: Vamos começar isto por nos apresentar. Acho que é o melhor, não é? Portanto, Tomás, começa tu.
18: Olá, eu sou o Tomás Toscano. Sou cozinheiro de formação. Embora a vida tenha trocado as voltas e eu agora trabalho com fotografia e vídeo.
17: E, portanto, já não cozinhas, é isso?
18: Já não, quer dizer, profissionalmente não. Agora não, em casa não tenho
17: não,
18: outra.
17: Mas gostas e é uma...
18: E não tenho outra hipótese.
17: E é uma paixão e é isso também que nos une aqui.
18: É uma grande
17: paixão. Eu sou o Pedro Benevides, eu sou jornalista, não sou cozinheiro de formação, mas gosto de cozinhar. E sou amigo aqui do Tomás e falamos muito de cozinha e falamos de como é que a cozinha... É um espaço de partilha e de descoberta.
18: E de como tu és tão organizadinho a cozinhar.
17: E como sou organizadinho a cozinhar e tu és mais um criativo da cozinha, porque também tens uma segurança que eu não tenho, não é? E portanto Sim. Isso ajuda. Só que decidimos fazer aqui este podcast, já agora explica lá o que é o Adivinha Quem Vem Jantar.
18: O Adivinha Quem Vem Jantar é um podcast precisamente para quem, como nós, acredita que o mundo pode explicar-se na cozinha, que a mesa é o maior palco de partilha que existe. A mesa acontece tudo, pode
17: é
18: acontecer
17: isso.
18: Tudo.
17: E o que nós queremos é todas as semanas ter aqui vários temas, vários assuntos, vários convidados. Curiosamente, os primeiros convidados que vamos ter neste primeiro episódio são pessoas que têm que são a prova viva disso, de que falávamos, de que o mundo se pode explicar na cozinha e que a mesa é um...
18: E é mesmo um mundo, é mesmo um mundo, porque eles passaram um ano a viajar por 23 países de 4 continentes.
17: E fizeram isso e viveram em casa de famílias e partilharam a mesa com elas e receberam e ofereceram receitas e técnicas e segredos e naturalmente têm muitas histórias para nos contar.
18: A Maria, que é jornalista, é escritora, e o Kiko, que é um dos mais conhecidos chefes portugueses e já cozinhava nesta viagem que fizeram há 16 anos, acho eu.
17: Isso mesmo. E já chegaram, vamos lá então abrir a porta à Maria e ao Kiko Martins. Olá, bem-vindos.

0: Em todos os episódios deste podcast recebemos convidados para jantarem connosco, para passarmos assim um bom momento à mesa, mas somos um bocadinho latosos e por isso pedimos para serem os convidados a trazer o prato. E por isso a primeira pergunta que vos faço é: o que é que trouxeram para jantar?
1: Eu trouxe massa folhada, garantidamente, que é um dos meus ingredientes preferidos. O resto, o chefe Kika costuma resolver, portanto ele que se safa agora. Eu dou-lhe a massa folhada.
2: Massa folhada.
1: E ele...
0: Que resolve muitos problemas.
1: Exatamente.
3: A ver a minha mulher tratar-me por chefe Kika é quase como a ver a minha mãe a tratar-me por Francisco. Que são nomes que eu já não ouço habitualmente. Eu acho que, normalmente, quando me perguntam qual é que é a última refeição da minha vida, eu digo sempre que seria regada a champanhe e a muito marisco. Por isso, como isto é um momento especial, diria que aquilo que trouxe são os mariscos e os peixes portugueses, que é das coisas que eu mais gosto.
2: E como é que isso vai incorporar na massa folhada?
3: Na massa folhada dá para incorporar tudo.
1: Faz um Wellington, fica sempre um Wellington, bem. É sempre bom.
3: Um Wellington com de pregado, por exemplo, com crosta de camarão e um crepe de espinafres, depois com um molho de enguia fumada, acho que é uma coisa bastante apetitosa. Parece... para almoço ou para jantar.
2: Parece-me lindamente, estão aprovados, também não íamos dizer mal disso.
1: Exato. O que seria?
2: Nós comer, claro. Exatamente. Vocês hoje vêm aqui os dois falar de uma experiência que na verdade dá corpo àquilo que nós acreditamos aqui neste podcast, que é que a mesa é um espaço de partilha. Fizeram uma grande viagem, 23 países, 4 continentes, a comer o mundo. Como é que isto vos passou pela cabeça? O que é que vocês estavam a fazer quando, de repente, esta ideia ganhou forma?
1: Não sei onde é que nós... Não, estou a brincar. Bom, nós pensámos nisto de uma maneira muito ingênua. Eu acho que se fosse hoje seria uma coisa completamente diferente. Mas na altura nós estávamos fora de Portugal a fazer um ano de missão em Moçambique. Uhum. E queríamos continuar fora de Portugal e começámos um bocadinho a perceber como é que poderíamos fazer isso. E sempre tivemos a paixão por viajar e, portanto, começámos um bocadinho a juntar os nossos percursos, as nossas histórias.
2: Estavam em missão e essa ideia de ficar mais tempo fora de Portugal surgiu quando estavam lá ou já antes de irem já sabiam que iam e não ia ser só o tempo da missão e iam...
1: Sim, eu acho que nós queríamos passar algum tempo fora de Portugal. Nesse caso seria em missão, depois percebemos que não teria continuidade, porque era um projeto que poderia ter tido continuidade, mas não teve. E, naturalmente, somos os dois apaixonados por viajar e foi fácil... E bom também, não é? Porque quer dizer, juntar comida e escrita não é uma coisa necessariamente difícil. E somos os dois bastante aventureiros e portanto acho que surgiu um bocadinho daí, da vontade de começarmos a nossa família, porque éramos recém-casados, num projeto fora, um bocadinho a pôr-nos à prova.
3: Como a Maria disse, nós somos apaixonados por comer e por viajar e começámos a construir este projeto, não é? De como é que se viaja à volta do mundo. Gastando o mínimo possível de dinheiro, encontrando patrocinadores para pagar a viagem, não é? Alguns mecenas que nos queiram patrocinar, e lá montamos este projeto, Comer o Mundo, que passava por estar em mais de 20 países, viver em casas de famílias, não era só para poupar o dinheiro do alojamento, mas para cima de tudo conhecer as famílias e perceber aquilo que elas comiam, e mais do que isso, como é que elas se comportavam à volta de uma mesa, e pronto, e mochilas às costas. Muito boa vontade e o caminho vai-se fazendo, não é? Eu ainda não me sinto protagonista desta aventura. Pode parecer um bocado estranho, porque, não sei, é aquela coisa de... Fomos tão abençoados e tivemos tanta sorte. Quando aconteceu uma coisa tão fixe na vida, que nós parece que não é nossa, parece que não fomos nós que a construímos, não é? Já tivemos tanta sorte, não é? Olhar para este livro e imaginar, tipo, tivemos... 5 dias numa família em Fukuoka, no Japão, estou a ver ali as caras, tivemos em tantos lugares lindos no mundo, com tantas pessoas incríveis no mundo, que partilharam tantos segredos e tantas coisas íntimas, que nós nos sentimos tipo, fomos mesmo nós que vivemos isto, não é? Tipo, porque o projeto contado parece assim um bocado... Isto parece assim um sonho de dois teenagers, de meter uma mochila, uma câmara e bora viajar pelo mundo, tipo Gonçalo Cadilho, mas em formato de casal e com o mote da comida, porque ele é cozinheiro e ela é escritora e isto fica giro. Mas é mesmo... Foi mesmo único, mesmo, é uma experiência super rica.
2: Não duvido.
0: E vocês estavam aí a dizer que ficavam a dormir em casas de famílias, para ter mesmo a experiência a 100%. E como é que era essa logística? Como é que vocês encontravam famílias? Como é que davam a conhecer o vosso projeto?
1: Eu acho que é importante reforçar esta ideia de que o Kiko falava e que vem um bocadinho relacionada com o que estás a dizer.
2: Já não é chefe Kiko, já é um
1: Não, há bocado eu estava a brincar com o chefe Kiko resolve, enfim. Mas porque eu acho que o princípio desta viagem sempre foram as pessoas e as famílias. Eu acho que depois a comida e a escrita são depois o que sustenta, mas eu acho que nós o que quisemos sempre foi ir à procura também de pessoas e de perceber sobretudo como é que elas viviam. E eu acho que, por mais que nós, e é verdade que o mundo é muito grande, por mais que nós achemos que é quase impossível chegar, a verdade é que estamos à distância, é muito fácil chegarmos a pessoas e, portanto, não, nada mais fácil do que pegarmos no nosso círculo de amigos e perceber quem é que conhecia quem. E bem ou mal, a maior parte dos contactos, na verdade, surgiram assim. Surgiram de alguém que tinha feito um MBA no Dubai e que tinha conhecido uma miúda japonesa. Outros foi na base da lata mesmo, tipo entrar e ir à procura. E portanto decidimos um bocadinho antes de começar a tentar fazer contactos com patrocinadores ou com pessoas que pudessem ajudar-nos a pagar a viagem, decidimos testar o projeto e fomos para a Tanzânia. Sim, para a Tanzânia, para Zanzibar. E basicamente... Não, fomos à Tanzânia. Já estás a debralhar.
0: Tens aqui o livro.
1: Tanzânia. Não, fomos à Tanzânia que por acaso não aparece. Acho que até aparece. Aparece.
3: Parece dar
1: E basicamente no hotel metemos conversa com o recepcionista. E dissemos-lhe, olha, nós viemos aqui, queremos fazer isto, não sei o quê. Por acaso conhece alguém com quem nós pudéssemos? E ele diz, ah, há uma colega minha que tenho a certeza que adorava receber-vos. Porque ela adora cozinhar, não sei o quê. E apareceu assim, portanto, o que não apareceu por contactos diretos de pessoas que conhecêssemos, que conheciam alguém, e por sua vez alguém conhecia alguém, aconteceram assim, que foi fazer pesquisa, como hoje em dia, não é? Fazer pesquisa, ir à procura, nomes, não sei o quê, e começar a tentar mandar e-mails, ligar. Claro que há que perceber que foi numa altura muito diferente. Eu às vezes fico a pensar... o que é que teria sido esta viagem no mundo de hoje, não é? Em que tudo é online, tudo é postado automaticamente. Nós estávamos num registro completamente diferente. Nós enviávamos os nossos conteúdos e as nossas coisas por correio em disco externo, ou seja, parece do século passado, não é? Parece aquela história de ame, eu falava ao telefone fixo. Mas é verdade. E ao mesmo tempo, eu penso muitas vezes nisto, que é como é que seria esta viagem e se ela teria sido tão marcante como ela foi, se tivesse sido hoje em dia? Eu acho que teria sido muito diferente.
2: Houve algum momento em que estivessem numa mesa, sentados à mesa, a partilhar uma refeição, ou ouvir histórias, ou ouvir segredos de como se cozinha este prato, ou da importância de um ingrediente, ou qualquer coisa, e que vocês tenham sentido, é isto, é exatamente isto, é precisamente por isto que nós viemos fazer esta viagem.
3: Ainda agora estávamos a falar que eu estava baralhado com o Malawi e com a Tanzânia, e estávamos com esta família em Zanzibar. Era uma família muito humilde, não tinha mesa, não tinha cadeira, sala de jantar, era mesmo terra batida. E lembro-me que ela nos serve, põe um tapete no chão, mete os alimentos no chão, e depois saem da sala. Ou seja, a maneira dela nos receber em casa foi pôr os alimentos e desaparecer, não é? Mesmo, tipo, ela não queria estar sentada connosco a comer, não é? Nós fizemos, depois foi, tipo, eu levantei-me, fui chamá-la à cozinha, disse para ela vir cá, para vir para dentro de casa, não é? Porque a cozinha era no exterior. E ela estava a fazer uma coisa com quiabo e depois farinha, não é? Que é sempre a base de alimentação em muitos povos africanos, seja a shima, seja qualquer outra coisa. E depois ela volta para dentro, senta-se connosco e comemos com as mãos e com um prato. Ou outra história, por exemplo, agora que está a propósito do Estreito de Hormuz, muito ali próximo, no Oman. Por exemplo, estávamos em casa de uma família e nós nunca chegámos a ver as mulheres. Mas aquilo, a maneira delas nos acarinharem era deixavam à porta do nosso quarto bandejas de manhã com imensos doces. com aqueles doces carregados de açúcar típicos no Médio Oriente, não é? As baklavas e estas massas todas feitas com massa kataif, com massa filo. Pá, isto era absolutamente lindo, não é? Tipo, acordar de manhã e ter ali... E nós nunca víamos, chegámos a ver os olhos de uma senhora ao longe, mas mesmo assim os maridos, tipo, sempre com alguma distância. Mas é difícil nomear ou escolher um momento. Tipo, agora estava a lembrar outra vez.
1: Eu posso nomear um.
3: Claro.
1: Não, porque eu lembro-me de um muito específico, que foi no Nepal.
3: Ah.
1: Nós chegámos a uma família nepalesa, na verdade ela era guia de trekkings e tinha sido uma amiga nossa que tinha vivido no Nepal e arranjamos este contacto. E foi muito engraçado porque nós chegámos ao Nepal, eu tinha o número de telefone dele, liguei-lhe para o telemóvel e ele assim, ok, sim, vamos nos encontrar, mas vamos jantar, e marcou um jantar connosco. E nós fomos jantar com ele num restaurante primeiro. E foi muito engraçado porque no fim da conversa ele diz-me assim: ah, agora se calhar podemos combinar em minha casa, porque eu queria vos conhecer primeiro antes de vos pôr dentro da nossa casa. E lembro-me de das memórias que eu mais tenho de estar à mesa com uma família, porque era com tradições completamente diferentes, não é? Tudo em bandejas de um bocadinho à imagem da Índia, aquelas bandejas de ferro, uhum, em que eles têm o achar e depois têm a batata e têm uma série de coisas, tudo a comer com a mão. Mas nós fomos literalmente para dentro de casa dele, cozinhar com eles, sentámos com a mãe, com a mulher, os filhos, depois estivemos à tarde a tocar sitar e não sei o que, a cantar. E pouco tempo, depois chegámos a Portugal, pouco tempo depois houve um terremoto lá em Katmandu, portanto não faço ideia se eles foram prejudicados ou não. Mas lembro especificamente, agora olhando para trás, entre tantos outros, e claro que haverá outros, mas este veio-me à memória, porque é de facto aquilo que nós queríamos estar com uma família, dentro da cultura deles, tendo nós, adaptando-nos nós à cultura deles. Mas na verdade eu acho que aquilo que sobressaiu mais da viagem inteira é que, por muitas diferenças que nós tenhamos, na essência eu acho que nós somos todos iguais. Nós todos queremos a mesma coisa, queremos ser amados, queremos ser vistos e queremos ser cuidados.
3: Eu lembro de outro momento agora. Nós fomos recebidos em Fukuoka, no sul do Japão, por uma família espetacular, uma família de japoneses. Pá, e o Japão é assim daqueles países que eu, pronto, tenho sempre como meca civilizacional, não é? Eles têm um trato incrível e é sempre uma escola enorme de sensibilidade. E nós estávamos em casa dessa família, com todos o rigor e os trâmites e a dormir naqueles tatamis, aquela forma de ver a japonesa. E Fukuoka é no sul do Japão, é uma cidade bastante diferente daquele lado meio vibrante de Tóquio, Osaka e até mesmo Kyoto. E o pai era assim uma pessoa mais fria, e eu lembro do pai me dizer no primeiro dia a seguinte frase, que é: "Do you drink?" E eu disse-lhe, "Yes, I drink. Ok, so we drink in 3 days. E eu fiquei com aquela coisa de "we drink in 3 days", tipo, vai ser duro. Daqui a 3 dias tenho que estar preparado, né? Comecei a fazer flexões para me habituar. E de passar 3 dias, o pai senta-se à mesa comigo, e aquilo era tipo altamente cerimonial, não é? Veio o saquê e bumba, manda um shot de saquê. Passado 2 minutos, veio outro shot de saquê. E era aquele lado, não é? Cerimonial de beber. Nós marcamos aquela hora e aquele dia para beber álcool, não é? Tipo, é uma coisa engraçada. Ah, e agora, só não querendo ser extensivo, mas eu lembro que depois nessa família eu disse que queria cozinhar para eles, que era uma coisa que nós tentávamos sempre fazer, sempre que possível. Eu tentava cozinhar sempre coisas que fossem muito fora para eles, ou seja, o japonês ao pequeno almoço não come uma torrada com manteiga, não é? Por isso, o que é que eu decidi fazer? Decidi fazer uma açorda em pão. Por isso eu fui lá ao supermercado, encontrei uma garrafa de Mateus Rosé, que é uma coisa fantástica, que se encontra, encontra-se pelo mundo, e é um vinho ótimo, e fiz um pão, não é? Abri um pão grande e fiz uma açorda de camarão com marisco e servi aquilo a essa família. E eles acharam aquilo estupendo, não é? Pão em papa com camarão, mas pus um bocadinho de dashi para ter ali um sabor deles, umas algas. E eles acharam aquilo tipo uma coisa tipo mesmo engraçada, não é? Tal como nós sentíamos a comer pickles e arroz avinagrado ao pequeno almoço.
0: Mas tentavas,
3: não?
0: Isso de lhes cozinhar coisas com, sim, ingredientes portugueses, com sabores
3: sempre
0: portugueses?
3: Que possível, sim. Nem sempre era possível. Às vezes, claro, era difícil. Estás perdido no meio no Malawi ou assim num lugar mais difícil de arranjar esses ingredientes, mas tentava sempre cozinhar, tentava sempre partilhar um bocadinho daquilo que nós também temos cá, não é?
2: Deve ter sido esse o momento em que eles disseram: é por isto que nós acolhemos a...
3: Pois foi.
2: Vocês hoje falam disso provavelmente em Fukuoka.
1: É possível. Sobretudo na noite de saques.
2: Eu acho que essa... Como é que essa noite acabou, mas já vamos falar disso na segunda parte, quando regressarmos.
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6: Primeira parte de Adivinha Quem Vem Jantar. Daqui a pouco temos a segunda parte, mas antes disso, atualizamos a informação.
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6: Oito e meia, temos síntese de notícias na Rádio Observador com a Laura

0: Estado ucraniano, Volodymyr Zelensky, concordaram com este cessar-fogo. Zelensky confirma, entretanto, as palavras do presidente norte-americano e agradece também a Donald Trump e à equipa pelo envolvimento diplomático produtivo. Perante a expectativa de baixa do preço dos combustíveis na próxima semana, o Governo vai reduzir o desconto extraordinário do imposto sobre os produtos petrolíferos. Os preços dos combustíveis vão assim baixar menos do que aquilo que estava previsto. Assim, tendo em conta os valores em vigor esta semana, a redução do desconto é de 1,47€ por litro no gasóleo e na gasolina de 21€ por litro. Feitas as contas, para a semana é esperada uma descida acentuada do preço do gasóleo, que vai ser menor do que o previsto, na casa dos 7€ por litro, uma vez que o imposto sobe, a gasolina também vai baixar e o imposto subir, mas menos do que o gasóleo. O Tribunal Constitucional voltou a declarar inconstitucional a criação da pena acessória de perda da nacionalidade no Código Penal. Em causa está o pedido de fiscalização preventiva que o Partido Socialista tinha suscitado perante esta segunda versão do decreto aprovada pelo Parlamento. Já a 15 de dezembro, o Tribunal tinha declarado inconstitucional a primeira versão do decreto, que nas duas vezes foi aprovado no Parlamento, com os votos a favor do PSD, CDS, Chega e Iniciativa Liberal. André Ventura admite que esta decisão do Tribunal é evidentemente uma derrota do Chega e garante que vai insistir no tema para que seja analisado com bom senso. Quanto ao PSD, Hugo Soares garante que o partido não vai criar um conflito institucional com os juízes do Palácio Raton. O líder parlamentar social-democrata diz que o PSD vai agora analisar o acórdão. Quanto ao PS, espera que depois do chumbo o processo tenha chegado ao fim. Eurico Brilhante Dias critica também o que considera ser uma aliança contínua da AD com a extrema-direita. Falamos ainda da reforma laboral. O líder do Chega diz que está disponível para negociar o tema no Parlamento, mas não abdica da descida da idade da reforma. Já o secretário-geral do Partido Socialista acusou o Chega de andar em zigue-zague no que respeita às mudanças nas leis laborais. José Luís Carneiro acusa André Ventura de trair as gerações mais novas ao propor a descida da idade da reforma. Nenhuma das cerca de 150 pessoas a bordo do cruzeiro Ondios apresenta sintomas de antivírus, é o que adianta a Organização Mundial de Saúde. Também o secretário de Estado da Saúde espanhol diz que desde 28 de abril que nenhum passageiro reportou qualquer sintoma, explica que caso surjam novos casos, a situação terá de ser reavaliada para analisar os contactos desses casos.
1: Está feita a síntese das 8h30.

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2: Boa sexta-feira, são agora 8h36. 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
1: Estamos consigo, aconteça o que acontecer. Espero que esteja a ter uma excelente sexta-feira. A caminho das 9, vamos à segunda parte do novo programa da Rádio Observador. Adivinha quem vem jantar?
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4: E estamos de regresso à conversa com a Maria e o Kiko Martins, que tiveram o privilégio de comer o mundo numa viagem por 23 países, que demorou bem mais de um ano. Já foi há muito tempo, mas há aqui muitas memórias para partilhar, porque é também para isso que as mesas servem, para partilhar experiências. Kiko, tu falavas dessa experiência de beber no Japão. Como é que isso acabou essa noite?
5: Acabou bem. Eu não me lembro como é que se chama o jogo, mas estávamos já vestidos de kimono no final, a saltar em cima de uma coisa retangular e as imagens apareciam na televisão. Não sei como é que se chama esse jogo.
6: Era o Wii, era jogar Wii. Não é?
5: Tipo, jogar ténis e era uma coisa qualquer, um campeonato de ténis, mas nós saltávamos e jogávamos. Pronto, acabou bem.
4: Foi bom, foi uma boa experiência.
5: Kimono.
4: Mais uma coisa que acontece no mundo inteiro. O que é curioso da vossa experiência é que andaram por sítios remotos e sítios muito diferentes daqueles a que estavam habituados, a que nós estamos habituados, mas onde tiveram um dos maiores choques culturais foi quando regressaram à Europa. O que aconteceu nessa parte?
5: Eu acho que nós ficamos um bocadinho menos tolerantes quando voltamos a casa. Ou seja, no sentido de nós aceitamos coisas quando vemos em países subdesenvolvidos, não é? E depois dizemos, mas isto em Portugal é impossível acontecer. E de repente quando chegamos a uma pastelaria ou um restaurante e ficamos 20 minutos à espera que nos venham atender, dizemos como é que isto é possível, não é? Eu até aceito isto... Se estiver na Namíbia perdido num café, agora aqui não aceito isto. E por isso há um lado de voltar outra vez àquilo que nós temos, não é? E isto, e a tolerância é algo que se cultiva, não é algo que se programa de um momento para o outro, mas acho que é algo que se cultiva. E depois há outro lado, que é quando se viaja muito e se conhece muita coisa, também se fica um bocado confuso. Ou seja, é difícil, não é? Porque a ignorância traz alguma paz e o conhecimento não traz paz nenhuma. Ou seja, até em termos de cozinha, não é? Quando aquela coisa de, se só tivesse saído de Portugal, eu sei sempre como é que começa o meu refogado, não é? Azeite, alho, cebola e siga por aí. Quando se conhece o mundo, já não sei como é que começa o meu refogado, não é? Se é com óleo, se é com gengibre, se é com azeite de palma, se é com óleo de coco, se é com manteiga, se é um misto de manteiga e óleo. Como é que começa o meu refogado, não é? Como é que eu cozinho, não é? Quando se conhece tantas coisas, isto fica um bocado esquizofrénico, não é? É difícil. E a cozinha é a antítese da esquizofrenia. A antítese tem que ser o caminho da simplicidade. E encontrar isso tem sido a história da minha vida, não é? Porque nós chegamos da viagem há 16 anos e é muito difícil isto. É mesmo difícil de quanto mais se conhece, quanto mais coisas se vê, mais difícil se é cozinhar e viver, talvez.
4: E sendo que, no teu caso, é quem conhece os restaurantes que foste abrindo, nota-se um bocadinho isso, não é?
5: Porque sim, os restaurantes que eu fui abrindo várias geografias são bengalas para me ser mais fácil, não é?
4: E há alguns casos sei... misturas das
5: sim, mas eu sei que, por exemplo, na cevicharia vou fazer cozinha mais ligada à América do Sul e mais ligada a coisas mais frescas, ao Mediterrâneo, no talho mais carne, não é? No boteco mais Brasil, no cada um, isso é uma coisa que me ajuda a organizar. Agora, se eu tiver liberdade extrema, é mais difícil.
7: Maria, tu és jornalista, escritora, trabalhas com as palavras, mais do que com ingredientes e com tachos e panelas.
6: É verdade.
7: Não sei se em casa te aventuras.
6: Não. Não, quer dizer, não, nada digno de registro.
7: E para quem escreve, imagino que esta experiência seja uma fonte constante de estímulos. O que é que trouxeste desta viagem que ainda não passaste para o papel?
6: Ui...
5: boa pergunta, Tomás.
6: Caramba, Tomás, agora apanhaste-me aqui na curva. O que é que eu ainda não passei para o papel? É sim, eu acho que a viagem propriamente dita, eu passei a para o papel, está nesse livro. E é um... Talvez ainda não tenha passado para o papel e nunca venha a passar, necessariamente. Algumas coisas que fui aprendendo e mudanças que tive dentro de mim. Acho que é espaço, muitas vezes, na relação com os outros, na maneira como lido com os meus filhos, na maneira como olho para o mundo, na tolerância que tenho. Mas eu não sinto necessariamente a obrigação de ter de passar alguma coisa mais desta viagem para o papel. Quando há uns anos fui convidada para ir à escola dos meus filhos a fazer uma apresentação sobre este livro, acabei por descobrir uma série de coisas que ainda não tinha, que ainda não me tinham aparecido quando preparei essa apresentação. E é um bocadinho, é engraçado perceber como isto, mais do que uma viagem ou mais do que palavras, na verdade foi uma... Nós costumamos dizer que foi o nosso MBA pessoal e que carregámos o nosso GPS com isto. E eu acho que, mais do que palavras, esta viagem trouxe-me uma série de skills pessoais e emocionais que eu ponho ao serviço das pessoas que têm à minha volta e dos meus filhos. Acho que é mais isso.
7: Sim, há um bocado falavas que há uma dimensão da viagem que também foi só vossa, não é?
6: Claro, aqui, sim, inevitavelmente. E ainda bem.
7: Uma fase de vida muito específica, não é?
6: Sim.
4: E em termos de cozinha, falávamos há pouco da dificuldade que é agora decidir como é que começa o meu refogado. Houve, imagina, aprendizagens e novidades e coisas novas, mas olhando para aquilo que é a cozinha, a forma como se cozinha em Portugal, houve ali alguma coisa que tu, por exemplo, Kiko, olhaste e disseste, bom, isto de facto é um tesouro que nós temos aqui e que eu nunca tinha dado suficientemente valor, e houve outras coisas, isto não faz sentido, porque é que nós temos isto na nossa cultura, esta forma de fazer as coisas, quando assim é muito melhor? Isso acontece ou não?
5: Eu acho que aquilo que eu senti e que ainda sinto, é, isto acho que é um bocado genérico para tudo em Portugal, não é? Que é a sorte que nós temos de ter aquilo que nós temos. Ou seja, não só a nível de país, não é? De viver num país com... Pronto, agora tivemos 3 meses de chuva, mas com bom tempo, com segurança, com gente que no geral não se agride na rua, com pessoas bem educadas, com um país altamente... desenvolvido em muitos pontos. Claro que tem muitos pontos negativos, não vamos falar sobre eles, mas é uma bênção vivemos aqui, não é? Não, e termos nascido neste mundo tão, pá, tão seguro. E em termos de cozinha, aquilo que eu sinto é, sem dúvida, a qualidade da matéria-prima. Eu acho que, pá, se eu sair para nadar em qualquer zona, aquilo que eu começo a encontrar no mar português é uma coisa única, não é? Não sei se existe alguma coisa equiparável com aquilo que nós temos de variedade de produtos marítimos. Não existe, não é? E temos muita coisa boa, mesmo, muita coisa boa.
7: Este podcast, em específico, interessa-nos muito esta ideia de que estar à mesa é partilhar, é comungar. Nasceu muito desta nossa visão da cozinha, assim. Sim. Também. E nesta experiência de estar à mesa... O que é que vocês perceberam que era sempre igual, independentemente da parte do mundo em que estavam?
6: Não sei, eu acho que o que é sempre igual é... Eu acho que se junta sempre à mesa, as pessoas gostam umas das outras. Acho que diria que é isso, porque acho que tudo o resto, em muitas coisas, é muito diferente, não é? Como o que dava o exemplo da Tanzânia, em que não havia mesa, do homem em que as mulheres não apareciam... Do Peru, em que as mulheres estavam mais na cozinha e os homens, sei lá, eu acho que não, especificamente de rituais, diria que não há. Acho que o ritual que eu destacaria é sempre juntam à mesa as pessoas que gostam umas das outras.
5: Acho que há uma coisa que é mesmo espetacular e que é sempre igual, e essa é incrível, que independentemente de ser uma coxinha de galinha, um açaí, uma matapa, uma shima, uma carbonara, um pedaço de sushi ou foie gras, a maneira como as pessoas nos seus países falam sobre as suas tradições é sempre igual, é com imenso orgulho. E nós fazemos isso em Portugal.
4: Claro.
5: Nós fazemos isso, até fazemos isso, seja no caso de um arroz de marisco ou seja no caso de uma bifana. Nós levamos aqui uma pessoa a ver um jogo de futebol e depois dizemos assim, olha, anda ali àquela relote comer uma sanduíche de corato, não é?
4: É verdade.
5: E tipo, e apanhamos um América da vida que olha para aquilo assim, o que é isto? Não é? Isto é um bocado de pele de porco. Pois é, é pele de porco, prova lá, tipo, mete mais mostarda, é bom, não é? Queres mais uma, não é? E é isto, não é? Há sempre este orgulho, que acho que é uma coisa, acho que isso é transversal a qualquer habitante na Terra.
4: Vamos fazer aqui só duas perguntas rápidas. Desta viagem incrível que fizeram, qual é que foi o ingrediente mais estranho que já provaram?
6: Houve muita coisa estranha e que não, da qual não sabia a proveniência, que eu mandei o Kiko à minha frente. Isso vai tu e prova tu.
5: E há coisas que não podemos dizer também, porque...
6: Não, mas eu lembro-me de... Eu acho que o mais estranho que eu provei foram minhocas no México, eu diria. Acho que sim.
4: E que tal é que foi essa experiência?
6: Olha, não era nada de extraordinário. Assim, eu não as provei cruas. O Kiko provou uma vivinha ainda da Silva, eu não. Eu provei as só cozinhadas. E elas estavam salteadas e eram crocantes, eram tipo crunchy. É como um... Ai, um provámos snack, grilos tipo... também, é um snackzinho.
4: Os grilos também. Já provei uma vez.
6: Portanto,
4: hiper salgado.
6: Hiper salgado. E como está muito bem temperado, tu... Quer dizer, tens-te abstrair do que é e comer. Pronto, não é?
5: Talvez a coisa mais estranha que eu possa dizer tenha sido no norte das Filipinas, em Banaue, salvo erro, já foi há 16 anos, mas era um ovo que vias.
6: Era um feto.
5: Assim,
6: exatamente. É um feto.
5: Não sei, aquilo é meio estranho, mas também não. Eu não adoro estas coisas.
7: Mais latinoso.
4: Eu tenho muita curiosidade, porque eu às vezes acho que sou corajoso a provar coisas, mas o baluto, para quem não sabe, é um ovo já fertilizado, uhum. Tem um feto de um pato.
6: Feto.
4: Penso que é um pato, não é? E abrindo aquilo, vê-se.
6: Sim, eles põem aquilo num pau de espetadinha. Eles fazem tipo uma espetadinha de baluto.
4: E para mim, digamos, seria a fronteira psicológica. Não sei, nunca
5: tive um à frente. Eu não tenho, tipo, não sei.
4: Aqui.
5: Sabia ovo meio crocante, com umas coisas. Mas sim, eu não gosto de comer coisas por serem estranhas. Eu lembro mais de sabores bons, de coisas boas, e às vezes muito simples, não é? Pá, havia um restaurante ali perto do Príncipe Real, que já não há, não é? Isto não tem nada a ver com a crise da restauração, porque este já não há para aí há 10 anos, que tinha umas folhas, umas dosas indianas, tem ali a cervejaria ali perto, um dia qualquer à tarde fui lá e provei aquilo e fiquei assim, fogo. Que é uma lágrima, não é? De emoção, aquilo é mesmo... Acho que isso é que é o giro na alimentação, é quando nós comemos coisas e elas nos transportam, não é? Às memórias que nós tivemos e de coisas que nós comemos em... E muitas vezes não são coisas espetaculares, não é? E também temos decepções. Por exemplo, eu nasci no Brasil e vivi no Brasil até aos 10 anos e lembrava-me de algumas coisas de infância, não é? Tinha uma bala, que era a bala Juquinha, que era uma coisa que eu comia quando era criança. E agora, esta última vez que voltei ao Brasil, fui comprar a bala Juquinhas para dar aos meus filhos e não sei o quê. E provei a bala Juquinha. Pá, eu odiei aquilo, não achei graça nenhuma a bala Juquinha. E pensei, pá, que horror, não é? Tipo, e eles também não acharam graça nenhuma, não é?
7: E aqui a última pergunta é, durante esta viagem, qual foi o prato que mais vos impressionou?
6: No meu caso, não sei se o prato... Também o prato, mas a culinária que mais me impressionou foi a culinária vietnamita. Eu não estava nada à espera, muito fresca, e eu lembro-me, é das coisas que eu tenho mais memória e que eu mais gosto e que o que é que não faz... No início, quando voltámos, fazia algumas vezes, hoje em dia não tanto, são uns rolinhos que eles têm, que são os rolinhos primavera, que são com folha de arroz e camarão e têm imensas ervas, tem hortelã, tem... e é realmente bom. Depois com um molho especial, e eu acho que foi a culinária que mais me surpreendeu. Foi a grande surpresa para mim, mais do que a culinária japonesa, que eu também gosto muito.
5: Sim, eu subscrevo. É difícil, mesmo difícil, para não dizer impossível, escolher alguma coisa, um prato em si. Mas sabendo que isto é uma pergunta de vida ou de morte e que eu tenho que dar uma resposta e que a resposta não pode ser subjetiva, eu dizia que foi no Vietnã, num restaurante de uma senhora, pá, incrivelmente simpática. A imagem que eu tenho dela é ela toda vestida de branco, com jaleca, super elegante, tipo assim, tipo uma mãe, não é?
6: Eu até acho que ela aparece no livro.
5: E ela, sim, e ela deu-me, a mim, não é? Que era a cozinha, uma taça onde se aquecia a água com uma rede por cima para fazer as folhas de arroz, para fazer exatamente isto que a Maria estava a dizer. Pá, eu lembro-me de estar lá e estar a comer estes spring rolls, rolo de primavera, já não sei o nome técnico, mas que basicamente sei como é que ele se faz, não é? Que é com entremeada muito fininha, com camarão cozido, depois com hortelã, com cebolinho, com coentros vietnamitas e com manjericão, tudo enrolado nesta folha de arroz acabada de fazer, depois com molho, com malagueta, alho, gengibre, molho de peixe, açúcar, soja, molhar aquilo e pôr na boca, e eu disse assim, fô, isto é literalmente... E é uma estupidez, porque isto é super fácil fazer. Eu ainda tive aquilo na emenda do talho durante para aí 5 anos, mas depois é estas coisas, mas eu vai-se esquecendo. E agora, ainda bem que viemos aqui hoje, porque...
6: Vais-me fazer?
5: Não, vou fazer e vou pôr o livro de... Não, vou pôr para jantar, não sei, hoje não consigo. Hoje à noite tenho que estar a trabalhar. Hoje à noite tenho que estar a trabalhar, não te disse, vou chegar a casa muito tarde. Mas digo-te agora. Mas a verdade é que vou pôr o livro de cozinha vietnamita à frente. Porque, pá, é uma gastronomia incrível.
4: Maria e Kiko, muito obrigado por terem partilhado connosco as vossas experiências e algumas das receitas que encantaram.
5: Obrigado a nós.
4: Deixaram aqui com
6: obrigado. Obrigada a nós.
4: Ao longo deste episódio fomos falando aqui de um livro, e eu vou só explicar como é que se chama o livro. Chama-se Comer o Mundo, é da autoria da Maria e do Kiko Martins. Foi publicado já há muitos
7: 2011.
4: Anos. 2011. Este livro é do Tomás.
7: Esse é meu.
4: Compraste logo quando saiu.
7: Comprei mal saiu.
4: Quem não conseguiu ainda ter acesso a uma cópia deste livro, ainda acho, que ainda é possível encontrar. Ele tem já alguns anos, mas tem aqui muitas boas histórias, como acho que se percebeu por esta conversa que tivemos com a Maria e com o Kiko Martins. Eu fiquei particularmente desejoso de experimentar estes spring rolls vietnamitas. Espero que o
7: chef... Eu acho que devia começar a ser uma obrigação convidarem-nos. Quer dizer, já que somos nós a convidá-los, no fim podíamos ser nós os convidados. Não
4: ah, então trazerem logo diretamente uma
7: marmita. Parabénsito.
4: Exato, nós vamos começar todos os podcasts com esta pergunta: o que é que nos trouxeram para jantar? Espero que convidados que venham nos próximos episódios sejam literais e tragam mesmo qualquer coisa para nós comermos.
7: Melhor preparados.
4: Vamos ver o que é que vai acontecer na próxima semana.

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1: Foi o primeiro episódio de Adivinha Quem Vem Jantar, que pode ouvir quando e onde quiser em podcast e também no nosso site. São 8h55, não esquecer que na próxima hora, depois das notícias das 9, há novo episódio de Guerra Traduzida.
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0: Boa sexta-feira e boa viagem. Se for no carro, está comigo Filipa Duarte, aqui na Rádio Observador, até pouco depois da meia-noite. Já vamos conhecer os temas em destaque a esta hora, mas primeiro tenho uma sugestão para lhe dar. Se andava à procura de um plano para este fim de semana, tenho um para partilhar consigo. Amanhã, dia 9, Milhanas vai dar um concerto em Lisboa, vai atuar na Biblioteca Palácio Galveias pelas 9 da noite. Vai ser um espetáculo único, intimista e de entrada livre, por isso é só mesmo aparecer e aproveitar. Milhanas é conhecida pela sua voz marcante e pela fusão que faz entre influências contemporâneas e o fado. Conta com um álbum de estúdio e vários singles editados e agora vai até à Biblioteca Palácio Galveias para apresentar um concerto muito especial este sábado. Já amanhã, pelas 9 da noite. Para já, aqui na Rádio Observador, é a altura de ficar a conhecer as notícias em destaque, mais uma vez com a Laura Figueiredo. Boa noite, Laura.
1: Boa noite. Depois do Tribunal Constitucional ter chumbado novamente a perda de nacionalidade como pena acessória, o PSD diz que não vai provocar nenhum conflito institucional com os juízes do Palácio Raton. Já o Chega quer reconfirmar a lei no Parlamento. E perante a expectativa de baixa do preço dos combustíveis, na próxima semana o Governo vai reduzir o desconto extraordinário do imposto sobre os produtos petrolíferos. Na atualidade internacional, Donald Trump anunciou um cessar-fogo entre a Rússia e a Ucrânia a partir de amanhã e até a segunda-feira.
0: Jornal das 9 com a Laura Figueiredo. E Laura, depois do Tribunal Constitucional ter chumbado novamente a perda de nacionalidade como pena acessória, o PSD diz que não vai provocar nenhum conflito institucional com os juízes do Palácio Raton.
1: Em causa o pedido de fiscalização preventiva que o Partido Socialista tinha suscitado perante esta segunda versão do decreto aprovada pelo Parlamento, a decisão do Tribunal Constitucional foi conhecida esta tarde. O Presidente do Tribunal, José João Abrantes, explicou esta decisão.
2: Da conjugação do critério temporal escolhido com as regras sobre a produção de efeitos da atribuição da nacionalidade originária, que retroagem ao nascimento, e com a idade de imputabilidade penal, 16 anos, resulta a exclusão objetiva dos cidadãos com nacionalidade originária do âmbito de aplicação da norma. A norma, em tese neutra, produz assim um efeito discriminatório equivalente ao que motivou a pronúncia anterior, em violação do princípio da igualdade, consagrado no artigo 13, números 1 e 2 da Constituição.
1: Os motivos para o chumbo desta lei por parte do Tribunal Constitucional, já em 15 de dezembro do ano passado, o Tribunal também por unanimidade tinha declarado inconstitucional a primeira versão deste decreto, que nas duas vezes foi aprovado no Parlamento com os votos a favor do PSD, CDS, Chega e Iniciativa Liberal. Pelo PSD, Hugo Soares garante que o partido não vai criar um conflito institucional com os juízes do Palácio Raton, diz que o partido vai agora analisar o acórdão.
3: A Lei da Nacionalidade era para nós essencial e ela foi promulgada pelo Sr. Presidente da República. Quanto à perda da nacionalidade como sanção acessória que foi declarada inconstitucional pelo Tribunal Constitucional, nós temos tempo para analisar o acórdão. E nós falaremos com todos os partidos que apoiaram a aprovação dessa lei no Parlamento. Mas também fui muito claro quando disse que não provocaremos nenhum conflito institucional por força desta declaração por unanimidade do Tribunal Constitucional.
1: Declarações de Hugo Soares captadas pela SIC Notícias.
0: Já o Chega quer reconfirmar a lei no Parlamento.
1: André Ventura admite que a decisão do Tribunal Constitucional é uma derrota para o partido e garante que vai falar com o líder do PSD e primeiro-ministro.
4: Ao reconfirmar esta lei, com a maioria que há hoje no Parlamento, e reconfirmá-la, dizer que, independentemente desta interpretação, nós estamos convencidos disto, quem comete crimes em Portugal, crimes graves como estes, de homicídio, violação, terrorismo, deve perder a nacionalidade portuguesa, o Parlamento deve ter a coragem de dizer isto e de reconfirmar isto. Se o PSD não o quiser fazer, portanto, nós vamos insistir nisto. Eu quero deixar claro que nós vamos insistir nisto. Ainda hoje procurarei falar com o líder do PSD.
1: André Ventura, que também não exclui um referendo sobre o tema, já o Partido Socialista espera que, depois do chumbo, este processo chegue ao fim.
5: Que este processo tenha terminado depois de dois vetos por unanimidade. Esta pena acessória é pura propaganda populista que teve a adesão da AD, que tem governado, como se sabe, com a extrema-direita. E não procurando nestas matérias ter um consenso moderado, alargado, com o Partido Socialista e outros partidos democráticos, naturalmente também há que considerar outros partidos democráticos para além do Partido Socialista, insiste em fazer acordos com a extrema-direita. Ora, a extrema-direita não respeita os direitos humanos.
1: A reação de Eurico Brilhante Dias à agência Lusa. Já do lado do CDS, o deputado João Almeida diz que não concorda com a decisão do Tribunal Constitucional em relação à lei da nacionalidade, mas considera que este tipo de questões não se resolvem com referendos.
0: E perante a expectativa de baixa do preço dos combustíveis na próxima semana, o governo vai reduzir o desconto extraordinário do imposto sobre os produtos petrolíferos.
1: E assim, os preços dos combustíveis vão baixar menos do que aquilo que estava previsto. O governo decidiu ajustar o desconto extraordinário e temporário no imposto em vigor aplicável ao gasóleo rodoviário e à gasolina sem chumbo. Assim, a redução do desconto é de 1,47€ por litro no gasóleo e na gasolina é de 21€ por litro. Feitas as contas, para a semana é esperada uma descida acentuada do preço do gasóleo, que vai ser menor do que o previsto, na casa dos 7€ por litro, uma vez que o imposto sobe, a gasolina vai também baixar e o imposto subir, mas menos.
0: E já terminaram os interrogatórios aos polícias suspeitos de violação e tortura da Esquadra do Rato. As medidas de coação só devem ser conhecidas na segunda-feira.
1: Um dos advogados dos suspeitos, António Caiola, explica que o Ministério Público alegou que precisa de mais tempo para avaliar e, por isso, só revela as medidas na segunda-feira.
6: Bem, mas o Ministério Público diz que precisava de refletir, o que significa que vai ponderar esta noite mais. As pessoas, se ficam em prisão preventiva ou não, terão que pernoitar nas respectivas celas ainda mais uma noite. E que amanhã, a partir das 9h30, mais propriamente, o Ministério Público vai alegar e, posteriormente, todos os advogados, sendo certo que nesta situação a decisão das medidas de coação vai ser só na segunda-feira.
1: Declarações de um dos advogados à saída do Campos de Justiça, captadas pela RTP Notícias. António Caiola explica que não é usual o Ministério Público não fazer alegações no fim dos interrogatórios. A sessão retoma amanhã para as alegações dos advogados e do Ministério Público.
0: Vamos ainda à atualidade internacional. O presidente norte-americano anunciou um cessar-fogo entre a Rússia e a Ucrânia a partir da manhã e até segunda-feira.
1: O anúncio feito na rede Truth Social, Donald Trump lembrou a celebração do Dia da Vitória na Rússia, bem como na Ucrânia, e anuncia que o cessar-fogo vai incluir uma troca de 1.000 prisioneiros de cada país. O líder norte-americano assegurou que quer o presidente russo como o chefe de Estado ucraniano concordaram com este cessar-fogo e diz esperar que seja o começo do fim de uma guerra muito longa, mortífera e dura. O presidente ucraniano Zelensky confirmou, entretanto, as palavras de Donald Trump e agradeceu pelo envolvimento diplomático produtivo. Na análise, o professor de Relações Internacionais, Bernardo Valente, diz esperar que este cessar-fogo seja cumprido.
7: O conflito vai com cerca de 4 anos, um pouco mais, e não me recordo de um cessar-fogo que tenha sido duradouro e não me recordo sequer de um cessar-fogo que não tenha culminado logo a seguir em ataques de ambos os lados. E quando falamos de um cessar-fogo, e claro que um cessar-fogo é sempre de elogiar, e bom, esperemos todos nós para o bem da Europa, para o bem da Ucrânia, mesmo para o bem da Rússia e dos russos e da economia russa, esperemos que seja duradouro. Ou que pelo menos durante estes 3 dias consigam ter algum descanso.
1: Análise de Bernardo Valente, professor de Relações Internacionais da Universidade de Lisboa, em entrevista à Rádio Observador.
0: Passam 7 minutos das 9. Laura, vamos às notícias de âmbito local.
1: Arrancou hoje, em Porto de Mós, a Universidade da Europa. A formação política promovida pelo PSD celebra 40 anos de Portugal na União Europeia. Vai contar com ministros e representantes políticos a nível europeu. Para amanhã está prevista uma intervenção da Ministra do Ambiente, ao 12h30. Mais tarde, também uma intervenção da Ministra da Saúde, às 21h30 da noite. Em Vila Nova de Famalicão há uma nova edição do Festival Imersivo a partir do dia 22 de maio. O festival vai acontecer na Casa do Artista Amadores, onde vão ser apresentados 17 artistas de centenas de candidaturas. Este é um evento dedicado à criação emergente e à descentralização cultural. Em Lisboa, 5 pessoas ficaram desalojadas na sequência de um incêndio numa barraca. A habitação estava numa zona de mato. O alerta foi dado durante a madrugada. Ficaram então 5 pessoas desalojadas. Ovar prepara-se para a peregrinação até Fátima na próxima semana. A Cruz Vermelha Portuguesa já ativou o dispositivo de apoio aos peregrinos ao longo dos principais eixos de peregrinação. São João da Madeira vai contar com um posto médico avançado para ajudar a auxiliar os peregrinos. A Biblioteca Municipal do Seixal alargou o horário de funcionamento para responder à época de exames. A biblioteca funciona agora de terça a sexta-feira, entre as 10 da manhã e as 11 da noite. Aos sábados, o horário mantém-se entre as 2h30 da tarde e as 8h30 da noite. Já aos domingos e segunda-feira, a biblioteca está encerrada. Até este domingo, Santarém está a receber a maior feira internacional de caça e pesca da Península Ibérica. São mais de 150 expositores que ocupam o Centro Nacional de Exposições e Mercados Agrícolas, com equipamentos de caça e pesca, turismo e produtos típicos da região. Ao longo de 3 dias, a Expo Caça conta com exposições, palestras, demonstrações e também provas de armas.
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0: Passam 11 minutos das 9 da noite. Aqui na Rádio Observador temos Guerra Traduzida.
12: Guerra traduzida na Rádio Observador, espaço em que trazemos os destaques da imprensa ucraniana e da imprensa russa, hoje com a edição da jornalista Laura Figueiredo. Laura, boa noite.
13: Boa noite, António.
12: Começamos então pela imprensa ucraniana, que dá conta de que Donald Trump, Laura, anunciou um cessar-fogo de 3 dias entre a Rússia e a Ucrânia.
13: Sim, começa a partir de amanhã, dia 9 de maio, e estende-se até segunda-feira, dia 11. O presidente norte-americano assegura que tanto o presidente russo, Vladimir Putin, como o chefe de Estado ucraniano, Volodymyr Zelensky, concordaram com este cessar-fogo. Na rede social Truth Social, Donald Trump lembra a celebração do Dia da Vitória na Rússia, assim como na Ucrânia, diz que os ucranianos também desempenharam um grande papel na Segunda Guerra Mundial. O presidente dos Estados Unidos explica que o cessar-fogo vai incluir uma suspensão de toda a atividade cinética e também uma troca de 1.000 prisioneiros de cada país e diz esperar que seja o começo do fim de uma guerra muito longa, mortífera e dura.
12: E Laura, ainda antes deste anúncio, a Rússia tinha decretado uma trégua unilateral de 2 dias a propósito do Dia da Vitória e o presidente ucraniano tinha já deixado um aviso a Putin.
13: Sim, Zelensky diz que o que acontecer amanhã, no Dia da Vitória, vai depender daquilo que a Ucrânia vir hoje. Num vídeo gravado numa floresta que parece perto da linha da frente, Volodymyr Zelensky afirma que a Rússia está a fazer muitas ameaças em relação ao cessar-fogo aparentemente em vigor. E o presidente ucraniano é claro, diz que se a trégua for quebrada, a Ucrânia vai espelhar as ações russas. Zelensky relata ainda que hoje Moscovo começou o dia com bombardeamentos na linha da frente com drones, para além de ter feito também vários ataques aéreos. Promete assim Zelensky uma resposta na mesma medida.
12: Seguimos agora com uma notícia que dá conta de uma denúncia da Ucrânia nesta véspera do Dia da Vitória. Kiev diz que a Rússia está a distribuir panfletos de propaganda por drone nas áreas fronteiriças da Ucrânia.
13: De acordo com o Centro de Combate à Desinformação, estrutura governamental ucraniana, estes panfletos imitam notas da moeda ucraniana e têm também QR codes suspeitos e mensagens destinadas a descredibilizar a liderança política e militar de Kiev. As autoridades ucranianas pedem à população que não toque nas notas nem leia os QR codes e que contacte imediatamente as autoridades sempre que encontre um destes panfletos russos. De acordo com relatos locais, moradores da região de Donetsk já viram estes panfletos lançados por drones em plena linha da frente.
12: E, Laura, o presidente ucraniano lamenta que no dia da vitória sobre o nazismo a Ucrânia seja mais uma vez obrigada a deter o mal.
13: Numa mensagem na rede social X, Volodymyr Zelensky recorda as perdas sofridas pelos ucranianos, a transformação do território num campo de batalha e a destruição em massa, e diz que o dia da vitória assinala o fim da guerra mais terrível do século XX, depois da qual deveria ter havido apenas paz genuína. Na mesma mensagem, o líder ucraniano escreve ainda que, infelizmente, 81 anos depois, os ucranianos são obrigados mais uma vez a deter o mal que Zelensky considera baseado numa ideologia semelhante de inimizade, uma versão atualizada do nazismo com a marca fabricado na Rússia, é o que diz o presidente ucraniano.
12: E, entretanto, Volodymyr Zelensky anunciou as visitas de representantes de Donald Trump a Kiev no próximo verão.
13: Sim, o presidente ucraniano diz que as reuniões do principal negociador da Ucrânia, Rostem Umerov, com representantes dos Estados Unidos em Miami foram substanciais e que agora as equipas estão a coordenar o cronograma das visitas necessárias. No início do verão, a Ucrânia deverá então receber os enviados de Donald Trump. Na rede social X, Zelensky diz que durante estes encontros têm sido discutidas questões humanitárias, que incluem a continuação das trocas dos prisioneiros de guerra. Diz também que estão agora a aperfeiçoar os pormenores dos acordos que possam garantir a segurança e a paz.
12: Fica então aqui o essencial da imprensa ucraniana. Voltamos já a seguir com os destaques russos. Guerra traduzida na Rádio Observador. Seguimos com a imprensa russa, com a jornalista Laura Figueiredo. Começou hoje, Laura, a trégua de 2 dias imposta pela Rússia para comemorar o Dia da Vitória, data em que é celebrada a vitória soviética sobre os nazis na Segunda Guerra Mundial.
13: Começou hoje, já com acusações dos dois lados. A Rússia denuncia um ataque ucraniano contra Moscovo. O presidente da Câmara, Sergei Sobyanin, diz que as forças armadas ucranianas lançaram dezenas de drones contra a capital russa durante a madrugada, apenas um dia antes de Moscovo realizar o desfile militar anual do Dia da Vitória. O autarca diz que os primeiros 3 drones abatidos se aproximavam de Moscovo pouco depois da meia-noite, com um total de 26 drones abatidos ao longo de toda a noite. Devido aos relatos sobre os drones, os aeroportos de Vnukovo e Domodedovo, em Moscovo, tiveram de introduzir restrições temporárias de voo.
12: Seguimos com o Ministério da Defesa russo, que reclama avanços no Donbass em plena trégua do Dia da Vitória.
13: O Ministério da Defesa descreve as últimas 24 horas de combates na Ucrânia como um período de perdas colossais para Kiev. De acordo com um comunicado citado pela agência RIA Novosti, as forças russas dizem ter eliminado milhares de militares ucranianos ao longo da última semana, para além de terem destruído dezenas de peças de artilharia e veículos blindados e também conquistado posições mais vantajosas em vários setores da frente, em particular no eixo norte. É o que dizem as forças russas. Moscovo apresenta estes números como prova de que a iniciativa no campo de batalha está do lado russo e reforça a narrativa de que o exército está a avançar de forma metódica, apesar da pressão internacional por um cessar-fogo mais amplo.
12: E Laura, a Rússia prepara-se este ano para um Dia da Vitória bem mais discreto.
13: Sim, de acordo com o jornal Moscow Times, as celebrações vão ser condicionadas pelos ataques de drones ucranianos e também por fortes restrições digitais em várias regiões do país. Pela primeira vez em quase 2 décadas, o desfile na Praça Vermelha vai acontecer sem coluna de viaturas militares e também com menos soldados. Esta decisão é justificada oficialmente pela situação operacional atual e também pela pressão da guerra na Ucrânia sobre o exército. Na tribuna de honra, Putin vai ter menos convidados do que aquilo que é habitual, menos chefes de Estado estrangeiros. Apenas os líderes do Laos, da Malásia e da Bielorrússia confirmaram presença depois de outros dirigentes da região terem recusado ou limitado a participação a atos simbólicos. Em várias regiões, sobretudo no centro e no leste do país, as autoridades reduziram ou cancelaram mesmo por completo as celebrações de 9 de maio, alegam riscos de segurança na sequência de ataques de drones contra cidades russas e também infraestruturas na Crimeia ocupada.
1: Ao mesmo tempo, o Kremlin está a intensificar o controle do espaço público e digital. As tradicionais marchas vão ser, em grande parte, substituídas por iniciativas online em pelo menos 20 regiões, incluindo em Moscovo. O acesso à internet é restringido durante as celebrações, num 9 de maio cada vez mais marcado pela guerra atual do que pela memória da Segunda Guerra Mundial.
12: E Laura, temos agora uma notícia que dá conta de que Moscovo estará a preparar mais um teste ao míssil intercontinental Sarmat antes ou pouco depois do dia da vitória.
1: Sim, de acordo com o Moscow Times, as suspeitas baseiam-se em várias movimentações dos últimos dias, como a interdição de acesso ao campo de tiro de Kura, em Kamchatka, e os alertas também emitidos à aviação civil para falar num iminente teste. Dois investigadores recordam ao jornal russo que Moscou encerrou estas mesmas zonas a voos durante a sua anterior tentativa de lançamento do Sarmat, em novembro de 2025, altura em que o míssil se despenhou depois de um minuto no ar. Os especialistas antecipam que o teste decorra entre hoje, dia 8, e segunda-feira, dia 11 de maio.
12: Fica por aqui a edição de hoje da Guerra Traduzida com a jornalista Laura Figueiredo e que está de regresso então este podcast na próxima segunda-feira.
0: 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Passam 19 minutos das 9 da noite. Temos música na Rádio Observador. Até à síntese de notícias das 9h30. Daqui a nada, Talento Nacional com Yolanda. Traz-nos Olha Para Ela. Passa também por cá Somber, mas primeiro temos Leon Thomas. Eu sou a Filipe Duarte. Muito obrigada por estar desse lado. Tenha uma ótima sexta-feira.

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0: Rádio Observador, são 9h30, daqui a pouco atualizamos as notícias.

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1: Boa noite. Depois do Tribunal Constitucional ter chumbado novamente a perda de nacionalidade como pena acessória, o PSD diz que não vai provocar nenhum conflito institucional com os juízes do Palácio Raton. Em causa, o pedido de fiscalização preventiva que o PS tinha suscitado perante esta segunda versão do decreto aprovada pelo Parlamento já em dezembro do ano passado. O Tribunal, também por unanimidade, tinha declarado inconstitucional a primeira versão. Ora, o líder da bancada parlamentar social-democrata, Hugo Soares, garante agora que o partido não vai criar um conflito institucional, diz que os social-democratas vão agora analisar o acórdão. André Ventura admite que esta decisão do Tribunal é evidentemente uma derrota do Chega e garante que vai insistir no tema para que seja analisado com bom senso. Já o PS espera que depois do chumbo o processo tenha terminado. Eurico Brilhante Dias criticou também o que considera ser uma aliança contínua da AD com a extrema-direita. Falamos ainda da reforma laboral. O líder do Chega diz que está disponível para negociar o tema no Parlamento, mas não abdica da descida da idade da reforma. Já o secretário-geral do Partido Socialista acusa o Chega de andar em zigue-zague no que respeita às mudanças nas leis laborais. José Luís Carneiro acusa o líder do Chega de trair as gerações mais novas ao propor a descida da idade da reforma. E perante a expectativa de baixa do preço dos combustíveis na próxima semana, o Governo vai reduzir o desconto extraordinário do imposto sobre os produtos petrolíferos. Os preços dos combustíveis vão assim baixar menos do que o previsto. Tendo em conta os valores em vigor esta semana, a redução do desconto é de 1,47€ por litro no gasóleo, na gasolina 21 cêntimos por litro. Feitas as contas, para a semana é esperada uma descida acentuada do preço do gasóleo. Vai ser menor do que o previsto, na casa dos 7 cêntimos por litro, uma vez que o imposto sobe, a gasolina também vai baixar e o imposto subir, mas menos do que o gasóleo. Na atualidade internacional, Donald Trump anunciou um cessar-fogo de 3 dias entre a Rússia e a Ucrânia. A propósito do Dia da Vitória, começa amanhã, dia 9 de maio, estendendo-se até segunda-feira, dia 11. O presidente norte-americano assegura que tanto o presidente russo como o chefe de Estado ucraniano concordaram com este cessar-fogo. Entretanto, tanto Kiev como Moscovo confirmaram a trégua anunciada por Donald Trump e também a troca de 1000 prisioneiros de guerra.

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4: Gabinete de Guerra na Rádio Observador. Esta noite vamos analisar os principais focos de conflito com Bernardo Valente, professor de Relações Internacionais na Universidade de Lisboa. Bem-vindo. E começávamos pelo Irão. Os Estados Unidos atacaram hoje dois petroleiros no Golfo de Oman.

0: O Irão admite também confrontos esporádicos com embarcações norte-americanas no Estreito de Hormuz. Isto acontece numa altura em que as negociações de paz continuam em cima da mesa. Pergunto-lhe se acha que estamos agora perante um impasse com os dois lados a preferirem a força militar ao lado mais diplomático.
1: Olá, boa noite mais uma vez. Parece-me que o que temos é um conflito que, na verdade, nenhum dos lados quer admitir que é um conflito, principalmente do lado de Donald Trump. Não convém admitir que é uma guerra, e o que temos neste momento é muito parecido com uma guerra. Porquê? Porque Donald Trump, se quiser fazer esta intervenção especial, estender esta intervenção especial por mais de 60 dias, terá que recorrer ao Congresso e pedir autorização do Congresso. Já se sabe que dentro dos Estados Unidos este conflito, esta guerra, esta operação especial é pouco popular, e também no sistema internacional, mas principalmente dentro dos Estados Unidos e do próprio eleitorado, que sempre foi eleitorado MAGA até, eleitorado republicano. E, portanto, Donald Trump não quer quebrar aquilo que é o cessar-fogo, portanto, o que temos agora são ataques de ambos os lados, enquanto, ironicamente, continuamos a ter um cessar-fogo. Portanto, isto por um lado, como explicava, ajuda de Donald Trump naquilo que é a causa interna dos checks and balances do sistema americano. Por outro lado, o Irão veio dizer que, e o representante da Comissão para este conflito e para aquilo que é também a política externa iraniana dentro do Parlamento iraniano, veio dizer também que esta lista, este processo de paz que está agora em discussão, é não mais do que uma wishful thinking, portanto não mais do que uma lista de pedidos dos Estados Unidos ao Irão e que não dão nada em troca. Portanto, o que temos aqui é precisamente isso, é um impasse que agora ganhou uma nova camada bélica obeligerante, e esta camada bélica e beligerante vem aqui reconfigurar um bocadinho do que é a arquitetura de segurança no Golfo e aquilo que é a arquitetura de segurança mesmo dos países que não são nem o Irão nem os Estados Unidos, mas que se viram envolvidos também neste conflito através da retaliação inicialmente do Irão e através agora até de alguma tensão diplomática que têm com os Estados Unidos, como é, por exemplo, o caso da Arábia Saudita. Portanto, este conflito e este impasse, por um lado, coloca frente a frente os Estados Unidos e o Irão, mas por outro lado, uma espécie de dano colateral acaba também por fragilizar a aliança dos Estados Unidos com Israel, e temos visto que Netanyahu e Donald Trump agora têm estado pouco concertados naquilo que é a sua retórica para fora, e para além disso fragiliza também aquilo que era uma unidade dentro do Golfo, ou uma que nós às vezes até analistas considerávamos erroneamente como se fosse uma unidade coesa, uma espécie de união indivisível dos países do Golfo, que neste momento também começam a surgir tensões, por exemplo, entre os Emirados Árabes Unidos e a Arábia Saudita, entre os Estados Unidos e estes dois países, e precisamente porquê? Porque o garrote do Estreito de Hormuz torna cada vez mais a situação desesperante, principalmente a situação económica e a crise hídrica nos países do Golfo e no Irão, desesperante. Portanto, percebemos aqui que nenhum dos lados quer ceder, mas a verdade é que não são apenas estes dois lados que estão realmente afetados por aquilo que é a geoeconomia deste conflito.
0: O Irão deu hoje conta de que continua a ponderar uma resposta à mais recente proposta de acordo de paz dos Estados Unidos. Também hoje o secretário de Estado norte-americano, Marco Rubio, disse que esperava uma resposta ainda hoje. Que resposta é que antecipa que venha do lado iraniano?
1: Bem, temos agora a possibilidade de ter uma resposta em breve, e aqui há que destacar primeiro aquele que tem sido o papel inicialmente do Paquistão e depois da China no processo de mediação deste conflito ou deste cessar-fogo, que agora se pode tornar um processo de paz mais duradouro. E é importante salientar o papel do Paquistão e da China porque têm feito este trabalho de dissuasão, este trabalho de pacificação e moderação no espaço do Médio Oriente, um espaço que é especialmente conturbado por todos aqueles fatores que enumerava anteriormente, e que o tem feito praticamente desde a altura da Guerra Fria. E, portanto, se a certo ponto na Guerra Fria há uma aproximação da China e dos Estados Unidos, também é precisamente devido à própria moderação do Paquistão. E, portanto, esta moderação e esta ideia de termos aqui duas potências regionais, uma que podemos argumentar que é já uma potência global, mas de termos duas potências regionais a trabalharem na pacificação das relações como se fossem potências responsáveis perante alguma irresponsabilidade dos Estados Unidos nesta intervenção, não deixa de ser de salientar e muito meritório para aquilo que são os esforços diplomáticos da região. Quanto à possível resposta do Irão, parece-me que há aqui um problema crasso e que vai impedir este processo de paz, pelo menos tal e qual como a proposta foi apresentada e daquilo que temos conhecimento da proposta, que é a entrega do urânio enriquecido aos Estados Unidos. Portanto, os Estados Unidos pedem parte daquele urânio enriquecido que levou, na verdade, a este conflito, não é? Portanto, que tem sido desenvolvido nas infraestruturas nucleares do Irão e através também dos processos de centrifugação que já conhecemos desde o cessar do JCPOA, portanto, acordo assinado na altura do Obama e que Trump decidiu sair unilateralmente e que fez com que todas estas infraestruturas, incluindo as infraestruturas de centrifugação, tivessem, desde 2019, um crescimento abrupto, não só na sua produção, mas também no número dessas infraestruturas. E, portanto, todo este esforço, e estamos a falar de retirar ao Estado Social, estamos a falar de retirar a economia do país e a administração do país para capitalizar estas infraestruturas nucleares. E, portanto, todo este esforço que foi feito, eu tenho muita dificuldade em ver o Irão a dar facilmente a libertar este urânio enriquecido num acordo de paz. Até porque, se antes tínhamos, e de alguma forma continuamos a ter, muitos grupos sociais e grupos sociais muito divididos dentro do Irão, a verdade é que existe uma unidade quanto àquilo que é a doutrina anti-imperialista iraniana, que vem inicialmente das guerras contra o Império Otomano, depois contra os russos, que aliás roubaram um pouco de território no norte do Irão na altura e que hoje em dia corresponde ao atual Turquemenistão, e depois ao Império Britânico e norte-americano, se quisermos chamar assim, depois da deposição do Mossadegh. E esta doutrina anti-imperialista é, na verdade, o único traço de identidade persa, de identidade iraniana, que neste momento resiste. E, portanto, mesmo aquelas divisões internas que tínhamos, agora perante, e que levaram aos insurretos a saírem à rua no início deste ano, e que Donald Trump veio dizer várias vezes que apoiava então essa transição de regime que as pessoas que se manifestavam na rua também procuravam, bom, essas manifestações acabaram também pela repressão do regime e por uma sensação de medo generalizado, mas existe aqui uma sensação que se sobrepõe a essa, que é uma sensação de nós, persas, contra os outros, contra as potências imperiais e contra aquilo que é uma intervenção externa. E, portanto, é importante salientar e ressalvar esta ideia de que, se calhar, o Irão, neste momento, quanto àquilo que é a sua política externa e quanto àquilo que é alguma hostilidade perante esta intervenção norte-americana, está agora mais unido, até pela repressão do regime, como falávamos, portanto, mesmo as vozes dissidentes não têm, neste momento, as condições para se expressar dentro do regime iraniano. E, portanto, o Irão, neste momento, está unido também perante este anti-imperialismo e isto dificulta a possibilidade de termos agora um acordo de paz e um acordo de paz que reduza, que mitigue aquilo que é não só a capacidade nuclear iraniana, mas também uma capacidade que está inerentemente ligada à capacidade nuclear, que é a dissuasão e defesa. Porque mesmo que os Estados Unidos saiam amanhã, há uma estrutura naquela zona, há uma nova instabilidade do sistema internacional que se reflete também naquela zona e principalmente naquela zona, que vai levar a que Israel não saia do sul do Líbano e, portanto, temos aqui mais um conflito com os próximos do Irão e que, para além disso, tenhamos a tal tensão entre Arábia Saudita e Irão, Emirados Árabes Unidos e Irão, portanto, todas aquelas monarquias do Golfo, ou Estados do Golfo, que foram atacados também pelo Irão, e que agora existe uma falta de confiança de ambos os lados. Portanto, o Irão não confia num possível processo de paz e na palavra dos Estados Unidos, nunca o fez em relação a Israel, e agora há um novo foco de instabilidade, ou um novo foco de desconfiança, que é precisamente também entre o Irão e estas monarquias do Golfo que falava, que curiosamente até estavam mais próximas desde 2023, quando a própria China, como estava a explicar, fez a ponte entre Teherão e Riad e aproximou a Arábia Saudita do Irão do ponto de vista diplomático.
0: Vamos falar também da guerra na Ucrânia, porque Donald Trump anunciou há pouco um cessar-fogo de 3 dias entre a Rússia e a Ucrânia, começa amanhã, e de acordo com o presidente dos Estados Unidos, tanto o Vladimir Putin como o Vladimir Zelensky concordaram com esta trégua. Pergunto-lhe se acha que vai ser de facto cumprida durante os 3 dias, sendo que hoje também tinha já começado uma trégua de 2 dias imposta pela Rússia para comemorar o Dia da Vitória, mas havia já denúncias dos dois lados de violações de cessar-fogo.
1: Sim, este conflito vai com cerca de 4 anos, um pouco mais, e não me recordo de um cessar-fogo que tenha sido duradouro e não me recordo sequer de um cessar-fogo que não tenha culminado logo a seguir em ataques de ambos os lados. E quando falamos de um cessar-fogo, e claro que um cessar-fogo é sempre de elogiar, e bom, esperemos todos nós para o bem da Europa, para o bem da Ucrânia, mesmo para o bem da Rússia e dos russos e da economia russa, esperemos que seja duradouro. ou que pelo menos durante estes 3 dias consigam ter algum descanso. Mas a verdade é que numa guerra híbrida como esta que estamos a assistir ao longo destes últimos 4 anos entre a Ucrânia e a Rússia, existem aqui fatores que tornam sempre este cessar-fogo uma espécie de fé de ver, que tornam sempre este cessar-fogo uma espécie de jogo de sombras. Porquê? Porque o intelligence continua a funcionar, porque a guerra híbrida, ou seja, os ataques assimétricos, cibersegurança, por exemplo, continuam a funcionar, não só contra a Ucrânia, mas contra todos os países do Bloco Leste. E, portanto, podemos ter não forças beligerantes no terreno, no sentido de termos, por exemplo, ataques de drones, e isso já seria um grande incremento em relação àquele incremento no sentido da paz, em relação àquilo que temos tido nos últimos meses. Ainda por cima que, neste momento, por estarmos mais focados noutras geografias, acabamos também por desviar a atenção daquilo que é a questão ucraniana e russa e que continua na ordem do dia e continua a ser uma ameaça existencial às fronteiras europeias, repito, e a própria questão do Donbass continua a ser fundamental para aquilo que será uma possível recuperação económica, tanto da Ucrânia como da Rússia, no futuro. Mas, como dizia, esta questão da guerra híbrida e a possibilidade de termos ataques continuados de cibersegurança, os ransomware, portanto, os chamados vírus que penetram na esfera pública ucraniana, e sabemos que há vários casos de espionagem dentro dos países do Bloco Leste, não apenas na Ucrânia. Bom, isto faz antever que, mesmo que tenhamos agora uma paz, que é assim de reforçar que, muito importante, mesmo que sejam só estes 3 dias, e também são 3 dias importantes do ponto de vista simbólico para aquilo que é o passado histórico da região, no entanto, não significa nada naquilo que é o conflito a longo prazo. Portanto, é um conflito que já percebemos que está para durar, e é um conflito que está para durar e que deixa a Ucrânia especialmente vulnerável, a Ucrânia que tem feito um esforço fantástico de advento tecnológico, mas que deixa a Ucrânia especialmente vulnerável, porque neste momento a NATO discute o Irão, a NATO discute o Médio Oriente e já se percebeu que o próprio Zelensky vem de vez em quando clamar algum tipo de atenção mediática para o conflito ucraniano, porque os ucranianos, como disse, estão a defender aquilo que também são as fronteiras europeias, com o risco de, se a Ucrânia ceder, isso depois se poder replicar de alguma forma noutros países do Bloco Leste e em algumas antigas repúblicas soviéticas, se quisermos.
0: Vamos então aguardar pelos próximos dias para ver qual o desfecho. Muito obrigada, Bernardo Valente, professor de Relações
1: Obrigadíssimo.
0: Internacionais na Universidade de Lisboa. Chegamos ao fim então de mais uma edição do Gabinete de Guerra.
2: A jornalista Laura Figueiredo, com o Gabinete de Guerra na Rádio Observador, que está disponível em podcast e também em observador.pt. Estamos a caminho das 10 e há música para ouvir por aqui. Temos Prince com Sign of the Times e logo depois Doctrine of Love é de Jalen Ngoma. Deixe-se ficar desse lado.

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São 9h58. Muito obrigada por escolher a Rádio Observador para lhe fazer companhia nesta noite de sexta-feira. Eu sou a Filipa Duarte e antes de passarmos às notícias, trago mais uma sugestão e esta é para aqueles que estão mais a sul do continente.

0: Sábado, dia 16, é dia de concerto de Bruno Bernardes, que ouvimos agora de fundo, no Teatro das Figuras, em Faro. Vai apresentar o mais recente disco, Unlikely Maybe, um trabalho que está dividido em 9 temas e que conta com a participação especial de várias cantoras, como Maya Blady e também Margarida Campelo, e ainda do saxofonista José Soares. No fundo, é uma mistura de diversos estilos musicais, onde a improvisação e a presença do jazz assumem um papel crucial. O concerto de Bruno Bernardes no Teatro das Figuras em Faro arranca pelas 9:30 da noite. Os bilhetes têm um custo de 12€ e estão disponíveis, como sempre, nos locais habituais. Não esquecer que é um espetáculo que está marcado para o dia 16 de maio. Para já aqui na Rádio Observador, e porque são 9:59, contamos mais uma vez com Laura Figueiredo para conhecer as notícias em destaque esta hora. Boa noite, Laura.
1: Boa noite. O PSD assegura que não vai provocar nenhum conflito institucional por causa da lei da nacionalidade. Já o Chega quer reconfirmar a lei no Parlamento e não exclui um referendo. Atualidade internacional. O presidente norte-americano anunciou um cessar-fogo entre a Rússia e a Ucrânia a partir de amanhã e até a segunda-feira.
0: Jornal das 10 com a Laura Figueiredo. E Laura, o PSD assegura que não vai provocar nenhum conflito institucional por causa da lei da nacionalidade.
1: O Tribunal Constitucional chumbou hoje novamente a perda de nacionalidade como pena acessória em causa ao pedido de fiscalização preventiva que o PS tinha suscitado perante esta segunda versão do decreto aprovada pelo Parlamento. A decisão foi conhecida esta tarde. O presidente do Tribunal Constitucional, José João Abrantes, justifica.
2: Da conjugação do critério temporal escolhido com as regras sobre a produção de efeitos da atribuição da nacionalidade originária, que retroagem ao nascimento, e com a idade de imputabilidade penal, 16 anos, resulta a exclusão objetiva dos cidadãos com nacionalidade originária do âmbito de aplicação da norma. A norma, em tese neutra, produz assim um efeito discriminatório equivalente ao que motivou a pronúncia anterior, em violação do princípio da igualdade, consagrado no artigo 13, números 1 e 2 da Constituição.
1: Já em dezembro do ano passado, o Tribunal Constitucional, também por unanimidade, tinha declarado inconstitucional a primeira versão deste decreto, que nas duas vezes foi aprovada no Parlamento com votos a favor do PSD, CDS, Chega e Iniciativa Liberal. Ora, pela voz de Hugo Soares, o PSD garante que o partido não vai criar um conflito institucional com os juízes do Palácio Raton. Diz que os social-democratas vão agora analisar o acórdão.
3: A lei da nacionalidade era para nós o essencial e ela foi promulgada pelo Sr. Presidente da República. Quanto à perda da nacionalidade como sanção acessória que foi declarada inconstitucional pelo Tribunal Constitucional, nós temos tempo para analisar o acórdão. E nós falaremos com todos os partidos que apoiaram a aprovação dessa lei no Parlamento. Mas também fui muito claro quando disse que não provocaremos nenhum conflito institucional por força desta declaração por unanimidade do Tribunal Constitucional.
1: Declarações de Hugo Soares captadas pela SIC Notícias.
0: Já o Chega quer reconfirmar a lei no Parlamento.
1: André Ventura admite que a decisão é uma derrota para o partido e garante que vai falar com o líder do PSD e primeiro-ministro.
4: Ao reconfirmar esta lei, com a maioria que há hoje no Parlamento, e reconfirmá-la, dizer que, independentemente desta interpretação, nós estamos convencidos disto, quem comete crimes em Portugal, crimes graves como estes, de homicídio, violação, terrorismo, deve perder a nacionalidade portuguesa, o Parlamento deve ter a coragem de dizer isto e de reconfirmar isto. Se o PSD não o quiser fazer, portanto, nós vamos insistir nisto. Eu quero deixar claro que nós vamos insistir nisto. Ainda hoje procurarei falar com o líder do PSD.
1: André Ventura, que também não exclui um referendo sobre o tema. Já o Partido Socialista espera que, depois do chumbo, este processo chegue ao fim.
5: Que este processo tenha terminado depois de 2 vetos por unanimidade. Esta pena acessória é pura propaganda populista que teve a adesão da AD, que tem governado, como se sabe, com a extrema-direita. E não procurando nestas matérias ter um consenso moderado, alargado, com o Partido Socialista e outros partidos democráticos, naturalmente também há que considerar outros partidos democráticos para além do Partido Socialista, insiste em fazer acordos com a extrema-direita. Ora, a extrema-direita não respeita os direitos humanos.
1: Reação do Partido Socialista pela voz de Eurico Brilhante Dias. Já pelo CDS, o deputado João Almeida diz que não concorda com a decisão do Tribunal Constitucional em relação à lei da nacionalidade, mas considera que este tipo de questões não se resolvem com referendos.
0: Falamos ainda da reforma laboral. André Ventura diz que está disponível para negociar no Parlamento, mas não abdica da descida da idade da reforma.
1: O presidente do Chega reitera que a reforma laboral foi mal conduzida desde o início, mas para já ainda não desiste.
6: Nós vamos para essa negociação porque eu sempre disse, e o Chega sempre mostrou, abertura para negociar. Mostramos abertura para a flexibilidade e para o crescimento. E quem tem, quem está nas empresas, quem está do lado de quem investe, sabe isso. E podem ter a certeza e a garantia disso. Mas do outro lado também podem ter a certeza do contrário. Nós vamos estar do lado da descida da idade da reforma porque isto é uma questão de justiça. Vamos estar do lado da questão de aumentar o número de férias, porque isto é uma questão até de estimular a produtividade, e vamos procurar uma reforma do trabalho que possa ser para todos e não apenas para alguns.
1: Já o Partido Socialista acusou Chega de andar em zig-zag no que respeita às mudanças na lei laboral.
7: O Dr. André Ventura apresentou uma proposta que significa, literalmente, uma traição às mais jovens gerações. Porque se fôssemos aplicar a proposta do Dr. André Ventura, significava que nós estávamos a comprometer as reformas e as pensões dos mais jovens. Reduzir a idade da reforma significa trair as novas gerações. Foi isso que ele procurou fazer.
1: José Luís Carneiro defendeu ainda que o Governo não esteve bem em avançar com esta reforma, assegura que o Partido Socialista é a verdadeira alternativa.
0: E perante a expectativa de baixa do preço dos combustíveis na próxima semana, o Governo vai reduzir o desconto extraordinário do imposto sobre os produtos petrolíferos.
1: E assim, os preços dos combustíveis vão baixar menos do que o previsto. O Governo decidiu ajustar o desconto extraordinário e temporário no imposto em vigor aplicável ao gasóleo rodoviário e à gasolina sem chumbo. Assim, a redução do desconto é de 1,47€ por litro no gasóleo, na gasolina 21€ por litro. Feitas as contas, para a semana é esperada uma descida acentuada do preço do gasóleo, que vai ser menor do que o previsto, na casa dos 7€ por litro, uma vez que o imposto sobe. Gasolina também vai baixar e o imposto subir, ainda assim menos do que o gasóleo.
0: Vamos ainda à atualidade internacional. Donald Trump anunciou um cessar-fogo de 3 dias entre a Rússia e a Ucrânia a propósito do dia da vitória.
1: Começa amanhã, dia 9 de maio, e estende-se até segunda-feira. O presidente norte-americano assegura que tanto o presidente russo como o chefe de Estado ucraniano concordaram com este cessar-fogo, que inclui uma troca de 1.000 prisioneiros de cada país. Entretanto, tanto o Kiev como Moscovo confirmaram o cessar-fogo anunciado por Donald Trump e também a troca dos prisioneiros de guerra. Na análise, o professor de Relações Internacionais da Universidade de Lisboa, Bernardo Valente, diz esperar que este cessar-fogo seja cumprido.
8: O conflito vai com cerca de 4 anos, um pouco mais, e não me recordo de um cessar-fogo que tenha sido duradouro e não me recordo sequer de um cessar-fogo que não tenha culminado logo a seguir em ataques de ambos os lados. E quando falamos de um cessar-fogo, e claro que um cessar-fogo é sempre de elogiar, e bom, esperemos todos nós para o bem da Europa, para o bem da Ucrânia, mesmo para o bem da Rússia e dos russos e da economia russa, esperemos que seja duradouro. Ou que pelo menos durante estes 3 dias consigam ter algum descanso.
1: Análise do professor de Relações Internacionais, Bernardo Valente, no Gabinete de Guerra da Rádio Observador.
0: Laura, vamos ainda conhecer outros temas em destaque a esta hora?
1: O dispositivo de combate a incêndios vai ser reforçado com 2 helicópteros Black Hawk da Força Aérea. A garantia é do Ministro da Defesa. Nuno Melo adianta que dos 3 helicópteros Black Hawk adquiridos pelo Ministério da Defesa para combater fogos rurais, 2 vão também integrar este ano o dispositivo especial de combate a incêndios rurais. Já o chefe de Estado-Maior da Força Aérea, Sérgio da Costa Pereira, esclarece que até o momento a Força Aérea já recebeu 9 helicópteros deste tipo, dos quais 6 já estão operacionais. Os restantes 4 vão ser entregues até agosto. O Presidente da República promulgou o diploma que cria um apoio extraordinário aos operadores de transporte de mercadorias por conta do trem, é o que adianta uma nota publicada no site da Presidência da República. O Governo já tinha aprovado em Conselho de Ministros um decreto de lei que previa a criação destes apoios financeiros extraordinários, cujo objetivo é mitigar os efeitos dos combustíveis na sequência do conflito no Médio Oriente. António José Seguro deu ainda luz verde ao diploma que cria a Comissão Nacional para os Direitos das Crianças e Jovens, o novo organismo público que sucede à Comissão Nacional de Promoção dos Direitos e Proteção das Crianças e Jovens. A ideia é fazer uma gestão mais eficiente e moderna dos direitos dos mais novos, bem como na prevenção de situações de perigo.
0: Notícia de fecho do Jornal das 10. 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
0: Muito obrigada por estar com a Rádio Observador. Faça uma boa viagem se for no carro. Passam 10 minutos das 10 da noite. Temos Geração V para ouvir agora.
13: Começa agora o Geração V, o teu programa de comentário político jovem da Rádio Observador, feito em parceria com o Voto. Eu sou o Vasco Galhardo e hoje tenho comigo a Maria Vilaré, o José Paulo Soares e convidámos o João Pedro Louro, deputado e ainda presidente da JSD. Olá João Pedro e obrigado por te juntares a nós hoje.
14: Obrigado, é um gosto.
13: José Paulo, tu estás especialmente feliz esta semana, não é?
14: Estou. Eu sabem que eu gosto muito de mérito e, portanto, esta semana foi a semana de culminar o mérito do Porto e, portanto, fui para o Estádio Dragão festejar no sábado e, com muita, muita felicidade, ouvi
13: filmei
14: o Farioli
13: a Maria,
14: dizer...
13: Filmem a Maria, por
15: favor. Não, filmem a Maria.
14: Conseguimos juntos e foi um momento muito bonito.
16: Começamos mal.
13: É. Muito bem, mas esta semana o Presidente da República promulgou a nova Lei da Nacionalidade com alguns recados que vamos abordar no programa de hoje. Também nos últimos dias se tem falado sobre a idade da reforma em Portugal e sobre as negociações parlamentares da lei laboral. Por último, vamos comentar o caso da Esquadra do Rato. Maria, começo por ti. Esperavas outro desfecho de Belém à lei da nacionalidade?
15: Eu queria começar por dizer que eu estou agradavelmente surpreendida com o nosso Presidente da República e também estou agradavelmente surpreendida com a atitude da esquerda que se viu esta semana, que é que ele passou quase de bestial a besta.
13: Por causa desta promulgação?
15: Por causa desta promulgação. Eu acho que fez muito bem. Temos aqui uma pessoa do PSD que sabe que esta lei não era tudo o que o Chega tinha proposto, mas eu acho que é uma lei que vai no sentido certo, que é importante. Introduziu várias alterações que, a meu ver, eram absolutamente essenciais. A questão de aumentar o prazo de permanência em território nacional de residência para poder dar a nacionalidade é absolutamente essencial, porque aquilo que temos assistido nos últimos 10 anos ou até mais tem sido uma enchente de pedidos de nacionalidade, muitas vezes que nem sequer estão relacionados com pessoas que querem ter algum tipo de ligação a Portugal ou, em alguns casos, em casos mais extremos, que nem sequer falam a língua.
13: Querem só aproveitar o nosso passaporte.
15: Querem,
13: não é?
15: Ter o passaporte. Todos nós já vimos vários vídeos na internet de pessoas que quase que vendem o passaporte português.
13: Porque é muito forte.
15: E porque é forte e porque é fácil de obter.
13: Pois.
15: E com esta lei vai ser mais difícil e vai-se salvaguardar a importância de haver uma ligação efetiva com Portugal e com o território nacional, com a nossa língua, com pessoas que queiram estar aqui durante um período longo, que queiram aqui fazer a sua vida, criar aqui os seus filhos, e essas são as pessoas que nós devemos efetivamente querer que tenham também o passaporte português e sejam portugueses como nós. Não queremos aquelas pessoas que só querem o passaporte português para depois o usar para irem para outros países. A nacionalidade é algo que está absolutamente é intrínseco a uma ligação a um país. E para isso é preciso saber a língua, saber a história, ter uma intenção de permanecer e de construir uma vida. Em relação à segunda parte, à segunda lei, que ainda não foi promulgada, que ainda está no Tribunal Constitucional da perda da nacionalidade, aqui o PSD foi bastante inteligente em separar aqui, claro, as duas.
13: Ainda não foi promulgada,
15: não
13: é?
15: Eu não teria separado, mas se não tivéssemos separado agora,
14: ainda não estava lá.
16: É uma exigência, portanto, dos tempos.
15: Eu percebo. E acho que é extremamente importante também. Aqui o PSD recuou, ao tornar a perda da nacionalidade possível, mas como uma pena acessória que virá a ser ou não decretada por um juiz. Portanto, fica sempre na esfera decisória do juiz aplicar ou não a perda da nacionalidade. Independentemente, como vocês já perceberam, eu acho que deveria ser algo um pouco mais conciso, não deveria ficar só na esfera do juiz, mas acho que é um passo na direção certa. Acho que não somos, mais uma vez, pioneiros nisto, ao contrário do que possa parecer. Já tivemos imensos casos em França, na Alemanha, no Reino Unido, que pessoas perderam a nacionalidade que tinha sido adquirida por exemplo, ligações ao Estado Islâmico. E, portanto, eu acho que é absolutamente essencial que num país como o nosso, com um fluxo migratório que tem vindo cada vez a aumentar mais, que tenhamos a possibilidade de pessoas que aqui chegam, se cometerem certos tipos de crimes, não tenham direito a continuar com a nacionalidade portuguesa.
13: Zé Paulo, boa decisão, António José Seguro?
14: Acho que sim. Eu gostava só de antes de ir diretamente à lei, começar por falar sobre a mensagem que Seguro deixou para falar sobre os consensos. A lei foi aprovada por dois terços, aliás, por mais de dois terços dos deputados. Consenso e unanimidade não são uma e a mesma coisa. Uhum. E, portanto, esta lei foi consensual. Foi consensual na medida em que mais de dois terços dos deputados que representam os portugueses aprovaram a lei.
13: Foi por isso que António José Seguro não tinha outra hipótese, ou não?
14: António José Seguro não teria outra hipótese porque não queria começar o mandato já com uma derrota política, porque se vetasse a lei politicamente e se ela voltasse a ser aprovada, e acreditando que em princípio estes dois terços dos deputados representam fielmente os portugueses e a vontade dos portugueses, não seria bom para António José Seguro começar já com uma derrota, certo. E vamos ver e vamos discutir também a lei laboral, onde António José Seguro está numa posição também muito difícil. E, portanto, quando ele fala de consensos, acho que é bom podermos lembrar de com quem é que o PS acordou a lei de bases da saúde. Não foi com o PSD, foi com a sua própria esquerda. E, portanto, quem começou esta ideia de que os consensos é possível não ser entre os dois partidos do centro do regime foi também o PS. E, portanto, agora está simplesmente a provar do seu próprio veneno.
13: A memória é curta.
14: A memória é curta. No momento em que... agora dois terços dos deputados estão do PSD para a sua direita. E relativamente à lei, vai no sentido que parece correto e positivo. Hoje é triste que não tenhamos aqui ninguém de esquerda para dizer que a lei está errada. Vamos os três concordar genericamente. Aquilo que me preocupa também foi, na sequência disto também ao longo das últimas semanas, foi sabermos que o presidente do Tribunal Constitucional está a pensar ficar no Constitucional até à decisão quanto à sanção acessória, okay. E portanto nós não sabemos quando e se vai sair, e portanto se o acordo dos juízes para o Constitucional vai acabar por ruir ou não entre o PSD, o PS e o Chega, porque se faltar o quarto juiz, falta o princípio de acordo, e portanto vamos continuar mais uns meses sem dois juízes no Tribunal Constitucional, e isso no meio disto é aquilo que mais me preocupa, porque o PSD teve aí está uma decisão inteligente de separar as leis e garantir que a lei da nacionalidade, a parte mais importante da lei, acaba por passar, e a sanção acessória, parecendo ser inconstitucional, acaba por cair no constitucional no prazo dos próximos meses. Daquilo que o Tribunal Constitucional já disse, as alterações não foram muito grandes e, portanto, espera-se que seja inconstitucional no espaço de algumas semanas.
13: Muito bem, João Pedro, feliz com esta promulgação, presumo.
16: Sim, pareceu uma decisão natural. Natural porque...
13: Dado o consenso que
16: o José Paulo disse. De facto, existe um amplo consenso na Assembleia da República, mais de dois terços da Assembleia aprovaram e, por isso, a margem para votar uma lei com este consenso seria bastante difícil de compreender, uhum. sobretudo. O José Paulo recordou a aprovação da Lei de Bases da Saúde com toda a esquerda, mas podemos recordar também as alterações à Lei da Imigração que o Partido Socialista também fez, rompendo com uma tradição bastante antiga de articular este tipo de alterações justamente com o PSD, que eram os dois partidos do arco da governação. E por isso vejo com naturalidade por este motivo e, em segundo lugar, porque eu creio que o Presidente da República já demonstrou ser um profundo respeitador das instituições. É um institucionalista e, nessa perspectiva, parece-me natural a decisão, até porque esta lei já foi amplamente discutida, não só politicamente, mas na sociedade, uhum. e parece-me uma lei sensata, que vai ao encontro, e parece-me que este ponto é importante realçar, que vai ao encontro de uma harmonização com as boas práticas e com aquilo que acontece em boa parte dos países da União Europeia, e por isso não há aqui nenhuma rigidez excessiva que a lei tenta impor, e portanto eu acho que é uma boa notícia e é sobretudo uma notícia que permite termos e reforçarmos o orgulho que é ser português nesta nação com 900 anos de história.
13: Muito bem. Noutro tema, o Chega anunciou esta semana que vai apresentar uma proposta para baixar a idade da reforma. João Pedro Passos Coelho considera que esta proposta é absurda e irrealista. É assim?
16: Olha, eu por vezes não concordo com Pedro Passos Coelho, mas acho que desta vez ele acertou em cheio.
13: E porquê?
16: Porque é uma proposta difícil até de compreender. E é difícil de compreender por vários motivos. Em primeiro lugar, porque se existe algo que nós deveríamos até discutir e começar a refletir sobre o assunto, é justamente sobre a sustentabilidade da segurança social, que num clima económico favorável como aquele que vivemos hoje, talvez não seja colocado em causa, mas os tempos que vivemos não durarão para sempre, como nós bem sabemos, porque, por causa dos ciclos económicos. Em segundo lugar, porque nós assistimos a um constante aumento da esperança média de vida em Portugal, e por isso, nessa perspectiva, é uma proposta que vai ao contrário daquilo que seria a expectativa natural e o desenvolvimento natural da idade da reforma. Parece mais grave ainda é o facto do Chega condicionar a aprovação da reforma laboral, que é determinante para o aumento da produtividade e aumentarmos a flexibilidade laboral, que é uma condição indispensável para continuarmos a desenvolver social e economicamente o país, condicionar a aprovação desta reforma laboral à redução da idade da reforma. Sinceramente, custa compreender, mas é a demonstração clara daquilo que o Chega tenta contrariar, mas que torna-se cada vez mais uma evidência. É que, de facto, são um partido socialista. Tão socialista como o Partido Socialista.
14: Eu já aqui há uma semana, há 15 dias, dizia que o Chega, a nível de reformas, só percebe de baixar reformas, ou no caso, baixar a idade da reforma agora e aumentar as reformas. O Chega dizia que queria aumentar as reformas ao salário mínimo, mas já vamos a esses números. Isto é uma forma, parece claro, do Chega dizer que não quer aprovar a legislação laboral. E eu fui procurar alguns números. E fui ver desde quando é que a idade da reforma em Portugal era 65 anos. Isso remonta a 1963, portanto vai há 63 anos. Ainda no tempo do Estado Novo foi decretada a idade da reforma nos 65 anos. Entretanto, passaram-se 63 anos, aí está, e a idade da reforma aumentou 1 ano e 11 meses. Em 63 anos.
13: Visto assim, realmente não...
14: Em 1970, a esperança média de vida dos portugueses era de 67 anos. Hoje aumentou 15 anos.
13: 80 tal anos,
14: e está perto dos 82 anos. Uhum. Portanto, os portugueses ganharam, em termos líquidos, anos de reforma, 13 anos durante os últimos 50 anos. E, portanto, quando olhamos para a tendência demográfica, como falava o João Pedro, do que se passa em Portugal, olhamos para a esperança média de vida e olhamos para o índice de sustentabilidade potencial, portanto, o número de pessoas em idade ativa por cada idoso. Em 1963, quando foi tornado os 65 anos com a idade da reforma, era 7,8. Hoje é 2,6. Portanto, baixou baixou 5 pessoas em idade ativa por idoso. Uhum. Portanto, temos, claro, um problema de sustentabilidade da segurança social. Esta medida teria custos claros. O Ventura falava no aumentar as pensões ao salário mínimo. Isto, na altura, é aqui uma notícia do Jornal de Negócios.
13: Olha, o Zé Paulo hoje também
14: falava,
13: trouxe...
14: Hoje também trouxe papéis. Não, estes não são reciclados.
16: Não tem fotos. Não.
14: É só de que custava 11 mil milhões de euros. Portanto, 11 mil milhões de euros é mais do que o orçamento anual para a educação ou para as infraestruturas em Portugal. E reparem, isto não é o custo das pensões em Portugal, é o custo do aumento só, é a margem. Quanto a esta medida em particular, trazia números também aqui do António Nogueira Leite, que fez umas contas do guardanapo.
13: Um tweet
14: que dizia exatamente isto. Portanto, falámos mais ou menos por baixo de mais 100 mil pensionistas, o que significariam cerca de 800 milhões de euros de perda em receitas para a Segurança Social. Perda de receitas das pessoas que deixam de pagar a TSU e as contribuições para a Segurança Social. E com um custo de 1.000 euros médio de pensões, que pode ser mais alto do que isso, estamos a falar de um custo de 1.400 milhões de anuais.
13: Bem.
14: O total são 2 milhões e 200 mil euros, contas por baixo, anuais. A somar aos 11 mil, estamos a falar de 14 mil milhões de euros, o que significaria mais ou menos entre 3,5% e 4% do PIB. O que, portanto, descontando a um orçamento que está a zeros, praticamente, falamos de déficits praticamente socráticos. Portanto, voltamos aos tempos dos déficits do Sócrates, antes da crise e do consenso ao nível das contas orçamentais que tínhamos conseguido ao longo dos últimos anos. Mas, contrariamente àquilo que tem sido dito, eu gostava de dizer ao Chega que é possível baixar a idade das reformas. É possível. Com custos é possível. Nós temos uma tendência negativa no caso da esperança média de vida, ou negativa é positiva, mas negativa para as pensões, e temos um envelhecimento do país duplo. Pela base, há menos pessoas a nascer, e pelo topo. Mas depois há outros três fatores que são importantes. São as contribuições, é a taxa de substituição e é a idade da reforma. Ora bem, se nós diminuirmos a idade da reforma, há uma forma de podermos tornar isto outra vez sustentável. E era aquilo que eu gostava que o Chega dissesse, que é aumentar os impostos sobre os portugueses, ou diminuir a taxa de substituição. Lembrando que quando eu me reformar, potencialmente em 2070 e poucos, essa taxa de substituição andará nos 40%. A não ser que o Ventura me queira dizer que vou ter que pagar mais impostos, ou que a minha taxa de substituição vai ser 30%, então não sei como é que ele quer financiar isso mesmo. Eu faria sim, está à vontade.
16: Podes estar a contar com o aumento de imigrantes.
14: Também pode ser
15: não,
14: isso.
15: Não,
14: pode
15: não
14: ser
15: creio.
14: Isso.
15: Eu acho...
13: Maria, te perguntar, o Chega é um Partido Socialista?
15: Não, evidentemente que não é, isso não quer dizer, eu acho esse...
14: O que eu passo disso é diferente, é isto nem os socialistas.
13: Não, mas isso é a provocação do João
16: mais longe.
15: Eu percebi. Eu acho que não é um partido socialista, obviamente, mas acho que nenhum partido democrático pode chamar-se democrático sem ter políticas sociais. É daí que vem. Não. Estamos aqui agora.
14: O jogo de cintura não está bem, está certo.
16: Eu louvo a coragem.
14: Sim.
15: Não, estamos a defender um Estado absolutamente liberal.
14: Não, claro que não. Claro que há uma parte de Estado social. Mas isso faz ao Chega Inicial, é muito giro.
15: Sim,
14: Chega Inicial.
13: A Maria só tem 2 minutos para falar.
15: Vai,
13: Maria.
15: E vocês não me deixam aqui expressar-me. Eu acho que o que eu não sei exatamente qual seria o plano do Chega ao propor isto. Eu acho que aquilo que André Ventura acabou por querer dizer foi que o pacote laboral tem algumas alternativas e algumas propostas que não fazem sentido. Portanto, a primeira coisa que eu queria dizer é que eu acho que o pacote laboral em si não está... muito bem feito em relação a certas coisas, também elas que têm impacto na sustentabilidade da segurança social. Por exemplo, aquela questão da amamentação e das licenças parentais é uma coisa que não incentiva muito a natalidade em Portugal. Portanto, estamos aqui a falar de uma, como tu disseste bem, de uma substituição e uma pirâmide invertida de populacional, mas também não estamos a fazer muito ao nível das empresas, ao nível da produtividade, ao nível da modernização, para permitir que Portugal se torne um país mais competitivo. Estamos apenas a dizer, vocês agora têm mais esperança média de vida, têm que trabalhar até aos 90 anos, que eu também acho que isso...
14: Não é aos 90, está nos 66
15: pronto,
14: e 11
15: nos
14: meses.
15: 66, mas os países...
14: Até aos 90 faltam 24 anos.
15: Os países da Europa, A maioria deles, França, tem uma idade de
14: agora, a França aumentou agora para os 64 anos.
15: Tens que me... Agora, sim, também. Já passei dos meus dois minutos porque tu estás armado em Iniciativa sim. Liberal hoje.
14: Não, nada de Iniciativa Liberal, atenção.
13: Tens que avançar, Maria.
15: Não, acho que é importante haver reformas, sem dúvida, mas acho que há reformas que também são importantes a nível da produtividade, nos tornarmos um país mais competitivo, de incentivos à natalidade. E acho que foi nesse sentido que André Ventura também vai falar da diminuição da idade da reforma.
13: Muito bem, fechamos agora a primeira parte de Geração V, vamos para um curto intervalo e já voltamos para a segunda parte do nosso programa. Até já.

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0: 10 e meia na Rádio Observador. Atualizamos a informação com a Laura Figueiredo. Boa noite, Laura.
1: Boa noite. Depois do Tribunal Constitucional ter chumbado novamente a perda de nacionalidade como pena acessória, o PSD diz que não vai provocar nenhum conflito institucional com os juízes do Palácio Raton. Em causa o pedido de fiscalização preventiva que o PS tinha suscitado perante esta segunda versão do decreto aprovada pelo Parlamento, já o ano passado o Tribunal Constitucional, também por unanimidade, tinha declarado inconstitucional a primeira versão do decreto, que nas duas vezes foi aprovado no Parlamento com os votos a favor do PSD, CDS, Chega e Iniciativa Liberal. Ora, o líder da bancada parlamentar social-democrata, Hugo Soares, garante que o partido não vai criar um conflito institucional, desde que agora vão analisar o acórdão. Já André Ventura admite que a decisão do Tribunal é evidentemente uma derrota do Chega e garante que vai insistir no tema para que seja analisado com bom senso. Já o Partido Socialista espera que agora, depois do chumbo, o processo chegue ao fim. Eurico Brilhante Dias critica também o que considera ser uma aliança contínua da AD com a extrema-direita. Também o Bloco de Esquerda reagiu. José Manuel Pureza diz que o governo soma derrota atrás da derrota e acusa Luís Montenegro de se transformar numa cópia de André Ventura. E para a próxima semana está prevista uma descida dos preços dos combustíveis.

0: por litro. Já na gasolina espera-se um recuo no preço de 2 cêntimos por litro, mas com a diminuição do desconto, a descida do preço da gasolina pouco se deve notar. O dispositivo de combate a incêndios vai ser reforçado com 2 helicópteros Black Hawk da Força Aérea. O Ministro da Defesa, Nuno Melo, adianta que dos 3 helicópteros deste tipo, que foram adquiridos pelo Ministério para combater fogos rurais, 2 vão integrar ainda este ano o dispositivo especial de combate a incêndios. O chefe do Estado-Maior da Força Aérea, Sérgio da Costa Pereira, esclarece ainda que até agora a Força Aérea já recebeu 9 helicópteros Black Hawk, dos quais 6 já estão operacionais. Os restantes 4 vão ser entregues até agosto. Na atualidade internacional, Donald Trump anunciou hoje um cessar-fogo de 3 dias entre a Rússia e a Ucrânia, a propósito do Dia da Vitória. Começa amanhã, dia 9 de maio, estende-se até segunda-feira. O presidente norte-americano assegura que tanto o presidente russo como o chefe de Estado ucraniano concordaram com este cessar-fogo. Entretanto, tanto Kiev como Moscou confirmam esta trégua anunciada por Trump e também dizem que inclui a troca de 1000 prisioneiros de guerra de cada lado.
1: Está feita a síntese das 10h30 com a Laura Figueiredo.

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3: São agora 10:35, está com a Rádio Observador. Eu sou a Filipa Duarte, por aqui e a caminho das notícias das 11. Vamos à segunda parte de Geração V.
4: Estamos de volta para a segunda parte do Geração V. No dia em que estamos a gravar, quinta-feira, a negociação da reforma laboral regressou à concertação social, numa derradeira tentativa do Governo de chegar a um acordo. Zé Paulo, o que é que sabemos até agora?
5: Sabemos ainda muito pouco, não é? Sabemos que, em princípio, o que está que não passou na concertação social, que não houve acordo e vamos agora entrar no Parlamento. Sabemos também, em princípio, que o Chega não quer a lei laboral, porque
4: Já falámos
5: já falámos sobre isso. Sim. Só uma nota anterior sobre a questão das pensões, porque houve um tweet do André Ventura que eu achei genial.
4: Também trouxeste em papel?
5: Que é ele falar, não foi tweet, mas falar sobre a TAP e sobre o novo banco. Porque o André Ventura, não sei se recordam, foi contra a privatização selvagem da TAP. E no programa, isto é de 2022, mas no programa de governo de 25, dizia que queria preservar a posição acionista nas empresas estratégicas do setor aeronáutico como a TAP. Portanto, André Ventura quer preservar as posições estratégicas na TAP e quer preservar um servidor de dinheiro público. Portanto, quando vem dizer que há dinheiro para a TAP e não há para as pensões, há dinheiro para a TAP porque ele quer, porque senão já podia estar privatizado. Porque é socialista.
6: O Chega é uma espécie...
5: O Chega é uma espécie de PCP, mas preocupado com...
6: PCP?
5: Mas preocupado com o Windows Tânicos. Porque é realmente a única diferença que sobra.

0: é forte no Alentejo, forte com o acesso de CGTP, pronto, tem um bocado de preocupações com o excesso de indostânicos. Quanto à questão da lei laboral...
1: PSD também, aparentemente.
0: Aparentemente. Quanto à questão da lei laboral, acho que a flexibilização é necessária, como falava o João Pedro, e trouxe-vos um pequeno desafio. Trouxe-vos um pequeno desafio e vou-vos ler uma frase e vou querer perceber se vocês adivinham quem é esta frase.
2: Então.
0: A frase é: a legislação atual distorce os incentivos de trabalhadores e empresas e cria níveis de incerteza insustentáveis. Não devemos sucumbir à tentação de utilizar as leis laborais para atingir objetivos sociais. As políticas laborais e as políticas sociais devem, de forma coordenada, obedecer a critérios e objetivos distintos. Não foi este o caminho seguido. O espírito da atual legislação, imbuído de preocupações sociais, contribuiu para que se formasse em Portugal o mais desigual e menos eficiente mercado de trabalho do continente europeu. Ficamos com o pior de dois mundos, a desigualdade anglo-saxónica e a produtividade mediterrânica. Será que foi Pedro Passos Coelho, Carlos Guimarães Pinto, José António Vieira da Silva ou... António Bagão Félix. O que é que achas, João Pedro?
3: Olha, não consigo arriscar.
0: Vasco?
2: Não sei, diria Passos Coelho.
0: Passos Coelho. Maria?
1: Eu acho que foi o ministro Vieira da Silva.
0: Acho que foi o ministro Vieira da Silva. Pois, e... eu induzi-vos em erro. Peço imensa
2: nenhum
0: desculpa.
2: Deles.
0: Não, foi, não é nenhum deles. Esta frase é retirada deste livro do Mário Centeno.
1: Ah, mas eu acertei que era um socialista.
0: É um bom socialista. Livro, se quiserem ler, sobre potenciais reformas à lei laboral.
2: Muito
0: porque
2: bom.
0: Efetivamente demonstra alguns dos erros que temos de excesso de rigidez. Este Mário Centeno de 2013 discordava em tudo de 2026, é pena. Se eles os dois pudessem encontrar para tomar
3: por
0: café.
3: Acaso, estavas era a ler giro. A citação e lembrei-me de Mário Centeno.
0: É, realmente.
3: Mas não estava nas opções.
0: É giro porque acho que eles podiam os dois conversar. Agora só sobre a lei laboral.
2: Sim, muito rápido.
0: Muito rápido. A UGT efetivamente não quis negociar de todo. E quis parecer a CGTP, cedeu de forma completa aos interesses do PS, como o Anselmo Crespo notou há umas semanas na CNN. Algumas propostas que são hoje linhas vermelhas da UGT foram aprovadas pela UGT já no passado, e portanto nasce a questão de porquê este poder. A UGT representa poucos trabalhadores, então no setor privado o peso relativo é mesmo muito baixo, e o poder vem exatamente de um Presidente da República que fez outsourcing da sua opinião e que disse, basicamente, eu quero que a UGT aprove isto e se não vou votar. Agora está numa posição muito difícil, porque a UGT não aprovou, e se o Chega quisesse ser reformista e quisesse aprovar esta lei, o Presidente da República era colocado numa posição em que potencialmente ia estar numa lei em que a UGT não aprovou, mas com uma crise... com uma derrota política caso a lei fosse passada por ele.
2: João Pedro, tu que tens mais acesso que nós aos bastidores deste processo, o que é que achas que vai acontecer?
3: Repara, eu aqui confesso que tenho de dar várias notas. Em primeiro lugar, porque a verdade é que toda a gente fala de reformas, toda a gente quer reformas até elas começarem a acontecer. Quando elas surgem, ou quando surge a intenção de se reformar alguma coisa, lá vem a resistência à mudança e às reformas e já não se pode mexer em nada. Porquê é que se deve reformar a legislação laboral? Em primeiro lugar, as reformas devem ser feitas num clima económico favorável e de estabilidade política, que me parece ser o caso daquilo que vivemos atualmente. Em segundo lugar, porque é evidente que nós temos um problema de produtividade no país. Basta recordar que estamos abaixo da União Europeia, da média da União Europeia, cerca de 35%. O mesmo acontece relativamente aos salários. Temos baixos salários em Portugal, muito abaixo da União Europeia, e por isso eu acho que isto demonstra a necessidade de se mexer na legislação laboral, já para não falar do desemprego jovem, que continua a ser bastante elevado comparativamente à taxa geral de desemprego.
0: É mais três vezes ou mais ou menos
3: E por isso é importante reformar a legislação laboral, justamente para conseguirmos dar mais flexibilidade, porque somos dos países com maior rigidez na legislação laboral, e a rigidez laboral na legislação laboral está associada a mais precariedade. E por isso que é tão importante esta reforma laboral, porque traz mais flexibilidade, porque permite às empresas e aos trabalhadores já agora terem mais flexibilidade para gerirem o seu dia-a-dia e, sobretudo, o seu dia de trabalho. Agora, há uma coisa que eu tenho de dizer, que é, eu confesso que respeito profundamente a concertação social, e eu acho que se houve coisa que este governo demonstrou foi respeito pela concertação social. Não tratou a concertação social como uma feira de gado, como o Partido Socialista gostava de tratar. Mas confesso que ao longo destes meses todos começou a fazer-me alguma confusão como é que os sindicatos, que hoje representam cerca de 8% dos trabalhadores portugueses, privado, conseguem condicionar desta forma a legislação laboral. Fez-me alguma confusão.
0: E uma central sindical em particular. Exatamente. É que não são os sindicatos todos.
3: Porque a CGTP, então, colocou-se logo de parte. Essa no início, pena, nem quis negociar nada, nem quis discutir nada. A UGT tem vindo, ao longo destes meses, condicionando a legislação laboral, condicionando as negociações, para demonstrar algo no fim das negociações que me parece ser já evidente. É que nunca teve qualquer intenção de negociar coisa em cima de nenhuma. Mais valia ter feito como a CGTP.
0: Sim, sim.
3: Mais valia ter feito como a CGTP.
2: Não se perdeu
3: tempo. E colocar-se logo de par, porque andou a brincar, não só com a concertação social toda, mas a brincar com a vida dos portugueses. Porque alimentou uma expectativa de que poderia haver algum consenso. E no final do dia eu pergunto: o que é que impede a UGT de chegar a acordo? O que é que a UGT deseja na legislação laboral? Que eu não sei, eu
0: e
3: acho que ninguém
0: já
3: sabe,
0: passaram
3: ninguém compreende.
0: 9 ou 10 meses,
3: ninguém compreende o que é que a UGT queria desta legislação laboral que o governo não tenha conseguido alcançar.
0: E que a CIP agora, a CIP vai ao encontro à UGT e a UGT basicamente
3: toda
0: diz,
3: a gente cedeu, toda a gente cedeu, o governo cedeu, os empresários cederam. No que é que a UGT cedeu para alcançarmos uma legislação laboral consensualizada, concertada, acordada com todos os parceiros sociais? Eu acho que os portugueses não mereciam e não merecem esta postura, e só demonstra que os sindicatos, a pouca representação que hoje têm, já demonstram que não estão à altura da representação dos trabalhadores portugueses. Eu acho que esta postura lamentável que a UGT demonstrou comprovam mais uma vez isso.
2: Estás confiante com a aprovação no Parlamento?
3: O que é certo é que a reforma laboral vai naturalmente para o Parlamento, visto que não houve acordo na concertação social, e aí vamos fazer aquilo que temos feito ao longo dos últimos dois anos.
2: Negociar.
3: Que é negociar com todos os partidos, em particular com os partidos à direita, que têm estado mais à altura da responsabilidade de discutir a legislação laboral. Agora, isso não pode ser alcançado, esse acordo no Parlamento não pode ser alcançado com propostas populistas como aquela que o Chega fez e que falámos ainda há pouco.
2: Vamos aguardar para ver. Maria, o governo está a fazer um bom esforço para ver a legislação laboral aprovada?
1: Eu queria só dar uma nota da questão dos sindicatos. Eu acho que, de facto, os sindicatos em Portugal são um resquício de tempos idos, e alguns têm uma certa tendência quase comunista na sua organização e na forma como conduzem qualquer tipo de negociação. Portanto, eu concordo que realmente há, não deixam transparecer o que é que seria para eles uma reforma aceitável, e acho que todos podemos concordar que uma reforma é precisa. É preciso haver uma reforma. Nós não somos um país competitivo, não somos um país atrativo em termos de investimento estrangeiro, não somos um país atrativo para os jovens. A maior parte dos nossos jovens qualificados vão-se embora porque o emprego é precário ou porque o emprego é mal pago, e temos 8 anos de governação socialista que agravaram bastante essa situação em vez de melhorarem. Agora, acho que o pacote laboral que foi apresentado pelo governo, como eu já disse há pouco, não vou voltar a repetir, acho que tem algumas falhas que, a meu ver, são graves, porque eu entendo a intenção do governo de tentar flexibilizar, porque é verdade que nós temos uma legislação laboral demasiado rígida e que muitas vezes penaliza o próprio empregador por escolher mal, e penaliza-o durante um período
0: longuíssimo,
1: porque ele acaba por ficar quase sem solução no caso de precisar despedir algum trabalhador que não seja eficiente ou que, por variadas razões, e isto é uma coisa que a legislação agora com este pacote tenta flexibilizar, mas acho que depois noutras coisas fica aquém, quer dizer, a questão dos despedimentos e depois acabar-se com a proibição de logo a seguir se ir fazer um outsourcing. Aquilo que nós vamos estar a abrir a porta é que haja despedimentos em massa em certas empresas que depois vão fazer outsourcing para outros países que são mais baratos. E isso já aconteceu em vários países da União Europeia, que têm hubs, por exemplo, na Polónia, têm hubs, por exemplo, na Índia. Isso acontece muito na questão da IT, porque é bastante mais barato lá.
2: Sim.
1: E, portanto, nós estamos a abrir a porta aqui a certas situações que a mim me preocupam. Dito isto, acho que sim, que uma reforma laboral é necessária. Não é execuível continuarmos muito mais tempo com um país em que o ordenado mínimo é o que é e o ordenado médio é o que nós sabemos e que perdemos tantos cérebros para fora por falta de condições.
0: Eu acho que a questão do outsourcing era das mais importantes desta lei laboral, exatamente porque não faz sentido que se uma empresa, por exemplo, tem um contabilista e quer fazer um outsourcing dessas mesmas funções a uma empresa de contabilidade, não o possa fazer.
1: Mas
0: até porque essa empresa de contabilidade
1: vai
0: contratar contabilistas para fazer essa mesma função.
1: Sim, vai contratar contabilistas, provavelmente, tu estás a pensar em pequenas empresas. Se formos falar de grandes empresas em Portugal, como há hoje em dia, como se houver uma das Big Four, se eles fizeram um despedimento em massa, achas que vão contratar contabilistas aqui em Portugal?
0: Repara,
1: ou achas que vão contratar contabilistas em países que são mais baratos?
0: Da mesma forma não que isso pode acontecer em sentido contrário de países do centro da Europa para nós, e tem acontecido pessoas a estarem a trabalhar cá para o centro da Europa, portanto isso acontece.
1: Quer dizer que está certo?
0: Isso acontece que é o mercado a funcionar.
1: O mercado
0: a funcionar na transação de serviços, na transação de mercadorias, na transação de bens e na transação de pessoas e na circulação de pessoas entre os países, entre os países membros da União Europeia. Isso é perfeitamente normal e é mais positivo termos um mercado alargado e um mercado onde o trabalho é também um fator móvel.
1: Mas é difícil de conciliar com o aumento de salários para os próprios portugueses, se passas a vida a ir a fazer outsourcing para outros países e deixas o mercado por isso simplesmente funcionar.
0: Não. O mercado será e os salários aumentarão se tivermos uma lei que seja ela própria mais flexível, que não esteja completamente presa neste mercado dual que neste momento existe, de uma parte da lei muito rígida e depois outra parte completamente precária com os contratos a termo. E portanto, aquilo que temos neste momento são dois mercados completamente distintos em que as empresas, para terem de fugir à rigidez dos contratos permanentes, acabam por se resguardar em demasia nos mercados a prazo. E, aliás, o Mário Centeno fala muito aqui sobre isso mesmo aqui neste livro. O que mais me fez confusão ao longo das últimas semanas foi muitas vezes as inverdades, as distorções, as percepções que muita esquerda passou sobre esta lei, que no fundo são demagogia, é uma forma de tentar passar medo aos portugueses daquilo que está em causa, porque as percepções são demagogia quando são de um lado e também são demagogia quando são do outro.
2: Bem, para terminar, dar nota que esta quarta-feira a Inspeção-Geral da Administração Interna admitiu abrir mais processos disciplinares no âmbito da detenção de 15 polícias devido ao caso de violência policial na Esquadra do Rato. Maria, o que deve acontecer a estes agentes se confirmarem estes atos horrendos?
1: Se confirmarem, devem ser exemplarmente
2: punidos
1: a nível disciplinar na PSP e a nível criminal. Sinceramente, houve relatos que eu vi nas notícias que me chocaram profundamente, acho, porque algumas das pessoas, dos alegados abusos, eram em relação a pessoas que eram particularmente vulneráveis. E isso não é aceitável em qualquer tipo de posição de autoridade.
2: Não choca aqui ser uma coisa feita em grupo? Como é que tantas pessoas alinharam numa coisa destas?
1: Choca, e aqui vamos um bocadinho àquela coisa que falámos há cerca de duas semanas atrás de haver certas pessoas que já têm alguma tendência para fazer coisas deste tipo, de agressões, de gostar de humilhar
2: o
1: outro.
2: Mas neste caso estavam todos na mesma esquadra?
1: Mas a questão é que, como se diz em português, junta-se a fome às vezes com a vontade de comer e acabamos por ter, infelizmente, casos absolutamente lamentáveis como este. Mas eu também queria deixar uma nota e eu acho que é importante, porque não podemos usar este caso para demonizar toda a polícia,
2: claro,
1: e
2: é um
1: para
2: demonizar
1: isolado. E para achar que todos os polícias e todos os GNRs e todas as pessoas que têm uma posição de autoridade têm tendências como esta,
2: não,
1: ou que temos
2: obviamente
1: que desconfiar deles, porque também já se tem. Vocês sabem que eu gosto muito de ir às caixas de comentários dos jornais, gosto de ler alguns jornais só para o meu próprio prazer.
2: Para te chateares?
1: Porque eles. Não, eu acho divertido.
2: Divertes,
1: o público
2: bem.
1: Eu acho particularmente divertido, como vocês sabem, mas eu acho que era importante também, não é só o Zé que traz os números, relembrar às pessoas que em 2024, porque estes são os números que temos já completamente fechados, nós tínhamos cerca de 20.687 polícias efetivos da Polícia de Segurança Pública e 14 deles foram demitidos nesse ano, 22 foram suspensos, 99 foram multados e 19 foram alvo de repreensão escritas. Aqueles que foram demitidos, os 14 representam 0,068% da população total de efetivos da PSP. Como em todas as profissões, vai haver pessoas boas e vai haver pessoas más.
2: Claro.
1: Nós temos casos de médicos bons, médicos maus, professores bons, professores maus. Nisto não quer dizer que não se deva condenar em absoluto se vier a provar. E não falo de condenação, falo de prova, porque às vezes prova não equivale a condenação. E até hoje veio a notícia que um dos arguidos já tinha sido
2: libertado.
1: Tinha sido libertado pelo juiz.
2: Uhum.
1: E portanto é importante dizermos que isto é inaceitável no Estado de Direito, mas é também importante relembrarmos que não são a maioria, felizmente, não serão a maioria, também, espero eu, e estamos a falar de um 0,068% dos casos, graças a Deus, e assim deverá continuar.
2: Zé Paulo, o que dizer desta história, não é? Mirabolante.
0: Bem, a história é macabra, não é? Não há muito a dizer, acho que ler os relatos e ler aquilo que se passou é suficiente para todos nós conseguirmos tirar uma conclusão daquilo que se passou ali. Acho que aquilo que a Maria dizia é verdade, ou seja, a PSP esteve bem ao longo deste processo, a própria PSP que dá nota de que isto aconteceu, é a própria PSP que está a ajudar o Ministério Público ao longo de todo o processo, e é importante que a PSP seja cooperante em todo este processo, exatamente para que os portugueses não percam a confiança, claro, que devem ter nas polícias e na PSP, aqui no caso em particular.
2: Certo.
0: O que me fez alguma confusão ao longo da semana foi que não tenha sido possível que todos os agentes partidários e políticos tenham sido capazes de condenar aquilo que se passou. O Ventura, a única coisa que foi capaz de dizer foi condenar o ministro.
1: Não é verdade, isso não é aquilo que se passou. Estás a dizer fake news.
0: O que o ministro disse foi algo muito sensato. Em nenhum momento encostou a polícia à parede. O ministro elogiou também a ação da PSP. E, portanto, temos que respeitar a PSP. Temos que nos lembrar que o justo não pode pagar pelo pecador. Mas temos exatamente que sinalizar estes pontos e sinalizar que a ação foi... Que a condenação pode vir a surgir à frente, foi eficiente e que a PSP é capaz de retirar os cancros que tem dentro de si.
2: Muito
0: também.
2: Bem. João Pedro, para terminar, o Ministro da Administração Interna está a gerir bem o caso?
3: Sim, eu creio que o Ministro da Administração Interna teve bem ao condenar e repudiar estes comportamentos, que são naturalmente comportamentos inaceitáveis num país onde preservamos e devemos preservar o nosso Estado de Direito, e esta também é uma nota de condenação que eu gostaria de fazer, porque de facto são comportamentos inaceitáveis,
2: uhum,
3: e que não dignificam sobretudo a missão e o propósito das nossas forças de segurança, que fazem um trabalho extraordinário em garantir a nossa segurança, e esse é o principal objetivo de qualquer governo, é garantir a segurança do seu povo. A segunda nota que eu acho que é importante dar é que tudo indica que estes casos tratam-se efetivamente de casos isolados e que não há nada que nos possa indicar que ocorre noutras quadras, que existam mais casos a acontecer, e nessa perspectiva dar uma nota positiva não só ao ministro, que depressa agiu e condenou os comportamentos, mas também dar uma nota positiva à PSP, porque foi de facto, como o José Paulo disse, a própria PSP a atuar e a denunciar estes casos à autoridade judiciária, o que significa que o nosso Estado de Direito e que as nossas forças de segurança estão à altura da responsabilidade.
2: Muito bem, Maria está aqui a preparar uma surpresa, não sei, está com cara de caso.
1: Eu só queria defender-me da semana passada.
2: Mesmo para acabar?
1: Porque nós tivemos aqui um colega socialista, sim, sim, que disse que esta foto era...
0: Acho que
1: era,
0: esta é a câmara aqui.
1: Era fake news, e então ela está aqui só para eu não passar por...
2: Qual é, Maria? Desculpa, eu não vi.
1: É esta aqui do Mário Centeno.
2: Ah, certo, certo.
1: E tem aqui atrás um artigo inteiro do Observador a provar que ela é verdadeira, portanto...
2: Fica a nota. Não é inteligência artificial. Não é. Está feito o programa de hoje. Obrigado aos meus comentadores, Zé Paulo Soares, Maria Vilaré e João Pedro Loura. Até à próxima.
0: Obrigado, até à próxima.
3: Obrigado.
0: Para a semana.
1: Obrigada.
2: 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Eu sou o Vasco Galhardo. Muito obrigado por estar desse lado. Tudo a correr bem e até para a semana.

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0: Rádio Observador, são 10h59. Espero que esteja a ter uma ótima sexta-feira. Faça também uma boa viagem se for no carro. São 10h59 na Rádio Observador. Vamos aos destaques com a Laura Figueiredo. Boa noite, Laura.
1: Boa noite. Há acordo entre a Ucrânia e Rússia para um cessar-fogo de 3 dias. Para a próxima semana está prevista uma descida dos preços dos combustíveis, mas o governo já fez saber que vai reduzir o desconto extraordinário do imposto sobre os produtos petrolíferos, por isso o alívio na carteira vai ser menor. E o PSD assegura que não vai procurar nenhum conflito institucional por causa da lei da nacionalidade. Já o Chega quer reconfirmar a lei no Parlamento e não exclui um referendo.
0: Notícias das 11 com a Laura Figueiredo. E Laura, começamos pela atualidade internacional. Cessar-fogo à vista na Ucrânia começa amanhã e dura até segunda-feira. A trégua foi anunciada por Donald Trump.
1: O cessar-fogo, a propósito do Dia da Vitória, entra em vigor amanhã, dia 9 de maio, e inclui também uma troca de 1.000 prisioneiros de cada país. O presidente norte-americano fez o anúncio na rede social Truth Social, assegurando que tanto Vladimir Putin como Volodymyr Zelensky estavam de acordo. Entretanto, Kiev e Moscou confirmaram o cessar-fogo e também a troca de prisioneiros de guerra. Ora, na análise, o professor de Relações Internacionais, Bernardo Valente, diz esperar que este cessar-fogo seja cumprido.
2: O conflito vai com cerca de 4 anos, um pouco mais, e não me recordo de um cessar-fogo que tenha sido duradouro e não me recordo sequer de um cessar-fogo que não tenha culminado logo a seguir em ataques de ambos os lados. E quando falamos de um cessar-fogo, e claro que um cessar-fogo é sempre de elogiar, e bom, esperemos todos nós para o bem da Europa, para o bem da Ucrânia, mesmo para o bem da Rússia e dos russos e da economia russa, esperemos que seja duradouro. Ou que, pelo menos, durante estes 3 dias consigam ter algum descanso.
1: Análise do professor de Relações Internacionais, Bernardo Valente, no Gabinete de Guerra da Rádio Observador.
0: Na atualidade nacional, para a próxima semana está prevista uma descida dos preços dos combustíveis, mas o governo já fez saber que vai reduzir o desconto extraordinário do imposto sobre os produtos petrolíferos.
1: Ou seja, o alívio na carteira vai ser menor. O preço do litro de gasóleo nos postos de abastecimento deve baixar 9 cêntimos em média, mas com a redução do desconto em vigor, o alívio pode ficar entre os 6 e os 7 cêntimos por litro. Já na gasolina, espera-se um recuo de 2 cêntimos por litro, mas com a diminuição do desconto, a descida do preço da gasolina pouco se deve notar.
0: E o PSD assegura que não vai provocar nenhum conflito institucional por causa da lei da nacionalidade.
1: O Tribunal Constitucional chamou hoje, mais uma vez, a perda de nacionalidade como pena acessória em causa ao pedido de fiscalização preventiva que o Partido Socialista tinha suscitado perante esta segunda versão do decreto aprovada no Parlamento. A decisão foi conhecida esta tarde. O Presidente do Tribunal Constitucional, José João Abrantes, justifica.
3: Da conjugação do critério temporal escolhido com a regra sobre a produção de efeitos da atribuição da nacionalidade originária, que retroagem ao nascimento e com a idade de imputabilidade penal, 16 anos, resulta a exclusão objetiva dos cidadãos com nacionalidade originária do âmbito de aplicação da norma. A norma, em tese neutra, produz assim um efeito discriminatório equivalente ao que motivou a pronúncia anterior, em violação do princípio da igualdade, consagrado no artigo 13, números 1 e 2 da Constituição.
1: Já no ano passado, o Tribunal Constitucional, também por unanimidade, tinha declarado inconstitucional a primeira versão do decreto, que, nas duas vezes, foi aprovado no Parlamento com os votos a favor do PSD, CDS, Chega e Iniciativa Liberal. Ora, pela voz de Hugo Soares, o PSD garante que o partido não vai criar agora um conflito institucional com os juízes do Palácio Raton. Diz que os social-democratas vão analisar o acordo.
4: A lei da nacionalidade era para nós essencial e ela foi promulgada pelo Sr. Presidente da República. Quanto à perda da nacionalidade como sanção acessória que foi hoje declarada inconstitucional pelo Tribunal Constitucional, nós temos tempo para analisar o acórdão. E nós falaremos com todos os partidos que apoiaram a aprovação dessa lei no Parlamento. Mas também fui muito claro quando disse que não provocaremos nenhum conflito institucional por força desta declaração por unanimidade do Tribunal Constitucional.
1: As declarações de Hugo Soares captadas pela SIC Notícias.
0: Já o Chega quer reconfirmar a lei no Parlamento.
1: André Ventura admite que a decisão é uma derrota para o partido e garante que vai falar com o líder do PSD e primeiro-ministro.
5: Ou reconfirmar esta lei, com a maioria que há hoje no Parlamento, e reconfirmá-la, dizer que, independentemente desta interpretação, nós estamos convencidos disto. Quem comete crimes em Portugal, crimes graves como estes, de homicídio, violação, terrorismo, deve perder a nacionalidade portuguesa. O Parlamento deve ter a coragem de dizer isto e de reconfirmar isto. Se o PSD não o quiser fazer, portanto, nós vamos insistir nisto. Eu quero deixar claro que nós vamos insistir nisto. Ainda hoje procurarei falar com o líder do PSD.
1: Declarações de André Ventura, que também não exclui um referendo sobre o tema. Já o PS espera que agora, depois do chumbo, este processo chegue ao fim.
6: Que este processo tenha terminado depois de dois vetos por unanimidade. Esta penassória é pura propaganda populista que teve a adesão da AD, que tem governado, como se sabe, com a extrema-direita. E não procurando nestas matérias ter um consenso moderado, alargado com o Partido Socialista e outros partidos democráticos, naturalmente também há que considerar outros partidos democráticos para além do Partido Socialista, insiste em fazer acordos com a extrema-direita. Ora, a extrema-direita não respeita os direitos humanos.
1: Declarações de Eurico Brilhante Dias. Do lado do CDS, o deputado João Almeida diz que não concorda com a decisão do Tribunal em relação à lei da nacionalidade, mas considera que este tipo de questões não se resolvem com referendos. Também o Bloco de Esquerda reagiu. José Manuel Pureza diz que o governo soma derrota atrás da derrota e acusa Luís Montenegro de se transformar numa cópia de André Ventura.
0: E terminaram esta tarde os interrogatórios aos polícias suspeitos de violação e tortura da Esquadra do Rato. As medidas de coação só devem ser conhecidas na segunda-feira.
1: Um dos advogados dos suspeitos, António Caiola, explica que o Ministério Público alegou que precisa de mais tempo para avaliar, por isso mesmo só revela as medidas na segunda-feira.
7: Bem, mas o Ministério Público diz que precisava de refletir, o que significa que vai ponderar esta noite mais. As pessoas, se ficam em prisão preventiva ou não, isto terão que pernoitar nas respectivas celas ainda mais uma noite. E que amanhã, a partir das 9h30, mais propriamente, o Ministério Público vai alegar e, posteriormente, todos os advogados, sendo certo que nesta situação a decisão das medidas de coação vai ser só na segunda-feira.
1: Declarações de um dos advogados à saída do campus de justiça. Tónio Caiola explica que não é usual o Ministério Público não fazer alegações no fim dos interrogatórios. A sessão retoma amanhã para as alegações dos advogados e do Ministério Público.
0: Laura, vamos também atualizar a informação de âmbito local.
1: Arrancou hoje em Porto de Mós a Universidade da Europa. A formação política promovida pelo PSD celebra 40 anos de Portugal na União Europeia. Vai contar com ministros e também representantes políticos a nível europeu. Para amanhã está prevista uma intervenção da Ministra do Ambiente ao 12h30. Mais tarde também uma intervenção da Ministra da Saúde às 21h30 da noite. Vila Nova de Famalicão recebe mais uma edição do Festival Imersivo, marcado para 22 de maio. Vai decorrer na Casa do Artista Amador, onde vão ser apresentados 17 artistas de centenas de candidaturas. O evento é dedicado à criação emergente e à descentralização cultural. Em Lisboa, 5 pessoas ficaram desalojadas esta noite na sequência de um incêndio numa barraca. A habitação estava numa zona de mato. O alerta foi dado durante a madrugada. Ovar está a preparar-se para a peregrinação a Fátima na próxima semana. A Cruz Vermelha Portuguesa já ativou o dispositivo de apoio aos peregrinos ao longo dos principais eixos de peregrinação. São João da Madeira, em Ovar, vai contar com um posto médico avançado. A Biblioteca Municipal do Seixal alargou o horário de funcionamento para responder à época de exames. Agora funciona de terça à sexta-feira, entre as 10 da manhã e as 11 da noite. Aos sábados, o horário mantém-se entre as 2h30 da tarde e as 8h30 da noite. Já aos domingos e segunda-feira está encerrado. Até domingo, Santarém vai receber a maior Feira Internacional de Caça e Pesca da Península Ibérica. São mais de 150 expositores que ocupam o Centro Nacional de Exposições e Mercados Agrícolas, com equipamentos de caça e pesca, turismo e produtos típicos da região. Ao longo dos 3 dias, a Expo Caça vai contar com exposições, palestras, demonstrações e provas de armas.
0: Laura Figueiredo com o Jornal das 11. 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
0: Passam 10 minutos das 11, vamos à música na Rádio Observador. Temos Maggie Rogers com Love You For A Long Time, também The Sacred Souls, trazem-nos Will I See You Again. Tudo para ouvir daqui a pouco. Primeiro, versão ao vivo de Tudo do Amor, Sérgio Godinho.
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5: Rádio Observador, são 11h30. Fazemos uma pausa na música para atualizar as notícias com a Laura Figueiredo. Boa noite, Laura.
6: Boa noite. Cessar fogo à vista na Ucrânia começa amanhã e dura até a segunda-feira. Trégua foi anunciada por Donald Trump a propósito do Dia da Vitória. Inclui também uma troca de 1000 prisioneiros de cada país. O presidente norte-americano fez o anúncio na rede social Truth Social, assegurando que tanto Vladimir Putin como Vladimir Zelensky estavam de acordo. Entretanto, Kiev e Moscovo confirmaram o cessar fogo e também a troca de prisioneiros de guerra. Na atualidade nacional, depois do Tribunal Constitucional ter chumbado novamente a perda de nacionalidade como pena acessória, o PSD diz que não vai provocar nenhum conflito institucional. Em causa o pedido de fiscalização preventiva que o PS tinha suscitado perante esta segunda versão do decreto aprovada pelo Parlamento, para o líder da bancada parlamentar social-democrata, Hugo Soares, garante que o partido não vai criar um conflito institucional com os juízes do Palácio Raton e diz que agora o PSD vai analisar o acórdão. Já André Ventura admite que esta decisão do Tribunal é evidentemente uma derrota do Chega, garante que vai insistir no tema para que seja analisado com bom senso. Já o PS espera que depois do chumbo o processo tenha terminado. Eurico Brilhante Dias critica também o que considera ser uma aliança contínua da AD com a extrema-direita. Quanto ao PCP, elogia a decisão do Tribunal Constitucional. Paulo Raimundo defende que a Constituição deve ser cumprida. Também o Bloco de Esquerda reagiu. José Manuel Pureza diz que o Governo só uma derrota atrás da derrota e acusa Luís Montenegro de se transformar numa cópia de André Ventura. Para a próxima semana está prevista uma descida dos preços dos combustíveis, mas o Governo já fez saber que vai reduzir o desconto extraordinário do imposto sobre os produtos petrolíferos. Ou seja, o alívio na carteira vai ser menor. O preço do litro do gasóleo nos postos de abastecimento deve baixar 9 cêntimos em média, mas com a redução do desconto em vigor, o alívio pode ficar entre os 6 e os 7 cêntimos por litro. Já na gasolina, espera-se um recuo no preço de 2 cêntimos por litro, mas com a diminuição do desconto, a descida do preço da gasolina

0: Como infecções por antivírus, todos identificados como sendo causados pelo vírus antes, a única estirpe conhecida transmissível entre humanos.
1: Laura Figueiredo, com a síntese das 11h30.

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5: Regressamos à música para ouvir até as notícias da meia-noite com Hermanos Gutiérrez e os Beatles daqui a nada. Primeiro, Lola Young traz-nos Messi.

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0: Napa e Jovem Dionísio com Amor de Novo na Rádio Observador. Estamos a 11 minutos da meia-noite, ainda tempo para ouvir Ganso e Amy Winehouse antes das notícias. Deixe-se ficar desse lado. Bom final de sexta-feira.
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0: Final de sexta-feira com a sua rádio Observador. Eu sou a Filipe Duarte. Por aqui é a altura de conhecer as notícias em destaque esta hora, mais uma vez com a jornalista Laura Figueiredo. Laura, boa noite.
1: Boa noite. Já está em vigor o acordo de cessar-fogo entre a Rússia e a Ucrânia. Donald Trump admite que a trégua possa ser prolongada. O surto de antivírus já contabiliza 6 casos confirmados e 2 prováveis. A atualidade nacional para a próxima semana está prevista uma descida dos preços dos combustíveis, mas o governo já fez saber que vai reduzir o desconto extraordinário do imposto sobre os produtos petrolíferos.
0: Jornal da Meia-Noite com a Laura Figueiredo e começamos pela atualidade internacional. Já está em vigor o acordo de cessar fogo entre Rússia e Ucrânia. Donald Trump admite que a trégua possa ser prolongada.
1: O presidente norte-americano anunciou hoje um cessar-fogo de 3 dias, estende-se até a segunda-feira, mas agora Trump admite que a trégua possa vir a ser prolongada durante mais dias e diz que amava ver o conflito, que considera terrível. O cessar-fogo foi acordado a propósito do Dia da Vitória e inclui também uma troca de 1000 prisioneiros de cada país. Entretanto, tanto a Rússia como a Ucrânia já confirmaram este cessar-fogo e o presidente ucraniano decretou até que a Praça Vermelha em Moscovo vai estar fora dos ataques ucranianos durante o desfile de amanhã, que assinala o Dia da Vitória. Na análise, o professor de Relações Internacionais, Bernardo Valente, diz que espera que este cessar-fogo seja cumprido.
2: O conflito vai com cerca de 4 anos, um pouco mais, e não me recordo de um cessar-fogo que tenha sido duradouro, e não me recordo sequer de um cessar-fogo que não tenha culminado logo a seguir em ataques de ambos os lados. E quando falamos de um cessar-fogo, e claro que um cessar-fogo é sempre de elogiar, e bom, esperemos todos nós, para o bem da Europa, para o bem da Ucrânia, mesmo para o bem da Rússia e dos russos e da economia russa, esperemos que seja duradouro. Ou que pelo menos durante estes 3 dias consigam ter algum descanso.
1: Análise do professor de Relações Internacionais da Universidade de Lisboa, Bernardo Valente, no Gabinete de Guerra da Rádio Observador.
0: E Laura, o surto de antivírus já contabiliza 6 casos confirmados e 2 prováveis.
1: São dados avançados pela Organização Mundial de Saúde, citada pela Divisão Internacional da Emissora Estatal Chinesa. Todos os casos foram identificados como sendo causados pelo vírus Andes, a única estirpe conhecida como sendo transmissível entre humanos. Entretanto, a Argentina anunciou que vai enviar testes e apoio técnico aos países envolvidos no surto de antivírus, uma informação que é avançada pelo jornal El Mundo. O espanhol escreve ainda que, pelo Canadá, as autoridades elevaram para 6 o número de pessoas isoladas devido ao risco de antivírus, isto depois de terem detectado 3 novos casos suspeitos que se juntam a outras 3 pessoas que já estavam em isolamento. Já os passageiros dos Países Baixos, do navio onde surgiu o surto de antivírus, vão ficar em quarentena durante 6 semanas depois de chegarem ao país. Uma notícia que é avançada pelo El País, que cita a ministra da Saúde holandesa. Amanhã, o diretor-geral da Organização Mundial da Saúde vai deslocar-se às Canárias para coordenar a retirada dos passageiros do cruzeiro afetado, que vai atracar no arquipélago espanhol no domingo.
0: Na atualidade nacional, para a próxima semana está prevista uma descida dos preços dos combustíveis, mas o governo já fez saber que vai reduzir o desconto extraordinário do imposto sobre os produtos petrolíferos.
1: Ou seja, o alívio na carteira vai ser menos sentido. O preço do petróleo e do gasóleo nos postos de abastecimento deve baixar 9 cêntimos, em média, mas com a redução do desconto em vigor, o alívio pode ficar apenas entre os 6 e os 7 cêntimos por litro. Já na gasolina, espera-se um recuo de 2 cêntimos por litro, mas com a diminuição do desconto, a descida do preço da gasolina pouco se deve notar.
0: E Laura, o PSD assegura que não vai provocar nenhum conflito institucional por causa da lei da nacionalidade.
1: O Tribunal Constitucional chumbou hoje novamente a perda de nacionalidade como pena acessória, em causa o pedido de fiscalização preventiva que o PS tinha suscitado perante esta segunda versão do decreto aprovada pelo Parlamento. A decisão foi conhecida esta tarde. Já em dezembro do ano passado, o Tribunal também por unanimidade tinha declarado inconstitucional a primeira versão deste decreto, que nas 2 vezes foi aprovado no Parlamento com os votos a favor do PSD, CDS, Chega e Iniciativa Liberal. Ora, pela voz de Hugo Soares, o PSD garante que o partido não vai criar um conflito institucional com os juízes do Palácio Raton. Diz que os social-democratas vão agora analisar o acórdão.
3: A lei da nacionalidade era para nós essencial e ela foi promulgada pelo Sr. Presidente da República. Quanto à perda da nacionalidade como sanção acessória que foi hoje declarada inconstitucional pelo Tribunal Constitucional, nós temos tempo para analisar o acórdão. E nós falaremos com todos os partidos que apoiaram a aprovação dessa lei no Parlamento. Mas também fui muito claro quando disse que não provocaremos nenhum conflito institucional por força desta declaração por unanimidade do Tribunal Constitucional.
1: Declarações de Hugo Soares captadas pela SIC Notícias.
0: Já o Chega quer reconfirmar a lei no Parlamento.
1: André Ventura admite que a decisão é uma derrota para o partido e garante que vai falar com Luís Montenegro.
4: Ao reconfirmar esta lei, com a maioria que há hoje no Parlamento, e reconfirmá-la, dizer que, independentemente desta interpretação, nós estamos convencidos disto, quem comete crimes em Portugal, crimes graves como estes, de homicídio, violação, terrorismo, deve perder a nacionalidade portuguesa. O Parlamento deve ter a coragem de dizer isto e de reconfirmar isto. Se o PSD não o quiser fazer, portanto, nós vamos insistir nisto. Eu quero deixar claro que nós vamos insistir nisto. Ainda hoje procurarei falar com o líder do PSD.
1: André Ventura, que também não exclui um referendo sobre o tema, já o Partido Socialista espera que agora, depois do chumbo, o processo chegue ao fim.
5: Que este processo tenha terminado depois de 2 vetos por unanimidade. Esta penatória é pura propaganda populista que teve a adesão da AD, que tem governado, como se sabe, com a extrema-direita. E não procurando nestas matérias ter um consenso moderado, alargado, com o Partido Socialista e outros partidos democráticos, naturalmente também há que considerar outros partidos democráticos para além do Partido Socialista, insiste em fazer acordos com a extrema-direita. Ora, a extrema-direita não respeita os direitos humanos.
1: Já o PCP elogia a decisão dos juízes do Palácio Raton.
6: O Tribunal Constitucional veio, a partir da letra da Constituição, veio fazer aquilo que só podia-se fazer e que não há grande novidade, foi dizer que é inconstitucional um dos artigos mestres da nova lei de nacionalidade. Fez bem o Tribunal Constitucional, fez bem a Constituição, é este caminho que deve ser construído.
1: As declarações de Paulo Raimundo, secretário-geral do Partido Comunista. Também o Bloco de Esquerda reagiu. José Manuel Pereza diz que o governo soma derrota atrás de derrota e acusa Luís Montenegro de se transformar numa cópia de André Ventura.
0: E Paulo Rangel diz que a rede de acordos de comércio livre da União Europeia é o sucesso da política externa dos 27.
1: Uma posição defendida pelo ministro dos Negócios Estrangeiros numa mensagem de vídeo na Universidade Europa, em Porto de Mós. Ora, o chefe da diplomacia portuguesa dá como exemplo os recentes acordos com o Mercosul e Índia, entre outros. Paulo Rangel considera que esta rede de comércio livre está a criar soft power e poder económico no contexto mundial.
7: Evidentemente que a União Europeia, que defende políticas de livre comércio e não políticas protecionistas, tem de fazer uma rede internacional de acordos. Isto é um sucesso da política externa da União Europeia e tem uma importância decisiva. Com esta rede de acordos, as tendências protecionistas que estão a afirmar podem cair.
1: O ministro dos Negócios Estrangeiros afirma ainda que, para além do comércio, a União Europeia compreende que tem que fazer muito mais pela segurança e pela defesa e, portanto, está a unir-se em torno disso.
0: A fechar, Laura, vamos conhecer outros temas em destaque.
1: O Presidente da República promulgou o diploma que cria um apoio extraordinário aos operadores de transporte de mercadorias por conta de outrem, é o que adianta uma nota publicada no site da Presidência da República. O Governo tinha já aprovado em Conselho de Ministros o decreto de lei que previa a criação destes apoios financeiros extraordinários, cujo objetivo é mitigar os efeitos dos combustíveis na sequência do conflito do Médio Oriente. António José Seguro deu também luz verde ao diploma que cria a Comissão Nacional para os Direitos das Crianças e Jovens. A ideia é fazer uma gestão mais eficiente e moderna dos direitos dos mais novos, bem como na prevenção de situações de perigo. A Associação Nacional dos Técnicos de Emergência Médica pede a demissão do Presidente do Conselho Diretivo do INEM, Luís Mendes Cabral. A ANTEM acusa também a Ministra da Saúde de incapacidade política e alerta para o contínuo degradar da situação institucional e operacional do Instituto. Em causa estão decisões que a Associação considera erráticas, também recuos sucessivos, falhas operacionais e opções desprovidas de estratégia. De visão estratégica é o que diz a ANTEM, que afirma serem comprometedoras da confiança dos cidadãos. A associação acusou ainda o Conselho Diretivo do INEM de ter perdido autoridade e credibilidade. Os Estados Unidos vão aplicar sanções contra empresas que apoiam o Irão no fabrico de drones. É um anúncio do Departamento do Tesouro norte-americano, dirigido a indivíduos e empresas que apoiam as Forças Armadas iranianas. As sanções surgem uma semana antes da visita de Donald Trump à China, país que não fica de fora deste castigo. Entretanto, Donald Trump foi há pouco questionado pelos jornalistas sobre a resposta iraniana à proposta de paz apresentada pela Casa Branca. Ora, o presidente diz que a resposta do Irão chegará em breve.
0: Notícia de fecho do Jornal da Meia-Noite. 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

0: Bem-vindos ao Porque Sim Não É Resposta com o psicólogo Eduardo Sá. Somos um país que casa, às vezes aguenta, outras vezes desiste. Mas o que é que nos faz ficar e o que é que nos faz ir embora? Olá, Eduardo, vamos falar sobre isso hoje, porque um casal chega ao terceiro ano de casamento, é o ano com mais divórcios em Portugal, o terceiro, e separa-se. O que é que acontece quando estão casados há tão pouco tempo?
1: Como has dito, isto e tantas coisas, começando desde logo pela convivência diária, se bem que naturalmente muitos, a esmagadora maioria dos casais casa quando já coabita durante algum tempo. Há um pormenor que eu acho que faz muita diferença, é que grande parte dos casais de casa, antes de decidir ter um filho, e eu acho que um filho é aquilo que mais une duas pessoas e que mais patifa uma relação. Porque são mudanças muito significativas. Toda a paridade que existe entre um casal fica desequilibrada, naturalmente, porque o papel da mãe e o papel do pai não são iguais, porque às vezes há uma grande desilusão de uma mãe em relação à empatia, à delicadeza de um pai, e, portanto, às vezes fica muito aquém de tudo aquilo que uma mulher imagina. É muito curioso observar que a esmagadora maioria dos divórcios são assumidos pelas mulheres, que não deixa de ser curioso, porque parece, e eu digo isso com alguma tristeza, como imagina, que quando é preciso ter conversas a sério, conversas de pessoas crescidas, o que é que nós vamos fazer da nossa relação, as coisas estão bem, estão constipadas, etc., as mulheres têm um protagonismo muito superior, e às vezes isso preocupa-me, porque parece que os homens, neste contexto das relações, às vezes parecem adolescentes, um bocadinho mais velhos, mas nem sempre tão maduros quanto todos desejaríamos quando se trata de discutir aspectos tão sérios como uma relação ou um casamento.
0: Depois temos o oposto, casais que ficam juntos durante 20, 25 anos e ao fim desse tempo separam-se. É muito difícil sair de um casamento que durou tanto tempo.
1: É muito mais difícil, dito muito mais difícil, porque um divórcio é sempre um reconhecimento de um fracasso. Isso dói, porque um divórcio, ao contrário do que se diz às vezes, é um processo longo, longo, longo e doloroso, cheio de avanços e de recuos. Uma pessoa tão depressa está determinada a ter uma última conversa, como no dia a seguir, quando acorda, se dá uma outra oportunidade, e faz isso uma vez, duas vezes, três vezes, muitas vezes. Em muitos momentos, à procura da janela de oportunidade que seja o menos dolorosa possível para todos, mas ao fim de 25 anos é uma quebra profunda de relações familiares, de relações, de amizade. Porque é aqui que às vezes as coisas se tornam tão escorregadias, dito, porque muitas vezes quando se faz um divórcio divide-se património, mas às vezes divide-se também o grupo de amigos que assumem posições em muitos momentos muito incompreensíveis, como se não fosse possível continuarem a ser amigos daquelas duas pessoas que, entretanto, deixaram de ser um casal.
0: Portugal também é o segundo país europeu onde os casamentos que terminam em divórcio duram mais. Isso diz-nos alguma coisa sobre nós, enquanto povo?
1: Desde logo eu acho que diz o quanto nós acreditamos no amor. Eu sei que aquilo que vou dizer a seguir pode ser escorregadio, mas eu acho que as pessoas só se divorciam porque acreditam no amor e porque entendem que entre estarem casadas por fora e divorciadas por dentro, ou terem a coragem de assumir a verdade, o fazem, e é um ato de coragem para todos os efeitos. E acho que nós somos pessoas sensatas em muitos aspectos, somos muito menos impulsivos do que às vezes algumas pessoas querem fazer crer, e portanto nós refletimos, e depois nós somos um país de relações familiares muito, muito seguras, muito profundas, e esse é um aspecto mais delicado que faz com que um divórcio às vezes seja adiado, porque na verdade, sem nunca o dizermos, não é, Judite, acabamos por dar a entender aos nossos filhos qualquer coisa como, olha, agora a mãe e o pai vão-te magoar muito porque precisam de ser felizes. Isso é uma coisa tão dura para os pais, que eu percebo que muitas vezes adiem na esperança de que uma relação se torne mais robusta e recupere, e nessas circunstâncias, vão até onde conseguem ir, apesar da conjuntura económica e da dureza que às vezes até as famílias de origem trazem a uma situação de divórcio.
0: Há uma diferença grande entre ficar e ficar por não conseguir ir embora. É o hábito, são os filhos, é o medo.
1: São as condições financeiras, começando desde logo e de uma forma trágica, digo eu. Então, durante a pandemia, isso tornou-se óbvio diante do olhar distraído de muitas pessoas. É o medo, Judite, é o medo. É trocar o certo pelo incerto, mesmo que o certo de repente não seja uma relação que nós teríamos desejado. É também a noção de que se calhar nós não seremos as pessoas tão apelativas quanto gostaríamos. E portanto, às vezes é quase trocarmos uma relação má por estarmos sozinhos, ou se preferir, deixarmos de estar numa solidão acompanhada e passarmos para um estado mais solitário. E eu percebo esses medos, porque são mudanças radicais, é um salto no escuro. E depois, como sabe, nós temos uma imaginação fabulosa, e quando imaginamos o dia depois da manhã, é um simulador do voo em que nós imaginamos tudo a poder acontecer. E depois reparamos que a vida, às vezes, quando se vive, é muito mais simples e muito mais clara, às vezes até mais fácil do que quando se imagina.
0: Exatamente. Com essa nota de esperança, vamos para fim de semana. Um bom fim de semana, Eduardo.
1: Um bom fim de semana também.
0: E até segunda-feira.
1: Até segunda.

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1: Boa noite, é tempo de atualizar as notícias. Já está em vigor o cessar-fogo de 3 dias na Ucrânia. Começa este sábado e dura até segunda-feira. A trégua foi anunciada por Donald Trump. O cessar-fogo, a propósito do dia da vitória, inclui uma troca de 1.000 prisioneiros de cada país. O presidente norte-americano fez o anúncio na rede social Truth Social e assegura que tanto Vladimir Putin como Vladimir Zelensky estão de acordo. Donald Trump admitiu ainda que a pausa neste conflito se pode prolongar durante mais dias. E, entretanto, Kiev e Moscou confirmaram o cessar-fogo, assim como a troca de prisioneiros de guerra. O surto de antivírus já contabiliza 6 casos confirmados e 2 prováveis. Os dados são avançados pela Organização Mundial de Saúde, citada pela Divisão Internacional da emissora estatal chinesa. Todos os casos foram identificados como sendo causados pelo vírus antes, a única estirpe conhecida transmissível entre humanos. Entretanto, a Argentina anunciou que vai enviar testes e apoio técnico aos países envolvidos no surto de antivírus. A informação é avançada pelo El Mundo. O preço dos combustíveis vai descer para a semana, mas o alívio na carteira pode notar-se pouco. As previsões são do Automóvel Clube de Portugal, no entanto, o governo já fez saber que vai reduzir o desconto extraordinário do imposto sobre os produtos petrolíferos, ou seja, essa folga financeira vai ser menor. O preço do litro de gasóleo nos postos de abastecimento deve baixar 9 cêntimos em média, mas com a redução do desconto em vigor, o alívio pode ficar entre os 6 e os 7 cêntimos por litro. Já na gasolina espera-se um recuo no preço de 2 cêntimos por litro, mas com a diminuição do desconto, a descida do preço da gasolina pouco se deve notar. O PSD assegura que não vai provocar nenhum conflito institucional por causa da lei da nacionalidade. O Tribunal Constitucional chumbou novamente a perda de nacionalidade como pena acessória, apesar das revisões ao decreto. O pedido de fiscalização preventiva tinha partido do Partido Socialista. A decisão foi conhecida esta sexta-feira. Já em 15 de dezembro passado, o TC tinha declarado inconstitucional a primeira versão deste decreto, também por unanimidade, que nas 2 vezes foi aprovado no Parlamento com os votos a favor da direita. O líder parlamentar do PSD, Hugo Soares, promete que o partido não vai criar um conflito institucional com os juízes do Palácio Raton e avança que os social-democratas vão agora

O processo chega ao fim. O Partido Comunista também reagiu ao segundo chumbo da lei da nacionalidade. Paulo Raimundo elogia a decisão dos juízes do Palácio Raton. Do lado do CDS, o deputado João Almeida diz que não concorda com a decisão do Tribunal Constitucional em relação à lei da nacionalidade, mas considera que este tipo de questões não se resolvem com referendos. Já José Manuel Pureza, do Bloco de Esquerda, diz que o governo soma derrotas atrás de derrotas e acusa Luís Montenegro de se transformar numa cópia de André Ventura. Foi a notícia de fecho desta síntese. A informação volta com o Jornal da Uma. Até já.

0: Verde Veneno é o tema título do novo disco do Manuel Fúria, convidado ao vivo desta semana aqui na Rádio Observador. Manuel, obrigado por teres vindo.
1: Obrigado eu, Nelson, pela simpatia e a amabilidade em receber-me aqui nos estúdios.
0: Não é simpatia, é apreço pelo teu trabalho. E o Verde Veneno é um ótimo passo no caminho que tens feito. Muito diferente dos Predadores, o último projeto de 2022. Diria que esse disco tem um lado mais confessional, mais despido. No entanto, aqui no Verde Veneno, mergulhas de alguma forma num mal-estar do mundo. Que veneno é este que te serviu de inspiração para este disco?
1: Esse veneno é muita coisa. Em primeiro lugar, esse veneno foi uma coisa dita pela Catarina, pela minha mulher, numa pequena cena da vida doméstica, na cozinha lá de casa. Não sei se foi a propósito de um lápis de cera ou de uma camisa, de uma peça de roupa. A Catarina saiu-se com a expressão verde veneno como uma certa tonalidade de verde, um certo matiz de verde, e foi a primeira vez que eu ouvi essa expressão. Nunca tinha ouvido as duas palavras associadas assim daquela maneira, e isso de repente para mim fez acender uma luz, como se diz, acendeu-se uma luz, e essa luz foi de repente o nome daquilo que eu andava a fazer com o disco que estava a gravar nessa altura e que viria a ser este aqui. Eu acho que havia uma nuvem de conceitos, temas, coisas que me apaixonam ou que me interessam, mais ou menos difuso, e que de repente com aquele nome ganharam um lugar, ganharam uma ordem, ganharam uma sequência, ganharam critério, ganharam no fundo estrutura. E isso tem a ver com a força que a expressão tem, no sentido de um certo paradoxo e de uma leitura que se pode associar à cor verde. Por um lado, uma cor de frescura, de juventude, de esperança, mas ao mesmo tempo este veneno introduz um elemento sombrio, um elemento tóxico, que tem a ver também com a ideia da própria esperança ser uma coisa... aliás, um certo tipo de esperança tem em si já uma forma de morte, nomeadamente a esperança nas coisas do mundo e não a esperança certa, que no meu caso, e a meu ver, é a esperança cristã do mundo onde estamos, mas que, de algum modo, estamos já a ver outro mundo.
0: Eu acho a particular piada a estas sonoridades que se ouvem nestas novas canções, quando comparadas com outras coisas que tu fizeste ao longo da tua carreira, porque este disco parece que tem mais máquinas, que tem mais eletrónica. De alguma forma rendeste-te mais a essa sonoridade, ou é também uma forma de embalar com uma sonoridade que é contrária àquilo que se está a dizer? Há aqui algumas visões mais apocalípticas que depois, com aquele ritmo mais dançável, se quisermos, não é? Há aqui uma espécie de dicotomia entre o que é dito e o que é ouvido no instrumental.
1: Digamos que é um disco de música de dança terminal para um tempo envenenado, por assim dizer. Mas eu acho que... não foi uma coisa nova em mim, na medida em que eu sempre gostei de música de dança, de música eletrónica, e sempre foi uma vontade de algum dia, quando surgisse a oportunidade ou quando fosse a altura certa, trabalhar com máquinas e com sintetizadores de uma maneira mais completa, porque já tinha usado alguns elementos, já tinha feito algumas experiências desse tipo. Noutros discos.
0: Até no Viva Fúria, acho.
1: No Viva Fúria, sim, tem elementos mais... Pronto, convém perceber, para quem não me conhece ou para quem me está a ouvir pela primeira vez...
0: Quem está desatento,
1: exatamente. O meu percurso é um percurso que tem a ver com a tradição do rock mais direto de guitarras, e depois daí fui fazendo outras experiências, sempre mais... sempre menos artificiais, sempre mais... a ver com pessoas, instrumentos, gente a tocar, grupos grandes de pessoas a tocarem juntas. Pronto.
0: Quer com os golpes, quer com os náufragos.
1: Com os golpes, com os náufragos, etc. E depois, pronto, os Predadores, que é o disco anterior a este e que inaugura, no fundo, essa uma espécie de nova maneira de estar na música, inaugura essa relação com a música eletrónica, com os aparelhos eletrónicos. Eu acho que sim, acho que há uma, acho que há uma espécie de síntese entre uma linguagem musical que parece ser contrária àquilo que está a ser dito nas canções, por ser uma linguagem...
0: Eu gosto desse exercício.
1: E por ser um estilo mais associado a um contexto hedonista e de busca do prazer e de mais noturno, etc., dançável, que com as palavras e com os temas que eu trago torna-se sim. numa coisa diferente.
0: O disco começou por ser revelado ou apresentado com o single Eu Devia Estar Calado, se bem me recordo. Quer essa canção em particular, quer o disco, também me parece uma espécie de exercício de resistência. A repetição em algumas canções como forma de sobrevivência, quase como se as canções também fossem preces destes tempos mais modernos que estamos a viver. Concordas de alguma forma com esta análise?
1: Concordo, acho que isso é uma leitura razoável do que aqui está em causa. Acho que isso tem também uma cronologia de acontecimentos e tem a ver também com o disco anterior, com Os Perdedores, que é um disco de um certo desamparo, também de uma certa libertação, e do encontro de uma voz que canta ou que anuncia ou que observa também a perda, o despojamento, e nas ruínas desse disco que começou, ou melhor, das ruínas cantadas nesse disco dos Predadores, depois surge o Verde Veneno como um exercício mais ativo, daí o tal combate, ou seja, de alguém que está dentro das ruínas de um tempo envenenado, digamos assim, e que as observa e que as combate de uma certa maneira,
0: e de alguma forma...
1: através da observação e não tanto através de uma intervenção, mais de uma infiltração.
0: E também o faz de alguma forma dançando na cara disso.
1: Exatamente.
0: que é engraçado. Olha, estamos a ficar sem tempo, muito rapidamente. 14 de maio, Coliseu Club em Lisboa, 23 de maio no Moco, no Porto. São as duas apresentações mais oficiais deste disco, agora nos próximos tempos. Estou curioso para perceber como é que é o formato, porque tu trazes aqui um instrumental, uma coisa um pouco até mais reduzida aqui para a Rádio Observador. Como é que isto vai funcionar em palco, estas novas canções?
1: Digamos que o formato é muito maleável e pode ser de várias maneiras, mas neste caso concreto destes dois concertos é um trio, por isso eu estou lá na vanguarda desse trio, cantando, tocando guitarra às vezes, e depois tenho comigo o João Eleutério, que é produtor deste disco e que eu conheço tão bem ou melhor que eu, e o Sebastião Macedo, que também cantou, também participou no álbum. Os dois são polivalentes, por isso tocam tudo, têm máquinas e sintetizadores e guitarras, etc. Mas sobretudo o que interessa nestes concertos, eu acho que o disco não basta. Acho que o disco não basta para perceber o que está em causa, e ao vivo, é onde ele encarna numa arena as suas intenções e diz ao que vem de uma maneira mais completa, quase total, diria eu.
0: Ótima forma de deixar convite a esses dois espetáculos: 14 de maio, Coliseu Club em Lisboa, 23 de maio no Hotel Moco, no Porto. O Manuel Faria vai apresentar este Verde Veneno, foi também o tema que ouvimos há pouco. E agora, Fantasmas, foi esta que escolheste, já quase confessavas que era uma das tuas favoritas deste disco.
1: É das canções que eu mais gosto, sobretudo por aquele embalo punk-funk, sei lá, que faz-me lembrar, vem, sei lá, dos A Certain Ratio, ou dos... ou mesmo dos Talking Heads ou dos LCD Sound System. Eu sou um tipo de referências e de andar a roubar a outros artistas, e por isso quando faço alguma coisa, ou é um assalto inconsciente, por isso vem de alguma coisa que eu fui acumulando e que arranjei maneira de expressar naquele momento, ou às vezes é mesmo intencional e vou mesmo roubar alguém alguma coisa que me interesse. E pronto, esse embalo da música, essa sempre quase no mesmo acorde o tempo todo,
0: É ótimo. Vamos conhecê-la nesta passagem do Manel Fúria aqui pelo Ao Vivo. Convidado esta semana, Fantasmas para o Fecho, e ouçam este Verde Veneno. Obrigado, Manel. Parabéns.
1: Ora essa, obrigado, Will.

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2: Boa noite, vamos às notícias que estão a marcar a atualidade. Já está em vigor o cessar-fogo de 3 dias na Ucrânia, começa este sábado e dura até segunda-feira. O preço dos combustíveis vai descer para a semana, mas o alívio na carteira pode notar-se pouco. O PSD assegura que não vai provocar nenhum conflito institucional por causa da lei da nacionalidade.

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1: Já está em vigor o cessar-fogo de 3 dias na Ucrânia. Começa este sábado e dura até segunda-feira. A trégua foi anunciada por Donald Trump. O cessar-fogo, a propósito do Dia da Vitória, inclui uma troca de 1.000 prisioneiros de cada país. O presidente norte-americano fez o anúncio na rede social Truth Social e assegura que tanto Vladimir Putin como Vladimir Zelensky estão de acordo. Donald Trump admitiu ainda que a pausa neste conflito se pode prolongar durante mais dias e diz que amava ver o conflito, que considera terrível. Entretanto, Kiev e Moscou confirmaram o cessar-fogo, assim como a troca de prisioneiros de guerra, e o presidente ucraniano decretou até que a Praça Vermelha em Moscou vai estar fora dos ataques ucranianos durante o desfile deste sábado que assinala o Dia da Vitória. Na análise, o especialista em relações internacionais, Bernardo Valente, diz esperar que este cessar-fogo seja cumprido.
2: O conflito vai com cerca de 4 anos, um pouco mais, e não me recordo de um cessar-fogo que tenha sido duradouro, e não me recordo sequer de um cessar-fogo que não tenha culminado logo a seguir em ataques de ambos os lados. E quando falamos de um cessar-fogo, e claro que um cessar-fogo é sempre de elogiar, e bom, esperemos todos nós, para o bem da Europa, para o bem da Ucrânia, mesmo para o bem da Rússia e dos russos e da economia russa, esperemos que seja duradouro. Ou que pelo menos durante estes 3 dias consigam ter algum descanso.
1: A análise do professor de Relações Internacionais, Bernardo Valente, no Gabinete de Guerra da Rádio Observador. Noutra frente, Donald Trump está à espera de receber uma carta esta noite do Irão, como a resposta à última proposta norte-americana, com vista a pôr fim de forma duradoura às hostilidades. A informação foi adiantada pelo presidente dos Estados Unidos aos jornalistas em Washington. O surto de antivírus já contabiliza 6 casos confirmados e 2 prováveis. Os dados são avançados pela Organização Mundial de Saúde, citada pela Divisão Internacional da Emissora Estatal Chinesa. Todos os casos foram identificados como sendo causados pelo vírus antes, a única estirpe conhecida transmissível entre humanos. Entretanto, a Argentina anunciou que vai enviar testes e apoio técnico aos países envolvidos no surto de antivírus, uma informação lançada pelo El Mundo. O jornal espanhol escreve ainda que no Canadá as autoridades elevaram para 6 o número de pessoas isoladas devido ao risco. Este sábado o diretor-geral da OMS vai às Canárias para coordenar a retirada dos passageiros do cruzeiro afetado pelo antivírus que atraca no arquipélago espanhol no domingo. O preço dos combustíveis